0: torcer para um tropeço, que o São Lourenço não vença a equipe do Recoleta. Parada tá mais fácil para quem aí? Boa noite, Ivan.
1: Ah, eu coloco o Santos como favorito. Tudo bem, Melo? Um abraço a todos que acompanham o Futebol TMC agora.

0: por parte da direção. Então o clima tá bastante estranho nos bastidores, enfim. Agora vamos ver se dentro de campo o Santos faz uma partida convincente e consiga aí a classificação à próxima fase da competição. É, Santos é favorito. Eu vou apostar no Santos mais uma vez.
1: Muito bem, você rebola bem, Ivan, parabéns. Muito bem, mas já que você levantou a lebre, tem um quiproquó aí envolvendo o Gabriel Brazão, que seria poupado, dizendo que estava com uma dorzinha aqui, outra colar. A diretoria parece que interviu, fez assim com um dedinho pro Cuco. Nananina, não. O homem tem que jogar. Explica melhor isso aí, Fará.
2: Publicamente vão dizer que o Gabriel Brazão sofre com dores lombares. Mas ele já jogou com músculo estourado, com concussão, né? E as dores lombares não o impediram de jogar até aqui. Não é de ontem para hoje. O Cuca havia definido, pela informação que eu tenho, que o Diógenes, por capacidade melhor, momento melhor técnico, seria o titular do Santos hoje contra o Cuenca e sábado contra o Vitória, 9 da noite, Campeonato Brasileiro, também na Vila Belmiro. A diretoria acabou comunicando o Gabriel Brazão que tem a intenção de negociá-lo no meio da temporada. O Santos não vive uma situação financeira agradável, estável. O Santos deve 2 meses de direitos de imagem aos jogadores, não recolhe fundo de garantia por tempo de serviço há 2 meses, deve pontualmente algo da premiação do Campeonato Paulista. Então o Santos não vive um bom momento financeiramente. Pode sofrer o transfer ban por causa do Pedro Caixinha, que ganhou lá no CAS da FIFA 15 milhões de reais, ele tem direito a receber do Santos por ter sido demitido no ano passado. É uma situação complicada, tá? Então o Santos, a diretoria, até entende a decisão do Cuca, pelo que eu tenho de informação de bastidores. Mas também entendeu, ponderou, que seria muito bom para o Gabriel Brazão, que segundo os diretores, tem uma história linda no Santos, que ele não encerrasse o ciclo dele no banco de reservas ou sem jogar. Porque o Brazão não iria para o banco de reservas para que o Santos não desvalorizasse o ativo. E aí, entendendo que o Brazão não atuando e como a notícia acabou saindo, pulando o muro do CT Ripelé, entendendo que é melhor o Gabriel Brazão jogar para que o ativo seja valorizado. Só lembrando, o Brazão no começo da temporada recebeu uma proposta para jogar no Flamengo, cerca de 9 milhões de euros, o Flamengo pagaria ao Santos, o Santos recusou e o Brazão quis ficar. O Brazão recebeu uma proposta do Beşiktaş da Turquia pelo mesmo valor, resolveu ficar. Agora, os dois lados querem a negociação, tanto o Brazão como o Santos. Mas ele encerra o ciclo dele, se chegarem propostas, hoje não serão de 9 milhões de euros, pelo que eu apurei. Encerra o ciclo dele jogando pelo Santos.
1: Aí, Fabiano Fará, que sabe tudo do Santos, vem com essa informação que para mim é bombástica. A diretoria quer colocar o Brazão na vitrine, porque vai estourar esses papagaios todos aí, inclusive o transfer ban do Pedro Caixinha. Mas pelo outro lado, Ivan Drago, é a diretoria colocando um dedinho, sim, interferindo na comissão técnica.
0: Escalando
1: o time.
0: Escalando.
1: E pro Cuca, que já é meio menino maluquinho pegar o boné e rapar fora.
0: Isso.
1: É 1-2, hein, Ivan?
0: Exatamente. O Cuca já tem sido mais sincero nas últimas entrevistas coletivas. Eu tenho certeza que isso precisa ser melhor administrado. Cuca tem abandonado os últimos trabalhos, né? Cuca abandonou os últimos trabalhos, ele pode fazer exatamente a mesma coisa com o Santos. A diretoria não pode fazer isso, interferir na escalação do treinador, porque ele está pensando, evidentemente, na produção da equipe, ou seja, ali é feita uma avaliação técnica. Essa mesma diretoria que, neste momento, entende que o Santos precisa vender o goleiro por conta da crise financeira, foi a mesma que gastou muito dinheiro para montar esse elenco que entrega muito pouco. Santos apostou em grifes, que já não estão mais no auge, que já não entregam mais a mesma coisa. Santos paga salários absurdos para jogadores que não devem, inclusive, permanecer no clube por muito tempo. O Fará já falou sobre a condição do Zé Rafael, sobre a condição do Mike, por aí vai. Rincon, entre outros jogadores. Então, de fato, é um clube que precisa se acertar e vai precisar muito dessa paralisação para colocar ordem na casa. Eu espero

0: que essa decisão não interfira na sequência do treinador no clube. Eu acho que neste momento o Santos precisa e muito do Cuca.
1: Muito bem, vamos aguardar aí cenas dos próximos capítulos. 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
2: Opa!
1: O botecão tá agitado, terça-feira é dia do quê? Aí no bar do Cabeção é massa, o que que rola aí? Você tá bem, né, Gaviva? Você que tudo vai bem fazer às vezes do Lucasito,
2: é,
1: que pegou um resfriado, fez uma externa aí, tava um frio resfriado danado. Mas enfim, e também vai trazer a participação do povo que vai interagir através do chat do YouTube e também do WhatsApp. É isso. Você tá bem, né, Gaviva?
2: Graças a Deus. Boa noite, Melo, para você e para todo mundo que tá chegando aí na jornada sul-americana, o Peixe. Peixe aqui na TMC. E vou convocar a galera, né, nossos ouvintes, para interagir e participar no YouTube TMC Esporte. YouTube TMC Esporte. Dá aquele like, deixa o joinha lá que é legal para nós. WhatsApp, perguntas pro Ivan Drago, 994-33-21-21. Vou falar mais devagarzinho, hein? Perguntas pro Ivan Drago, é o WhatsApp 994-33-21-21. Depois aí eu vou passar todos os resultados. Estou fazendo um plantãozinho aqui hoje.
1: Tem cinco brasileiros envolvidos, né, na Sul-Americana na noite de hoje. E também na Liberta, né, Gabiba?
2: Exatamente. Deixa eu passar então dos resultados dos jogos que foram às 7 da noite na Sul-Americana. O Palestino e o Deportivo Riestra empataram em 1-1. Milionários 1, O'Higgins 2, do grupo do São Paulo, hein? Tricolor venceu o Boston River por 2-0, narração do Guilherme Lage. E o Grêmio empatou com o Torque do Uruguai. Grêmio e Torque 2-2. Daqui a pouquinho, né, vai ter esse jogo do Peixe que você vai narrar. E no mesmo grupo D, né, grupo do Santos, tem San Lorenzo e Deportivo Recoleta. Na Libertadores da América, vamos lá, grupo G, LDU 3, Always Red 2, é o grupo do Mirassol, hein? Daverson marcou 2 gols na vitória da LDU. O Mirassol, infelizmente, viajou e perdeu fora, hein? Lanús 1, Mirassol 0. O Nacional pega Coquimbo daqui a pouquinho, 9:30 da noite, isso aí, Libertadores. Tem o grupo A do Flamengo pegando o Cusco também, 9:30, Estudiantes, Independente e Medellín, e Universitário pegando o Tolima no grupo B da Liberta. A gente vai informando e vai atualizando tudo que está acontecendo, tá bom, Melo?
1: Tá mais do que bom, tá aí o nosso Gavião dando show nas nossas jornadas esportivas. Sabe muito, Gaviva. 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Olha, acabou alguns minutos, né? Um aquecimento de Santos e do Deportivo Recoleta. Público vem chegando. Muito possivelmente não teremos casa cheia, não, apesar dos 5 mangos o ingresso. É isso, né, Vá?
3: Pois é, o que tudo indica é o retrato da atual gestão do Santos, né? É uma resposta do torcedor aos mandos e desmandos da diretoria. Tentativa de mudança de estatuto, tolindo a possibilidade de novas frentes concorrerem à eleição no fim deste ano. Uma polêmica, a torcida vai protestar. Quinta-feira tem a terceira e talvez última reunião para aprovação pelo Conselho da Mudança Estatutária. Ingresso a R$ 5,00. Até hoje à tarde, cerca de 5 mil foram vendidos, somente 5 mil ingressos. É o retrato, é o que o Santos passa ao torcedor, total desconfiança.
1: Mas esses 5 mil aí, conta com sorveteiro, o vendedor de shows, vendedor de amendoim?
3: Os ingressos comercializados, são 11 mil, vai, 14 mil comercializados, contando cadeiras e camarotes, mas 11 mil, 12 mil comercializados. O que acontece? O torcedor não respondeu, não compareceu, não vai comparecer. E tem um jogo contra o Vitória sábado, 9 da noite, pelo Brasileiro. Talvez não, porque os ingressos praticados no Brasileiro de R$ 280 inteira de arquibancada, ninguém merece.
1: Tá louco, você só traz notícia ruim, viu, Fábio?
3: Não, eu só trago verdades.
1: Muito bem, Santos e Deportivo Cuenca, a bola vai rolar a partir das 9:30 da noite. E aqui tem a melhor transmissão do Rádio Esportivo de São Paulo. E assim que a bola parar de rolar, A gente vai ficar com aquele bate-papo até a meia-noite, né? Trazendo mais informações. Vamos falar a respeito do jogo. Vamos projetar a sequência do Santos antes da pausa por conta da Copa do Mundo até a meia-noite. Porque o fim de papo volta na próxima quinta-feira, logo depois do jogo do Palmeiras contra o Júnior Barranquilla. O fim de papo, você já sabe. 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Vamos fazer o seguinte, vamos sair para o primeiro intervalinho. Na sequência, a gente já volta escalando Santos e Deportivo Cuenca. A bola rola. E aqui, o bicho vai pegar. Vamos ver aí. É hoje que o filho chora e amanhã vê. A gente volta rapidinho. Segura aí. 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

0: responsa, meu amigo. Vamos escalar as equipes, começando pelo Santos Futebol Clube. Sonsini, sobe. Sobe o hino da equipe da Vila Belmiro. Santos, por favor. Tira a cola da bota, tira a cola da bota. Pra cima deles, peixe. No caprichozinho, Fabiano Fará. Traga o peixe.
1: O técnico Cuca escala o Santos com Gabriel Brazão no gol, 77. Nas laterais, 18 Igor Vinícius na direita e 31 Gonzalo Escobar na esquerda. Hoje, a dupla de zaga, 98 para o argentino Adonis Frias e 14 para Luan Pérez. No meio de campo, 15 William Arão, 48 Gustavo Henrique ou Gustavinho e 30 para Miguel Angel Terceiros ou Miguelito. Mais à frente, 49 pela direita, Gabriel Bontempo, 22 pela esquerda, Álvaro Barreal e centralizado, 9 para Gabriel Barbosa, o Gabigol. Este o peixe.
0: Tá aí o peixe, definidinho, escaladinho, como manda o figurino. 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Vamos escalar o Deportivo Cuenca. Vamos escalar a equipe equatoriana. Eu e Van Drago estamos de bicho solto, torcendo pela equipe de Vila Belmiro. Pra cima deles, peixe. Quem é que tem mais garrafa vazia pra vender? É animadinho, olha o hino aí do Cuenca. Deixa subir, deixa tocar, Anderson Cine. Nossa, fiquei, agora fiquei estranho, hein? Não dá pra pagar esse arriba, não? Desafinei. Parecia um Tarzan. Mas vamos trabalhar, senão toca o telefone. Traga aí o Deportivo Cuenca. Sem muito capricho, meu caro Fabiano Fará.
1: O técnico Jorge Célico escala o Cuenca com Facundo Ferreira no gol, camisa 1. No sistema defensivo, 2 para Ariel Mosqueira, 28 para Patrício Bolsen, 18 para Ivan Piedra e 53 para Henrique. No meio de campo, 20 Brian Garcia, 8 Edson Vega e 30 para Matheus Macari. No ataque, 43 Ordóñez, 37 Carlos Arboleda e 11 Hernán Rivero. Este é o Cuenca.
0: Muito bem, tá definido aí a equipe equatoriana, hein? Tá definido, mas não sei se esse time aí vai aguentar a equipe da Vila Belmiro, que, repito, busca aí a primeira vitória na competição. 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Quem apita a porfia, quem comanda o espetáculo, ai Jesus. Arbitragem brasileira é ruim, a sul-americana não fica atrás. Vamos rezar, acende uma vela aí, torcedor do peixe. Quem papa na latinha para Santos e Deportivo Cuenca, meu caro Fabiano Fará.
1: Arbitragem colombiana, John Ospina comanda o espetáculo. Os assistentes John Galego e Davida Fuentes. O quarto árbitro, que agora tem que falar o quarto árbitro, Jairo Maiorga, e o homem do vídeo VAR é Nicolas Galo.
0: 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Ô Gaviba, a galera já interagindo conosco. E a Santista Aiada aí, se na Vila Belmiro os caras estão negando o fogo, e o público deve ser em torno de 5 a 7 mil. E o público aí no Bar do Cabeção, os pingaiada, estão por aí, Gavila?
2: Tem os pingaiada aqui, Santista, tem a galera aqui, velho, eles sempre vêm. Hoje não tem tanta gente torcendo pro Santos, mas tem aqueles torcedor raiz do Peixe, marcando presença, né? Batendo o cartão aqui no Bar do Cabeção. Mensagem aqui do Francisco Paiva, motorista de aplicativo. Zé Elias Latuf, ele é palmeirense. O Antônio Vaqueiro, em Cesário Lange, outro torcedor do Peixe. E o Mourão, na Vila Formosa, tá com a gente aqui na TMC, Melo.
0: Ô, Gavi, você me ajuda hoje?
2: Ajuda,
0: se aparecer alguma mina me procurando aí,
2: você
0: fala que eu tô...
2: Mano, aquela outra lá que veio com criança aqui, mano.
0: Você fala.
3: Ah, peraí, dá uma segurada.
0: Que
3: também.
0: Eu tô na guerra da Ucrânia.
2: Oh.
0: Tô lá participando. Na guerra da Ucrânia, tá bom? É. Me ajuda,
3: como
0: por favor.
3: Se tivesse fila atrás de você. É. Dá uma segurada.
0: Não, você não viu a lata das minas, por isso você tá dizendo aí.
2: Não, mas é que as minas estão chegando aqui pedindo DNA de filho pra você pagar a pensão.
0: Fala que eu tô na guerra. Rússia é Ucrânia.
3: A não ser que elas...
0: Tô na trincheira ali.
3: Que elas sejam fã do Zé Gotinho.
0: Não. Isso aí não pode,
4: observe, Zé Gotinho. Observe os filhinhos. Se não tiverem pescoço, é dele.
0: 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Vamos sair pro último intervalinho. Quando voltarmos, a gente já volta em definitivo para Santos e Deportivo Cuenca. O bicho vai pegar. É a última rodada da fase de grupos da competição. E o Santos, por incrível que pareça, não venceu. Repito para vocês, uma derrota e 4 empates. E ainda busca aí a biscoitar uma vaga nos playoffs, ou seja, na repescagem. Não sei se é melhor largar, hein, mas isso é assunto para outra hora. Breve intervalo e a gente volta já. 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

0: Vamos lá. Santos ainda tem a chance de conseguir a classificação à próxima fase da competição, mas vai precisar, evidentemente, colocar a bola no chão e jogar. Sem o seu principal jogador, o Neymar. Então, o Santos, hoje, deve ter o Ilharão e Gustavo Henrique, os dois volantes, com o Miguelito centralizado na armação, com o Barreal pela esquerda, o Bom Tempo pela direita e o Gabriel na frente. Como o Santos vai conseguir se mobilizar defensivamente? O Santos até consegue fazer um bom primeiro tempo, no início da partida consegue se desenvolver e depois cai de produção na segunda etapa. Santos tem oscilado bastante durante as partidas, tanto é que precisa dessa vitória para conseguir passar na Copa Sul-Americana e no Campeonato Brasileiro está na zona de rebaixamento. É claro que a prioridade é o Campeonato Nacional, mas o Santos tem condições de permanecer na competição internacional, no caso a Sul-Americana. Depois de uma semana onde o Fará descreve algumas situações que devem mexer com a comissão técnica, principalmente essa questão do Brasão. Segundo o Fará, o nosso repórter, o Brasão estaria fora do jogo de hoje e, convenhamos, o Brasão caiu de produção nos últimos jogos. Agora, o Diógenes, ao que tudo indica, também não é a solução, porque ele teve a oportunidade contra o Bahia e falhou. Então o Santos precisa de goleiro e a diretoria já colocou o Brasão no mercado, ou seja, dificilmente ele vai permanecer no Santos para o segundo semestre. Vamos ver como o Santos se desenvolve na partida de hoje. O Cuenca não é um adversário forte tecnicamente, mas vem mobilizado também. Deve se fechar, então o Santos vai ter que ter muita criatividade, muita paciência para rodar essa bola, para achar os espaços e conseguir os gols para fazer a vitória e se classificar à próxima fase da competição. O Santos tem mais time, portanto eu coloco como favorito.
1: Muito bem, tá aí Ivan Drago, comentarista, TMC é nosso e o Boi Não Lambe. Hoje na mesa de som, a cargo do Anderson Sonsini. Nas imagens, Fábio Santos. Na nossa produção, Gustavo Garcês. E o nosso coordenador é o pauleto Paulo Vitor Martins. Pois não, antes da bola rolar, tem uma informação aí, Fará.
2: É, só lembrando que o Gabriel Brazão, né, ele teve recentemente um problema familiar muito sério. Ele perdeu o pai dele, ele disse que até justificou a queda de rendimento dele durante a doença do pai, que ele passava madrugada com o pai no hospital, vinha direto para treinar, não dormia direito. Aí ele conversou com o Cuca, ficou, depois que o pai dele faleceu, ficou dois jogos descansando, de luto, né? Vivendo o luto dele com a família, perto da família. Voltou, o Cuca deu uma sequência a ele e o Brasão novamente oscilou. Por isso que a decisão técnica do Cuca, e publicamente ele não vai dizer nada, tá? Vai dizer que ele estava com dores lombares, que nada disso aconteceu, né? Mas o Brasão perdeu a vaga de titular pro Diógenes.
1: Antes da bola rolar, hoje teve o sorteio da Copa do Brasil, né? E o Santos pegou
2: o Remo.
1: A baba, né? O Remo, né?
2: Não sei.
1: O Santos fez 2-0 no Campeonato Brasileiro.
2: Baba não é.
0: Não é uma baba, não, senhor.
2: Decide em Belém do Pará.
0: E vai decidir fora de casa. Muita calma nessa hora.
1: Pô, se o Remo é pedreira, nós estamos perdidos, hein, torcedor?
2: Quem é melhor, Remo ou Recoleta?
1: Se o Remo é pedreira.
0: O São Paulo tinha pego uma baba e o São Paulo parou pro Juventude.
1: Autoriza John Ospina, o colombiano. A mortadelinha já está rolando na Vila Belmiro para Santos e Deportivo Cuenca, na maior e melhor transmissão do rádio esportivo do Brasil. Para a equipe da Vila Belmiro, acionado lá pela canhota, a bola para Miguelito, foi para a linha, ele pondo tentativa de cruzamento, levantou na primeira trave, passou pelo Gabigol, sobrou para Gabriel, Bom Tempo, impediu o Adem, atenção, vai marcar, vai fazer, pé esquerdo, bateu! Pra fora! Inacreditável gol que perdeu Gabriel Bom Tempo. Miguelito correu mais do que notícia ruim. Foi pra linha de fundo, perdeu o ângulo, cruzou na primeira trave, furou o Gabigol. Chegou nas costas dele. Gabriel Bom Tempo antecipando seu zagueiro. E aí ele bateu com a perna canhota. E a bola explodiu na rede, só que pelo lado de fora com 30 segundos. O Santos já começou a me deixar com o sistema nervoso abalado, Fará.
2: O Miguelito arrancou bem pela esquerda. De perna esquerda, ele queria o Gabigol, que passou da bola. O Bom Tempo matou a bola no susto e não girou o corpo, não movimentou o corpo de maneira correta. Por isso, errou a meta.
1: Vem a equipe do Cuenca, bola enfiada lá na entrada da grande área, apareceu o William Arão, veio para complementar. Ali pela direita, o Frias recebeu um calço, o árbitro mandou seguir para a equipe da Vila Belmiro, Gabigol, passe errado. Vem o Cuenca lá pela direita, ordenhoso, bateu cruzado, fecha Ribeiro para fora. Cacilda, olha a resposta do Deportivo Cuenca. O Gabigol veio buscar a encomenda no campo de retaguarda, entregou a paçoca. E por isso aqui, ó, tá vendo pra ver, tá vendo pra ver? O Cuenca quase abre o placar. Vixe Maria, fala, Fará.
2: Só pra contextualizar o tamanho da bobagem que o Gabigol fez agora. O Santos tomou a bola no canto direito, saiu com o Igor Vinícius, o Gabigol poderia girar o corpo. Ele deu pra trás, quase o gol do Cuenca.
1: Olha o peixe novamente, o jogo tá pegando fogo. A bola pra Escobar, vai marcar, vai fazer. Soltou um balaço, a bola de novo. À direita da meta do Ferreiro. Tiro de meta que pertence à equipe do Cuenca. Olha, Ivan Drago, estamos com 2 minutos e 20 segundos. 2 chances pro Santos, ai, ai. Uma pro Cuenca. O jogo começou daquele jeito, hein? Do jeitinho que a gente gosta, hein?
0: É pra irritar qualquer torcedor. Pô, capricha, a palavra é capricha.
1: Que susto.
0: Pô, capricha pra finalizar, capricha pra passar. Pô, o Santos teve um gol perdido, inacreditável com o Bom Tempo. O Fará tem toda a razão, ele não conseguiu ajeitar o corpo pra executar bem a finalização de pé esquerdo. Mas você tá cara a cara com o goleiro, pô. Capricha. O Gabriel no campo de defesa dá um passe pro adversário, pô, capricha. É impressionante, é de fato pra irritar qualquer torcedor.
1: Calma, Ivan, senti que você ficou irritado.
3: Você tá nervoso.
1: Segura
3: Ivan.
1: Minha mão, que vai passar. E conta até 10. Olha o Santos, bola enfiada pro Gabigol, tira a faixa de qualquer maneira, retaguarda do Cuenca. Abra a volta, bota na metade do campo. Adonis Frias meteu o cabeção, aquela jaca na bola. Abra vai sobrando aqui pela direita para Gabriel. Bom tempo, Henrique, tira a faixa de qualquer forma. Abra o motor, botou reboteado aqui na canhota do campo de retaguarda para a equipe equatoriana. Abra para o intermédio ali do Veiga, balançou para lá, para cá, volta a bola para Henrique. Ele descarta de qualquer maneira, fez o levantamento. A bola ali para a chegada do Arboleda, não dominou, chegou bem, consertando a retaguarda do Peixe, que sai jogando lateralmente lá pela direita. Igor Vinícius, deu jogo a Frias, Frias de primeira, ele vai servindo curtinha na quarta zaga, isso Luan Pérez, vai soltando para Escobar, Escobar deu a Miguelito, Miguelito balançou para lá, para cá, marcado, cercado, tá mais apertado do que um pinto novo, bem marcado ali pelo jogador, que é o Pedro, Pedro aperta a marcação, volta ao Santos do campo de retaguarda, abre para Donis Frias, ele vai soltando junto à linha lateral, para aqui pela direita, o Igor Vinícius tem aproximação por dentro do Gabigol, volta a bola para Igor Vinícius, aperta o regateiro aqui pela direita, ele vai limpando, vai carregando, ergue o cabeção, tem a presença do Bom Tempo, Bom Tempo deu um tapa na bola para Gustavinho. Gustavinho para Igor Vinícius, vai trabalhando a porta de bola do campo de retaguarda da equipe da Vila Belmiro. Luan Pérez deu lá pelo outro lado, agora para o William Arão. Ultrapassa a fronteira inimiga lá pelo setor esquerdo. Meteu um bolão, a bola para Gonzalo Escobar. Um para cá, dois para lá. Desencilhou-se da marcação no primeiro. Soltou para Miguelito. Miguelito foi lá para a linha de fundo pelo setor canhoto. Marcaram por 1, 2, 3 aniversários. Rolou para Gonzalo Escobar. Fez o corta-luz do Gabigol. A bola passou pelo Gustavinho, vai soltando para Gabriel Bom Tempo. Empurrou na direita para Igor Vinícius. Isso soltou na entrada da grande área para Bom Tempo, Bom Tempo para Gustavinho. Atenção, soltou para Igor Vinícius. A batida corta, Ferreiro. O goleiro meteu para fora, cedendo o escanteio. Primeiro do jogo para o Santos, cobrado aqui pela direita. O Santos está chegando, hein, Fará?
2: E chegou bonito pela direita. Bom Tempo, Igor Vinícius e Gustavinho. O chute forte do Igor Vinícius defendeu o Ferreiro, escanteio já batido.
1: Já cobrado curtinho, bico da grande área pela direita. Vamos lá, Igor Vinícius, deu a Miguelito, deu um cobre no primeiro, trouxe papel na canhota, invadiu a área, vai marcar, vai fazer, bate Miguelito, bate, bateu. Mas assim não, Marmotinha. Ele recebeu um bolão lá na direita, na ponta, deu um cobre pra cima ali do Henrique, trouxe por dentro. E aí na hora de soltar aquele canudaço, bateu desequilibrado, torto. Que coisa, o Miguelito também não foi legal nessa aí, hein, Fabiano Fará?
2: O drible foi de um verdadeiro camisa dessa. Deixou o zagueiro para trás, tinha espaço para caminhar. Aí ele se empolgou, encheu o pulmão de ar, armou a perna esquerda e atirou de meta pro Cuenca.
1: 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Muito bem, estamos com 6 e bola rolando. Primeiro tempo de partida, o jogo é bom. Está jogando lá pela direita, Arboleda continuou, perdeu, recupera a equipe da Vila Belmiro. Acionado lá pela ponta, olha o Boliviano, vamos lá Miguelito. Ele vai soltando para Gabriel, bom tempo, ali pelo miúdo. Descarta novamente lá na canhota, vai trabalhando agora para Gonzalo Escobar, rolou para Miguelito. Atenção, vai levando, vai trazendo por dentro, vai rolando na entrada da grande área. A bola ali para Barreal, trabalha como se for o pivô, passe errado no Barreal. Recupera a equipe da Vila Belmiro, Gabriel, bom tempo, deu um tapa na bola, vai trabalhando na linha meta, adversário aqui pela do central, bola para Igor Vinícius, deu jogo de ladinho para o Ilharão novamente lá na canhota, vai trezando a bola, a equipe de Vila Belmiro lá pela canhotinha, bola para Miguelito, soltou na ponta esquerda para Gabigol, fechou na cara do gol ali o Gabriel, bom tempo, tira, faça de qualquer maneira, retaguarda, lateral já cobrado para o Santos lá na canhota, bora Santos, tira a cola da bota, olha o Gabigol, aperta escancaradão lá na esquerda, desencilhou-se da marcação no primeiro, vai pedindo ali por dentro o Ilharão, rolou na ponta, olha o Gustavinho, deu jogo dentro da grande área para Miguelito. Cochilou, tira de qualquer maneira. Ali o Poulsen bate na bola, descarta de qualquer maneira. Jogador do Santos tenta dominar, a bola deu no osso. Vai saindo lateral para a equipe do Cuenca cobrar. 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É novamente arremesso manual para a equipe do Cuenca, cobrar lá na direita agora no ataque. E atenção, amigo ligado na TMC, Anderson Sonsinemar, que você confere 7:30 de bola rolando o primeiro tempo. Copa Sul-Americana é a última rodada da fase de grupos. 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Santos 0, Deportivo Cuenca, equipe equatoriana também 0. 0 para cá, 0 para lá. Desembucha aí, Gavião.
3: Libertadores, Grupo A, Maracanã, Flamengo e Cusco 0-0.
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1: Arremesso manual para a equipe do Deportivo Cuenca. Olha o Veiga. Veiga marcado, cercado ali pelo jogador que é Gabriel Bontempo. Volta para retrocedendo de um jogo lá atrás do campo de defesa. Pietra, ele vai rolando para Poulsen. Ergue o cabeção. Marcado ali de perto pelo Barreal. Descarta de qualquer maneira. Jogou no vazio na entrada da grande área. Com categoria. Ajeitou ali o Luan Pérez. Vai rolando para Gustavinho. Ih, caiu o Gustavinho. Olha o Arboleda. Enfiado ele bola para Ribeiro. Chegou o Ilharão. Intercepta novamente. Matação ofensiva. Olha o Arão. Ele vai rolando ali para Barreal. Veio buscar encomenda aqui no câmera retaguarda. Descarta, aperto livre, leve e solto lá na canhota. Tem Gonzalo Escobar, recepcionou, deu um peteleco, deu um totozinho por dentro pro Ilharão. Vira o jogo inteligentemente da esquerda, aqui na direita, bola para Igor Vinícius. Ultrapassa a fronteira, marcaram de perto ali pelo jogador que é Arboleda. Tá marcado, tá cercado o Igor Vinícius. Volta para retrocedendo, deu a dona Esprias. Olha o argentino, ergue o cabeção, vai visualizando, acompanha nada. Abra pro Ilharão, ele vai soltando lá na esquerda, bola para Barreal. Barreal larga a ponta, vem caminhando por dentro, vai rolando no corredor central, marinha meta adversária. Olha o Gustavinho, meteu um bolão para bom tempo, limpou, fintou, desencilhou-se da marcação ali do Veiga, rolou na direita, bola para Gustavinho, aperta aqui pela ponta, tem Igor Vinícius, tem a aproximação do Gabigol, descolocado ali pela ponta, pedindo Gabigol, rolou para Igor Vinícius, devolveu para bom tempo, enfiada de bola, invadiu a área, Gabigol na tentativa do passe do Gabriel, bom tempo, chegou o goleiro Ferreiro, saiu do gol para ficar com ele, paramos por aí, Fabiano Fará.
2: E o Gabigol, quando dominou, já dominou para frente, né, colocando a bola para frente, ficou pedindo um possível toque do zagueiro que não houve, segue o jogo.
1: 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E olha o peixe. O árbitro pegou uma falta ali do Brian Garcia. O jogo está parado, é falta na metade do campo para o Santos bater. 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Passamos de 10 minutos gol. Tem gol. Antes da informação, diga lá, Gaviva.
3: Grupo B da Libertadores, gol do Nacional do Uruguai. Nacional 1, Coquimbo 0.
1: Uma checagem aí de possível
2: pênalti. Do lance do Gabigol, né? Gabigol, quando fez o drible, ele tentou dar um chapéu no zagueiro do Cuenca. E ficou pedindo um possível toque de mão. Sinceramente, eu não vi. Só se a imagem me desmentir.
1: Não, que houve um toque, houve. Não,
0: ele tá com o braço aberto, né? Resta saber se a bola também bate ali no peito do jogador, né? Me parece que bate só no braço. Acho que ele vai
2: marcar. O movimento do braço, Ivan, Ele sobe o braço, né?
0: Exatamente.
2: No momento
0: ele
2: que
0: o Gabriel
2: dá o
0: drible. Ele abre o braço, portanto ele aumenta o raio de ação e a bola bate no braço dele. Então, agora cabe a interpretação do árbitro.
1: Bom, estamos na expectativa,
0: pela imagem disponibilizada, é pênalti. A bola bate no braço dele.
1: Muito bem. O jogo está parado e o John Ospino, colombiano, está ali na televisãozinha e vai ver se vai marcar ou não um possível pênalti a favor da equipe da Vila Belmiro. 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E aí, demora tanto para marcar um pênalti ou não marcar, hein, Fará? Que coisa,
2: O árbitro tá na dúvida. Ele tá no monitor, tá olhando. É a mesma imagem de
1: dúvida
2: cima lateral.
1: Do quê?
2: Uma imagem mais aproximada. Se bateu ou não somente no braço. Ou se há um ouvido na câmera de trás. Pelo que eu vi da imagem aqui, não parece ter batido no braço, né? Nessa câmera lateral, parece que tocou no braço.
1: E aí, Ivan, ainda com dúvidas?
0: É, ele tá checando ali se a bola, de repente, ela bate no peito ou ali na altura da manga.
2: Ela não muda de direção a bola,
0: ela,
2: né, Ivan?
0: Ela corre, é, exatamente. Mas toca no braço do jogador,
1: toca. Eu não marcaria o pênalti, sinceramente, viu? O Gabigol estava muito próximo ali ao zagueiro da equipe do Cuenca. Foi muito rápido, ele não coloca o braço intencionalmente, a bola só raspa. E o VAR ali teima com essa, com a câmera parada, com a câmera parada. Eu, sinceramente, eu não marcaria.
0: Às vezes eu fico com a sensação, sinceramente, que ela toca no peito e escorre no braço, né? Mas, enfim, agora sim.
2: Não foi pênalti. Não foi pênalti.
0: Ele tá falando que bate na manga ali, ó, na região do ombro.
1: Não marcou pênalti. Eu também não daria.
0: Exatamente.
1: Pô, mas demorou um dia e meio.
0: Ele tá interpretando que a bola bate ali na altura da manga, né? Praticamente no ombro do jogador.
1: É. E o jogo ficou parado, alguns minutos aí. E a hora de análise aqui na TMC. Estamos com 13 de bola rolando. Ia te chamar com 10, Ivan, mas já se passaram 3 minutos. Mas fala mesmo assim, esse início de jogo, olha, pegando fogo, mas tá 0-0, hein, Ivan?
0: É, a única possibilidade, ou a única chance da equipe do Cuenca foi no erro do Gabigol na saída de bola, né? Ele recebe de costas e toca pro adversário. E o Santos já teve pelo menos 2 oportunidades, uma com um bom tempo e uma com o Escobar. O Santos tem o domínio do jogo, troca passes, consegue colocar muita gente no campo de ataque. Agora, é necessário um pouco mais de capricho. Capricho para achar a bola de finalização. Você vê que o Bom Tempo, ele centraliza as jogadas para que o Igor Vinícius faça a jogada de linha de fundo. Do mesmo jeito, o Barreal do outro lado. E aí o Santos consegue colocar muita gente por dentro. Então é necessário mais capricho para achar a bola de finalização. E quando tiver a possibilidade, acertar o alvo, né? O Santos nas 2 alternativas ou nas 2 possibilidades aí, nas 2 chances, não conseguiu.
1: Olha o peixe, bola enfiada em profundidade, bola para Igor Vinícius. Rolou na primeira trave, fechou, Gabigol vai marcar, vai fazer, Gabigol! Gabigol! Chacoalhou, guardou! Gol!

0: isso, é do peixe! Gabigol de novo! Ele marca um gol atrás do outro no Santos! É um gol atrás do outro no Campeonato Brasileiro, é na Sul-Americana, é Copa do Brasil, Gabigol é tinhoso e marca o primeiro gol diante do Deportivo Cuenca. Aos 14 de bola rolando, primeiro tempo de partida, numa bola em profundidade, lançada lá na ponta direita. Igor Vinícius foi pra linha de fundo, perdeu o ângulo, observou a chegada ali do Gabigol, antecipou-se. Ali é um zagueirão Bolsen, e com a chapa da pernoca direita foi lá e chacoalhou para marcar o primeiro gol da equipe da Vila Belmiro, para fazer explodir a rapaziada no peixe. Em Santos, em São Paulo, em todo o Brasil, boa. Palma, peixe, boa, Gabigol. É gol, gol, fortaço, esse é mais do que gol, é golaço. Uma jogada de garra, de vibração, gol com a cara de cimento, CSN. 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O Santos martelou, apertou. E foi lá e chacoalhou, Gabigol foi lá e fez no lance para...
1: Alguns detalhes interessantes nessa jogadaça do peixe. O primeiro, depois do toque do Gustavinho, o bom tempo de calcanhar deu dinamismo à jogada. Serviu o Igor Vinícius, que se projetou com inteligência, velocidade e controle de bola. Apontou para o Gabigol. Ele apontou para o Gabigol na primeira trave. E o camisa 9 do Peixe entendeu. Igor Vinícius de perna direita. Ele antecipou-se ao Bolsen e marcou. Gabigol foi para rede. Santos 1-0.
0: Palma, Peixe. Vamos nessa que é bom, uma peça. Santos
1: amarelo.
0: Na frente 1-0. Pintou amarelinho aí para quem? Para quem?
1: Pro Bolsen. Camisa 28. Falta em Miguelito.
0: Bem feito para ele. Meteu o pontapé para cima do boliviano. Pontapé não. Pode! Atenção! Olha o levantamento, levantou na boca do gol, na tentativa ali do Luan Pérez, que ficou reclamando o toque de mão, hein? Ficou reclamando o toque de mão. O árbitro mandou seguir, bate na bola ali, o Henrique jogou no vazio, chegou bem para interceptar. Ali, Igor Vinícius deu um totozinho por dentro, vai rolando para Gustavinho. Gustavinho vai acionando pela direita, olha o peixe, vem de novo. Gabigol já partiu em velocidade, passou o largão. Vai tentando aproximação ali, o Gabriel Bontempo devolveu a bola para Gabigol. Tem um jogo aí, Igor Vinícius vai trabalhando, vai triangulando. Ali na peça ofensiva, equipe da Vila Belmiro. Gabigol, Igor Vinícius, junta a linha lateral, marca a ponta, vem caminhando por dentro. Descarta a bola na metade do campo, vai rolando a bola para Dona Esfria, solta lá pelo outro lado. Isso, olha o Luan Pérez, está livre, está leve, está solto. Ele vai soltando para Gonzalo Escobar, junta a linha lateral, larga a ponta, vem caminhando por dentro, vai servindo a bola para o William Arão. Volta a bola para Luan Pérez, descarta para Barrel, empurrou um bolão ali para Gustavinho, vai acionando. O Miguelito jogou no vazio, não entendeu Gonzalo Escobar. Bola para fora, tiro de meta pro Ferreiro, goleiro do Cuenca, cobrar. Ô, Gaviva, 1-0, galera, aí tá agitado, o Santos foi lá e chacoalhou, hein, Gabião?
2: A galera do Peixe em êxtase aqui, a galera comemorando, pedindo porção, pedindo uma bebidinha, só pra informar, no grupo D, o Santos não está sendo eliminado mais, não, o Santos tá pra aquela galera do playoff, né? Como diz o...
0: Repescagem.
2: O Ivan Drago fala playoffs.
0: É.
2: Né? Daquele jeito meio americano.
0: A gente é mais caipira, fala repescagem mesmo, né?
2: Repescagem. O Santos tá ficando em segundo lugar no grupo D, viu, Melo?
0: Vi sim. Tá lá. E o Santos tá conseguindo aí... uma repescagem, olha o peixe, vamos lá. Olha o boliviano, olha o Miguelito. Isso, o Miguelito limpou, fintou, deu a Gabigol. Devolveu para o Miguelito, lateral da grande área. Lá na canhota, ergueu o cabeção, vai fazer o levantamento. Levantou na entrada da grande área, o goleirão saiu, trombou com o zagueiro, a bola sobrou uma boca de gol. Atenção, vai marcar, vai fazer, Gabriel Bontempo. Bateu pelo alto, era o Gustavinho. Gustavinho pegou a rebarba ali na saída desesperada do goleiro Ferreiro. Deu um muquetaço na bola, a bola se ofereceu na entrada da grande área, o Gustavinho tentou pegar ali o goleiro adiantado e bateu longe da meta, por riba, mas o Santos chegou de novo. O fato é esse, né, Fará?
1: E o Gustavinho não tem aquele cacuete de jogador que chega na área, que finaliza, né? Ferreiro errou feio na saída do gol, depois do cruzamento do Miguelito que veio da esquerda. Gustavinho dominou, tinha tempo para ajeitar um pouco mais e caprichar na finalização. Tentou chapar no alto, ela quase saiu da Vila.
0: 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Jogue com responsa, meu amigo. 19 cravados e bola rolando. Vamos girar todo mundo para ficar bonito e gostoso. Me dá a mão aqui, todo mundo na pontinha do pé. Vamos lá, girando. Tempo e placar. Quem tem labirintite, por favor, marmotinha. Não girem, girando. segundo tempo e placar sul-americana, última rodada da fase de grupos, Vila Belmiro. 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Santos tem um, Gabigol foi lá e chacoalhou com a pernoca direita. Cuenca, tá sentando na graxa, Zerinho da Silva, hein, Gabião?
2: Pelo grupo do Peixe, Sul-Americana, San Lorenzo e Deportivo Recoleta, 0-0.
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1: Melo.
0: Chamou, falou.
1: Presenças ilustres na Vila Belmiro. Rodrigo, atacante do Real Madrid da seleção brasileira, só não vai para a Copa porque passou por uma cirurgia. Está assistindo, acompanhando o Santos na Vila Belmiro. E o Neymar. Neymar, camisa 10 da seleção brasileira nessa Copa. Chegou com uma camisa retrô do Santos na década de 90 listrada. Olha o Peixe.
0: Olha o Peixe, vai trabalhando lá para Canhoto, agora para Gonzalo Escobar. Vai rolando para Gabigol, tentativa de tabela, não deu. Chegou inteirinho na jogada ali, o Mosquera está jogando na boa, na moral, para a equipe equatoriana. Muito bem, o Rodrigo é aqui quase o vizinho da rádio, hein? Ele é aqui de Osasco, do bairro Presidente Altino, em Osasco. O Rodrigo, que era para ser convocado pelo Mantilócio.
1: Rodrigo?
0: É, ele tem um Y lá, né? Muitos chamam de Rodrigo, Rodrigo, né? Mas enfim, ele aqui de Presidente Altino, tem uma quadra ali que é dele. Já jogamos bola juntos, mas não pagou nada, ele não pagou nada. Ele
1: só, é meio, ele é só meio, lembrando...
0: Ele é meio munheca.
1: Sabe
0: ele,
1: quem era o parceiro nada. Do Rodrigo na base do Santos? Yuri Alberto.
0: Yuri Alberto. Pois é, o Rodrigo tá prestigiando, tá na Vila Belmiro. Vamos trabalhar, senão toca o telefone. Vamos lá, Peixe, vamos lá. Eu quero mais um golzinho, hein? Olha o Luan Pérez. Ultrapassa a fronteira inimiga. Ergueu o cabeção, vai rolando ali pra Barra Real na tentativa, na entrada da grande área pelo setor esquerdo. Ele buscava ali o Gabigol, tira a faixa de qualquer jeito, um bolsinho. A bola volta reboteada no câmbio retaguarda para a equipe da Vila. O Ilharão deu jogo ali a Luan Pérez. Tem um peteleco de ladinho, vai rolando pra Gustavinho. Fez o giro, fez a falta pra cima do Ribeiro. Descarta, empurrou para Tones Frias, devolveu para Luan Pérez. Ele vai visualizando ali, acompanha a nada toda. Rolou para Gabigol na meia. Ele veio buscar a encomenda, larga a ponta, vem caminhando por dentro. Jogou num vazio, Gabigol displicente.
1: Melo.
0: Ninguém do Santos lá na direita. Fala, Gaviva.
2: Você falou em Rodrigo aí. Uma vez o Tomás Rafael lendo mensagem de ouvinte que era do Rochedale, em Osasco.
0: O que ele falou?
2: Rochdale.
0: Rochdale.
2: E eu não tô mentindo. Eu juro por Deus que é verdade.
0: Eu acredito em você. É, o Rochdale lá também.
2: Ele mandou um Rochdale.
0: Rochdale, é. Quis americanizar a coisa e saiu isso aí, ó. Mas pros pobres é Rochdale mesmo, hein? Que parou Rochdale, de alagar lá, hein? Parou
2: de alagar. Alaga bem, hein?
0: Deu uma parada. Não alaga como alagava antes, né? 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Vamos trabalhar, Ivan Drago, 22, quase 23, 1-0 Santos. E aí, cabe mais, hein, Ivan?
4: Cabe mais, jogo absolutamente tranquilo. E reparem no gol do Santos, aquela jogada que a gente falou há pouco sobre o bom tempo centralizar as jogadas para que o Igor Vinícius possa chegar no fundo do campo. Porque o Bom Tempo joga pela direita, o Barreal pela esquerda e o Miguelito centralizado. Os dois volantes e o Gabriel Gabigol na referência. E quando o Santos faz essa jogada de linha de fundo, são os laterais que aparecem. Como o Igor Vinícius fez a jogada para o gol do Gabigol. Jogo controlado, o Santos domina, troca passes no campo de ataque e cabe mais sim.
0: Muito bem, aquela pausa, né, Farazinho?
1: Pausa para reidratação.
0: Muito bem.
1: Alguma vez já se reidrataste?
0: Muitas vezes.
1: De que formas?
0: Claro. Ué, tomando água.
1: Só assim?
0: Que passarinho não bebe.
1: Ah.
0: 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Link TMC, o Gaviva, a galera interagindo conosco. As nossas redes sociais bombando. Só tu que tá meio assombrado, Gaviva.
2: De vez em quando eu também dou a minha bombada. Tem a pergunta pro Ivan Drago aqui, do Antônio, do Taboão da Serra. Ivan, o que acontece com o Rony? Começou bem no Peixe e tal, e não é mais aquele?
4: Começou bem? Eu discordo. Fez alguns poucos, né, Fará? Poucos jogos bons, né, do Rony?
1: Ele tem um gol só marcado de peito contra o Noroeste em Bauru, no Paulistão.
4: É um cara que se dedica bastante, esforçado taticamente, mas tecnicamente caiu bastante. Aliás, desde que ele saiu do Palmeiras, ele nunca mais conseguiu repetir aquele nível de atuação. Nem no Atlético Mineiro. Ele fez os gols dele no Atlético Mineiro, mas não com o mesmo nível apresentado no Palmeiras.
1: Ele chegou com o status de titular, foi titular durante 4, 5 jogos, aí foi perdendo força, perdendo espaço, e hoje é uma opção para o segundo tempo do técnico Cuca.
2: E tem uma pro Fará aqui do Gilson Gonçalves. Fará, se o Neymar sair do Peixe depois da Copa, o Santos recebe alguma grana de rescisão, alguma coisa? Fica
1: não,
2: sem nada.
1: Não, um abraço pro ouvinte. Não tem multa rescisória, pelo que eu sei. Existe uma como se fosse uma taxa de compensação pela quebra de contrato. Só que como que o Santos vai cobrar isso dele se o Santos deve ao Neymar 90 milhões e meio pela ausência do repasse do aumento de receitas?
4: E se ele, Neymar, perdoar essa dívida?
1: Perdoar o quê?
0: Você é maluco? O cara vai...
1: 90 milhões e meio vai perdoar pra ir embora?
0: Mas você...
4: Maluquice?
0: Nossa! O que você tá fazendo?
1: Sabe que tem um médico do Santos...
0: Ó, oh, entrada forte lá.
1: É, do Gustavinho, né? Recebeu cartão amarelo, Gustavinho. Camisa 48 do Peixe. Eu vou contar uma rapidinho. Teve um médico do...
0: Bastidores.
1: Um médico do Santos...
0: Contou uma capa.
1: Foi desde a base e tal... Ele foi mandado embora, entrou com uma ação, ganhou R$1 milhão. Certo. Aí pagaram o médico. Para pegar o dinheiro de volta, eu não vou falar quem era o dirigente na época, falaram, você não quer voltar a trabalhar no Santos? O cara santista, apaixonado desde a base, foi jogador de base, depois virou médico, porque teve problema no joelho. Ele, quero, então tem que devolver esse R$1 milhão, tá? Não, tá bom, para voltar a trabalhar eu devolvo. Devolveu R$1 milhão, voltou a trabalhar por 5 meses, foi mandado embora.
0: Você é um candinho, hein? Você é um dedo de seta.
1: Amigo, em Santos, se você falar oi no canal 1, na ponta da pé eu te respondo, tudo bem?
0: Muito, deram o Pelé aí no médico. O cara abriu mão de R$1 milhão em uma mina, mas também é médico, acho que tem grana, né? Tem grana.
1: Melo, para de fazer prego julgamento.
0: Muito bem, o jogo tá parado, por isso a gente tá com esse papinho de esperar trem aí e o nosso Fabiano Fará contando aí as intrigas, nada baixada.
1: Tem certeza. Uma do Cuca também quando era jogador.
0: Qual é que é?
1: O Cuca, quando ele fica. Quando ele não era
0: tá parado o jogo.
1: Quando ele não era relacionado. Okay. O Cuca vestia a camisa 10 do Santos. Quando ele não era relacionado para os jogos, ele ficava nas cadeiras cativas. Ficou abaixo das cadeiras, das cadeiras de rádio.
0: Achei que você ia falar que
1: só
0: ele é
1: que
0: pro brega.
1: Ele comprava um saco de amendoim com casca e ficava moendo o saco.
0: Tá, e aí?
1: Não, tô falando, moendo
0: saco?
1: De nervoso,
0: o de amendoim.
1: O de amendoim.
0: Ah, tá.
1: Moendo o saco de amendoim. Era uma característica do Cuca. O Cuca, o cara que vendia amendoim na Vila Belmiro conseguiu se aposentar graças ao Cuca. Que o que ele ficou no banco moendo amendoim?
0: E quando a gente fala que ele não bate bem, é por essas e outras. Desde a época de jogador, não é isso? Vamos trabalhar. Olha aqui pro Cuenca, vai trocar um passe do campo de retaguarda. Olha o Pietro. Pietro, apiato ali, marcado de perto pelo Gabriel Montebo, descarta lá pelo outro lado, Mosquila. Tentou passar, não passou. Chegou ali Barreal, esticou a ponta da chanca, meteu para fora, lateral para a equipe equatoriana, bater lá pela direita, câmara de retaguarda. 27,5 de bola rolando, o Santos vence 1-0. Gol do Gabigol aos 14 desta primeira etapa. 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Tá parado o jogo. Pegaram aqui na canhota o Vega. Tá parado o jogo. É falta no bico da grande área para a equipe equatoriana. Jogo agora, depois que o Santos fez 1-0, deu uma arrefecida, hein? Parece que tirou o pé, hein, Ivan?
4: Não, na verdade o jogo tem sido paralisado o tempo inteiro, né? Jogo muito pegado, faltoso. Posso fazer uma pergunta pro Fará, já que o jogo tá paralisado mais uma vez?
0: Quanto mais fofoca aí? Mais pesado.
4: Não,
0: pesado.
4: Sobre
0: tá muito
4: reforços.
0: Sem graça.
4: Reforços. Sobre reforços. Quais são as posições?
1: Jesus Chucho Ramírez, que é um atacante canhoto, 28
0: joga
1: anos, que joga na segunda divisão da Liga Portuguesa.
0: Sim, segunda
1: foi
0: divisão.
1: Foi o nome ventilado. Mas nada de concretizado. Hoje é mais fácil sair do que chegar, Ivan.
0: Vem a equipe do Cuenca, fez o levantamento, tira a retaguarda da equipe da Vila Belmiro, a bola sobrou, socarada, olha o Mosquera, bateu de longe, agasalhou. Pega o goleiro, Gabriel Brazão, com facilidade, abaixou-se ali, também um tirambacinho desse aí, um tirinho. uma fratulênciazinha dessa aí, ficou fácil pro goleiro Pedro. 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Não fui eu, hein? Sai jogando aqui pra esquerda o Cuenca. Ele bate na bola, descarta de qualquer maneira. Bola ali pra Brian Garcia. Ele vai fazer lançamento pra Rivero. Rivero jogou num vazio, apareceu Adonis Brigas, agasalhou e sai jogando com categoria, arredondou ali para Gonzalez Gobar, então ele vai se mandando, vai embora, acionando lá na canhota, Barreal foi esperto, chuta contra a marcação ali do Mosqueira, para ganhar arremesso manual lá na canhota, no campo de ataque para a equipe da Vila Belmiro, sai jogando. 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Brazão descarta de qualquer maneira com a pernoca direita, ele vai soltando na ponta, não deu. Não deu ali pro bom tempo, a bola vai ser piruletando lateral. Lateral aqui na esquerda, na metade do campo para a equipe equatoriana bater. Tá parado o jogo e atenção, amigo ligado na TMC. Anderson Sonsini, Fábio Santos, Marco, você confere. 30 em cima da pinta do primeiro tempo na Vila Mate aí comigo. Copa Sul-Americana, última rodada da fase de grupos. Anote aí comigo, gente boa. 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Santos 1, Gabigol foi lá e chacoalhou 0 pro Cuenca. Caviva.
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0: Olha, deram um safanão, um empurrão e uma dedada ali no Miguelito. Caiu, é falta na meia direita, é falta pro Santos. Esse jogo também é, é uma falta uma atrás da outra, hein? Os caras estão mais deitado do que em pé. Alô, e o Gabigol que bate forte. É ele, hein? Anda marcando os golzinhos de falta o Gabigol, hein?
1: É, tá por ali o Gabigol que bate de perna esquerda. Tá por ali também Álvaro Barreal de perna esquerda. E o Adonis Frias que bate de perna direita. O Miguelito chegou ali também, mas já falaram pra ele sair.

0: impedimento derrubou o Bandeira. Tem mais alguma boa aí lá de Santos?
1: Tenho. No final da década de 90, o Santos tinha um time truculento. Né? E tinha um repórter que foi morar em Santos.
0: Truculento em que sentido?
1: Time pesado, o time da Night. Tá. E teve um repórter que tinha recém-chegado do interior e começou a fazer amizade com os jogadores.
0: Você?
1: Não, não vou falar o nome. E aí começou a fazer o quê? Organizar festinhas num condomínio fechado na Praia da Enseada, em Guarujá, para esses jogadores. Fim de semana uma festinha, outro fim de semana outra festinha. No terceiro fim de semana, festinha. O Santos perdeu domingo. Na segunda-feira, ele chega no CT Repelé e dá a notícia. Santos perde porque jogadores vivem na balada.
0: Meu Deus.
1: O que aconteceu?
0: E aí, você foi preso?
1: Não. Aí o repórter...
0: Ah, não foi você.
1: Não vim do interior. O repórter foi preso dentro do porta-mala do carro dele, jogaram a chave fora. Ele ficou por 7 horas lá.
0: Mas não encheram ele de bordoada?
1: Não, deixaram ele. Deram uns catiripados.
0: Deram uns croques.
1: Mas essa
0: 90 era
1: essa
0: croque.
1: A do Cuca é real. É real essa história. É verdade, aconteceu.
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0: Pipoqueiros e cachaceiros.
1: Olha. Exato.
0: Olha aqui, Bira Vila Belmiro. Vai trabalhando aqui pela direita. Bola pra... Bom tempo, levou outra butinada aí. Estão falando uma falta atrás da outra. Gaviva, 1-0 Santos e a galera agitada é por aí, hein, Gavião?
2: A pergunta para o Fará, são dois ouvintes que fazem a mesma pergunta. O Ellison e o Talci. Fará, é verdade que o Ganso pode pintar no peixe depois da Copa? Porque ele foi cortado do time do Fluminense para jogar em outro time.
1: Olha, vou falar um negócio para você.
0: O Ganso é seu truto, hein?
1: Não, o Ganso é uma pessoa revelada com o Neymar, conheço ele desde cedo. O Santos está atacando, já respondo já.
0: Tem o peixe, olha o Ilharão, enfiado de bola com muita força, não deu. Saiu para a linha de fundo, é tiro de meta para o Ferreiro, goleirão do Cuenca cobrar.
1: O atual presidente do Santos gosta muito do Paulo Henrique Ganso, foi ele quem trouxe o Ganso de Belém do Pará para a base do Santos, né?
0: Ele gosta muito para quê? Para jogar truco, jogar um bilhão ou para
1: jogar
0: bola?
1: Para jogar bola, né? E assim, já houve o interesse no Ganso lá atrás, né, que não se concretizou na época de Andrés Rueda. Na verdade, se concretizou um empréstimo, só que o Rueda deu para trás. Não descarto essa possibilidade. Preciso averiguar mais a fundo quais são as possibilidades.
2: Essa frase é boa. Houve o interesse do Ganso lá atrás.
1: Não, no Ganso lá atrás.
0: Muito bem, explica direito. Não complica.
1: No Paulo Henrique.
0: Explica, não complica, explica.
1: Tem outra história depois.
0: 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Quase 35 de bola rolando. Depois que o Santos marcou o gol, nada acontece no jogo, hein? Por isso essas histórias aí lá da Baixada Santista. Prepara mais aí, olha o peixe, vamos lá. Adonis Brigas erga o cabeção, enfiado de bola lá para Miguelito, vamos lá Miguelito. Dominou no corredor central, marcado, cercado, tá mais apertado do que um pinto no ovo. Vai acionando aqui na direita, junto à linha lateral. Gabriel Bontempo chegou ali por baixo, dando um totozinho. O Brian Garcia, a bola resvalou no Gabriel Bontempo, saiu lateral para a equipe
3: equatoriana jogando.
0: Quem é o Zé Gotinho? Não conheço.
3: É o seguinte, o Ganso joga nesse time.
0: Olha aí, pelo amor de Deus.
3: Hoje, Miguelito ou Ganso?
0: Ivan, definitivamente Ganso? Você não tá legal hoje, hein, Ivan?
4: É bom.
0: O Ganso joga nesse time?
3: No lugar do Miguelito.
1: Ricardo Melo, em que mundo você vive?
0: O Miguelito tá correndo mais do que notícia ruim. Aliás, o Miguelito só corre.
1: Mas que adianta correr? O Rony corre também. O Rony corre também.
0: Deixa eu explicar. Futebol hoje é intensidade. O cara paradão não vai jogar.
1: Ah, pronto. Falou, professor.
0: Vai trabalhando lá pela canhota. Olha, Henrique ultrapassa a fronteira inimiga. Chegou bem para conter o avanço. Chegou bem ali Gustavinho. E o John Espina atrapalhou o toque do Willian. O jogo está parado. Posse de bola para a equipe do Santos. 36 passados de bola rolando. Santos vai vencendo por 1-0. 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Vamos trabalhar. Bola enfiada lá na canhota. Bola para Gonzalo Escobar. Soltou para Miguelito. Agora já havia saída, hein? No toque ali do Escobar. É lateral lá na direita para a equipe do Cuenca cobrar. E atenção, amigo ligado na TV. 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Copa Sul-Americana, anote aí comigo o placar, Jeep. 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Santos tem um. E o Cuenca, sabe quanto tem? Nadinha de nada. Necas de Pitibiriba, Zerinho da Silva, hein, Gabriela?
2: Libertadores, 37 do primeiro tempo no Maraca, Flamengo e

0: Cusco 0-0.
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1: Olha, Cuenca, vai trabalhando no câmara retaguarda. Descarta de qualquer maneira o Mosqueira. Vai soltando lá pelo outro lado, pelo setor canhoto. Piedra, ergue o cabeção. Vai rolando para Henrique, aberto aqui na esquiva. Ele paparicou para lá, para cá. Marcado, cercado ali pelo jogador, que é Gabriel Bontempo. Foi obrigado a retroceder. Vai reiniciando a equipe do Cuenca, que fica aí usando esse expediente, que eu acho que é pra não tomar mais, hein? Que não tem nem panca de querer empatar esse time ruim do Cuenca. Lateral pra equipe da equatoriana, batendo lá pela direita, tá parado o jogo. Lateral lá pela ponta, Mosqueira, ele vai tomando posição, vai rolando a bola pra Arboleda. Arboleda vem com a bola dominada, marcado por dois, prendeu, perdeu, recupera o Willian, descarta pra Gustavinho aqui pelo meio de campo. Ele vai soltando pra Gabigol, trabalha como se for o pivô, meteu na direita, junto à linha lateral. Igor Vinícius, pegou pesado ali o Veiga, tá parado o jogo, jogo parado novamente, é falta. Melo. Falta para a equipe do Santos, bater na direita, campo de defesa. Chamou, Gavião.
0: Gol importante no grupo do Santos, grupo D. Gol do Deportivo Recoleta, em San Lorenzo 0, Recoleta 1, mudou tudo no grupo D.
1: Então, discorra sobre o tema, Gaviva.
0: O Deportivo Recoleta está em primeiro lugar agora com 8 pontos, o San Lorenzo em segundo com 7. O Santos com 7 também. E o Cuenca vai para o último com 6.
1: Tá, qual que é o saldo de gol? Vamos ter que definir essa parada para quem vai para a repescagem. Por enquanto, né? Se terminar assim, entre Santos e São Lourenço. É pelo saldo de gols aí.
0: Isso, no momento o Santos vai ficando em terceiro lugar e fora da repescagem.
1: Olha a equipe da Vila Belmiro, está jogando cá atrás do câmbio retaguarda. Vones Frias, vem Copa na dominada. Então ele vai levando, vai carregando, vai conduzindo, vai desbravando. Ele vai soltando aqui na direita para Gustavinho, deu a Gabigol. Gabigol para Gabriel Bontempo, empurrou para Igor Vinícius, devolveu para Gabriel Bontempo na minha direita. Deu para trás para Miguelito, tentou dominar, a bola escapuliu, corta de qualquer maneira. Ali o Mosqueira chuta contra a marcação do Miguelito, essa bola vai saindo. Em lateral lá na direita para a equipe equatoriana cobrar. 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A bola, o jogador do Santos tentou meter essa bola lá na direita. Ataque, jogou no vazio. Ninguém do Santos. Lateral novamente na canhota para a equipe do Deportivo Cuenca cobrar. Estamos com quase 40 de bola rolando. O jogo ficou molão, hein, Ivan?
3: Mas tá tranquilo por parte do Santos, né? Você vê que a equipe do Cuenca não consegue ameaçar. Você não citou, por exemplo, tirando aquele recuo do Gabriel, em que momento você citou o Brazão, por exemplo, o goleiro do Santos? Então é um jogo absolutamente controlado. Agora o Santos tem qualidade para colocar mais.
1: Vem aqui, Biro Cuenca, aperta escancaradão aqui com liberdade. O Henrique vai rolando lá na canhota para Arboleda. Limpou, vintou. Ali o Igor Vinícius jogou por dentro. O Veiga não dominou, recupera aqui para Vila Belmiro. Gabriel, bom tempo e profundidade no bico da grande área. Saiu o Ferreiro. Saiu para dividir com o Gabigol. Eu não sei se vocês viram daqui. O Gabigol tirou a pernoca, hein? Fala, Fará.
4: Desacelerou o Gabigol. Quando o goleiro saiu para quebrar tudo na frente, desacelerou camisa 9. Posse de bola pro Peixe.
1: Quem não ia desacelerar, né? Parecia uma carreta sem freio, goleiro. Olha ali o Miguelito, o boliviano, cochilou, prendeu. Abra para Ribeiro, ele veio buscar a encomenda, foi derrubado. O Atom mandou seguir, nada de falta. Recupera, interceptou a retaguarda da equipe da Vila Belmiro, que vai trabalhando. Igor Vinícius deu a Gustavinho, vai se apresentando de ladinho. Willian encarou a marcação do adversário, ali que é o Veiga, vai rolando para Barreal, para Gonzalo Escobar, bico da grande área, balançou, um para cá, dois para lá, tentou passar, não passou. Ele vai soltando novamente para Barreal, ficou pedindo toque de mão. Corta a Mosqueira, vai rolando na direita para a equipe do Equador, tentação jogando ali com Ordenhoz, mas houve indesígnio. Chegou bem a defesa do Santos, meteu fora. É novamente arremesso manual. 41-20 jogados de bola rolando. Repito para você, placar Jeep. Santos 1, Gabigol marcou aos 14 da primeira etapa. Zerinho da Silva para o Deportivo Cuenca. 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Olha o peixe, a bola para Gonzalez, cobrar o argentino, semana, vai embora, ultrapassa a fronteira inimiga, vai rolando para Miguelito, jogou no vazio, chegou bem Ribeiro, interceptou, vai rolando para Veiga, fica para Mosqueira, empurrou lá atrás novamente, rasga de qualquer maneira o bolso, deu um bicudo, ordenhou as de cabeça, jogou no vazio, apareceu bem ali Antônio Frias e cinco, a perna e cometeu a falta, mas o árbitro deu vantagem. Olha a equipe do Cuenca no final do primeiro tempo, Henrique vai levando, vai carregando, aprofundou, meteu um bolão na ponta esquerda, atenção, tentativa do cruzamento ali do Ribeiro, a bola repicou na defesa, voltou para Henrique, tentativa do cruzamento, vem o Cuenca, levantou uma entrada na pequena área, o Arão meteu a testa na bola, tirou, afastou o perigo, a bola volta reboteada na metade do campo para a equipe equatoriana, volta ali na canhotinha, olha ali o Garcia, Brian Garcia, chama contra si a marcação do Gabriel, bom tempo, balançou para lá, para cá, tentou a jogada individual, não deu, ele para, desacelerou, volta a bola novamente para Pietra, na metade do campo, ele vai fazer inversão de jogada lá pela direita, bola para Mosqueira, foi interceptado ali pelo Gonzalo Escobar, bola fora, arremesso manual para a equipe do Cuenca bater. E o ato, ali o John Espina vai pintar um...
4: Amarelo para Donis Frias, né?
1: Adonis, é isso?
4: Deu uma pegada no Arboleda no meio de campo, amarelou para o zagueiro argentino, camisa 98 do Peixe.
1: Gaviva e a galera interagindo conosco aí, 1-0, Santos vence, manda pro ar aí, Gaviva.
0: Júnior de Guarulhos, já acompanhei o jogo do Tricolor, agora vou continuar aqui no jogo do Santos. Luciano, motorista de aplicativo em Barueri, ele é flamenguista. Melo, você é um Nelson Ned na narração.
1: Como que é o nome aí do nosso ouvinte?
0: Deixa eu pegar aquele. É o Luciano, motorista de aplicativo.
1: Um abraço pra ele, tá? Se eu sou o Nelson Neto,
0: mas
1: você
0: tudo
1: seria...
0: passa! Tudo passa!
1: O Ivan seria o Praga. Da Xuxa, lembra?
0: Pra quem não conhece, a galera mais nova, Nelson Ned era um cantor dos pão brasileiro e ele era baixinho.
1: Muito bem. O jogo tá parado, a gente falando de Nelson Ned. Que coisa, hein? Esse pereceu já há algum tempo. Sai jogando a equipe da Vila Belmiro. O que foi que vocês estão rindo aí?
4: No YouTube apareceu Nelson Ned.
1: Tem nada a ver. Tipo.
0: Mas você sabe uma coisa? Eu vou falar uma coisa que não é mentira.
4: Parecido sem barba, hein?
0: Nosso Carlão Motoca, aqui da TMC, ele era motorista em segurança do Nelson Ned. Ele ficou com hérnia de disco porque ele tinha que colocar o Nelson Ned dentro do carro. Ele tinha que levantar e colocar ele dentro do carro. Ficou com hérnia por causa do Nelson Ned.
1: Grande motoquinha. Atenção, Alessandro, a bola em profundidade lá na canhota. Não alcançou. Miguelito meteu para fora. Arremesso manual para o Ferreiro cobrar. Vocês estão rindo aí, mas não achei graça nenhuma, não, hein? 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Sai jogando a equipe da Vila Belmiro. A bola com o intermédio ali do jogador, que é o Luan Pérez, fez o levantamento, bola longa na tentativa do Gabigol, subiu ali com Bolsen, tira a faixa de qualquer maneira, Mosqueira, vai rolando para Ordenhos. Ordenhos evitou a saída de bola, mas jogou de graça ali para o Willianão, que recupera para a equipe da Vila Belmiro. Willianão larga a ponta, larga a defesa, vem para o ataque, vai soltando ali a bola para Barrel, deu o jogo para Gustavinho, ele volta, a bola recuando novamente, a bola para Dona Esprias, aberta aqui na direita, vai pedindo, está deslocado o Igor Vinícius, vai soltando para bom tempo. Novamente para Igor Vinícius, vai acionando ali o Miguelito, que veio buscar a encomenda, marcado pela Henrique, desenchilhou-se da marcação do jogador equatoriano, deu um jogo a Frias, volta a bola lá pela quarta zaga, esse é Luan Pérez, ergue o cabeção, tem a chegada ali, pedindo por dentro o Willianão, fez a ligação com o jogador camisa 15 do Peixe, rolou para Miguelito, marcaram por dois aniversários, chegou ali o Arboleda, deu duro para cima dele, volta para retrocedendo com o Luan Pérez, volta para Barrel fez o giro, jogou no vazio. Apto a crescer, 5 minutinhos aí, já estamos com 46, 4 por jogar. 46 placar, Jeep, e o Santos vai vencendo a equipe do Cuenca por 1-0. O Flamengo está jogando pela Liberta e está empatando, é isso, Gaviva?
0: Isso, 0-0, finalzinho do primeiro tempo. Olha, parece que o Flamengo assimilou o golpe aí do Palmeiras. Ah, os caras não estão nem aí, bolas perdidas, não faz nada, Domingo.
1: É isso, o amigão, hoje não iremos apresentar o fim de papo que vai voltar só na quinta-feira, depois de de Palmeiras e Júnior Barranquilla. 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Olha o Cuenca, a bola enfiada na entrada da grande área, invadiu a área, vai pintar o gol, empate, olha a batida! Pra fora! Pra fora do gol, Henrique! Jogada individual, escapuliu de dois jogadores, invadiu a área, soltou o bambu, a bola explodiu no Frias e passou raspando ali o travessão da meta do Gabriel Brazão. Tava se fingindo de morto com Enca. Numa dessa aí, a vaca do Santos vai pro Brejo, escanteio para a equipe equatoriana. Ordenhos bateu por baixo, tira a faixa de qualquer jeito. Marreto aguarda da equipe do Peixe. Miguelito deu um bicudo e vai ligando contra a golpe com o Gabigol. Na metade do campo, ultrapassa a fronteira inimiga. Engatou uma quinta marcha. Aberto lá na esquerda, marcado, cercado por dois adversários. Tentou a caneta. Ele até deu a caneta no Mosquera, mas na sequência ele não conseguiu completar e segurou o jogador. Está parado o jogo. Era um contragolpe promissor, mas o Gabigol não foi legal nessa. Mas também estava isolado lá na frente, estava sozinho, né, Fará?
4: Sozinho, e aí ele cercado por dois, tentou fazer a volta e tentou colocar entre as pernas do Brian Garcia, mas acabou não completando e cometendo a falta, puxando o camisa 20 do Cuenca.
1: Caramba! Cuenca estava se fingindo de morto aí, quase lascou o Santos, hein, Ivan?
3: Tá me lembrando um pouquinho o jogo contra o Recoleta, que o Santos tinha um jogo controlado, vinha perdendo oportunidades e depois o Luan Pérez entrega a paçoca. Então, todo cuidado é pouco. O Santos tem condições de marcar mais, mas de fato, perdeu aquela vontade, perdeu aquela força e por isso o adversário começa a gostar um pouquinho mais do jogo. Mas é frágil tecnicamente esse time do Cuenca.
1: Tem mais fofoca aí?
4: Eu tenho. Tem uma boa. O taxista contratou um zagueiro uma vez pro Santos, eu conto já.
1: Tá bom, vamos trabalhar. Vai trabalhando a equipe do Cuenca no câmara retaguarda. Pietro marcado ali, Pietra, né? Ele marcado pelo Miguelito, volta agora recuando ali pro Ferreiro, que está jogando com Pietra. Ele vai descartando a bola na canhota, deslocado aqui na esquerda. Bola para Henrique, marcado, cercado pelo Gabriel. Bom tempo. Volta a bola retrocedendo no câmbio repaguarda para a equipe equatoriana. Ferreiro, olha o goleirão na entrada da pequena área. Descarta com a perna aqui à esquerda, vai rolando a bola para Ribeiro. A bola passou por ele, sobrou lá na ponta. Foi empurrar no Venga. Falta. Pegou pesado ali o jogador da equipe da Vila Belmiro. Mas o árbitro está apontando o que ali? O John Ospina, em colombiano.
4: Falta da equipe do Cuenca. Posse de bola para o Santos.
1: Você vai deixar essa fofoca pro segundo tempo.
4: Você que manda.
1: Falta 40 segundinhos de bola rolando.
4: Não é fofoca, é
1: pra bola rolar. Vai trabalhando. A bola pro intermédio do Gabriel Bom Tempo. Acionou na ponta. Bola pra Miguelito. Larga a ponta. Vem caminhando por dentro. Rolou pra Bom Tempo. Deu a Gabigol. Vai marcar. Vai fazer. Marca Gabigol. Bateu fora. Mas já estava em posição de impedimento, hein? Porque se não estivesse em posição de impedimento, eu desceria no campo e daria ali alguns conselhos pro Gabigol, que não pode perder um gol desse. Ele ficou cara a crachá, ele a bola, o gol e o goleiro livre, tava impedido, é verdade, mas errou um gol que não pode perder, Fará.
4: Num passe do Gabriel Bom Tempo, o Gabigol ficou parado, né? Ele viu a defesa do Cuenca sair, ele ficou parado olhando pra bola, não se movimentou e mesmo assim tirou demais do gol, né?
1: Pois é. Quando apita John Ospina, final do primeiro tempo, Copa Sul-Americana. Olha, o jogo começou a 1000 por hora, hein? O Santos marcou com Gabriel Barbosa, o Gabigol, aos 14 para 15 minutos. E depois o jogo ficou xoxo. Falta atrás de falta. Pouca coisa aconteceu. Mas vamos fazer o seguinte. Vamos sair para um breve intervalo. Na sequência tem muito mais para você e toda a etapa complementar. Lembrando que mais cedo, também pela Sula, Guilherme Lage, José Carinho, melhor do Brasil, e Kaique Silva trouxeram as emoções de São Paulo e Boston River. Lá no Morumbi, o São Paulo fez 2-0. São Paulo terminou essa primeira fase na liderança do seu grupo. Agora sim, vamos para o intervalinho rapidão. 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
1: Ricardo Melo. Muito bem, intervalo de partida, Vila Belmiro, Copa Sul-Americana, Grupo D de dado, Grupo do Peixe, onde o Santos, por enquanto, não vai tomando conhecimento do Deportivo Cuenca e vai metendo 1-0, gol do Gabigol, aos 14 do primeiro tempo. O Santos, por enquanto, não está nem pegando repescagem. É isso, né, Gaviva? Você trouxe a informação, Recoleta está vencendo o São Lourenço lá no Nuevo Gasômetro por 1-0. Com esse resultado aí, acho que não dá para o Santos, é bem por aí, é isso?
0: É bem por aí, o Peixe vai ficando na terceira posição no Grupo D, Melo. O Peixe está com 7 pontos, mas nos critérios de desempate aí o Peixe está fora da repescagem. Vamos passar a Sul-Americana, jogos de hoje, o Palestino e o Deportivo Riestra empataram em 1-1. Milionários e o O'Higgins, foi Milionários 1, O'Higgins 2. O São Paulo ganhou de 2-0 do Boston River e o Grêmio empatou com o Torque do Uruguai em 2-2. Você está narrando o jogo do Peixe aí, mas ao mesmo momento, está no intervalo de jogo, o São Lourenço está perdendo de 1-0 em casa, hein, para o Recoleta. Já vou passar aí a tabela, como é que fica a classificação. Na Libertadores, o LDU com 2 gols do Deivinho e seu amigo Deiverson ganhou de 3-2 do Always Red. Lanús 1, Mirassol perdeu, infelizmente, mas está classificado Mirassol. Lanús 1, Mirassol 0. Nacional 1, Coquimbo 0. O jogo está no intervalo. E o Flamengo e o Cusco estão empatando em 0-0. Também empatando pela Libertadores, Melo, Estudiantes e Independiente Medellín e Universitário e Tolima. Vamos falar só dos brasileiros, Melo, rapidinho. Vamos, São Paulo já classificado, hein? São Paulo no grupo C da Sul-Americana, classificado em primeiro lugar com 12 pontos. E o O'Higgins, do grupo do Tricolor, ficou em segundo, vai para a repescagem. No grupo do Peixe agora, então, a gente estava falando, né? Por enquanto, o Deportivo Recoleta vai classificando, vai ficando em primeiro lugar com 8 pontos. São Lourenço em segundo vai para a repescagem. E o Santos aí está no aguardo de melhorar, fazer mais um gol. Se o Peixe fizer mais um gol, o Peixe vai para a repescagem, tá bom, Melo? Pela Libertadores, o Mirassol classificou, está em segundo lugar. LDU classificou em primeiro, 12 pontos, mesmo número de pontos do Mirassol, também 12 pontos. Mas no critério do desempate, o Mirassol ficou em segundo no grupo na Liberta, tá bom, Melo?
1: Show de bola. Vamos combinar o seguinte, assim que voltarmos do intervalo, eu quero a participação do ouvinte, ou através do chat, ou através do nosso WhatsApp. O que que achou da sugestão do nosso Ivan Drago em relação ao Santos contratar o Paulo Henrique Ganso?
0: Opa.
1: Se é uma boa pedida, se não é. Você vai fazer as perguntas depois do intervalo, tá certo, Gaviva?
0: Tá legal. Então, galera, quer mandar sua mensagem? 994-33-2121. Manda seu WhatsApp. Você é a favor do Paulo Henrique Ganso voltar pro Peixe?
1: Muito bem, tá feito aí. Olha, não teremos o fim de papo hoje, o fim de papo volta na próxima quinta-feira, mas sempre quando ele entra em campo, nosso fim de papo. 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Vamos pro último intervalinho, na sequência Ivan Drago discorrendo sobre Santos 1, 0 para a equipe do Cuenca, projetando a etapa complementar. 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
1: Ricardo Melo. Muito bem, voltamos. Intervalo de partida. Urbano Caldeira, estádio da Vila Belmiro. Santos vai vencer na equipe do Deportivo Cuenca por 1-0. E devido ao resultado do São Lourenço, que vai perdendo em casa para a equipe do Recoleta, o Santos não está nem abiscoitando sequer a repescagem para a próxima fase da Sula. Mas tem muita coisa para acontecer. Se o Santos vencer de 2-0, já volta aí a figurar entre os primeiros colocados, ou segundo do grupo, né? É isso. Ivan Drago terminou o primeiro tempo, começou com tudo, aquela velocidade, depois foi caindo, caindo, caindo. E ficou só nesse 1-0 aí. Fala, Ivan, Brasil, quero ouvi-lo. O que, que você gostou, não gostou do primeiro tempo? E dá para projetar o quê? O Santos tem que marcar mais gols aí para tentar aí abiscoitar uma vaga na repescagem da Sul, Ivan.
2: É importante, né, Melo? Porque o Santos tem caído de produção na segunda etapa. Então o torcedor fica preocupado. Será que o Santos vai, de fato, cair no segundo tempo e vai ceder o gol de empate? Enfim, como o Santos vai se comportar na segunda etapa? Porque o começo do primeiro tempo foi bom. Logo de cara, na primeira jogada, o Bom Tempo perde uma grande oportunidade. É que ele não chega inteiro para ajeitar o corpo e executar o movimento. E de pé esquerdo, ele erra o alvo e ali já seria o primeiro gol do Santos. Mas logo na sequência, o Santos consegue mais uma jogada com o Escobar. E quando o Santos tem a bola, sem a bola, tá? O Santos tem dois volantes, dois jogadores que abrem, o Bom Tempo pela direita e o Barreal pela esquerda. O Miguelito por dentro, atrás do centroavante, que no caso é o Gabriel. Quando o Santos tem a bola e ele se organiza para atacar, Barreal e Bom Tempo jogam por dentro e eles abrem os dois corredores para os laterais. Então o Igor Vinícius pelo lado direito e o Escobar pelo lado esquerdo. Foi assim que surgiu o primeiro gol do Santos. A triangulação feita pelo lado direito para que o lateral direito, no caso o Igor Vinícius, chegasse na linha de fundo e cruzasse para trás. E o Santos conseguiu o primeiro gol dessa forma, no cruzamento do Igor Vinícius e a finalização do Gabigol. A partir daí, o Santos teve o domínio da partida, controlou o adversário, ficou trocando passes no campo de ataque, mas não teve mais volume, não conseguiu mais criar oportunidades. A gente pode discutir a penalidade que não foi marcada, certo? Porque a bola bate no braço do jogador adversário, ele está com o braço aberto, mas o árbitro entende que a bola bate ali praticamente no ombro, na manga, e por isso ele decide pela não marcação da penalidade. Mas ele foi chamado pelo árbitro de campo, um lance extremamente discutível. Eu, na hora, entendi que o pênalti deveria ser marcado, porque ele amplia o raio de ação, ele abre o braço e para mim, a bola toca no braço. Não há uma imagem clara, tá? Se ela de fato resvala no ombro e desce, ou se de fato ela vai direto para o braço do jogador adversário. Enfim, a minha interpretação é com relação à imagem que foi disponibilizada para nós. Fora isso, o Santos já não conseguiu, repito, o mesmo volume de jogo, e evidentemente que a partir do momento em que o Santos para de atacar, a equipe adversária, que é frágil tecnicamente, começa a gostar um pouquinho mais do jogo, e aí vai tentando de alguma forma. Repito, muito frágil tecnicamente. O Santos precisa fazer muito esforço para perder para essa equipe. A única chance do Cuenca na primeira etapa surge num passe mal feito pelo Gabriel, que no campo de defesa pede a bola e de costas ele dá um tapa para o defensor, mas ele erra o passe. E aí sim ele proporciona a única finalização do Cuenca na primeira etapa. O Santos é mais time, o Santos não faz um jogo ruim, ele precisa ser mais efetivo, ele tem condições de impor mais volume, portanto, eu ainda acho que o Santos tem condições de colocar mais um, dois, enfim, o Santos tem condições de ganhar e ganhar bem da equipe do Cuenca, que agora vai mudar.
1: Vai mudar a equipe equatoriana, 4 de uma vez só em Fará.
3: É, pois é, vamos lá, vamos tentar. Vai entrar, tá ali o camisa número 14, o Chacon, entra no lugar do Ariel Mosquera. Nós tivemos a entrada também do camisa 9, Leguizamon. Vai entrar o 19, Dias, tá? Dias, Leguizamon. O camisa número 14, o Jeremy Chacon. E a gente já confirma já a quarta alteração.
1: Tem o David Gonzalez, o Dias, o Leguizamon.
3: É o camisa Chacon. 49, Gonzalez, é isso.
1: O problema é para ver quem saiu aí. Mas vai autorizar, John Ospina. Com calma, daqui a pouco você traz informação, Farazinho. Sai de bola na etapa complementar que favorece a equipe da Vila Belmiro, que vence o jogo por 1-0. O Recoleta muda 4 de uma vez, só calça de veludo ou cofrinho de fora. E seja o que Deus quiser, vai apitar o colombiano no início da etapa complementar. O Santos, por enquanto, com os demais resultados, vai ficando fora até da repescagem na Sul-Americana. Atenção, amigo torcedor do Brasil, autoriza o árbitro. A Mortadela volta a rolar na Vila Famosa para Santos e Cuenca, na maior audiência do futebol em todo o Brasil. Tá falando com ele, com as feras de Éder Luiz, o 10 do país. Recupera lá pela canhota, vai levando, vai carregando. Ordenhosa, ultrapassa a fronteira inimiga. Jogou essa bola pra linha de fundo, marcada ali pelo Adonis Briga. Sofria, veio por baixo, a galera gostou. Com a ponta da chanca de um bicudo, cedeu lateral e a galera foi com ele, hein, Fará?
3: Foi com ele, só lembrar, ó, saiu Ribeiro, tá? Mosquera para a entrada de Leguizamon e de Chacon. E a Comebol informou esses. Daqui a pouco eu informo o restante.
1: Vai trabalhando, olha o Pedra. Aperto lá no campo da retaguarda. Volta a bola recuando. Novamente no campo de defesa. Vai levando, vai carregando. A bola na machotinha do campo da retaguarda. A equipe do Cuenca. A bola enfiada lá no comando. Na tentativa do Ribeiro. Quarta faixa de qualquer maneira. O Ilharão. Ele fez o levantamento. Levantamento adiante. O bolão para Gabriel. Bom tempo. Deu o jogo a Gustavinho. Larga a ponta. Vem caminhando por dentro. Meteu um bolão. Que bola sensacional para Gonzalo Escobar. Aberto na esquerda. Chama contra si a marcação no primeiro tempo. Tô passando, passou, deu um tapa na bola para Gustavinho. Gustavinho deu a barreal. Atenção, Miguelito na entrada da pequena área. Foi interceptado. Chegou inteirinho na jogada do Chacon. E foi esperto, chutou contra a marcação depois ali do barreal para ganhar. Arremesso manual para a equipe equatoriana. Estamos com 1:30 de bola rolando. Fala, Gaviva.
4: Você pediu e o povo respondeu. Eduardo na Vila Albertina. O Ganso tem que voltar e fechar com chave de ouro. A Adelina na Freguesia do Ó falando que o Ganso tem que aposentar. E o Getúlio falando que o Ganso foi muito importante para o Peixe, mas hoje precisamos de um meia mais jovem.
1: Valeu, rapaziada. Obrigado aí, hein? Continua interagindo conosco. Olha o Peixe, vamos lá, Santos tira a cola da bota. Atenção para Real. Marcaram o cercado ali pelo Chacon. Volta para retrocedendo. Deu jogo na quarta zaga para Luan Pérez. Marcaram de perto ali pelo Ribeiro. Aperta a marcação na saída de bola da equipe Peixeira. Na marca penal. Bate na bola, Brazão. Ele vai soltando lá pela ponta. Tentativa de passe para o Gabigol. Corta de qualquer maneira o Henrique. Meteu para fora, arremesso manual já cobrado. Olha o Gabigol. Larga a ponta, vem caminhando por dentro. Pode ser agora. Agora rolou, bola para Gabriel Montebo, foi interceptado. Chegou bem ali o Pietra, tira a faixa de qualquer maneira, recupera a equipe do Cuenca. Falta na sequência ali do Igor Vinícius para cima do Veiga, tá parado o jogo. Estamos com 2:40 jogadas de bola rolando, etapa complementar. 1 para o Santos, 0 para o Cuenca. 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Atenção, olha o Peixe, bola enfiada, saiu ali o Ferreiro na entrada da grande área, tira, afasta de qualquer maneira. A bola enfiada para Veiga. Olha o capitão, tentou passar, não passou. Marcado ali pelo jogador que é Gonzalo Escobar, vai soltando de ladinho ali para o Dias. Dias desenciou. trouxe da marcação. Volta a bola para Veiga. Aberta aqui pela direita. Papari comprar uma marca marcada pelo Barrel. Volta a bola para Chacon. Chacon enfiada de bola. Na direita. Vai levando. Vai carregando ali o Brian Garcia. Tira a defesa da equipe da Vila Belmiro. Vamos nessa, Santos. Vamos contra golpear. A bola enfiada para Gabigol. Chegou tirando ali o Poulsen. Tira de qualquer maneira. A bola repicou na defesa da equipe da Vila Belmiro. Lançamento agora para Gabigol lá na canhota. Com a cabeça soltou. Na lateral da grande área para Barrel. Empurrou para Miguelito. Dominou. Invadiu a área. Fez o cruzamento sem ângulo, bateu Miguelito, chacoalhou, guardou Miguel.

0: é do peixe, Miguelito, o boliviano recebeu o balão do Barreal, foi pra linha de fundo, eu até achei que a bola já havia saído, mas não desistiu o boliviano. Ele bateu e contou com a colaboração do goleiro Fernando, que praticamente tocou a bola pra dentro. Não sei não se foi gol contra. O Gabriel, bom tempo, também fechou no segundo pau. Não sei se foi o último a tocar na bola, o Gabriel Bontempo. Mas fez o cruzamento, o Miguelito. A bola já havia entrado, o gol vai ser pro Miguelito. Aos 3 minutos de bola rolando, etapa complementar, amplia a equipe da Vila Belmiro. Boa, peixe, boa, Miguelito, Miguelito. Olha o sorriso que você proporciona pra galera peixeira. Em Santos, em São Paulo, em todo o Brasil, é gol, gol, fortaço. Esse é mais do que gol, é cola. Uma jogada de garra, de vibração, gol com a cara de cimento CSN. 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Foi fortaço, Miguelito chutou e o goleiro que meteu contra. Resta saber o que o árbitro vai colocar na súmula. Miguelito quase nem comemorou, mas o fato é que o Santos amplia o placar, Fabiano Fará no lance.
1: Mas o quarto árbitro marcou Miguelito. Valeu a insistência do boliviano, camisa 30 do Peixe, que não desistiu da bola na linha de fundo e bateu forte. Contou com a colaboração do goleirão Ferreiro. Gol de Miguelito, segundo do Peixe, que vai assumindo a liderança do grupo A, vice-liderança do grupo D.
0: É isso, 2-0 para a equipe do Santos. Bem o Cuenca, a bola enfiada dentro da grande área. Atenção, olha o giro, batida, abração. Mas não havia. Já tava, não ia valer, né? Já estava em posição de impedimento lá o centroavante da equipe do Cuenca. O jogo estava parado. Tinha centroavante embaixo da saia, hein, Fará?
1: O Dias estava embaixo da saia. O árbitro pegou bandeira também. Impedimento marcado. Ou seja, pelo que o Gavião explicou, com 2 gols de diferença, o Santos vai avançando para os playoffs da Copa Sul-Americana.
2: É, muito bonito isso aí.
0: Repescagem.
1: Ivan, playoffs ou repescagem?
3: Playoffs.
0: Muito bem, Ivan. 2-0, o Santos ampliou, hein, Ivan?
3: Sim, senhor. Playoffs.
2: É repescagem, velho.
0: Playoffs. Mas que frescura é essa, hein?
2: Bom, o peixe que tava aí, ô Melo, o peixe que era lanterna do grupo pois D, agora tá indo pra repescagem, tá ficando com 7 pontos, 1 pontinho a menos que o Recoleta.
0: É isso, vamos lá, Santos, vamos marcar mais golzinhos aí pra não correr nenhum risco de ficar ali fora. Está jogando a equipe do Cuenca, no câmera retaguarda, vai trazendo uma jogada, bola pra Veiga, ele descarta, deu a checo, aberto, escancaradão aqui pela direita, ele vem com a bola dominada, deu um pé tapa na bola, vai rolando curtinho a bola pra Garcia, devolveu a bola pra Chacon, enfiada de bola seria pra Leguizamon, tira a defesa da equipe da Vila Belmiro, dá-lhe contra-golpe, a bola enfiada pra Gabigol, descarta para Gustavinho, devolveu na ponta esquerda para Gabigol, soltou para Miguelito, tentativa de tabela e ficou reclamando ali o Gabigol, hein? Interceptou bem ali o Paulsen, que está jogando do câmbio retaguarda para a equipe do Cuenca, placar de 2-0. 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Vila Belmiro, amate aí comigo o placar Jeep. 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Santos 2, a mimosa do Cuenca está indo para o brejo, hein? No meio do caminho está deixando cada mercadoria. Zerinho da Silva Cuenca, manda pro ar aí, Gamela.
2: Pelo grupo do Peixe na Sul-Americana, São Lourenço 0, Recoleta 1.
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0: Vai trabalhando aqui pela direita, bola pra... Esse é o tempo de Gonzalez. Vai rolando para Veiga. Veiga descarta. Vai rolando ali para Brian Garcia. Arredondou novamente para Gonzalez. Marcado, cercado. Tá mais apertado do que um Pitrovo. Deu uma chacon. Aperta aqui pela direita. Atrapalha a equipe equatoriana na linha meta adversária. A bola para Veiga. Ele vai soltando novamente. A bola na metade do campo. Transamento. Jogada para Bolsa. Volta a bola para Veiga. Veiga vai rolando. Curtinho para chacon. Fez o giro. Escapulido. A marcação no Barreal. Vem a equipe do Cuenca. Cai Jesus. Marga José. Cuxiló. Perdeu o chacon. Deu ladrão. Iverão. Veio por baixo. Ele vai rolando para Gustavo. Gustavinho para Miguelito, vai soltando pelo cordão central, marinha média, bola para Gabigol de primeira, volta a bola para Gustavinho na canhota para Miguelito, corta, faça de qualquer maneira, a bola bateu ali no jogador Dias, vai saindo, é lateral para a equipe, está marcando o último toque no Miguelito. Bandeira tá dando uma coisa, o árbitro tá apontando pro outro lado, Fará.
1: É, o árbitro, agora
0: não
1: sim.
0: Se entende.
1: Agora o árbitro apontou pro lado de certo, é posse de bola pro Peixe.
0: 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Sai jogando Ribeiro, bola enfiada lá pelo outro lado, pelo setor esquerdo. A bola para o Ordenhoso, tentou o drible, encarou a marcação, chama contra si a marcação ali do Igor Vinícius. Jogada pessoal, deu para trás, olha o Henrique vai bater pro gol. A bola explode no Adonis Frias. Volta na metade do campo, rebote da equipe equatoriana. 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Mais do que forte é Fortaço 9,5 de bola rolando e a galera interagindo conosco. Manapuara e Gavila.
2: Leônidas Santos, dizendo que o Santos... O Santástico, aliás, ele fala, precisa de um craque para substituir o Neymar. O Alexandre, equipe TMC, a melhor. E o José Eduardo Secato, ouvindo a TMC em Curitiba, no Paraná.
0: Valeu, rapaziada. Obrigado pelo carinho da sua audiência. Olha o cruzamento do Barreal. Passou na primeira trava ali pelo Gabigol. Recupera a equipe equatoriana. Eu não quero nem ver. A bola ali vai por intermédio do Dias. Descarta, vai soltando para Chacon. Chacon devolveu na ponta direita para Dias. Tentou passar, chegou bem, fechou na porta. Obstrui a passagem ali. Willian, último a tocar na bola, foi jogador do Peixe. Lateral na direita, já cobrado. Está trabalhando o Dias ali na peça ofensiva, junto ao setor direito do gramado. Volta para recuando, deu a Bolsen. Bolsen para Veiga. Veiga vai descartando essa bola lá pelo outro lado. A bola para Pietra. Ele pode até bater, marcar o cercando. Henrique Aberto lá pela esquerda. Recolheu, larga a ponta, vem caminhando por dentro. Marcado duramente ali pelo jogador do Santos. Recupera, recupera o Gustavinho. Enfiado, ele bola lá na direita. Aprofundou para Gabigol. Olha, Gabigol imprimiu velocidade. Encarou a marcação do Bolsen. Rolou na entrada da grande área. Vai pintar um golaço. Olha o bom tempo por cobertura. Um golaço!

0: bola. Ativou o Gabigol. Lá pela direita, ele estava meio que com preguiçinha. Aí ele viu a passagem como um raio do Gabriel Bontempo entre os zagueiros. Empurrou na entrada da grande área, setor direito. O Bontempo viu o goleirão saindo para cima dele. Deu uma cavadinha para encobrir o goleirão do Cuenca, para marcar a terceira fatura da equipe da Vila Belmiro. Gabriel Bontempo aos 10 de bola rolando, etapa complementar, um golaço na Vila Belmiro. Tá virando goleada, Gabriel Bontempo. Olha o sorriso que você proporciona pra galera peixeira. Vibra o torcedor do peixe. É gol fortaço, é mais do que gol, é golaço. Uma jogada de garra e vibração. 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Uma assistência do Gabigol. Que categoria do Gabriel Bontempo. Um golaço no lance, Fabiano Fará.
1: Há muito tempo o torcedor do Santos não vê o time abrindo 3 gols de vantagem. Valeu o Gabigol ter parado, pensado, e a projeção do Bontempo aparecer agora. Que gelo, hein? Coração frio. Que categoria do Gabriel Bontempo. Principal ativo do Peixe. Principal revelação do Santos. Gabriel Bontempo foi pra rede. Santos 3-0.
0: 3-0 pra equipe da Vila Belmiro, que vai tentando e rolando. 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Vai trabalhando, Pedro, vai bater pro gol. A bola repicou ali no Adonis Brigas, tá parado o jogo. Tem jogador santista caído ali na entrada da grande área, tá paralisada por Fia. O Santos vence 3-0. Gabigol, Miguelito e também Gabriel Bontempo. Eu tô na dúvida desse gol aí do Miguelito, hein? Se vai ser pro goleiro ou pra ele?
1: Não, a bola passou pro Miguelito.
0: Miguelito?
1: Miguelito.
0: É isso, Ivan Drago. Estamos com quase 13 de bola rolando. 3-0, liquidada a fatura. O Santos tá pegando uma repescagem aí, Ivan.
2: Pois é, tá fazendo a parte dele. E é assim que se deve comportar time grande. Mentalidade vencedora. Embora o treinador tenha falado que o Santos não tem elenco pra jogar 3 competições, o Santos tá fazendo a parte dele e tá caminhando. Por incrível que pareça, você vê o Santos com as suas dificuldades, tá vivo nas competições. É assim mesmo, e agora tem a paralisação para tentar de alguma forma ajustar muita coisa no grupo. E tem mais Santos aí.
0: Olha o peixe, bola enfiada pra Miguelito, teu jogo, é Gabigol, lá pela canhota, Gabigol fez a proteção, marcado pelo ponto, volta a bola pra Miguelito, junto à linha lateral, devolveu a bola pra Gabigol, Gabigol, Barreal, a Gabigol, vai trabalhando, na linha média de Bezara, rolou no corredor central, a bola pra Gustavinho, pode até bater, foi pressionado ali pelo Pedro, ele volta a bola lá pela direita, junto à linha lateral, recepcionou o Igor Vinícius, deu jogo a Gabriel Bontempo, voltou pra Igor Vinícius, na entrada da grande área, vai acionando ali o Gustavinho, na tentativa de passe, seria pro Gabigol, corta a bola, sentindo a parte de qualquer maneira. A bola volta, volta reboteada para Gonzalez. Escobar na metade do campo, recuando de longe para o goleiro. Gabriel Brazão sair da sua grande área para reiniciar para a equipe da Vila Belmiro. 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Olha o Barrel. Ele pega busca encomenda junto à linha lateral. Para recuperar lá para cá. Desengirou-se da marcação ali do Chacon. Ele ponta a bola por dentro, deu jogo a Gonzalez Cobar, um pra cá, dois pra lá, devolveu a bola na canhota, a bola pra Álvaro Barreal, tá mais apertadinho do que um pinto novo, deu jogo a Luan Pérez, falta, pegou pesado ali o jogador Dias pra cima, e não, o Luan Pérez tá pedindo falta, o árbitro não marcou falta, e sim deu falta contra a equipe da Vila Belmiro, falta aqui na direita e vai pintar até cartão amarelo pro jogador da equipe da Vila.
1: Luan Pérez, camisa 14, Luan Pérez. Melo, queria colocar os números do Gabriel Barbosa até aqui. O Gabigol,
0: coloque.
1: São 26 jogos pelo Santos na temporada, 13 gols e 7 assistências. É o principal goleador do Peixe na temporada.
0: Porra, Gabigol, olha ele aí. De vez em quando é uma preguiça danada, mas quando resolve fazer gol é um atrás do outro. 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É falta cobrada para a equipe do Cuenca, fez o levantamento ali, o Henrique nas mãos do goleiro Brazão. Amigão, hoje não teremos o fim de papo que volta na próxima quinta-feira, mas sempre que temos aí o fim de papo, você já sabe. Sabe ou não sabe, hein, Marmotinha? 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Olha o peixe. Vai trabalhando lá pela direita, joga a bola, peixe. Vamos nessa, que é bom a beça, Igor Vinícius. Ele fez o giro, fez a volta. Ele deu um peteneco, vai rolando por dentro pro Ibeirão. Ibeirão pra Donis Brinhas, devolveu junto a linha lateral, recepcionou. Ali o Igor Vinícius, vai rolando a bola pra bom tempo. Rasga a faixa de qualquer maneira, retaguarda do Cuenca, mas o Arthur havia pego ali um arremesso. O que que ele marcou, Arthur? Lateral pra que lado? Esse Arthur é confuso na sinalização, hein? É lateral para a equipe do Santos bater lá pela direita. É isso, né, Fará?
1: É isso, já batido.
0: 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Amanhã tem Copa Libertadores da América, ultimão do povo em campo. Corinthians e Platense. Última rodada na fase de grupos da Copa Libertadores. O Coringão já está classificado com antecedência na Liberta. Pega a equipe argentina. Vão para lá, ao lado de André Galvão e também Marco Belo. Para a equipe da Vila Belmiro, vai trabalhando ali na intervenção. Intermediário adversário, falta. Derrubaram ali o jogador do Peixe, tá parado o jogo. É falta, infração pro Peixe. Pintou cartão amarelo aí, tá pintando confusão
1: pro
0: também.
1: Pro Chacon. Chacon deu no meio do Miguelito. Barrial não gostou nada. Foi tomar satisfações do jogador equatoriano. Amarelou pro Chacon, camisa 14. Barrial tá inconformado. Miguelito levanta só agora. É falta pro Peixe.
0: 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Link TMC, uma putinada para cima do jogador do Peixe. Quem bate bem daí é o Gabigol, né? Tem que deixar pro Gabigol, porque o Barreal bateu a última e foi muito mal no primeiro tempo. Ele bateu mais ou menos nessa posição e deu o muro, né, Fará?
1: É isso, deu na cabeça da barreira, tá para ali o Gabigol. O Adonis Frias está por ali também. E o Barreal. São as 3 opções do Peixe. O Miguelito encostou agora.
0: Muito bem. A falta é falta que pertence à equipe da Vila Belmiro. 3-0. Vai tendo Peixe diante do Deportivo Cuenca. Peixe vai deitando, vai rolando e vai buscando aí uma vaga na repescagem. Essa repescagem dura que são mais 2 jogos. Né?
1: Playoffs.
0: São 2 jogos, né?
1: Exato.
0: Vai pegar um dos terceiros colocados que vão vir lá da Libertadores da América. É a falta. Adonis Frias e também Gabigol. Gabigol bate com a canhota. Autorizou John Espina. Olha o... No pé da barreira, Gabigol. Tira a faixa de qualquer maneira a defesa da equipe do Cuenca. A bola volta, volta reboteada na metade do campo. Luan Pérez deu a Igor Vinícius lá pela direita. A Vague. Ele encarou a marcação no primeiro. Está marcado, está cercado. Passe errado. Leguizamão tira a faixa de qualquer maneira. Interceptou novamente a defesa do Santos por intermédio ali do Ilharão. A bola sobrou na esquerda. Bola recuada para Ferreiro. Errou! Chutou o vento. Ferreiro, bola sobrou para Miguelito. Deu para trás. Vai marcar, vai fazer. Que falha do goleiro. Que falha incrível do goleiro. Miguelito! Chacoalhou. Gol do Peixe! Miguelito de novo! Aos 18 de bola rolando numa bola que estava dominada pela defesa. Recuaram ali pro goleiro Ferreiro. Ele foi chutar, deu uma para trás. Miguelito insistiu, deu no goleiro, voltou no Gustavinho, ele serviu na entrada na pequena área. Aí sim, muitas dificuldades. O boliviano Miguelito foi lá. Com a perna esquerda, chacoalhou, marcando a 4ª fatura para a equipe da Vila Belmiro. Miguelito, 4-0 Cuenca. Gol, gol fortasse, isso é mais do que gol, é golaço. Uma jogada de garra, de vibração, gol com a cara de Cimento CSN. Cimento CSN, mais do que forte, é fortaço. E pataquada no goleiro, que praticamente presenteou o Gustavinho, que serviu ao Miguelito sem goleiro. Ele só caprichou. 4-0. Mas que bobagem do goleiro. Discorra sobre esse tema aí. 4-0. Fala, Fará.
1: Nesse momento, a checagem para ver se durante no passe do Gustavinho, que foi lateral, se o Miguelito estava ou não avançado. Pela imagem que mostra aí, parece que está avançado o Miguelito. O gol pode ser anulado. Mas o Ferreiro, hein? Ele ficou reclamando com o Henrique. O Henrique, lateral esquerdo.
2: O cara
1: porque
2: é de pau,
1: né? Frente, é. Por que não chutou para frente? Você dá em mim.
2: Justamente aí, o defensor fez isso, colocou no pé dele para ele disparar para frente.
1: Anulado.
2: E ele conseguiu fazer uma pataquada. E ele ainda reclamou do companheiro. Que coisa mais ridícula. Mas o gol do Santos foi anulado.
0: Muito bem, anularam. O segundo gol do Miguelito, o quarto do Santos, volta a ficar 3-0. Então uma pancada de jogadores do Santos que vão entrar, hein?
1: Dois, para... Lautaro, Dias e Rony. Daqui a pouco entram no peixe.
0: Lautaro, o...
1: Lautaro Dias, o guerreirinho.
0: Então, o...
1: 19 e o Rony 11.
0: Esse aí a diretoria também pediu para colocar para jogar.
1: O Alexandre Matos deu um presente pro torcedor. Ele estendeu o contrato que terminaria de empréstimo, né? Do Cruzeiro ao Santos nesse meio de ano e estendeu até o fim do ano.
0: É, pois é. 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Ivan Drago, vai sair. Ó, Lautaro e Rony. Segura aí, Ivan. Vamos ver quem vai
1: entrar.
0: Vai
1: entrar o Morocho no lugar do camisa 43, Ordóñez. Morocho, camisa 21, entra a última alteração do Cuenca. E vão entrar no Santos. 11, Rony. E 19, Lautaro Dias. Sai Miguelito, camisa 30, aplaudido pelos poucos torcedores da Vila Belmiro. Miguelito que sai com um gol. E vai entrar o Lautaro Dias. Entrou o Rony no lugar do Miguelito, tá? O Lautaro Dias entra. Geralmente ele entra no lugar do Barreal, tá? Mas hoje vai entrar no lugar do Gabriel Bontempo. Por que do Bontempo? O Bontempo está com um desgaste muscular muito grande. Quase ele começa no banco a partida de hoje. Então, para preservar o Bontempo, para a partida de sábado contra o Vitória pelo Brasileirão, vai embora ele para a entrada de Lautaro Dias.
0: E aí, Ivan, aos verdade, 22, o Santos muda.
2: Na verdade, Lautaro e Gabriel por dentro, com o Rony aberto pela direita e o Barreal pela esquerda. Na verdade, o Santos não vai mudar a sua forma de jogar, mas muda as características, né? Mudam as características. No caso, o Rony é um jogador com características diferentes do Bontempo. Bontempo é bom jogador, hein? Bontempo é bom jogador. Então, Rony é um ponta mesmo, Bontempo é um meio campista pelo lado direito do campo.
0: É isso. O Gaviva, Manapuara aí. O Santos marcou o quarto, mas não, o quarto gol, mas não levou. Estava impedido ali quando o árbitro John Ospina, o colombiano, decreta aí uma paralisação para reidratação. E a galera continua interagindo conosco, hein, Gaviva? Manapuar.
3: O Felipe Ribeiro, tô achando que o Peixe esse ano não emplaca nada. Não vai ter Copa, nem do Brasil, nem Sul-Americana, não vai ter Brasileiro, não vai ter nada. Muito triste aqui o Felipe Ribeiro, nosso ouvinte. A Regina Aparecida, sou São Paulina, mas curto todos os jogos com vocês. O Luiz Ocimar, dizendo que o Santos tem que fazer gols para não ser surpreendido. E o Celso em Jundiaí, não sou santista, mas o problema do Peixe é sempre o segundo tempo. Que sempre o segundo tempo o Peixe entrega, Melo.
0: Não, mas hoje não entregou. Melo. Hoje, inclusive, ampliou o placar. O primeiro tempo terminou por 1-0. Está 2-0, esse jogo está sendo diferente. Pois não, fala, Fará.
1: Números do Miguelito, tá? É o 37º jogo dele como profissional. Já tinha 3 assistências e marcou o primeiro gol com o jogador profissional do Santos, o boliviano Miguelito. Primeiro gol dele, daqui a pouco, Samuel Pierre, camisa 81, vem para o jogo, volante no Santos.
0: É isso, e hoje não teremos o fim de papo, amigão. Fim de papo volta na quinta-feira, logo depois de Palmeiras e Júnior Barranquilla. 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Diga, Fará.
1: Sabia que teve uma vez...
0: Ah, é fofoquinha.
1: Meu Deus. E um empresário... É certo, porque toda diretoria tem um empresário de estimação, não é, Ivan? Toda a diretoria tem um empresário de estimação.
2: Sim.
1: Deram uma missão para o empresário do Santos. Se eu falar o ano, vocês vão matar o jogador.
0: Contratar o Maradona.
1: Não. Vá para a Argentina e me traga um zagueiro. Que era um cara alto, feio, que vá para cima, que bote banco.
0: Teve essa
1: inscrição. Eu quero um cara que... Tudo bem. O empresário foi.
0: Foi.
1: E vai no primeiro clube muito caro. Vai no segundo clube, não vendo.
0: Ele enfim, trouxe um bonito.
1: Calma, não. Meu, deixa eu terminar a história. Você quer ter... Aí, o que acontece?
0: É.
1: Eu acho que eu recomeço o jogo, mas vou contar rapidinho. Não, o que aconteceu? Ele pegou o táxi para ir para o aeroporto.
3: Tem tempo, fica de boa aí, velho.
1: Pegou o táxi para ir para o aeroporto para voltar para o Brasil, frustrado. Ia tomar uma baita bronca da diretoria do Santos. O que aconteceu? Ele pro taxista, pô, tem que voltar, não consegui vim aqui. Aí o que, que você faz? Eu sou empresário, trabalho no Santos e vim aqui para contratar um zagueiro e não consegui. Ô, tem um zagueiro do meu time. Zagueiro do seu time? É, o zagueiro do meu time. Mas ele é zagueiro, tem quase 2 metros de altura. É, pô, e é baratinho. Tá louco pra jogar no Brasil. É mesmo? Qual é o time? Tal, foi pro time.
4: Demorado essa história.
1: Contratou. Eu tenho um enredo aqui.
4: Tá, vai. Vamos lá.
1: Contratou.
3: Não tem pressa, não.
1: O cara era loiro, de olho azul, 2 metros de altura. Jogou 10 minutos pelo Santos.
2: Eu?
1: Não, 2 metros.
4: Ele falou grandão, você é anão.
1: 10 minutos pelo Santos.
3: Você único tem olho feito, verde, mano.
1: O único feito dele no Santos foi ter pego um repórter pelo gogó e ficado com o repórter 5 minutos levantado.
4: Tá, cite o nome do caboclo. Do zagueiro.
1: Não vou falar.
4: Tudo mas nem isso do zagueiro.
3: Não falar?
4: Pô, mas ficamos meia hora ouvindo.

0: tempo. Mas vamos pro jogo. Olha a equipe da Vila Belmiro. Recomeça o jogo na Vila. 27 de bola rolando. 3 a 0. Já tá liquidada a fatura. Mas vamos ver se o Santos marca mais um golzinho aí, hein? Vai trocar no Barreal.
1: Mudou.
0: Chuta a linha lateral. Ele paparicou pra lá, pra cá. Deu uma Luan Pérez de prima. Vai rolando lá pelo outro lado. Tá na zaga pra Dona Espírito. Mudou, diga lá.
1: Gustavinho foi embora para a entrada de Samuel Pierre, camisa 81.
0: Ô, Ivan, esse Gustavinho aí tá dando caldo no Santos. Ele tá devagarinho aí, pegando a titularidade na equipe da Vila Belmiro, hein?
2: E você vê quantos volantes existem no Santos. Vamos lá. João Schmidt, Rincon, Zé Rafael,
1: Arão.
2: Cristian Oliva. Agora... todos esses citados por mim, contratados.
1: Sim.
2: E agora ele talvez consiga achar aí dentro da casa um volante melhor.
0: Ô Ivan...
2: gasta mal, Santos.
0: Não, não é que gasta mal. É porque se a gente for aprofundar, a gente vai preso. É que às vezes interessa contratar, que às vezes... não estou falando especificamente do Santos.
1: Estou
0: generalizando. Às vezes sobra um qual é.
1: Sabe amarelo.
0: É? Epa, e aí, para quem?
1: Ivan Piedra, camisa 18 da equipe do Recoleta, recebeu o cartão amarelo.
0: 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Carne Mondelli, olha o Luan Pérez, ele vai levando, vai carregando, vai conduzindo na metade do campo. Ele deu o jogo a Gonzalez Cobar, ultrapassa a fronteira inimiga, larga a ponta, vem caminhando por dentro, fez o giro, escapulindo a marcação, meteu um bolão em profundidade, vai ativando o Rony, aperto lá na linha de fundo, marcado pelo Chacon Rony, marcado, cercado, deu come, rolou pra Barreal, olha a batida! A bola bateu no Veiga, vai se perdendo, é escanteio lá na direita pro Santos cobrar. O Santos ganhou escanteio nessa aí, Fará.
1: Que se não pega no Veiga, meu amigo, ela tinha endereço certo. Ela é no canto direito, esquerdo, do goleiro Ferreiro, que hoje não vive um bom momento. É escanteio lá do lado direito.
0: 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Quem vem lá, Gabigol?
1: Gabigol tá ali.
0: Gabigol vai tomando posição para fazer a cobrança do tiro escanteado. Tem a aproximação do Barreal. Deixou pro Barreal. Agora ele solta curtinho para Gabigol. Devolveu junto à linha lateral. Lá na direita, ataque. Vem aqui, Vila Belmiro. Barreal rolou na meiuca. Agora para Igor Vinícius. Executou o cruzamento na entrada da grande área. Pietra tira a pata de qualquer maneira. Bola voltou para Igor Vinícius. Chegou pegando pesado ali o David Gonzalez. Falta. Tem pressa aqui, Vila Belmiro. Já cobrado. Vai trabalhando o Barreal. Limpou, fintou na entrada da grande área. Pode até bater. Foi bloqueado. Empurrou na meia canhota, na linha média, bola para Luan Pérez, vai se aventurando o zagueirão, bico da grande área, tentativa no cruzamento, a bola bate ali no Brian, voltou para Luan Pérez, fez o giro, jogou no vazio, olha o contra-golpe da equipe do Cuenca, 3 a 0 ao placar, bola enviada ali na direita, cochilou, perdeu ali o Brian Garcia, mas o árbitro pegou uma falta.
1: Tá falando
0: do jogo, é falta para a equipe do Cuenca bater. Chamou, manda pro Araiga Viva.
3: Eu queria perguntar pro Fará.
1: Oi.
3: Fará, você que sabe dos bastidores, se é verdade que na Copa Imprensa o Ricardo Melo ficava no vestiário na hora do banho dos atletas e ficava falando, chacoalhou, guardou.
1: Ficávamos constrangidos.
0: Uau. Nada disso. Em verdade aí, não tem nada a ver isso aí.
1: Aqui só tem verdade.
0: Nem no vestiário entrava, rapaz. Vai trabalhando bola pela direita, aqui pro Cuenca. Vai trabalhando bola para o Morocho, limpou, vintou, volta para retrocedendo aqui no campo da retaguarda. Já jogando a equipe do Cuenca.
1: Ele lembrou, ficou até meio abalado.
0: Não. Nada de lembrar nada.
1: Molão.
0: Lá pelo miolo, bola para Veiga. Veiga marcado, cercado, deu uma bolsa, hein? Bolsa para Veiga. Olha o capitão, está jogando no corredor central, na sua intermediária. Apertado ali pelo jogador Lautaro Dias. Volta a bola retrocedida ali, o Veiga para o goleiro Ferreiro. Ele bate na bola, buscava ali o Leguizamão. A bola sobrou reboteada lá na direita. Câmara retaguarda para a equipe da Vila Belmiro. Igor Vinícius. O jogo lá na direita, bora, olha o Lautaro, vai rolando para Igor, devolveu a bola em profundidade para Lautaro, já partiu em velocidade, larga a ponta, vem comendo por dentro, já tá na área, foi para linha de fundo, desarmado pelo Henrique, que veio por baixo, esticou a pernoca, botou para fora, o Santos tem escanteio, Fará.
1: Lautaro Dias, pela direita, foi interceptado, escanteio, lá do lado direito, o Santos quer o quarto, Santos não desiste.
0: 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Mais do que forte, a Fortaleza escanteada. É o Barreal que vai lá.
1: Barreal tá por ali, o Gabigol tá na área. É o Barreal quem cobra de perna esquerda.
0: Capricha, Barreal. Estamos com 32 gravados em cima da pinta. 3 a 0 para o Santos, placar Jeep. Barreal fez o levantamento.

0: cruzamento na primeira trave, a bola passou. Passou ali pelo jogador do Peixe, que é o Gabigol. Não alcançou. E está jogando na boa, na moral. O Brian Garcia vai soltando para Veiga. Veiga volta para Brian. Marcado, cercado, chuta contra a marcação do Lautaro. Vai ganhando. Arremesso o Marmol do câmbio retaguado aqui pela direita. E atenção, amigo ligado na TMC. Anderson Sonsini, Fábio Santos, Marco, e você confere. 32,5 jogados de bola rolando. Etapa complementar. Copa Sul-Americana. Anote aí comigo. 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Santos 3, Gabigol, Miguelito e Bom Tempo. Zerinho da Silva pro Cuenca. Desembucha aí, Gabiba.
1: Libertadores, segundo tempo no Maracanã, nada de gol, hein? Flamengo e Cusco 0-0.
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0: Olha o Morocho aberto lá na direita, na esquerda, vai fazer o cruzamento, tira ali a zaga da equipe da Vila Belmiro. Bola fora, escanteio para a equipe do Cuenca bater. O Cuenca está se lascando, vai perdendo, não vai arrumar nenhuma uma vaga na pré. Escanteio cobrado, agora voltou, reboteado. Olha o Brian Garcia, bola espirra no Lautaro Dias. É outro escanteio para o Cuenca, que tenta pelo menos fazer um golzinho aí, hein?
3: Mais um escanteio para o Cuenca, que tenta o gol de honra. Você sabia, Ricardo Melo e Ivan Drago, Gavião, que um jogador uma vez foi cobrar salário atrasado do presidente do Santos? Depois eu conto.
0: Muito bem. Vem ali, Leguizamão fez o levantamento na entrada da pequena área pelo setor direito. Corta ali, Gonzalo. Gonzalo Escobar deu de bico, metendo para fora. Arremesso, Manuel, era canhota. Parece que não tem sacanagem.
3: Para cobrar, ele falou assim: pô, presidente, minha filha vai nascer, a tinta rosa tá cara. No dia seguinte, o presidente enviou para casa dele 5 litros de tinta rosa. E falou: tá pago o teu salário. É sério, isso é verdade.
0: Ah, você fica inventando.
3: Aconteceu. Para. Fora do ar, eu falo quem foi o presidente e quem foi o jogador.
0: Fará, você é bom repórter.
3: Foi em 2015 isso.
0: Você sabe tudo de Santos. Mas ó, tem hora que você exagera na dose do xarope.
4: Olha o gol!
0: Vem gol no câmbio. Vamos ao que interessa, senão toca o telefone. Manda fora aí, Gabila.
1: Libertadores, Grupo A. Mas que gol mascado, que gol assim. Eu não vou falar gol cagado, mas foi um gol do Bruno Henrique. Flamengo 1, Cusco 0.
0: É, não pode falar cagado que fica feio no ar, viu,
1: aí,
0: Gabi?
1: Fica feio.
0: Então modere aí, não fala cagado. Risca aí cagado do seu vocabulário, por favor.
1: Risquei.
0: Nunca mais pronuncie cagado na nossa jornada esportiva. Cagado tá fora.
1: Muito anotei bom. Aqui.
0: Bom, fora do ar, o nosso... Aí já tocou o telefone. Falei pra você não falar cagado, que é da
1: E aí, ó.
0: Muito bem.
5: Alô?
0: O Fará falou fora do ar, Modesto Roma, não é? Não era pra contar? Sai jogando, a equipe do Cuenca. Contou pra mim, eu conto mesmo. Vai trabalhando, bola pra Veiga, vai levando, vai carregando. A bola na manchadinha, marcada ali pelo Gabigol. Aperta aí que ele espama, Gabigol, bola pra Ferreiro. Olha, muito sem graças desse papo. Quero mais histórias mais picantes.
1: Sabe? É, tipo assim, aquela história do Vini Júnior com a Virgínia.
0: Daí pra lá.
3: Ó, vai entrar Robinho, Júnior e Moisés daqui a pouco no peixe. É. Picante essa?
0: Não. Broxante essa. Vai sair jogando. A equipe do Cuenca, bola pra Veiga. Erga o cabeção, jogador Cuenca. O capitão na metade do campo. Tem aproximação ali do Leguizamão. Volta a bola pra Veiga. Descarta aqui pela direita. Livre, leve e solto. Tem o Gonzalez. Ergueu o cabeção. Vai visualizando, acompanha nada. Fez o levantamento, intercepta ali. Luan Pérez deu o jogo ao Ilharão. O Ilharão na canhotinha. Bola pra Gonzalez. Cobar foi esperto. Chuta contra a marcação do Chacon. Bola vai saindo. Lateral esquerda, campo de retaguarda para a equipe da Vila cobrar. Aos 36
3: minutos
0: de placar. 3-0 para o Cuenca, placar Jeep.
3: Diga. Vai embora o Gabigol com a 9, Moisés 21 vem para o jogo. Vai embora Álvaro Barreal com a 22, Robinho Júnior, camisa 7, vem para o jogo. Se eu não me engano, é a primeira vez desde que subiu ao profissional que o Robinho Júnior entra com o Santos em vantagem no placar.
6: Robinho Júnior pela esquerda no lugar do Barreal, Moisés por dentro no junto com o Lautaro. Ele pode inverter, ele pode botar o Rony na esquerda e o Robinho pela direita. O Robinho gosta de jogar mais pelo lado direito do campo. Mas vamos aguardar o posicionamento do camisa 7 da Vila.
0: 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Está jogando a equipe do Santos no câmbio de retaguarda. Agora para Gonzalo Escobar. Ele tentou o passe, chegou Chacon desarmando, ainda insistiu ali o Escobar. Cochilou, perdeu. Está rolando a bola para Gonzalo. Fez a ligação por dentro, falta. Falta, derrubaram ali o Leguizamon. O jogo está parado, é falta na direita. Ataque para a equipe equatoriana bater. Liga, Fará.
3: Quer mais história?
0: Não, que você pegou no microfone, eu achei que você queria falar.
3: É, que eu lembrei de uma história do dia que o goleiro quebrou um prato na concentração.
0: Aí, outra história sem graça, essa aí eu não quero. Quebrou um prato na concentração. Aí.
3: Na frente do técnico.
0: Aí, todo mundo quebra prato em algum lugar. Você nunca quebrou um prato na cozinha?
3: Eu nunca atirei um prato na frente da minha mãe.
0: Ah, não, atirou. No chão. Que caiu da mão dele, ele fez de propósito.
3: Pô, se caiu, quebrou, né?
0: Então, mas não, essa aí do prato não vou querer. Você vai querer essa?
1: Olha o gol!
0: Tem gol no campeonato. Fala, Gaviva!
1: Bruno Henrique, hein? Entrou agora no segundo tempo e já guardou o segundo dele. Flamengo 2, Cusco 0.
0: 2-0. Flamengo e Cusco. Que susto, hein, Cusco? Muito bem. Ó, essa do prato
6: com
0: aí.
6: Com esse não... resultado, o Flamengo é a melhor campanha no geral, Gavião?
1: É, mas ainda vai ter jogo amanhã, vai ter jogo quinta-feira. Ainda tem mais duas equipes disputando com o Flamengo a primeira colocação no geral, viu, Ivanzinho?
6: Mas até o final da transmissão, você pode fazer aí as contas para saber quais as equipes que podem ultrapassar ou encostar no Flamengo, por gentileza?
1: Posso sim, patrãozinho.
6: Obrigado.
3: Ele quer usar, para a programação de amanhã.
4: Como você é babaca, com todo respeito, como você é babaca.
1: O que aconteceu isso?
6: Que isso?
0: Ô, Gaviva.
1: Oi.
0: Essa do prato não vou querer que ele conte. O do prato não vai ter graça. Você quer conta? Prato? Nada caiu na prato. Cozinha? Se o prato caiu na cozinha na frente do presidente. E daí?
3: Do presidente não,
1: mas
3: não do técnico.
1: Depois. Não tem mais sacanagem.
0: Paramos no prato mesmo, em 0-0?
3: Não vou contar também.
1: Ninguém lambeu o prato?
3: É. Na próxima jornada eu conto a de dois atacantes se batendo por causa da irmã de um outro atacante.
0: Aí começamos.
3: Depois
0: a
3: eu conto essa.
0: Aí começamos a conversar. Olha o Robinho, pedalada. Ele vai levando, vai carregando, tá levinho, vai rolando lá pela direita, bora para Lautaro. Ele balançou para lá, para cá, vem com a bola dominada, insistiu ainda Lautaro. Enfiou novamente na direita para Robinho, pedalada. Vai soltando por dentro, a bola para Samuel Pierre, enfiado, ele bola na entrada da grande área, buscava o Moisés. Tira a defesa da equipe do Cuenca. Placar de 3-0, quase 40. Bola rolando e dá-lhe contra-golpe, a bola enfiada aqui pela direita para Brian Garcia. Chegou bem, Gonzalo Escobar sai jogando com aquela categoria, deu a Luan Pérez. Luan Pérez vai rolando ali na metade do campo. Samuel Pierre, ele vai soltando para olha o Rony aberto aqui na esquerda, tentou passar, ele se atrapalha. O problema do Rony é só um, descobri faz tempo. É só a bola que atrapalha o futebol dele. Se tirar a bola, o Rony vai bem. Sinta-se parte do jogo. 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Jogue com muita responsabilidade. Olha o pedalada, Robinho. Enfiado, ele bola lá na canhota para Rony. Devolveu para Robinho. Ferreiro saiu, deu um drible, deu um come para cima do Robinho. Cheio de graça o goleirão, hein? Cheio de... Ele que entregou o quarto gol é porque não valeu. Mas ele tem um belo drible no pedalada. Aí você viu, hein, Farazinho?
3: Eu vi, enquanto o Robinho acelerava para alcançar a bola, ele desacelerou. Esperou o Robinho. Foi ousado o Facundo Ferreiro. Já tomou 3 na partida.
0: Ivan Drago, 41 de bola rolando. A vitória aí está encaminhada. E pelo jeito o Santos vai para a repescagem. Ou para o playoff. Você faz até biquinho, playoff, faz biquinho. Não, repescagem.
6: Eu...
0: Compensa mais 2 jogos para o Santos cumprir nessa temporada com um elenco curto, hein?
6: É, o Cuca disse recentemente que o elenco do Santos não aguenta 3 competições simultaneamente. Mas para mim isso é postura de time grande, tá? Que não desperdiça nada. Ele vai levando, evidentemente. Então, o Santos se classifica, né? Neste momento, certo, Gaviva? Nosso plantão esportivo tá classificando,
1: sim,
6: né?
1: O Santos tá ficando para playoffs ou aquele negócio da repescagem. Você escolhe o linguajar aí.
6: Perfeito. O Santos tá fazendo a parte dele. Agora tem uma decisão no final de semana contra o Vitória em casa pelo Campeonato Brasileiro, que deve ser a prioridade do clube na temporada. E depois tentar colocar ordem na casa. Eu só não acredito muito nessa diretoria incompetente que o Santos tem, mas é uma tentativa de fazer com que a cara desse grupo mude um pouquinho. Mas segundo o Fará, é capaz que aconteça mais saídas que chegadas.
0: É isso. Vai trabalhando ali, Leguizamon deu o jogo lá pelo outro lado, a bola para Henrique, pode até bater, soltou na canhotinha, tentativa do cruzamento, bola para Veiga, ele recebeu, dominou, fez o cruzamento muito mal, a bola passou por toda a extensão da grande área e vai se saindo aqui para dentro, não chegou a sair, hein? Olha o cruzamento do Chacon, o Brazão deu um tapa na bola. E a bola sobrou viva na entrada da grande área para o Ina, não, hein? O Mato nem falta marcou, deram uma pegada no Rony, mas antes dele receber a falta, rolou lá na direita, vai trabalhando, olha o Lautaro, já partiu em velocidade, tentou passar, não passou, jogou no vazio, prendeu, perdeu, está jogando a equipe do Coen.
3: É muito ruim, fala a verdade, é muito ruim.
6: Esse é o...
3: Ele tinha um passando pela direita, agora ele preferiu driblar, passar no meio de três.
0: Fiquem calmos, calma.
6: Se tiver a possibilidade de conseguir negociá-lo...
3: Não, não, mas ele não pertence ao Santos, não está entendendo, Ivan. O Lautaro Dias tem emprestado até o meio desse ano pelo Cruzeiro. Aí o Alexandre Matos chegou e falou, não, ele é guerreirinho, tem 5 clubes da Série A querendo ele. E estendeu o contrato de empréstimo até o fim do ano. Está entendendo? Ele ia embora agora. E estendeu até o fim do ano. Esse é o Santos de hoje.
6: Rapaz.
0: É, essas e outras.
1: Melo.
0: Eu não gostei da tua última participação que você citou. Você deu uma gourmetizada aí, viu, Gavi? É. Você falou playoff, é repescagem. Você também está entrando na modinha?
1: Não,
0: você falou playoff.
1: Não, é que uns falam playoff e outros falam repescagem.
0: É.
1: Agora, só
0: nós somos raiz.
1: Nós é raiz, para mim é repescagem.
0: Isso.
1: Só para responder o Ivan Drago. O Flamengo está ficando na Libertadores com a melhor campanha geral até agora, mas pode perder essa condição com os dois jogos que acontecem amanhã. E os dois times jogam fora de casa. Por exemplo, Rosário Central enfrenta amanhã o Independiente Del Valle às 19h, Libertadores. E o Bolívar recebe em casa o Rivadavia. Esse Rivadavia também é outro time que pode tirar essa primeira colocação do Flamengo. Então é amanhã 9h30 e o Rosário pega às 19h. Então, deixa comigo, Melinho. Nós estamos aqui no plantão e chupa, Lucasito.
0: Isso. Ele chupa.
3: Uau.
0: Vamos trabalhar. Muito bem. 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Estamos com 45 de bola rolando. Moisés veio buscar a mortadelinha na metade do campo. Vai servindo para Samuel Pierre. Deu o jogo para Robinho. Robinho cochilou, perdeu. Prendeu, perdeu. E dali. Contra golpe, olha o Henrique. Vem o Cuenca. Na entrada da grande área. Ajeitou com categoria ali o Dias. Pode até bater. Prendeu, chegou o Robinho. Ele mesmo roubou-lhe a posse de bola aqui na intermediária. No câmbio de retaguarda para a equipe da Vila Belmiro. Consertou a bobagem que fez o Robinho. Deu o jogo a Moisés. Ele vai dar uma clareada lá pelo outro lado, pelo setor direito. Igor Vinícius meteu um bolão na entrada da grande área para Robinho. Robinho limpou, fintou, caiu sozinho. Robinho Chacon está jogando lá pela direita para a equipe do Cuenca no campo de defesa. Amigão, hoje não teremos a transmissão do Fim de Papo, que volta na próxima quinta-feira. 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Ô Gavião, vai fazer.
3: Quatro.
0: Vai selecionando algumas perguntas aí pra gente tocar até meia-noite, já que não teremos o Fim de Papo, para você interpelar aí o nosso Ivan Drago.
3: Vai fazer o quê?
0: Perguntas.
3: Não, vai tocar até onde?
1: Eu sou raiz.
3: Impertelar o quê?
0: O Ivan Drago. Claro, é fazer perguntas.
1: Bom, saiu o terceiro gol do Mengo, hein?
0: Tá fácil lá, hein?
1: É, o Paquetá fez de pênalti, terceiro do Mengão. Com isso, o Mengão vai abrindo esse negócio de saldo de gol. Vai ficando bom pro Flamengo. 3-0 em cima do Cusco.
0: Agora você já foi bem, não falou playoff, falou esses negócios aí. Agora você tirou um 10.
1: Tá vendo?
0: Tá vendo? Precisa caprichar muito. Vai trabalhando, Gonzalo Escobar. Ele vem com a moto da linha dominada. Vai pedindo de ladinho ali Luan Pérez. Então ele deu uma fatiada para Donis Frias. Vai levando, vai carregando. Larga a defesa, vem pro ataque pelo setor direito. Ele vai visualizando, acompanha nada. Meteu um bolão, bico na grande área, lá na direita. Lautaro fez o cruzamento, o Robinho fechou na primeira trave. Olha o toque fora! O Robinho esticou-se todo ali, fechou na primeira trave no cruzamento do Lautaro, mas não pegou mal, né? Errou o Robinho pedalada, né?
3: Errou, parado. Errou feio. Tentou chapar, a bola veio cruzada. Na medida para ele, antecipou o zagueiro, fez o movimento correto. Na hora de finalizar, tentou chapar de perna esquerda, pegou totalmente errado.
0: 47, vamos até 49. Portanto, dois minutos aí a serem jogados. Subiu de cabeça Lautaro ajudando o sistema defensivo. A bola sobrou para Brian Garcia. Rolou para Veiga, fica para Brian. Ele vai levando, vai carregando pelo gol do central na linha meta adversária. Descarta, deu a Chacon. Aberto, escancaradão pela direita. Chacon deslocado, tenta jogada individual para cima do Moisés. Volta a bola lá pela direita. Tentativa no cruzamento. Olha o levantamento na boca do gol. Corta a defesa do Santos. Foi derrubado o Moisés. O John Espina não deu uma falta em cima do Moisés, hein? Mandou seguir. Olha o Brian Garcia. Ergue o cabeção, vai metendo a bola lá na direita. Vai ativando. Aberto Leguizamão, caiu de Maduro, nada de falta, recupera a equipe da Vila Belmiro, está jogando ali pelo miolo, falta, pegou pesado ali o Melo. Jogador, o Brian Garcia em cima do Moisés, que veio buscar a encomenda e acertar o cox dele, está caído ali, vai terminar o jogo daqui a pouquinho, Fabiano Fará me chama, fala Fará.
3: 7.060 torcedores na Vila para uma renda de R$ 206.984, R$ 206.984.
0: Fizeram cinco conto o ingresso.
3: Cinquinho.
0: Muito bem. Público decepcionante, né? Mas o Santos vem decepcionando o torcedor, então tá aí a resposta. Pouco mais de 7 mil espectadores.
6: É, mas a diretoria do Santos também estava cobrando alto.
3: R$ 280 a arquibancada, pois preço é. Cheio.
0: E por jogo contra o Vitória...
3: Então, é os preços não, praticados não, anteriormente.
0: Aquela grana que...
6: É, aí salgadinho, né?
3: Bem salgado.
0: Pô, mas o Santos está na zona do rebaixamento. Poderia então, fazer um desconto,
3: o Santos
0: hein?
3: Na Neoquímica Arena contra o Curitiba fez preço também promocional de R$ 60, R$ 30.
0: É. Mas nem lembra esse jogo lugares, que foi 3-0 para os
3: lugares
0: caras,
3: populares, né? É, contra o Vitória.
0: Muito bem. Falta para a equipe da Vila Belmiro quando a apita!
6: Não, ele vai no VAR.
3: Vai no VAR, hein?
0: Ele tinha terminado o jogo.
3: Ele fez o sinal de VAR.
0: Ah, ele foi no meio de campo... Que ele vai marcar. Ih, uma talvez pan... uma expulsão.
3: Possível, ó, o pênalti. Moisés ali, ó.
0: É, o Moisés pegou ali.
3: Checagem de pênalti.
0: O pezinho, se não me engano, do Dias.
3: É, mas o Dias, pela imagem aqui, parece que ele se tira, né? Ele dobra o joelho, assim que ele recebe o contato, ele dobra o joelho.
0: Não, mas pegaram por baixo. O Moisés tocou por baixo, né? Agora eu não sei não, se é suficiente
3: não viu
0: pro
3: o toque,
0: jogador
3: não.
0: Dias aí dar essa mergulhada, hein? Não, pegou
6: não existe o pisão ali no pé do jogador adversário, sim. E ele não consegue mais continuar na jogada e cai. Pra mim, pênalti.
0: É, vai marcar o pênalti aí pra equipe do Cuenca.
3: Ih, pode complicar o Santos.
0: Será que complica, Gaviva? Porque o não. Recoleta e São Lourenço lá no Nuevo Gasômetro...
1: Não complica, tá não. Tá, o juiz deu 12 de acréscimo lá no jogo do São Lourenço, velho. Ah. Tamo com 4 da etapa, como é que fala? Do prorrogamento?
0: Certo, prorrogamento.
3: Desacréscimo.
0: É prorrogamento mesmo, cara. Você foi certo. Isso.
1: Estamos com 94 já. Então, São Lourenço 0, Recoleta 1. Vai dar peixe para repescagem, viu, Melo?
0: É, mas é
3: pênalti.
0: Pênalti. Pode diminuir o placar a equipe do Cuenca. Marcou pênalti o John Ospina.
3: Esse Moisés, ele entra para fazer isso, hein? Tá de parabéns quem trouxe.
0: Não, mas ele não foi de propósito, ele foi por baixo sem querer, você toca aí, né, Ivan?
6: É, na verdade, claro.
0: Foi na passada.
6: É, e outra, o jogador do Recoleta dá o tapa para fora da área. E certamente ali o jogador do Santos ficaria com a bola. Mas o toque embaixo faz com que o árbitro seja chamado pelo VAR, né? Aí vai dar a interpretação da arbitragem.
3: Muito quem bate bem. É o Leguizamon.
0: Leguizamon, camisa 9, vai tomando posição para fazer a cobrança do penal. Estamos com 51 de bola rolando. É o Leguizamon cobrar, fazendo ou não o gol. Para o John Ospino, árbitro colombiano, decretar fim de jogo na Vila Belmiro. Muito possivelmente com o Santos descolando aí.
3: Viu, Melo?
0: Uma vaguinha para repescar. Pois não. Fala,
1: tá
0: Gabriel.
1: Tudo... tudo praticamente empatado entre Santos e São Lourenço, mesmo que tiver o gol aí do time que está jogando com o Peixe, que agora esqueceu. Puta vida, é muito jogo que eu estou vendo. Mas vai dar tudo
0: Gaviria,
1: certo.
0: Segura aí, deixa eu acompanhar esse penal aí. Vai dar tudo certo, já adiantou o nosso Gavião. Autorizou o John Ospina, partiu para a bola, bateu, defendeu o Brasão! Defendeu Gabriel Brasão, que não era nem para jogar. Foi escalado pela diretoria. Pulou no cantinho direito ali, fez uma defesaça evitando o gol do Cuenca. Você viu aí, Fará?
3: Eu vi. Não há roteiro melhor do que esse para ser negociado. Olha o escanteio.
0: Escanteio, olha o levantamento. Levantou o Gonzalo Escobar, subiu de cabeça, tira ali, finha de qualquer maneira ali o Moisés. Olha o contra-golpe da equipe da Vila Belmiro. A bola enfiada para Rony. Quando apita, John Ospina. Termina o jogo na Vila Del Santos. 1, 2, 3. Gabriel Miguelito e Gabriel Montebo foram mais chacoalhar a roseira do Deportivo Cuenca. O Santos, por enquanto, está biscoitando uma vaga para a repescagem. Vai pegar uma das equipes que virá lá da Libertadores da América, os terceiros colocados lá da Libertadores, que não passarão nas oitavas de final. Deu Santos, que finalmente ganhou a primeira na Sul-Americana, e foi na última rodada da fase de grupos. 3-0 pro Peixe. Fabiano Fará.
3: Agora o Santos tem apenas o Vitória pelo Campeonato Brasileiro, sábado 8 da noite na Vila Belmiro, antes da pausa para a Copa do Mundo. Brasileirão que o Santos está na zona do rebaixamento. E não havia roteiro melhor para Gabriel Brasão, que foi chamado hoje pela manhã para jogar e ser titular. Não estava nem relacionado. Diógenes seria o goleiro titular na noite de hoje na Vila Belmiro. Brasão entrou, defendeu um pênalti no final. Ele que tem interesse em ser negociado, o Santos tem interesse em negociá-lo, e ele deveria ficar afastado por ordem técnica do Cuca e até por preservação com relação à diretoria, que sugeriu ao Cuca a participação dele. Defendeu um pênalti, terminou como capitão, aplaudido pelo Neymar, aplaudido pelo Rodrigo, que estavam nos camarotes assistindo o jogo. Gabriel Brasão termina como herói. Santos vence 3-0.
0: Muito bem. Que enredo, hein? Gabriel Brasão não era para jogar, jogou. Defendeu o pênalti, dizem que ele não pega pênalti, mas o fato é que ele deve ser negociado nessa janela do meio do ano. O Santos está precisando de cascalho, de dinheiro, de capim, de faz-me-rir. E aí tem como ativo o Gabriel Brasão, que já foi pretendido lá atrás pela equipe da Gávea, que também deve estar atrás de goleiro, já que o Rossi está tomando um peru atrás do outro também, o goleirão da
3: equipe. O Brasão Flamengo não pode se transferir para nenhum clube do Brasil. Não já pode. Estourou a cota de 12 partidas.
0: Boa, boa informação. Então vai ter que ser negociado para fora. Tem mercado para fora do país aí o Gabriel Brasão? O Santos está doidinho para vendê-lo, hein, Ivan?
6: É, pois é. O Santos, na verdade, se complicou muito financeiramente. Primeiro, empilhando jogadores que já não entregam mais a mesma coisa, né? Jogadores que não estão mais no auge, mas que exigem bastante do clube financeiramente, e a informação do Fará é essa. Eu imaginava um Santos mais reforçado para o segundo semestre diante de tantas dificuldades até aqui. Mas segundo o Fará, a ideia é vender, a ideia é fazer dinheiro. Então vamos ver os movimentos do Santos na próxima janela, mas o Santos precisa de fato ser reforçado, né? Não dá para perder jogadores importantes que fazem parte desse grupo. Por exemplo, Bom Tempo hoje fez um grande jogo e é um atleta jovem. Certamente, se o Santos botá-lo no mercado, ele vai receber propostas. Então, os movimentos do Santos serão muito importantes a partir de agora, pensando no segundo semestre, já que a situação no brasileiro não é confortável, pelo contrário.
0: Muito bem, tempo e placar para São Lourenço del Magro, lá no Nuevo Gasômetro e Recoleta, equipe paraguaia, Gaviva.
1: 9 dos acréscimos, hein? Tá São Lourenço 0, Recoleta 1, estamos com 9,5 dos acréscimos, a pressão danada do São Lourenço tentando o empate.
0: E o São Paulo jogou mais cedo lá no Morumbi, o Guilherme deu o recado ao lado de José Calil e Kaique Silva, e também ganhou do Boston, que também é um Boston, hein, Gaviva?
1: É, foi 2-0 pro Tricolor, e o Tricolor classificou em primeiro do grupo, viu? E olha o Milionários, que todo mundo pensava que o Milionários, se não fosse o primeiro do grupo, ia ficar, pelo menos aí para ficar na, naquela repescagem? Não, nem na repescagem ficou. Então ficou o São Paulo primeiro do grupo classificado direto. E o O'Higgins ficou com 10 pontos, segundo lugar. Vai para a repescagem o O'Higgins.
0: Muito bem, daqui a pouco, depois que voltarmos do intervalo, o Gavião vem aí com já classificados pela Sul-Americana, é claro, né? A rodada termina só na quinta-feira, também vai dar uma passadinha na Copa Libertadores da América. Coringão joga amanhã às 9h30 da noite lá na Neoquímica Arena. Corinthians está invicto na Liberta, já tem aí a sua classificação garantida já na rodada passada. Corinthians vai pegar o Platense e resta saber se vem aí com os titulares, porque tem uma bucha no final de semana, na última partida, antes da pausa por conta da Copa do Mundo, pelo Campeonato Brasileiro. O Corinthians vai até o Rio Grande do Sul, pegar a equipe do Grêmio. Parada dura, dura para o Corinthians, que na última partida pelo Brasileirão venceu o Galo por 1-0, mas foi um jogo horroroso, hein? Aí entrou o Labiati para marcar um golaço, que deu aí os 3 pontos para a equipe do Corinthians. Corinthians joga amanhã contra o Platense e o Palmeiras, quinta-feira, 7h. O Éder Luiz vai dar um recado ao lado do nosso José Calil e Kaique Silva. É Palmeiras e Júnior Barranquilla, 7h, na próxima quinta-feira. Bom, vamos fazer o seguinte, vamos sair para um breve intervalo, na sequência mais informações do Santos e também tem análise do nosso Ivan Drago, uma passadinha lá no QG. No plantão esportivo, lá em Pirituba, com o nosso Gavião. Tem muito mais até a meia-noite para você. A gente volta rapidinho, tá? É rapidão. 3-0, Santos venceu o Cuenca. Quem disse que o Santos não vencia na Sul-Americana? Venceu e venceu bem. A gente volta já. 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

0: Ricardo Melo.
1: Muito bem, estamos de volta. Vila Belmiro é o local da partida. O Santos venceu o Cuenca por 3-0. E deixa eu saber o que aconteceu lá no Nuevo Gasômetro entre São Lourenço del Magro e o Recoleta. O jogo terminou, Gaviva?
2: Terminou agora há pouco, Melo. E no último minuto dos acréscimos, teve um pênalti para o Recoleta que foi desperdiçado. Podia ter feito 2-0. Então terminou São Lourenço, Grupo do Peixe, em São Lourenço 0, Deportivo Recoleta 1. Daqui a pouquinho eu passo para você todos os resultados, tá tudo já anotado aqui. Tanto da Sul-Americana como da Libertadores, viu, Melo?
3: O Recoleta fez uma força para não passar e passou.
2: É. Exatamente.
3: Impressionante.
1: Passou em primeiro, Recoleta, equipe paraguaia, 5 empates e essa foi a única vitória, jogando fora de
3: como
1: casa
3: é lá no pode, Nuevo Gasômetro. E o presidente nem jogou, hein? O presidente está inscrito.
1: É, o presidente está inscrito. Bom, agora o Santos vira chavinha, né? Meu caro Fabiano Fará, e pensa
3: no Vitória.
1: No Vitória, jogando em casa, quais são os desfalques da equipe da Vila Belmiro?
3: Para falar em desfalques, vamos lá. Neymar, com a seleção brasileira. Você tem uma lista extensa, né? O João Schmidt com dores musculares não deve atuar. Não deve atuar o Gabriel
1: Menino.
3: Mas
1: essa dor muscular é eterna?
3: É, contra o Curitiba ele saiu, lembra, no começo do jogo?
1: Então, domingo.
3: Foi uma lesão. Ali foi uma lesão.
1: Tá.
3: Uma lesão muscular.
1: Aí ele volta.
3: Só volta depois da Copa do Mundo.
1: Certo.
3: Tá? O Vinícius Lira, lateral, só volta ano que vem. Teve uma lesão grave, né? Rompimento dos ligamentos do joelho. Gabriel Menino já está na transição física. O Benjamin Rolaser, que hoje não atuou porque tem dores no tornozelo, chegou a treinar, mas foi preservado, bem capaz que ele jogue contra o Vitória, ou pelo menos fique no banco de reservas. O Bom Tempo pode ser ausência, tá? Porque ele está bem desgastado fisicamente. O Veríssimo cumpriu suspensão agora na Sul-Americana, mas fica à disposição contra a equipe baiana na Vila Belmiro. É um Santos que vai acumulando problemas no departamento médico. Vamos ver o que o Cuca vai preparar. O Cuca gosta de fazer o seguinte, Melo. Ele pega o exame CK, aquele, né, da enzima lá.
1: Sei.
3: Pra detectar. Todos os jogadores, aqueles que estão com desgaste elevado, ele deixa a parte. Ele dá descanso e faz um último teste para saber se pode ou não jogar.
1: Tá, eu vou... Você que é muito amigo do Cuca, eu vou sugerir, passe esse recado para ele.
3: Mas
1: pode passar um recado, por favor.
3: Claro.
1: Fala assim, ó, liga lá pro Fernando Diniz e fala onde ele coloca o tal de CK, que lá não existe isso. Existia até quando tinha lá o Dorival Júnior.
3: Mas o senhor tá falando
1: do
3: Corinthians?
1: Mas ele chegou lá e esse CK foi pra... Deixa pra lá. Ivan Drago, o Fará acabou de trazer aí que João Schmidt pode ficar fora, o Rolaser pode ficar fora por conta de lesão muscular, vai se preservar. Mas se não, vejamos... É o último jogo antes da pausa da Copa do Mundo. Depois os clubes terão aí 20, 25 dias, dependendo do clube, de férias. Então, vale a pena os jogadores que estão a meio pau do Santos fazer o sacrifício, joga na Vila, não vai ter nem viagem, para tentar tirar o Santos dessa zona do rebaixamento, para tentar ver a vitória com o que tem de melhor. Tem lá jogador que tá meia sola, mas às vezes meia sola no sacrifício,
4: tá
1: para jogar.
4: Você tá falando do jogo contra o Vitória no final de semana?
1: É, tô falando contra o Vitória no final de
3: semana.
1: Sábado,
3: 9 da noite.
4: Tudo ou nada.
1: É isso que eu tô querendo dizer.
4: Depois os caras vão ter um período longo de descanso,
1: 20, 25
4: gente.
1: Dias. No caso do Santos, quantos dias de férias?
3: O Santos, a pausa da Copa do Mundo todinha.
4: Por que você tá imaginando o jogador poupado? Eu não tô entendendo.
3: E depois excursionar em Portugal. 15 dias
1: não,
3: de férias.
1: Por exemplo,
3: depois...
1: o João Schmidt tá com dorzinha muscular.
3: Tá com lesão muscular.
1: O Rolaser tá meio barro, meio tijolo.
4: Uma coisa é o cara ter lesão. A outra coisa é o cara ter desgaste. Por exemplo, o Fará trouxe a informação. O Bom Tempo foi substituído hoje porque ele é um jogador desgastado. Mas pro final de semana, irmão, não tem desgaste.
1: Oh, é isso.
4: Não tem desgaste. É tudo ou nada.
3: O Oliva e o Rolaser foram preservados hoje até do banco. Justamente pensando no Vitória, né?
4: Exatamente. Pra encarar o Vitória em casa no final de semana pelo Campeonato Brasileiro, sendo que o time tá na zona de rebaixamento, todos os jogadores, os principais, aqueles que não estão lesionados, precisam estar na arena. Rolaser, Bom Tempo, Oliva, e por aí vai. Então, é o último jogo do Santos antes da paralisação para a Copa do Mundo, um jogo extremamente importante contra uma equipe que sabe se defender, o Vitória é chato, Vitória eliminou o Flamengo da Copa do Brasil, Não é uma equipe fácil, é uma equipe chata. E por isso o Santos precisa ter força máxima, concentração e precisa entrar com tudo nesse compromisso.
3: Tá na zona do rebaixamento, né?
4: Lógico, é. Lógico.
3: E pode vencer e não sair, tá? Pode vencer, mesmo vencendo Vitória.
1: E quais as possibilidades? Tem que torcer para que resultado para sair da zona do rebaixamento? Torcedor do Santos tem que torcer para quê? Claro, primeiro fazer a lição de casa, vencer o Vitória, ponto. E o que mais?
3: Parta do princípio de que o Santos tem que vencer. E aí tem que torcer por um tropeço daqueles que estão à frente. Tem o Vasco, tem o Cruzeiro, se eu não me engano, à frente, eles precisam tropeçar. Tropeçando, o Santos vencendo, consegue pelo menos durante a pausa para a Copa do Mundo ficar fora da zona do rebaixamento. O Cuca disse, o objetivo do Santos é esse. O objetivo do Santos é esse. Um dos objetivos, ele falou de objetivos, classificar na Copa do Brasil, classificou. Pega o Remo agora, decidindo em Belém do Pará, nas oitavas de final. Levar o Neymar para a Copa, entregou o Neymar em condições para a CBF, para a Seleção Brasileira. E agora é manter o Santos numa zona confortável no Campeonato Brasileiro. E o Santos não está numa zona confortável no Campeonato Brasileiro. O Santos vem de derrota para o Grêmio, de virada. Mais uma virada que sofreu. Então o Cuca tem essa consciência. E o Cuca disse um negócio muito interessante. Pós derrota para o Grêmio no Campeonato Brasileiro. Melo, Ivan, Gavião e amigos. Ele disse o seguinte. Durante a pausa para a Copa do Mundo, ele foi questionado sobre a queda física no segundo tempo, sobre o time errar demais na defesa, não aproveitar no ataque as chances criadas. Ele falou, até então eu não tive tempo. Foi fim de semana, meio de semana, fim de semana, meio de semana. Ele não teve uma semana cheia para trabalhar. O Cuca, desde que chegou, não teve semana cheia. Ele falou o seguinte, durante a Copa do Mundo, aí é comigo. Depois me cobrem. Melhora a física, melhora a técnica, melhora a tática. Ele vai precisar desse tempo da Copa do Mundo para isso.
1: É, pois é, e não pega um adversário molezinha não, né? Pega o Vitória, que aliás, que campanha que vem fazendo o Vitória, hein? Sob a batuta do Jair Ventura. Então quem acha, ah, vai pegar o Vitória, Vitória não é nada disso, nananina não. Vai fazendo uma campanha extraordinária e quem acha que o jogo pode ser fácil para quebrar Vila Belmiro, eu acho que vai ser um jogo meio enroscado, Ivan.
4: É, no Barradão é mais difícil pegar o Vitória, né? Lá, de fato, eles engrossam bastante a partida, né? Agora, o Santos tem a chance de jogar em casa, diante do seu torcedor. Mas, repito o meu comentário anterior. Uma equipe muito organizada, uma equipe que consegue se defender muito bem e por isso o Santos vai ter que ter força máxima, criatividade, muita concentração, porque não vai ser um jogo fácil. O Vitória é uma equipe que sabe se comportar dessa forma, ou seja, se fecha e sai no contragolpe. Então, por isso que eu coloquei, se existem jogadores que estão desgastados, eles precisam ir pro tudo ou nada nesse final de semana. E depois, o Santos terá um tempo gigante aí para poder recuperar esses jogadores.
3: Até excursão o Santos está tentando marcar durante a Copa. Para Portugal, 12 dias.
1: Mas vai cair algum na conta? Tem que cair, né?
4: Eu discordo disso, tá? Primeiro eles vão receber um período de férias.
3: 10 a 15 dias.
4: Exato. Depois eles vão ter uma intertemporada.
3: Então, exatamente.
4: É necessário ficar no Brasil para que você realize bem, já que o Cuca está dizendo que o time está mal fisicamente.
3: Tá.
4: E inclusive, não tem elenco para disputar 3 competições.
3: Exato.
4: Então, pô, fica no Brasil, prepara bem esse time.
1: Arrumou mais 2 jogos, que é a repescagem, lá e cá. Sim. Tem mais essa.
4: É, eu não acho errado que o Santos tenha continuado na competição. Não acho mesmo. Pensamento de time grande, ele tem que ir levando. Ele tem que ir levando. O Santos, com todos os problemas, está nas 3 competições, tá? Então, agora é tentar resolver alguns problemas que o Santos... o Cuca, quando ele assume, ele já detecta alguns problemas que foram apresentados. Então, agora ele vai ter

0: colombiano.
1: Achei bem regular, assim, bem confuso, precisou do VAR, portanto, regular.
0: Valeu, Ivanzinho, até amanhã.
1: Abraço.
0: No Papo 1.
1: Até mais.
0: Bom, estamos encerrando a nossa transmissão, Santos 3, Cuenca 0, com direito a uma defesaça ali do Gabriel Brazão pegando o penal. Santos está na repescagem da Sul-Americana. Forte abraço para você que ficou ligado até agora conosco e também acompanhou a São Paulo 2, Boston River também 0. Amanhã o Coringão pega o Platense lá na Neoquímica Arena. Valeu, rapaziada, um forte abraço, boa noite. 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

0: Quarta-feira para você que sintoniza a TMC. Hoje é dia 27 de maio. Seja muito bem-vindo e muito bem-vinda ao Amanhã TMC. Eu sou o Diego Andrade e eu te faço companhia até as 5 da manhã, viu? Aqui no Amanhã TMC você fica por dentro de tudo que aconteceu de mais importante, tanto no noticiário do Brasil quanto do mundo, além de saber das primeiras notícias que vão impactar a sua quarta-feira, viu? 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Meu muito obrigado a você que sintoniza a TMC. O WhatsApp da TMC está aberto para sua participação. Manda sua mensagem, comenta sobre as principais notícias aqui do Amanhã TMC no 119-7221-1001. Vamos agora às principais manchetes do programa. O senador Flávio Bolsonaro, pré-candidato à presidência da República, se reuniu nesta terça-feira com o presidente dos Estados Unidos, Donald Trump, na Casa Branca. Imagens do encontro foram divulgadas por aliados do senador nas redes sociais. Até o momento, o governo americano não confirmou oficialmente a reunião. Flávio Bolsonaro chegou a Washington no dia anterior e ficou hospedado em um hotel com diárias a partir de $500, cerca de R$ 2.500. Segundo Paulo Figueiredo, que acompanhou a visita ao lado de Eduardo Bolsonaro, o objetivo do encontro era apresentar um pedido formal às autoridades americanas. Flávio Bolsonaro pediu que os Estados Unidos classifiquem o Comando Vermelho e o Primeiro Comando da Capital como organizações terroristas estrangeiras. De acordo com Paulo Figueiredo, a documentação relacionada ao pedido já foi entregue ao governo americano. O conteúdo detalhado da conversa entre Flávio Bolsonaro e Donald Trump não foi divulgado. Também não houve manifestação oficial de Trump sobre o pedido apresentado pelo senador brasileiro. Antes da reunião, Flávio afirmou apenas que, em breve, todos saberiam o teor da conversa e que o encontro havia sido muito bom. A primeira turma do Supremo Tribunal Federal decidiu nesta terça-feira acabar com a aposentadoria compulsória remunerada como punição máxima para magistrados. Com a decisão, juízes e desembargadores que cometerem infrações graves poderão perder o cargo e também o salário. A nova regra vale para magistrados de todos os tribunais do país, com exceção dos próprios ministros do STF. O caso analisado pela corte envolve um juiz afastado do Tribunal de Justiça do Rio de Janeiro. Segundo o Conselho Nacional de Justiça, o magistrado que atuava em Mangaratiba teria favorecido grupos políticos, liberado bens bloqueados de forma irregular, beneficiado milicianos e cometido irregularidades em decisões judiciais. O relator do processo foi o ministro Flávio Dino. Em março, Dino já havia determinado que o CNJ passasse a adotar a perda do cargo como punição máxima para casos graves. No voto, o ministro afirmou que a reforma da Previdência em 2019 retirou da Constituição a base legal para manter a aposentadoria compulsória como sanção disciplinar. Segundo Dino, as novas regras previdenciárias mudaram também as normas aplicadas à magistratura e às competências do CNJ. Ele destacou ainda que o artigo 40 da Constituição, que trata da aposentadoria dos servidores públicos, não prevê a aposentadoria compulsória como forma de punição. Na prática, a decisão abre caminho para que magistrados condenados por venda de sentenças, assédio moral ou sexual e favorecimento a organizações criminosas percam definitivamente o cargo e a remuneração. Antes, a punição mais comum nesses casos era a aposentadoria compulsória, que mantinha o pagamento do salário do magistrado afastado. A solução para resolver o rombo deixado pelo escândalo do Banco Master no Banco de Brasília deve envolver um empréstimo. O acordo foi fechado nesta terça-feira entre a governadora do Distrito Federal, Celina Leão, o ministro da Fazenda, Dário Durigan, o ministro do Supremo Tribunal Federal, Luiz Fux, e os membros do BRB e do Banco Central. A operação deve ser feita por meio de um empréstimo junto ao Fundo Garantidor de Crédito, com garantia oferecida por um grupo de bancos e contra garantia ligada aos recursos que o Distrito Federal recebe do Fundo de Participação dos Estados e do Fundo de Participação dos Municípios, sem necessidade de aval da União. Uma nova rodada de negociações deve acontecer na próxima quinta-feira, às 10 horas da manhã, quando deve ser apresentada uma proposta definitiva. E uma mulher de 48 anos morreu na manhã desta terça-feira após passar mal depois de realizar um procedimento estético em uma clínica no bairro do Brooklyn, na zona sul de São Paulo. Segundo o boletim de ocorrência, a vítima foi identificada como Roseli Fernandes de Oliveira Romeiro Vieira. O atendimento aconteceu em um consultório localizado no edifício Brooklyn Office, na Avenida Santo Amaro. De acordo com a Polícia Militar, Roseli havia feito um procedimento de preenchimento nos glúteos e nas coxas na segunda-feira. Na manhã seguinte, ela começou a se sentir mal no hotel onde estava hospedada e entrou em contato com a médica responsável pelo tratamento, identificada no boletim como Tabita Nunes Marcolino Jorge. Ainda segundo o registro policial, a médica orientou que a paciente fosse levada até o consultório para uma avaliação. Ao chegar ao prédio comercial, porém, Roseli sofreu uma parada cardiorrespiratória na recepção. O boletim aponta que a médica iniciou manobras de reanimação antes da chegada do SAMU. As equipes de resgate também tentaram socorrer a vítima, mas a morte foi confirmada no local às 10 horas e 5 da manhã. A ocorrência foi registrada pela Polícia Civil como morte suspeita e morte acidental. O caso será investigado para apurar as circunstâncias do procedimento e a causa da morte. A filha da vítima e a médica responsável pelo atendimento prestaram depoimentos no distrito policial. A República Democrática do Congo enfrenta um novo surto de ebola com mais de 900 casos suspeitos da doença. Segundo a Organização Mundial da Saúde, o país já registra 101 confirmações laboratoriais do vírus. As informações foram divulgadas no domingo pelo diretor-geral da OMS. O ministro da Saúde congolês informou que o número de mortes chegou a 204 e distribuídas em 3 províncias do país. O balanço foi publicado no sábado. O surto foi oficialmente declarado no dia 15 de maio. A variante identificada é a cepa do Bondiobugio do ebola. Atualmente, não existe vacina nem tratamento aprovado para essa versão do vírus, o que dificulta o controle da doença e aumenta a preocupação das autoridades de saúde. Vamos à previsão do tempo para todo o país nesta quarta-feira. E a gente começa por Curitiba, viu? O dia é nublado, mas o sol aparece, viu? Com máximas de 21 e mínimas de 12 graus. Em São Paulo, o sol até aparece entre nuvens, mas chove à noite. Máximas de 22 com mínimas de 15 graus. No Rio de Janeiro, o dia é ensolarado, mas a chuva pode aparecer à tarde e à noite. Máximas de 29, mínimas de 19 graus. Em Belo Horizonte, a quarta-feira é de sol com nuvens. Máximas de 26 e mínimas de 15 graus. Em Brasília, o dia é de sol com nuvens, mas sem chuva. Máximas de 26 e mínimas de 16 graus. E para fechar, em Recife, sol entre muitas nuvens e chuva rápida, com máximas de 29 e mínimas de 23 graus. O vice-presidente Geraldo Alckmin defendeu a redução da jornada de trabalho no modelo 6x1 e afirmou que a mudança já acontece em outros países. Enquanto isso, empresários foram ao Senado discutir os impactos da proposta. O repórter Murilo Hernandes acompanhou os detalhes e conta tudo pra gente.
1: Ao comentar a proposta, Geraldo Alckmin afirmou que a redução de jornada pode trazer mais qualidade de vida para os trabalhadores e beneficiar principalmente as mulheres, que muitas vezes dividem o tempo entre o emprego e cuidados com a casa e a família.
2: Mas eu acho que o formato a que se chegou, pelo relator da matéria, foi um formato inteligente. Estabeleceu uma transição, estabeleceu um critério de faixa salarial. Então, acho que foi uma medida positiva.
1: O vice-presidente também classificou como positivo o relatório apresentado pelo deputado Léo Prates e afirmou que a redução da jornada acompanha uma tendência já observada em outros países. Enquanto isso, empresários de diferentes setores se reuniram com o presidente do Congresso Nacional, Davi Alcolumbre, para discutir os impactos da proposta sobre a economia e o setor produtivo. Segundo Paulo Scaff, representante da indústria paulista, o setor é contra o uso político da PEC e defende que a votação aconteça apenas depois das eleições.
3: Nós somos contra uma discussão de um tema tão importante ser feito com motivação política eleitoral. Isso que nós somos contra. Nós somos a favor que se faça essa ou qualquer outra discussão que o Brasil for necessário, mas da forma tranquila.
1: A análise da proposta foi adiada após um pedido de vista apresentado pela oposição. O pedido ele foi feito pelo deputado Maurício Marcon, do PL, que afirma que o texto ainda precisa de mais discussão antes da votação. O relatório prevê a redução gradual da jornada semanal ainda neste ano. Pela proposta, 2 horas serão retiradas da carga semanal 60 dias após a promulgação da PEC. Depois de 1 ano, outras 2 horas deverão ser reduzidas. Com isso, a jornada passará de 44 horas para 40 horas semanais, sem redução salarial. A expectativa é de que a discussão da proposta seja retomada até quinta-feira. Por ser aprovada, a PEC precisa de um apoio mínimo de 308 deputados em 2 turnos de votação.
0: E Minas Gerais virou peça-chave no xadrez político das eleições deste ano. E a definição de quem vai representar o campo da esquerda na disputa pelo governo do estado ainda segue indefinida. Enquanto o PT tenta convencer aliados e construir um nome de consenso, a possível saída do senador Rodrigo Pacheco da corrida eleitoral já movimenta os bastidores em Brasília e em Belo Horizonte. Quem traz os detalhes dessa articulação e os nomes que estão sendo avaliados pelo partido é o repórter Júnior de Castro.
4: A decisão depende principalmente da posição do senador Rodrigo Pacheco do PSB, que é apontado pelo presidente Lula como favorito para encabeçar a chapa, mas que já sinalizou ao partido que pode não entrar nessa disputa. Em reunião em Brasília, lideranças do PT Mineiro discutiram alternativas e decidiram que, caso Pacheco desista oficialmente, o partido vai recorrer a pesquisas pré-eleitorais para escolher um candidato. Entre os nomes cotados estão o empresário Josué Gomes da Silva, filho do ex-vice-presidente José Alencar, os deputados federais Reginaldo Lopes e Rogério Correia, além da ex-prefeita de Contagem Marília Campos e a ex-reitora da UFMG Sandra Goulart. O PT quer chegar a uma definição até o encontro das esquerdas de Minas Gerais, marcado para este sábado em Contagem, na região metropolitana aqui de BH. Segundo a direção do partido, as conversas continuam ao longo desta semana em busca justamente de uma candidatura de consenso para a disputa estadual.
0: O deputado federal Lindenberg Faria, do PT do Rio de Janeiro, acionou a Polícia Federal para investigar detalhes do encontro entre Flávio Bolsonaro e Daniel Vorcaro. O pedido foi feito após o presidente do Partido Liberal, Valdemar Costa Neto, supor que o senador foi à casa do banqueiro para cobrar o restante do dinheiro que iria financiar o filme Dark Horse. Quem tem os detalhes desse climão no PL é a repórter Rafaela Soares.
5: Segundo o deputado Lindenberg Faria, existe contradição de versões apresentadas por Flávio Bolsonaro e por Valdemar Costa Neto. Por isso, é necessário investigar o teor do encontro entre o senador e o banqueiro Daniel Vorcaro. A PF já analisa o pedido do petista. Valdemar afirmou que Flávio visitou Vorcaro para tentar receber o restante do dinheiro prometido ao filme Dark Horse, que conta a história política de Jair Bolsonaro. O dirigente partidário ressaltou que o banqueiro ainda não foi condenado e ele também minimizou a repercussão do encontro e classificou a atitude do senador como algo natural. Porém, as declarações aumentaram o desconforto no entorno bolsonarista porque contradizem a versão apresentada anteriormente por Flávio Bolsonaro. Em uma coletiva de imprensa, o senador havia afirmado que a visita ocorreu para encerrar a relação entre os dois após o avanço das investigações. A fala de Valdemar também acontece em meio a uma viagem de Flávio Bolsonaro aos Estados Unidos, onde aliados articulam um possível encontro com Donald Trump.
0: Depois de ter sido pretendido na pré-candidatura ao governo do Paraná, Guto Silva agora se apresenta como pré-candidato ao Senado e defende a redução da maioridade penal no Brasil. As informações com a Isabela Miranda.
6: O pré-candidato ao Senado pelo Paraná, Guto Silva, do PSD, afirmou que está muito tranquilo em relação à escolha do governador Ratinho Júnior, também do PSD, em ter optado pelo deputado federal Sandro Alex para disputar a pré-candidatura ao governo do estado. Até abril, Guto Silva era visto como o preferido de Ratinho para assumir a sucessão.
7: E naquele momento me foi posta a possibilidade de poder suceder um projeto que, de uma forma direta, ajudei a construir com todos os colegas do governo Ratinho Júnior. Um governo bem avaliado, um governo que tem entregas importantes para a população e me foi colocado nessa posição de poder suceder o governador. Mas a experiência política também e nossa trajetória, a gente compreende muito bem o ritmo da política, o ritmo das eleições e as pausas eleitorais. Então, entendemos que naquele momento, nesse momento eleitoral, uma escolha é diferente, mas eu estou, obviamente, muito tranquilo porque eu participo desse processo há muitos anos, né? E a gente sabe que na política tem um ritmo próprio. A política tem suas pausas, tem os avanços.
6: Guto Silva ainda defendeu a redução da maioridade penal durante a sabatina realizada pela TMC Paraná.
7: Nós precisamos começar a colocar o dedo na ferida. A questão da maioridade penal é inconcebível um país onde um jovem de 17 anos que rouba, que furta, que estupra, que mata, ser condenado por um código da infância e da juventude. Tem que reduzir a maioridade penal para crimes hediondos. Então essas pautas são importantes, precisa ter voz, precisa falar. E eu estou com esse desejo, colocar o dedo nessas feridas que precisa alguém falando sobre esses assuntos. Sobre o dia a dia real das pessoas. Crime contra as mulheres é uma forma sistematizada, violência. Não temos um código unificado de estupradores. Estupradores ficam 3 anos presos e depois vão cuidar de ações próximas às crianças. O país está distorcido. Que falta uma legislação mais apontada, mais agressiva, mais contundente nesse sentido.
6: A TMC Paraná apresentou uma série especial de entrevistas com os principais pré-candidatos ao Senado pelo Estado. Função do senador, a relação com o Supremo Tribunal Federal, dosimetria penal, anistia, escala 6x1, reforma tributária e outros assuntos que impactam diretamente a vida dos brasileiros estiveram entre os temas das sabatinas. A série começou no dia 18 com Álvaro Dias, do MDB. Depois, o entrevistado foi Deltan Dallagnol, do Novo. Felipe Barros, do PL, também participou da sabatina. Logo em seguida, foi a vez de Alexandre Cury, do Republicanos. Depois veio Gleisi Hoffmann, do PT. Depois também participou Cristina Grêmio, do PSD. Quem encerrou a série de sabatinas foi Guto Silva, também do PSD. Os principais cortes das entrevistas entraram no Instagram, @TMCParaná. Além disso, a íntegra das sabatinas também já estão disponíveis no canal do YouTube da TMC News BR.
0: Brasil bateu recorde de afastamentos por saúde mental. Foram mais de 500 mil benefícios pelo INSS. Os transtornos de ansiedade e a depressão lideram as licenças, mas a síndrome de burnout apresentou o crescimento mais expressivo, triplicando de volume. Uma nova norma regulamentadora sobre o assunto entrou em vigor nesta terça-feira e o repórter Júnior de Castro preparou uma reportagem especial e a gente confere agora.
4: A partir desta terça-feira, entra em vigor a atualização da NR1, que amplia a responsabilidade das empresas sobre a saúde mental dos trabalhadores. E para entender melhor o que muda na prática, eu conversei com a advogada Raquel Carvalho.
8: A nova versão, dentro dos riscos ergonômicos, deixou expressa a necessidade da gestão dos riscos psicossociais. As empresas precisam identificar se aquele adoecimento se deu em decorrência do ambiente laboral, das condições de trabalho, de jornada excessiva.
4: Os relatos de quem enfrenta o adoecimento emocional no ambiente de trabalho revelam marcas profundas. Uma mulher que prefere não se identificar conta como a pressão afetou sua saúde mental.
9: Chegava em casa, eu gritava com meus filhos, eu tremia. Eu não queria ouvir nada, eu só queria dormir para voltar para outro dia e continuar isso tudo acabar. Tentei me matar algumas vezes, tomando medicação. E hoje eu vejo tanto que eu sofri.
4: Os sinais de adoecimento muitas vezes aparecem aos poucos. Outra trabalhadora relatou como seu dia a dia foi afetado.
10: Eu trabalhava muito, eu não ia jantar. Para ser sincera, eu nem fome eu tinha. Então qualquer coisa que eu comia me saciava.
4: A atualização da NR1 também é vista como uma oportunidade para melhorar o ambiente corporativo e reduzir afastamentos por adoecimento emocional.
8: A empresa que tiver regular, que passar por um critério de avaliação, ela vai ser considerada uma empresa regular em relação à saúde mental, podendo utilizar esse enquadramento para promoção da própria empresa. E para o empregado, isso é sensacional, porque o empregado que está ou com uma liderança que pratica excessos no trabalho daquela pessoa, ou que o ambiente é adoecedor, isso a partir de agora vai ser quantificado. Então, para o trabalhador comprovar que esse adoecimento se deu em decorrência das atividades laborais, agora fica mais acessível.
0: A sua empresa pode ser multada não por uma máquina sem proteção ou um produto químico perigoso, mas por te cobrar demais. Metas abusivas, jornadas exaustivas e pressão excessiva entram oficialmente no radar da fiscalização trabalhista. O Anderson Silva, que é advogado e mestre em direito empresarial, explicou o que muda na prática com essas novas regras.
11: Esse tema ele tem ganhado uma repercussão maior agora, né, com a entrada em vigor. E o que muda é que os critérios se tornam objetivos. De fato, quando a gente lá atrás poderia um assédio configurar ali uma, né, algo contra a empresa, uma punição e tudo mais, mas era tudo muito subjetivo e tinha que ir à justiça para que a justiça determinasse se aquilo era de fato contra ou favorável à empresa ou ao colaborador e algo nesse sentido. Hoje, a gente tem critérios objetivos lá que falam, por exemplo, uma pressão, uma sobrecarga de trabalho pode gerar uma penalidade, algo nesse sentido, para a empresa, um assédio. Então, eu entendo que foi muito feliz, tá? E olha que eu sou empreendedor, sou empresário, assim, há mais de 12 anos. Na empresa, por exemplo, que a gente atua hoje, a gente tem mais de 70 colaboradores e a gente já tinha essas práticas, tá? Que são práticas que a gente faz por meio de várias ferramentas. Não é uma prática que te faz ter tudo ali. Mas, por exemplo, uma área de pessoas e cultura que escuta os colaboradores, você ter rituais de gestão, one-on-one e outros que você escuta o colaborador, ter uma plataforma igual a gente tem, que tem acesso a psicólogos, a nutricionistas, de fora da empresa, para que você sinta vontade ali. Então, tem uma série de iniciativas que a gente faz que pode ajudar nisso, mas eu entendo que os critérios agora se tornam objetivos e mais do que uma decisão judicial, o que pode acontecer agora é uma multa objetiva com base nesse critério, sem necessidade de ajuizar uma ação, por exemplo.
12: Isso é bom que diminui o contingente jurídico, já é um grande ganho, né? Já é um grande ganho. Como é que o trabalhador, doutor Anderson, como é que o trabalhador vai saber do seu direito e ele vai dizer, olha, isso aqui configura sobrecarga, isso aqui configura um exagero tal. Como é que a gente pode, né, explicar para as pessoas que estão nos ouvindo como elas podem fazer valer os seus direitos agora?
11: Eu acho que o primeiro ponto é a empresa medir o ponto ali, né? O ponto de trabalho, o ponto eletrônico, a jornada de trabalho, esse é um grande indicador. Tem empresas assim, eu venho da área jurídica, né? De escritório de advocacia, que atuo na área jurídica, que a jurídica empresarial, que é conhecido por, enfim, varar noites. Então, assim, a gente tem ali setores que são mais sensíveis para isso, mas aqui é uma grande forma de medir. E tem alguns locais, por exemplo, que você tem até uma jornada ali, mas você tem uma pressão e algo que beira ali um assédio, por exemplo. Então, a pessoa também, ela consegue hoje, a gente tem muito mais acesso à informação. Então, por exemplo, na empresa, as pessoas falam sobre isso, sobre estar entrando a legislação, porque todo mundo está conseguindo. Hoje, a gente precisa filtrar informação, né? É diferente antigamente. Sou da época de enciclopédias, que a gente ia atrás de informações ali em bibliotecas, né? Hoje, a gente precisa correr e filtrar informações. Então, eu vejo como algo bem positivo, porque é importante que essa consciência exista, não só na empresa, mas no trabalhador também, porque às vezes fala, cara, essa empresa não é para mim. Não é esse o perfil que eu quero, não é isso que eu quero, não alinho com essa cultura de trabalho. Então, isso é importante de ter essa consciência, uma defesa própria mesmo, né? Eu falo muito isso aqui. Então, é importante que exista. Hoje eu acho que a informação, ela é possível, só que a empresa, ela precisa proporcionar recursos para isso. Por exemplo, aqui a gente escuta muito, como eu disse, né, em rituais de gestão. Poxa, eu consigo parar sempre ali para falar com todo mundo? Não, é por isso que o ritual de gestão se torna uma excelente ferramenta, onde todas as terças, eu estava em um deles agora, antes de vir para cá, por exemplo, onde eu me reúno com a liderança para falar dos principais temas da empresa, para ouvi-los, de quais as dificuldades eles estão encontrando, porque para o líder não é aquela pressão, às vezes, de trabalho, de excesso de por exemplo, de hora de trabalho, mas cara, eu não estou conseguindo desenvolver a pessoa, eu não estou conseguindo desenvolver o time, como que eu faço aqui? E você ajudar numa dor aqui, antes que ela se torne uma dor de fato, um problema de fato, é muito importante. Então, a proximidade, ela é essencial. A empresa precisa estar próxima dos colaboradores. E eu acho que isso faz toda a diferença.
13: E o trabalhador para denunciar, né? Hoje, por exemplo, a gente sabe, como a gente falou aqui no início da entrevista, que existe a Justiça do Trabalho e que nem sempre funciona, né? Existe ali, por exemplo, o trabalhador, ele passa até por perito, psicólogo perito e tudo mais. Hoje, a partir de agora, com a implantação dessa NR1, onde o trabalhador pode denunciar a empresa se ele está achando que ele está passando, né, que a empresa passou dos limites, que a empresa não está seguindo, né, essas normas do governo federal, do Ministério do Trabalho? É procurar diretamente o Ministério do Trabalho? Claro, além do canal dentro da própria empresa, mas isso acho que é muito bonito na teoria, né? Mas na prática, muito difícil a pessoa que está no trabalho e denunciar um gestor ali no RH, é muito complicado. A pessoa, então, pode procurar o próprio Ministério do Trabalho? Quais são os caminhos a partir de agora, doutor?
11: Olha, sim, tá? O próprio Ministério do Trabalho deve ser procurado. Eu já vi pessoas procurando direto, fazendo reclamações direto ali para o Ministério Público, Trabalho e Emprego também. Mas o Ministério do Trabalho, ele é o órgão ali fiscalizador e ele vai fazer a fiscalização. E eles fazem fiscalizações, então funciona isso. Eu acredito também que os grupos, como eventuais sindicatos, algo nesse sentido, pode ajudar também. Mas uma coisa que eu tenho visto, que até me surpreende, né? A gente tinha essa ideia de que quando a gente fazia alguma reclamação para o compliance ali da empresa ou na ouvidoria da empresa, ela não surtia efeito. E eu vejo isso mudar. Eu converso com muitos outros empresários e tudo, de chegar de fato reclamações, às vezes falando do próprio líder. Então eu vejo isso, e a gente tem visto isso, a gente vê isso como muito positivo. A gente fala muito aqui na empresa, por exemplo, de rádio peão. Eu falo muito, eu abomino, eu falo que isso estraga o ambiente. Então, é uma coisa que a gente sabe que aqui é importante, a gente não tolera. Então, por exemplo, já chegou no nosso canal de ética, a gente tem um canal, pessoas fazendo rádio peão ali de outras, tal, e envolvia, nesse caso, um gestor. E a gente achou super legal. Chegou, a gente conseguiu chamar as pessoas, conversar com as pessoas, expor o que estava acontecendo por meio de uma denúncia, né? Então, a gente vê que hoje as pessoas, elas estão com menos receio, e o que é positivo, tá? E eu acredito que agora vai ser menor ainda, porque agora está objetivo. Eu não preciso interpretar e imaginar que eu estou sofrendo algum tipo de assédio ou algo nesse sentido. Eu estou, de fato, sofrendo. Está aqui, ó. Então, eu acredito que deve sim procurar o Ministério do Trabalho, mas eu, inclusive, encorajo as pessoas a fazerem as denúncias dentro dos canais das empresas. Até porque você chegar para fazer uma denúncia no Ministério do Trabalho e falar, olha, eu fiz aqui, mas não teve nada. Ah, mas pode ser penalizada. Poxa, se é uma empresa que te causa esse mal, melhor que a gente procura uma outra oportunidade mesmo, né? Porque, então, eu vejo muito hoje isso acontecer, movimento acontecendo, e eu oriento que seja comunicado, porque eu já vi casos que a empresa nem imaginava, tá? A empresa não imaginava que acontecia, por exemplo, com o gestor que estava lá dentro. E aí, por meio de uma denúncia, foi possível identificar. Então, acredito que o Ministério do Trabalho, sim, é uma fonte e tem que ser, mas também utilizar os canais disponíveis para a empresa.

0: Brasil entrou pela primeira vez no grupo de países com desenvolvimento humano considerado muito alto. Os dados foram divulgados pelo Programa das Nações Unidas para o Desenvolvimento nesta terça-feira por meio da pesquisa Radar IDHM. O levantamento analisa indicadores de saúde, expectativa de vida, educação e renda da população brasileira. O estudo também compara os resultados por sexo e raça, considerando homens e mulheres, negros e brancos. A publicação reúne dados dos últimos 13 anos, entre 2012 e 2024. Em 2024, o Brasil atingiu índice de desenvolvimento humano de 0,85%. Em 2012, o indicador era de 0,74%. E a escalada usada para PNUD vai de 0 a 1. Países com um índice acima de 0,800 são classificados como de desenvolvimento humano muito alto. Quando o levantamento começou a ser feito, há cerca de 30 anos, o Brasil estava na faixa de desenvolvimento humano baixo, com um índice inferior a 0,555. A cantora Mariah Carey confirmou duas apresentações do Brasil em novembro de 2025. Os shows acontecem no Allianz Parque, em São Paulo, no dia 17 de novembro, e na área externa da Farmácia Arena, no Rio de Janeiro, no dia 21 de novembro. Essa será a quarta passagem de Mariah Carey pelo Brasil, mas a primeira com a turnê especial Mariah Carey Christmas Time. O espetáculo natalino existe desde 2014, e na versão mais recente, foi dividido em 3 atos, com figurinos exclusivos, bailarinos e coral no palco. O repertório é voltado aos clássicos de Natal da carreira da cantora. Entre as músicas confirmadas está a famosa All I Want For Christmas You e Silly Night, Joe Do The Words. A estrutura atual do show foi apresentada durante a residência da artista em Las Vegas em 2025. A pré-venda para clientes Private Bank e Itaú Personalité começa no dia 28 de maio, às 10 horas da manhã, e vai até o dia 29, às 9h59 da manhã. Depois disso, os demais clientes do Itaú poderão comprar ingressos entre os dias 29 e 30 de maio. A venda geral abre no dia 1º de junho, ao meio-dia, pelo site da Eventim Brasil. Para quem quiser comprar presencialmente, as bilheterias oficiais abrem às 1 da tarde no mesmo dia. O vice-presidente Geraldo Alckmin criticou a aproximação do senador Flávio Bolsonaro com o presidente dos Estados Unidos. A declaração aconteceu após a possibilidade de um encontro entre os dois nos Estados Unidos. O repórter Adrian de Almeida traz os detalhes.
1: Segundo o vice-presidente Geraldo Alckmin, a tentativa de aproximação de Flávio Bolsonaro com Donald Trump se junta às ações de Eduardo Bolsonaro nos Estados Unidos, que para ele prejudicam a imagem do Brasil no exterior. Alckmin afirmou que agora seriam dois integrantes da mesma família atuando fora do país contra os interesses brasileiros.
2: Em relação à visita do pré-candidato aos Estados Unidos, é um assunto que ele deve explicar. Nós já tínhamos um da família trabalhando contra o Brasil, não precisamos ter dois trabalhando contra.
1: A movimentação de Flávio Bolsonaro acontece após a divulgação de um áudio relacionado ao caso do Banco Master, que colocou o senador no centro de uma polêmica. Depois do episódio, aliados avaliam que Flávio perdeu força na disputa eleitoral. Pesquisa divulgada pela Nexus BTG mostra o presidente Lula com 47% das intenções de voto, enquanto Flávio Bolsonaro aparece com 43%. Lula e Trump estiveram reunidos no início do mês na Casa Branca para discutir temas como crime organizado e minerais estratégicos. Agora, Flávio Bolsonaro tenta mostrar que ainda mantém proximidade com Donald Trump, mesmo após a polêmica envolvendo o Banco Master. A declaração de Alckmin foi dada durante visita a uma concessionária em Brasília.
0: Alvo de duas operações da Polícia Federal em menos de 15 dias, Cláudio Castro ainda é considerado pré-candidato ao Senado. Pela lei, o prazo final para o registro de candidatura é 15 de agosto. A repórter Érica traz os detalhes para a gente.
3: Alvo de duas operações da Polícia Federal em menos de 15 dias, Cláudio Castro ainda é considerado pré-candidato ao Senado. Pela lei, o prazo final para o registro de candidatura é no dia 15 de agosto. O ex-governador do Rio foi um dos alvos de uma operação da Polícia Federal na terça-feira que investiga crimes financeiros envolvendo o Banco Master. O Supremo Tribunal Federal expediu mandados de busca e apreensão contra 6 investigados e também 2 empresas que teriam atuado como operacionalizadoras dessa estrutura ilícita. A Polícia Federal também, no dia 15 de maio, foi até o endereço de Cláudio Castro, que foi alvo de mais uma operação que apurava, dessa vez, um conglomerado econômico do setor de combustíveis focado na Refit, por suspeitas de sonegação fiscal bilionária, lavagem de dinheiro, ocultação patrimonial e também evasão de divisas. Além disso, em março, Cláudio Castro, ele foi decretado inelegível pelo Tribunal Superior Eleitoral por fraudes nas eleições de 2022. A maioria dos ministros entendeu que ele praticou um abuso de poder político e econômico, condutas vedadas e captação ilícita de recursos nas eleições gerais do ano de 2022. Segundo o advogado Alberto Rolo, que é especialista em direito eleitoral, mesmo com uma decisão do TSE sobre a inelegibilidade, se a candidatura de Castro for mantida pelo partido, cabe ao Tribunal Regional Eleitoral do Rio de Janeiro a decisão.
4: Porque quem vai declarar a inelegibilidade vai ser o TRE do Rio de Janeiro quando ele fizer o pedido de registro. Então, embora isso já tenha ficado decidido pelo TSE, você tem lá uma espécie de um diploma, né? Entre aspas, um diploma de que ele está inelegível, que quem deu foi o TSE. Mas quem vai reconhecer a validade desse diploma vai ser o TRE do Rio de Janeiro quando ele pedir o registro. Então, ele pode pedir o registro, aí ele vai aparecer lá como registro pedido e tudo, e aí eu imagino que o TRE vá indeferir o registro porque ele está inelegível. Pega a decisão do TSE e diz lá, olha, você não pode ter o seu registro deferido porque o TSE disse que você está inelegível.
3: Pela lei, partidos e federações têm até 15 de agosto para registrar os pedidos de candidaturas a cargos de presidente e vice-presidente da República, governador e vice-governador, senador e respectivos suplentes, assim como cargos de deputado federal, estadual e distrital nas eleições de 2026. Depois, o protocolo, né, do pedido de registro, o Castro se tornaria um candidato com pedido formalizado, cabendo à Justiça Eleitoral decidir pelo deferimento ou não dessa candidatura.
0: Primeira mulher a assumir o Ministério de Desenvolvimento Agrário e Agricultura Familiar, Fernanda Machiavelli, participou nesta terça-feira do programa Bom Dia, Ministra. A repórter Isabela Miranda, da TMC Paraná, foi uma das convidadas de imprensa a fazer questionamentos sobre políticas voltadas à igualdade de gênero no campo. E a gente confere agora.
5: A ministra do Desenvolvimento Agrário e Agricultura Familiar, Fernanda Machiavelli, destacou que os desafios enfrentados pelas mulheres agricultoras são ainda maiores quando comparados aos das mulheres que vivem em áreas urbanas. Durante o programa Bom Dia, Ministra, ela destacou a importância do acesso às máquinas agrícolas como uma maneira de reduzir a sobrecarga de trabalho das mulheres do campo.
6: Uma atividade que uma mulher faria em uma semana, ela passa a fazer em 4 horas quando ela tem uma máquina. Então isso economiza tempo, economiza esforço físico, reduz penosidade do trabalho e libera essa mulher para fazer outras coisas, cuidar de si, cuidar da sua vida social, cuidar da sua família, enfim, para que ela também possa se realizar em outras frentes e não estar tão sobrecarregada.
5: Recentemente, o Ministério retomou o Plano Nacional de Juventude e Sucessão Rural. A ministra destacou que ações voltadas aos jovens buscam garantir que eles permaneçam no campo sem precisar sair para grandes cidades.
6: Apoio para você fazer a compra da área, apoio para fazer a formação desses jovens para que eles fiquem no campo e, além disso, o crédito, para que os jovens possam ter os seus próprios projetos produtivos dentro da propriedade, né? Porque o jovem quer ter autonomia, quer se emancipar. Para ele fazer isso, estando na propriedade dos pais, a gente precisa dar um apoio específico para ele ter o seu projeto produtivo. E assim a gente consegue garantir que os projetos de vida dos jovens possam se concretizar também no campo, também no rural.
5: 2026 é considerado o Ano Internacional da Agricultura e foi declarado pela ONU, a Organização das Nações Unidas para a Alimentação e a Agricultura.
0: A Polícia Civil realiza a Operação Respiro da Baleia contra uma quadrilha acusada de vender créditos de ICMS falsos. A ação cumpre 5 mandados de prisão e 14 de busca e apreensão nos estados de São Paulo e do Paraná. 4 pessoas já foram presas. A Luísa Mutoni acompanhou.
7: Segundo as investigações, o golpe era complexo e dividido em 4 etapas. Na primeira, integrantes da organização criminosa levantavam informações sobre as empresas que poderiam ser alvo do golpe. Na sequência, um intermediário ganhava confiança de pessoas ligadas a essa empresa e oferecia os créditos de ICMS com descontos atrativos. Depois, já vítima, a empresa acabava fazendo repasses mensais, muitas vezes milionários, acreditando que estava tendo um desconto no imposto. Mas, na verdade, os valores repassados caíam diretamente na conta dos investigados. Por fim, eles lavavam o dinheiro através de empresas de fachada e também dividiam os valores arrecadados entre os integrantes da quadrilha. A Polícia Civil aponta que esse golpe teria causado pelo menos 30 milhões de reais de prejuízo a apenas uma vítima. A operação de hoje foi deflagrada pelo DEIC com a colaboração da Polícia Civil do Paraná e também da Receita Estadual. A Justiça determinou o bloqueio de mais de 300 milhões de reais em bens dos envolvidos e também o sequestro de 6 imóveis. Eles vão responder por lavagem de dinheiro, organização criminosa, estelionato e crimes tributários.
0: E foi liberada a consulta do saldo do FGTS para a utilização do novo Desenrola, programa de renegociação de dívidas lançado pelo governo federal. A repórter Carol Oliveira traz as informações.
8: A nova modalidade vai permitir o uso do saldo de até 20% ou até R$ 1.000, sempre prevalecendo o maior valor para amortização ou quitação de débitos em atraso. A expectativa do governo federal é movimentar cerca de 8 bilhões de reais em recursos do FGTS por meio dessa medida. Só para a gente entender melhor, então, a adesão será realizada diretamente pelas instituições financeiras, após autorização do trabalhador por meio do aplicativo do FGTS. Depois da renegociação, a Caixa Econômica Federal fará a transferência dos valores aos bancos responsáveis pelos contratos. De acordo com o governo, o prazo estimado para a formalização das operações é de até 30 dias após a consulta do saldo disponível. A Caixa também informou que está finalizando os procedimentos operacionais para que os bancos possam oferecer a modalidade aos clientes.
0: O Tribunal Superior Eleitoral reforçou o combate à desinformação na internet. Uma comissão foi criada para monitorar perfis falsos de políticos criados com inteligência artificial. Mais informações com a repórter Rafaela Soares.
9: O presidente do Tribunal Superior Eleitoral, ministro Nunes Marques, criou uma comissão para monitorar e combater o uso criminoso da inteligência artificial nas eleições de 2026. A decisão foi tomada após uma reunião com presidentes dos tribunais regionais eleitorais e ocorre em meio à preocupação da justiça eleitoral com o avanço de deepfakes, clonagem de voz e conteúdos manipulados usados para espalhar desinformação nas redes sociais. A medida reforça os alertas de um estudo do Observatório IA nas eleições, que identificou 18 perfis políticos criados com IA atuando no Brasil entre janeiro de 2025 e abril deste ano. Segundo a pesquisa, 6 em cada 10 publicações não informavam o uso da tecnologia e 78% dos perfis divulgavam conteúdos falsos sobre políticos ou instituições democráticas. Os avatares apareciam como comentaristas políticos, influenciadores e até mesmo eleitores comuns em plataformas como TikTok e Instagram. As regras aprovadas pelo TSE determinam que conteúdos produzidos com IA devem informar de forma clara o uso da tecnologia. Também ficam proibidos vídeos, imagens ou áudios manipulados para enganar o eleitorado. O descumprimento dessas normas pode gerar multa, retirada do conteúdo e até mesmo investigação eleitoral.
0: E a morte da jovem Mariana Tanaka Abdul Haque, de 20 anos, atropelada por uma van na zona sul do Rio, segue sendo investigada pela Polícia Civil. Os agentes tentam esclarecer como o veículo perdeu o controle e atingiu a vítima, que caminhava pela calçada acompanhada da mãe e de um vendedor ambulante. A repórter Beatriz Trindade traz os detalhes.
10: A Polícia Civil não encontrou marcas de frenagem na pista do acidente que matou Mariana Tanaka, de 20 anos, atropelada no último dia 16, na zona sul do Rio. Os investigadores analisam as imagens de câmeras de segurança e aguardam o resultado de perícias para tentar esclarecer a dinâmica do caso. Segundo as investigações, o motorista da van fazia entregas para uma empresa de comércio eletrônico no momento do atropelamento. Ele também passou por exames que deram negativo para consumo de álcool e drogas. Parte da perícia já foi concluída, mas a polícia ainda aguarda exames complementares antes de finalizar o inquérito. Imagens de câmeras de segurança mostram Mariana caminhando pela calçada, acompanhada da mãe e de um vendedor, quando a van sai da pista e atinge o grupo. A jovem tinha acabado de chegar no Rio, onde pretendia morar e começar a trabalhar em uma multinacional. A mãe da jovem, Ana Patrícia Neves, e o outro pedestre também ficaram feridos. Eles foram levados para o Hospital Municipal Miguel Couto, receberam atendimento e já tiveram alta. O corpo de Mariana foi sepultado em São Paulo na última quinta-feira.
0: O governo britânico intensifica o debate sobre a possível proibição do uso de redes sociais por adolescentes de até 16 anos. A discussão ganhou força com especialistas e autoridades comparando os impactos das plataformas digitais aos danos provocados pelo cigarro. Ao TMC 360, com Joana Trapton e Felipe Bueno, a Marina Isidro explicou os detalhes dessa discussão.
11: Exato, esse alerta vem da Academy of Medical Royal Colleges, que é o órgão de Reino Unido e Irlanda que reúne 23 universidades de medicina. Eles foram consultados pelo governo britânico sobre esse assunto e, portanto, afirmam que o uso de redes sociais para crianças e jovens é uma ameaça tão grande ou maior que o fumo ou que não usar cinto de segurança. Por quê? Porque às vezes só levam segundos para que uma criança seja exposta a um conteúdo negativo ou violento online. Centenas de médicos foram consultados e disseram que pelo menos uma vez por semana eles atendem algum jovem com problemas de ansiedade, questões ligadas à saúde mental ou que cometeram automutilação porque assistiram conteúdo de violência extrema ou pornografia, conteúdos como esses, né? E que eles estão vendo uma onda de crianças radicalizadas sendo expostas a conteúdos de ódio que viciam ou extremamente negativos e que podem levar até a morte. A gente tem vários casos por aqui. E eles também sugerem que deveria haver um treinamento para que médicos e outros profissionais de saúde consigam identificar o uso inapropriado de redes sociais e conteúdo online em geral por crianças e jovens. Ao contrário de alguns países europeus, como a França, né, que já quer colocar em prática nos próximos meses um banimento de redes sociais, no caso da França, para quem tem até 15 anos, o Reino Unido tem sido um pouco mais cauteloso ou devagar, né, depende da perspectiva. O primeiro-ministro britânico Keir Starmer tem feito muitas consultas nos últimos meses com milhares de ONGs, grupos, organizações, integrantes da sociedade civil sobre o que seria melhor, um banimento ou uma restrição. Starmer sempre se diz aberto a ouvir os dois lados, mas muito pelo que ele fala, dá a entender que ele estaria mais inclinado a restringir do que banir de fato. Só que agora tem um teor político nessa decisão. Por quê? Porque o cargo de Starmer está sob risco. Ele possivelmente vai enfrentar uma nova eleição dentro do próprio partido dele, né, o trabalhista, pelo seu cargo de primeiro-ministro. E nos últimos dias, os principais rivais dele têm se manifestado publicamente a favor de regras rígidas, de banimentos. Inclusive o Wes Streeting, que foi ministro da Saúde, pediu demissão do cargo para talvez concorrer ao cargo de primeiro-ministro, defende que as redes sociais devem ser tratadas como tabaco, né, em termos de restrição de banimentos. Então, isso pode acabar forçando o Starmer a agir já nos próximos dias. Vamos ver.
0: O Ministério da Saúde, por meio do boletim Infogripe da Fiocruz, acende um alerta para todo o país. Os casos de síndrome respiratória aguda grave continuam subindo. Quase todos os estados brasileiros já estão em nível de atenção ou risco. O levantamento mostra duas frentes. Casos do vírus sincical respiratório, o VSR, que atinge principalmente crianças, e o avanço da influenza A nas demais faixas etárias. O Dr. Jamal Suleiman, infectologista do Hospital Emílio Ribas, durante entrevista ao TMC 360, explicou o tamanho do impacto nos hospitais, como diferenciar os sintomas e, claro, a importância da vacinação. E a gente acompanha agora.
12: A gente está falando de dois vírus de transmissão respiratória numa temporada que tem uma característica de sazonalidade, que significa, de maneira intermitente, em determinados períodos do ano, eles aumentam a sua incidência. Então, qual é esse período, né? A gente tem no Brasil, fundamentalmente, dois tempos, né? Abaixo da linha do Equador, a gente vive a temporada do inverno nessa época do ano. Daí que, para o país inteiro, a gente tem dois momentos para se prevenir. Então, agora que a gente está falando aqui do estado de São Paulo, a gente está em plena temporada de aumento do número de casos. E que a saúde faz? Antecipando esse momento, faz a vacinação. Então, a temporada de vacinação para influenza já começou há quase 2 meses, que é exatamente para a gente antecipar. E você pontua bem, a gente está deixando as coisas para a última hora, mas nunca é tarde para a gente correr atrás do prejuízo. Então, o que a gente precisa fazer? A gente precisa vacinar contra a influenza A e B, por quê? Porque a gente reduz o número de hospitalização, a gente reduz os casos graves, fazendo isso de maneira antecipada, que esse é o grande problema em relação aos vírus de transmissão respiratória. Em relação ao VSR, que você falou inicialmente, é um vírus que tem característica de gravidade em populações muito marcadas, né? Que são crianças lactentes, mulheres grávidas e idosos. E essa vacina é disponibilizada para mulheres grávidas e para menores de idade em toda a rede pública. Ela é gratuita. Então, para gestantes, a partir da 28ª semana de gestação, e para bebês menores de 6 meses de idade. Nos bebês menores de 6 meses de idade, essa doença, ela adquire características extremamente grávidas. Dá aquela doença chamada bronquiolite, que coloca um sofrimento muito grande para esses lactentes e para suas famílias, obviamente. Então, você tendo uma vacina que tem uma efetividade maior do que 80%, é imprescindível que essas famílias vacinem essas crianças. Essa vacina, ela é disponível o ano inteiro, porque a doença não aparece só nessa época do ano, onde a gente tem uma chance maior de aglomeração. Então, para bebês menores de 6 meses de idade, ela é para ser feita o tempo inteiro, durante os 12 meses, no país inteiro. Então, assim, a recomendação é: não deixe de vacinar, leve para uma unidade de saúde e vacine o seu filho menor de 6 meses de idade.
13: Agora, uma pergunta. E para aquelas pessoas que acham que não precisam da vacina? Porque eu entendo que a solução, a proteção, ela está na vacina. Mas tem pessoas para quem esse conselho entra por um ouvido e sai por outro. Exato. O que, que nós podemos falar para essas pessoas, doutor?
12: Eu acho que é contra fatos, não há argumentos, né? Então, a gente falou isso durante a pandemia de Covid.

0: nesse ambiente, você não está sozinho. Você pode imaginar que é um, mas eu tenho 25 anos de idade, o risco de eu evoluir para uma doença grave é remoto. Pode até ser que isso seja verdade para você, só que você não está sozinho. Você tem pai, você tem mãe, você tem tio, você tem avó, você tem avô, você tem irmão, você tem sobrinho. Então, essa vulnerabilidade, que não pode não ser sua, mas ela está no seu entorno. Daí a importância de manter essa proteção para a comunidade, inclusive. Eu acho que assim, a gente precisa reforçar sempre isso, porque nós não vivemos numa sociedade egoísta, né? Quando você só pensa no seu próprio umbigo, a situação fica muito complicada. Né? Então, falar para essas pessoas que ela não está sozinha, que um dia, inclusive, ela vai evoluir para uma situação de envelhecimento e aí ela pode passar a ser vulnerável. Então, esse trabalho contínuo de difundir informação, mostrar a importância, é um trabalho de convencimento. E mais do que isso, eu acho que é uma tarefa que deve ser de todo mundo. Você chamou atenção para uma situação pontual, mas a gente está falando, inclusive, para o entorno. Então, um trabalho de convencimento com base nos dados, que a vacina efetivamente reduz o risco de evolução para formas graves e pode reduzir a transmissão na comunidade, eu acho que uma informação relevante que vale a pena ser considerada.
1: E a Anvisa aprovou a primeira versão nacional da semaglutida após fim da patente da empresa que faz o Ozempic. O novo medicamento se chama Ozivy e promete baratear os custos das canetas emagrecedoras no Brasil. Os detalhes chegam com o Brian Valêncio.
2: A Anvisa aprovou o registro do Ozivy, medicamento brasileiro à base de semaglutida. A decisão marca a primeira autorização concedida a um concorrente nacional do Ozempic no Brasil, após a quebra da patente em março. Desde a queda dessa patente, farmacêuticas passaram a disputar espaço em um mercado bilionário, impulsionado pela alta procura pelas chamadas canetas emagrecedoras. O Ozivy foi registrado como medicamento novo, por meio da modalidade de desenvolvimento abreviado, que é usado para produtos baseados em substâncias já conhecidas, mas que ainda precisam comprovar qualidade, segurança e eficácia junto à agência reguladora. Até então, nenhum medicamento com semaglutida havia recebido autorização da Anvisa desde a expiração da patente. Em abril, pedidos semelhantes chegaram a ser negados por falhas documentais e exigências técnicas não atendidas. De acordo com a resolução publicada pela Anvisa, o Ozivy foi aprovado em solução injetável em diferentes volumes, com cartuchos acompanhados de canetas aplicadoras e agulhas. O registro é válido até junho de 2036. Apesar da autorização, esse produto ainda não tem data de lançamento nem preço definido. Antes de chegar às farmácias, o medicamento ainda precisa concluir etapas, como definição comercial, produção dos primeiros lotes e distribuição ao varejo. A expectativa do setor é de que a entrada de concorrentes aumente a oferta e pressione os preços de produtos como o Ozempic nos próximos anos, já que vai ampliar o acesso ao tratamento no país.
1: Horas de angústias, buscas em meio à mata e uma operação delicada de resgate. Ana Cláudia Rodrigues da Silva Souza, de 41 anos, desaparecida desde a manhã de segunda-feira, foi encontrada com vida e retirada de um penhasco na Serra da Rola Moça, na Grande Belo Horizonte, depois de grande mobilização de equipes da Polícia Militar e do Corpo de Bombeiros. Quem conta os detalhes é a nossa repórter Letícia Benazzi.
3: Imagens mostram o momento em que equipes do Corpo de Bombeiros e da Polícia Militar realizam o resgate da vítima. Agarrada à vegetação entre pedras e à beira de um penhasco, foi assim que uma mulher de 41 anos foi encontrada com vida após horas de buscas no Parque Estadual da Serra do Rola Moça, que fica na região metropolitana aqui de Belo Horizonte. Até um helicóptero foi utilizado para realizar as buscas. Ana

0: Cláudia Rodrigues da Silva Souza estava desaparecida desde a manhã de segunda-feira, depois de informar a família que havia encontrado o ex-companheiro enquanto levava a filha para a escola, no bairro Pindorama, aqui na região noroeste de Belo Horizonte. Segundo a Polícia Militar, a mulher foi localizada em uma área de difícil acesso do penhasco após ser vista, né, do helicóptero da corporação. Um bombeiro realizou o içamento da vítima até uma área segura, onde ela recebeu os primeiros socorros. Ainda conforme a polícia, o ex-companheiro, Silvanildo Amâncio de Araújo, de 52 anos, teria informado aos familiares que havia sequestrado Ana Cláudia e queria jogá-la na Serra do Rola Moça. O tenente-coronel Célio de Araújo Rocha tem mais informações.
1: O autor, ao ser preso, ele realmente confessou que na data de ontem ele deslocou até o serviço dessa vítima, por volta de 11 horas, onde ele abordou e convenceu ela a entrar no veículo e deslocou para essa região, chegando aqui, possivelmente por ela ver que a situação estava estranha, né? Ele passou a constrangê-la com o uso de um canivete, desembarcou do veículo e a obrigou a ir até a beira do penhasco, onde, mediante essa ameaça com o uso dessa arma branca, ele a empurrou, né? Penhasco abaixo.
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2: Umi 3, bom dia.

0: O senador Flávio Bolsonaro, pré-candidato à presidência da República, se reuniu nesta terça-feira com o presidente dos Estados Unidos, Donald Trump, na Casa Branca. Imagens do encontro foram divulgadas por aliados do senador nas redes sociais. Até o momento, o governo americano não confirmou oficialmente a reunião. Flávio Bolsonaro chegou a Washington no dia anterior e ficou hospedado em um hotel com diárias a partir de $500, cerca de R$ 2.500. Segundo Paulo Figueiredo, que acompanhou a visita ao lado de Eduardo Bolsonaro, o objetivo do encontro era apresentar um pedido formal às autoridades americanas e Flávio Bolsonaro pediu que os Estados Unidos classifiquem o Comando Vermelho e o Primeiro Comando da Capital como organizações terroristas estrangeiras. De acordo com Paulo Figueiredo, a documentação relacionada ao pedido já foi entregue ao governo americano. O conteúdo detalhado da conversa entre Flávio e Donald Trump não foi divulgado. Também não houve manifestação oficial de Trump sobre o pedido apresentado pelo senador brasileiro. Antes da reunião, Flávio afirmou apenas que, em breve, todos saberiam o teor da conversa e que o encontro havia sido muito bom. Uma hora, 4 minutos pelo horário de Brasília. No programa Cidade é Sua, de Curitiba, conversamos com a TMC. Com a TMC, apresenta um compilado de entrevistas realizadas por Felipe Harmata com os principais pré-candidatos ao Senado do Paraná. No primeiro bloco, participam Álvaro Dias, Deltan Dallagnol, Felipe Barros e Alexandre Cury. Entrevistas sobre política, economia, segurança pública e os principais temas do Paraná e do Brasil. Já na segunda parte, participam Gleisi Hoffmann, Cristina Gemmel e Guto Silva. Entrevistas sobre cenários políticos, governo federal, desenvolvimento do Paraná e eleições de 2026. E a gente acompanha agora.
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2: Seja muito bem-vindo, seja muito bem-vinda. Eu sou Felipe Harmata. Essa é uma edição especial do programa Cidade é Sua. Na edição de hoje, a gente traz um compilado das sabatinas, das entrevistas que a gente fez com os principais pré-candidatos ao Senado pelo Paraná. Todos eles vieram presencialmente aqui na TMC. Você confere na íntegra todas as entrevistas no nosso canal no YouTube, o TMC News BR. Lá tem uma playlist chamada Sabatinas Senado Paraná. Você também acompanha os cortes no nosso Instagram, @TMC Paraná. Aqui agora a gente faz um compilado de todas as 7 entrevistas, para você não se perder. Nesse primeiro bloco, você vai ouvir as entrevistas com Álvaro Dias, Deltan Dallagnol, Felipe Barros e Alexandre Cury. No segundo bloco, Gleisi Hoffmann, Cristina Gremio e Guto Silva. A produção desse programa e das sabatinas é de Brian Valêncio, Isabela Miranda e Helena Sayuri. A montagem e sonorização é de Murilo Souto.
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2: Transamérica agora é TMC, eu sou o Felipe Harmata. Nessa semana a gente abre uma série, a gente começa a conversar com os principais pré-candidatos ao Senado pelo Paraná. Hoje a gente recebe aqui no estúdio da TMC o ex-senador, ex-governador do Paraná, Álvaro Dias. Seja bem-vindo.
4: Obrigado, Felipe. Um abraço a todos. Momento importante, né? Aliás, esse é o momento da escolha dos políticos. Os políticos que escolhem agora os seus candidatos, candidatos dos seus partidos, a governadora, a senador, e depois a população escolhe. Então, esse é o momento importante da escolha. Ainda não há candidatos definidos, por isso somos chamados de pré-candidatos, né? Porque a candidatura só ocorre mesmo depois da convenção, durante a convenção e até o registro da candidatura no dia 5 de agosto. Então temos ainda um bom tempo, certamente alguns que são hoje não serão amanhã. Eu próprio hoje sou considerado um pré-candidato, porque meu partido propôs o meu nome, lançou meu nome, mas eu ainda não respondi o sim, né?
2: Então, essa é a minha primeira pergunta, porque a sua mudança para o MDB talvez onde esteja o cenário mais embolado, se realmente quem vai ser candidato ao governo, quem vai ser vice. Então, a minha primeira pergunta é isso. Você mesmo já falou algumas vezes que ainda está no momento de decisão. É mesmo para o Senado? Pode acabar virando vice em alguma situação? Qual é o teu posicionamento?
4: Olha, é de respeito à população, né? Aliás, eu sou muito grato, porque a população demonstra que é recíproco esse respeito, já que me coloca em primeiro lugar, com boa margem à frente dos outros, para o Senado. E mesmo em pesquisa para o governo, quando meu nome foi colocado, ele se posicionou muito bem. Então eu sou grato, aproveito a oportunidade aqui pela Transamérica para agradecer a população do Paraná, embora eu esteja afastado quase 4 anos, né, da política, bem distante, em silêncio, fiquei em silêncio esses 3 anos e alguns meses, não é? E retornei agora ao MDB, como você disse, exatamente para participar desse debate da política, que você participa disputando eleição ou não. Como cidadão também se participa da política, né, do debate. É assim que eu me posiciono. Se houver uma convocação, se eu sentir que há um desejo da maioria expressiva da população de que eu volte a ser senador, então é evidente que será muito difícil fugir à responsabilidade. Estou dizendo isso com a sinceridade absoluta, né? Porque eu já fui senador 4 vezes, então não é pelo poder, não é pelo cargo que ocuparia que eu estou aqui, não é? Eu estou aqui para dizer muito obrigado ao Paraná por todas as oportunidades que me ofereceu e dizer que se realmente houver esse desejo da população do Paraná, eu posso sim voltar e obviamente me colocar mais uma vez à disposição para prestar serviço.
2: E nesse sentido, você fala do desejo da população, então como que o MDB vai decidir isso? É quem estiver na frente nas pesquisas em determinado momento?
4: Não, em relação ao Senado, o MDB já decidiu, não é? Já propôs a minha candidatura desde que me convidou. Em relação ao governo, há o Rafael Greca, que veio para o partido com esse desejo. Então, é o único candidato que o partido está apresentando, né? O Rafael Greca, que foi prefeito 3 vezes de Curitiba, portanto, está habilitado, credenciado e qualificado a ser candidato ao governo. Eu já fui governador e fui senador, mas a proposta do partido em relação à minha participação seria a de voltar ao Senado.
2: E aí você falou um pouco desses 4 anos em silêncio, quando a gente puxa os últimos anos, seu histórico, a candidata à presidência, ao Senado, tem uma figura que aparece aí e que está novamente no cenário político agora no Paraná esse ano, que é do Sérgio Moro, que você lá atrás foi meio que o mentor dele, né? Traz ele para o Podemos, sinalizou quando você era candidato a presidente que ele poderia ser seu ministro da Justiça, e depois efetivamente ele disputa contra você o Senado ali e ele acaba entrando no Senado. Como que é a tua relação com ele e como que você avalia esse caminho aí ao longo da história?
4: Eu acho que é importante para a imprensa, para um jornalista, para um comunicador como você, fazer a indagação, né? Afinal, é do jornalismo, né? Agora, no meu caso, o melhor é não falar sobre essas coisas. É só olhar para frente, olhar o futuro, né? Porque quem tem disposição de servir a comunidade, a população, tem que ter a sabedoria de ignorar certos fatos que te maltratam, que te constrangem ou que te atrapalham na vida. Porque o objetivo maior é sempre o coletivo, é sempre a população. Então eu prefiro esquecer esses fatos anteriores, né? E olhar para frente, olhar lá adiante, ver se houver possibilidade, se eu tiver uma ferramenta política, se for convocado pela população, se eu posso continuar contribuindo, porque foi possível fazer muita coisa, né? Eu fico, às vezes, preocupado em que as pessoas não saibam qual foi o meu trabalho no Senado ou no governo. O governo está mais distante, né? Mas o Senado mais recente. Mas, de qualquer modo, muitas pessoas não têm tempo, oportunidade ou gosto de acompanhar a atividade na política, na função pública. Então há muita coisa que foi realizada, até a razão da existência desse livro aqui, que traz alguma coisa, não traz tudo, né? Porque se fosse fazer para trazer tudo, precisaria uns 10 livros desse aqui. Porque realmente eu tive a oportunidade de trabalhar, de prestar serviço e de realizar, né? Aqueles que dizem assim, ele nunca fez nada, é porque realmente estava no mundo da Lua, não estava na Terra. Mas na verdade nós tivemos oportunidade graças à generosidade da população do Paraná que me ofereceu a ferramenta política de um mandato para poder realizar.
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2: Transamérica agora é TMC, eu sou o Felipe Armata e a gente faz nessa semana uma série de entrevistas, de sabatinas com os principais pré-candidatos ao Senado pelo Paraná. Hoje a gente recebe o pré-candidato e ex-procurador e chefe da Força-Tarefa da Lava Jato, Deltan Dallagnol do Novo. Seja muito bem-vindo.
5: Olá, Felipe. Olá, ouvintes, telespectadores da Transamérica. Um prazer enorme estar com vocês.
2: A gente sempre no começo, a gente fala um pouco, porque é um momento de pré-candidatura. Então, para todos, a gente pergunta se existe uma possibilidade da pessoa mudar de rota, às vezes ir para um outro cargo ou não. E no teu tem mais uma questão ainda que acho que vale a gente começar por isso. Porque tem um meio termo judicial aí que daria para a gente dizer, que é com relação a se você pode ser candidato ou não esse ano, né? Se a gente for trazer o histórico lá atrás, teve a cassação do mandato em 2023. O motivo seria lá a tua exoneração do Ministério Público Federal, sem a conclusão dos processos administrativos. E daí há a questão ali se há inelegibilidade ou não, é algo que inclusive os adversários acabam jogando. Eu queria que você falasse um pouco sobre isso, sobre a questão da inelegibilidade ou não da tua candidatura.
5: Excelente, obrigado, Felipe, pela oportunidade de estar falando sobre isso. E eu quero começar dando um zoom out. O que é importante nesse momento? O importante nesse momento é de construir um Brasil segundo o sonho do brasileiro, um Brasil de honestidade, de coesão, de ordem, de segurança física e jurídica para as pessoas poderem trabalhar e prosperar. O plano de pré-candidatura ao Senado, ele aparece dentro desse contexto e especificamente tendo uma particularidade do cenário nacional, que é o fato de que hoje nós temos o Supremo Tribunal Federal que abusa do seu poder, que gera insegurança jurídica, que pratica ativismo judicial e, pior do que isso, que tem abusado em várias dimensões e que tem blindado a si mesmo contra investigações. E o órgão mais importante do país hoje, para que se possa barrar, estancar abusos praticados no Supremo Tribunal Federal, é o Senado Federal. E eu acredito que a minha história me preparou para esse momento. Eu acredito que eu quero ser o melhor soldado para servir a população brasileira e paranaense no Senado Federal. A minha trajetória de concursos públicos, de estudo, de preparação e análise de leis, minha história de não só passar nas primeiras posições dos concursos, mas depois de fazer um mestrado em Harvard, voltar para o Brasil, atuar na Lava Jato, liderar essa grande operação de combate à corrupção, que colocou na cadeia, pela primeira vez na história, bandidos em série, que recuperou bilhões para os cofres públicos, a minha história de resiliência, de uma campanha para a Câmara dos Deputados e ser sido a pessoa mais votada no estado do Paraná. Depois, com essa cassação, eu tendo me tornado embaixador do Novo, seguindo na política, mostrando que eu não vou me dobrar, que eu não vou desistir, que eu vou seguir dentro de um propósito que me guiou lá atrás, pela primeira vez, quando eu decidi fazer concurso para o Ministério Público, que é um propósito de amar e servir as pessoas, dentro de uma visão de mundo de que a nossa missão nessa breve jornada sobre a Terra, a nossa missão central é amar e servir a Deus e as pessoas. Essa é a minha visão de mundo cristã. E isso que guiou toda a minha trajetória. Eu acredito que a minha trajetória é de lidar com desafios, de me mostrar uma pessoa reta e correta, mesmo diante de grandes pressões, de um conhecimento técnico sobre legislação, sobre sistema político, sobre o pior que tem na política, que é essa corrupção arraigada contra a qual a gente lutou, e que a gente mostra, pelas ações que a gente teve no passado, que a gente pode vencer mais uma vez agora. O desafio é a gente caminhar junto com a sociedade paranaense brasileira, para a gente caminhar para o Senado, para a gente mais uma vez vencer juntos. Em um momento histórico em que isso era extremamente necessário, a gente lutou contra a corrupção, cortou a cabeça de um monstro, surgiram outras duas cabeças. A gente tem o caso Master, tem o caso INSS e, pior, a gente tem o Supremo Tribunal Federal abusando das suas funções. Eu quero ir lá para mais uma vez nós colocarmos corruptos na cadeia e agora a gente fazer o impeachment de ministro do Supremo Tribunal Federal que tenha praticado crime de responsabilidade. Esse é o geral. E se me permitir, eu avanço agora para falar, claro, da inelegibilidade. Pois bem, adversários que nos vêm no topo das intenções e votos nas pesquisas aqui do Paraná fizeram uma série de posts dizendo que Deltan está inelegível. Pois bem, 15 decisões judiciais derrubaram recentemente esses posts emitidos por duas juízas da Justiça Eleitoral diferentes, dizendo que Deltan está elegível. Por quê? Porque não existe nenhuma cassação de direitos políticos dele, não existe uma declaração de inelegibilidade ou inserção de Deltan Dallagnol no rol das pessoas declaradas inelegíveis pela Justiça Eleitoral. Ou seja, eu sigo elegível como qualquer pessoa. A decisão que foi emitida em relação ao meu registro de candidatura anterior da eleição de 2022, ela não gera uma coisa julgada, ela não gera um efeito, uma extensão para essa eleição. Nessa eleição vai ser tudo discutido de novo. O que existe, sim, é que quando eu for registrar o meu registro de candidatura, tudo vai ser discutido de novo. Agora, nessa nova discussão, a gente vai apresentar uma série de provas sobre suposições que foram feitas lá atrás que não se sustentam. A gente vai levar isso à discussão no judiciário, que tem outra configuração agora. Porque a decisão do Tribunal Superior Eleitoral, que me cassou em 2022, ela foi criticada até por quem criticava a Lava Jato. Até quem não gostava da Lava Jato criticou. Os grandes jornais do Brasil todo criticaram aquela decisão como esdrúxula. Basicamente, eles inventaram lei onde não existia para me prejudicar, se baseando em suposições. Eles falaram, olha, pode ser que alguma reclamação contra o Deltan no futuro se convertesse em um processo administrativo disciplinar. Só que não se converteu. Tudo foi sendo arquivado. Mas eles fizeram suposição de que eu tinha saído do Ministério Público por medo de um processo disciplinar. Aí vai juntar 15 declarações, depoimentos de pessoas mostrando que não tem nada disso. Ou seja, a gente vai voltar mais forte do que nunca, vai mostrar que no mérito a gente tinha razão, que até as suposições deles estavam erradas. A gente vai rediscutir isso agora com o novo Tribunal Superior Eleitoral, em que a gente tem o André Mendonça, e num governo Lula, que se foi capaz de se vingar lá atrás, na minha cassação anterior, agora um governo Lula com uma nova configuração, que não foi nem capaz de aprovar Messias para o Supremo Tribunal Federal. Então a conjuntura política é completamente diferente e juridicamente a gente não só tem razão como tinha razão lá atrás, mas agora a gente vai prestar uma série de fatos e provas que desmontam até as suposições que eles tinham feito para nos caçar.
2: E aí, até eu ia citar esse dado que você falou ali das 15 decisões relacionadas aos posts que foram feitos, muito da oposição acaba falando que isso foi um tipo de censura que você tentou. Como é que você avalia esse tipo de comentário?
5: Censurar é você censurar a opinião. Eles têm direito à opinião que eles quiserem ter. Eu jamais vou censurar a opinião deles. Mas eles não têm direito aos seus próprios fatos, porque a realidade é uma só. Os fatos são claros, são limpos. O que, que eles fizeram? Eles pegaram uma certidão do julgamento anterior, pedindo a emissão de uma certidão, e aí disseram, olha só, o Tribunal Eleitoral acabou de confirmar a cassação do Deltan. Era mentira. Não teve nenhuma decisão nova, foi uma certidão nova que eles emitiram em relação ao julgamento passado. E aí, pior, eles pegaram uma certidão que dizia que eu não estava quite com a Justiça Eleitoral por causa de uma multa que tinha sido paga lá atrás e a Justiça deixou na gaveta. A Justiça Eleitoral demorou para baixar a quitação da multa. E aí eles pegaram uma certidão de que eu não estava quite com a Justiça Eleitoral e falaram, olha aqui está a prova da inelegibilidade de Deltan Dallagnol. Era mais uma vez uma fake news, uma grande, uma mentira. Aí foi, e como fake news eleitoral, mentira eleitoral é crime eleitoral pelo Código Eleitoral, nós mostramos, aqui estão mentiras. Não é uma opinião, é uma declaração falsa sobre fatos. E nós fomos e mostramos. E, aliás, aqui está uma certidão mostrando que estou quite com a Justiça Eleitoral. Ou seja, eles estavam mostrando, criando realidades paralelas para enganar o eleitor. E a razão para isso é clara. É porque, enquanto a Greise, ela é líder de rejeição nas pesquisas, nós estamos, junto com o Felipe Barros, na liderança das intenções de voto para o Senado no estado do Paraná.
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2: Transamérica agora é TMC, eu sou Felipe Armata e nessa semana a gente segue conversando, a gente fala com os principais pré-candidatos ao Senado pelo Paraná. Hoje a gente conversa com o pré-candidato, deputado federal Felipe Barros do PL. Seja muito bem-vindo, Felipe.
6: Felipe, muito obrigado, uma alegria estar aqui com vocês na rádio TMC participando desse bate-papo. Estou à disposição.
2: A gente vai trazer aqui vários assuntos que envolvem a relação do candidato com o Senado, com Brasília e todas essas questões. Acho que vale a gente começar pela questão que teve muita repercussão nos últimos meses com relação ao Fundo Garantidor de Crédito. Pro ouvinte leigo conhecer, é aquela ideia que até R$250 mil há uma garantia do Fundo Garantidor de Crédito, que se acontecer qualquer problema com o banco, o Fundo Garantidor garante isso. A gente viu isso acontecendo com o Banco Master, né? Inclusive todo o problema que teve, todo mundo que tinha lá até R$250 mil, o Fundo Garantidor de Crédito acabou bancando isso. Em 2024, você fez uma proposta relacionada a isso, que foi para ampliar esse Fundo Garantidor para R$1 milhão. A gente teve uma proposta muito parecida também com o Ciro Nogueira e recentemente teve uma operação da PF com relação a esse assunto com ele. Eu queria que você falasse um pouco dessa proposta e por que essa ideia de aumentar para R$1 milhão lá em 2024.
6: Felipe, obrigado pela pergunta, porque esse é um assunto de extrema importância. O Fundo Garantidor de Crédito, como você mesmo explicou, é uma espécie de seguro. Então todo mundo tem o seu dinheiro no banco. Se o dono do banco, se o banco vai à falência, né, o Fundo Garantidor de Crédito cobre até R$250 mil e restitui o cidadão sobre esse dinheiro. Agora, esse valor de R$250 mil, ele foi estipulado em 2013. Desde então, ele não sofre correção monetária. Se a gente fosse aplicar um mero índice de inflação, esse valor já ia ter passado de R$1 milhão. Não é justo para o cidadão, para qualquer um de nós que coloca o nosso dinheiro no banco, que o dono do banco cometa crimes, leve o banco à falência e a gente simplesmente perca o nosso dinheiro. Não é correto. É por isso que eu fiz esse projeto de lei, justamente para evitar que bandidos como Daniel Vorcaro faça malversação com o recurso do cidadão que está lá aplicado no banco e o cidadão simplesmente perca o seu dinheiro. Né? O meu projeto de lei era diferente do senador Ciro Nogueira, porque o do senador Ciro Nogueira era uma espécie de estatização do fundo garantidor de crédito. Ele queria que o fundo garantidor de crédito, que é um fundo hoje privado, todo banco contribui mensalmente com o valor, aporta um valor para o fundo garantidor de crédito. O projeto do Ciro Nogueira queria que esse fundo fosse um fundo público, gerido pelo poder público. O meu não. Eu quero que o dinheiro do cidadão, caso o banco vá à falência, né, que o cidadão tenha o seu dinheiro restituído por completo. Aliás, eu retirei o projeto de lei de pauta e no momento que eu entender adequado um pouco mais para frente, eu quero reapresentar. Os bancos no Brasil tiveram um lucro trilionário, em especial no governo Lula, que os bancos estão batendo recorde. Não é justo que o cidadão tenha o seu dinheiro roubado pelo dono do banco. No caso específico do Banco Master, inclusive, né, o dono do banco usava o dinheiro do cidadão que tinha colocado seu dinheiro no banco, para festas com prostitutas, para viagens para o senador Ciro Nogueira e outras viagens, para contrato de R$130 milhões com a esposa do ministro Alexandre de Moraes. Ou seja, roubou o dinheiro do povo e agora o Fundo Garantidor de Crédito só restitui R$250 mil. Está errado.
7: De um lado tem essa questão, né? Então tem a inflação, deveria ter aumentado e tudo mais. Mas de outro lado, se é aumentado esse valor, também não acaba dando uma brecha justamente para o banco que não tem como garantir se apoiar nisso para acabar vendendo mais títulos?
6: Isso também é uma falácia no meu ponto de vista, Felipe. Porque veja, se o banco e todo banco contribui para o Fundo Garantidor de Crédito, se a gente aumenta a aplicação da restituição do FGC, esses bancos, como o Banco Master e outros bancos pequenos, eles não vão ter o dinheiro necessário para restituir a parcela mensal ao FGC. Então, obviamente, qual é o papel que o Banco Central tem que fazer? Se o banco não tem dinheiro nem para aplicar no FGC a parcela que lhe é de direito, esse banco tem que sofrer liquidação, né? Então, quanto maior a cobertura do FGC, mais seguro o povo fica, mais seguro o investidor está. A gente não pode permitir que aconteça como aconteceu na época do Collor, em que ele pegou a poupança de todo mundo e usou o dinheiro para aquilo que ele quis. Porque hoje é assim que funciona. Os bancos têm lucros trilionários, né? Como eu disse, o lucro dos bancos no governo Lula explodiu. Só que daí quando acontece um problema com o banco, o cidadão que tinha o seu dinheiro lá, ele simplesmente perde o seu dinheiro, fica a ver navios, está errado.
7: Indo para outros assuntos que envolvem o Senado, uma discussão que também a gente viu aumentar muito nos últimos anos é a relação do Senado com o Supremo Tribunal Federal. É o Senado, o presidente do Senado, que pode abrir um processo de impeachment de um ministro do Supremo. Como que você avalia essa relação dos últimos anos e como você avalia um possível impeachment de um ministro do Supremo?
6: O Senado tem sido muito omisso nessa pauta ao longo desses últimos 8 anos. Se nós tivéssemos senadores com coragem para enfrentar esse debate, certamente o judiciário não tinha se agigantado como está. Porque hoje o Supremo Tribunal Federal julga tudo e todos, virou uma espécie de juizado de pequenas causas, atropela o poder legislativo. Nós vimos recentemente o ministro Alexandre de Moraes suspendendo a aplicação da lei da dosimetria, que foi votada pela Câmara, votada pelo Senado, foi vetada pelo Lula, nós derrubamos o veto e um único ministro simplesmente suspende a aplicação dessa lei. Então, está na hora de nós corrigirmos essas disparidades que nós estamos vendo acontecer em relação ao judiciário, especificamente em relação ao Supremo Tribunal Federal. Eu sou favorável ao impeachment de ministros que abusam do seu poder. O ministro Alexandre de Moraes, por exemplo, por inúmeras vezes já demonstrou que abusou e continua abusando das suas prerrogativas. Agora, eu também tenho defendido, Felipe, uma profunda reforma do Poder Judiciário. A gente tem que rediscutir qual é o papel da Suprema Corte Brasileira. Eu, particularmente, defendo que continue sendo uma prerrogativa do presidente da República fazer as indicações, sabatinado pelo Senado Federal, mas eu defendo que seja juiz de carreira com no mínimo 60 anos de idade. Defendo, portanto, mandato para os ministros do Supremo Tribunal Federal. Defendo que a gente diminua as atribuições da Suprema Corte. Eu gostaria muito de ter uma Suprema Corte, como nos Estados Unidos, uma corte exclusivamente constitucional. Né? Então, essa reforma do judiciário certamente será pauta das eleições, e se nós tivermos maioria no Senado Federal, eu não tenho a menor dúvida de que será um dos grandes objetos de discussão no Senado Federal.
7: E aí, nesse contexto, a gente viu recentemente o Jorge Messias, que não teve a vaga aprovada no Supremo pelos senadores, é a primeira vez desde 1994 que isso aconteceu. Qual a sua avaliação com relação a essa negativa?
6: Finalmente, os senadores se levantaram, né, e rejeitaram uma indicação, péssima indicação, diga-se de passagem, do presidente Lula ao Supremo Tribunal Federal. O Jorge Messias, ou como a ex-presidente Dilma o denominava, o Bessias, advogado-geral da União, ele disse na sabatina que ele era contra o aborto, mas já havia dado um parecer favorável à sistolia fetal, que é um procedimento cruel para fazer aborto em gestações avançadas. Ele perseguiu opositores do governo Lula, aparelhou a Advocacia-Geral da União e processou deputados por fala na tribuna, inclusive. Então o Senado fez muito bem, antes tarde do que nunca, mas fez muito bem em rejeitar essa indicação.
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7: Transamérica agora é TMC, eu sou Felipe Armata. A gente conversa essa semana com os principais pré-candidatos ao Senado pelo Paraná. Hoje a gente conversa com o presidente da Assembleia Legislativa do Paraná, deputado Alexandre Cury. Seja muito bem-vindo, deputado.
8: Honra muito grande estar conversando com você, a todos os nossos ouvintes da TMC.
7: Deputado, eu vou começar voltando numa data aqui na própria TMC. A gente entrevistou recentemente aqui, ainda não tinha todo o jogo político tomando o caminho que tomou no nosso programa Cidade é Sua. E você falou que seria candidato ao governo. E aí, claro, muita coisa aconteceu e agora você é pré-candidato ao Senado. Eu queria que você falasse um pouquinho desses caminhos que acabaram acontecendo nos últimos meses até você chegar à pré-candidatura ao Senado.
8: Olha, Felipe, eu trabalhei nos últimos anos buscando uma pré-candidatura ao governo do Estado do Paraná. Percorri o Paraná por inteiro, conheço os 399 municípios e fiz todo o meu planejamento para disputar o governo do Estado do Paraná. Mas uma candidatura ao governo do Estado, ela não pode ser um projeto individual, é um projeto coletivo. E eu também não posso colocar a minha candidatura, a minha pré-candidatura, acima do Estado do Paraná. Nenhum projeto político está acima do nosso Estado, o Estado do Paraná. Então, em conversa com o governador, mostrei a ele da minha viabilidade, mostrei a ele de todo o meu conhecimento, de ser um deputado municipalista, de ser um deputado que sempre priorizou as políticas públicas, que ajudou, através do meu trabalho, dos meus 6 mandatos, a transformar muitas cidades do Estado do Paraná, que eu estava pronto para ser pré-candidato ao governo do Estado do Paraná. Mas que eu não defendia uma divisão, não defendia um afastamento. O governador entendeu que o nome do Sandro Alex era o nome que traria um consenso, era o nome que daria continuidade à sua gestão, e eu disse a ele, então, em virtude da sua decisão, eu não posso ser incoerente nesse momento. Tanto o governador quanto eu, presidindo dois poderes, nos últimos anos nós construímos uma paz política no Estado do Paraná. Uma pacificação entre os poderes. E essa paz política fez com que o Paraná prosperasse. E seria incoerente da minha parte da dele no processo eleitoral, por uma vaidade ou por uma decisão individual, ter esse afastamento. E a minha ambição, ela nunca foi maior que a minha gratidão. E a gratidão que eu tenho pelo Paraná, mas principalmente pela postura do governador nessa condução, fez com que o governador me fizesse essa convocação para ser pré-candidato ao Senado. Me fez um relato muito profundo de toda a sua condução nos últimos 7 anos e meio. E enfrentou dificuldades no seu governo, a maior pandemia nos últimos 100 anos, a maior crise hídrica nos últimos 90 anos. Mas mesmo com todas essas dificuldades, fez um grande governo e o Paraná tem resultados positivos. E me fez a reclamação de que nesses momentos mais difíceis ele não contou com o apoio dos senadores do Estado do Paraná. Por exemplo, a ponte de Guaratuba. Essa obra foi paralisada 3 vezes. Uma vez pelo Tribunal Regional Federal. O governador foi até Porto Alegre, junto comigo, com o ex-secretário Sandro Alex, e sentiu a falta dos senadores nesse momento. Obras importantes, por exemplo, como o contorno ferroviário de Curitiba, que era uma obra que nós gostaríamos de ter tirado do papel e que tem uma influência importante do governo federal. Nós sentimos a falta dos senadores. Então o governador me faz essa convocação e eu me apresento hoje como pré-candidato ao Senado da República.
7: E a gente sabe como é o jogo político, então ainda muitas águas vão rolar. Então a próxima pergunta é nesse sentido. É em definitiva essa pré-candidatura para o Senado ou ainda pode acabar rolando alguma outra coisa no caminho?
8: Não, está definido. O Sandro Alex é o nosso pré-candidato ao governo do Estado. O Republicanos, meu partido, se reuniu na semana passada, em reunião da executiva, de forma unânime, decidiu indicar o meu nome como pré-candidato ao Senado nesta coligação com o PSD, que indica o nome do Sandro Alex como candidato ao governador.
7: E recentemente a gente viu cerca de 190 prefeitos do Paraná divulgando um manifesto público apoiando sua pré-candidatura ao governo antes desse momento, como você falou. Como é que fica agora essa articulação com esses prefeitos agora indo para o Senado?
8: E eu quero aproveitar essa oportunidade e agradecer o apoio que eu tive de quase metade dos prefeitos e prefeitas do Estado do Paraná defendendo a minha pré-candidatura ao governo do Estado do Paraná. E antes de tomar essa decisão como pré-candidato a senador, eu fiz questão de ligar para muitos prefeitos do Estado do Paraná, mostrar a eles e toda a condução que foi feita, que eu acabei de relatar a você, de que uma ruptura nesse momento, um afastamento, não era bom para o Estado do Paraná. Os paranenses querem hoje o que é a continuidade dessa paz política, da prosperidade, dessa transformação e dessa convocação que o governador me fez. E os prefeitos entenderam de que era importante também o Paraná ter pela primeira vez um senador municipalista. Um senador que vai ser a voz dos prefeitos em Brasília. Um senador que vai defender os interesses do Paraná e dos paranaenses. Nós precisamos resgatar a força dos senadores do Paraná em Brasília. Senadores que estejam lá defendendo o nosso estado, defendendo obras de infraestrutura importantes para o nosso estado. Então, os prefeitos entenderam dessa forma que caso a minha eleição seja vitoriosa, eles vão ter a voz lá em Brasília e vão ter um senador que vai estar com o gabinete de portas abertas defendendo os interesses dos municípios do estado do Paraná e ajudando na continuidade da transformação dessas cidades, que foi muito importante. A parceria que a Assembleia Legislativa do Paraná tem com o governo do estado, todos os anos devolvendo quase 700 milhões de reais e o governo do estado aplicando esses recursos em políticas públicas, a Assembleia teve esse protagonismo junto com o governador na transformação de muitas cidades do estado do Paraná, trazendo qualidade de vida. E eu quero estar no Senado, trazendo, seja quem for o governador, mantendo uma grande parceria e trazendo grandes obras de infraestrutura para os municípios paranaenses.
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7: Olá, eu sou Felipe Armata, essa é uma edição especial do programa Cidade é Sua. Na edição de hoje, a gente está trazendo um compilado das sabatinas, das entrevistas que a gente fez com os principais pré-candidatos ao Senado pelo Paraná. Agora, nesse segundo bloco, você ouve a entrevista com Gleisi Hoffmann e já soltamos também uma prévia do que você vai ouvir ao longo dessa semana. Cristina Grêmio e Guto Silva, lembrando que todos eles vieram aqui no estúdio da TMC. Lembrando também que no primeiro bloco a gente já ouviu Álvaro Dias, Deltan Dallagnol, Felipe Barros e Alexandre Cury. Se perdeu alguma coisa, vale lembrar, você confere a íntegra de todas as entrevistas no nosso canal no YouTube TMC News BR. Tem uma playlist lá chamada Sabatinas Senado Paraná. Você também acompanha os cortes no nosso Instagram, @TMCParaná.
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7: Transamérica agora é TMC, eu sou Felipe Armata, a gente faz nessa semana a sabatina com os pré-candidatos ao Senado pelo Paraná. Hoje a gente recebe a deputada federal, ex-ministra da Secretaria de Relações Institucionais, que é a pasta responsável pela articulação política do governo, Gleisi Hoffmann, ela que também foi eleita senadora em 2010, foi ministra-chefe da Casa Civil entre junho de 2011 e 2014, no primeiro governo Dilma, e também foi candidata ao governo do Paraná nas eleições de 2014, falando uma breve introdução aqui. Seja muito bem-vinda, pré-candidata.
9: Obrigada, Felipe. Quero agradecer esse espaço e também cumprimentar todos os ouvintes da TMC.
7: A gente tem muitos assuntos que envolvem o Senado. O Senado ganhou protagonismo nos últimos anos, principalmente nesse ano. Então, a gente vai tentar abordar na entrevista alguns pontos que acabam refletindo isso. E aí, no seu caso em específico, a gente tem uma questão que aconteceu recentemente, que foi a primeira vez, desde 1894, que uma indicação do governo não é aprovada pelo Senado. Eu queria que você fizesse uma avaliação disso, do Messias não ter sido aprovado. Como é que você avalia esse cenário, sendo candidata, né, ou pré-candidata ao Senado, nesse cenário que, pela primeira vez, depois de tanto tempo, um candidato não é aprovado?
9: Eu lamentei o acordão que houve, né? O Davi Alcolumbre não se comportou como presidente do Senado, se comportou como um líder partidário. Isso é muito ruim para a instituição. E teve um acordo ali, porque tinha interesse em aprovar o projeto que no dia seguinte foi aprovado, projeto da diminuição de pena para os golpistas e para o Bolsonaro, e o interesse de não instalar a CPMI do Master, que ele tinha que ler na sessão do Congresso que ele fez. Então isso foi acordado para derrotar a indicação do governo. e ter essas duas coisas. E aí a gente viu, está vendo o que está dando isso para o cenário nacional. Eu acho que foi uma vitória de Pirro do Senado da República.
7: E aí a gente vê que justamente por isso a questão da indicação para o Supremo vira uma grande pauta para todos os pré-candidatos ao Senado. Muitos dos candidatos propõem mudanças na maneira que deve ser indicado o candidato para o Supremo. Qual a sua visão com relação a isso?
9: Acho que discutir a questão do Supremo e mudanças são necessárias. Como discutir os nomes é uma prerrogativa do Senado. O Senado não pode extrapolar a sua prerrogativa. Quando ele faz uma sabatina de um nome, ele tem que saber se essa pessoa tem conduta ilibada e tem autoconhecimento jurídico, que era o caso do Messias. Não pode decidir na política, porque isso dificulta. Então, para fazer também uma reforma no outro órgão, que é o Senado, o Supremo, o Senado também tem que dar uma olhadinha para si mesmo, né? Porque eu estou achando que o Congresso Nacional também está precisando de uma reforminha.
7: E como você avalia esses pesos entre os três poderes que deveriam ter uma isonomia entre eles? E justamente a gente vê esse desequilíbrio acontecendo nesse momento.
9: Nós temos um problema grande, que é agora o orçamento público está muito nas mãos do Congresso Nacional. O número e o volume de emendas que nós temos é muito grande. São mais de 50 bi por ano. É quase que o que tem para investir no país inteiro o governo federal, o governo do Brasil. Isso realmente está distorcendo o papel do Congresso Nacional, porque nós não temos um processo aqui de parlamentarismo, nós temos um processo de presidencialismo com executivo, legislativo e judiciário. Quando um órgão fica muito forte e passa a ter intervenção na realidade dos outros, isso desequilibra e não é bom para o país nem para a democracia.
7: E ainda na questão do Supremo, uma das pautas para os pré-candidatos ao Senado é em que momento deve existir ou se deve existir ou não a possibilidade de impeachment de ministros do Supremo. Qual é a sua visão com relação a isso? Em que momento você acha que deve haver um pedido de impeachment ou aceitar o pedido de impeachment?
9: Impeachment é uma prerrogativa do Senado. Agora, para fazer impeachment, você tem que ter base legal e constitucional. Qual é o crime de responsabilidade ou o crime cometido pela pessoa que está ocupando o cargo? Vocês viram o que deu impeachment da Dilma? Fizeram um impeachment que não foi impeachment, foi golpe. Não tinha crime de responsabilidade. Depois que tiraram a Dilma, desestabilizou completamente o país. Ou seja, a gente teve um governo pífio depois do Temer, depois veio a eleição de Bolsonaro, a extrema-direita entrou, tivemos desestabilização, estamos pagando a conta até hoje. Então, isso não é brincadeira. Eu não tenho problema nenhum de participar de um processo de impeachment e votar impeachment de ministro Supremo, desde que tenha base legal para fazê-lo. Não pode ser uma aventura política.
7: E aí, avançando para outros temas que envolvem o Senado, nessas discussões também a gente vê, desde o ano passado, muitas discussões com relação à anistia e à dosimetria. Qual a sua avaliação com relação a esses assuntos?
9: Infelizmente, nós tivemos um retrocesso imenso com aquela votação da derrubada do veto do presidente Lula. O presidente Lula vetou aquele projeto que reduzia a pena para os golpistas. O que nós falamos com isso quando o Congresso derrotou? Podem ir lá e fazer de novo. Então, pode ir lá e quebrar todo o Congresso Nacional novamente, vai lá e quebra o Supremo, quebra o Palácio Planalto, mas mais que isso, vai lá e tenta dar um golpe, matar o presidente da República como eles queriam, que estavam no documento, matar ministro do Supremo. Ou seja, as pessoas não se conformam, quem disputou a eleição não se conformou de perder nas urnas, quer ganhar na força. Nós não podemos ser isso, a nossa democracia ainda é muito jovem, a gente precisa fortalecê-la. Só ela dá condições para a gente fazer uma discussão de responsabilidade nesse país.
7: E avançando em outros assuntos, uma das discussões também ganhou muito espaço nos últimos anos e agora volta à pauta, é a rediscussão da escala 6x1. Qual a sua visão com relação a esse assunto?
9: Eu sou a favor do fim da escala 6x1. Acho que as pessoas têm que ter qualidade de vida. As pessoas têm que ter pelo menos 2 dias de descanso por semana. E aí eu falo diretamente com as mulheres, que são as que majoritariamente trabalham no setor de serviço, no setor de comércio. Não é justo, principalmente para a mulher que já tem dupla jornada, só ter 1 dia de folga na semana. E isso não vai ter um impacto, como estão dizendo. Mesma coisa diziam do 13º, diziam das férias, diziam do aumento do salário mínimo. Se você tem qualidade de vida depois do trabalho, você fica mais produtivo e produtividade melhora a produção da empresa e, portanto, reduz custo. Então, nós temos que fazer uma discussão séria sobre isso.
7: E aí, avançando com relação a essa parte do mercado de trabalho, há também uma discussão que foi aparecendo nos últimos meses com relação à possibilidade de uma taxação mínima, de ter um valor com relação às pessoas que trabalham com aplicativos. Tem algumas idas e vindas com relação a isso. Qual a sua visão com relação a esse assunto?
9: Eu sou contra ter qualquer taxação para quem trabalha com aplicativo. O que a gente precisa garantir é direito mínimo para quem trabalha com aplicativo. Isso que está sendo discutido, inclusive, com os representantes deles no âmbito do Congresso e no âmbito do governo. Mas nós não temos que fazer nenhuma taxação para quem trabalha em aplicativo.
7: E aí a gente olha, então, a gente está falando de questões de emprego. 6x1 acaba pegando ali as pessoas que têm o trabalho formal. Quando a gente fala de aplicativo, a gente tem toda uma gama de pessoas que trabalham na informalidade. Se a gente for olhar historicamente, a esquerda sempre trabalhou principalmente com as pessoas que estão no mercado de trabalho formal. Qual a sua visão de como a esquerda está trabalhando com essas pessoas que não estão na formalidade, como a pessoa do aplicativo, o motorista que também de aplicativo, que ele acaba não enxergando essa questão do mercado formal?
9: Geralmente quem está no trabalho formal tem mais organização sindical. Infelizmente quem não está, não tem. Eu acho que a gente tem que incentivar essas pessoas a ter organização. E eles começarem a falar por eles mesmos, trazerem as pautas que querem. Porque não é certo eu ir lá e dizer para uma pessoa que está em aplicativo o que ela tem que fazer. Para uma pessoa que está na informalidade o que ela tem que fazer. Mas ela sabe onde calo aperta, sabe aonde dói, sabe o que precisa. Então nós temos que ter essa pauta também organizada por parte desses trabalhadores. Se nós formos aprovar uma lei no Congresso, o que ela tem que ter de básico para ajudar essas pessoas? Não é retirar a liberdade deles, nem a forma como eles trabalham, mas o que pega, o que dói, o que tem que melhorar. Eu acho que isso é o nosso papel, de ouvir e de fazer. Com os trabalhadores formais, a gente sempre estabeleceu isso. Então, acho que, e o que a gente leva para o Congresso é o que a gente ouve deles. Então, acho que nós temos que ouvir esses trabalhadores para também poder representá-los efetivamente.
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7: Transamérica agora é TMC, eu sou Felipe Armata. A gente segue nessa semana fazendo as sabatinas, as entrevistas com as principais pré-candidatas ao Senado pelo Paraná. Hoje a gente recebe aqui no estúdio da TMC a jornalista Cristina Grêmio, que está no PSD agora, pré-candidata ao Senado. Seja bem-vinda.
10: Obrigada, Felipe. Um prazer estar aqui com vocês. Uma alegria também falar com a audiência.
7: A gente olhando o teu histórico aí desde as eleições de Curitiba, a gente viu que desde muito cedo, lá após as eleições, você se manifestou que seria candidata ao Senado, agora estamos no momento de pré-candidatura. Mas a gente viu muita coisa acontecer nos últimos meses aqui no Paraná e o teu nome também foi sondado muitas vezes para ser vice-governadora. Então, mesmo você tendo se posicionado várias vezes como candidata ao Senado, eu queria que você falasse isso. É Senado mesmo? Existe uma possibilidade de ser vice numa chapa ao governo ou não?
10: Você está correto em todas as colocações. Na verdade, a única questão que eu queria corrigir é que não foi considerado meu nome para vice de muito tempo para cá. Eu realmente fui a primeira paranaense pré-lançada candidata ao Senado, isso foi em fevereiro de 2025, então já faz um ano e três meses aí que eu estou nessa caminhada. Naquele momento eu tinha acabado de me filiar ao Podemos, foi uma filiação em Brasília, e a presidente nacional do partido já me pré-lançou candidata ao Senado. Claro, muito precocemente, mas era uma demanda que veio do pós-eleição municipal. Já no dia seguinte, do segundo turno em Curitiba, o eleitor pedia muito isso, já focando nas eleições de 2026. Quando começou a aproximar o ano eleitoral, e já nesse início de ano eleitoral, começou aquela corrida dos partidos atrás dos melhores candidatos e dos próprios candidatos tentando se posicionar, que é a famosa janela partidária, né? Eu estava brincando aqui nos bastidores, mas é como eu defino melhor, é uma, quase como se fosse uma eleição 6 meses antes, sem que o eleitor veja. É uma disputa dentro dos partidos, na política partidária mesmo. E ali eu já estava num outro partido, já tinha feito uma mudança do Podemos para a União Brasil, na época convite do então presidente do União Brasil estadual, senador Sérgio Moro. E continuava a minha campanha para Senado. Então, se veja, o ano de 2025 inteirinho, eu fiz uma pré-campanha muito intensa, eu visitei 96 cidades, a gente já pode falar sobre a minha jornada para Senado, e ninguém falava em vice-governadoria ou qualquer outro cargo. Acontece que agora, nesse período mais recente da janela partidária, o senador Sérgio Moro fez uma movimentação e foi para outro partido, eu fiquei sozinha no União Brasil, sem dirigente partidário, no meio da janela partidária, a chapa toda desfeita, porque a maior parte dos deputados federais e estaduais da chapa que nós tínhamos montado migrou com ele para o novo partido dele, onde não houve espaço para mim. Não como pré-candidato ao Senado, que era o que eu vinha trabalhando. E o PSD me fez esse convite. Na época, o governador Ratinho Júnior, como dirigente partidário, fez essa aproximação, me fez o convite, e ele é que trouxe essa possibilidade. Então, o que, que ele disse? Teu nome é um nome para majoritária, o PSD quer você conosco, eu só te peço que você amplie a visão e considere, eventualmente, também ser cotada para vice-governadoria, porque a gente vai ver dentro do grupo aqui aonde que o nome compõe melhor, porque é uma composição mesmo, a chapa, né? E duas semanas depois que eu me filiei, ali já no finzinho da janela partidária, que foi também no meio de uma semana de feriado, né, na Semana Santa, o governador anunciou o pré-candidato do PSD ao governo do estado, que é o deputado Sandro Alex, ex-secretário de infraestrutura do estado do Paraná, e declarou apoio, um primeiro apoio, ao presidente da Assembleia, Alexandre Cury, que hoje está no Republicanos, não é mais do PSD, ao Senado. Então, falta indicar quem vai ser o candidato ao Senado do PSD, o partido terá um candidato, e falta indicar quem será o indicado para vice-governador. O meu nome está aí nessas duas vagas aí, transitando, e a gente está aguardando a decisão do partido.
7: E o que você prefere? Prefere o Palácio Iguaçu ou Brasília?
10: Olha, não é uma questão de preferência. Eu venho trabalhando para Senado, como eu te disse, há 1 ano e 3 meses. E foi bem intensa essa jornada, porque a partir do momento em que eu entendi essa demanda orgânica, assim como a minha candidatura a prefeita também veio da própria população, havia uma demanda orgânica muito intensa e é incrível, eu não sabia como o interior do estado tinha acompanhado a eleição aqui na capital. E foi muito intenso esse acompanhamento. Então veio uma demanda muito forte para que eu me candidatasse a Senado. Consegui partido, me filiei, fui pré-lançada a Senado e comecei imediatamente a minha jornada. Como eu te disse antes, eu visitei 96 cidades, uma jornada praticamente toda de carro. Eu fiz mais de 40 mil quilômetros dentro do Paraná, é uma volta ao mundo dentro do estado em 1 ano, é muito intenso isso. Eu cheguei a visitar assim, 17 cidades em 4 dias. E é visitar a cidade, é visitar o prefeito, ter reunião com o prefeito, visitar a Câmara Municipal, conversar com o presidente de Câmara, com boa parte dos vereadores e também lideranças comunitárias, visitar cooperativas agrícolas, propriedades rurais, visitei muito hospital, APAE, estava naquele momento da insegurança, da permanência das APAEs, né? Então visitei muitas APAEs, escolas, asilos, programas sociais que atendem moradores de rua. Fui conhecendo o Paraná por dentro, nas várias regiões, e também ouvindo as demandas. Então é um trabalho, uma base consolidada já para Senado. O que não inviabiliza a vice-governadoria, porque de toda forma eu estou percorrendo o estado do Paraná e a gente quer, né, governadores, vice-governadores, senadores que entendam realmente o que o estado produz, o que o estado precisa, quais são as carências do estado, para a gente ou em Brasília ou aqui no Palácio Iguaçu trabalhar por isso, né?
7: E você contou um pouquinho dessa história, a gente viu que mudou muita coisa, como você mesmo falou, e muito recentemente também entrou o Guto Silva com relação a pré-candidato ao Senado, inclusive é um dos nossos entrevistados aqui também. Eu queria que você falasse um pouco disso, como você vê essa relação com o Guto Silva, se você chegou a conversar com ele ou não, e como fica essa relação dentro do PSD.
10: Encontrei o Guto poucas vezes, a gente teve uma reunião de aproximação, ainda antes dele ser cotado para governador, até porque ele chegou a ser lançado, pré-lançado inicialmente como o candidato do governador para a sucessão. Foi na época que eu estava transitando do Podemos pro União Brasil, então assim, na minha jornada também tinha coisas para se resolverem. Depois a gente se encontrou mais recentemente, eu já no PSD, ele já como pré-candidato a governo, né, que ele estava ali aguardando essa decisão do governador. Foi numa reunião com vários secretários, inclusive que o governador fez para meio que me apresentar como uma nova filiada do partido e me apresentar não só os nomes que ele estava cotando para governador, mas outros nomes da equipe de governo. Nenhuma reunião formal, assim, foi um almoço, mas fui muito bem recebida. E depois não o encontrei mais. Aí teve esse anúncio do governador, ele parece que viajou para alguma questão de estudo dele, algum curso que ele estava finalizando doutorado, eu acho que eu vi nas redes sociais dele, e eu não o encontrei mais. Estive em algumas inaugurações aí de obras com o governador, com a equipe de governo, a convite do governador, e não vi mais o Guto Silva. Então eu acho que ele anda meio afastado. Reunião partidária eu não participei de nenhuma até hoje, é recente a minha vinda para o PSD, então não sei te dizer exatamente o que ele está planejando para o futuro político dele. Agora a pré-campanha é justamente para isso, as pessoas se apresentam, falam para o eleitor do estado quem são, o que elas pretendem fazer, e ele tem todo o direito de estar aí buscando o espaço dele, né?
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7: Transamérica agora é TMC, eu sou Felipe Armata. Nessa semana a gente conversa com os principais pré-candidatos ao Senado pelo Paraná. A gente recebe o ex-secretário-chefe da Casa Civil do Estado do Paraná e secretário das Cidades também, Guto Silva. Seja muito bem-vindo.
11: Obrigado, Felipe. Uma alegria estar aqui com você, com a Helena, podendo fazer essa conversa direta, franca, com todos os paranaenses. Esse momento importante, né, de a gente poder escolher os nossos governantes para os próximos anos. E, obviamente, o país vive um processo de polarização, está quente as eleições, mas tenho convicção que há espaço para um debate importante, falando diretamente com o cidadão.
7: Vou voltar alguns meses atrás, você veio aqui na rádio, acho que lá pelo mês de janeiro e fevereiro, a gente entrevistou e você falou que era pré-candidato ao governo do Paraná. Muita coisa aconteceu depois e agora você se coloca como pré-candidato ao Senado. Eu queria que você falasse um pouquinho desse caminho, do que acabou acontecendo internamente, da questão do governo para o Senado.
11: Olha, Felipe, eu tenho serviços prestados aí ao Paraná há quase 18 anos que eu sirvo o Estado como deputado estadual, depois como secretário-chefe da Casa Civil, como secretário do Planejamento, agora, recentemente, como secretário das Cidades. E a gente fala sempre que a gente não disputa uma cadeira, um cargo. Você disputa a possibilidade de você entregar, transformar a vida das pessoas. E naquele momento me foi posta a possibilidade de poder suceder um projeto que, de uma forma direta, ajudei a construir com todos os colegas, né, do governo Ratinho Júnior. Um governo bem avaliado, um governo que tem entregas importantes para a população, e me foi colocado nessa posição de poder suceder o governador. Mas a experiência política também e nossa trajetória, a gente compreende muito bem sobre o ritmo da política, o ritmo das eleições e as pausas eleitorais. Então, entendeu-se que naquele momento, nesse momento eleitoral, é uma escolha diferente, né? Mas eu estou, obviamente, muito tranquilo porque eu participo desse processo há muitos anos, né? E a gente sabe que na política tem um ritmo próprio. A política tem suas pausas, tem os avanços. E, obviamente, de um projeto que estava focado para poder suceder como governador, tive que agora fazer uma pausa estratégica, repensar, reorganizar, fazer uma nova avaliação para poder encontrar uma forma de continuar contribuindo com o Estado, mas, obviamente, com uma conexão direta com o cidadão. Eu tenho muito orgulho do trabalho que realizo até aqui, né? Sempre muito focado em levar resultado para as pessoas, em poder resolver o dia a dia das pessoas. Sempre foi esse meu espírito, já com bastante experiência. E agora é um momento diferente, né? Um momento de poder, quem sabe, representar o Paraná em Brasília de uma forma mais atuante, o Estado que é tão importante, o quarto Estado da Federação na economia, um Estado que cresce e desenvolve e que, na minha opinião, precisa de mais protagonismo no Senado, precisa de opiniões mais firmes em defesa dos paranaenses. Não pretendo ser um senador de partido, né, um puxadinho do partido, preciso ser um senador do Paraná. Esse é meu partido. Sempre foi de uma forma independente, clara, com posições muito, muito firmes, e assim que eu pretendo, nessa caminhada como pré-candidato ao Senado, me apresentar a todos os paranaenses.
7: E tanto você quanto o Sandro Alex, o Ratinho Júnior, sempre sinalizaram que foram muito próximos. Eu queria que você falasse como é que foi esse momento dessas definições, se arranhou alguma coisa entre vocês ou não.
11: Não, está muito tranquilo, né? Eu tenho um trabalho de forma respeitosa com o Sandro, com o Sandro Alex, com o próprio governador. Temos um trabalho de 7 anos, né? Todos os dias para poder melhorar a vida das pessoas. E projeto político é assim, a gente tem essa experiência, a gente sabe como as coisas na política funcionam. E às vezes tem essa possibilidade, abre-se oportunidades, às vezes fecha uma portinha, e isso faz parte da dinâmica política. Meu objetivo é poder servir. Eu venho até aqui servindo o povo do Paraná, trabalhando pelo Paraná, sempre de cabeça erguida, sem problema nenhum, sempre buscando o melhor. E essa minha energia, essa experiência no executivo, eu tenho convicção que pode contribuir muito com o meu Estado. Então eu sou um servidor, gosto de servir, estou à disposição do partido para poder fazer essa construção, para poder ter um nome forte que represente os interesses coletivos.

0: possa ser escutado, ser ouvido em Brasília.
1: E aí, quando a gente olha que houve a definição do Sandro Alex para o governo, demorou um tempo até para ter a tua pré-candidatura para o Senado. Eu queria que você falasse um pouco desse momento. Você ficou pensando para que lado ia, que possibilidades que apareceram para chegar à ideia da pré-candidatura para o Senado?
0: Eu fiquei silenciado, né? Eu fiquei silenciado organizando a trajetória, né? Porque teve que fazer uma recomposição para entender melhor como é que eu posso ajudar, como é que eu posso contribuir. Entendo que o Paraná precisa de um Senado não discreto. O Paraná é muito importante para ter uma voz tímida defendendo seus interesses. E vejo que é um grande momento, pelo crescimento do Estado, pelo bom momento econômico, pela força de trabalho da nossa gente, que precisa ter alguém que defenda o Partido Paraná. A gente vê acompanhando, defende o Partido A, Partido B, mas quem está defendendo os interesses do Estado, do Paraná? E nessa lógica que estou aqui refletindo, pensando com a cabeça cheia de novas possibilidades e propostas para que a gente possa levar uma voz altiva, uma voz independente, uma voz de trabalho com resultados para fazer esse bom debate pelo nosso Estado.
1: E para a gente fechar esse ciclo aqui dessa primeira parte da escolha para o Senado, a gente já está no momento de pré-candidatura, então muita coisa pode acontecer, como muita coisa aconteceu nos últimos meses. Há alguma possibilidade ainda de trocar para onde você vai ou efetivamente ao Senado mesmo?
0: Olha, política a gente brinca que vaca voa e até de ré, né? Eu já estou já bastante experiente, tudo pode acontecer, mas eu acho que o caminho eleitoral já começa a tomar seus contornos, né? E vejo, Felipe, que há necessidade de a gente fazer debates importantes em Brasília. Nós estamos discutindo tudo, né? O STF, que é uma pauta importante, mas tem discussões agudas que precisam ser repensadas. Os idosos, o idoso que está em casa me escutando, idoso, vamos colocar 60 mais, 65 mais, o aposentado. Hoje no Brasil está discutindo se vai pagar comida no supermercado ou se vai pagar remédio. Isso é uma realidade econômica que nós precisamos ter políticas públicas mais firmes em defesa desse idoso. Que a inflação está comendo o salário, está contando moeda. E na Europa, que o envelhecimento é uma coisa boa, que você tem uma certa estabilidade, no Brasil é quase condenatório. Então não está certo, não tá legal. Tem muita coisa acontecendo no Brasil que eu estou olhando, estou observando. E uma dessas é que esse atendimento é idoso. Nós teremos já no Paraná, ano que vem, mais idosos que crianças e jovens. A população está envelhecendo, então nada mais justo a gente pensar mecanismos para poder dar garantia de vida melhor. Mas esse é um debate, e outros que eu gostaria de mencionar aqui, que não está sendo colocado. O debate é de direita ou esquerda. Estou preocupado com o idoso que está em casa. Está com o dinheirinho apertado, está sofrendo, está machucado. Então, esse tipo de estratégia que eu pretendo levar para o Senado. Uma discutir questões pontuais para os paranaenses. Desde o idoso, questões de combate a crimes sexuais, que eu acho que precisa de uma reforma importante do ponto de vista legal. A questão do Supremo. Então, eu pretendo levar para esse debate assuntos importantes em defesa de alguns segmentos que eu acho que são estratégicos, confio que são estratégicos para a gente poder levantar a voz a uma parcela da população que está silenciada, que está sem representatividade.
1: Essa foi a edição especial do programa Cidade é Sua, esse compilado com as entrevistas, com as sabatinas que fizemos com os principais pré-candidatos ao Senado pelo Paraná. Vale lembrar que a gente já entrevistou também os principais pré-candidatos ao governo do Estado. Se você perdeu alguma dessas entrevistas, vale lembrar, você encontra elas na íntegra e imagens no nosso YouTube, @tmcnewsbr. Tem uma playlist lá chamada Sabatinas Senado Paraná, que você confere essas entrevistas que a gente ouviu agora no programa. E tem uma outra playlist lá também que coloca pré-candidatos ao governo do Paraná, mostrando também as entrevistas que a gente fez com os pré-candidatos ao governo do Estado. Também tem os cortes no nosso Instagram, @tmcparaná.
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4: 2:01, bom dia!

0: Donald Trump na Casa Branca. Imagens do encontro foram divulgadas por aliados do senador nas redes sociais. Até o momento, o governo americano não confirmou oficialmente a reunião. Flávio Bolsonaro chegou a Washington no dia anterior, no caso segunda-feira, e ficou hospedado em um hotel com diárias a partir de $500, cerca de R$ 2.500. Segundo Paulo Figueiredo, que acompanhou a visita ao lado de Eduardo Bolsonaro, o objetivo do encontro era apresentar um pedido formal às autoridades americanas. Flávio Bolsonaro pediu para que os Estados Unidos classifiquem o Comando Vermelho e o Primeiro Comando da Capital como organizações terroristas estrangeiras. De acordo com Paulo Figueiredo, a documentação relacionada ao pedido já foi entregue ao governo americano. O conteúdo detalhado da conversa entre Flávio e Donald Trump não foi divulgado. Também não houve manifestações oficiais de Trump sobre o pedido apresentado pelo senador brasileiro. Antes da reunião, Flávio afirmou apenas que em breve todos saberão o teor da conversa e que o encontro teria sido muito bom. A primeira turma do Supremo Tribunal Federal decidiu nesta terça-feira acabar com a aposentadoria compulsória remunerada como punição máxima para magistrados. Com a decisão, juízes e desembargadores que cometerem infrações graves poderão perder o cargo e também o salário. A nova regra vale para magistrados de todos os tribunais do país, com exceção dos próprios ministros do STF. O caso analisado pela corte envolve um juiz afastado do Tribunal de Justiça do Rio de Janeiro e, segundo o Conselho Nacional de Justiça, o magistrado que atuava em Mangaratiba teria favorecido grupos políticos, liberado bens bloqueados de forma irregular, beneficiado milicianos e cometido irregularidades em decisões judiciais. O relator do processo foi o ministro Flávio Dino. Em março, Dino já havia determinado que o CNJ passasse a adotar a perda do cargo como punição máxima para casos graves. No voto, o ministro afirmou que a reforma da Previdência de 2019 retirou da Constituição a base legal para manter a aposentadoria compulsória como sanção disciplinar. Segundo Dino, as novas regras previdenciárias mudaram também as normas aplicadas à magistratura e à competência do CNJ. Ele destacou ainda que o artigo 40 da Constituição, que trata da aposentadoria dos servidores públicos, não prevê a aposentadoria compulsória como forma de punição. Na prática, a decisão abre caminho para que magistrados condenados por venda de sentenças, assédio moral ou sexual e favorecimento a organizações criminosas percam definitivamente o cargo e a remuneração. Antes, a punição mais comum nesses casos era a aposentadoria compulsória, que mantinha o pagamento do salário do magistrado afastado. A solução para resolver o rombo deixado pelo escândalo do Banco Master no Banco de Brasília deve envolver um empréstimo. O acordo foi fechado nesta terça-feira entre a governadora do Distrito Federal, Celina Leão, o ministro da Fazenda, Dário Durigan, o ministro do Supremo Tribunal Federal, Luiz Fux, e os membros do BRB e do Banco Central. A operação deve ser feita por meio de um empréstimo junto ao Fundo Garantidor de Crédito, com garantia oferecida por um grupo de bancos e contra-garantia ligada aos recursos que o Distrito Federal recebe do Fundo de Participações dos Estados e do Fundo de Participações dos Municípios, sem necessidade de aval da União. Uma nova rodada de negociações deve acontecer na próxima quinta-feira, às 10 horas da manhã, quando deve ser apresentada uma proposta definitiva. E uma mulher de 48 anos morreu na manhã desta terça-feira após passar mal depois de realizar um procedimento estético em uma clínica no bairro do Brooklyn, na zona sul de São Paulo. Segundo o boletim de ocorrência, a vítima foi identificada como Roseli Fernandes de Oliveira Romeiro Vieira. O atendimento aconteceu em um consultório localizado no edifício Brooklyn Office, na Avenida Santo Amaro. De acordo com a Polícia Militar, Roseli havia feito um procedimento de preenchimento nos glúteos e nas coxas na segunda-feira. Na manhã seguinte, ela começou a se sentir mal no hotel onde estava hospedada e entrou em contato com a médica responsável pelo procedimento, identificada no boletim como Tabita Nunes Marcolino Jorge. Ainda segundo o registro policial, A médica orientou que a paciente fosse levada até o consultório para uma avaliação. Ao chegar ao prédio comercial, porém, Roseli sofreu uma parada cardiorrespiratória na recepção. O boletim aponta que a médica iniciou manobras de reanimação antes da chegada do SAMU. As equipes de resgate também tentaram socorrer a vítima, mas a morte foi confirmada no local às 10h05 da manhã. A ocorrência foi registrada pela Polícia Civil como morte suspeita e morte acidental. O caso vai ser investigado para apurar as circunstâncias do procedimento e a causa da morte. A filha da vítima e a médica responsável pelo atendimento prestaram depoimentos no Distrito Policial. Duas horas, 8 minutos pelo horário de Brasília. Muito bom dia a você que sintoniza a TMC. 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Vamos agora para o bloco do Dinheiro TMC, porque nesta edição o Thiago Matheus e a Estela Ribeiro trazem informações envolvendo economia e a Copa do Mundo. Vamos conferir e para cuidar muito bem do nosso dinheiro, ainda mais nessa época.
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2: Olá, sejam todos muito bem-vindos ao Dinheiro TMC, esse cantinho aqui da nossa programação dedicado a fazer você entender melhor e cuidar melhor do seu din-din. Eu sou Estela Ribeiro e estou, como sempre, muitíssimo bem acompanhada de Thiago Matheus.
3: Tudo bem, Estela? Um abraço para você, para quem ouve a gente aqui na audiência da TMC, para quem nos assiste também, @TMCNewsBR, programa que ajuda você a ficar de bem com o seu bolso, fazer as pazes com a finança. E mais do que isso, Estela, hoje é um programa especial porque a gente vai tratar de economia, mas vai trazer uma paixão do brasileiro, que é o futebol, Copa do Mundo. O quanto que uma Copa pode mexer com a nossa economia, pode mexer com o seu bolso, seus afazeres, o happy hour, as compras. Será que você vai gastar mais? Vai se endividar mais? Vamos falar com especialistas, vamos tratar do assunto ao longo dessa próxima hora de Dinheiro TMC.
2: É isso aí. Então a gente começa com as principais manchetes dessa semana, assuntos que de uma maneira ou de outra acabam afetando o nosso bolso. E olha só, a Índia mandou a população trabalhar de casa para reduzir o consumo de combustível devido à falta de petróleo. Essa orientação foi dada pelo primeiro-ministro indiano Narendra Modi e marca uma mudança de tom que é incomum nesse país que está acostumado a políticas de estímulo ao crescimento, reflete também a pressão crescente sobre a economia.
3: Outra notícia importante ao longo dessa semana foi que a Meta, ela demitiu 8 mil funcionários para priorizar gastos com inteligência artificial. Então, os desligamentos, eles foram anunciados na última quarta-feira e eles representam cerca de 10% da força total de trabalho da empresa.
2: O Lula anunciou 30 bilhões de reais em crédito para quem quer comprar carros, para ser motorista de aplicativo e também para táxis. Olha só, e a diferença de juros entre homens e mulheres, viu? Esses financiamentos ficarão disponíveis a partir de junho e podem ser feitos até 72 meses. A expectativa é de que esse estímulo possa ampliar em 300 mil vendas de carros para aplicativos ou para táxis.
3: Outra notícia que importa para você, que mexe muito com a nossa economia e com o nosso bolso, é que a ANEEL aprovou o uso de mais de 5 bilhões de reais para reduzir conta de luz em até 4,5% ao longo desse ano de 2026. Então, são recursos que serão usados para reduzir as tarifas de energia de consumidores atendidos por 22 distribuidoras das regiões Norte e Nordeste, além do Mato Grosso e também partes de Minas Gerais e também do estado do Espírito Santo.
2: E já que o nosso tema é a Copa do Mundo, olha só que curiosidade. Foi feita uma análise comparando o poder aquisitivo do brasileiro em relação ao valor, ao preço da camisa da seleção brasileira que vai ser usada durante a Copa. E isso mostrou que a nossa é a camisa mais cara dentre os países campeões. Não é louco isso? É o cruzamento entre a renda média mensal dos brasileiros e os R$ 749,99 cobrados pela Nike por cada camisa mostra que o Brasil é o país onde o preço do uniforme mais pesa no bolso do torcedor.
3: É um aumento considerável, significativo, em comparação aí com a última Copa. Outra notícia que importa para você é que a Petrobras prevê 6 bilhões de reais para a Replan e anuncia a produção de combustível de aviação nesse ano de 2026. A refinaria de Paulínia, um município que fica no estado de São Paulo, ela deve produzir o combustível usando fontes como óleos vegetais, gorduras de origem animal e também óleo de cozinha usado. A capacidade da unidade será ampliada em 5%.
2: E o Brasil tem o menor número de bebês não registrados no ano de nascimento, segundo o IBGE. Esse levantamento indica que o percentual de crianças que deixaram de ser registradas no ano de nascimento atingiu o índice de 0,95%, o menor valor da série histórica iniciada em 2015.
3: E o Conselho da Petrobras, ele aprova a adesão de subsídio do governo para combustíveis. A medida abre espaço para que a estatal reajuste preços com impacto menor nas bombas em meio à pressão provocada pela alta do petróleo no mercado internacional.
2: E o presidente dos Estados Unidos, Donald Trump, esteve numa visita relâmpago lá, né, à China. E entre conversas com o Xi Jinping, o presidente da China, a China renovou a licença de mais de 400 exportadores de carne vinda dos Estados Unidos. Essa medida reabre o mercado asiático para centenas de plantas americanas de carne bovina e sinaliza a tentativa de aproximação entre as duas maiores economias do mundo após dias de negociação em Pequim. E a gente lembra que anteriormente a China também fez restrições à carne que ela importa do Brasil. Então, esse contraponto, ela ampliou a importação dos Estados Unidos e diminuiu a importação do Brasil.
3: E falando desse ponto, dessas restrições, tem novidade ao longo dessa semana, porque o país asiático também retomou a compra de carne bovina, mas de apenas 3 frigoríficos brasileiros, após mais de um ano. Então, entre eles, está a unidade de Mozarlândia, da JBS, a maior processadora de carne do mundo. O Ministério da Agricultura ainda solicitou a habilitação de 33 novos frigoríficos brasileiros para a exportação ao país.
2: E a gente tem esse clima em torno dos jogadores de futebol, né? A gente sabe que muitos deles ganham salários milionários, o que faz com que muitas crianças e adolescentes sonhem com essa carreira de ser jogador de futebol. Olha só, os 28 jogadores convocados para a seleção brasileira valem cerca de 908 milhões de euros.
3: Ô, louco.
2: O equivalente a 5 bilhões de reais. 5 bilhões e 31 milhões de reais, segundo o site especializado em valores de mercado do futebol, a Transfermarkt. Apesar de ser o atleta mais badalado da seleção, o Neymar está longe de ser o mais caro entre os convocados. O status de jogador brasileiro mais valorizado pelo mercado vai para o atacante Vinícius Júnior, do Real Madrid, estimado em 150 milhões de euros.
3: É para respirar fundo, Estela Ribeiro. Estes foram os destaques, as manchetes que envolvem economia para você aqui no nosso Dinheiro TMC. Mas agora vamos fazer aquele giro pelas praças da TMC, praças espalhadas pelo nosso Brasilzão. A gente começa querendo saber um pouco mais sobre as vendas de televisões no Rio de Janeiro, que pelo que eu soube vão crescer 10% no período da Copa do Mundo. É aquela coisa, né? Chega a Copa do Mundo, então tem muitas promoções, seja na alimentação, nas viagens, mas principalmente nos eletrodomésticos para sua casa. E um levantamento mostrou que todo o setor do comércio da cidade maravilhosa vai ser inflamado pela competição. Mais detalhes com a nossa repórter Rebeca Renzi.
4: Mesmo não acontecendo no Brasil, a Copa do Mundo vai aquecer os motores do comércio no Rio de Janeiro. Um levantamento do Clube dos Diretores Lojistas do Rio prevê um aumento de 2,5% nas vendas no período da competição. Foram levantadas as opiniões de 250 comerciantes de diferentes regiões da capital fluminense. Alguns segmentos se destacam. No setor de eletroeletrônicos, principalmente na venda de televisões para assistir aos jogos, a previsão de aumento é de 10%. De acordo com o mesmo estudo, mesmo endividada, a população, cerca de 74% dos torcedores pretendem gastar no período do Mundial. 61% deles acumulam dívidas já em atraso.
2: E subindo no mapa, a gente vai saber os dados então do varejo em Pernambuco com a Carol Oliveira.
5: A Copa do Mundo está chegando e vai movimentar todo o comércio no Brasil. Uma pesquisa recente mostra que quase 100 milhões de brasileiros pretendem comprar algum produto ou serviço para acompanhar os jogos. O gasto médio planejado por pessoa é de R$ 619. Os itens mais procurados são as roupas e os enfeites. Muitas pessoas fazem questão de comprar a camisa oficial do Brasil, por exemplo, ou roupas com as cores da seleção brasileira. Bandeiras e cornetas também vendem muito antes do início das partidas.
3: Valeu, Carol. Obrigado pelas informações. E você sabia que os alimentos estão liderando aí a intenção de consumo dos mineiros? Aliás, o lugar para ter comida boa. Quem chega com as informações é o nosso repórter Júnior de Castro.
6: A Copa do Mundo de 2026 também deve movimentar o bolso dos mineiros. Pesquisas recentes mostram que comida e bebida lideram as intenções de gastos durante o torneio. Segundo o levantamento da NeoGrid com a Opinion Box, 51% dos brasileiros pretendem gastar mais com alimentos e bebidas durante os jogos. Já uma pesquisa Data Makers aponta que 71% dos torcedores planejam aumentar o consumo de produtos e serviços no período da Copa. Os itens mais procurados devem ser snacks e petiscos, com 72% da intenção de compra, além de carnes para churrasco, doces e bebidas. Vestuário também aparece em destaque. 43% dos entrevistados pretendem comprar roupas e acessórios temáticos da seleção brasileira. Em Minas Gerais, a expectativa da indústria é de crescimento forte nas vendas durante o Mundial. A FIENG projeta aumento na procura por carnes, bebidas e moda, impulsionado pelas reuniões entre amigos e familiares para acompanhar os jogos.
2: Muito obrigada, Júnior de Castro, pelas suas informações. E agora a gente vai para o Paraná com o nosso querido Ângelo Sfaier. Manda aí, Ângelo.
7: O comércio do Paraná está otimista com a chegada da Copa do Mundo, que começa nas próximas semanas. E isso vai muito além das tradicionais compras de televisores. Os supermercados projetam um crescimento de 5% nas vendas, apostando, por exemplo, nas bebidas e nos petiscos. As papelarias também estão otimistas e se preparam para surfar essa onda, oferecendo itens de decoração, acessórios e bandeiras. Com os jogos começando em vários horários do dia, entre 1 da tarde até 1 hora da manhã, os bares de Curitiba também projetam um movimento 50% maior durante o Mundial. E por fim, mas não menos importante, o álbum de figurinhas da Copa tem impulsionado vários setores, desde os shoppings, que prepararam espaços e eventos de trocas, até as bancas de revistas, que viram o ticket médio das vendas dobrar desde a disponibilização dos pacotes de figurinhas.
3: Valeu, Ângelo. Obrigado pelas informações. Um abraço para você. Mas agora a gente quer saber de você, ouvinte. Como é que vai ser o seu gasto aí para a Copa do Mundo? Quanto que você desembolsa aí no seu dia a dia, ou no mês de Copa, ou num fim de semana, num jogo específico da seleção brasileira? Manda para a gente aqui no nosso WhatsApp, que você sabe, é o 11 São Paulo mesmo, 972211001. Vai fazer aquele churrasco? Você vai num barzinho para assistir os jogos, né? Já demanda um certo dinheirinho, a gente sabe, né? Então, ficando indiferente ou não, todo mundo acaba gastando aí numa Copa do Mundo. Assim, a nossa reportagem foi, inclusive, para as ruas, para perguntar para a nossa população, e a gente acompanha quanto que a Copa pesa no bolso do brasileiro.
8: Ah, para mim não mexe muito. Assim, eu não gasto, eu não sou uma pessoa muito gastona, mas eu consigo me controlar com a medida do possível.
9: Ah, mexe do lado positivo, né? Pretendo investir mais ainda do que gastar, né? Eu sou do tipo de investir.
10: Você quer investir como na Copa do Mundo?
9: Ah, investir, procurar minhas horas vagas, fazer alguma coisa para que eu possa atrair mais dinheiro pro meu bolso. Umas entregas de moto ou algo do tipo.
11: Ah, com o meu especificamente é um pouco menos, porque eu não sou tão aficionado a assistir com os amigos. Eu passo muita raiva com a seleção brasileira. E então é sempre um pack de cerveja, uma carninha que eu vou assar ali comigo. Mas, por exemplo, meu pai, ele gasta muito dinheiro com isso, porque ele gosta de 15 pessoas sentadas em frente à televisão, muita carne, muita bebida, apostas e todo mundo uniformizado. Então, abala as estruturas um pouco, às vezes, entendeu?
12: Ah, ela mexe um pouco, não mexe muito, mas, tipo, eu gasto com camisa, né, da seleção. É, eu comprei também comprei um álbum de figurinha, que tá um pouco mais caro esse ano, né? E também juntar a família, né? Fazer churrasco, geralmente, aí gasta um pouquinho mais, mas não tanto assim, mais ou menos.
13: É, pro meu bolso não mexe muito, porque eu vou trabalhar, eu quase nem vou assistir os jogos, assim, né? Só quando tiver um tempo em casa mesmo, que eu trabalho direto, então pra mim não mexe muito com o meu bolso.
14: É em casa, porque agora não tem emprego, não. Estou saindo de um emprego e não tem dinheiro, então melhor eu ficar em casa.
15: Vem quase mesmo na TV, na boa, não, nem um centavo, um Copa do Mundo.
16: Ah, eu pretendo beber em casa, gosto de beber em casa mesmo. Aproveitar o dinheiro no bolso, economizar, assistir uma copinha, né, ficar tranquilinho. É mais viável pra mim, né?
17: Ah, particularmente eu não curto muito futebol, então a princípio em nada, não impacto em nada mesmo.
10: Você não vai ver nenhum jogo com os amigos, não vai pro bar?
17: Não tenho a pretensão. Se eu for convidado, eu posso até ir, mas a início eu não tenho a pretensão, não.
3: E dando sequência aqui no nosso Dinheiro TMC, vamos para a primeira entrevista desse programa especial para falar de como a economia envolvendo o futebol, a Copa do Mundo, acaba mexendo com a minha, com a sua, com a nossa vida. Então, para isso, nesse clima, né, de celebração, a gente vai entender melhor ou tentar entender melhor como a competição movimenta a nossa economia. E vamos conversar agora com o professor Paulo Dutra Constantin, ele que é professor do curso de Ciências Econômicas da Universidade Presbiteriana do Mackenzie, está aqui conosco no Dinheiro TMC. Professor Paulo, seja bem-vindo, muito obrigado, viu?
2: Bem-vindo, professor.
18: Muito obrigado, eu agradeço a oportunidade.
2: Agora já Thiago, rapidão, só vou começar aqui introduzindo, porque ele não podia estar mais ligado ao tema.
3: Por quê?
2: Além de falar da visão técnica da economia, ele vai falar de uma visão pessoal também, porque ele é pai da Ana Morganti, que é goleira da seleção e do Corinthians.
3: Então, economia e futebol caminham lado a lado dentro da sua casa, né, professor?
18: Sim, já há bastante tempo, felizmente.
3: Que bacana, daqui a pouco a gente vai tirar algumas curiosidades, como é ter uma atleta dentro de casa, inclusive, mas já que o assunto é Copa do Mundo, já que a gente está falando, professor, dessa microeconomia, podemos dizer, mesmo um evento distante em outro país, né, em outros países, aliás, né, no plural dessa vez, o consumo das famílias brasileiras, ele acaba mudando por conta de uma Copa do Mundo, e obviamente não estamos falando da Copa 2014, aqui no Brasil, Copa de 2026. Mesmo à distância, se ligando ou não, direta ou indiretamente, muda o consumo das famílias brasileiras durante o período da Copa?
19: Muda bastante. Tá? A gente pode observar, principalmente o consumo de eletrodomésticos, no caso, as TVs, né, as TVs maiores, de tela plana. Tem uma tecnologia nova que, a princípio, você pode reduzir o volume da narração e colocar o volume do estádio, como se você estivesse dentro do estádio. Então, isso são inovações que vêm de 4 em 4 anos, no caso das Copas do Mundo, e incentivam as pessoas a trocarem.
3: Aquelas promoções que vêm, né? Promoção de Copa do Mundo. Se você trocar sua TV hoje, na próxima Copa você tem um desconto X também. Aquela coisa, né?
19: É isso, tenta vincular. E além disso, né, por mais que a gente possa falar, mas eu não gosto de futebol, não gosto de Copa do Mundo, isso impacta na gente? Sim. Né? A gente conversou antes a respeito, por exemplo, das figurinhas. Um álbum de figurinha que custa, no mínimo, R$1.000 de figurinhas.
3: Só de figurinha?
19: Só de figurinhas. Quanto que isso equivale, né, se a gente deixar de comprar essas figurinhas e comprar, por exemplo, carne, arroz, feijão, tá, para uma família?
3: Poxa, né? É uma compra de mês aí, R$1.000.
19: Sim, é uma compra de mês para uma família, sim,
3: uma família
19: de baixa renda. Sim, né, que o salário mínimo em torno de 1.600, 1.700 aqui em São Paulo, né, 1.800, então representa mais de 50% do salário mínimo. Um álbum de figurinhas sendo que nenhuma pode ser repetida.
3: É, tem que ter
19: a sorte,
3: o acerto de 100%, a conversão de 100%.
2: Senão a gente pode pensar o quê? No dobro, pelo menos, para a gente comprar a quantidade de figurinhas e lidar ali com a sorte de saírem as que a gente precisa para completar
19: pode.
2: Um álbum.
19: E um fenômeno interessante, né, que a Coca-Cola também lançou figurinhas e que a gente vê nos supermercados as famílias roubando...
3: É, tirando o rótulo,
19: o rótulo da Coca-Cola para obter a figurinha. Então, isso também impacta, porque é prejuízo para o supermercado, né, e acaba tendo que elevar o preço, porque isso aumenta o custo de fiscalização. Então, afeta, né, cotidianamente a nossa vida. Não tem como não afetar.
2: O professor, e são linhas e linhas de produtos que são lançadas nessa época do ano, não só as figurinhas, mas assim, a gente tem rede de lanchonetes, por exemplo, que lançam um sanduíche com cada país da Copa.
20: Isso.
2: E aí a pessoa quer ir lá e quer comer um de cada um e acaba gastando nisso também. Então, a indústria, o mercado, o varejo também fica ligado nisso para aproveitar.
19: Sim,
2: né?
19: Na alimentação, no caso dessa rede de fast food, né, ainda... Inclusive lançou um sanduíche de um país que não está na Copa.
3: A Itália, né?
19: Sim.
3: Mais uma vez a Itália não está na Copa, mas tem o sanduíche.
19: Mas tem um sanduíche. Né? E a gente vai até para se divertir, né? Comer, tentar entender qual que é o sabor de cada um desses países. É interessante, sim. Tá? Então acaba movimentando tudo. No caso, né, das cervejas, né, as cervejas que patrocinam. E ajudam a fazer o happy hour.
3: Sim. Né? Churrasquinhos, mesmo,
19: churrasquinho, né? Nas famílias, o happy hour. Né? Mesmo quem não gosta, que a gente também estava conversando antes, acaba participando, acaba contribuindo para aquele promotor daquele evento que acontece em outros países. E aumenta consideravelmente também os nossos gastos. Sim.
3: Agora, professor, então trazendo essa curiosidade, que a gente estava falando agora há pouco, né, nos bastidores, antes da entrevista com o professor, você gostando ou não, você se ligando numa Copa do Mundo ou não, você se planejando para gastar ou não, você é impactado diretamente, então. A Copa do Mundo, mesmo distante, ela impacta a nossa economia, ela impacta na nossa rotina, por que não? E ela vai impactar, então, nos gastos do brasileiro, no geral?
19: Impacta. Impacta constantemente. A gente pode... Né, a gente está no pré-Copa do Mundo. Né? E o que, que a gente faz para chegar na Copa do Mundo? O que, que essas equipes fazem para chegar na Copa do Mundo? Então tem um desenvolvimento tecnológico muito grande, tem um desenvolvimento na parte de saúde muito grande. Então todos esses desenvolvimentos que são colocados para beneficiar esses atletas de ponta voltam para a gente. Né? Então no caso de fisioterapia, né, teve um jogador, né, que logo depois de soltar o nome dele, ele foi agradecer ao fisioterapeuta.
3: É verdade.
2: Ô professor, e com relação a essas empresas que despontam na época da Copa, como o senhor comentou, as cervejas, os patrocinadores da Copa, eles acabam tirando muito o mercado dos outros, das outras marcas? O que, que o fabricante menor de uma cerveja menor, por exemplo, pode fazer para tentar se equilibrar na corrida pelo mercado nessa época do ano?
19: No caso de cerveja, fica muito difícil, porque a gente tem pouquíssimas marcas no mundo, né? Assim, né? As grandes concorrentes. São 3 ou 4. Né? E essas realmente têm um mercado praticamente cativo e elas determinam preço. E é muito mais a questão de distribuição, que elas têm capacidade de distribuir e atender todos esses mercados. No caso das cervejas que a gente considera que não são essas grandes, que são cervejas artesanais, elas podem buscar, né, nichos de mercado que para atender consumidores com um paladar, né, mais sofisticado, mas não vão concorrer de forma nenhuma com essas grandes marcas de cerveja, porque você não tem condição mesmo por conta da escala.
3: Sem condições.
2: Nem escala de produção e nem escala de Exato. Publicidade, né?
19: Não, de forma alguma. Em torno de...
3: Agora, professor, a gente está vivendo um momento da economia de juros altos, né? E você acha que isso, com toda a sua experiência, mesmo no campo da economia, né, mas também sua experiência de Copas do Mundo, que você já viu algumas aí ao longo da sua vida, você acha que mesmo com juros altos, chega no período de Copa do Mundo, o brasileiro, no geral, ele fala assim, pô, não importa o que eu estou devendo, não importa, é Copa do Mundo, é só de 4 em 4 anos, eu vou consumir, eu vou gastar, mesmo com juros altos, você prevê um gasto a mais ou mesmo gasto mantém o padrão do brasileiro ao longo dos últimos anos, independente da atual situação financeira de cada família e tudo mais? O brasileiro, ele tende a ignorar, vamos dizer assim, o fator econômico, o fator de momento do nosso país, o fator juros, e o que importa mesmo é você consumir, é gastar, é festejar uma Copa do Mundo?
19: Eu vou te falar pelo seguinte... Como é que a gente analisa essa taxa de juros? Está alta? Está muito alta. Né? Se eu vou comprar algo nesse ano que custa R$100, tá? E que pela inflação o ano que vem vai estar R$105, mas se eu deixo de comprar agora, coloco esse dinheiro, tá? Na Selic, daqui a um ano eu vou ter R$115. Eu tenho R$10 a mais do que teria. Então, essa seria uma forma de incentivar as pessoas a não consumirem hoje. Mas não é dessa forma que funciona. Eu vejo o seguinte, eu quero trocar minha televisão, eu quero aumentar meu gasto, eu quero festejar. O que é que eu faço? Eu vejo se a parcela do financiamento cabe no meu orçamento.
3: É isso.
19: Não interessa a taxa de juros. Então, gasta-se mais mesmo.
2: Bom, a gente falou então que a indústria aí movimenta e as crianças, especialmente crianças e adolescentes, são muito permeáveis à publicidade e tal. Eu imagino que nessa época do ano as crianças queiram jogar mais futebol, né?
3: Sim.
2: Como é que você viveu isso em casa, professor Paulo? Foi assim que começou a sua filha?
3: Foi por conta de uma Copa do Mundo ou não? Foram outros fatores?
19: Não foi por conta de Copa do Mundo. Foi basicamente porque o meu filho mais velho já jogava futebol. Né, e ela achou aquilo interessante e começou a ir para a escolinha também. Né, e na escolinha, começou a jogar na linha, já foi número 10, tudo. Aí, de repente, dois professores, né, percebem que ela tem um potencial para ser goleira, diferente de todos os meninos que estavam lá. Né, sempre jogou com criança, menino, principalmente. E colocou, e ela começou a se desenvolver. Né, mas tem alguns períodos, assim, ela era bem novinha, devia ter uns 3 anos, e ela me chamou para ver ela batendo bola. Eu falei para ela procurar outro esporte, que ela jamais seria jogadora. Tá? E 2 meses depois ela me provou o contrário. Né?
3: Que você entende de economia,
2: não de futebol.
3: Não de futebol, né, professor?
19: Depois.
2: E nem de psicologia infantil, né, professor?
19: Talvez tenha sido isso, por ter desafiado.
3: Boa, bom ponto.
19: Tá? E depois minha esposa falou para ela que se ela jogasse no gol, que ela nunca mais ia assistir a minha filha jogando.
3: Ah, queria na linha, não no gol.
19: É, porque no gol, sim, falhou.
3: Sofre, né? O goleiro sofre.
19: Então, e depois ela foi, no ano passado, na final do Brasileiro, no Sub-17, foi em Porto Alegre, minha esposa chegou, quebrou o pé logo na chegada em Porto Alegre, né, foi para o hospital, colocou o pé em ordem e foi para assistir o jogo.
3: Olha que legal.
19: Tá, então.
3: Prestigia sempre, não tem como. Estamos falando, inclusive, da atleta Ana Morganti. Ela que é goleira do Corinthians, sub-17, também da seleção brasileira. Passou por diversas categorias, acredito eu, né, professor?
2: E, professor, o investimento numa atleta em casa, economicamente falando, é puxado?
19: Olha, é puxado, sim. Tá? Eu vou te falar não só o financeiro. Tá? Porque... os atletas passam por pressão psicológica o tempo todo. Tá? Então, se vai ser escalado, se não vai ser escalado, né? Se falha, se não falha. Então, tem que ter um auxílio muito grande com relação a isso. A alimentação tem que ser perfeita, tá? não tem como. Preparação física e também o material esportivo. Felizmente, ela é patrocinada. Tá?
3: Então, já dá um alívio, né?
19: Muito. É um alívio muito grande.
3: É, então, isso serve de dica para os pais, né, para os avós que estão ouvindo. Aí tem os pequenos na família, querem ir para o mundo da bola, do futebol. Então, saiba que isso é um investimento também. Primeiro vem o investimento, né, professor?
19: Sim.
3: Para quem sabe, se der muita sorte, muita dedicação também, né, mas afunila tanto que são poucos que acabam vingando, para que no futuro colham os frutos aí do futebol. Agora, professor, ainda falando de economia, Copa do Mundo, como isso movimenta, existem alguns outros setores que são prejudicados, talvez, por conta de uma Copa do Mundo? Não sei se o turismo, talvez não, mesmo no período da Copa, as pessoas querem, sei lá, querem ir para o Nordeste assistir a Copa do Mundo, turistar, mas assistir a Copa do Mundo, querem ir para o Centro-Oeste, não sei. É, a gente sabe que serviços, né, eles vão lucrar bastante com bares, restaurantes, comércio, moda, vestuário, tudo isso acaba lucrando. Eletrodomésticos também, enfim. Será que tem algum setor da economia que pode balançar um pouquinho, porque o foco está muito em Copa do Mundo e o brasileiro acaba se esquecendo de outra coisa?
19: Olha, é difícil falar de um setor que realmente possa perder, né, com o evento de Copa do Mundo, porque é um momento de celebração e você vai querer realmente se presentear de várias formas. Inclusive pode ser uma viagem para o Nordeste, uma viagem para o Sul. Tá? E mesmo aquelas pessoas, né, que a gente já falou que não gosta de futebol, podem resolver viajar e ficar afastado de qualquer informação a respeito do futebol. Então, o que eu vejo é que basta ter um pouco de criatividade desses setores que são menos afetados
20: por esse impulso futebolístico para que eles criem, né, tragam a demanda dessa população que não gosta de futebol e ampliem o seu faturamento.
2: Isso sem falar na empresa de turismo que está dedicada a levar as pessoas para assistirem a Copa fisicamente, né, presencialmente lá nos Estados Unidos, no Canadá e no México, né? Imagino que esses pacotes estejam movimentando bastante a economia do turismo, né?
20: Ah, sim, sim. E a gente vê, no caso, né, que a Copa do Mundo da América do Norte, as distâncias são longas.
3: É verdade. De uma sede para outra, né?
20: É.
3: E depois de um país para o outro também.
20: Sim. Então, a questão da imigração,
3: sim,
20: né, do México para os Estados Unidos vai ser algo complicado, né? Então, não é tão fácil. A questão, né, de você sair da costa leste e para a costa oeste dos, sim, Estados Unidos, sim, tem toda a questão do fuso horário, ou do oeste para o leste. Então, como é que funciona isso? E a gente saiu de uma Copa, da última Copa, que você podia assistir 3 jogos no mesmo dia.
3: É verdade.
2: Você não tinha,
20: que você não tinha o problema dessa logística. Então, hoje, essa logística nos Estados Unidos, e Canadá e México, ela vai ser realizada fundamentalmente por aeronaves. Né? E isso encarece muito.
2: Especialmente numa época de combustível mais escasso.
20: Combustível, né, muito mais caro, né? E é uma época de verão que os preços já são maiores.
3: Ó, como tudo impacta, né, na vida da população brasileira, mas principalmente relacionado à Copa do Mundo. Professor, para a gente já ir encerrando esse bate-papo, que está bem legal, inclusive, mais um recadinho final para quem está ouvindo a gente. Então, para tranquilizar, ou talvez não, né, na sua experiência, tem como economizar? Tem como passar batido dos gastos de uma Copa do Mundo? Ou tem que fazer um esforço bem grande para você não embarcar aí na onda, na vibe da seleção brasileira?
20: Olha, vai ter que fazer um esforço bem grande.
3: Tá bom.
20: Tá, para não embarcar na vibe, principalmente porque nós somos o país do futebol. Não que nós sejamos os melhores no futebol, tá? Mas que a nossa vida, né, cotidiana acaba sendo influenciada por vários motivos, que a gente conhece alguém, tudo, e gosta de futebol. Então, vai ser muito difícil a gente passar ileso por esse período.
2: Tá joia, professor. Muitíssimo obrigada pela sua presença aqui no Dinheiro TMC. O professor Paulo Dutra Constantin, que é professor do curso de Ciências Econômicas da Universidade Presbiteriana Mackenzie e também pai da Ana Morgante. Muito obrigada, querido.
20: Muito obrigado, eu que agradeço. A gente vai perdendo identidade, né?
3: É isso. Acontece, né, professor? Um abraço. Outro. Até a próxima.
20: Até a próxima.
2: Bom, a gente já falou então aqui com o professor Paulo sobre como a Copa movimenta o consumo no nosso dia a dia. Agora a gente vai ter uma visão um pouquinho mais ampla desse mercado nessa época do ano. A gente recebe aqui o professor de economia da FEA, da USP, o Luciano Nakabashi. Professor, muitíssimo obrigada pela sua presença aqui no Dinheiro TMC.
21: Eu que agradeço, Estela. Muito obrigado.
2: Professor, para a gente ter uma ideia, dá para saber quanto é que custa uma Copa do Mundo, por exemplo, para os países que estão sediando os jogos agora?
21: Então, tem estimativas de Copas passadas, mas varia muito, né? Varia muito porque depende de vários fatores, depende da estrutura que já tem no país. Estados Unidos, por exemplo, que é uma parte dos jogos, já tem uma estrutura muito bem feita, né? De estádios e estrutura de uma forma já necessária para esse tipo de evento, então acaba gastando menos. Mas depende um pouco do país, né? Depende o que, que você coloca dentro da conta, se coloca, tem países que fazem algumas construções de infraestrutura, né, investimento em infraestrutura, tipo metrô, para melhorar, né, a parte de locomoção das pessoas, e coloca na conta mais caro, né, mas é uma coisa que vai muito além do dinheiro gasto na Copa. Costuma ficar na casa de bilhões, né, alguns bilhões de dólares, entre 5 e 20 bilhões, né, geralmente é o que tem sido gasto aí nas últimas Copas, mas aí depende, como eu falei, né, do que se coloca na conta. Aí a última que teve acabou ficando bem mais cara porque foi colocado muito investimento em infraestrutura que vai muito além dessa questão da Copa. Mas só a Copa em si, alguns bons bilhões de dólares aí acaba sendo um tanto que acaba indo, né, para vários países que sediaram a Copa.
3: Agora, professor, o investimento é gigantesco, como você falou, na casa dos bilhões, mas o retorno, o lucro, ele também é gigantesco, talvez maior ainda. A gente fala dos países sede, mas também a gente fala da FIFA, a Federação Internacional de Futebol. A tendência é essa mesmo, professor? Uma Copa do Mundo ficar cada vez mais cara e movimentar cada vez mais valores astronômicos? A tendência é essa?
21: Eu acho que não, né? Eu acho que a tendência não é aumentar cada vez mais. Eu acho que tem uma tendência até de, se for ver para o país, porque você tem um gasto que é concentrado ali no setor público e um benefício que é coletado ali por diferentes agentes, né? Pode ser pela FIFA, né? Por vendedores, pessoas que acabam tendo um efeito ali positivo na cidade durante o período, como hotéis, restaurantes, algumas vendas que são bastante específicas naquele período, como televisores, né? Pessoas querem comprar uma televisão maior, tem a questão de comprar a camiseta do time, então tem coisas que são mais específicas. Então, acaba sendo mais diluído o benefício, né, para a sociedade como um todo e para algumas entidades ali particularmente. Para o país, geralmente, em termos monetários, né, se for pegar, pensar o país ali estritamente, não vale muito a pena. Então, o que tem sido feito em termos de planejamento para as próximas é algumas possibilidades, porque tem ficado, de fato, muito caro. É você pegar país que já tem... que já está acostumado a receber esses eventos, inclusive repetindo em alguns países a Copa do Mundo, porque eles já montaram a estrutura, ou outros países que já estão bastante acostumados, já tem toda uma estrutura ali preparada para receber um grande público naquele período. Porque aí sim, tem dois pontos, né? Acaba valendo a pena no sentido porque gasta bem menos, e você tem uma certa recorrência ali que ajuda o turismo. Então, como estratégia de longo prazo, para afetar positivamente o turismo da região, do local, do país, aí pode valer a pena dentro dessa estratégia maior, né? Mas acaba gastando muito se você não vai receber outros eventos importantes, acaba gastando muito com uma estrutura que vai ficar ociosa ou parcialmente ociosa. Então, ao longo do tempo, pode não valer a pena se não for bem feito. Então, acho que tem uma tendência a fazer cada vez mais em locais que já tem uma estrutura boa, porque o gasto acaba ficando muito alto, e para não ter esse problema, né, de cada Copa você ter gastos adicionais e ir aumentando aí o valor, né, para se fazer cada uma dessas Copas.
2: Professor, quando a Copa aconteceu aqui no Brasil, essa nossa balança ficou no positivo ou no negativo? Os investimentos que a gente fez para receber o Mundial aqui continuaram sendo usados e foi benéfico para o dia a dia da população do Rio de Janeiro? Ou não?
21: Então, aí é aquele ponto, né? Do ponto de vista do setor público, não vale muito a pena, porque o gasto acaba sendo bastante alto. Aí o ganho acaba sendo mais diluído, né? Entre vários agentes econômicos, empresas, instituições, donos ali de pequenos negócios que acabam sendo beneficiados no período. Como uma estratégia de desenvolvimento, não vale a pena. Eu acho que talvez ali, pensando o Rio como um símbolo bastante importante de turismo no Brasil, ajuda, né? A Copa, teve a questão das Olimpíadas, então teve eventos importantes, então isso, quando você vai fazer no mesmo lugar, acaba sendo bastante importante para fomentar, né, um turismo ali numa região que já é forte nesse sentido, uma das regiões no Brasil que mais recebe turista, né? Então acaba fortalecendo ao longo do tempo, acaba sendo uma estratégia relevante. Mas mesmo no Rio, a gente teve ali algumas estádios, né? Algumas coisas que foram feitas naquele período que acabaram ficando, de fato, ociosas. A vila ali, onde ficaram, no caso das Olimpíadas, né? Onde ficaram os atletas, ficou meio ociosa. Então tem que tomar esse cuidado. Então, pontualmente, mesmo no Rio de Janeiro, é uma coisa que, se for ver, pontualmente não vale a pena. Como uma estratégia, pensando numa região que é bastante importante turisticamente, que já costuma atrair, que tem uma estrutura razoável, é um ponto que pode ser relevante, desde que você leve em consideração outras coisas no Rio, que é mais importante ainda, é a questão da violência, né? A violência é uma das coisas que mais prejudica o turismo ali na nossa, né, cidade maravilhosa. Então, uma coisa que tem que não só ter um investimento no sentido de eventos específicos, mais um investimento ali de segurança para manter esse turismo e para fomentar esse turismo. Então, são coisas complementares. Então, não é uma conta muito fácil de se fazer, porque depende de outros elementos também, sabe?
3: Tá bom, professor. Para a gente já ir encerrando e agradecendo a sua participação, você falou especificamente agora da Copa que tivemos aqui no Brasil em 2014, mas de uma forma macro, de uma forma geral, todos os países que acabam sediando uma Copa, e até para você explicar para a gente, né, nós que somos leigos no assunto, os países realmente lucram com uma Copa do Mundo? Se sim, como que eles lucram? Ou o principal ganho é de reputação? É um ganho reputacional? O que, que você pensa?
21: Então, acho que varia muito, né? Onde que é feito? Se o local já tem alguma estrutura razoável, uma boa parte da estrutura para receber um evento desse porte, né? Porque você recebe ali muitas pessoas num determinado período. Você vai ter que construir toda uma infraestrutura de transporte que vai ficar ociosa depois, parcialmente, aí não vale a pena. Se você faz em algum lugar que já tem uma boa estrutura, que já está acostumado a receber eventos de grande porte, que não vai ter que fazer muito investimento para receber essa Copa, e que está numa estratégia de mais longo prazo para atrair turismo para aquela região, aí vale a pena. Então depende muito de caso a caso, né? Se você vai pegar um país que tem poucos recursos, falta um monte de coisa, não só ali para fazer o evento, mas também para a população, você vai tirar dinheiro para fazer isso, certamente não vai valer a pena. Um país que quase não tem evento, não vai ter evento, você vai fazer uma estrutura que vai ficar ociosa, não vai valer a pena. Mas se é um lugar que já está acostumado a receber eventos, que vai continuar fazendo eventos, muito provavelmente vai valer a pena.
2: Tá joia, professor Luciano, muito obrigada. Professor Luciano Nakabashi, professor da Faculdade de Economia, Administração e Contabilidade de Ribeirão Preto, da USP. Muito obrigada pelos seus esclarecimentos e seja sempre muito bem-vindo ao Dinheiro TMC.
21: Muito obrigado, uma satisfação muito grande. Um abraço a todos.
3: Valeu, um abraço, a gente que agradece. E dando sequência aqui na nossa programação do Dinheiro TMC, Estela, não dá para falar de Copa do Mundo e de economia, obviamente, sem falar dos álbuns de figurinha.
2: Pois é, como o próprio professor Paulo mencionou, os R$1.000 para completar o álbum, isso sem contar as figurinhas repetidas.
3: Pelo menos, no mínimo, né? Então não dá para falar, obviamente, de Copa do Mundo sem tocar nesse assunto, que virou febre cada vez mais entre os brasileiros. Então quanto custa na prática? São só esses R$1.000 citados pelo professor Paulo? R$2.000, R$3.000, mais do que isso? A TMC conversou com a Isabela Simões, ela que é estudante e está colecionando o álbum da Copa do Mundo 2026. Vamos conferir.
0: Bom, estou indo para o meu quarto álbum de figurinha, comecei na Copa de 2014. Não sei se esse ano vou conseguir completar, assim como eu não completei o de 2022. E a missão está mais difícil, né? São mais figurinhas, consequentemente mais dinheiro envolvido. Então tá complicado, eu mesma acho que já investi uns R$250 e ainda tô bem distante de concluir o álbum. Acho que, sendo otimista, uns R$800 ainda precisam estar disponíveis se eu quiser completar, né? Mas eu acho que esse ano que tem ajudado, assim, quem entrou na brincadeira, são as promoções nos aplicativos de delivery, que tá tendo bastante, né? É uma estratégia meio nova aí. Também na internet, algumas caixas com vários pacotinhos por valores um pouco abaixo do que seriam realmente. Mas ainda assim, pesa bastante no bolso do povo brasileiro, então nem todo mundo quis entrar na brincadeira esse ano. Mas eu acho que mesmo assim, os álbuns de figurinha da Copa estão bem distantes de uma possível extinção.
2: Pois é, essa foi a Isabela Simões dando o seu depoimento sobre o álbum de figurinha dela. Agora a gente vai conferir a entrevista feita pelo Felipe Amoral com Arnaldo Pinheiro, que é empresário e que coleciona o álbum desde 1982. Olha só.
1: Olá, meu nome é Arnaldo Pinheiro, eu tenho 51 anos. Meu primeiro álbum foi da Copa de 1982, realizado na Espanha.
22: Os valores das figurinhas mudou desde que você começou a colecionar? Se sim, quanto aumentou?
1: Com certeza mudou. Assim, nesse primeiro álbum que eu colecionei, elas eram vendidas dentro de um chiclete, né? Que era o chiclete ping-pong. Então você tinha que comprar de uma a uma. Já passou muito tempo de lá para cá, então assim, eu não consigo dizer o quanto, mas certamente aumentou bastante.
22: Quanto você já chegou a gastar para completar o álbum?
1: Eu não faço muita ideia, ou na verdade a mínima ideia, né? Até porque a Copa é realizada de 4 em 4 anos. A quantidade de seleções também alterou, às vezes de uma edição para outra, a quantidade de figurinhas, é muito difícil conseguir mensurar esse valor.
22: Você sempre conseguiu completar o álbum?
1: Nem sempre. Acho que eu sempre cheguei perto, né? de completar. Às vezes, quando completei, acho que foi um pouco por descuido no final de pedir as figurinhas que faltavam para a empresa que fabricava o álbum.
22: Tem alguma forma de comprar na qual você consegue economizar? Algum pacote especial?
1: Vou falar da edição atual, né? Por alguns aplicativos, né? De entrega de comida, enfim, lanchonete, rede de fast food, era possível comprar ainda. Eu acho que é possível comprar e economizando um pouco, sim.
3: Valeu, Felipe. E obrigado aí para o seu Arnaldo, que deve ter desembolsado, olha, grandes quantias desde a Copa de 82. Então, são Copas e mais Copas aí no currículo e também de álbuns colecionáveis. Mas se você ficou na dúvida, afinal, quanto que custa, né? Para você montar um álbum atual da Copa do Mundo. Segundo o levantamento feito pela BBC Brasil, o valor para completar o álbum em território brasileiro, ele pode chegar a mais de R$7.300, bem longe daquela estimativa que fizemos aqui com o professor Paulo e Estela.
2: A gente falou de o dobro, você ainda falou agora 1.000, 2.000, 3.000, mas 7.300.
3: Ou seja, né, é um custo bem elevado mesmo, mas que ainda fica abaixo de estimativas de outros países, para você ter uma noção, onde a coleção pode custar quase o dobro. É por isso que essa prática da troca de figurinhas em pontos já estabelecidos em diversas cidades do Brasil está virando uma febre, porque mais do que comprar, é inteligente você fazer aquela troca, vai conversando, vai dialogando, uma mão lava a outra, um ajuda o outro, e aí você não gasta tanto na hora de completar o seu álbum na Copa 2026. Boa sorte aí.
2: Agora tem uma curiosidade, Thiago. Sempre tem aquela figurinha que todo mundo quer e que é a que menos sai nos pacotes, né?
3: Segundo a Panini, as figurinhas elas foram feitas na mesma quantidade. Não é porque é um jogador da Colômbia, do Haiti, sai muito mais do que o Messi, do que o Cristiano Ronaldo. Não é por aí. A Panini garantiu que toda figurinha sai na mesma quantia, mas tem esse fator curiosidade, né? Que é muito difícil você tirar essas grandes estrelas, inclusive aquelas figurinhas douradas, prateadas, que virou febre entre os colecionadores.
2: Muito bem. Mais din-din envolvido na Copa. Quanto será que custa para ir até lá, assistir presencialmente os jogos? A gente também conversou com o Dr. Paulo aqui sobre como o Mundial movimenta a indústria do turismo no país. E a gente vai conversar, a gente vai ver o depoimento do Rodolfo Tomé, que é dentista, e vai para os Estados Unidos para acompanhar a competição.
4: Olá, sou o Rodolfo, tenho 36 anos. Eu vou viajar para Los Angeles agora em junho com a minha esposa. Então vai nós dois para essa viagem. A gente, a princípio, está planejando essa viagem mais ou menos 2 meses, onde a gente tinha um orçamento limite, que a gente estabeleceu, de R$20.000. Veio Los Angeles, que a gente conseguiu unir o útil ao agradável, estava com um preço bom de passagem, então a gente vai fazer um cruzeiro para o México, então que sai de Los Angeles de 7 dias, e a gente volta desse cruzeiro no dia 12 de junho, que vai ser o jogo início dos Estados Unidos, que vai ser Estados Unidos e Paraguai. A gente não vai nesse jogo por conta do custo, então o ingresso mais barato aí que a gente conseguiu achar estava saindo por volta de $1.000. No dia 13, a gente vai na FIFA Fan Fest, no Coliseu, em Los Angeles, para assistir o jogo do Brasil, que vai ser o jogo de abertura do Brasil. E depois a gente vai conseguir assistir o próximo jogo que vai ter em Los Angeles, que vai ser Irã e Nova Zelândia. Esse jogo, acredito que por uma procura menor, o preço estava muito mais em conta, então a gente vai conseguir ir nesse jogo do Irã e Nova Zelândia. Então a gente conseguiu unir a viagem de cruzeiro para o México, que eu acho que vai ser uma experiência legal, que vai ao país sede também, com a estadia em Los Angeles. Em relação aos custos da viagem, a gente pagou $10 na FIFA Fan Fest para assistir o jogo do Brasil no dia 13, a gente pagou $400, mais ou menos, arredondando, em cada ingresso do Irã e Nova Zelândia. E a gente fez uma estratégia em Los Angeles. Apesar de ser uma cidade independente de carro, a gente pegou carro só na metade da viagem. Então, no início da viagem, nesses 5 dias de viagem, os 2 primeiros dias a gente vai depender do transporte público, e depois, nos outros 3 dias, a gente vai usar o carro. Por conta do preço do estacionamento, principalmente, e o preço do aluguel do carro. Então, apesar de ser uma cidade dependente de carro, é uma cidade cara para se andar com carro. O preço das hospedagens está girando aí mais ou menos em $150 a diária. Pegando não um hotel melhor, mas também num hotel pior, então um hotel aí mediano.
2: Olha, uma viagem com tanto planejamento, sim, né? E nos mínimos detalhes, tá vendo que ele tá levando em consideração o preço do estacionamento para ele deixar o carro, que ele vai alugar. Então, tudo isso faz diferença no planejamento da viagem do dentista Rodolfo Tomé Coco. E tem mais gente, né?
3: Tem mais gente. Vamos ouvir agora também o Murilo Reis, ele que é empresário. Ele vai comparecer, inclusive, aos estádios da Copa do Mundo e a gente ouve agora o depoimento dele.
5: Eu pretendo gastar de 35 a 40 mil reais. Né?

0: Umas fases. A primeira fase são os sorteios. Você precisa se cadastrar no site da FIFA, escolher os jogos que você quer ir e torcer para ser sorteado. Caso você não tenha sido sorteado, você pode comprar no site oficial de revenda da FIFA, certo? E aí, consequentemente, vai ser mais caro, porque a FIFA ela tem uma porcentagem da venda de todos os ingressos que são vendidos nesse site de revenda oficial.
1: Um exemplo é, na primeira fase do sorteio, os ingressos para o jogo do Brasil, Argentina, Portugal, Alemanha, França, estava US$ 280. Agora, nesse site de revenda, os jogos do Brasil giram em cerca de 2 mil a 3 mil dólares, cerca de R$ 15 mil. Então, é por causa desse motivo que eu ainda não comprei nenhum ingresso. Só que tem um gráfico que mostra a variação de todos os ingressos, de todos os jogos da Copa do Mundo. Tem alguns jogos que começaram US$ 1.000, que hoje já está 200, US$ 250. Então eu estou analisando e vai ser assim que eu vou conseguir comprar um ingresso para o jogo da Copa do Mundo.
0: Nunca viajei para uma Copa do Mundo, é a primeira vez, primeira oportunidade que eu tenho e estou muito ansioso.
2: Valeu então, com esse depoimento a gente coloca ponto final no nosso Dinheiro TMC especial Copa do Mundo. Então, para sua torcida e também para sua economia, para você não achar que uma Copa do Mundo vai pesar tanto assim no bolso. Espero que essas notícias, as entrevistas tenham surtido efeito para que permaneça apenas a torcida e não os gastos nesse período da Copa, mas um gasto ou outro é inevitável, como disseram os professores, né, Estela?
3: O que que você vai gastar nessa Copa? Você vai viajar? Você vai assistir os jogos? Você vai fugir da Copa? Você vai comprar uma TV nova? Vai investir ali na decoração da casa para receber os seus amigos? Mande para a gente e aqui ao longo da programação TMC a gente vai ler a sua resposta no ar. Muito obrigada pela sua audiência, obrigada, Thiago, pela companhia, pela parceria de sempre.
2: E até uma próxima.
3: Até mais.
2: Tchau.
3: Tchau, tchau.
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10: Três da manhã, bom dia.

Muito bom dia a você que sintoniza a TMC. Vamos dar aquele giro de notícias para você começar muito bem informado e muito bem informada a sua quarta-feira. O senador Flávio Bolsonaro, pré-candidato à presidência da República, se reuniu nesta terça-feira com o presidente dos Estados Unidos, Donald Trump, na Casa Branca. Imagens do encontro foram divulgadas por aliados do senador nas redes sociais. Até o momento, o governo americano não confirmou oficialmente a reunião. Flávio Bolsonaro chegou a Washington no dia anterior e ficou hospedado em um hotel com diárias a partir de $500, cerca de R$ 2.500. Segundo Paulo Figueiredo, que acompanhou a visita ao lado de Eduardo Bolsonaro, o objetivo do encontro era apresentar um pedido formal às autoridades americanas. Flávio Bolsonaro pediu que os Estados Unidos classifiquem o Comando Vermelho e o Primeiro Comando da Capital como organizações terroristas estrangeiras. De acordo com Paulo Figueiredo, a documentação relacionada ao pedido já foi entregue ao governo americano. O conteúdo detalha da conversa entre Flávio Bolsonaro e Donald Trump não foi divulgada. Também não houve manifestação oficial de Trump sobre o pedido apresentado pelo senador brasileiro. Antes da reunião, Flávio confirmou apenas que em breve todos saberão o teor da conversa e que o encontro havia sido muito bom. A primeira turma do Supremo Tribunal Federal decidiu nesta terça-feira acabar com a aposentadoria compulsória remunerada

como punição máxima para magistrados. Com a decisão, juízes e desembargadores que cometerem infrações graves poderão perder o cargo e também o salário. A nova regra vale para magistrados de todos os tribunais do país, com exceção dos próprios ministros do STF. O caso analisado pela corte envolve um juiz afastado do Tribunal de Justiça do Rio de Janeiro e, segundo o Conselho Nacional de Justiça, magistrado que atuava em Mangaratiba teria favorecido grupos políticos, liberando bens bloqueados de forma irregular, beneficiando milicianos e cometendo irregularidades em decisões judiciais. O relator do processo foi o ministro Flávio Dino. Em março, Dino já havia determinado que o CNJ passasse a adotar a perda do cargo como punição máxima para casos graves. No voto, o ministro afirmou que a reforma da Previdência de 2019 retirou da Constituição a base legal para manter a aposentadoria compulsória como sanção disciplinar. Segundo Dino, as novas regras previdenciárias mudaram também as normas publicadas, a magistratura e as competências do CNJ. Ele destacou ainda que o artigo 40 da Constituição, que trata da aposentadoria dos servidores públicos, não prevê aposentadoria compulsória como forma de punição. Na prática, a decisão abre caminho para que magistrados condenados por venda de sentenças, assédio moral ou sexual e favorecimento a organizações criminosas percam definitivamente o cargo e a remuneração. Antes, a punição mais comum nesses casos era a aposentadoria compulsória, que mantinha o pagamento do salário do magistrado afastado. 3:04 pelo horário de Brasília. Muito bom dia a você que sintoniza a TMC. Já está no ar o seu programa preferido, pois é, o Sobremesa. E o entrevistado de hoje é o advogado Rogério Cury. Sabe os humoristas que se envolvem em polêmicas por causa de piadas? O doutor Rogério Cury defende eles no tribunal. No comando do programa estão Lucas Salles, Marcelo Batista e a Mini Ruth. Fique agora com Sobremesa. Para rolar.

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1: Pra você que tá sintonizado na TMC, sim, Transamérica, agora é TMC. Quem escuta sabe, seja muito bem-vindo, muito bem-vinda. Começa agora o Sobremesa, o seu programa favorito. Aqui comigo, Lucas Salles, e também com ela, Mini Ruth.
2: Bom dia, boa tarde, pessoal. Isso, né? Tudo de bom, né, Batichinha?
3: Ah, é uma delícia, é uma delícia. Bom dia, boa tarde, boa noite, que tem gente que assiste o nosso programa no YouTube, né? A qualquer horário do dia. Aliás, estamos em imagem também lá no TMC News BR. Faça a sua pergunta, deixe o seu joinha e se inscreva no canal da TMC, que é muito importante, não é mesmo?
1: Inclusive em todas as plataformas, seja no Instagram, no Facebook, no TikTok, no Threads e no Twitter. O nosso nome de usuário é o mesmo, @TMC News BR. E pra você que nos ouve com o seu ouvido, seja no fone de ouvido, seja no rádio do carro ou até mesmo no computador, fazendo aquela pós-digestão depois do horário de almoço, preste atenção. Você, caro ouvinte, pode participar do nosso programinha de meu Deus através da enquete do dia, que traz a pergunta. Vai, Batista!
3: A pergunta que você responde pelo 11 97221 1001. A pergunta de hoje é a seguinte: o que é que você está empurrando com a barriga?
1: Olha, eu vou responder pela primeira vez antes da Mini Ruth. Eu tô empurrando a minha barriga com a barriga. E você, Mini Ruth?
2: Nossa, eu ia falar isso, que eu tô começando a emagrecer. Agora eu tô, além da barriga, eu tô empurrando a pele da barriga.
1: Olha,
2: também,
1: se você,
2: né,
1: me permite fazer um comentário sobre o seu corpo, você já era linda e está ficando cada vez mais esbelta.
2: Uau, obrigada.
1: Então você já tá aí. Pode responder, inclusive você, Batista. O que é que você está empurrando com a barriga?
3: Ah, meus exames periódicos, né? Que já era pra eu ter feito uns aí, mas eu tô...
1: Depois que a gente recebeu a Chaline, você não fez?
3: Sabe por quê? Não, eu fiz alguns, mas precisa outros. Mas aí é só o médico particular. Aí a consulta é muito cara. Fui empurrando. Eu vou deixando mais pra frente.
1: A gente faz uma vaquinha aqui.
2: Você já fez aquele que você pode sair namorando o consultório?
1: Que isso?
2: É, porque depois de uma certa idade, os homens têm que fazer um exame específico.
1: Nossa, essa piada foi horrível.
3: Meu Deus.
1: Você só fomentou o preconceito. Você sabia que com essa piadinha você poderia ser presa?
2: Ai, meu Deus.
1: É, mas a gente vai falar daqui a pouquinho sobre isso. Então, repetindo, o convite já foi aberto. Se você quer mandar uma mensagem pra gente, mande através do WhatsApp 011 97221 1001. O que é que você está empurrando com a barriga? Agora, amigos e amigas, vamos para o nosso bate-papo especial com um convidado de honra. Hoje o nosso convidado é advogado, professor, e não é qualquer advogado, não. O nosso convidado é advogado de humoristas. E, ó, mais precisamente de humoristas como Léo Lins e Danilo Gentili. Ele também é defensor criminal e foi desembargador. Você não mexe com ele, não, tá? Desembargador é a última ponta da força do Brasil.
2: É nada, eu vou anotar o contato, porque eu, mais do que ninguém nessa mesa, preciso, viu?
1: A gente tá falando com ele pelo Instagram, @cure.rogério, que lança o livro também aqui através da editora Tiran Loblanc, que está nas minhas mãos. Mostra pra mim aqui no fechado, pra quem tiver no YouTube, e eu vou falar. O livro se chama A Necessária Continuidade da Pessoa Jurídica Diante da Prática dos Crimes.
3: Mas aí, ô doutor, isso aí é muito difícil. Como é que o cara chega na livraria e pega esse livro aí? Você tem aquele livro, como que é?
1: A Necessária Continuidade da Pessoa Jurídica Diante da Prática de Crimes.
3: Jesus.
1: Vamos falar com o doutor hoje, ele, senhoras e senhores, Rogério Cury! Boa tarde, professor, doutor e amigo.
4: Boa tarde. Antes do mais, me permita cumprimentar a Mini pelo aniversário.
2: Obrigada.
4: É um dia especial, então, para mim, pelo convite no primeiro momento e no segundo momento, quanto no aniversário dela. Acho que o que é de especial hoje é o aniversário. E aqui nós estamos para tentar aqui tratar de alguns temas interessantes, tirar alguma dúvida, se o caso, né? Enfim, mas é um prazer aqui estar com vocês.
1: Prazer
4: é
1: todo meu.
3: Que categoria, hein?
2: Chique
3: que
2: demais.
3: Categoria.
1: É incrível quando vem um convidado que dá um banho de delicadeza, um banho de gentileza, que a gente fica até mal, né?
2: Não, eu falo tudo errado, burro, rapaz. Nossa senhora.
1: Vamos lá. A primeira pergunta para o nosso convidado, que é advogado dos humoristas. Por favor, Marcelo Batista.
3: Doutor Rogério, para o nosso ranking de sobremesas, qual seria a sua sobremesa predileta?
4: Olha, eu gosto muito de chocolate, de qualquer gênero.
1: Barra.
3: Aquele barra. Meio amargo também?
4: Meio amargo é o melhor.
3: É o melhor?
4: É o melhor, eu acho.
2: Um de moedinha também?
4: É, mas como advogado criminalista, a vida já não é doce. Tão doce assim. Então, um chocolate meio amargo, ele já adoça muito.
1: Então, um ponto para chocolate no nosso ranking aqui das sobremesas. Vamos lá, então. Doutor Rogério, deixa eu entender. O senhor é advogado dos humoristas. E o humorista é o tipo de cliente que mais rende dinheiro para um advogado?
4: Não, pelo contrário, nada disso. Aliás, eu acho que o humorista não deveria ser o meu cliente. Eu, como advogado criminalista, eu venho dizendo que o lugar do humorista não seria na cadeira como acusado de um processo criminal. Esse não é o cliente da justiça criminal. O humorista não é e não deve ser. Obviamente que toda pessoa, humorista, eu digo o artista, né, nunca... Mas a pessoa física, se em um determinado momento ela ofender alguém, ela brigar com alguém, mas não no seu trabalho, no seu show, no seu espetáculo, na sua piada, nós precisamos compreender um pouco melhor essa questão do artista, da posição do artista no Brasil. O artista, principalmente um artista no palco, num show de TV, num programa humorístico, no rádio, TV... Enfim, e nós, acredito eu, que nós estamos aplicando de maneira demasiada e equivocada o direito no caso. Eu tenho dito que o local de se discutir uma piada, humor, não é no judiciário. Esse é um primeiro momento. No segundo momento, muito menos no judiciário, que trata de matéria criminal. As questões não devem ser assim. Por quê? A Constituição Federal, ela prevê a liberdade de expressão. E a liberdade artística. E a partir do momento que eu entendo que naquele ponto a pessoa está cumprindo o seu papel artístico na sua liberdade de expressão, fazendo humor, fazendo piada, eu posso não gostar da piada. Eu posso não gostar do programa sobremesa. Mas nem por isso eu tenho o direito de processá-los porque eu não gosto daquilo que vocês falam. Enfim, então tem essas questões e outras mais que nós vamos tratar aqui.
3: E doutor, você falou aí da liberdade de expressão, isso é um dos pilares ali do marco civil da internet também, né? Mas está lá, liberdade de expressão com responsabilidade, né? Ou seja, isso não é mais ou menos aquela história, o marido que vai pro bar beber com os amigos, fala, ô mulher, tô indo pro bar beber. Ela fala, pode ir. Né? Mas você já sabe o que vai acontecer. Então, como é que se dosa isso, essa liberdade de expressão com responsabilidade? Quem é que decide o que é ofensa e o que não é ofensa?
4: Olha, para efeitos criminais, nós vamos decidir o que é ofensa quando eu tenho a vontade livre e consciente de ofender alguém. Pode ser uma pessoa individual. Um exemplo. Se alguém disser o seguinte, olha, você é um ladrão. Você é um ladrão em tese e praticando isso com intenção de ofender a honra da pessoa, isso em tese é um crime de injúria. Né? Mas obviamente, se eu estou dentro de um espetáculo artístico e um personagem diz para o outro, você é um ladrão, ou diz para a pessoa que está assistindo ali o espetáculo, para a plateia, para o público, em tom de brincadeira, de piadas, isso, obviamente que eu não tenho intenção. E acho que aí é o ponto, nessa com cuidado eu devo falar, mas eu devo ter a minha liberdade de expressão com cuidado a que ponto? Num show? Numa apresentação? Num show artístico? Num show humorístico? Aquilo é um show, ali eu não tenho uma pessoa física, Batista, Lucas, Mini, eu tenho o personagem, eu acho que isso é importante nós trabalharmos e às vezes me parece que há uma concepção inadequada, onde eu estou processando, às vezes, o próprio personagem. Ou seja, o personagem falou aquilo e processa a pessoa física. Então, imagine que tem o personagem Batista e processa o Marcelo, porque o personagem, num show, disse algo que eu não gostei. Mas eu tenho todo o direito de não gostar da sua piada, da sua colocação. Mas daí a processá-lo, a questão é bem diferente.
1: Eu acho até, desculpa te interromper, acho que contribuindo, a gente podia até trocar a palavra personagem por persona.
4: Sim.
1: Porque nem sempre o que vai ao palco, às vezes até em vídeo. Eu lembro o Paulo Gustavo, que infelizmente nos deixou. Sim. Mas o Paulo Gustavo tinha personagens muito polêmicos, né? Como a Senhora dos Absurdos. E também, em alguns determinados momentos, ele era de cara limpa, falando aquilo que ele pensava. E às vezes saía uma brincadeira, uma coisa um pouquinho mais pesada, um pouquinho mais ácida, mas era uma persona. Não é de fato o que a pessoa pensa e ela nem está propagando aquilo, né?
4: Exatamente. E mais do que isso, talvez ele tenha alguma fala que algumas pessoas não se sentem à vontade com aquela fala. Mas a questão que eu chamo mais atenção é que criminalizar essa fala, óbvio que nós temos falas que são criminosas. Muitas falas são criminosas, discriminatórias, injuriosas, caluniosas, difamatórias, onde a pessoa tem a intenção de fato de praticar aquilo. Ou seja, eu vou ofender alguém com vontade livre e consciente e ofendo. Olho lá para a pessoa e digo, olha, você é um ladrão, você é um safado, enfim. É, num contexto completamente diferente de um contexto onde nós estamos trabalhando, que é o contexto artístico. E aí é a diferença. Dizer que, por exemplo, um humorista, dizer, por exemplo, que um artista de outro setor, sim, ao realizar a sua apresentação, o seu espetáculo, o seu show, comete um crime, não me parece, do ponto de vista técnico-jurídico, adequado. Aliás, do ponto de vista técnico-jurídico, é absolutamente inadequado. Não é? Porque eu estou tentando criminalizar...
1: Só traduzir pra... Eu peço desculpas, mas vou tentar traduzir para quem está ouvindo a gente. Então, a sua opinião é que quando um artista se apresenta no palco, ele não pode falar que é crime o que ele está dizendo, o que ele está falando, ainda mais se for uma piada, e ainda mais se tratando de uma pessoa que está encenando. Se está fazendo de cara limpa, se está fazendo de personagem, então pouco importa, né? É mais ou menos isso que o senhor quis dizer?
4: Basicamente é isso mesmo. Que bom.
1: Não, é só para... Porque às vezes a minha avó está ouvindo a gente... E a minha avó não é muito dos termos técnicos, então ela ficou, vovó Sônia, um beijo, inclusive, só pra ela. Você tá entendendo, Minute?
2: Eu tô entendendo tudo, minha avó tá ouvindo também.
1: Ah, que ótimo.
3: E até porque o humorista, quando escreve uma piada, ele não tem a intenção de cometer um crime, não é?
4: É mais do que isso, né? Se você levar em consideração, talvez nem aquele humorista escreveu aquela piada e tem alguém que tenha redigido aquela piada. E é importante que as pessoas conheçam, até mesmo as autoridades, o que está por detrás daquilo. Ah, num show ou num espetáculo, você não faz isso sozinho. Então, se você levar em consideração que eu subi no palco, eu lá com o meu personagem, e nem fui eu que escrevi aquilo, então se eu estou levando em consideração para processar alguém que aquilo é crime, então talvez eu tenha o que a gente chama de concurso de pessoas, quase uma quadrilha ou bando, uma associação criminosa. Ou seja, é possível dizer que todas aquelas pessoas, o sujeito da iluminação, do som, todo mundo está contribuindo com a intenção de que ele pratique um ato criminoso?
3: E doutor Rogério, ontem a gente teve o Monark aqui. E isso, sim, gerou até um debate no programa, a questão dele ter chamado o ministro, o Dino, de gordola. Isso é um crime? O ministro estava certo em processar ele?
4: Eu desconheço qual foi as circunstâncias que foi falada. Eu não acompanhei isso. É possível que isso seja um crime? É possível, se eu encontrar alguém e tentando, de fato, ofender essa pessoa, usar uma frase que ela se sinta ofendida. No caso da injúria, a honra que você ataca é a honra interna, é a honra subjetiva. Mas, a depender do contexto do que se fala aquilo, do ponto de vista criminal, não é crime. Você poderia ter até pensar numa incidência, numa ação de reparação de danos, de indenização, e olhe lá, a depender do contexto. Obviamente, se eu tenho um contexto de intenção, de vontade de praticar aquilo, de ofender a pessoa, obviamente nós podemos começar a buscar uma aplicação do direito, que significa, primeiro, eu diria, que direito? Para que todos, provavelmente muitos que estão nos ouvindo não são da área... Mas que direito é esse que você quer dizer? Eu quero dizer o seguinte, olha, talvez nós precisamos primeiro avaliar se eventualmente eu preciso do direito, do judiciário. E se preciso, que judiciário é esse? É aquele que eu vou pagar uma indenização, uma reparação pelos danos? Não é? Talvez. E com isso já bastaria, sim. Mas onde eu estou atuando, nós já estamos trazendo o direito criminal. Aquele que aplica a pena, onde eu vou cumprir uma pena num estabelecimento prisional, numa penitenciária, etc. Então não me parece que esse é um ambiente adequado para nós levarmos o humor.
2: Doutor, eu tenho uma dúvida. Se um dia, por exemplo, eu entrar em algum reality show, né? E eles resgatarem alguns tweets meus antigos, como já aconteceu com alguns famosos, né? Por exemplo, o Júlio Cocielo. Esse crime, ele prescreve ou não?
4: É, depende. Se nós estivermos falando desses crimes imputados, como os crimes discriminatórios, etc., os crimes são imprescritíveis.
1: Tá? É, só para deixar claro, o que é prescrever? Que eu não entendi, doutor. Prescrever o quê?
4: Significa que o Estado, em algum momento, não pode mais processar a pessoa.
1: Então, assim, depois de um tempo, não dá nada.
4: Exatamente.
1: Então, a pessoa vai lá e comete um crime. Aí passou um tempão depois de ela ter cometido esse crime. Aí ela resolve contar pra alguém. Aí alguém vai lá na delegacia e fala, ah, ela cometeu esse crime. Quanto tempo tem? Ah, tem 10 anos. Mas esse crime já prescreveu. Então isso acontece com alguns crimes. Não é com tudo não, tá? Com alguns crimes isso acontece. Com outros, são imprescritíveis. Ou seja, pode ter cometido há 20, 30 anos atrás, vai pagar pelo erro.
4: E é interessante essa tua fala, Mini, porque num caso específico de alguém ter tratado algo no Twitter, era preciso analisar, inclusive, se o Twitter não é a ferramenta de trabalho daquela pessoa. Esse é o primeiro ponto. É a ferramenta de trabalho. Ponto 1. Ponto 2. Sendo a ferramenta de trabalho, em que contexto que foi publicado aquilo? No contexto do trabalho efetivo, do trabalho de humor, de divulgação? Ok. Então aqui não me parece que o direito deva intervir. E aí eu respondo a tua primeira pergunta, voltando à sua primeira pergunta, Batista. Exatamente é isso que nós vamos ter, a contenção dessa liberdade que o Marco Civil da Internet nos coloca. Nós somos livres para fazer isso. Obviamente a própria Constituição Federal vai dizer, olha, você vai indenizar alguém se você extrapolar. Mas me parece que isso não é extrapolar quando eu vou usar lá do X ou de uma rede social para divulgar o meu trabalho. E a intenção única era divulgar o meu trabalho. E eu não posso pensar, seja desse programa, seja de um tweet seu, de uma publicação sua em alguma rede social, eu não posso pensar uma frase, recortar e colar na parede falando, tá vendo? Olha, ela disse isso. Existe um contexto. Não é? E não só um contexto, como existe também o emissor daquilo. Quem propagou aquilo? Quem é aquela pessoa? Em que contexto ela estava fazendo aquilo? Ela estava num contexto de uma reunião formal? Ou ela estava divulgando o trabalho artístico dela? Tudo isso precisa ser visto, lido, interpretado de maneira que o direito não deveria ser posto em primeiro lugar.
1: Bom, estamos aqui falando com ele, Rogério Cury, que é o advogado dos humoristas, defensor criminal e também desembargador. Uma vez desembargador, sempre desembargador, inclusive. Meu amigo, é o último poder. Sabia disso, menino Ruth?
2: Chique demais,
1: quando tem problema lá no STF, sabe quem resolve? Desembargador.
3: Alexandre de Moraes. Quem resolve é o Alexandre de Moraes.
1: Não, quando tem problema com o Alexandre de Moraes, lá quando... Quem... Não, é sério. Não é, é mentira, é verdade, doutor?
4: Na verdade, o meu cargo foi um cargo de juiz de segundo grau no Tribunal Regional Eleitoral. E é interessante isso, que é um cargo onde você continua advogando, mas é período determinado, por 2 anos. E, de fato, é o mais alto grau,
1: tá vendo?
4: Da jurisdição em segundo grau. Depois nós só temos os ministros dos tribunais superiores. Depois.
3: Tá vendo? É o Alexandre que manda, é o Alexandre. É o Xandão. Ô, doutor, a gente tem aqui alguns casos reais que a gente separou, e a gente quer saber se é causa ganha ou causa perdida. A gente quer que você ajude a gente. Por exemplo, aqui, ó, o caso do garoto Vorcaro, não sei se você conhece. Ele diz o seguinte, andei vendendo uns serviços meio falsos aí e usando dinheiro para comprar algumas autoridades. Você consegue me ajudar, doutor? Como é que é? É causa ganha ou causa perdida?
4: Na verdade, eu também analisaria qual é o contexto de qualquer fala, eu sempre digo isso. Qual é o contexto de qualquer fala? Não importa se é A, se é B, se é C ou se é V. É. Né? O que importa é o contexto. Às vezes, existem pessoas que estão usando falas apenas por bravata.
3: Não. Já mas causa ganha ou causa perdida?
4: É uma causa absolutamente defensável. Todas as causas são defensáveis. Não há nada perdido. Porque eu digo que no Estado Democrático de Direito, o advogado, ele é o aparato, na verdade, é o para-choque do cidadão. Então nós precisamos produzir prova, analisar o caso concreto, não se perde nada. Nós precisamos sempre analisar.
2: Mas será que é causa ganha ou perdida no caso da Deolane Bezerra? Porque a Deolane, né? É, se ela mandasse uma mensagem, ela falaria: me envolvi com uma turminha chamada PCC. Coincidentemente, acumulei mais bens do que consigo explicar. Será que meu caso tem jeito, doutor?
4: Olha, toda condenação criminal deve vir com prova. Prova cabal, prova robusta. Eu digo que uma mensagem ou um destaque por si só não pode levar à condenação de ninguém. Precisaria avaliar o caso, você precisa produzir prova, né? Enfim. Agora, que há possibilidades de algumas falas trazerem uma repercussão absolutamente negativa, eu não descuro disso, né? Mas daí para se dizer que os casos são indefensáveis, eu digo que não.
3: Daniela Mercury... doutor, acusei um cantor de um crime no palco sem provas. Posso contar com a sua defesa?
4: Olha, sempre podemos contar com a defesa. O criminalista está ali justamente para defender o cidadão. Enfim, porque na verdade o criminalista não trabalha com o seu direito, né? Nós trabalhamos com o direito de outrem. E eu digo que o cidadão, ele sempre terá o apoio do criminalista. E muitas vezes... é só o criminalista que vai estar ao lado desse cidadão no momento de maior angústia da vida dele, né? Enfim, e às vezes o criminalista acaba até sendo confundido com o próprio cliente em alguns casos.
2: É causa ganha ou causa perdida? O Ed Mota: me filmaram usando minha liberdade de expressão de dar chilique e xingar os funcionários de um restaurante. Será que tem solução?
4: Tudo há solução, precisa ver esse contexto do que aconteceu, eu desconheço realmente, mas há solução para isso, né? Enfim, é preciso analisar em que contexto isso
3: agora se deu. Agora, como advogado, você acha justa a cobrança da taxa da rolha no restaurante?
4: Olha, me parece que a depender do restaurante, na verdade, nós não precisaríamos ter nem rolha, né? Enfim, quanto mais a cobrança dela.
5: Doutor, gostaria de tirar uma dúvida. Você já atuou em quantos processos contra humoristas, assim? Mais ou menos uma média, vai.
4: Eu acredito que numa média uns 40 processos criminais, talvez de um pelo outro, assim, processos, caramba, alguns deles mais graves,
5: e
4: assim.
5: E aí, qual foi o mais grave? O mais que você falou assim, isso aqui vai me dar um trabalho, pelo amor de Deus, por que, que você foi fazer essa piada?
4: Não, eu acho que nenhum deles eu cheguei a dizer por que, que você foi fazer a piada, porque tá. A partir do momento que eu entendi que era uma piada, eu digo, olha, isso aqui é defensável. Mas nós tivemos casos onde nos preocupou mais, nós tivemos casos de pedido de prisão contra o humorista. Sim. Por
5: nesse
4: exemplo,
5: caso a gente pode citar o Léo Lins, né?
4: Nós podemos, na verdade, citar o caso, e ele que tornou isso público, não sou eu, o próprio Danilo. Nós tivemos o Danilo Gentili, um caso em algum momento. Nós temos um inquérito, foi conhecido no Brasil como inquérito da fake news. Acho que é conhecido por todos já de alguns anos. Em algum momento, uma fala que ele proferiu no atual X, no antigo Twitter, utilizaram aquela fala e formularam um pedido de prisão formal dele. E isso, obviamente, preocupa. Enfim, você formular um pedido de prisão contra uma pessoa, então isso eu sempre digo que me preocupou, porque você é possível que chegue a alguém e decrete uma prisão, imagine isso, né? Obviamente, o caso da condenação em primeiro grau, e eu não fui o advogado na primeira instância na primeira instância significa, o processo tramitou perante um juiz, num fórum, no caso do Léo Lins. Houve uma condenação pesada, que eu respeito, eu digo que no judiciário nós temos bons quadros, no Ministério Público ótimos quadros, eu respeito. Olha, a decisão foi condenar, enfim... E nós, procurados, junto com os advogados, muito bons advogados do Léo Lins, nós estruturamos um recurso já para um tribunal. E, obviamente, fica mais tenso isso. Por quê? Porque eu já parto de uma condenação. E a condenação dele era em regime fechado. Era penitenciária, de fato, né? Então, nós estruturamos toda uma defesa e o tribunal... ele julga esse recurso e julgou com 3 julgadores. 2 deles entenderam que aquilo, de fato, era um espetáculo, era um artista, né, num espetáculo, e que não havia, de fato, nenhuma intenção discriminatória. Outro deles entendeu que poderia ter havido, sim, o crime, mas que a pena aplicada foi muito alta, ele reduzia. Então, são dois casos que houve, de fato, uma tensão, porque imagine, nós teríamos a possibilidade de se manter aquela decisão de primeiro grau, penso eu desconheço outro caso, onde nós teríamos o primeiro humorista declaradamente preso no Brasil por conta de um show num palco. Ali me chamou muita atenção. Porque ele não estava, talvez, nem divulgando o trabalho dele no Instagram ou coisa do gênero. Ele estava num palco de um teatro, travestido de um personagem, toda uma produção por detrás daquilo. E foi isso que nós levamos até ao judiciário, essa informação. E mais, eu não entendia, confesso a vocês, que todo show, aí nesses casos, tem as esquetes, né? Você tem o seu, digamos, é compartilhar, compartimentado esse show. Esquete 1, 2, 3, 4. E o que se levou em consideração para condená-lo foram algumas frases dentro de uma ou outra esquete. E que não estava no contexto. Foi isso que nós levamos ao judiciário e a maioria do judiciário até então entendeu que, de fato, não era uma hipótese nem de crime.
3: Doutor, lá no seu escritório, lá no Cury Advocacia, tipo o Gentilho, o Léo Lins, tipo, tem um plano de fidelidade? A cada 10 processos ganha um ou não?
4: Hã? Não tem ainda o plano, mas olha, você me trouxe uma ideia.
2: Uma boa ideia, né?
6: Cartãozinho, quando a gente faz 10, né? Compra 10 lanches, o 11º vem de graça.
4: É, no caso, já nós tivemos, passou já de alguns, no caso do Danilo, nós já passamos, acho que quase chegamos a 20 de processos
6: Nossa,
4: criminais,
6: cara.
4: Mas nenhum. E acho que aí nós temos que elogiar. Também a interpretação que o Poder Judiciário tem feito, enfim, nenhum terminou com uma condenação definitiva. São quase 20 casos. Enfim, nenhum com condenação definitiva. Isso é bom, porque eu digo que no Estado Democrático de Direito, nós estamos aplicando, de fato, a Constituição, me parece, de maneira adequada. Né? E não é porque é o humorista, ou não é porque é o cliente. Esse é o espírito, de fato, de interpretação das coisas dentro do Estado Democrático de Direito. Por exemplo, aqui no programa de vocês, que é muito elogiado, e, enfim, mas vocês estão no trabalho do dia a dia sem a intenção de ofender alguém. Vocês estão trabalhando.
2: Ah, depende.
6: Depende da pessoa. Às vezes está na intenção de dar uma ofendidinha, aquela bangada. Às vezes sim, não é sempre. Obrigado pelas palavras. Fiquei muito lisonjeado, todos nós. Doutor Rogério Cury, ele que é, desembargador. Uma vez desembargador, sempre desembargador. Advogado dos humoristas e também autor do livro que está aqui em minhas mãos. Fecha no livro, por favor. Aí, ó, a necessária continuidade da pessoa jurídica diante da prática de crimes. Nós conversamos hoje com ele. Senhor Rogério, muito obrigado pela sua presença. Que o senhor tenha um ótimo retorno para casa e que o senhor tenha menos processos, espero eu, para cuidar dos humoristas, pelo menos.
2: Me manda seu cartãozinho, viu, doutor? Um dia eu sei que eu vou precisar.
3: Médico, delegado e advogado, a gente sempre tem que ter o contato.
2: Exatamente.
6: Né? De preferência que seja melhor amigo para cobrar barato.
3: Antes de você se despedir, eu gostaria de fazer uma pergunta. Acho que eu e todos os cidadãos que estão ouvindo o programa, a justiça realmente é cega?
4: Olha, a justiça, ela é cega por ser imparcial no Brasil, né? E é por isso que nós chamamos a justiça é cega. Ela é cega, sabe por quê? E deve, sim, continuar. Processo, Batista, não pode ter capa. Mini, o processo, eu não posso pré-julgar, porque eu digo o seguinte, olha, esse processo agora que está vindo ali é aquele caso do Lucas. Lembra do Lucas? Na verdade, quando se diz a justiça é cega, porque o processo não pode ter nome, não pode ter capa. Eu não posso julgar porque é A, é B ou C. A justiça, ela continua no Brasil absolutamente imparcial. Eu confio nela, porque se não confiasse, eu não continuaria realmente o meu trabalho. Nós temos ótimos quadros no judiciário e se nós não gostarmos de determinada decisão, que se recorra.
5: Muito bom, é isso. A justiça está aí e nós também estamos aqui. A gente bateu um papo muito legal com o Dr. Rogério e que a gente espera nunca ver na vida.
2: Exatamente.
5: Nunca.
3: Sim,
5: nunca.
3: Agora,
5: mas esse, nunca mais.
3: Esse negócio.
2: Mas eu acho que eu não vou encontrar tão cedo também, né? Porque até a Scarla emagreceu, não tem mais o que falar.
3: Esse negócio que ele falou aí, que a justiça é imparcial, eu não confio muito, não.
5: Baixa isso aí, baixa esse som aí. Você não acredita por quê?
3: Eu não confio muito, não. Que a justiça é imparcial no Brasil.
5: E você mesmo? Você acredita?
2: Ah, eu não entendo nada, né? Prefiro acenar e sorrir.
5: Segue, então. Segue, irmão. A gente vai agora dar uma olhadinha na nossa enquete do dia, que traz a pergunta: o que é que você está empurrando com a barriga? Você responde através do WhatsApp 011 97221 1001. O que é que o pessoal está respondendo, Batista?
3: Opa, Jéssica Almeida, ela diz o seguinte: eu falo, depois eu organizo o meu guarda-roupa. E toda vez que ela abre a porta, ela tem que sair da frente da avalanche de roupa que vem.
2: Nossa senhora.
5: É difícil. Você, Mini Ruth?
2: Matheus Barbosa, ele mandou: o fone falhando, eu resolvo girando o cabo igual antena de TV.
5: Nossa, mas quebra o fone por dentro? Não.
2: Não dá.
3: Rebeca Souza, a luz do meu quarto queimou, mas ela disse que usa o abajur com a desculpa de dar um climinha e tal, ficar ali meia luz, mas é só preguiça mesmo de trocar.
2: Ah, me poupe, não é? Vai trocar essa luz, minha filha. O Pedro Henrique, ele mandou: o óculos arranhado já tá me fazendo ver o mundo com efeitos cinematográficos.
5: Cara, eu tenho um aqui que eu lembrei agora. Eu dei uma primeira demão de tinta branca na cozinha. E falei, depois eu vou fazer. Nunca, tem 2 anos. Nunca
2: mais. Eu comecei a reforma.
5: Ainda tá com a fita crepe. Ainda tá com a fita crepe.
2: Eu comecei a reforma lá de casa, cara. Tem uns 2 anos também. Não sai disso.
5: Não, mas eu vou. Essa semana ou semana que vem eu dou um jeito na nossa cozinha. Senhoras e senhores, eu gostaria de falar com você. Com você que usa inteligência artificial, saiba que você tá gastando dinheiro à toa. Pois é, essas IAs que tem por aí, com um plano premium, cobram uma fortuna. E aqui no Sobremesa, nós temos a nossa própria IA. E o melhor, de graça. Ela é a nossa ignorância artificial. Começa agora o ChatGPT.
7: Bom dia, KKJ.
5: Vou fazer uma pergunta para o ChatGPT e depois vou repetir a mesma pergunta para o ChatGPT. Você vai ver como a nossa IA é muito melhor. Vamos lá. ChatGPT. Como convencer o meu chefe a me dar um aumento?
7: O aumento vem quando percebem não só o seu esforço, mas também o impacto que você causa todos os dias.
5: Muito bom. Bom, vamos agora perguntar para o ChatGPT. Chato, como convencer o meu chefe a me dar um aumento?
3: Diga a ele que você sabe que ele tem um amante no escritório. É a maneira mais fácil.
5: Pelo amor de Deus.
3: Mais fácil.
5: Chantagem, ChatGPT.
3: Claro.
5: Meu Deus.
3: Claro. É assim que se consegue as coisas no nosso Brasil.
5: Bom, vamos lá então. Próxima pergunta. ChatGPT. Como fazer amigos novos na minha vida adulta?
7: Fazer amigos na vida adulta é descobrir que ainda existem pessoas como você, para dividir momentos felizes.
5: Bom, vamos lá. ChatGPT. Como fazer amigos novos na vida adulta?
3: Ah, só ganhando na Mega Sena da virada. Que aí os amigos vêm, viu? Mas na minha idade, você vai ficando velho, você quer desfazer amigos, né? Quanto menos gente perto de você, melhor.
2: Mas na sua idade é melhor você ir pros bailinhos, né? Eu tô certeza que
5: vai... Senhoras e senhores, esse foi o ChatGPT! A nossa IA é muito melhor. Agora, amigos e amigas, chegou aquele momento onde a gente une informação com diversão. 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
2: Mas Patrícia, vem pra cá, Patrícia.
5: Virando. Lembrando que tem a nossa enquete aí, o que você tá empurrando com a barriga, manda lá pra gente no nosso WhatsApp. Virando. Vamos lá, primeira notícia do dia, eu trago. Senhoras e senhores, gostaria de dar uma notícia que vai fazer a alegria de muito gordinhos como eu.
2: Olha.
5: Acaba de ser lançada a
1: primeira caneta emagrecedora 100% brazuca! Oh, Brasil, zil, zil, zil, zil! E ela foi aprovada pela Anvisa. Mas olha só, calma, ela ainda não tá disponível. Ela só foi aprovada pela Anvisa, que é o órgão que deixa tudo lá certinho, né? Pra saber se tá bom, se não vai te fazer mal. Então a Anvisa foi lá, aprovou a primeira emagrecedora caneta do Brasil. O novo medicamento usa semaglutida, o mesmo princípio ativo do Ozempic, será indicado para o tratamento de adultos com diabetes tipo 2. Agora, saber quando vai ser vendido é aí que tá a pergunta, né? Vai caber ao laboratório que tá fabricando.
2: Exatamente.
3: Tá lá no site da TMC. Será que essa aí vira jacaré, que nem as vacinas, lembra? Que a vacina brasileira...
1: Era jacaré ou capivara,
3: virava,
1: né?
3: Virava jacaré, jacaré.
1: O pessoal que era antivacina falando, né? Vai tomar, vai virar jacaré.
2: Mas essa daí é um pouco mais fraca, né? Do que a galera tá usando, né?
1: Como
2: é,
1: assim?
2: Porque essa... a semaglutida é um princípio ativo que atinge um hormônio só. Hoje a galera que usa Monjaro é a tisera. Partida.
1: Caramba, que legal. Então, peraí. Então, quer dizer que se eu uso essa caneta, que a princípio a gente não sabe se vai ser só pra semaglutida, né?
2: Isso.
1: Então, semaglutida ativa só uma coisinha dentro do meu corpo.
2: Isso.
1: E a teaser ativa várias coisas
2: ativam
1: do meu corpo.
2: Ativam duas. E tem uma outra, que é a retratutida, que ela, além dela ativar alguns hormônios... Cara, tô tentando emagrecer, né? Eu manjo muito. Além de ativar alguns hormônios, ela também preserva o teu músculo, né?
1: Caramba, que legal. É. Então, quanto mais coisa que vai avançando, né?
2: Mas ainda... Legal. Estudos estão sendo feitos. Não usem nada no Paraguai sem prescrição médica.
3: Procure um médico.
1: É verdade.
3: É que essa brasileira foi porque caiu a patente do Ozempic. Terminou agora em março.
1: Sim.
3: Acho que essa outra aí do... Que é a teaser partida aí, acho que tem até 2036 ainda a patente. Então essa é a primeira, tá lá?
1: Entendi.
3: Quer mais informação? Vai lá no site da TMC, que eu não sou o Drauzio Varela também.
1: Isso aí. Muito bom, né? Então é isso, o Brasil avançando na luta contra a diabetes e os gordinhos ficando felizes, né?
3: Os gordinhos ficando felizes.
2: É, a gente fica triste, viu? Porque essas canetas, olha, gente, eu não consigo comer mais um pedaço de bolo.
3: É caneta, gratidão e água com limão.
2: Gratiluz.
1: Próxima notícia. Por favor, traga você, Mini Ruth, porque essa é fofoca.
2: É, eu adoro uma fofoquinha, gente. Ana Paula Renault saiu, né, do Big Brother Brasil e já tá dando polêmica. Ela acabou rebatendo aí o Luciano Huck sobre o Bolsa Família. Por quê? O Huck disse que o Bolsa Família não consegue romper o ciclo da pobreza e que famílias acabam encontrando formas de permanecer no programa por tempo indeterminado. Ou seja, né... É como se a Bolsa Família não acabasse mesmo com a grana. O que eu acabei de ler, né? Deixa quieto. Em vídeo, a campeã do BBB falou em preconceito disfarçado de opinião. Ou seja, eles brigaram, porque o Huck ele tem uma opinião sobre o Bolsa Família, né? Dizendo que algumas pessoas continuam no Bolsa Família, mesmo saindo da pobreza. E a Ana Paula Renault discorda dessa fala de Huck.
3: Bolsa que importa pro Luciano Huck é só da Hermès,
1: da Prada. Da Gucci.
3: E olha que
1: Gucci,
3: no, né? Bolsa Família ele ia se dar bem, o que tanto que ele tem de filho também, o Luciano Huck, né?
2: Tem dois, né?
3: Tem três.
1: Tem uma menina e dois meninos.
3: Tem três.
1: Não tem.
3: Eu só sei que em relação ao Bolsa Família, né? Uma calça jeans pra uma menina de 16 anos é mais de R$300, lembra
1: disso? Eu lembro desse vídeo, foi viralizou, cara, loucura. E é isso, próxima notícia, traga você, Marcelo Batista.
3: Olha só, PMs, policiais militares, se surpreendem ao encontrar um rato no pescoço de um jovem durante uma revista.
1: Peraí. O rato já tava lá? O rato apareceu?
3: O rato aconteceu? Não sei, acho que o cara não toma banho, sei lá quanto tempo.
1: Meu Deus!
3: Eles foram fazer uma revista, né? Tava investigando ali no combate ao tráfico de drogas, aí foram fazer uma revista num suspeito pra averiguação, e aí quando foram fazer a revista, tinha um rato.
1: Ah, entendi. É. Sabe o que é o mais louco? Existem pessoas que gostam de ter, como animal de pet, rato.
3: Pet,
1: juro por Deus.
2: É, já vi também.
1: Te juro, tem muita gente que tem ratinho como animal pet.
2: Até o SBT tem
1: né? É, tem o Xaropinho, é verdade, mas de verdade, tem muita gente que tem rato como animal de pet.
3: Que coisa, o tutor, então.
2: Você sabe o que ele falou, o rato, quando viu a polícia? Rapaz!
3: Eu sei imitar o Mickey, podia ser o Mickey.
1: Como é que você...
3: Isso seu sobremesa aqui na TMC.
6: Boa imitação, Mimi. Foi muito boa. Olha, fiquei até impressionado. É muito bom.
2: Eu não preciso imitar, que eu já sou a Mimi, né?
3: Não. Será que o rato tinha passagem também ou não?
6: É, ia fazer isso agora. Mas o mais louco deve ter sido os PM. Ia falar, cara, tem um rato no teu pescoço! Que loucura. Vamos lá, próxima notícia. E essa é muito boa. Porque um dos ícones da MPB, ele que fez Odara e também Caminhando Contra o Vento, sem esse documento, ele, Caetano Veloso, disse não conhecer Virgínia Fonseca, a grande rainha do Instagram do Brasil.
2: Olha!
6: Exatamente, a frase foi dita, não sei quem é, disse Caetano Veloso sobre Virgínia Fonseca num vídeo. O Caetano parece, nesse vídeo, né, ele fica um pouco confuso, porque ele é questionado pela esposa dele sobre a Virgínia e sobre o Vini Júnior. Aí ele disse assim, você tá falando Virgínia, Vini? Eu pensei, quem é Virgínia, Vini? Eu sou um alienado, disse o Caetano Veloso. Vamos ouvir o que ele disse, por favor. Lança o vídeo aí pra gente, por favor, Cuca.
8: O que, é que você perguntou? Você estava falando Virgínia, Vini. Eu falei, quem é Virgínia, Vini?
9: Ai, depois, a gente ama muito.
8: Depois Tina me explicou.
9: Ainda existe ler livros, né?
8: Não, amor, eu sou um alienado.
9: Não, você não é alienado. Aqui você não é um alienado.
8: Porque Vini Júnior, eu não sei quem é.
9: Ele namorou a Virgínia.
8: Isso, ela eu não sei quem é.
6: Mas já... Olha aí, Caetano Veloso diz não seguir Virgínia no Instagram.
2: É, fica em paz, Caetano. Tá todo mundo. Talvez tá tudo voltando ao controle, né? Virgínia já tá com o Zé Felipe lá, tá de boa.
6: E eu falar, fica tranquilo, Caetano, que talvez a Virgínia também não saiba quem é você. Então fica elas por elas. Fique tranquilo, tá tudo certo. Não tá tudo ótimo, não é ofensa nenhuma não saber, fica tranquilo, tá certo? Agora, o mais me impressiona é o Caetano Veloso tomando um cafezinho ali com seus compadres, né? Com a sua esposa e também com um possível amigo, assessor.
3: Caetano tem mais de 80 já, né?
6: Tem mais de 80. Tem 80, né? 4 filhos, se eu não me engano. 3 estão na banda. Confuso. Caetano, adoraríamos receber você aqui, hein?
3: Ah, por vem. Favor, vai vem.
6: Vai. Ué, veio o Léo Jaime? É um bate um telefone aí pro Caetano Veloso, quem sabe?
2: Já pensou?
6: E, ô, Mini Ruth, será que você pode trazer a próxima notícia, por favor?
2: Claro que eu posso, porque fofoca é comigo. Falando em Virgínia, Vini Júnior, enfim, fofoquinhas. Vocês sabem quem são as pessoas mais seguidas do Instagram?
6: Quem? Cara, do Brasil ou do mundo?
2: É, do Brasil.
6: Do Brasil? Não faço a mínima ideia.
2: Não quem quer chutar são? O número um?
6: Vai, chutar uma pessoa? Vai, você, Batista,
3: número
6: chuta
3: um?
6: Aí.
3: É. Ah, eu acho que deve ser o Ney.
2: Menino Ney?
3: Eu acho que é o Ney.
6: Eu acho que é o Neymar. Larissa Manoela tá nessa lista?
2: Larissa Manoela está nessa lista.
6: Opa!
2: Mas o Batistinha acertou, hein? Neymar vem em primeiro lugar como a pessoa mais seguida do Instagram.
6: Caramba, que legal.
2: No Brasil. Neymar vem em primeiro. Segundo, Ronaldinho Gaúcho. Terceiro, o ex-jogador Marcelo Vieira.
6: Tá.
2: Em quarto, a cantora Anitta. Em quinto, Vini Júnior. Em sexto, Virgínia Fonseca. Em sétimo, Whindersson Nunes. Também em oitavo, a Tata Werneck. Em nono, a Larissa Manoela.
6: Olha, acertei.
2: E em décimo, a Maísa.
6: Cara, podiam fazer, tirando a Tata Werneck, já tem a lista da próxima Fazenda.
2: É verdade. Vou
6: botar todo mundo na Fazenda tranquilamente, tava pensando
3: engraçado
6: nisso.
3: Engraçado que os três primeiros são ligados ao futebol. Né?
6: Exatamente,
3: futebol.
6: Neymar.
3: O que me surpreendeu foi o Marcelo, que é o lateral lá, o Marcelo Tuelvi, acho que é no Instagram, né?
6: É,
3: que é o lateral em terceiro. E mais surpreendente ainda que o Neymar, eu fui dar uma pesquisada, o Neymar tem 233 milhões de seguidores no Instagram.
6: Muita gente.
3: O Ronaldinho Gaúcho, que é o segundo, tem 77, ou seja, o Neymar tem quase 3 vezes mais.
2: Nossa.
6: Que diferença absurda entre o segundo e o primeiro.
3: De 233 para 77.
6: Caramba, que loucura. E a Maísa tem quanto? Vê aí.
3: Maísa, eu não pesquisei, não me interessei por isso.
2: Deixa eu ver.
6: Cara,
2: enquanto
6: que
2: isso,
6: loucura.
2: Vai cantando aí. Nhe.
6: Cara, muito obrigado por trazer os 20 brasileiros mais seguidos do Instagram. E você que está acostumado a ouvir jornalismo competente aqui da TMC, você deve estar se perguntando, pra que que essa notícia aqui? Pra que vocês estão falando isso? Pra nada. Pra nada.
2: Nada.
6: Sabe por que é nada? Ah, mas isso vai fazer alguma diferença na minha vida? Não. Ah, isso vai ser bom, vai agregar no meu dia? Não. Ah, isso vai ser legal pra eu falar na mesa do bar?
3: Não.
6: Nada disso. E a gente tá dando o que a gente quer. É isso, é o nosso programinha de meu Deus.
2: É.
6: A gente faz o que a gente quiser.
2: Ó, a Maísa tem 46,7 milhões, enquanto a Anitta tem 61,3 milhões.
6: Cara, muita gente. Então, traga a próxima notícia, por favor, Marcelo Batista.
3: Olha só, Copa do Mundo, você sabe que o ano que vem tem Copa do Mundo feminina no Brasil, hein?
6: Sim, vai ser bem legal.
3: Pela primeira vez na América do Sul, Esse evento vai ser realizado, vai ser no Brasil, e o governo estima que vai haver um investimento de 1,5 bi de real para realizar esse torneio. É investimento em segurança, centro de treinamento e premiação de ex-atletas. Eu não entendi essa premiação de ex-atletas.
5: Também não.
3: Vai dar o quê? Vai dar um troféu pra quem? Quem?
2: Pra Marta, né? Marta parou de jogar.
3: Nada, Marta tá jogando
5: bem pra caramba.
2: Rapaz, tá jogando também muito. 20 anos, né? Tá como jogando. Que aguenta?
5: Ela joga mesmo, joga muito tempo mesmo. Tá, cara, acho que é isso mesmo, quase 20 anos que ela joga. Se não for, é bem próximo.
3: Eu vou ano que vem. Eu vou apoiar as...
2: Achei que você ia jogar.
3: Não, eu vou.
2: Eu acho Batista. Que eu vou começar a jogar.
5: Uma dúvida aqui, genuína. O técnico tem que ser mulher ou pode ser homem?
3: Não,
5: também?
3: Não, pode ser homem. Acho que o técnico da seleção brasileira, acho que hoje é homem.
5: Entendi.
3: Inclusive, acho que já foi técnico até da seleção masculina uma época aí. Pô, esqueci o nome dele. É Ramon, não sei se é o Ramon.
5: Pô,
3: acho.
5: Que legal.
3: Ramon,
5: cara.
3: Alguma coisa.
5: Sobre boatos de romance. Com o Neymar.
2: A influenciadora garantiu em uma rede social que nunca viu o jogador pessoalmente, muito menos se envolveu com ele.
5: Essa é a notícia. Bárbara Evans se pronuncia sobre o boato de romance com o Neymar. Pronto, só isso. Bom, agora que o mundo parou, a gente pode seguir com notícias bem menos importantes do que essa. Vai, Batista!
3: Olha só, regra que amplia a fiscalização sobre saúde mental no trabalho entra em vigor, hein?
5: Ah, eu lembro.
3: NR1 lá, né?
5: NR1, exatamente. A gente bateu esse papo com a Isabela Camargo.
3: Ou seja, situações como metas abusivas, jornadas exaustivas, assédio moral ou sexual... pressão excessiva, conflitos interpessoais, viu, Mili Ruth? Falta de autonomia e falhas de gestão entram oficialmente no radar dessa fiscalização.
5: Nossa, né? Que loucura, hein?
3: Ou seja, acho que vai ter empresa que vai pedir recuperação judicial já amanhã.
5: Vai ter, né?
2: Vamos chamar a Isabela Camargo de novo pra vir falar.
5: Se for retroativo, vai ter uma galera que vai ganhar bilhões aqui, hein?
3: Olha.
5: Nossa, mãe do céu, que loucura. Bom, mas, e aí? O que isso de fato vai mudar no nosso Brasil? Será que vai mudar pra melhor? Será que vai mudar pra pior? É uma dúvida interessante essa. Mini Ruth, qual é a sua opinião?
2: A minha opinião é que a gente devia chamar a Isabela Camargo de novo pra ela vir falar de saúde mental, né? Porque é muito mais importante do que os psicólogos. Ah, não, calma, eu pensei alto.
5: Tá bom, beleza. A gente segue então aqui. Vamos lá, senhoras e senhores, eu quero trazer a próxima notícia pra você que tem medo de barata. Se você é como eu, não gosta de barata, acha nojento, você sabia que lá na Índia, uma barata se tornou a nova estrela da política? O presidente da Suprema Corte, que é tipo o STF lá da Índia, comparou jovens desempregados com baratas e parasitas. Como reação, os jovens criaram na internet o Partido do Povo Barata. Em poucos dias, o partido recebeu milhares de inscrições. E não é um partido formal, tá? Mas é tipo um grupo online. É como se fosse uma comunidade do Orkut. E tem várias pessoas se inscrevendo pra participar do Partido Barata. Olha que interessante.
3: Pensar que um chinelo acaba com esse partido.
5: Não, pensar que o político tava certo. Bando desocupado. Pô, ao invés de estar trabalhando, vai fazer grupinho na internet pra fazer partido político. Vai trabalhar, galera.
2: O showmício de lá vai ser molejo, certeza.
3: Agora, se fosse o partido da barata voadora, aí eu me preocuparia.
5: Nossa, muito.
3: Porque barata voadora, não existe um homem hétero quando uma barata alça voo.
5: Não, eu vou te falar, não existe ser humano que consiga enfrentar uma barata voadora. Ela te desafia. Ela sabe que a gente tem medo dela, então ela vai atrás.
2: Para, vocês são muito bundões, viu? Porque eu a enfrento qualquer animal.
5: É impossível.
2: Enfrento.
5: É. Impossível. Bota você numa sala cheia de barata voadora.
2: Eu não ligo.
5: Aham. Então, conche nos altos. Mini Ruth disse que pode enclausulá-la numa sala cheia de barata voadora.
2: Meu filho, o que eu mais fiz na minha infância foi assistir Joe e as Baratas. Você acha que eu tenho medo? Não tenho.
5: Vamos lá. Próxima notícia. Traga você, Mini Ruth.
2: Olha lá. Se não sou eu que gosto de comida, e você que tá ouvindo também, né? 78% das produtoras de sorvete já tem ou planejam uma linha fitness, viu? Ou seja, sorveterias vão começar aí a fazer coisinhas fitness. Com a alta das canetas emagrecedoras, estão afastando os consumidores de sobremesas calóricas. E aí está impulsionando essa mudança no setor.
5: Caramba,
2: legal, então, né?
5: vai movimentar tudo. Teve um papo de que o McDonald's lá nos Estados Unidos já fez um menu, um cardápio especial para quem está tomando, quem está no processo junto com as canetas emagrecedoras.
2: Olha, que legal.
3: A gente já não come sorvete mais, que é difícil achar sorvete.
5: É verdade.
3: Agora vai ter sorvete sabor fitness.
2: Isso.
3: Né? Vai ser o próximo
5: sabor fitness.
3: O próximo sabor vai ser cookies em creatina.
2: Ai, que delícia.
3: O sabor do sorvete. É.
2: Mas eu já comi uns gelatos de whey.
5: É. Jura? Gostou?
2: É gostoso.
5: Não sei ainda não. Vou tentar dar uma chance. Eu gostaria, na verdade, de tentar dar uma chance pro Brasil, mas o Brasil não ajuda a gente. O Brasil é o único país que não ajuda a gente.
3: Por quê?
5: Porque eu descobri e trouxe pra vocês essa notícia que comprar carro no Paraguai é muito mais barato que comprar carro no Brasil.
3: Mas claro?
5: Olha só que perigo. São carros que muitas vezes são produzidos no Brasil e que vão ser vendidos no Paraguai. Olha que loucura.
3: É claro que é mais barato comprar carro no Paraguai. Eles roubam aqui, levam pra lá e vendem abaixo da tabela
5: FIP. Não fale mal do meu Paraguai. Não fale mal desse país que é tão querido. O que acontece é o seguinte. Os veículos enviados ao Paraguai, eles não carregam os principais impostos que incidem sobre um carro vendido no Brasil. Ou seja, quando você vai comprar um carro no Brasil, o valor que você vê tá cheio de imposto. Lá no Paraguai, como não tem imposto, o valor é muito mais barato. É por isso, entendeu? Alguns carros chegam a ser 38% mais baratos no Paraguai. Olha que loucura, você vai comprar um carro, vamos lá, comprar um carro de 100 mil reais. 38% são 38 mil reais a menos. Um carro de 100 mil reais no Brasil, no Paraguai, custa 62 mil reais.
2: É, mas já fica ligado, né? Porque vai que o carro, por exemplo, você vai do Paraguai até São Paulo, vai que ele para em Porto Alegre no site lá, né?
5: Ou não, ou pior, você entra no carro e ele faz Bluetooth Eyes Connect. Tem que ver, tem que averiguar. Mas de fato, poxa, Brasil, você não me ajuda, Brasil. Aí fica difícil, né, cara? 38% mais barato, imagina a nossa vida 38% mais barata.
2: A gasolina no Paraguai é Paraguai, será?
5: É Paraguai? Se a gasolina é falsificada?
2: Não, uma boa pergunta, né?
5: Não, vamos lá. Próxima notícia de futebol. Traga você, Marcelo Batista.
3: Zagueiro contratado pelo LinkedIn foi convocado para a Copa do Mundo, hein? Tá
5: que
3: lá no
5: isso?
3: site do TMC. É o zagueirão.
5: Oh.
3: O Roberto Lopes, ele nasceu na Irlanda. E aí ele recebeu uma mensagem da Federação de Cabo Verde em 2018. Ele ignorou. Ele falou... Tô nem aí, ele achou que era golpe. E agora, a federação, ela não desistiu, mandou mensagem pra ele de novo, pelo LinkedIn, e aí ele foi convocado e vai jogar a Copa do Mundo.
5: Que demais, cara.
3: Você vê, pelo LinkedIn, acho que tinha legal. Aquele selinho lá, Open to Foot.
5: Aí, Foot é muito bom, né? Open to Foot.
3: Agora,
5: imagina o currículo que ele faz no LinkedIn, né?
3: Já pensou?
5: Muito bom.
3: Marcação à distância, home office, né? O cara deve ser bom, esse cara.
2: Eu preciso atualizar o meu, rapaz. Nunca entrei, acho, no LinkedIn.
5: Boa, mas muito legal. Boa sorte aí pro zagueirão e vai jogar, então, lá pro Cabo Verde, irado. O cara nasceu na Irlanda, que loucura.
3: É.
5: E, ó,

0: junho. Quem você acha que vai ganhar?
1: Empate.
0: Brasil? Vai empatar? Brasil e
1: Marrocos.
0: Que loucura, empate. Sério? Uma Marrocos. É, bom, tudo bem que Marrocos foi bem na última Copa, né?
2: Ai, ai.
0: Foi bem pra caramba.
1: Acho que vai ser empate.
0: E você, Mini Ruth?
2: Ai, peraí, tô mandando mensagem pra Chaline.
0: Senhoras e senhores, infelizmente o nosso programinha de Meu Deus vem chegando ao fim de hoje, mas amanhã nós estamos de volta. E olha, antes de nos despedirmos, vamos dar uma olhadinha na nossa enquete do dia, que traz a pergunta: o que é que você está empurrando com a barriga? Traz aí, Batista.
1: Deixa eu ver aqui, ó. O Paulo Henrique disse o seguinte: disse, depois eu coloco película no celular. Agora a tela tá mais trincada que relacionamento mal resolvido.
2: O João Pedro mandou: a atualização do notebook foi adiada tantas vezes que agora ele ameaça desligar por conta própria.
0: Tem mais aí,
1: Batista? Mais aqui? A Mirela Santos: depois eu lavo esse tênis. O tênis já tá com a cor original em modo lendário.
0: Senhoras e senhores, obrigado pela audiência. Fiquem com Deus e um beijo. Tchau, tchau. Valeu. Tchau.

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3: Muito bom dia, uma ótima quarta-feira para você que sintoniza a TMC. Hoje é dia 27 de maio. Seja muito bem-vindo e muito bem-vinda ao Amanhã TMC. Eu sou o Diego Andrade e eu te faço companhia até as 5 da manhã, viu? Aqui no Amanhã TMC você fica por dentro de tudo o que aconteceu de mais importante, tanto no noticiário do Brasil quanto do mundo, além de saber das primeiras notícias que vão impactar a sua quarta-feira, viu? Se você está em Belo Horizonte, acompanha a nossa programação em 88.7, em Recife, 92.7, em São Paulo e Brasília, 100.1, em Curitiba, 100.3 e no Rio de Janeiro estamos no 101.3. Meu muito obrigado a você que sintoniza a TMC. O WhatsApp da TMC está aberto para sua participação. Manda sua mensagem, comenta sobre as principais notícias aqui do Amanhã TMC no 119-7221-1001. 119-7221-1001. Vamos agora às principais manchetes do programa. O senador Flávio Bolsonaro, pré-candidato à presidência da República, se reuniu nesta terça-feira com o presidente dos Estados Unidos, Donald Trump, na Casa Branca. Imagens do encontro foram divulgadas por aliados do senador nas redes sociais. Até o momento, o governo americano não confirmou oficialmente a reunião. Flávio Bolsonaro chegou a Washington no dia anterior e ficou hospedado em um hotel com diárias a partir de $500, cerca de R$2.500. Segundo Paulo Figueiredo, que acompanhou a visita ao lado de Eduardo Bolsonaro, o objetivo do encontro era apresentar um pedido formal às autoridades americanas. Flávio Bolsonaro pediu que os Estados Unidos classifiquem o Comando Vermelho e o Primeiro Comando da Capital como organizações terroristas estrangeiras. De acordo com Paulo Figueiredo, a documentação relacionada ao pedido já foi entregue ao governo americano. O conteúdo detalhado da conversa entre Flávio Bolsonaro e Donald Trump não foi divulgado. Também não houve manifestação oficial de Trump sobre o pedido apresentado pelo senador brasileiro. Antes da reunião, Flávio afirmou apenas que em breve todos saberiam o teor da conversa e que o encontro havia sido muito bom. A primeira turma do Supremo Tribunal Federal decidiu nesta terça-feira acabar com a aposentadoria compulsória remunerada como punição máxima para magistrados. Com a decisão, juízes e desembargadores que cometerem infrações graves poderão perder o cargo e também o salário. A nova regra vale para magistrados de todos os tribunais do país, com exceção dos próprios ministros do

0: STF. O caso analisado pela corte envolve um juiz afastado do Tribunal de Justiça do Rio de Janeiro. Segundo o Conselho Nacional de Justiça, o magistrado que atuava em Mangaratiba teria favorecido grupos políticos, liberado bens bloqueados de forma irregular, beneficiado milicianos e cometido irregularidades em decisões judiciais. O relator do processo foi o ministro Flávio Dino. Em março, Dino já havia determinado que o CNJ passasse a adotar a perda do cargo como punição máxima para casos graves. No voto, o ministro afirmou que a reforma da Previdência, em 2019, retirou da Constituição a base legal para manter a aposentadoria compulsória como sanção disciplinar. Segundo Dino, as novas regras previdenciárias mudaram também as normas aplicadas à magistratura e às competências do CNJ. Ele destacou ainda que o artigo 40 da Constituição, que trata da aposentadoria dos servidores públicos, não prevê a aposentadoria compulsória como forma de punição. Na prática, a decisão abre caminho para que magistrados condenados por venda de sentenças, assédio moral ou sexual e favorecimento a organizações criminosas percam definitivamente o cargo e a remuneração. Antes, a punição mais comum nesses casos era a aposentadoria compulsória, que mantinha o pagamento do salário do magistrado afastado. A solução para resolver o rombo deixado pelo escândalo do Banco Master no Banco de Brasília deve envolver um empréstimo. O acordo foi fechado nesta terça-feira entre a governadora do Distrito Federal, Celina Leão, o ministro da Fazenda, Dário Durigan, o ministro do Supremo Tribunal Federal, Luiz Fux, e os membros do BRB e do Banco Central. A operação deve ser feita por meio de um empréstimo junto ao Fundo Garantidor de Crédito, com garantia oferecida por um grupo de bancos e contra-garantia ligada aos recursos que o Distrito Federal recebe do Fundo de Participação dos Estados e do Fundo de Participação dos Municípios, sem necessidade de aval da União. Uma nova rodada de negociações deve acontecer na próxima quinta-feira, às 10 horas da manhã, quando deve ser apresentada uma proposta definitiva. E uma mulher de 48 anos morreu na manhã desta terça-feira após passar mal depois de realizar um procedimento estético em uma clínica no bairro do Brooklyn, na zona sul de São Paulo. Segundo o boletim de ocorrência, a vítima foi identificada como Roseli Fernandes de Oliveira Romeiro Vieira. O atendimento aconteceu em um consultório localizado no edifício Brooklyn Office, na Avenida Santo Amaro. De acordo com a Polícia Militar, Roseli havia feito um procedimento de preenchimento nos glúteos e nas coxas na segunda-feira. Na manhã seguinte, ela começou a se sentir mal no hotel onde estava hospedada e entrou em contato com a médica responsável pelo tratamento, identificada no boletim como Tabita Nunes Marcolino Jorge. Ainda segundo o registro policial, a médica orientou que a paciente fosse levada até o consultório para uma avaliação. Ao chegar ao prédio comercial, porém, Roseli sofreu uma parada cardiorrespiratória na recepção. O boletim aponta que a médica iniciou manobras de reanimação antes da chegada do SAMU. As equipes de resgate também tentaram socorrer a vítima, mas a morte foi confirmada no local às 10h05 da manhã. A ocorrência foi registrada pela Polícia Civil como morte suspeita e morte acidental. O caso será investigado para apurar as circunstâncias do procedimento e a causa da morte. A filha da vítima e a médica responsável pelo atendimento prestaram depoimentos no distrito policial. A República Democrática do Congo enfrenta um novo surto de ebola com mais de 900 casos suspeitos da doença. Segundo a Organização Mundial da Saúde, o país já registra 101 confirmações laboratoriais do vírus. As informações foram divulgadas no domingo pelo diretor-geral da OMS. O ministro da Saúde congolês informou que o número de mortes chegou a 204, distribuídas em 3 províncias do país. O balanço foi publicado no sábado. O surto foi oficialmente declarado no dia 15 de maio. Atualmente, não existe vacina nem tratamento aprovado para essa versão do vírus, o que dificulta o controle da doença e aumenta a preocupação das autoridades de saúde. Vamos à previsão do tempo para todo o país nesta quarta-feira. E a gente começa por Curitiba, viu? O dia é nublado, mas o sol aparece, viu? Com máximas de 21 e mínimas de 12 graus. Em São Paulo, o sol até aparece entre nuvens, mas chove à noite. Máximas de 22 com mínimas de 15 graus. No Rio de Janeiro, o dia é ensolarado, mas a chuva pode aparecer à tarde e à noite. Máximas de 29 e mínimas de 19 graus. Em Belo Horizonte, a quarta-feira é de sol com nuvens. Máximas de 26 e mínimas de 15 graus. Brasília, o dia é de sol com nuvens, mas sem chuva. Máximas de 26 e mínimas de 16 graus. E para fechar em Recife, sol entre muitas nuvens e chuva rápida, com máximas de 29 e mínimas de 23 graus. O vice-presidente Geraldo Alckmin defendeu a redução da jornada de trabalho no modelo 6x1, e afirmou que a mudança já acontece em outros países. Enquanto isso, empresários foram ao Senado discutir os impactos da proposta. O repórter Murilo Hernandes acompanhou os detalhes e conta tudo pra gente.
1: Ao comentar a proposta, Geraldo Alckmin afirmou que a redução de jornada pode trazer mais qualidade de vida para os trabalhadores e beneficiar principalmente as mulheres, que muitas vezes dividem o tempo entre o emprego e cuidados com a casa e a família.
2: Mas eu acho que o formato a que se chegou, pelo relator da matéria, foi um formato inteligente. Estabeleceu uma transição, estabeleceu um critério de faixa salarial. Então, eu acho que foi uma medida positiva.
1: O vice-presidente também classificou como positivo o relatório apresentado pelo deputado Léo Prates, e afirmou que a redução da jornada acompanha uma tendência já observada em outros países. Enquanto isso, empresários de diferentes setores se reuniram com o presidente do Congresso Nacional, Davi Alcolumbre, para discutir os impactos da proposta sobre a economia e o setor produtivo. Segundo Paulo Scaff, representante da indústria paulista, o setor é contra o uso político da PEC e defende que a votação aconteça apenas depois das eleições.
3: Nós somos contra uma discussão de um tema tão importante ser feito com motivação política eleitoral. Isso que nós somos contra. Nós somos a favor que se faça essa ou qualquer outra discussão que o Brasil for necessário, mas da forma tranquila.
1: A análise da proposta foi adiada após um pedido de vista apresentado pela oposição. O pedido ele foi feito pelo deputado Maurício Marcon, do PL, que afirma que o texto ainda precisa de mais discussão antes da votação. O relatório prevê a redução gradual da jornada semanal ainda neste ano. Pela proposta, 2 horas serão retiradas da carga semanal 60 dias após a promulgação da PEC. Depois de 1 ano, outras 2 horas deverão ser reduzidas. Com isso, a jornada passará de 44 horas para 40 horas semanais, sem redução salarial. A expectativa é de que a discussão da proposta seja retomada até quinta-feira. Por ser aprovada, a PEC precisa de um apoio mínimo de 308 deputados em 2 turnos de votação.
0: E Minas Gerais virou peça-chave no xadrez político das eleições deste ano. E a definição de quem vai representar o campo da esquerda na disputa pelo governo do estado ainda segue indefinida. Enquanto o PT tenta convencer aliados e construir um nome de consenso, a possível saída do senador Rodrigo Pacheco da corrida eleitoral já movimenta os bastidores em Brasília e em Belo Horizonte. Quem traz os detalhes dessa articulação e os nomes que estão sendo avaliados pelo partido é o repórter Júnior de Castro.
4: A decisão depende principalmente da posição do senador Rodrigo Pacheco, do PSB, que é apontado pelo presidente Lula como favorito para encabeçar a chapa, mas que já sinalizou ao partido que pode não entrar nessa disputa. Em reunião em Brasília, lideranças do PT Mineiro discutiram alternativas e decidiram que, caso Pacheco desista oficialmente, o partido vai recorrer a pesquisas pré-eleitorais para escolher um candidato. Entre os nomes cotados estão o empresário Josué Gomes da Silva, filho do ex-vice-presidente José Alencar, os deputados federais Reginaldo Lopes e Rogério Correia, além da ex-prefeita de Contagem, Marília Campos, e a ex-reitora da UFMG, Sandra Goulart. O PT quer chegar a uma definição até o encontro das esquerdas de Minas Gerais, marcado para este sábado em Contagem, na região metropolitana aqui de BH. Segundo a direção do partido, as conversas continuam ao longo desta semana em busca justamente de uma candidatura de consenso para a disputa estadual.
0: O deputado federal Lindenberg Faria, do PT do Rio de Janeiro, acionou a Polícia Federal para investigar detalhes do encontro entre Flávio Bolsonaro e Daniel Vorcaro. O pedido foi feito após o presidente do Partido Liberal, Valdemar Costa Neto, supor que o senador foi à casa do banqueiro para cobrar o restante do dinheiro que iria financiar o filme Dark Horse. Quem tem os detalhes desse climão no PL é a repórter Rafaela Soares.
5: Segundo o deputado Lindenberg Faria, existe contradição de versões apresentadas por Flávio Bolsonaro e por Valdemar Costa Neto. Por isso, é necessário investigar o teor do encontro entre o senador e o banqueiro Daniel Vorcaro. A PF já analisa o pedido do petista. Valdemar afirmou que Flávio visitou Vorcaro para tentar receber o restante do dinheiro prometido ao filme Dark Horse, que conta a história política de Jair Bolsonaro. O dirigente partidário ressaltou que o banqueiro ainda não foi condenado e ele também minimizou a repercussão do encontro e classificou a atitude do senador como algo natural. Porém, as declarações aumentaram o desconforto no entorno bolsonarista porque contradizem a versão apresentada anteriormente por Flávio Bolsonaro. Em uma coletiva de imprensa, o senador havia afirmado que a visita ocorreu para encerrar a relação entre os dois após o avanço das investigações. A fala de Valdemar também acontece em meio a uma viagem de Flávio Bolsonaro aos Estados Unidos, onde aliados articulam um possível encontro com Donald Trump.
0: Depois de ter sido pretendido na pré-candidatura ao governo do Paraná, Guto Silva agora se apresenta como pré-candidato ao Senado e defende a redução da maioridade penal no Brasil. As informações com a Isabela Miranda.
6: O pré-candidato ao Senado pelo Paraná, Guto Silva, do PSD, afirmou que está muito tranquilo em relação à escolha do governador Ratinho Júnior, também do PSD, em ter optado pelo deputado federal Sandro Alex para disputar a pré-candidatura ao governo do Estado. Até abril, Guto Silva era visto como o preferido de Ratinho para assumir a sucessão.
7: E naquele momento me foi posta a possibilidade de poder suceder um projeto que, de uma forma direta, ajudei a construir com todos os colegas do governo Ratinho Júnior. Um governo bem avaliado, um governo que tem entregas importantes para a população e me foi colocado nessa posição de poder suceder o governador. Mas a experiência política também e nossa trajetória, a gente compreende muito bem o ritmo da política, o ritmo das eleições e as pausas eleitorais. Então, entendemos que naquele momento, nesse momento eleitoral, uma escolha diferente. Mas eu estou, obviamente, muito tranquilo porque eu participo desse processo muitos anos, né? E a gente sabe que na política tem um ritmo próprio. A política tem suas pausas, tem os avanços.
6: Guto Silva ainda defendeu a redução da maioridade penal durante a sabatina realizada pela TMC Paraná.
7: Nós precisamos começar a colocar o dedo na ferida. A questão da maioridade penal é inconcebível um país onde um jovem de 17 anos que rouba, que furta, que estupra, que mata, ser condenado por um código da infância e da juventude. Tem que reduzir a maioridade penal para crimes hediondos. Então essas pautas são importantes, precisa ter voz, precisa falar. E eu estou com esse desejo, colocar o dedo nessas feridas que precisa alguém falando sobre esses assuntos. Sobre o dia a dia real das pessoas, crime contra as mulheres, é uma forma sistematizada, violência. Não temos um código unificado de estupradores. Estupradores ficam 3 anos presos, depois vão cuidar de ações próximas às crianças. O país está distorcido, que falta uma legislação mais apontada, mais agressiva, mais contundente nesse sentido.
6: A TMC Paraná apresentou uma série especial de entrevistas com os principais pré-candidatos ao Senado pelo Estado. Função do senador, a relação com o Supremo Tribunal Federal, dosimetria penal, anistia, escala 6x1, reforma tributária e outros assuntos que impactam diretamente a vida dos brasileiros estiveram entre os temas das sabatinas. A série começou no dia 18 com Álvaro Dias, do MDB. Depois, o entrevistado foi Deltan Dallagnol, do Novo. Felipe Barros, do PL, também participou da sabatina. Logo em seguida, foi a vez de Alexandre Cury, do Republicanos. Depois veio Gleisi Hoffmann, do PT. Depois também participou Cristina Grêmio, do PSD. Quem encerrou a série de sabatinas foi Guto Silva, também do PSD. Os principais cortes das entrevistas entraram no Instagram, @TMCParaná. Além disso, a íntegra das sabatinas também já estão disponíveis no canal do YouTube da TMC News BR.
0: Brasil bateu recorde de afastamentos por saúde mental. Foram mais de 500 mil benefícios pelo INSS. Os transtornos de ansiedade e a depressão lideram as licenças, mas a síndrome de burnout apresentou o crescimento mais expressivo, triplicando de volume. Uma nova norma regulamentadora sobre o assunto entrou em vigor nesta terça-feira e o repórter Júnior de Castro preparou uma reportagem especial e a gente confere agora.
4: A partir desta terça-feira, entra em vigor a atualização da NR1, que amplia a responsabilidade das empresas sobre a saúde mental dos trabalhadores. E para entender melhor o que muda na prática, eu conversei com a advogada Raquel Carvalho.
8: A nova versão, dentro dos riscos ergonômicos, deixou expressa a necessidade da gestão dos riscos psicossociais. As empresas precisam identificar se aquele adoecimento se deu em decorrência do ambiente laboral, das condições de trabalho, de jornada excessiva.
4: Os relatos de quem enfrenta o adoecimento emocional no ambiente de trabalho revelam marcas profundas. Uma mulher que prefere não se identificar conta como a pressão afetou sua saúde mental.
9: Eu cheguei em casa, eu gritava com meus filhos, eu tremia. Eu não queria ouvir nada, eu só queria dormir para voltar para outro dia e continuar isso tudo acabar. Tentei me matar algumas vezes, tomando medicação. E hoje eu vejo tanto que eu sofri.
4: Os sinais de adoecimento muitas vezes aparecem aos poucos. Outra trabalhadora relatou como seu dia a dia foi afetado.
10: Eu trabalhava muito, eu não ia jantar. Para ser sincera, eu nem fome eu tinha. Então, qualquer coisa que eu comia, me saciava.
4: A atualização da NR1 também é vista como uma oportunidade para melhorar o ambiente corporativo e reduzir afastamentos por adoecimento emocional.
8: A empresa que tiver regular, que passar por um critério de avaliação, ela vai ser considerada uma empresa regular em relação à saúde mental, podendo utilizar esse enquadramento para promoção da própria empresa. E para o empregado, isso é sensacional, porque um empregado que está ou com uma liderança que pratica excessos no trabalho daquela pessoa, ou que o ambiente é adoecedor, isso a partir de agora vai ser quantificado. Então, para o trabalhador comprovar que esse adoecimento se deu em decorrência das atividades laborais, agora fica mais acessível.
0: A sua empresa pode ser multada não por uma máquina sem proteção ou um produto químico perigoso, mas por te cobrar demais. Metas abusivas, jornadas exaustivas e pressão excessiva entram oficialmente no radar da fiscalização trabalhista. O Anderson Silva, que é advogado e mestre em direito empresarial, explicou o que muda na prática com essas novas regras.
11: Esse tema ele tem ganhado uma repercussão maior agora, né, com a entrada em vigor. E o que muda é que os critérios se tornam objetivos. De fato, quando a gente lá atrás poderia um assédio configurar ali uma, né, algo contra a empresa, uma punição e tudo mais, mas era tudo muito subjetivo e tinha que ir à justiça para que a justiça determinasse se aquilo era de fato contra ou favorável à empresa ou ao colaborador e algo nesse sentido. Hoje, a gente tem critérios objetivos lá que falam, por exemplo, uma pressão, uma sobrecarga de trabalho pode gerar uma penalidade, algo nesse sentido, para a empresa, um assédio. Então, eu entendo que foi muito feliz, tá? E olha que eu sou empreendedor, sou empresário, assim, há mais de 12 anos. Na empresa, por exemplo, que a gente atua hoje, a gente tem mais de 70 colaboradores e a gente já tinha essas práticas, tá? Que são práticas que a gente faz por meio de várias ferramentas, não é uma prática que te faz ter tudo ali. Mas, por exemplo, uma área de pessoas e cultura que escuta os colaboradores, você ter rituais de gestão, one-on-one e outros que você escuta o colaborador, ter uma plataforma igual a gente tem, que tem acesso a psicólogos, a nutricionistas de fora da empresa, para que você sinta à vontade ali. Então tem uma série de iniciativas que a gente faz que pode ajudar nisso, mas eu entendo que os critérios agora se tornam objetivos e, mais do que uma decisão judicial, o que pode acontecer agora é uma multa objetiva com base nesse critério, sem necessidade de ajuizar uma ação, por exemplo.
12: Isso é bom, que diminui o contingente jurídico, já é um grande ganho, né? Já é um grande ganho. Como é que o trabalhador, doutor Anderson, como é que o trabalhador vai saber do seu direito e ele vai dizer, olha, isso aqui configura sobrecarga, isso aqui configura um exagero tal. Como é que a gente pode, né, explicar para as pessoas que estão nos ouvindo como elas podem fazer valer os seus direitos agora?
11: Eu acho que o primeiro ponto é a empresa medir o ponto ali, né? O ponto de trabalho, o ponto eletrônico, a jornada de trabalho, esse é um grande indicador. Tem empresas assim, eu venho da área jurídica, né? De escritório de advocacia que atuam na área jurídica, que a jurídica empresarial, que é conhecido por, enfim, varar noites. Então, assim, a gente tem ali setores que são mais sensíveis para isso, mas aqui é uma grande forma de medir. E tem alguns locais, por exemplo, que você tem até uma jornada ali, mas você tem uma pressão e algo que beira ali um assédio, por exemplo. Então, a pessoa também, ela consegue hoje, a gente tem muito mais acesso à informação. Então, por exemplo, na empresa as pessoas falam sobre isso, sobre estar entrando a legislação, porque todo mundo está conseguindo. Hoje, a gente precisa filtrar informação, né? É diferente antigamente. Sou da época de enciclopédias, que a gente ia atrás de informações ali em bibliotecas, né? Hoje, a gente precisa correr e filtrar informações. Então, eu vejo como algo bem positivo, porque é importante que essa consciência exista, não só na empresa, mas no trabalhador também, porque às vezes fala, cara, essa empresa não é para mim. Não é esse o perfil que eu quero, não é isso que eu quero, não alinho com essa cultura de trabalho. Então, isso é importante de ter essa consciência, uma defesa própria mesmo, né? Eu falo muito isso aqui. Então, é importante que exista. Hoje eu acho que a informação ela é possível, só que a empresa ela precisa proporcionar recursos para isso. Por exemplo, aqui a gente escuta muito, como eu disse, né, em rituais de gestão. Poxa, eu consigo parar sempre ali para falar com todo mundo? Não, é por isso que o ritual de gestão se torna uma excelente ferramenta, onde todas as terças, eu estava em um deles agora, antes de vir para cá, por exemplo, onde eu me reúno com a liderança para falar dos principais temas da empresa, para ouvi-los, de quais as dificuldades eles estão encontrando, porque para o líder não é aquela pressão, às vezes, de trabalho, de excesso de por exemplo, de hora de trabalho, mas cara, eu não estou conseguindo desenvolver a pessoa, eu não estou conseguindo desenvolver o time, como que eu faço aqui? E você ajudar numa dor aqui, antes que ela se torne uma dor de fato, um problema de fato, é muito importante. Então, a proximidade, ela é essencial. A empresa precisa estar próxima dos colaboradores. Eu acho que isso faz toda a diferença.
13: E o trabalhador para denunciar, né? Hoje, por exemplo, a gente sabe, como a gente falou aqui no início da entrevista, que existe a Justiça do Trabalho e que nem sempre funciona, né? Existe ali, por exemplo, o trabalhador ele passa até por perito, psicólogo perito e tudo mais. Hoje, a partir de agora, com a implantação dessa NR1, onde o trabalhador pode denunciar a empresa se ele está achando que ele está passando, né, que a empresa passou dos limites, que a empresa não está seguindo, né, essas normas do governo federal, do Ministério do Trabalho? É procurar diretamente o Ministério do Trabalho? Claro, além do canal dentro da própria empresa, mas isso acho que é muito bonito na teoria, né? Mas na prática, muito difícil a pessoa que está no trabalho denunciar um gestor ali no RH, é muito complicado. A pessoa, então, pode procurar o próprio Ministério do Trabalho? Quais são os caminhos a partir de agora, doutor?
11: Olha, sim, tá? O próprio Ministério do Trabalho deve ser procurado. Eu já vi pessoas procurando direto, fazendo reclamações direto ali para o Ministério Público, Trabalho e Emprego também. Mas o Ministério do Trabalho, ele é o órgão ali fiscalizador e ele vai fazer a fiscalização. E eles fazem fiscalizações, então funciona isso. Eu acredito também que os grupos, como eventuais sindicatos, algo nesse sentido, pode ajudar também. Mas uma coisa que eu tenho visto, que até me surpreende, né? A gente tinha essa ideia de que quando a gente fazia alguma reclamação para o compliance ali da empresa ou na ouvidoria da empresa, ela não surtia efeito. E eu vejo isso mudar. Eu converso com muitos outros empresários e tudo, de chegar de fato reclamações, às vezes falando do próprio líder. Então eu vejo isso, e a gente tem visto isso, a gente vê isso como muito positivo. A gente fala muito aqui na empresa, por exemplo, de rádio peão. Eu falo muito, eu abomino, eu falo que isso estraga o ambiente. Então, é uma coisa que a gente sabe que aqui é importante, a gente não tolera. Então, por exemplo, já chegou no nosso canal de ética, a gente tem um canal, pessoas fazendo rádio peão ali de outras tal, e envolvia, nesse caso, um gestor. E a gente achou super legal. Chegou, a gente conseguiu chamar as pessoas, conversar com as pessoas, expor o que estava acontecendo por meio de uma denúncia. Né? Então, a gente vê que hoje as pessoas elas estão com menos receio, e o que é positivo, tá? E eu acredito que agora vai ser menor ainda, porque agora está objetivo. Eu não preciso interpretar e imaginar que eu estou sofrendo algum tipo de assédio ou algo nesse sentido. Eu estou, de fato, sofrendo. Está aqui, ó. Então, eu acredito que deve sim procurar o Ministério do Trabalho, mas eu, inclusive, encorajo as pessoas a fazerem as denúncias dentro dos canais das empresas. Até porque você chegar para fazer uma denúncia no Ministério do Trabalho e falar, olha, eu fiz aqui, mas não teve nada. Ah, mas pode ser penalizada. Poxa, se é uma empresa que te causa esse mal, é melhor que a gente procure uma outra oportunidade mesmo, né? Porque, então, eu vejo muito hoje isso acontece, movimento acontecendo, e eu oriento que seja comunicado, porque eu já vi casos que a empresa nem imaginava, tá? A empresa não imaginava que acontecia, por exemplo, com um gestor que estava lá dentro. E aí, por meio de uma denúncia, foi possível identificar. Então, acredito que o Ministério do Trabalho, sim, é uma fonte e tem que ser, mas também utilizar os canais disponíveis para a empresa.

0: Brasil entrou pela primeira vez no grupo de países com desenvolvimento humano considerado muito alto. Os dados foram divulgados pelo Programa das Nações Unidas para o Desenvolvimento nesta terça-feira por meio da pesquisa Radar IDHM. O levantamento analisa indicadores de saúde, expectativa de vida, educação e renda da população brasileira. O estudo também compara os resultados por sexo e raça, considerando homens e mulheres, negros e brancos. A publicação reúne dados dos últimos 13 anos, entre 2012 e 2024. Em 2024, o Brasil atingiu índice de desenvolvimento humano de 0,85. Em 2012, o indicador era de 0,74 e a escalada usada para PNUD vai de 0 a 1. Países com um índice acima de 0,800 são classificados como de desenvolvimento humano muito alto. Quando o levantamento começou a ser feito, há cerca de 30 anos, o Brasil estava na faixa de desenvolvimento humano baixo, com índice inferior a 0,555. A cantora Mariah Carey confirmou duas apresentações do Brasil em novembro de 2025. Os shows acontecem no Allianz Parque, em São Paulo, no dia 17 de novembro, e na área externa da Farmácia Arena, no Rio de Janeiro, no dia 21 de novembro. Essa será a quarta passagem de Mariah Carey pelo Brasil, mas a primeira com a turnê especial Mariah Carey Christmas Time. O espetáculo natalino existe desde 2014, e na versão mais recente, foi dividido em três atos, com figurinos exclusivos, bailarinos e coral no palco. O repertório é voltado aos clássicos de Natal da carreira da cantora. A estrutura atual do show foi apresentada durante a residência da artista em Las Vegas em 2025. A pré-venda para clientes Private Bank e Itaú Personalité começa no dia 28 de maio, às 10 horas da manhã. E vai até o dia 29, às 9h59 da manhã. Depois disso, os demais clientes do Itaú poderão comprar ingressos entre os dias 29 e 30 de maio. A venda geral abre no dia 1º de junho, ao meio-dia, pelo site da Eventim Brasil. Para quem quiser comprar presencialmente, as bilheterias oficiais abrem à 1 da tarde no mesmo dia. Vice-presidente Geraldo Alckmin criticou a aproximação do senador Flávio Bolsonaro com o presidente dos Estados Unidos. A declaração aconteceu após a possibilidade de um encontro entre os dois nos Estados Unidos. O repórter Adrian de Almeida traz os detalhes.
1: Segundo o vice-presidente Geraldo Alckmin, a tentativa de aproximação de Flávio Bolsonaro com Donald Trump se junta às ações de Eduardo Bolsonaro nos Estados Unidos, que para ele prejudicam a imagem do Brasil no exterior. Alckmin afirmou que agora seriam dois integrantes da mesma família atuando fora do país contra os interesses brasileiros.
2: Em relação à visita do pré-candidato aos Estados Unidos, é um assunto que ele deve explicar. Nós já tínhamos um da família trabalhando contra o Brasil, não precisamos ter dois trabalhando contra.
1: A movimentação de Flávio Bolsonaro acontece após a divulgação de um áudio relacionado ao caso do Banco Master, que colocou o senador no centro de uma polêmica. Depois do episódio, aliados avaliam que Flávio perdeu força na disputa eleitoral. Pesquisa divulgada pela Nexus BTG mostra o presidente Lula com 47% das intenções de voto, enquanto Flávio Bolsonaro aparece com 43%. Lula e Trump estiveram reunidos no início do mês na Casa Branca para discutir temas como crime organizado e minerais estratégicos. Agora, Flávio Bolsonaro tenta mostrar que ainda mantém proximidade com Donald Trump, mesmo após a polêmica envolvendo o Banco Master. A declaração de Alckmin foi dada durante visita a uma concessionária em Brasília.
0: Alvo de duas operações da Polícia Federal em menos de 15 dias, Cláudio Castro ainda é considerado pré-candidato ao Senado. Pela lei, o prazo final para o registro de candidatura é 15 de agosto. A repórter Érica traz os detalhes pra gente.
3: Alvo de duas operações da Polícia Federal em menos de 15 dias, Cláudio Castro ainda é considerado pré-candidato ao Senado. Pela lei, o prazo final para o registro de candidatura é no dia 15 de agosto. O ex-governador do Rio foi um dos alvos de uma operação da Polícia Federal na terça-feira que investiga crimes financeiros envolvendo o Banco Master. O Supremo Tribunal Federal expediu mandados de busca e apreensão contra 6 investigados e também 2 empresas que teriam atuado como operacionalizadoras dessa estrutura ilícita. A Polícia Federal também, no dia 15 de maio, foi até o endereço de Cláudio Castro, que foi alvo de mais uma operação que apurava, dessa vez, um conglomerado econômico do setor de combustíveis focado na Refit, por suspeitas de sonegação fiscal bilionária, lavagem de dinheiro, ocultação patrimonial e também evasão de divisas. Além disso, em março, Cláudio Castro, ele foi decretado inelegível pelo Tribunal Superior Eleitoral por fraudes nas eleições de 2022. A maioria dos ministros entendeu que ele praticou um abuso de poder político e econômico, condutas vedadas e captação ilícita de recursos nas eleições gerais do ano de 2022. Segundo o advogado Alberto Rolo, que é especialista em direito eleitoral, mesmo com uma decisão do TSE sobre a inelegibilidade, se a candidatura de Castro for mantida pelo partido, cabe ao Tribunal Regional Eleitoral do Rio de Janeiro a decisão.
4: Porque quem vai declarar a inelegibilidade vai ser o TRE do Rio de Janeiro quando ele fizer o pedido de registro. Então, embora isso já tenha ficado decidido pelo TSE, você tem lá uma espécie de um diploma, né? Entre aspas, um diploma de que ele está inelegível, que quem deu foi o TSE. Mas quem vai reconhecer a validade desse diploma vai ser o TRE do Rio de Janeiro quando ele pedir o registro. Então, ele pode pedir o registro, aí ele vai aparecer lá como registro pedido e tudo, e aí eu imagino que o TRE vá indeferir o registro porque ele está inelegível. Pega a decisão do TSE e diz lá, olha, você não pode ter o seu registro deferido porque o TSE disse que você está inelegível.
3: Pela lei, partidos e federações têm até 15 de agosto para registrar os pedidos de candidaturas a cargos de presidente e vice-presidente da República, governador e vice-governador, senador e respectivos suplentes, assim como cargos de deputado federal, estadual e distrital nas eleições de 2026. Depois, o protocolo, né, do pedido de registro, o Castro se tornaria um candidato com pedido formalizado, cabendo à Justiça Eleitoral decidir pelo deferimento ou não dessa candidatura. 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
0: 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Primeira mulher a assumir o Ministério de Desenvolvimento Agrário e Agricultura Familiar, Fernanda Machiavelli, participou nesta terça-feira do programa Bom Dia, Ministra. A repórter Isabela Miranda, da TMC Paraná, foi uma das convidadas de imprensa a fazer questionamentos sobre políticas voltadas à igualdade de gênero no campo. E a gente confere agora.
5: A ministra do Desenvolvimento Agrário e Agricultura Familiar, Fernanda Machiavelli, destacou que os desafios enfrentados pelas mulheres agricultoras são ainda maiores quando comparados aos das mulheres que vivem em áreas urbanas. Durante o programa Bom Dia, Ministra, ela destacou a importância do acesso às máquinas agrícolas como uma maneira de reduzir a sobrecarga de trabalho das mulheres do campo.
6: Uma atividade que uma mulher faria em uma semana, ela passa a fazer em 4 horas quando ela tem uma máquina. Então isso economiza tempo, economiza esforço físico, reduz penosidade do trabalho e libera essa mulher para fazer outras coisas, cuidar de si, cuidar da sua vida social, cuidar da sua família, enfim, para que ela também possa se realizar em outras frentes e não estar tão sobrecarregada.
5: Recentemente, o Ministério retomou o Plano Nacional de Juventude e Sucessão Rural. A ministra destacou que ação voltadas aos jovens buscam garantir que eles permaneçam no campo sem precisar sair para grandes cidades.
6: Apoio para você fazer a compra da área, apoio para fazer a formação desses jovens para que eles fiquem no campo. E, além disso, o crédito, para que os jovens possam ter os seus próprios projetos produtivos dentro da propriedade, né? Porque o jovem quer ter autonomia, quer se emancipar. Para ele fazer isso, estando na propriedade dos pais, a gente precisa dar um apoio específico para ele ter o seu projeto produtivo. E assim a gente consegue garantir que os projetos de vida dos jovens possam se concretizar também no campo, também no rural.
5: 2026 é considerado o Ano Internacional da Agricultura e foi declarado pela ONU, a Organização das Nações Unidas para a Alimentação e a Agricultura. 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
0: A Polícia Civil realiza a Operação Respiro da Baleia contra uma quadrilha acusada de vender créditos de ICMS falsos. A ação cumpre 5 mandados de prisão e 14 de busca e apreensão nos estados de São Paulo e do Paraná. 4 pessoas já foram presas. A Luísa Mutoni acompanhou.
7: Segundo as investigações, o golpe era complexo e dividido em 4 etapas. Na primeira, integrantes da organização criminosa levantavam informações sobre as empresas que poderiam ser alvo do golpe. Na sequência, um intermediário ganhava confiança de pessoas ligadas a essa empresa e oferecia os créditos de ICMS com descontos atrativos. Depois, já vítima, a empresa acabava fazendo repasses mensais, muitas vezes milionários, acreditando que estava tendo um desconto no imposto. Mas, na verdade, os valores repassados caíam diretamente na conta dos investigados. Por fim, eles lavavam o dinheiro através de empresas de fachada e também dividiam os valores arrecadados entre os integrantes da quadrilha. A Polícia Civil aponta que esse golpe teria causado pelo menos 30 milhões de reais de prejuízo a apenas uma vítima. A operação de hoje foi deflagrada pelo DEIC com a colaboração da Polícia Civil do Paraná e também da Receita Estadual. A Justiça determinou o bloqueio de mais de 300 milhões de reais em bens dos envolvidos e também o sequestro de 6 imóveis. Eles vão responder por lavagem de dinheiro, organização criminosa, estelionato e crimes tributários.
0: E foi liberada a consulta do saldo do FGTS para a utilização do novo Desenrola, programa de renegociação de dívidas lançado pelo governo federal. A repórter Carol Oliveira traz as informações.
8: A nova modalidade vai permitir o uso do saldo de até 20% ou até R$ 1.000, sempre prevalecendo o maior valor para amortização ou quitação de débitos em atraso. A expectativa do governo federal é movimentar cerca de 8 bilhões de reais em recursos do FGTS por meio dessa medida. Só para a gente entender melhor, então, a adesão será realizada diretamente pelas instituições financeiras, após autorização do trabalhador por meio do aplicativo do FGTS. Depois da renegociação, a Caixa Econômica Federal fará a transferência dos valores aos bancos responsáveis pelos contratos. De acordo com o governo, o prazo estimado para a formalização das operações é de até 30 dias após a consulta do saldo disponível. A Caixa também informou que está finalizando os procedimentos operacionais para que os bancos possam oferecer a modalidade aos clientes.
0: O Tribunal Superior Eleitoral reforçou o combate à desinformação na internet. Uma comissão foi criada para monitorar perfis falsos de políticos criados com inteligência artificial. Mais informações com a repórter Rafaela Soares.
9: O presidente do Tribunal Superior Eleitoral, ministro Nunes Marques, criou uma comissão para monitorar e combater o uso criminoso da inteligência artificial nas eleições de 2026. A decisão foi tomada após uma reunião com presidentes dos tribunais regionais eleitorais e ocorre em meio à preocupação da Justiça Eleitoral com o avanço de deepfakes, clonagem de voz e conteúdos manipulados usados para espalhar desinformação nas redes sociais. A medida reforça os alertas de um estudo do Observatório IA nas eleições, que identificou 18 perfis políticos criados com IA atuando no Brasil entre janeiro de 2025 e abril deste ano. Segundo a pesquisa, 6 em cada 10 publicações não informavam o uso da tecnologia e 78% dos perfis divulgavam conteúdos falsos sobre políticos ou instituições democráticas. Os avatares apareciam como comentaristas políticos, influenciadores e até mesmo eleitores comuns em plataformas como TikTok e Instagram. As regras aprovadas pelo TSE determinam que conteúdos produzidos com IA devem informar de forma clara o uso da tecnologia. Também ficam proibidos vídeos, imagens ou áudios manipulados para enganar o eleitorado. O descumprimento dessas normas pode gerar multa, retirada do conteúdo e até mesmo investigação eleitoral.
0: E a morte da jovem Mariana Tanaka Abdul Haque, de 20 anos, atropelada por uma van na zona sul do Rio, segue sendo investigada pela Polícia Civil. Os agentes tentam esclarecer como o veículo perdeu o controle e atingiu a vítima, que caminhava pela calçada acompanhada da mãe e de um vendedor ambulante. A repórter Beatriz Trindade traz os detalhes.
10: A Polícia Civil não encontrou marcas de frenagem na pista do acidente que matou Mariana Tanaka, de 20 anos, atropelada no último dia 16, na zona sul do Rio. Os investigadores analisam as imagens de câmeras de segurança e aguardam o resultado de perícias para tentar esclarecer a dinâmica do caso. Segundo as investigações, o motorista da van fazia entregas para uma empresa de comércio eletrônico no momento do atropelamento. Ele também passou por exames que deram negativo para consumo de álcool e drogas. Parte da perícia já foi concluída, mas a polícia ainda aguarda exames complementares antes de finalizar o inquérito. Imagens de câmeras de segurança mostram Mariana caminhando pela calçada, acompanhada da mãe e de um vendedor, quando a van sai da pista e atinge o grupo. A jovem tinha acabado de chegar no Rio, onde pretendia morar e começar a trabalhar em uma multinacional. A mãe da jovem, Ana Patrícia Neves, e o outro pedestre também ficaram feridos. Eles foram levados para o Hospital Municipal Miguel Couto, receberam atendimento e já tiveram alta. O corpo de Mariana foi sepultado em São Paulo na última quinta-feira.
0: O governo britânico intensifica o debate sobre a possível proibição do uso de redes sociais por adolescentes de até 16 anos. A discussão ganhou força com especialistas e autoridades comparando os impactos das plataformas digitais aos danos provocados pelo cigarro. Ao TMC 360, com Joana Trapton e Felipe Bueno, a Marina Isidro explicou os detalhes dessa discussão.
11: Exato, esse alerta vem da Academy of Medical Royal Colleges, que é o órgão de Reino Unido e Irlanda que reúne 23 universidades de medicina. Eles foram consultados pelo governo britânico sobre esse assunto e, portanto, afirmam que o uso de redes sociais para crianças e jovens é uma ameaça tão grande ou maior que o fumo ou que não usar cinto de segurança. Por quê? Porque às vezes só levam segundos para que uma criança seja exposta a um conteúdo negativo ou violento online. Centenas de médicos foram consultados e disseram que pelo menos uma vez por semana eles atendem algum jovem com problemas de ansiedade, questões ligadas à saúde mental ou que cometeram automutilação porque assistiram conteúdo de violência extrema ou pornografia, conteúdos como esses, né? E que eles estão vendo uma onda de crianças radicalizadas sendo expostas a conteúdos de ódio que viciam ou extremamente negativos e que podem levar até a morte. A gente tem vários casos por aqui. E eles também sugerem que deveria haver um treinamento para que médicos e outros profissionais de saúde consigam identificar o uso inapropriado de redes sociais e conteúdo online em geral por crianças e jovens. Ao contrário de alguns países europeus, como a França, né, que já quer colocar em prática nos próximos meses um banimento de redes sociais, no caso da França, para quem tem até 15 anos, o Reino Unido tem sido um pouco mais cauteloso, ou devagar, né, depende da perspectiva. O primeiro-ministro britânico Keir Starmer tem feito muitas consultas nos últimos meses, com milhares de ONGs, grupos, organizações, integrantes da sociedade civil, sobre o que seria melhor, um banimento ou uma restrição. Starmer sempre se diz aberto a ouvir os dois lados, mas muito pelo que ele fala, dá a entender que ele estaria mais inclinado a restringir do que banir de fato. Só que agora tem um teor político nessa decisão. Por quê? Porque o cargo de Starmer está sob risco. Ele possivelmente vai enfrentar uma nova eleição dentro do próprio partido dele, né, o trabalhista, pelo seu cargo de primeiro-ministro. E nos últimos dias, os principais rivais dele têm se manifestado publicamente a favor de regras rígidas, de banimentos. Inclusive o Wes Streeting, que foi ministro da Saúde, pediu demissão do cargo para talvez concorrer ao cargo de primeiro-ministro, defende que as redes sociais devem ser tratadas como tabaco, né, em termos de restrição de banimentos. Então, isso pode acabar forçando o Starmer a agir já nos próximos dias. Vamos ver.
0: O Ministério da Saúde, por meio do boletim Infogripe da Fiocruz, acende um alerta para todo o país. Os casos de síndrome respiratória aguda grave continuam subindo. Quase todos os estados brasileiros já estão em nível de atenção ou risco. O levantamento mostra duas frentes. Casos do vírus sincical respiratório, o VSR, que atinge principalmente crianças, e o avanço da influenza A nas demais faixas etárias. O Dr. Jamal Suleiman, infectologista do Hospital Emílio Ribas, durante entrevista ao TMC 360, explicou o tamanho do impacto nos hospitais, como diferenciar os sintomas e, claro, a importância da vacinação. E a gente acompanha agora.
12: A gente está falando de dois vírus de transmissão respiratória numa temporada que tem uma característica de sazonalidade, que significa, de maneira intermitente, em determinados períodos do ano, eles aumentam a sua incidência. Então, qual é esse período, né? A gente tem no Brasil, fundamentalmente, dois tempos, né? Abaixo da linha do Equador, a gente vive a temporada do inverno nessa época do ano. Daí que, para o país inteiro, a gente tem dois momentos para se prevenir. Então, agora que a gente está falando aqui do estado de São Paulo, a gente está em plena temporada de aumento do número de casos. E que a saúde faz? Antecipando esse momento, faz a vacinação. Então, a temporada de vacinação para influenza já começou há quase 2 meses, que é exatamente para a gente antecipar. E você pontua bem, a gente está deixando as coisas para a última hora. Mas nunca é tarde para a gente correr atrás do prejuízo. Então, o que a gente precisa fazer? A gente precisa vacinar contra a influenza A e B. Por quê? Porque a gente reduz o número de hospitalização, a gente reduz os casos graves, fazendo isso de maneira antecipada. Que esse é o grande problema em relação aos vírus de transmissão respiratória. Em relação ao VSR, que você falou inicialmente, é um vírus que tem característica de gravidade em populações muito marcadas, né? Que são crianças, lactentes, mulheres grávidas e idosos. E essa vacina é disponibilizada para mulheres grávidas e para menores de idade em toda a rede pública, ela é gratuita. Então, para gestantes, a partir da 28ª semana de gestação, e para bebês menores de 6 meses de idade. Nos bebês menores de 6 meses de idade, essa doença, ela adquire características extremamente grávidas. Há aquela doença chamada bronquiolite, que coloca um sofrimento muito grande para esses lactentes e para suas famílias, obviamente. Então, você tendo uma vacina que tem uma efetividade maior do que 80%, é imprescindível que essas famílias vacinem essas crianças. Essa vacina ela é disponível o ano inteiro, porque a doença não aparece só nessa época do ano, onde a gente tem uma chance maior de aglomeração. Então, para bebês menores de 6 meses de idade, ela é para ser feita o tempo inteiro, durante os 12 meses, no país inteiro. Então, assim, a recomendação é não deixe de vacinar, leve para uma unidade de saúde e vacine o seu filho menor de 6 meses de idade.
13: Agora, uma pergunta. E para aquelas pessoas que acham que não precisam da vacina? Porque eu entendo que a solução, a proteção, ela está na vacina. Mas tem pessoas para quem esse conselho entra por um ouvido e sai por outro. Exato. O que nós podemos falar para essas pessoas, doutor?
12: Eu acho que contra fatos não há argumentos, né? Então, A gente falou isso durante a pandemia de Covid muitas vezes. Vacinação não é um ato isolado, é um ato de comunidade. Se você vive em sociedade, você tem que ter responsabilidade com você e com seu entorno. O seu entorno começa dentro da sua casa. Então, qual é o problema das doenças de transmissão respiratória? Isso se transmite através de gotículas, de saliva, quando você conversa, ou por superfícies, quando você contamina essas superfícies e toca em várias outras pessoas, por exemplo. E aí, quando você está nesse ambiente, você não está sozinho. Você pode imaginar que é um, mas eu tenho 25 anos de idade, o risco de eu evoluir para uma doença grave é remoto. Pode até ser que isso seja verdade para você.
0: E a Anvisa aprovou a primeira versão nacional da semaglutida após fim da patente da empresa que faz o Ozempic. O novo medicamento se chama Ozivy e promete baratear os custos das canetas emagrecedoras no Brasil. Os detalhes chegam com Brian Valêncio.
14: A Anvisa aprovou o registro do Ozivy, medicamento brasileiro à base de semaglutida. A decisão marca a primeira autorização concedida a um concorrente nacional do Ozempic no Brasil, após a quebra da patente em março. Desde a queda dessa patente, farmacêuticas passaram a disputar espaço em um mercado bilionário, impulsionado pela alta procura pelas chamadas canetas emagrecedoras. O Ozivy foi registrado como medicamento novo, por meio da modalidade de desenvolvimento abreviado, que é usado para produtos baseados em substâncias já conhecidas, mas que ainda precisam comprovar qualidade, segurança e eficácia junto à agência reguladora. Até então, nenhum medicamento com semaglutida havia recebido autorização da Anvisa desde a expiração da patente. Em abril, pedidos semelhantes chegaram a ser negados por falhas documentais e exigências técnicas não atendidas. De acordo com a resolução publicada pela Anvisa, o Ozivy foi aprovado em solução injetável em diferentes volumes, com cartuchos acompanhados de canetas aplicadoras e agulhas. O registro é válido até junho de 2036. Apesar da autorização, esse produto ainda não tem data de lançamento nem preço definido. Antes de chegar às farmácias, o medicamento ainda precisa concluir etapas, como definição comercial, produção dos primeiros lotes e distribuição ao varejo. A expectativa do setor é de que a entrada de concorrentes aumente a oferta e pressione os preços de produtos como o Ozempic nos próximos anos, já que vai ampliar o acesso ao tratamento no país.
0: Horas de angústias, buscas em meio à mata e uma operação delicada de resgate. Ana Cláudia Rodrigues da Silva Souza, de 41 anos, desaparecida desde a manhã de segunda-feira, foi encontrada com vida e retirada de um penhasco na Grande Belo Horizonte, depois de grande mobilização de equipes da Polícia Militar e do Corpo de Bombeiros. Quem conta os detalhes é a nossa repórter Letícia Benazzi.
15: Imagens mostram o momento em que equipes do Corpo de Bombeiros e da Polícia Militar

0: Em uma área de difícil acesso do penhasco, após ser vista, né, do helicóptero da corporação. Um bombeiro realizou o içamento da vítima até uma área segura, onde ela recebeu os primeiros socorros. Ainda conforme a polícia, o ex-companheiro, Silvanildo Amâncio de Araújo, de 52 anos, teria informado aos familiares que havia sequestrado Ana Cláudia e queria jogá-la na Serra do Rola Moça. O tenente-coronel Célio de Araújo Rocha tem mais informações.
1: O autor, ao ser preso, ele realmente confessou que na data de ontem ele deslocou até o serviço dessa vítima, por volta de 11 horas, onde ele abordou e convenceu ela a entrar no veículo e deslocou para essa região, chegando aqui, possivelmente por ela ver que a situação estava estranha, né? Ele passou a constrangê-la com o uso de um canivete, desembarcou do veículo e a obrigou a ir até a beira do penhasco, onde, mediante essa ameaça com o uso dessa arma branca, ele a empurrou, né, penhasco abaixo.
2: E assim encerramos o Amanhã TMC desta quarta-feira. O programa teve a minha apresentação, Diego Andrade. Muito obrigado pela sua companhia, que seu dia seja leve, produtivo e cheio de boas notícias. Você fica agora com o Start TMC com a Fernanda Câmara e o Rafael Tebas. Uma ótima quarta-feira para você e até amanhã.
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6: Cinco horas e um minuto. Muito bom dia. Está começando mais uma edição do Start TMC. Despertador tocando, muita gente acordando. Aquela preguiça ainda, indo para o trabalho. Você que nos acompanha em Brasília, em São Paulo, no Rio de Janeiro, também em Belo Horizonte, Curitiba, Recife, fique à vontade, seja bem-vindo aqui ao Start TMC com Fernanda Câmara, comigo Rafael Tebas também. Muito bom dia, parceira Fernanda.
4: Bom dia, Rafael Tebas, bom dia, ouvinte. Olha, é o que o Tebas falou, uma preguicinha, mas vamos, porque as notícias vão te despertar. Tem muita coisa pra gente falar hoje. Como eu sempre falo, nós vamos até às 7 horas da manhã, tem muita água pra rolar. E você pode escrever para a gente, como o Tebas falou, tanto no WhatsApp como na internet, no YouTube. Então a gente está esperando a sua mensagem para você interagir com a gente aqui no Start TMC. Vamos lá!

0: 5:02, a Comissão Especial da Câmara vota hoje a PEC, que reduz a jornada de trabalho e acelera o debate sobre o fim da escala 6x1. Essa é uma das principais informações que o Start TMC destaca nessa quarta-feira, 27 de maio, e tem mais.
1: Relatório prevê redução de 4 horas na jornada semanal em até 14 meses.
0: Texto ainda precisa passar pelo plenário da Câmara e também pelo Senado.
1: Empresários pressionam Davi Alcolumbre e pedem mais tempo para discutir mudanças na proposta.
0: Aliados afirmam que o presidente do Senado não deve criar obstáculos para o avanço da PEC.
1: O Supremo mantém a proibição da aposentadoria compulsória para juízes punidos e autoriza a perda definitiva do cargo.
0: Mesmo assim, decisões do Judiciário e também do Conselho Nacional do Ministério Público autorizam pagamento de penduricalhos de até R$16 mil para juízes e promotores até durante licenças.
1: Em resposta à crise dos supersalários, o CNJ cria registro único para ampliar transparência sobre pagamentos no judiciário.
0: E o governo Lula e o Banco Central negociam um novo texto da PEC do BC para reduzir críticas sobre autonomia excessiva da instituição.
1: O Ministério da Fazenda amplia o limite de crédito do Distrito Federal para tentar salvar o BRB após o avanço da crise.

0: envolvendo o Banco Master.
1: A Polícia Federal aponta relação próxima entre Cláudio Castro e Daniel Vorcaro no caso Banco Master.
0: Investigadores afirmam que encontros entre os dois coincidem com aportes bilionários do Rio Previdência no banco.
1: Nos destaques internacionais e nacionais também.
0: Flávio Bolsonaro se reúne com Donald Trump na Casa Branca e diz ter pedido que PCC e Comando Vermelho sejam classificados como organizações terroristas.
1: Donald Trump convoca reunião de emergência do gabinete em meio à escalada das tensões com o Irã.
0: Teherã acusa os Estados Unidos de violarem o cessar-fogo após ataques contra embarcações iranianas.
1: Israel intensifica bombardeios no sul do Líbano e deixa ao menos 31 mortos.
0: E agora, esporte. Pela Libertadores, o Flamengo venceu o Cusco por 3 a 0.
1: E pela Copa Sul-Americana, mesmo placar, o Santos bateu o Deportivo Cuenca 3 a 0.
0: E o São Paulo venceu o Boston River do Uruguai por 2 a 0. 5 horas e 5 minutos.
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0: Quarta-feira de céu nublado, de friozinho, de temperaturas um pouco melhores. É, gente, é junto.
1: Você ia cantar aqui, Fernanda.
0: Ai, eu quero. 5 horas e 5 minutos, vou poupar os ouvintes. Em Curitiba, céu nublado com aparições do sol ao longo do dia, máxima 21, mínima 12.
1: Em São Paulo, sol entre nuvens, chuva durante toda a noite, atenção, máxima de 22, mínima de 15 graus.
0: No Rio de Janeiro, dia ensolarado com chance de chuva à tarde e à noite, máxima 29, mínima 19.
1: Em Belo Horizonte, sol entre nuvens, tempo firme, máxima de 26 e mínima de 15 graus.
0: Em Brasília, sol com nuvens, sem previsão de chuva, máxima 26, mínima 16.
1: No Recife, sol ainda aparecendo, devagar, ainda está escuro também, sol entre muitas nuvens, chuva rápida ao longo do dia, máxima de 29, dia quente, mínima de 23 graus. 5 horas e 6 minutos.
0: Dois casos de grande repercussão acenderam um alerta em São Paulo. O primeiro foi o resgate de uma jovem após 3 dias à deriva no mar em Ilhabela, no litoral norte. E o outro caso que acende esse alerta em São Paulo é a morte de uma mulher investigada pela polícia. Após um procedimento estético em um consultório no Brooklyn, o episódio reacendeu sobre riscos e fatalidades ligados a procedimentos estéticos com o produto PMMA. O Bernardo Silva tem todas as informações.
3: Bruna Damares Santana da Silva, de 26 anos, foi encontrada por pescadores na região de Ilhabela, em uma área em frente ao canal de São Sebastião. A mulher apresentava indícios de hipotermia, mas estava consciente. Já o homem que estava com ela, Deorge Pereira Bernardino, de 28 anos, ainda não foi encontrado. Os dois desapareceram no último domingo, quando participavam de uma confraternização em uma lancha e saíram a passeio em uma moto aquática, mas não retornaram. Na segunda-feira, o veículo foi encontrado à deriva em alto mar. Agora, as buscas por Deorge continuam. Outro caso que repercutiu foi a morte da maquiadora Roseli Fernandes de Oliveira Romeiro Vieira, de 48 anos. Ela teria passado por procedimentos de remodelação corporal em uma sala comercial alugada no Brooklyn, zona sul de São Paulo, onde foi atendida pela médica Tabita Nunes Marcolino Jorge, que possui pós-graduação em dermatologia, mas não tem residência médica na área. Roseli aplicou polimetilmetacrilato nos glúteos e na parte posterior das coxas. O PMMA, que é autorizado pela Anvisa apenas para pequenas correções e contraindicado em procedimentos estéticos pelo histórico de vítimas que a substância já fez. Roseli chegou a pedir por ajuda no dia seguinte aos procedimentos na própria clínica, mas já chegou no local desacordada. Foi atendida pelo SAMU, mas infelizmente não resistiu. A polícia investiga o caso como morte suspeita.
1: E a gente continua acompanhando esse caso, né? Realmente é um perigo, enfim. A gente continua acompanhando com a nossa reportagem aqui em São Paulo. Agora são 5 horas e 9 minutos, a gente vai para o Rio de Janeiro com duas informações, tá? As testemunhas do caso do menino Henri Borel já começaram a ser ouvidas no Rio de Janeiro E a Justiça também libera a atualização do sistema de pagamento de ônibus no sistema municipal, né? Então, realmente, duas informações importantes. Quem conta tudo pra gente é a Rebeca Renzi.
4: No Rio, o clima é de expectativa. O julgamento do caso Henri Borel segue em ritmo intenso na cidade do Rio de Janeiro. A sessão do segundo dia teve o depoimento do delegado Edson Henrique Damasceno, que presidiu as investigações. O delegado reafirmou que acredita que Henri sofria agressões rotineiras, destacando provas como as mensagens trocadas entre a mãe do menino e a babá. A estratégia da defesa dos réus ficou clara ao longo das falas. Os advogados do Dr. Jairinho tentam diminuir as condenações, questionando a denúncia de violência doméstica e a origem das lesões da criança, sugerindo inclusive que parte delas pode ter ocorrido durante o atendimento hospitalar. Eles ainda reforçaram o posicionamento da avó da criança e reviveram detalhes da dinâmica do caso com o delegado. Para essa terça estavam marcadas ainda as falas de outra delegada envolvida no caso e do médico legista, mas foram adiadas. São 27 testemunhas a serem ouvidas e o julgamento continua com os próximos depoimentos ao longo dessa semana. Já na mobilidade do Rio de Janeiro, a Justiça mantém o fim do pagamento em dinheiro nos ônibus municipais. Foi considerada legal a modernização do sistema e a juíza ainda afirmou que a mudança não piora a qualidade do serviço de transporte prestado e ainda destacou que a medida pode aumentar a segurança dentro dos veículos e a eficiência do sistema. Essa medida aconteceu após o PROCON RJ se mostrar contra a substituição do dinheiro por pagamentos digitais. Para a Prefeitura do Rio, a decisão reforça que a substituição para trazer segurança, transparência e mais controle e eficiência no serviço é um avanço no transporte público da cidade. A partir de sábado, dia 30, dinheiro em espécie deixará de ser aceito dentro dos ônibus municipais do Rio de Janeiro, sendo substituído, inclusive, pelos pagamentos em PIX e cartões de crédito e débito.
0: E depois desses assuntos resumidos e esse panorama geral de Rebeca Renzi, a gente vai lá para o Paraná. Os animais domésticos vão ganhar uma nova política pública lá no Paraná. A ideia é passar com vans itinerantes, garantindo vacinação e outros tipos de atendimentos por todas as cidades do estado. Brian Valêncio.
5: O governo do Paraná anunciou uma nova iniciativa em prol dos pets. A ideia é garantir a vacinação em animais de todos os 399 municípios aqui do Paraná. E para isso, vão ser investidos 19 milhões de reais. A ideia é realizar até 80 mil atendimentos clínicos e preventivos. E tudo isso vai acontecer por meio de uma inovação, que é o chamado Vet Móvel. Ele que vai ser executado por meio de vans adaptadas e equipadas para atendimento veterinário, levando serviços clínicos e, claro, preventivos diretamente aos municípios, de forma regionalizada e próxima da população. A previsão é que já nesses próximos dias a gente tem os primeiros atendimentos, começando por Bocaiúva do Sul, Campo Magro e Tunas do Paraná. Entre os serviços que serão oferecidos pelo programa estão avaliações clínicas ambulatoriais, vacinação, vermifugação de amplo espectro, controle de ectoparasitas, além de orientações sobre medicina veterinária preventiva e também tutela responsável. O programa de vacinação é a primeira iniciativa da nova Superintendência Geral de Proteção Animal. O objetivo é fortalecer as políticas públicas de proteção de cães, gatos e outros pets domésticos por meio de atendimento veterinário gratuito e itinerante. E nessa primeira fase serão 35 municípios atendidos, mas a ideia é que neste ano e no próximo todas as cidades do Paraná recebam uma das vans do Vet Móvel, essa nova iniciativa voltada aos animais domésticos.
1: Vet Móvel, então, que beleza, hein? Muito obrigado, Brian Valêncio, pelas informações. Agora são 5 horas e 13 minutos e você pode participar com a gente aqui. Mande a sua mensagem 11972211001. Você participa com a gente, manda mensagem, fica à vontade. Algumas mensagens aqui já chegando pra gente nesse Start TMC. O Thiago Martins, que é de Curitiba, friozinho aqui, bom dia, Start. a Juliana Andrade, que mora no Recife, né? Mandando também já um bom dia pra gente. Bom dia, Fernanda. Bom dia, Tebas.
0: Bom dia.
1: E o Felipe Santana, que é de Salvador, tá no aplicativo da TMC também, conectando já cedo aqui com o Start TMC. No YouTube também, hein? Aproveite com imagem, acompanhe com imagem no YouTube o Start TMC e deixa o like. Deixa
0: e
1: o like,
0: vem,
1: ativa o sininho, deixa o like e vem com a gente aqui no Start TMC. Olha só, segurança pública agora, a gente vai para o Recife. Vamos falar sobre a região nordeste do país, porque o estado do Ceará reúne 4 das 5 cidades brasileiras com as maiores taxas de homicídios entre municípios com mais de 100 mil habitantes. Realmente é muita coisa, é preocupante as informações com Kennedy Lacerda.
6: Os números do Atlas da Violência 2026 mostram que o município de Maranguape teve a maior taxa de homicídios entre as cidades brasileiras com mais de 100 mil moradores. Na lista também aparecem Maracanaú, Itapipoca e Caucaia, todos no Ceará. Os dados apontam que Maranguape teve 95 homicídios estimados. Em relação ao Brasil, as estatísticas oficiais mostram que o país registrou 42.590 casos no mesmo período. Além do Ceará, altos índices também foram registrados no Amapá, Bahia e Pernambuco. Já São Paulo, Santa Catarina e Distrito Federal aparecem com as menores taxas oficiais. Embora os índices brasileiros apontem o menor patamar de homicídios da série histórica iniciada em 2014, o estudo revela um aumento crítico na subnotificação dos casos aqui no país. De acordo com a pesquisa, muitas mortes violentas ainda têm a causa indefinida pelo Estado. Essas ocorrências entram na categoria de mortes violentas por causa indeterminada. A partir delas, pesquisadores criaram uma metodologia para identificar quais têm maior chance de serem homicídios. Esses registros passaram a ser chamados de homicídios ocultos.
0: Muito obrigada por todas as informações, Kennedy Lacerda. E agora a gente vai falar com o Murilo Hernandes. A Comissão Especial da Câmara vota hoje o parecer da PEC que acaba com a escala 6x1 e reduz a jornada para 40 horas semanais sem corte salarial. Vamos então com todas as informações de Brasília com o Murilo Hernandes.
7: Pois é, pessoal, para esta quarta-feira, a Comissão Especial da Câmara deve votar o parecer da PEC que prevê o fim da escala 6x1 no Brasil. A expectativa é que a proposta avance após dias de negociações entre governo, oposição e representantes do setor produtivo. O texto apresentado pelo relator da proposta, deputado Léo Prates, ele prevê a redução gradual da jornada semanal de trabalho de 44 para 40 horas sem corte salarial. Pela proposta, 2 horas seriam reduzidas logo após a promulgação da PEC e um ano depois, outras 2 horas deixariam de compor a carga horária semanal. A análise da proposta ela havia sido adiada após um pedido de vista apresentado pela oposição, que pediu mais tempo para discutir o relatório final. Nos bastidores, o governo tenta acelerar a tramitação da medida, enquanto os empresários seguem pressionando contra a aprovação do texto de forma como foi apresentado. Se aprovada na comissão, a proposta ainda precisará passar por 2 turnos de votação no plenário da Câmara, com apoio de no mínimo 308 deputados antes de seguir para o Senado.
1: Muito obrigado pelas informações, Murilo. Hoje um dia importantíssimo, portanto, no Congresso Nacional, né, por conta da PEC da escala 6x1, que deve, a tendência é essa, avançar na comissão especial. Portanto, a gente vai continuar acompanhando, evidentemente. 5 horas e 18 minutos, a gente agora vai mudar de assunto. Vamos para Belo Horizonte. Uma mulher de 27 anos morreu durante uma cirurgia estética que foi realizada num hospital em BH. Bruno Marum, tem as informações. Conta pra gente, Bruno.
8: Ainda não há informações sobre velório e sepultamento da mulher de 27 anos que morreu durante um procedimento estético realizado nesta terça-feira no Hospital Imo, bairro de Lourdes, região centro-sul aqui de Belo Horizonte. Segundo a Polícia Militar, Bárbara Laura Souza Félix fazia uma cirurgia de lipoaspiração com enxerto glúteo, procedimento utilizado para aumentar e remodelar os glúteos, quando apresentou complicações graves. De acordo com relatos da equipe médica, a paciente sofreu uma parada cardiorrespiratória durante a cirurgia e a principal suspeita é de que ela tenha tido uma embolia pulmonar. Conforme o boletim de ocorrência, Bárbara chegou ao hospital por volta de 6:30 da manhã acompanhada de uma amiga, para os procedimentos pré-operatórios. A cirurgia começou entre 7h40 e 8h30 da manhã. E o médico responsável informou que a paciente apresentou alteração na capnografia, que é o exame que monitora a ventilação pulmonar. Logo depois, foi constatada a parada cardíaca. A equipe médica iniciou manobras de ressuscitação cardiopulmonar que duraram cerca de uma hora, porém, a jovem não resistiu. Familiares disseram à PM que receberam a informação sobre complicações na cirurgia por volta das 11 da manhã. Cerca de uma hora depois, foram comunicados da morte da mulher. A Polícia Civil realizou perícia no hospital e encaminhou o corpo para o Instituto Médico Legal aqui de Belo Horizonte. O caso já é investigado pela Polícia Civil. A direção do hospital informou à polícia que os exames pré-operatórios estavam dentro da normalidade e que toda a documentação solicitada pela família foi entregue. Vale lembrar que esta não é a primeira morte envolvendo procedimentos estéticos neste mesmo hospital. Em 2021, uma mulher de 39 anos morreu após realizar abdominoplastia e lipoaspiração também nessa unidade.
0: Bom, a gente viu aí então a morte dessa mulher por conta de uma cirurgia estética. Um pouco antes a gente trouxe também a morte de uma mulher por conta de procedimento estético. Então é sempre, a gente fala o que os médicos falam, o que os especialistas falam, de procurar uma clínica, um hospital, de até com indicação, com a procedência que deve ser, ver o CRM do médico, tudo direitinho, para não entrar numa fria, né? Pesquisar com que especialista está se fazendo o procedimento estético, com que médico vai fazer uma cirurgia, como eu disse, buscar indicações para não acontecer uma tragédia, né? Que acaba aí na fatalidade, que acaba na morte. 5 horas e 21 minutos, Transamérica agora é TMC, quem escuta sabe.
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1: 5 horas e 22 minutos, hora de falar de Copa do Mundo aqui no Start TMC. Tá chegando, hein? Tá chegando, hein, Fernanda Câmara?
0: O pessoal já tá agitado no YouTube falando da Copa.
1: Enfim, a Copa do Mundo tá chegando, realmente a expectativa é muito grande. Olha, os Estados Unidos anunciaram a lista dos 26 convocados, então, para a disputa da Copa do Mundo, né? A gente lembra aqui que a Copa vai ser realizada nos Estados Unidos, também no Canadá e no México. O técnico argentino, Maurício Pochettino, aposta na experiência de nomes como o Christian Pulisic, também o Tyler Adams, para liderar a equipe dos Estados Unidos. Esse anúncio dos 26 convocados foi feito em Nova York, reuniu muitos torcedores. E a seleção vai ter como base ali, né, muitos atletas que disputaram a última Copa no Qatar em 2022. Só para a gente pontuar aqui, os Estados Unidos estão no grupo D, junto ali com Paraguai, Austrália e Turquia. Não é um grupo assim tão fácil, não. Primeiro jogo em Los Angeles, no dia 12 de junho, sexta-feira, às 22 horas, no nosso horário aqui de Brasília, Estados Unidos e Paraguai. Obviamente, o objetivo é garantir uma vaga na próxima fase, na fase de mata-mata da Copa do Mundo. Os outros dois países que vão sediar a Copa, México e Canadá, também têm grupos aí interessantes, né? O México está no grupo A, junto com a África do Sul, Coreia do Sul e também a República Tcheca. O México estreia no estádio Azteca às 16 horas, numa quinta-feira, o primeiro jogo da Copa do Mundo, quinta-feira, dia 11 de junho. E também a seleção do Canadá, que está no grupo B, vai enfrentar Bósnia, Catar e Suíça. Primeiro jogo contra a Bósnia no dia 12, às 4 horas da tarde. Enfim, Copa do Mundo, você sabe, aqui na TMC.
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0: Aqui é tudo sintonia. A gente fala o nome dos apresentadores do TMC 360 juntos.
1: É isso aí.
0: A hora a gente fala junto. Aí ele fala, deixa o like, eu completo, ativa o sininho.
1: Aí aproveita e deixa o like então aí, hein?
0: Ativa o sininho.
1: Não, eu ia dizer o seguinte, que chegou um monte de mensagem aqui quando a gente falou de Copa do Mundo. Pontuando rapidinho aqui, tá? O Djalma, que é do Rio de Janeiro, falando que o Brasil tem chance sim de ser campeão do mundo. Bruno Cardoso diz, Copa é na TMC, ele que também é do Rio de Janeiro, nossa audiência forte, hein, no 101.3 no Rio de Janeiro nessa manhãzinha. E a Camila Azevedo também mandando mensagem pra gente. E olha só, hein, não concordo com você não, dizendo que a Argentina pode ser campeã do mundo, diz a Camila aqui. Muito obrigado pela sua mensagem.
0: Não, cheio de ponto e contraponto, né? Argentina, bom, tudo bem, cada um tem uma opinião, mas aqui é Brasil.
1: É isso.
0: E aproveitando que o Tebas falou aí do que o pessoal mandou mensagem de Copa do Mundo, só vou passar aqui rapidamente o bom dia do pessoal do YouTube. A Simone Peixoto de São Paulo, bom dia, já preparando as crianças para a escola e ouvindo vocês. O Rafael Diniz de Brasília, bom dia para todos os ouvintes do Brasil inteiro. E a Juliana Ferraz, do Rio de Janeiro, bom dia, rádio ligado desde cedo aqui em casa acompanhando vocês. Muito obrigada, gente, continue participando com a gente tanto no WhatsApp como também no YouTube. E vamos com os nossos destaques. O senador Flávio Bolsonaro, pré-candidato à presidência da República, se reuniu ontem com o presidente dos Estados Unidos, Donald Trump, na Casa Branca. Imagens do encontro foram divulgadas por aliados do senador nas redes sociais. Até o momento, o governo americano não confirmou oficialmente a reunião. O pré-candidato disse que pediu ao presidente norte-americano que classifique o PCC e o Comando Vermelho como organizações criminosas estrangeiras. A declaração foi dada em um pronunciamento depois do encontro.
12: Pedi enfaticamente ao presidente Trump que designe o quanto antes o PCC e o Comando Vermelho como organizações terroristas estrangeiras. E elas são, sim, organizações terroristas. Controlam territórios inteiros no Brasil pela força. Submetem populações a seu próprio código e a sua própria lei, a sua própria justiça paralela.
1: A gente ouviu aí então Flávio Bolsonaro, pré-candidato à presidência da República. Ele segurava um celular na mão e lia exatamente isso que a gente acabou de ouvir. E ao lado dele também, ali a gente observou Eduardo Bolsonaro, que continua nos Estados Unidos. Ele foi perguntado também sobre o caso envolvendo o Banco Master e os áudios, as conversas, áudios, com o Daniel Vorcaro, né? Se essa viagem aos Estados Unidos foi feita para desviar exatamente o foco. Vamos acompanhar.
12: Eu já falei tudo que eu tinha que falar sobre esse assunto, não tenho nada, absolutamente nada a esconder, por isso que eu insisto aqui o tempo inteiro, vamos instalar a CPMI do Banco Master. Eu desafio o governo Lula a colocar sua base para pressionar o presidente do Congresso para que ela seja instalada. Isso não acontece porque ele tem muito a explicar ainda.
0: 5:27. Aqui no Brasil, o Senado aprovou a medida provisória que reajusta o piso salarial dos professores da educação básica para R$ 5.130 em 2026. O aumento será de 5,4% acima da inflação e agora o texto segue para a sanção do presidente Lula. A nova regra de cálculo considera o INPC e parte do crescimento das receitas do Fundeb. Segundo o governo, a mudança garante valorização maior para os profissionais da educação. 5:28.
1: E a gente continua girando os nossos assuntos aqui. Você participa no nosso WhatsApp. A gente vai falar agora sobre um assunto importante. A sua empresa pode ser multada não por uma máquina sem proteção ou um produto químico perigoso, mas por te cobrar mais, demais. Olha só, metas abusivas, jornadas exaustivas e pressão excessiva entram oficialmente no radar da fiscalização trabalhista. O Anderson Silva é advogado e mestre em direito empresarial, explica o que muda na prática com essa nova regra. Vamos acompanhar.
13: Esse tema ele tem ganhado uma repercussão maior agora, né, com a entrada em vigor. E o que muda é que os critérios se tornam objetivos. De fato, quando a gente lá atrás poderia um assédio configurar ali uma, né, algo contra a empresa, uma punição e tudo mais, mas era tudo muito subjetivo e tinha que ir à justiça para que a justiça determinasse se aquilo era de fato contra ou favorável à empresa ou ao colaborador e algo nesse sentido. Hoje, a gente tem critérios objetivos lá que falam, por exemplo, uma pressão, uma sobrecarga de trabalho pode gerar uma penalidade, algo nesse sentido, para a empresa. Um assédio. Então, eu entendo que foi muito feliz, tá? E olha que eu sou empreendedor, sou empresário, assim, há mais de 12 anos. Na empresa, por exemplo, que a gente atua hoje, a gente tem mais de 70 colaboradores e a gente já tinha essas práticas, tá? Que são práticas que a gente faz por meio de várias ferramentas, não é uma prática que te faz ter tudo ali. Mas, por exemplo, uma área de pessoas e cultura que escuta os colaboradores, você ter rituais de gestão, one-on-one e outros que você escuta o colaborador, ter uma plataforma igual a gente tem, que tem acesso a psicólogos, a nutricionistas, de fora da empresa, para que você sinta vontade ali. Então, tem uma série de iniciativas que a gente faz que pode ajudar nisso, mas eu entendo que os critérios agora se tornam objetivos e mais do que uma decisão judicial, o que pode acontecer agora é uma multa objetiva com base nesse critério, sem necessidade de ajuizar uma ação, por exemplo.
14: Isso é bom que diminui o contingente jurídico, já é um grande ganho, né? Já é um grande ganho. Como é que o trabalhador, doutor Anderson, como é que o trabalhador vai saber do seu direito e ele vai dizer, olha, isso aqui configura sobrecarga, isso aqui configura um exagero tal. Como é que a gente pode, né, explicar para as pessoas que estão nos ouvindo como elas podem fazer valer os seus direitos agora?
13: Eu acho que o primeiro ponto é a empresa medir o ponto ali, né? O ponto de trabalho, o ponto eletrônico, a jornada de trabalho, esse é um grande indicador. Tem empresas assim, eu venho da área jurídica, né? De escritório de advocacia, que atua na área jurídica, que a jurídica empresarial, que é conhecido por, enfim, varar noites. Então, assim, a gente tem ali setores que são mais sensíveis para isso, mas aqui é uma grande forma de medir. E tem alguns locais, por exemplo, que você tem até uma jornada ali, mas você tem uma pressão e algo que beira ali um assédio, por exemplo. Então, a pessoa também, ela consegue hoje, a gente tem muito mais acesso à informação. Então, por exemplo, na empresa as pessoas falam sobre isso, sobre estar entrando a legislação, porque todo mundo está conseguindo. Hoje, a gente precisa filtrar informação, né? É diferente antigamente. Sou da época de enciclopédias, que a gente ia atrás de informações ali em bibliotecas, né? Hoje, a gente precisa correr e filtrar informações. Então, eu vejo como algo bem positivo, porque é importante que essa consciência exista, não só na empresa, mas no trabalhador também, porque às vezes fala, cara, essa empresa não é para mim. Não é esse o perfil que eu quero, não é isso que eu quero, não alinho com essa cultura de trabalho. Então, isso é importante de ter essa consciência, uma defesa própria mesmo, né? Eu falo muito isso aqui. Então, é importante que exista. Hoje eu acho que a informação ela é possível, só que a empresa ela precisa proporcionar recursos para isso. Por exemplo, aqui a gente escuta muito, como eu disse, né, em rituais de gestão. Poxa, eu consigo parar sempre ali para falar com todo mundo? Não. É por isso que o ritual de gestão se torna uma excelente ferramenta, onde todas as terças, eu estava em um deles agora, antes de vir para cá, por exemplo, onde eu me reúno com a liderança para falar dos principais temas da empresa, para ouvi-los, de quais as dificuldades eles estão encontrando, porque para o líder não é aquela pressão, às vezes, de trabalho, de excesso de por exemplo, de hora de trabalho, mas cara, eu não estou conseguindo desenvolver a pessoa, eu não estou conseguindo desenvolver o time, como que eu faço aqui? E você ajudar numa dor aqui, antes que ela se torne uma dor de fato, um problema de fato, é muito importante. Então, a proximidade, ela é essencial. A empresa precisa estar próxima dos colaboradores. E eu acho que isso faz toda a diferença.
15: E o trabalhador para denunciar, né? Hoje, por exemplo, a gente sabe, como a gente falou aqui no início da entrevista, que existe a Justiça do Trabalho e que nem sempre funciona, né? Existe ali, por exemplo, o trabalhador ele passa até por perito, psicólogo perito e tudo mais. hoje, a partir de agora, com a implantação dessa NR1, onde o trabalhador pode denunciar a empresa se ele está achando que ele está passando, né, que a empresa passou dos limites, que a empresa não está seguindo, né, essas normas do governo federal, do Ministério do Trabalho? É procurar diretamente o Ministério do Trabalho? Claro, além do canal dentro da própria empresa, mas isso acho que é muito bonito no, na teoria, né, mas na prática muito difícil a pessoa que está no trabalho e denunciar um gestor ali no RH, é muito complicado. A pessoa, então, pode procurar o próprio Ministério do Trabalho? Quais são os caminhos a partir de agora, doutor?
13: Olha, sim, tá? O próprio Ministério do Trabalho deve ser procurado. Eu já vi pessoas procurando direto, fazendo reclamações direto ali para o Ministério Público, Trabalho e Emprego também. Mas o Ministério do Trabalho, ele é o órgão ali fiscalizador e ele vai fazer a fiscalização. E eles fazem fiscalizações, então funciona isso. Eu acredito também que os grupos, como eventuais sindicatos, algo nesse sentido, pode ajudar também. Mas uma coisa que eu tenho visto que até me surpreende, né? A gente tinha essa ideia de que quando a gente fazia alguma reclamação para o compliance ali da empresa ou na ouvidoria da empresa, ela não surtia efeito. E eu vejo isso mudar. Eu converso com muitos outros empresários e tudo, de chegar de fato reclamações, às vezes falando do próprio líder. Então eu vejo isso, e a gente tem visto isso, a gente vê isso como muito positivo. A gente fala muito aqui na empresa, por exemplo, de rádio peão. Eu falo muito, eu abomino, eu falo que isso estraga o ambiente. Então, é uma coisa que a gente sabe que aqui é importante, a gente não tolera. Então, por exemplo, já chegou no nosso canal de ética, a gente tem um canal, pessoas fazendo rádio peão ali de outras tal, e envolvia, nesse caso, um gestor. E a gente achou super legal, chegou, a gente conseguiu chamar as pessoas, conversar com as pessoas, expor o que estava acontecendo por meio de uma denúncia, né? Então, a gente vê que hoje as pessoas elas estão com menos receio, e o que é positivo, tá? E eu acredito que agora vai ser menor ainda, porque agora está objetivo. Eu não preciso interpretar e imaginar que eu estou sofrendo algum tipo de assédio ou algo nesse sentido. Eu estou de fato sofrendo, está aqui, ó. Então eu acredito que deve sim procurar o Ministério do Trabalho, mas eu inclusive encorajo as pessoas a fazerem as denúncias dentro dos canais das empresas. Até porque você chegar para fazer uma denúncia no Ministério do Trabalho e falar, olha, eu fiz aqui, mas não teve nada. Ah, mas pode ser penalizada. Poxa, se é uma empresa que te causa esse mal, é melhor que a gente procure uma outra oportunidade mesmo, né? Porque, então, eu vejo muito hoje isso acontecer, movimento acontecendo, e eu oriento que seja comunicado, porque eu já vi casos que a empresa nem imaginava, tá? A empresa não imaginava que acontecia, por exemplo, com o gestor que estava lá dentro. E aí, por meio de uma denúncia, foi possível identificar. Então, acredito que o Ministério do Trabalho, sim, é uma fonte e tem que ser, mas também utilizar os canais disponíveis para a empresa.
1: Bom, a gente escutou então o Anderson Silva, advogado e mestre em Direito Empresarial, né, falando sobre a preocupação também as regras ligadas à saúde mental no trabalho, né, enfim, a saúde mental do trabalhador, essa fiscalização e essas novas regras exatamente em relação a esse ponto que é delicado e importante também conectado com os dias atuais.
0: 5:37, o vice-presidente Geraldo Alckmin defendeu a redução da jornada de trabalho no modelo 6x1 e afirmou que a mudança já acontece em outros países. Enquanto isso, empresários foram ao Senado discutir os impactos da proposta. Murilo Hernandes.
16: Ao comentar a proposta, Geraldo Alckmin afirmou que a redução de jornada pode trazer mais qualidade de vida para os trabalhadores e beneficiar principalmente as mulheres, que muitas vezes dividem o tempo entre o emprego e cuidados com a casa e a família.
17: Mas eu acho que o formato a que se chegou, pelo relator da matéria, foi um formato inteligente. Estabeleceu uma transição, estabeleceu um critério de também de faixa salarial. Então, acho que foi uma medida positiva.
16: O vice-presidente também classificou como positivo o relatório apresentado pelo deputado Léo Prates e afirmou que a redução da jornada acompanha uma tendência já observada em outros países. Enquanto isso, empresários de diferentes setores se reuniram com o presidente do Congresso Nacional, Davi Alcolumbre, para discutir os impactos da proposta sobre a economia e o setor produtivo. Segundo Paulo Scaff, representante da indústria paulista, o setor é contra o uso político da PEC e defende que a votação aconteça apenas depois das eleições.
18: Nós somos contra uma discussão de um tema tão importante ser feito com motivação política eleitoral. Isso que nós somos contra. Nós somos a favor que se faça essa ou qualquer outra discussão que o Brasil for, que for necessário, mas da forma tranquila.
16: A análise da proposta foi adiada após um pedido de vista apresentado pela oposição. O pedido ele foi feito pelo deputado Maurício Marcon, do PL, que afirma que o texto ainda precisa de mais discussão antes da votação. O relatório prevê a redução gradual da jornada semanal ainda neste ano. Pela proposta, 2 horas serão retiradas da carga semanal 60 dias após a promulgação da PEC. Depois de 1 ano, outras 2 horas deverão ser reduzidas. Com isso, a jornada passará de 44 horas para 40 horas semanais, sem redução salarial. A expectativa é de que a discussão da proposta seja retomada até quinta-feira. Por ser aprovada, a PEC precisa de um apoio mínimo de 308 deputados em 2 turnos de votação.
1: Obrigado pelas informações. Daqui a pouco a gente tem o Bruno Rizzi, nosso colunista, que certamente vai abordar esse tema. A PEC que trata do fim da escala 6x1. Também a gente vai conversar ao vivo com a nossa reportagem em Brasília sobre esse assunto, sobre essa pauta. 5 horas e 40 minutos.
0: E a gente continua aqui com o nosso giro de repórteres. Agora para falar sobre...
1: Cláudio Castro no Rio de Janeiro, alvo de 2 operações da Polícia Federal em menos de 15 dias, é um dos principais assuntos do noticiário nessas últimas horas. Ele ainda é considerado pré-candidato ao Senado e a repórter Érica Levigar tem mais informações a respeito do caso envolvendo Cláudio Castro.
19: Alvo de 2 operações da Polícia Federal em menos de 15 dias, Cláudio Castro ainda é considerado pré-candidato ao Senado. Pela lei, o prazo final para o registro de candidatura é no dia 15 de agosto. O ex-governador do Rio foi um dos alvos de uma operação da Polícia Federal na terça-feira que investiga crimes financeiros envolvendo o Banco Master. O Supremo Tribunal Federal expediu mandados de busca e apreensão contra 6 investigados e também 2 empresas que teriam atuado como operacionalizadoras dessa estrutura ilícita. A Polícia Federal também, no dia 15 de maio, foi até o endereço de Cláudio Castro, que foi alvo de mais uma operação que apurava, dessa vez, um conglomerado econômico do setor de combustíveis focado na Refit, por suspeitas de sonegação fiscal bilionária, lavagem de dinheiro, ocultação patrimonial e também evasão de divisas. Além disso, em março, Cláudio Castro, ele foi decretado inelegível pelo Tribunal Superior Eleitoral por fraudes nas eleições de 2022. A maioria dos ministros entendeu que ele praticou um abuso de poder político e econômico, condutas vedadas e captação ilícita de recursos nas eleições gerais do ano de 2022. Segundo o advogado Alberto Rolo, que é especialista em direito eleitoral, mesmo com uma decisão do TSE sobre a inelegibilidade, se a candidatura de Castro for mantida pelo partido, cabe ao Tribunal Regional Eleitoral do Rio de Janeiro a decisão.
20: Porque quem vai declarar a inelegibilidade vai ser o TRE do Rio de Janeiro quando ele fizer o pedido de registro. Então, embora isso já tenha ficado decidido pelo TSE, você tem lá uma espécie de um diploma, né? Entre aspas, um diploma de que ele está inelegível, que quem deu foi o TSE. Mas quem vai reconhecer a validade desse diploma vai ser o TRE do Rio de Janeiro quando ele pedir o registro. Então, ele pode pedir o registro, aí ele vai aparecer lá como registro pedido e tudo, e aí eu imagino que o TRE vá indeferir o registro porque ele está inelegível. Pega a decisão do TSE e diz lá, olha, você não pode ter o seu registro deferido porque o TSE diz que você está inelegível.
19: Pela lei, partidos e federações têm até 15 de agosto para registrar os pedidos de candidaturas a cargos de presidente e vice-presidente da República, governador e vice-governador, senador e respectivos suplentes, assim como cargos cargos de deputado federal, estadual e distrital nas eleições de 2026. Depois, o protocolo, né, do pedido de registro, o Castro se tornaria um candidato com pedido formalizado, cabendo à Justiça Eleitoral decidir pelo deferimento ou não dessa candidatura.
0: Informações com a Érica Levigar e agora a gente vai com o Murilo Hernandes. A governadora do Distrito Federal, Celina Leão, participou de uma reunião no Supremo Tribunal Federal para discutir alternativas de recuperação financeira do BRB e buscar novos recursos para o banco. Direto de Brasília, nós vamos então falar com o Murilo Hernandes.
16: A reunião aconteceu no Supremo Tribunal Federal e contou com a participação do ministro Luiz Fux, relator do caso apresentado pelo governo do Distrito Federal. O principal assunto discutido foi a possibilidade de a União autorizar um empréstimo de até R$5,8 bilhões para ajudar na recuperação financeira do Banco BRB. Atualmente, o banco também negocia alternativas com o Fundo Garantidor de Crédito e outras instituições financeiras. Após o encontro, a governadora Celina Leão conversou com a imprensa ao lado do ministro da Fazenda, Dário Durga. Segundo a governadora, as negociações avançaram e existe confiança na construção de um acordo. A governadora também destacou a venda de ativos do banco como parte importante do processo de recuperação financeira.
3: A gente retira o BRB de momentos de dificuldade, porque a parte de liquidez foi algo também que nós cumprimos o dever de casa. É importante falar que o BRB, né, fez todo um trabalho vendendo os ativos, isso já é publicado aí pela imprensa, né, na parte de liquidez, os ativos que nós vendemos, R$4 bilhões, e a securitização da dívida, dando aí um total de R$8 bilhões de liquidez.
16: Apesar do clima de otimismo, Celina afirmou que não poderia detalhar medidas discutidas, porque o processo corre em segredo de justiça. O ministro da Fazenda em exercício, Dário Durga, afirmou que os recursos discutidos devem ajudar a garantir a estabilidade financeira ao banco.
21: Eventuais entradas de recursos advindos das investigações que apuram os atos ilícitos.
16: Na ação apresentada ao Supremo, o GDF pede que a nota de capacidade de pagamento do Distrito Federal deixe de impedir operações de créditos ligadas à recuperação do BRB. Segundo o processo, a atual classificação negativa dificulta empréstimos com garantia da União e trava o avanço das negociações financeiras do banco.
1: Valeu, obrigado pelas informações, né? O Murilo ali no Salão Verde da Câmara dos Deputados, né? A gente acompanhou também alguns trechos, tanto da Celina Leão, a governadora do Distrito Federal, como também o Dario Durigan, que é o ministro da Fazenda. Agora são 5 horas e 46 minutos.
0: E a gente continua com os nossos repórteres. Agora, para falar que a polícia de São Paulo investiga a morte de uma mulher que passou mal depois de fazer um procedimento nos glúteos e nas pernas com um material proibido para fins estéticos. O Lucas Escórcio tem as informações.
22: Maquiadora Roseli Fernandes de Oliveira Romeiro Vieira, de 48 anos, recebeu aplicações de PMMA, um preenchimento plástico proibido para fins estéticos, nos glúteos e na parte posterior das coxas. A responsável pelo procedimento, que foi feito na segunda-feira, foi a médica Tabita Nunes Marcolino Jorge, que tem pós-graduação em dermatologia, mas não tem residência na área. Roseli é do Mato Grosso do Sul e veio à capital paulista realizar o procedimento em uma clínica no bairro do Brooklyn, zona sul da cidade. Um dia após fazer o procedimento envolvendo PMMA, Roseli começou a sentir um mal-estar enquanto se recuperava em um hotel nas proximidades. Ela rapidamente contactou a médica, que pediu que ela voltasse para a clínica para novas avaliações. Ao chegar no hall do prédio, já praticamente desacordada, a maquiadora teve uma parada cardiorrespiratória. Ela ainda recebeu os primeiros socorros, mas morreu no local. O caso foi registrado inicialmente como morte suspeita. Agora, a Polícia Civil aguarda os resultados dos exames periciais e toxicológicos. Os laudos vão ajudar a determinar a causa exata da morte e confirmar se houve ligação com o uso do PMMA no procedimento estético.
0: Então tem muita investigação ainda pela frente, é claro que a gente vai acompanhar.
1: 5 horas e 48 minutos, vamos falar de esporte aqui no Start TMC. Vem aí Ivan Drago, sempre ele. Teve Copa Sul-Americana, Copa Libertadores da América e também muitos jogos marcados para hoje, quarta-feira. Fala, Ivan, bom dia.
4: Um abraço a todos que acompanham o Start TMC. Bom, acompanhamos as equipes brasileiras nas competições internacionais, na Libertadores e na Copa Sul-Americana, começando pela Libertadores. O Flamengo, que hoje tem a melhor campanha da competição, venceu o Cusco em casa por 3-0. E o Mirassol, pela primeira vez disputando a Libertadores, conseguiu passar para a próxima fase, passou em segundo lugar no grupo, portanto, o Mirassol do interior de São Paulo estará na próxima fase da Libertadores. Pela Copa Sul-Americana, transmitimos aqui na TMC a vitória do São Paulo para cima do Boston River. O São Paulo classificado de forma direta para a próxima fase da Copa Sul-Americana. Um São Paulo que segue oscilando, como aconteceu no final de semana. O São Paulo fez um bom primeiro tempo, conseguiu a vantagem 2-0 e depois na segunda etapa caiu de produção, como aconteceu no final de semana contra o Botafogo. Faz um bom primeiro tempo, 1-0, e depois contra a equipe carioca cai de produção no segundo tempo e toma um gol de empate. São Paulo foi pressionado pelo fraco Boston River, principalmente no começo da segunda etapa. O que mostra que o técnico Dorival Júnior terá muito trabalho pela frente e essa paralisação vai ser importante para que o São Paulo coloque ordem na casa. O time está sofrendo fisicamente, ou seja, precisa ser recuperado nesse sentido. Precisa recuperar aqueles jogadores que estão machucados, retomar a confiança e, de repente, a diretoria consegue alguns reforços que possam mudar a cara desse time para o segundo semestre. E nós acompanhamos também a vitória do Santos 3-0 para cima do Cuenca pela Copa Sul-Americana. O Santos, dessa forma, conseguiu a classificação para os playoffs, não conseguiu de forma direta. E recentemente o Cuca disse que esse elenco não suportaria jogar 3 competições, mas o Santos fez a sua parte. Então, com todos os problemas, o Santos segue vivo na Sul-Americana, na Copa do Brasil, agora vai enfrentar o Remo na próxima fase e agora precisa cuidar bem do Campeonato Brasileiro. Já tem o Vitória no final de semana em casa. Jogo importantíssimo porque o Santos está na zona de rebaixamento. Então, ontem, Gabriel foi muito bem, bom tempo muito bem, Brazão pegando uma penalidade no final. Enfim, o Santos tem esse compromisso importante contra o Vitória para depois também colocar ordem na casa, recuperar jogadores, recuperar a equipe fisicamente, fazer ajustes no elenco. Essa paralisação vai ser muito importante para essas duas equipes, Santos e São Paulo. Grande abraço a todos e até a próxima.
1: Valeu, abraço, jogaços realmente marcados para hoje. Tem o Corinthians também pela Copa Libertadores da América, enfrentando a Platense. A gente contextualiza aqui, o Flamengo venceu 3-0, né? Tá confortável, uma das melhores campanhas da Libertadores da América. E além disso, várias partidas também marcadas para hoje, quarta-feira, tanto na Libertadores como também na Copa Sul-Americana. O Galo, né, o Atlético Mineiro, por exemplo, enfrenta o Puerto Cabello da Venezuela, jogo marcado para Belo Horizonte às 19 horas, 7 horas da noite, também com a cobertura completa, como sempre, aqui da TMC. A gente muda de assunto agora. A relação entre Daniel Vorcaro e o ex-governador do Rio de Janeiro, Cláudio Castro, viabilizou a captação de quase 3,7 bilhões de reais em investimentos no Banco Master. É realmente uma informação bastante importante que consta num relatório do Supremo Tribunal Federal. A TMC teve acesso nessa terça-feira. Quem que é a reportagem? Quem que é o repórter dessa matéria? Érica Levigar? Vamos lá com ela.
19: A relação entre o banqueiro Daniel Vorcaro e o ex-governador do Rio, Cláudio Castro, viabilizou a captação de quase 3 bilhões e 700 milhões de reais em investimentos no Banco Master. Essa informação consta em um relatório do Supremo Tribunal Federal, ao qual a reportagem da TMC teve acesso. Cláudio Castro foi um dos alvos de mais uma fase da Operação Compliance Zero da Polícia Federal na terça-feira, que investiga crimes financeiros envolvendo o Banco Master. Segundo o advogado de defesa do ex-governador do Rio, o Carlo Lucchioni, a ação da Polícia Federal desta terça-feira foi recebida com surpresa por Cláudio Castro.
5: Para nós foi uma surpresa, porque nós não conseguimos entender ainda que tipo de envolvimento podem ter atribuído a ele. Nós ainda não tivemos acesso à decisão, isso está sendo pedido nesse momento ao ministro André Mendonça, e as buscas ocorreram sem nenhuma normalidade. O Cláudio, ele
6: ele participou com serenidade. E agora nós vamos buscar entender.
19: Castro mantinha vínculo próximo com Daniel Vorcaro, segundo as apurações da Polícia Federal. Nesse documento do STF, consta que havia um sincronismo entre os encontros mantidos entre Castro e Vorcaro e os aportes financeiros subsequentes. Na decisão, o ministro do STF, André Mendonça, reforçou que a atuação de Castro não se limitou a contatos institucionais com Vorcaro, mas encontros de vínculo pessoal em ambientes privados e até no exterior, viagens custeadas por Vorcaro. Além de Castro, a Polícia Federal investiga a atuação de outras 5 pessoas e as empresas Mídias Promotora Limitada e Planner Corretora de Valores S.A. que teriam atuado como operacionalizadoras dessa estrutura ilícita.
0: Obrigada por esse panorama geral, pelas informações. Agora 5 horas e 54 minutos, a gente continua com o nosso giro de repórteres. A Anvisa aprovou a primeira versão nacional da semaglutida após o fim da patente da empresa que faz o Ozempic. O novo medicamento se chama Ozivy e promete baratear os custos das canetas emagrecedoras no Brasil. Vamos agora com o Brian Valêncio.
7: A Anvisa aprovou o registro do Ozivy, medicamento brasileiro à base de semaglutida. A decisão marca a primeira autorização concedida a um concorrente nacional do Ozempic no Brasil, após a quebra da patente em março. Desde a queda dessa patente, farmacêuticas passaram a disputar espaço em um mercado bilionário, impulsionado pela alta procura pelas chamadas canetas emagrecedoras. O Ozivy foi registrado como medicamento novo, por meio da modalidade de desenvolvimento abreviado, que é usado para produtos baseados em substâncias já conhecidas, mas que ainda precisam comprovar qualidade, segurança e eficácia junto à agência reguladora. Até então, nenhum medicamento com semaglutida havia recebido autorização da Anvisa desde a expiração da patente. Em abril, pedidos semelhantes chegaram a ser negados por falhas documentais e exigências técnicas não atendidas. De acordo com a resolução publicada pela Anvisa, o Ozivy foi aprovado em solução injetável em diferentes volumes, com cartuchos acompanhados de canetas aplicadoras e agulhas. O registro é válido até junho de 2036. Apesar da autorização, esse produto ainda não tem data de lançamento nem preço definido. Antes de chegar às farmácias, o medicamento ainda precisa concluir etapas, como definição comercial, produção dos primeiros lotes e distribuição ao varejo. A expectativa do setor é de que a entrada de concorrentes aumente a oferta e pressione os preços de produtos como o Ozempic nos próximos anos, já que vai ampliar o acesso ao tratamento no país.
1: Valeu, obrigado pelas informações e a gente continua girando aqui a nossa reportagem. A gente volta para Brasília. Como trabalha, hein? Murilo Hernandes novamente com a gente. O Brasil atingiu o maior IDH da história, segundo a Organização das Nações Unidas, a ONU, né? O IDH, que é o Índice de Desenvolvimento Humano. Quem conta para a gente, então, é Murilo Hernandes. Fala, Murilo.
8: O relatório da ONU aponta que o Brasil atingiu o patamar de 0,805 no Índice de Desenvolvimento Humano, numa escala que vai de 0 a 1. Com esse resultado, o país alcançou o maior nível de IDH da história. O indicador é usado para medir a qualidade de vida da população com base em 3 pilares: saúde, educação e renda. Segundo o levantamento, o país apresentou uma melhora consistente nos últimos anos, com destaque para o aumento da escolaridade média da população e da recuperação da expectativa de vida após os impactos da pandemia de Covid-19. A ONU também cita a contribuição de políticas sociais, como o Bolsa Família. As regras do programa exigem a presença de crianças e adolescentes na escola, o que ajudou na ampliação do acesso à educação e contribuiu para o avanço do índice. Só que, apesar do resultado histórico, o relatório reforça que o Brasil ainda convive com desigualdades profundas, principalmente em relação à renda. Na prática, o cenário mostra que o Brasil melhorou, em média geral, da qualidade de vida, mas esse avanço ainda não é distribuído de forma igual entre todos os brasileiros.
1: Valeu, obrigado pelas informações, Murilo Hernandes, trabalhando bastante ali no Salão Verde da Câmara dos Deputados. Inclusive, ele estava ali, né, a gente no YouTube conseguiu observar, né, conversando com a gente, em frente a uma das principais obras do Congresso Nacional, o Ventania. São vários azulejos, azuis, brancos também, Atos Bucão. E aí, quando você olha como são azulejos pintados assim, não com uma regularidade, dá a impressão de movimento e por isso Ventania, viu? Aqui é cultura também.
2: Brasília sempre surpreendendo e as explicações de Tebas, que trabalhou por muitos anos em Brasília.
1: É, meu amigo, vem comigo.
2: Sempre
1: vem comigo.
2: Surpreendendo também. É isso, é start a cultura também.
1: É isso.
2: E conhecimento. 5 horas e 58 minutos, a gente continua então com o nosso giro de repórteres. Agora a gente vai para a Operação Falso Médico, porque uma operação da polícia nessa terça-feira mirou dois falsos médicos que trabalhavam em um hospital particular da zona leste da capital paulista. Eles usavam documentos roubados de um médico do interior do estado para atuar na profissão. Segundo as

0: exercer a medicina. Segundo a Polícia Civil, ao menos 9 pacientes morreram em decorrência de erros e falhas nos atendimentos prestados pela dupla. As investigações também apontam indícios de omissão e negligência por parte da direção do hospital.
1: Nós já sabemos que a direção foi alertada a respeito do que esses falsos médicos faziam. Funcionários vieram aqui e falaram, eram extremamente infantis, inexperientes e queriam que funcionários como, por exemplo, enfermeiros de nível superior, que prestasse atendimento enquanto eles ficavam dormindo. Essa é a informação que nós temos e era de conhecimento da direção.
0: Nas imagens do monitoramento, Marcos aparece aplicando Monjaro em uma mulher na calçada da própria casa. Entre os itens apreendidos estão instrumentos clínicos, uma carteira do Conselho Regional de Medicina e receitas carimbadas utilizando a identidade roubada de um médico do interior. Tudo para ludibriar as vítimas. 2 mortes já foram confirmadas pelo Instituto Médico Legal como resultados dos procedimentos errados dos falsos médicos. Outras 7 seguem em investigação.
1: Esse primeiro, ela estava com problemas no coração. Ficou 8 horas sem que fosse feito um exame cardíaco que apuraria que ela estava, na realidade, com aneurisma na aorta. Por conta desse intervalo de tempo tão longo, o que acabou acontecendo? Ela morreu. Tem um outro caso que o doutor mencionou aqui, que é um caso de dengue. A moça já estava diagnosticada com dengue, chegou lá com nível de plaquetas muito baixa, eles não sabiam como proceder, que tipo de atendimento dar. Ela passou a ficar numa situação delicada até que ela teve uma parada cardíaca e eles não sabiam como ressuscitar.
0: A justiça determinou o afastamento da gestora operacional e do diretor clínico do Hospital Jardim Helena. Marcos Felipe de Barros segue preso. Já Mike César Silva fugiu para o Chile e é considerado foragido.
2: Nós vamos denunciar a linha vermelha, vamos buscar, vamos fazer tudo o que for possível. Comunicar as autoridades do Chile, internacional, é questão de trazer esse cara para cá.
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0: 6:03, você acompanha o Start TMC com Fernanda Câmara, comigo Rafael Tebas também, em Brasília, em São Paulo, no Rio de Janeiro, em Belo Horizonte, no Recife, Curitiba, também no nosso aplicativo TMC e com imagem no YouTube. O STF endurece regras contra juízes punidos e CNJ amplia a fiscalização dos supersalários.
1: Mesmo com a possibilidade de perda definitiva do cargo, decisões ainda autorizam pagamentos extras e magistrados e promotores durante licenças.
0: PEC do fim da escala 6x1 avança na Câmara e pressão aumenta no Senado.
1: Comissão Especial vota a proposta que prevê redução de 4 horas na jornada semanal em até 14 meses.
0: Empresários pedem mais tempo para discutir mudanças, enquanto aliados avaliam que o Senado não deve barrar o avanço da PEC.
1: O governo Lula e o Banco Central negociam um novo texto da PEC do BC para reduzir críticas sobre autonomia excessiva da instituição.
0: O Ministério da Fazenda amplia o limite de crédito do Distrito Federal para tentar salvar o BRB após o avanço da crise envolvendo o Banco Master.
1: A Polícia Federal aponta relação próxima entre Cláudio Castro e Daniel Vorcaro no caso Banco Master.
0: Investigadores afirmam que encontros entre os dois coincidem com aportes bilionários do Rio Previdência no banco.
1: 6:04, destaques internacionais. Israel afirmou ter matado Mohamed Odeh, comandante da ala militar do Hamas, durante um ataque aéreo realizado na faixa

0: De Gaza. A ofensiva atingiu um prédio residencial em uma área movimentada da cidade de Gaza e deixou ao menos 3 palestinos mortos e dezenas de feridos, segundo autoridades locais. O exército israelense informou que monitorava os movimentos de Odeh há meses e que o alvo do ataque foi um esconderijo utilizado pelo líder do grupo.
1: Esporte agora, a seleção brasileira começa hoje, quarta-feira, a preparação para a Copa do Mundo, com a apresentação do elenco na Granja Comari. A TMC vai acompanhar e o técnico Carlo Ancelotti começa então os treinamentos visando os amistosos. O Brasil tem 2 compromissos, contra o Panamá e também contra o Egito.
0: E o Neymar, Neymar é pauta para tudo quanto é lado e toda hora. Ele vai ser avaliado pelo departamento médico após sofrer uma lesão na panturrilha e ainda é dúvida para os jogos preparatórios. Os jogadores Marquinhos, Gabriel Magalhães e Gabriel Martinelli se apresentam depois da final da UEFA Champions League, que ocorre nesse sábado.
1: Neymar é sempre um assunto também, né, que divide opiniões, da polarização. Daqui a pouco o Bruno Risi vai comentar até o Neymar aqui no Start TMC. 6:06.
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0: Então sempre com assuntos, inclusive de polarização, mas também de repercussão e muita polêmica. Quem está aqui para abordar tudo isso é o Bruno Risi, sócio da Fato Inteligência Política e o nosso colunista aqui no Start TMC, que já está ao vivaço aqui com a gente para abordar assuntos importantes, discutidos,
3: além
0: inclusive
3: de Neymar,
0: ontem à noite, além de Neymar.
1: PEC 6x1, Neymar, que mais, Bruno Risi?
0: A bola tá quicando para você falar aí todos os assuntos pra gente. Teve Flávio Bolsonaro com Donald Trump.
3: Pois é, dia agitado. Bom dia, Rafael Tebas, Fernanda Câmara, nosso ouvinte, espectador. Prazer estar aqui com vocês mais uma manhã no Start TMC. Pois é, ontem a gente teve a tão falada visita de Flávio Bolsonaro a Donald Trump. Rendeu até alguns memes ali, foi uma visita muito rápida, Donald Trump nem levantou da cadeira, então tirou uma foto ali sentado com Flávio Bolsonaro, Eduardo Bolsonaro e Paulo Figueiredo ali ao lado. Rendeu até alguns memes, mas...
0: Rendeu memes porque, inclusive, o Flávio Bolsonaro soltou uma gafe falando que tinha sido convidado ali pelo Lula.
3: Pelo Lula,
0: Oi,
3: uma articulação do Lula,
0: então...
3: né? Ato falho.
0: Ops.
3: Ali na... bem na hora de contrapor, ele soltou o nome.
0: Bem na hora que os holofotes estavam em cima dele.
3: Tá pensando muito no Lula ali. Tá com a cabeça no Lula ali, acabou errando. Mas mais do que isso, acho que tudo isso que a gente tá falando, chamou o nome do Lula, Donald Trump não levantou, rendeu meme, vai pra lá, vai pra cá. No final das contas, saldo positivo, né? E eu vou contar aqui pra vocês, apesar de todos esses apesares, foi um ponto positivo essa visita de maneira pontual. Se a gente analisar a visita por si só, o dia de ontem, pontualmente, foi positivo. Para o estrutural do cenário político-eleitoral, não vai mudar muita coisa.
1: E Risi, ontem o Flávio Bolsonaro foi perguntado ali durante uma coletiva de imprensa que foi realizada, né, sobre essa visita tem a ver com desviar o foco em relação ao caso Banco Master. Ele não, já estava no script e tal, mas a gente sabe que politicamente de fato desvia e é positivo para a agenda especificamente dele. Né?
3: Exatamente, a partir do momento que, por mais que o famoso falem mal, mas falem de mim, né?
0: Mas pode ser uma cortina de fumaça, mas o eleitor tá ligado em tudo,
3: O eleitor tá ligado em tudo, né? Então, assim, a gente tem que analisar o que é estrutural dessa visita e o que é pontual dela, né? Acho que a gente vai poder desmembrar um pouco mais, mas é isso aí. Além disso, também ele fez a coletiva e anunciou a coletiva antes que não responderia perguntas além da questão da visita com Donald Trump, né? Eu tava lendo até ontem uma coluna do nosso Jamil aqui, e ele falava que tem um rinoceronte na sala, mas não comentaremos sobre isso. Uhum. Né? Então, assim, tem um negócio gigantesco ali rolando, mas vamos ignorar, né? Então ficou uma coisa meio bizarra ali, mas a gente vai desmembrar isso aqui ao longo da nossa programação aqui, do nosso Start TMC, para poder contar para vocês um pouco mais do que foi esse desenrolar aí, toda essa questão.
1: Bruno Risi com a gente aqui no Start TMC, sempre nos ajudando a entender o contexto político, com ponto e com contraponto também. 6 horas e 10 minutos, vamos para as capas dos portais e jornais brasileiros. A gente começa... Beleza, a gente começa com o nosso portal tmc.com.br, tmc.com.br. Olha só, hein, tem sempre a contagem regressiva, 15 dias, faltam 15 dias para a Copa do Mundo, é impressionante. E o nosso destaque é a nossa manchete: PL apoia escala 4x3 e pode colocar o governo Lula em saia justa, outro assunto importantíssimo também.
0: E agora a gente vai para a capa da Folha de São Paulo. PEC prevê transição para o fim da 6x1 e teto salarial para controle de jornada.
1: E a gente também tem aqui o destaque do Globo. Fundos do Master com aportes do Rio Previdência tiveram prejuízo de 90% e rendimento menor que a poupança.
0: E agora a gente vai para o estado de São Paulo. Aposentadoria compulsória não será mais punição para juízes. Você conferiu então os principais assuntos nacionais das principais capas nacionais para ficar por dentro de tudo o que acontece no Brasil e também no mundo, né? Daqui a pouquinho a gente vai falar mais ainda de notícias internacionais, mas essas notícias, esses destaques nacionais para você ficar ligadinho em tudo. Agora, 6h10.
1: Pode. Bruno Rizzi, rapidamente aqui, a gente vai movimentar, vai girar a nossa reportagem, mas a nossa manchete no tmc.com.br, o PL então apoiando 4x3 para deixar o governo em saia justa. O que significa isso?
3: Pois é, uma articulação ali completamente contraditória, afinal até então eles estavam lutando pela questão da responsabilidade fiscal, tanto em termos de país quanto em termos dos empresários, né, pensando na saúde fiscal, na saúde econômica das empresas, e eles vêm com essa questão de, então já que vocês vão aprovar, vamos soltar o 4x3. Acho que assim, o ponto dessa questão 4x3 realmente é um projeto da Erika Hilton, mas, por outro lado, tá tendo uma discussão muito grande por 5x2. Se você jogar para baixo, vira jogo de truco, pede 6, e aí fica uma coisa meio única e exclusivamente de birra política. Perde o sentido da discussão. Perdem a oportunidade de fazer uma discussão racional disso tudo.
0: 6 horas e 2 minutos, a gente vai para Brasília, porque a primeira turma do Supremo Tribunal Federal anulou a decisão do CNJ e mantinha a aposentadoria compulsória de um juiz do Rio de Janeiro punido em processo disciplinar. Os ministros entenderam que a punição deixou de existir após reforma da Previdência e determinaram que o caso seja reanalisado pelo Conselho. Brasília, com Rafaela Soares, que tem todas essas informações ao vivo. Bom dia.
4: Bom dia, pessoal. Bom dia a todos os ouvintes. O relator do caso, o ministro Flávio Dino, já tinha decidido monocraticamente sobre o tema, mas agora essa decisão foi confirmada pela primeira turma. Segundo Dino, a aposentadoria compulsória acabou se tornando uma punição para o contribuinte, já que o magistrado continua recebendo o salário pago pelo Estado. Dino também criticou falhas no andamento do processo no CNJ, como mudanças de voto e sucessivos pedidos de vista. Com a decisão, conforme vocês explicaram, o CNJ vai ter que refazer a análise do caso e, se entender que houve uma infração grave, poderá encaminhar o processo para uma ação judicial. Esse magistrado desse caso específico, ele teve algumas infrações administrativas. Durante o julgamento, outros ministros também reforçaram esse entendimento. Alexandre de Moraes disse que a aposentadoria compulsória não pode ser mais tratada como punição e que, em casos graves, a consequência deveria ser a perda do cargo. Já Cristiano Zanin, concordou que a reforma da Previdência mudou as regras, mas defendeu que o principal ponto do julgamento era corrigir problemas no processo no CNJ. Já a ministra Carmen Lúcia também acompanhou a decisão e afirmou que a reforma da Previdência mudou completamente o tratamento dado à aposentadoria dos magistrados. Então, a gente lembra que ainda cabe recurso dessa decisão.
1: Valeu, muito obrigado pelas informações, Rafaela Soares. A gente continua aqui girando a nossa reportagem. A gente já sai de Brasília e vai para o Recife. A Carol Oliveira está ao vivo com a gente por conta das sabatinas que a TMC está realizando com os pré-candidatos ao Senado, que está movimentando o cenário político em Pernambuco. A TMC agora recebeu, né, a Marília Arraes, que também então foi entrevistada pela nossa reportagem. Como foi a entrevista, Carol? Bom dia.
5: Bom dia, Tebas, Fernanda e a todos que nos acompanham aqui no Start TMC. Pois é, ontem pela manhã a gente recebeu aqui no estúdio da TMC Recife a pré-candidata ao Senado, Marília Arraes, pelo PDT. Ela conversou um pouco com os nossos ouvintes e falou também sobre a questão da possibilidade da governadora Raquel Lira apoiar a reeleição do presidente Lula. Vamos conferir.
6: Eu sou lulista. Eu defendo a candidatura do presidente Lula. Como é que eu vou dizer que não quero o apoio de alguém para o presidente Lula? Quem vier apoiar o presidente Lula é bem-vindo. Agora tem que deixar claro...
7: Qual é o projeto de país que tem o apoio de verdade aqui em Pernambuco?
5: Lembrando que a sabatina aqui na TMC Recife continua, tá? Amanhã a gente recebe, a partir das 10 horas da manhã, aqui no estúdio, o senador Humberto Costa, pelo PT. Eu espero todos vocês às 10 da manhã no Pernambuco TMC, primeira edição. Volto com vocês.
0: Obrigada, Carol Oliveira, e obrigada pelo convite também a todos os nossos ouvintes. 6 horas e 15 minutos, agora a gente vai para um caso também de repercussão nacional. O julgamento de Jairinho e Monique Medeiros sofreu um novo atraso nesta terça-feira no Tribunal do Júri do Rio de Janeiro. Com isso, o depoimento da babá Tainá Ferreira, considerada uma das principais testemunhas do caso Henri Borel, foi adiado para os próximos dias. E aí a gente vai com mais informações com o Gustavo Sleman, direto do Rio de Janeiro. Bom dia, Gustavo.
8: Bom dia, pessoal. Bom dia para todos que nos acompanham. O julgamento agora, que em vez de 5 dias, deve durar 7 dias. Pelo menos essa é a previsão das pessoas envolvidas nesse procedimento e que foram ouvidas pela reportagem da TMC. O portal G1 conversou com a Juliana Ferreira, ela que é advogada da Tainá Ferreira, Juliana Nascimento, perdão, ela que é advogada da Juliana, da Tainá Ferreira, e que disse que a cliente dela, a babá do menino Henri, foi pressionada durante todo o caso para mentir durante o procedimento, durante a sessão que começou anteontem. E até por conta disso, agora o depoimento dela foi remarcado. Ontem, a gente teve apenas um depoimento. Foi o depoimento do delegado Henrique Damasceno, que durou mais de 10 horas. Inclusive, a gente fica na expectativa ainda para saber, por parte do Tribunal de Justiça do Rio de Janeiro, se vai ocorrer alguma nova interrupção, alguma nova remarcação, até porque já está se estendendo e muito, e apenas uma testemunha foi ouvida, lembrando aí que mais de 20 testemunhas foram arroladas pela defesa e pela acusação para serem ouvidas durante o julgamento pela juíza Elizabeth Louro Machado. Ontem, mais uma vez, a defesa do ex-vereador Jairinho tentou manobras para atrasar o julgamento. Houve, inclusive, princípio de discussão, tumulto, durante a apresentação de fotos da necrópsia do menino Henri Borel. A mãe dele, a professora Monique Medeiros, que também é ré pela morte do menino, ela tampou o rosto durante a apresentação das fotos, e aí foi o momento que houve discussão por conta de algumas provas e elementos apresentados nas imagens ali divulgadas durante a sessão. Lembrando que a sessão é fechada para a imprensa e também para o grande público, então a gente vai conversando muito com os advogados assim que eles saem, ou tem algum momento de interrupção, de intervalo para almoço, lanche ou janta, visto o tamanho aí do depoimento do Henrique Damasceno ontem, por exemplo. Enfim, qualquer atualização a gente vai voltar aqui ao longo da programação. Lembrando que o Henri Borel foi morto em 2021, então já são mais de 5 anos de espera e agora um julgamento mais uma vez sendo arrastado.
1: É muito tempo de espera realmente, a TMC vai continuar acompanhando de perto esse caso que, enfim, né, é realmente muito grande, de grande repercussão. Obrigado pelas informações, Gustavo. 6 horas e 18 minutos, a gente vai para Minas Gerais agora. Olha, o Atlas da Violência divulgou vários dados, números. Tem um aqui que chama atenção e é muito preocupante, tá? Minas Gerais lidera o aumento proporcional de homicídios estimados em 2024. Então, em Belo Horizonte, o Júnior de Castro está ao vivo com a gente com mais informações. Júnior, muito bom dia para você.
9: Ótimo dia para você também, Rafael, Fernanda, Bruno. Excelente quarta-feira para todo mundo ligado com a gente aqui na TMC. Eu sempre gosto de vir aqui durante a programação, trazendo listas, rankings de cultura, de gastronomia, coisas que fazem parte de Minas Gerais e são destaque. Dessa vez, infelizmente, esse estudo, que é muito triste, né? Mas, oficialmente, o estado registrou 2.731 homicídios em 2024, uma queda de 2,3% em relação a 2023, isso de acordo com os dados do Ministério da Saúde. Agora, segundo esse estudo que você citou, Rafael, do Atlas da Violência 2026, que foi divulgado pelo IPEA em parceria com o Fórum Brasileiro de Segurança Pública, esse estudo aponta um crescimento expressivo das chamadas mortes violentas por causa indeterminada, que é quando não é possível definir se essa morte foi por homicídio, suicídio ou acidente. Aqui em Minas Gerais, foram mais de 3 mil casos em 2024, uma alta de 43,6% em comparação com o ano anterior. E com base em uma metodologia própria deles, os pesquisadores estimam aí que pelo menos 1.218 dessas mortes tenham sido, na verdade, esse tipo de homicídio, que é o homicídio oculto. Então, com isso, o total estimado de assassinatos aqui em Minas chega a 3.949 casos, aumento de 25,2%, o maior crescimento do país, infelizmente, e Belo Horizonte também aparece em destaque nesse levantamento. A alta estimada é de 59% de homicídios em 2024. Eu volto com vocês.
0: Obrigada por todas as informações. Júnior de Castro, então, diretamente de Belo Horizonte. E agora a gente fala que o Paraná liderou o ranking de mortes no trânsito entre os estados do sul do Brasil em 2024, segundo dados do Atlas da Violência 2026. O estado registrou taxa de 23,9 mortes a cada 100 mil habitantes. Quem tem as informações e vai explicar direitinho isso pra gente é o Leonardo Gomes, lá de Curitiba. Bom dia, Leonardo.
10: Bom dia a todos. A taxa de mortes no trânsito aqui no Paraná cresceu 5,3% no estado, na comparação com o ano anterior. A gente está falando de dados de 2024 comparados com 2023, são os mais recentes, compilados pelo Atlas da Violência, como a gente viu, falou de homicídios, mas também das mortes em outros locais, como, por exemplo, no trânsito. Infelizmente, muitas pessoas que perdem a vida diariamente no trânsito, e o Paraná acaba se destacando entre os estados da região sul. Como vocês destacaram, o estado que mais tem, ou mais teve, melhor dizendo, mortes no trânsito no ano de 2024, proporcionalmente, comparado com Santa Catarina e Rio Grande do Sul. Em números absolutos, o Paraná também lidera o ranking entre os estados do sul do país. Em 2024, foram 2.821 mortes associadas aos acidentes de trânsito, seguido por Rio Grande do Sul, com 1.800 registros, e Santa Catarina, 1.500 casos. As taxas de morte associadas, né, registradas aí, portanto, ao Paraná, lideram por aqui. A gente vai preparar uma reportagem nesta manhã abordando e principalmente falando sobre o que tem provocado esses acidentes, não apenas a imprudência, mas até mesmo as condições das principais rodovias aqui do Paraná podem sim facilitar com que esses acidentes com mortes possam acontecer.
1: Valeu, obrigado pelas informações, Leonardo. Então você no 100.3 aí em Curitiba acompanhe hoje a edição do Paraná TMC, e ao longo da programação a gente também vai trazer informações sobre os números, né, os dados divulgados pelo Atlas da Violência. 6 horas e 23 minutos, Transamérica, agora é TMC, quem escuta sabe.
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25: Muito bom dia para você, meu querido ouvinte TMC. Boa quarta-feira pra gente. Quarta-feira, dia 27 de maio. Capital pernambucana amanheceu bem chuvosa aqui no Recife, né? Recife aí chuvosa nessa quarta-feira pela manhã. Muito bom dia para você que acabou de sintonizar aqui na nossa programação. Eu sou Carol Oliveira, já marco presença aqui na nossa redação para te deixar sempre muito bem informado, muito bem atualizado. O Brasil ingressou pela primeira vez na categoria de países com desenvolvimento humano muito alto. A informação é do Programa das Nações Unidas para o Desenvolvimento Brasil, que divulgou nesta última terça-feira a pesquisa Radar IDHM para apresentar dados do Índice de Desenvolvimento Humano Municipal. O marcador avalia os parâmetros de saúde e longevidade, educação e geração de renda, de acordo com a cor e o sexo. A publicação considera os últimos 13 anos, de 2012 a 2024. Em 2024, o Brasil alcançou o IDHM de 0,805, em comparação a 0,744 em 2012. A escala do Programa das Nações Unidas para o Desenvolvimento para classificar o desenvolvimento humano varia de 0 a 1, sendo muito alto, acima de 0,800. Quando o Programa das Nações Unidas começou a calcular esse índice, há 30 anos, o Brasil era um país de IDHM baixo, ou seja, menor que 0,555. De acordo com o Programa das Nações Unidas para o Desenvolvimento Brasil, o parâmetro que mais impulsionou o IDHM neste período foi a educação, ao passar de 0,679 em 2012 para 0,798 em 2024. A coordenadora da Unidade de Desenvolvimento Humano do Programa das Nações Unidas para o Desenvolvimento Brasil, Bettina Barbosa destacou nesse contexto a concessão do Bolsa Família. É o programa Bolsa Família que retira a quantidade enorme de crianças do trabalho e dá a elas a condição da escola e a obrigatoriedade também de estar na escola. Então, aqui vejo diretamente o efeito de uma política pública brasileira.

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1: 6:29, Start TMC no ar com Fernanda Câmara, Bruno Rizzi, comigo Rafael Tebas. 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Olha só, a gente vai continuar movimentando e girando a nossa reportagem agora em São Paulo. O governador, olha só, assunto polêmico, hein? O Tarcísio de Freitas afirmou que o senador Flávio Bolsonaro, pré-candidato à presidência da República, precisa explicar a visita ao banqueiro Daniel Vorcaro, investigado, claro, no caso Banco Master. Ricardo Sparvoli está ao vivo, elegantérrimo aqui, Gustavo.
2: Sempre.
1: Ricardo Sparvoli, tudo certo, Sparvoli, bom dia.
3: Bom dia, Rafael, Fernanda, bom Bruno, para todo mundo que acompanha o Start TMC. O Flávio Bolsonaro, ele já admitiu na semana passada que ele se reuniu com o Vorcaro depois da primeira prisão do banqueiro no final de 2025. Segundo o senador, o encontro foi realizado com o objetivo de botar um ponto final na questão do financiamento do filme Dark Horse, que em inglês significa azarão, uma cinebiografia sobre Jair Bolsonaro, o ex-presidente e pai, claro, de Flávio. O filme está em evidência depois de reportagens do The Intercept revelarem que a produção teria sido financiada por Daniel Vorcaro, dono do Banco Master, que teria repassado cerca de 61 milhões de reais ao projeto antes de ser preso. Apesar de todo esse escândalo, Tarcísio negou qualquer afastamento dele com Flávio e desejou sucesso ao aliado na viagem aos Estados Unidos, viagem essa que o Flávio concretizou nessa semana. Ele viajou a Washington e se reuniu com o presidente americano Donald Trump nesta terça-feira, postou inclusive uma foto nas redes sociais. Questionado sobre o motivo de não ter participado de agendas conjuntas com Flávio nas últimas semanas, o Tarcísio disse que tem se concentrado nas atividades da administração estadual e tem buscado aí a reeleição em 2026, reeleição para o governo de São Paulo. Agora a gente aguarda os desdobramentos do caso Banco Master e os desdobramentos também dos áudios que foram divulgados pelo The Intercept, áudios esses que mostraram as conversas entre Flávio Bolsonaro e o ex-dono do Banco Master, Daniel Vorcaro.
2: E tem desdobramentos sobre viagem de Flávio Bolsonaro e encontro com Donald Trump aqui agora no estúdio com Bruno Rizzi. Muito obrigada, obrigado, Ricardo Sparvoli, pelas suas informações. Então a gente já embala o assunto com Bruno Rizzi, porque então Flávio Bolsonaro foi se encontrar com Donald Trump. Um dos assuntos, né, foi o pedido do Flávio ao governo americano sobre a classificação de facções criminosas brasileiras como o PCC e o Comando Vermelho como organizações terroristas, né, uma medida que ainda vai ser analisada pelos Estados Unidos. Flávio declarou que não buscou apoio político externo, né, para sua candidatura e disse que a conversa tratou de temas como segurança pública e relações entre os dois países. E a gente vai repercutir, então, como que foi essa reunião no momento de pressão política, né, sobre o parlamentar, enquanto ele tenta reforçar aí sua agenda internacional e ampliar o debate.
1: Exatamente.
2: Sobre o combate ao crime organizado.
1: Vou até puxar o Bruno Rizzi aqui com ponto e contraponto. A gente até contextualizou bem aqui com o Sparvoli também esse caso envolvendo o Tarcísio e o Flávio Bolsonaro. Mas, Rizzi, esse encontro do Flávio com o Donald Trump, ele fortalece o debate sobre segurança pública ou, na verdade, representa ali uma estratégia política já de olho nas eleições desse ano, com esse ponto e contraponto te perguntando?
4: Afinal, a questão de segurança pública é assunto antigo.
1: Exato,
4: já vem desde o ano passado sendo discutida. É uma pauta que, claro, a direita como um todo, e não só pela figura de Flávio Bolsonaro, mas também Ronaldo Caiado, que também bate bastante nessa tecla, que é ex-governador do Goiás e também pré-candidato à presidência da República. Mas é um assunto que já vem sendo debatido há muito tempo, não é trending topics, digamos assim, na política nacional hoje. Obviamente que é uma questão relevante, preocupante, deve ser sim abordada, mas a relação, a viagem de Flávio Bolsonaro para entregar alguns documentos sobre esse tema para Donald Trump, obviamente que não era o foco principal, até porque foi tudo meio a toque de caixa ali, né? Foi tudo do final da semana passada, do final de semana pra cá, esse arranjo dessa viagem. Então, certamente, se fosse realmente para debater o assunto e entrar nesse mérito, poderia ter sido ele, como figura de senador da República, algo mais bem elaborado, menos às pressas, para realmente ter esse debate. De toda forma, importante que haja, independente de quem leve essa pauta, e aí entram-se as discussões sobre classificar as facções criminosas como organizações terroristas ou não. Isso é motivo de outra discussão que a gente pode até trazer aqui num outro dia, porque tem diversos pontos e contrapontos em cima disso.
2: Sim, porque isso pode reacender críticas às influências externas no Brasil.
4: Exatamente, abriria brechas para uma, trazendo aqui já para o extremo, mas para uma invasão americana ao Brasil, para uma operação com fundo de intenção relacionado a essas facções criminosas locais, que poderia ter intenções perversas por trás disso. Esse é o contraponto de toda essa história. Quando se tem a discussão, um primeiro momento se pensa que, pô, realmente as facções criminosas são organizações terroristas porque causam o terror, tal qual organizações terroristas com outras práticas, mas de toda forma também são organizações criminosas. Agora, o contraponto é justamente esse, de abrir brechas ali. Agora, voltando ao tema aqui da visita por si só, a gente também trazendo ponto e contraponto aqui no nosso compromisso com o nosso ouvinte do Start TMC, no ponto positivo, pontualmente, a visita foi muito boa para Flávio Bolsonaro. Primeiramente, mostrou um acesso de Flávio e da família Bolsonaro, também vinculada ali à relação com Paulo Figueiredo, que tem um acesso muito grande à Casa Branca, justamente sendo a toque de caixa. O fato de ter conseguido ir até Donald Trump, tirado aquela foto, por mais que Donald Trump não tenha levantado da mesa, tenha sido uma breve foto ali, uma entrega de documentos muito rápida, o fato de ter conseguido uma agenda na Casa Branca em tão pouco tempo, mostra algo que sim, que é articulação do lado da família e dos aliados bolsonaristas. Isso é inegável. Agora, do ponto de vista estrutural, a questão segue em pauta, que é o escândalo do Banco Master. Né? Se pelo lado pontual a gente tem essa tentativa de manter o equilíbrio, já que o presidente Lula no último dia 7 de maio esteve com Donald Trump por mais de 3 horas, um almoço e tudo mais, essa balança política ali de relações com os Estados Unidos, com a Casa Branca, fica equilibrada. Já o contraponto que a gente traz é que estruturalmente o escândalo do Banco Master segue vigente, segue pegando fogo aqui no Brasil e segue na cabeça do eleitor. O Banco Master, sim, é trending topics na nossa discussão política aqui no Brasil.
1: E Bruno Rizzi, numa pré-campanha, né, como a gente está vivendo, daqui a pouco vai virar campanha eleitoral, nesse momento pré-campanha, também manter ali, né, conseguir fazer com que a sua base fique, digamos assim, aquecida também é um ponto importante. E o Flávio, com essa foto, com esse registro de imagem, consegue isso.
4: Consegue, afinal ele tinha perdido ali a conexão, inclusive com a sua base mais bolsonarista ali. Era um momento, o momento agora é de juntar os cacos da questão do Banco Master. O problema é que seguem vasos e copos sendo quebrados nesse chão, então são muitos cacos para ir juntando e a coisa não para, né? Então foi um momento ali positivo, porque foi uma pausa nesse foco, nesse hiperfoco, mas é isso, em paralelo a gente tem essas questões ocorrendo, ele ganha ali um apoio, ele retoma um pouco do apoio da base mais bolsonarista, mais à direita, de mostrar que tem uma relevância como senador indo até os Estados Unidos, mas em paralelo a gente tem, como o Spárvoli trouxe pra gente, declarações de Tarcísio de Freitas, que é um aliado histórico, que tem evitado inclusive eventos.
1: Lembrei de você, inclusive, se não tivesse ainda ocorrido a desincompatibilização,
4: exatamente,
1: a gente
4: ia estar,
1: ué, o que será que aconteceu?
4: Exatamente.
1: Tá, mas como já foi,
4: a sorte de Flávio, digamos assim, é que já passou esse período, né? Senão voltaria aquela discussão famosa sobre Tarcísio, esperar o momento da desincompatibilização, mas agora Tarcísio já perdeu esse time, então não teria. Ele está até aproveitando para se capitalizar politicamente, usando esse argumento contra Flávio Bolsonaro, que é, pô, Flávio deve explicações. Em paralelo, ontem, que também foi um assunto muito relevante, até ofuscou um pouco a viagem de Flávio Bolsonaro, foi justamente a operação da Polícia Federal, em menos de 15 dias, novamente fazendo busca e apreensão na casa do ex-governador do Rio de Janeiro, Cláudio Castro. Isso trouxe um impacto muito grande novamente para a operação relacionada a Banco Master, e as pessoas voltam a lembrar o famoso áudio de Flávio Bolsonaro. Então a questão é muito sensível, ela não é pontual. Então não é simples de ser simplesmente eliminada. Né? Basicamente, ali é uma questão que está todo momento tendo desdobramentos e sempre vai ser uma brecha ali, principalmente para a oposição bater e relembrar essa questão do áudio. E mais do que isso, anteontem, Valdemar da Costa Neto, presidente do PL, deu uma entrevista para a Globo News.
2: O Enrola Brasil.
4: O Enrola Brasil, que foi simplesmente desastrosa, né? Então, assim, se a viagem tinha ganho ali uma atenção especial e tinham deixado um pouco de lado o áudio por si só especificamente, Valdemar da Costa Neto vem à Globo News e dá uma entrevista que parecia, assim, uma criança tentando mentir para a mãe quando a mãe fala a verdade, sabe? Uma coisa completamente bagunçada e
1: desorganizada.
4: Diz que me diz, uma coisa desorganizada. Ele começa a perceber que tá se enrolando e tenta corrigir e piora, né? Até um parênteses, não tô falando que ele tá mentindo, né? Tô dizendo que ele se enrolou. Ele se enrolou, né? Tô usando a referência de criança mentindo pra mãe porque ela se enrola quando fala, né? Mas foi péssima, porque ele fala que ele traz um elemento novo que não havia sido falado. Flávio falou, eu reencontrei Daniel Vorcaro com tornozeleira eletrônica para dar um fim na relação. E aí Valdemar vai lá e fala
2: que ele pediu mais dinheiro.
4: Ele foi lá para cobrar o dinheiro. Aí o pessoal da Globo News falou, opa, então você tá trazendo um elemento novo. Não, mas eu não conversei com ele sobre isso. Ué, mas você acabou
2: como
4: de falar que
2: você trouxe um elemento novo.
4: Como é que você não conversou? Então ficou uma coisa muito confusa. Até nos bastidores de Brasília aqui foi engraçado que eu conversei com bastante gente, inclusive da linha bolsonarista, mais à direita, que comentou, foi unanimidade dizer que a entrevista foi péssima, mas muitos falaram, cara, isso só reforça a visão de que Valdemar tem sua preferência na escolha e que não é a mesma preferência de Jair. Valdemar, se dependesse dele, escolheria Michele para ocupar essa vaga de pré-candidata. Mas ele sabe que quem tem os votos,
1: quem dá as cartas,
4: é Jair. E ele deve muito a Jair, porque Jair transformou o PL no que ele é. E o foco do PL, além de qualquer coisa, é montar bancadas estaduais, porque você tendo força no Senado e na Câmara, você tem uma relevância maior e o fundo...
1: O legislativo é muito importante.
4: Exatamente,
1: o parlamento
4: o legislativo
1: é fundamental.
4: A gente já falou aqui, até como forma da gente refletir, que é realmente quem tem o poder. Né? Então, tem muita discussão sobre isso aí, é muito interessante da gente analisar, mas realmente, assim, pontualmente, positivo, mostra esse acesso, mas estruturalmente, acredito que entre hoje e amanhã as questões vão voltar como estavam antes e não vão ser ofuscadas e substituídas pela viagem, pelo encontro. Né? Então, vai ter muito trabalho pela frente, Flávio Bolsonaro.
2: Porque o eleitor, ele tá mais ligado e sabe diferenciar e filtrar também mais o que tá acontecendo, né?
4: A memória é curta, como dizem, mas o evento é recente também do áudio. Então a memória segue curta, mas ele prioriza ali o que tem mais impacto. E certamente os áudios vão ter mais impacto nesse momento, pelo tamanho do escândalo, do que uma visita ao presidente Donald Trump.
2: Até porque pode aparecer mais coisa em relação a isso.
4: E vai.
2: 6 horas e 42 minutos, Transamérica agora é TMC. 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
10: O Senado aprovou nesta terça-feira a medida provisória 1334/2026, que reajusta o piso salarial dos professores da educação básica para R$ 5.130 em 2026. O texto vai à sanção do presidente Luiz Inácio Lula da Silva. A medida representa um aumento de 5,4% sobre o valor anterior, de R$ 4.867, com um ganho real de 1,5 ponto percentual acima da inflação. A medida provisória foi editada pelo presidente Lula em janeiro, quando as regras entraram em vigor. Pelo texto, o novo cálculo será a soma do Índice Nacional de Preços ao Consumidor e 50% da média de crescimento real das receitas do Fundo de Manutenção e Desenvolvimento da Educação Básica e de Valorização dos Profissionais da Educação. Segundo o governo, a fórmula anterior teria resultado em recomposição de apenas 0,37%. A nova garante 5,4%. De acordo com o impacto nas contas públicas, se aplicada por todos os entes federativos, a nova regra deve gerar um impacto de 6,4 bilhões em 2026. As receitas do Fundeb, que financiam 70% dos salários dos professores, cresceram 120% em termos reais entre 2020 e 2026. A MP também estabelece um teto e um piso para as correções futuras. O reajuste não pode superar a variação da receita nominal do Fundeb entre os dois anos anteriores, nem ser inferior ao INPC. Essas e outras informações, as principais atualizações, você segue acompanhando aqui na nossa programação. Continua ligado, sintonizado e conectado com a gente aqui, sempre na sua Transamérica, que agora é TMC 92.7, levando o que realmente importa para você, 24 horas do seu dia, para que você fique sempre muito bem informado ao longo dessa quarta-feira. Continue por aqui, sempre ligadinho na sua Transamérica, que agora é TMC. 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
1: Um abraço a todos que acompanham a TMC, eu sou Ivan Drago, comentarista da casa. É o seguinte, para mim dois acontecimentos marcaram bastante em quatro Copas do Mundo que eu participei e cobri. O 7-1 que o Brasil sofreu, para mim um dos maiores acontecimentos da história do esporte, e também a maior final de todos os tempos em Copas do Mundo, França e Argentina com o título dos hermanos.
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4: Seis horas e 49 minutos, ouvinte de São Paulo, Brasília, Rio de Janeiro, Curitiba, Belo Horizonte, Recife. Está aqui no Start TMC comigo, Fernanda Câmara, com Rafael Tebas e com Bruno Rizzi. E também com a Lívia Braz, direto de Brasília, para falar que a Comissão Especial da Câmara vota hoje o parecer da PEC que prevê o fim da escala 6x1 e reduz a jornada semanal de 44 para 40 horas em até 14 meses. Sem corte salarial. Lívia Braz, a palavra é sua.
5: Fê, bom dia. Bruno, Rafa, bom dia para todo mundo. Pois é, essa é a expectativa, né? A gente teve um começo de leitura desse parecer na segunda-feira, lá na comissão especial. Foi pedido vista, então, e a expectativa é de que esse texto, de fato, seja lido hoje lá na comissão e já seja votado, colocado em votação e, na sequência, levado, então, para votação no plenário. Expectativa de que isso aconteça já amanhã. Vamos ver se isso vai acontecer, né? Mas antes, queria falar sobre um tema que o Bruno estava comentando mais cedo, né? Que nos 45 minutos do segundo tempo, fazendo uma analogia aí com o futebol, né? E depois de fazer tantas críticas a esse projeto, PL, bancada do PL, agora resolveu mudar completamente de posição, passou a defender o fim da 6x1, né? Da jornada de trabalho 6x1, mas não só isso, viu? Na defesa que foi feita ontem no plenário, foi proposto a adoção do modelo 4x3 e não 5x2, como está sendo debatido lá na comissão especial. E aí, segundo Sóstenes Cavalcante, que é o líder do PL na Câmara, seriam mais dias de descanso para o trabalhador. Modelo que a gente lembra, né, foi proposto lá atrás, foi um dos primeiros modelos propostos pela deputada Érica Hilton. E aí essa estratégia, né, da bancada do PL seria justamente gerar um desgaste político aí com o governo Lula, né, dentro da Câmara dos Deputados. Esse anúncio, como eu disse, foi feito ontem à noite pelo líder do PL na Câmara, deputado Sóstenes Cavalcante. Segundo ele, PL entende que o trabalhador ele deve ter mais tempo de descanso e de convivência com a família. Também criticou o governo federal, cobrou que os partidos da esquerda apoiem essa proposta de votação, então, da escala 4x3 e não mais 5x2. O relator da proposta, né, voltando agora para a proposta que está sendo debatida lá na comissão especial, o relator, o deputado Léo Prats, tem a expectativa, de fato, que esse debate seja retomado hoje e que isso seja colocado em votação já amanhã. Esse texto da comissão especial, ele prevê, de fato, uma redução gradual da jornada de trabalho, aí passando das atuais 44 para 40 horas semanais, período de transição de até 14 meses depois que essa proposta for promulgada. Então vamos acompanhar, né, todos os desdobramentos, se vai ter de fato a leitura desse relatório hoje e se de fato essa proposta vai avançar na Câmara, então sendo colocada em votação. Lembrando que por ser uma PEC precisa ter o apoio de maioria dos deputados, né, e também ser votada em dois turnos.
6: Muito obrigado, Lívia Braz, que disse ontem, olha, é super terça-feira, então hoje também é uma super quarta-feira no Congresso Nacional.
7: Tem sido super segunda, terça, quarta, quinta e sexta, né?
6: Super sábado também. Obrigado, viu, Lívia Braz, aqui com as informações no Start TMC. Hoje, de fato, um dia fundamental por conta da escala 6x1. Bruno Rizzi, né, a gente ouviu a Lívia, ela trouxe também a fala do Sóstenes Cavalcante, o líder do PL na Câmara dos Deputados, e essa discussão sobre a escala 6x1 talvez pudesse estar sendo realizada com um pouco mais de equilíbrio, com mais, digamos assim, temperança, maturidade, mas fato é que estamos em ano eleitoral e realmente está todo mundo comentando sobre o assunto. De um lado, tem os trabalhadores que querem mais tempo de descanso, passar mais tempo com a família, mas também há preocupação com, enfim, impactos com as empresas, o setor produtivo, os pequenos empreendedores também ficando preocupados e também com suas razões, né, Rizzi?
7: É isso, acho que a discussão ela precisa ter uma maturidade, como eu falei, como você trouxe, Tebas, porque a gente precisa definir quais são os pontos e contrapontos, né? A gente que tem o nosso compromisso aqui de trazer para o nosso ouvinte pontos e contrapontos das nossas análises e dos fatos, as discussões na política que nos representam dentro do Congresso Nacional e que representa as decisões do Brasil para os brasileiros, precisam ter maturidade e não um jogo político único exclusivamente, onde um pede truco, o outro pede seis, né? Que é justamente o que aconteceu. Porque há o contraponto à questão da escala 5x2, do fim da escala 5x1, é justamente o quê? A saúde financeira das empresas, a capacidade produtiva dos trabalhadores no Brasil com uma jornada menor. Essa discussão ela é super válida, inclusive existe uma pressão até de empresários junto ao Senado para que essa discussão se alongue, não passe a valer imediatamente, ali naquele período de 2 meses, como a gente tem falado aqui e comentou ontem sobre esse trâmite. Mas a partir do momento que a oposição ela simplesmente chuta o balde e vem com a ideia de que não, a gente vai fazer agora então 4x3, que é o texto da Erika Hilton, e o governo, então, já que está falando que vai ser 5x2, então eu peço 6 e é 4x3. Não é por aí, né?
4: Porque aí afasta o benefício para o trabalhador e entra como uma disputa eleitoral.
7: É, exatamente. Afinal, vira uma discussão que se contrapõe justamente àquilo que vinha sendo pregado, né? Basicamente, o discurso da oposição tem sido focado na capacidade produtiva e na saúde financeira das empresas, né? Agora, a partir do momento que você vem e joga para baixo isso ainda mais, você está jogando um argumento que autocontradiz aquilo que você trouxe até então. E mais do que isso, para a gente finalizar aqui, um ponto que é muito importante da gente analisar é que o texto da Erika Hilton, da escala 4x3, ele foi apensado ao texto do deputado Reginaldo Lopes, que falava da 5x2, né? E toda essa discussão, ela vinha justamente para se chegar a um múltiplo comum. E esse múltiplo comum caminhou tanto na pele, no PL do governo quanto na PEC, né? Então, a gente precisa entender que realmente existe ali um consenso. E não adianta sair desse consenso. Essa fase já foi ultrapassada. A discussão agora é o período de implementação e tudo mais. E não voltar à estaca zero por uma birra e discussão política e mais eleitoral. A gente precisa dos interesses representados no Congresso Nacional.
4: Exatamente. Agora, 6 horas e 56 minutos, a gente passa a bola para o esporte.
6: É isso, Léo Pinheiro está ao vivo com a gente. Olha, dia também importantíssimo por conta da Copa do Mundo que está chegando. E hoje tem a apresentação oficial do Brasil, da seleção brasileira, no Rio de Janeiro, na Granja Comari. Léo Pinheiro está ao vivo com a gente. Bom dia, Léo.
8: Muito bom dia, um abraço para todo mundo aqui ligado na TMC, já aqui na porta da Granja Comari. Diferente de ontem, a nossa entrada ainda não foi liberada, porque a partir de hoje já começa aquela dinâmica de treinamentos. Afinal, a comissão técnica também, os jogadores estão aguardados hoje, já nesse primeiro período, no período da manhã, para iniciar aquela sequência de avaliações físicas, testes médicos, para aí sim, no período da tarde, o primeiro treinamento do técnico Carlo Ancelotti nessa sequência de preparação para a próxima Copa do Mundo FIFA, que terá transmissão aqui da TMC. A expectativa é que quase todos os atletas cheguem de helicóptero, saindo de São Paulo ou então do Rio de Janeiro para o início dessa preparação. Carlo Ancelotti sai da capital fluminense de van e chegará por aqui para iniciar esse trabalho. Como a gente conversou ontem aqui na programação da TMC, a expectativa gira em torno do condicionamento físico do Neymar. Por conta daquele problema na panturrilha, ele ficou de fora da partida de ontem do Santos, acompanhou a partida em um camarote, o Peixe venceu e ele será reavaliado clinicamente aqui na CBF. Existe uma expectativa dele não ter condições de jogo para o amistoso do próximo final de semana contra o Panamá no estádio do Maracanã e também em xeque a presença dele em campo no jogo contra o Egito, também um amistoso, esse já nos Estados Unidos. A seleção brasileira tem hoje, amanhã, também sexta-feira e sábado de preparação aqui na Granja Comari, antes desse último amistoso no Brasil, amistoso de despedida do país, um pedido do Carlo Ancelotti para a CBF, que foi atendido, mudou um pouquinho a configuração do Campeonato Brasileiro, mas essa é a sequência de preparação da CBF. Os jogadores estão sendo aguardados por aqui, daqui a pouquinho a galera começa a chegar de helicóptero.
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6:59, a Polícia Federal e também a Controladoria Geral da União realizam neste momento uma nova fase da Operação Sem Desconto, que investiga especificamente um esquema nacional de descontos associativos não autorizados, portanto automáticos em aposentadorias e pensões. Nesse momento, então, estão sendo cumpridos 31 mandados de busca e apreensão, 8 cautelares, e a gente vai continuar acompanhando aqui na TMC também, na edição do TMC 360. Esses mandados foram autorizados pela Suprema Corte do país, portanto, pelo Supremo Tribunal Federal. Informação importantíssima. A gente está chegando ao

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6: 7:01, TMC 360 está começando neste instante, hoje é dia 27 de maio de 2026, quarta-feira, meio de semana, meio cheio ou meio vazio o copo em Felipe Bueno? Bom dia.
7: Bom dia, Joana Treptow. Sempre cheio.
6: Muito
7: sempre
6: bem.
7: Cheio. Seja bem-vinda, seja bem-vindo você que está nos acompanhando neste 27 de maio de 2026. TMC 360 e as próximas 3 horas com muita informação para você formar a sua opinião sobre os mais diversos assuntos que realmente importam para a sua vida. Direto para o noticiário, então.
6: A Comissão Especial da Câmara retoma hoje a votação do parecer da PEC, que prevê o fim da jornada de trabalho de 6 dias de trabalho por 1 de descanso. Rafaela Soares.
8: O colegiado analisa o parecer do relator deputado Léo Prates após um pedido de vista a interromper os trabalhos. Para avançar, o texto precisa do apoio de pelo menos 20 dos 38 deputados da comissão. Se passar por ela, a proposta segue para o plenário da Câmara, onde precisará de 308 votos.
7: A disputa política em torno do fim da escala 6x1 ganha um novo ingrediente na Câmara dos Deputados e aí pode criar um impasse para o Palácio do Planalto. Qual que é essa história? A oposição no jogo vai pedir a votação de um projeto alternativo de 4x3. Diga de Brasília, Lívia Brás.
9: É, o projeto alternativo é aquele de autoria da deputada Érica Hilton. A avaliação é que a estratégia busca justamente constranger o governo Lula, que ficaria numa posição de rejeitar uma proposta que é mais vantajosa para os trabalhadores. Integrantes do governo avaliam que a manobra pode, de fato, causar tumulto e atrasar a votação da PEC, que é vista pelo Planalto como uma bandeira prioritária nesse ano eleitoral.
6: A Comissão de Constituição e Justiça da Câmara pode votar hoje a proposta que reduz a maioridade penal de 18 para 16 anos em caso de crime hediondo. A análise da proposta de emenda estava prevista para a semana passada, mas acabou adiada e agora volta à pauta do colegiado.
7: O Supremo Tribunal Federal manteve a decisão que proíbe a tal da aposentadoria compulsória como punição máxima para juízes. Os ministros entenderam que afastar o magistrado e manter o pagamento do salário não pode ser considerado um castigo. Bem, historicamente, a aposentadoria compulsória era considerada a punição mais grave aplicada pelo Conselho Nacional de Justiça a juízes e promotores envolvidos em irregularidades, como corrupção ou desvio de conduta.
6: O Ministério Público investiga um vereador de Curitiba por suspeita de rachadinha. Imagens mostram o parlamentar recebendo dinheiro vivo de uma funcionária do gabinete. De acordo com a acusação, os assessores eram obrigados a devolver parte dos salários para não perderem os cargos.
7: Daqui a pouco a gente traz mais informações sobre esse assunto. Atlas da Violência. Pernambuco tem a terceira maior taxa de homicídios do Brasil. Fala, Carol Oliveira.
10: O Brasil atingiu, em 2024, a menor taxa de homicídios em 11 anos, segundo o Atlas de Violência de 2026. A redução aparece tanto na comparação anual quanto em recortes mais longos da série histórica. Em 2024, 18 unidades da Federação tiveram taxa de homicídios acima da média nacional. As maiores taxas foram

0: registradas no Amapá, Bahia e aqui em Pernambuco.
1: Já São Paulo registra a menor taxa oficial de homicídios do país. Apesar disso, o estado lidera o número de mortes violentas sem causa esclarecida, de acordo com o Atlas. Luísa Mutoni.
2: São Paulo, em 2024, teve 6,6 homicídios a cada 100 mil habitantes, número que ficou abaixo da média nacional, mas quando a gente considera os chamados homicídios ocultos, esse número praticamente dobra e chega a 12,8.
3: Os Estados Unidos realizam um novo ataque a uma embarcação no Oceano Pacífico. Segundo o exército americano, uma pessoa morreu na ação, outras duas sobreviveram. As autoridades afirmam que o barco era usado no tráfico de drogas.
1: A implosão de um tanque químico em uma fábrica de papel em Washington deixou um morto e 9 desaparecidos. A polícia ainda investiga as causas do acidente.
3: O Flamengo vence o Cusco por 3-0 pela Libertadores, hoje também pelo campeonato. Tem Corinthians enfrentando Platense da Argentina, com transmissão aqui pela TMC.
1: O TMC 360 está no ar, com a informação que importa para você, de um jeito que você vai gostar de ouvir, ver, saber, entender e compartilhar. São 7:06.
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3: Bom, muito bem. Vamos começar esse TMC 360 com uma notícia de última hora. A Polícia Federal e a Controladoria Geral da União começaram há pouco uma nova fase daquela operação chamada Sem Desconto. E o que que investiga essa ação? Um esquema nacional de descontos indevidos em aposentadorias e pensões. Estamos falando de INSS, portanto, né? Com autorização do Supremo Tribunal Federal, os agentes cumprem 31 mandados de busca e apreensão no Distrito Federal e mais 3 estados, São Paulo, Pernambuco e Paraíba. O objetivo, desarticular uma organização criminosa suspeita de estelionato previdenciário. Mais informações no nosso site tmc.com.br. Informação de última hora ao longo dessa edição. As nossas equipes voltam com mais detalhes sobre esse assunto.
1: Só para a gente contextualizar o que é a Operação Sem Desconto, né? Investigação da Polícia Federal junto com a Controladoria Geral da União sobre esse esquema bilionário de descontos, que é um ponto de interrogação na cabeça de muita gente. Quando foi descoberto no ano passado, amplamente descoberto no ano passado, mas aos poucos as informações começaram a surgir antes de 2025, mas quando foi descoberto, foi um grande susto devido ao tamanho da roubalheira. Essa roubalheira, ela aconteceu entre 2019 e 2024, né? E então a gente tem mais uma fase dessa operação hoje. Nessa operação, nessas investigações, já foram alvos o careca do INSS, que é o operador tido como operador central do esquema, empresários ligados a associações. E na semana passada, a Polícia Federal ouviu a empresária e lobista Roberta Luxinger, que é amiga de Lulinha, filho do presidente Lula. E a investigação, ela continua para entender como é que Lulinha se relacionava com o careca do INSS. Eles fizeram viagens juntos, um prestava consultoria para o outro, mas há muito a ser esclarecido hoje, então, 31 mandados de busca e apreensão e medidas cautelares em Pernambuco, São Paulo, Paraíba, Distrito Federal. Agora 7:09.
3: A Comissão Especial da Câmara dos Deputados retoma hoje a análise da PEC que prevê o fim da escala 6x1. E a redução da jornada de 44 para 40 horas semanais sem corte salarial. O que que vai acontecer agora? A votação tinha sido adiada após um pedido de vista do deputado Maurício Marcon, do PL. A Rafaela Soares vai contar tudo pra gente. Vamos à capital do país. Bom dia pra você.
5: É isso, aqui em Brasília, assim como fazem os torcedores, né, em competições, é dia de contar votos, lápis e papel para ver se a PEC pode ser aprovada ainda hoje na comissão especial. Esse trabalho foi interrompido por conta de um pedido de vista da oposição e vai ser retomado hoje. A sessão está marcada para as 10h30 da manhã, mas deve se estender ali ao longo da tarde. Só para lembrar, existe um acordo do governo com Hugo Mota para esse texto ser aprovado, mas a gente tem ali uma oposição querendo atrapalhar, principalmente porque é uma pauta muito popular. A gente está em ano ano de eleição. E por isso a oposição tentando ali ganhar também um protagonismo nessa discussão. O que já se sabe é que a proposta reduz para 40 horas semanais e também prevê que acordos coletivos podem ali mudar essa escala, principalmente, para áreas consideradas essenciais, como saúde e segurança. E também a gente tem ali a questão da transição. O que está proposto é que 60 dias depois da promulgação da PEC, a gente já tenha essa redução de uma hora e depois, em um ano, a gente chegue, então, à escala 5x2 e à escala 6x1 acabe. Essa votação acontece na comissão especial, mas ela precisa ainda passar, a matéria precisa ainda passar por plenário. Na comissão especial ela precisa de 20 dos 38 votos, já no plenário são 308 votos, mas aí ela vai para o Senado, onde a gente sabe que a relação do governo é estremecida, principalmente ali com o presidente Davi Alcolumbre, e setores da indústria já começam a fazer o lobby aqui para tentar ter um protagonismo maior nas discussões do Senado. A gente acompanha tudo, 10h30 estaremos lá na Câmara acompanhando essa sessão.
1: Muito bem, em meio à votação da PEC, que quer acabar com a escala 6x1, a oposição alterou a estratégia, passou a apoiar o fim do modelo atual e agora defende a jornada 4x3. Bom, é muita conta aí, muito número, e por essa ninguém esperava, né, Lívia Bright? Como explicar? Bom dia.
6: Oi, Joana, Felipe, bom dia. Pois é, aí nos 45 minutos do segundo tempo a gente teve essa mudança completa, né? PL mudou completamente de posição ontem à noite, ao anunciar que vai, de fato, apoiar o fim da escala 6x1, só que com essa estratégia aí que pode gerar, de fato, um grande desgaste político entre o governo Lula e a Câmara dos Deputados. E a ideia do PL é pedir que seja votada primeiro aquela proposta que foi apresentada pela deputada Érica Hilton lá em 2024, antes mesmo de ser votado o texto que está sendo defendido agora pelo governo federal. E aí eu vou explicar para vocês a diferença entre as propostas, tá? O texto da Érica Hilton, proposto, como eu disse, em 2024, ele prevê 4 dias de trabalho, 3 dias de folga e uma jornada semanal de 36 horas. A proposta do governo, que já está com o texto pronto lá na comissão especial, estabelece 5 dias de trabalho, 2 dias de descanso, 40 horas de trabalho semanais e um período de transição aí de 14 meses, ou seja, mais de um ano para todo mundo se adaptar a essa mudança. Só que para tentar inverter a ordem de votação, PL quer usar um recurso que é chamado de destaque de preferência. Como é que funciona isso? Esse mecanismo ele permite colocar uma proposta alternativa para ser analisada antes desse texto principal. O anúncio foi feito ontem pelo líder do PL na Câmara, o deputado Sóstenes Cavalcante. Segundo ele, o partido quer defender, de fato, uma escala com menos dias de trabalho, mais dias de descanso, mais tempo de convivência para os trabalhadores poderem ficar com a família aí. Vamos ver o que ele falou lá no plenário ontem.
7: Nós tomamos a decisão de amanhã, na hora da votação em plenário, nós vamos apresentar destaque de preferência para votarmos a escala 4x3, porque nós somos a favor do trabalhador trabalhar menos, ficar em casa, descansar com a sua família, e não somos hipócritas e oportunistas como este governo. Já que querem ajudar o trabalhador, eu quero ver amanhã os petistas botando a sua digital e nós vamos votar o fim da escala 6x1 para aprovar como destaque de preferência a jornada 4 dias trabalhados para o trabalhador descansar 3 dias.
6: Eles avaliam que a estratégia pode colocar o governo numa situação delicada. Isso porque, se o PT votar contra essa proposta mais ampla ainda da redução da jornada de trabalho, pode acabar associado a um modelo considerado menos vantajoso para os trabalhadores. Relator da proposta, Léo Prates, como a Rafa disse mais cedo, tem expectativa de fato de que esse debate seja retomado hoje, votado hoje na comissão especial e levado então para o plenário amanhã.
1: Obrigada, Lívia, pelas informações. Quem acompanha de perto as negociações, que já duram meses, a primeira PEC, ela foi protocolada em 2019 pelo PT. Mas quem acompanha de perto sabe que é praticamente impensável o governo, apesar de o governo sim defender uma flexibilização maior para que o trabalhador tenha qualidade de vida, que é o que defendem, né? É praticamente impossível pensar em 3 dias de descanso. Se está sendo difícil do jeito que está e com motivos a flexibilizar com mais um dia de descanso, 3 dias é claro que é para constranger, para atrapalhar e para tentar escancarar algo que a oposição e o empresariado, as indústrias, estão com dificuldade de gritar e ser ouvido, que é: nós vamos ter dificuldade para pagar essa conta.
3: E assim, considerando que você que nos acompanha não é bobo e sabe tirar suas próprias conclusões sobre os fatos que a gente tem apresentado, fica a pergunta, Joana, entre várias perguntas, né? E o empregador e a empregadora, o que, que acontece com eles que até agora estavam acreditando, por exemplo, no PL e na oposição do PL a esse projeto ou a essa redução? Não vamos nem falar de projeto, que são vários, né? A essa redução, né? Essa mudança na escala. Até ontem, até os 45 do segundo tempo, eram contra. Hoje são a favor, em nome do trabalhador. Então, peraí, né? As pessoas que representavam a minha bandeira não estão mais representando. Vamos voltar a falar sobre isso, porque entrou-se numa etapa da discussão que é totalmente egoísta, podemos dizer assim, né? É voltada aos interesses não de classe, mas de partido mesmo. Partidos, né? Bancadas e tudo mais. 7h15, mudando de assunto, falando agora sobre o Atlas da Violência, que foi divulgado nesta semana, está sendo divulgado, os números estão sendo apresentados, ele é relativo a 2024, que são os números atualizados, mas tem destaques muito alarmantes ainda sobre a questão da segurança ou da falta de segurança no país, né? A menor taxa de homicídios em 11 anos foi atingida em números globais no Brasil, né? 18 estados tiveram números acima da média nacional de 20 por 100 mil habitantes. As maiores taxas foram registradas em estados do norte e do nordeste do país. Quem vai contar mais sobre isso pra gente é a Carol Oliveira, direto do Recife. Bom dia para você, Carol.
8: Bom dia, Felipe, Joana e a todos que nos acompanham aqui no TMC 360. Como o Felipe já mencionou, esses dados eles foram produzidos pelo Instituto de Pesquisa Econômica Aplicada e pelo Fórum Brasileiro de Segurança Pública. Só para a gente entender melhor, a redução aparece tanto na comparação anual quanto em recortes mais longos da série histórica. Em relação a 2023, a taxa caiu 7,4%. Em números absolutos, a queda foi de 6,9%. Em 2024, 18 unidades da Federação tiveram taxa de homicídios acima da média nacional, de 20 mortes por 100 mil habitantes. As maiores taxas foram registradas nos seguintes estados: no Amapá, na Bahia, aqui em Pernambuco, Alagoas e no estado do Ceará. Volto com vocês.
1: Obrigada pelas informações, Carol. Falando ainda sobre isso, vamos para São Paulo, destacando então que foi o estado que registrou a menor taxa de homicídios do país. Tem algum recorte específico, Luísa Mutoni, que vale destacar? Bom dia para você.
2: Bom dia, Joana. Bom dia, Felipe. Bom dia a todos que nos acompanham. Olha, o estado de São Paulo, ele teve a menor taxa de homicídios, mas quando a gente considera aí os chamados homicídios ocultos, que são aquelas mortes violentas sem causa determinada, aí ele não seria mais o líder aí nesse ranking do Atlas da Violência. Então, só para contextualizar e repetindo os números que passamos aqui mais cedo, né, em relação ao estado de São Paulo, em 2024, teve uma média aí de 6,6 homicídios a cada 100 mil habitantes, número que ficou inclusive abaixo da média nacional, que foi de 20,1. Mas os pesquisadores do IPEA, né, que também fazem parte desse levantamento, eles alertam então para essas mortes violentas sem causa definida, que são aí normalmente divulgadas, né, pelo Ministério da Saúde, que podem ser reflexo, por exemplo, de uma má comunicação entre a Secretarias de Saúde, as polícias ou até mesmo casos que não foram elucidados pelas autoridades. Então, por exemplo, uma pessoa que é encontrada com uma perfuração por arma de fogo, ela pode ter sido vítima de um assassinato, ela pode ter tirado a própria vida, ela pode ter sido vítima de um outro tipo de crime, por exemplo, um latrocínio, e muitas vezes esses casos não são elucidados. Mas por que que é importante levar eles em consideração? Porque são homicídios ocultos, né, como são chamados, que vem crescendo ao longo dos últimos anos. Então, somente entre 2023 e 2024, o número desses homicídios, eles quase cresceram em todo o país, passando aí de 3.755 para 7.083. E o estado de São Paulo sozinho, importante destacar, claro, o mais populoso do país, ele corresponde a quase 40% desses casos. Então, se a gente levar em consideração esses homicídios, o estado de São Paulo praticamente dobraria o número e passaria de 6,6 para 12,8. Volto com vocês.
3: Ok, nós seguiremos falando sobre esse assunto ao longo da programação do nosso 360 para tentar investigar o que significam esses números, tanto os menos ruins, não dá para dizer melhores, porque a gente está falando de homicídios e violência, né? Mas os menos ruins e os piores também. Cada estado, cada região, cada faixa etária, por gênero também, a gente vai analisar bastante esses números ao longo da nossa programação.
1: E esses números, eles podem vir ou não acompanhados da percepção da população. Uhum. Os números são o recorte, é a realidade, mas o que a pessoa sente depende do bairro onde ela mora, depende da hora que ela sai, da hora que ela volta, depende por onde ela circula, como é o trabalho dela. Por isso, a nossa enquete hoje é a seguinte: você mudou algum hábito por medo da violência? A nossa enquete, todos os dias nós temos uma enquete diferente no TMC News BR. É o nosso canal do YouTube, onde temos a nossa transmissão ao vivo. Se você quiser nos ver e ouvir também, claro, não vai colocar no mute. Você vai lá, TMC News BR, e nos assiste. Sempre tem uma enquete. A de hoje é essa. A pergunta é, de novo: você mudou algum hábito por medo da violência? Opção 1, passei a gastar mais dinheiro com transporte particular. Opção 2, mudei horários e trajetos da rotina. Opção 3, sigo com a mesma rotina, embora com medo. Então, isso daí é pra quem tem medo. Tem pessoas que não têm essa sensação de insegurança, às vezes tem trajetos mais curtos, às vezes são muito corajosas. Vai lá e vote se você sentir medo da violência no seu dia a dia. Agora, 7h22.
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17: Muito bom dia para você, meu querido ouvinte TMC. Boa quarta-feira pra gente. Quarta-feira, dia 27 de maio. Capital pernambucana amanheceu bem chuvosa aqui no Recife, né? Recife aí chuvosa nessa quarta-feira pela manhã. Muito bom dia para você que acabou de sintonizar aqui na nossa programação. Eu sou Carol Oliveira, já marco presença aqui na nossa redação para te deixar sempre muito bem informado, muito bem atualizado. O Brasil ingressou pela primeira vez na categoria de países com desenvolvimento humano muito alto. A informação é do Programa das Nações Unidas para o Desenvolvimento Brasil, que divulgou nesta última terça-feira a pesquisa Radar IDHM para apresentar dados do Índice de Desenvolvimento Humano Municipal. O marcador avalia os parâmetros de saúde e longevidade, educação e geração de renda, de acordo com a cor e o sexo. A publicação considera os últimos 13 anos, de 2012 a 2024. Em 2024, o Brasil alcançou o IDHM de 0,805, em comparação a 0,744 em 2012. A escala do Programa das Nações Unidas para o Desenvolvimento para classificar o desenvolvimento humano varia de 0 a 1, sendo muito alto, acima de 0,800. Quando o Programa das Nações Unidas começou a calcular esse índice, há 30 anos, o Brasil era um país de IDHM baixo, ou seja, menor que 0,555. De acordo com o Programa das Nações Unidas para o Desenvolvimento Brasil, o parâmetro que mais impulsionou o IDHM neste período foi a educação, ao passar de 0,679 em 2012 para 0,798 em 2024. A coordenadora da Unidade de Desenvolvimento Humano do Programa das Nações Unidas para o Desenvolvimento Brasil, Bettina Barbosa, destacou nesse contexto a concessão do Bolsa Família. É o programa Bolsa Família que retira a quantidade enorme de crianças do trabalho e dá a elas a condição da escola e a obrigatoriedade também de estar na escola. Então, aqui vejo diretamente o efeito de uma política pública brasileira. 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
1: 7:28. Vamos para Curitiba. O vereador Lawrence Nogueira, do Progressistas, pediu a saída do Conselho de Ética da Câmara depois de ter sido flagrado recebendo dinheiro de uma funcionária. Ângelo Sfaier tem os detalhes. Ângelo, é uma suspeita de rachadinha. Vamos lembrar também para as pessoas o que é rachadinha. Esse nome que é bem usado no noticiário político, mas que político e policial, mas que de tempo em tempo fica mais esquecido. Bom dia para você.
2: Muito bom dia a você, bom dia a todos. Uma investigação do Ministério Público que partiu de um vídeo entregue às autoridades por uma das funcionárias desse gabinete. Esse crime consiste na devolução de parte dos salários e a suspeita justamente é essa, que dentro do gabinete de Lawrence Nogueira, parlamentar de primeiro mandato, vereador aqui com um mandato ativo na Câmara Municipal de Curitiba, ele teria esse acordo com alguns funcionários para que eles devolvessem parte dos vencimentos todos os meses. Durante essa operação, o Ministério Público ele cumpriu mandados de busca e apreensão e acabou encontrando dinheiro vivo em malas em pelo menos dois endereços. Aproximadamente R$100 mil em um endereço ligado diretamente ao parlamentar e também aproximadamente R$8 mil na casa de uma funcionária do gabinete. Temos, inclusive, o trecho de um vídeo que embasou essa operação do Ministério Público. Nesse vídeo, essa funcionária, ela negocia a devolução do salário diretamente com o vereador. Vamos ouvir o trecho desse diálogo.
3: Do mês passado, tá?
4: Daí mata, né?
3: Isso. 1.200.
4: Isso mesmo. É, você tinha falado 1.500, daí eu até ia falar, não é 1.500, é 1.200.
3: É.
4: 3, 4, 5, 6, 7, 8, 9, 10, matou, fechou, esse é meu. 3, 4, 5, é 5.600, não é?
3: 5.600? Tá, fechou.
4: Porque daí é quebrado.
3: É, um quebradinho lá.
2: Nesse vídeo gravado por uma câmera escondida, dá para notar, então, eles combinando algum tipo de valores. E em outra parte deste vídeo que o Ministério Público teve acesso também, né, o vereador ele aparece contando as notas de dinheiro. Ironicamente, o vereador Lawrence Nogueira era presidente do Conselho de Ética. Diante desses fatos incompatíveis com a presença nesse colegiado, ele pediu o afastamento da Comissão de Ética. Hoje, na sessão ordinária da Câmara Municipal de Curitiba, devemos ter a manifestação do presidente da Câmara informando os próximos desdobramentos. Em nota, o vereador Lawrence Nogueira informou que vai se manifestar em um momento oportuno. A defesa dele informou que ainda não teve acesso a íntegra dos autos, enquanto a Câmara Municipal de Curitiba informou também, por meio de nota, que recebeu essas informações do Ministério Público e que irá acatar todas as decisões.
5: E você, ouvinte, deve estar se perguntando qual que é o momento oportuno para o vereador se manifestar, né? Valeu, Ângelo Sfaier, trazendo as informações para a gente dessa... Um homem correto, né? É nem mais, nem menos, né? Contou... Não, isso aqui é mais, por favor, né?
1: É bem honesto.
5: O que é meu é meu.
1: O vereador.
5: Né?
1: Ele devolveu R$300 ali na rachadinha que foi filmada, ou suposta rachadinha. Agora, essa pessoa ela foi eleita para representar o povo. Ela não está representando o povo, está representando uma parcela do povo, pode ser a população carcerária, ou mais dentro ali da população carcerária, aqueles que roubam, aqueles que. Fazem trapaça. Que
5: com
1: são
5: o dinheiro público,
1: um poder,
5: o seu dinheiro.
1: Usando a máquina pública para interesse pessoal. Não é uma prática de hoje, é uma prática muito antiga, mas é algo que precisa ser acabado definitivamente. A gente lembra aqui na TMC, uma das nossas bandeiras é o combate à corrupção, é importantíssimo, e essa rachadinha é uma das práticas mais antigas de corrupção. É corrupção. A pessoa vai lá, em vez dela estar preocupada em usar o dinheiro público em prol, em benefício da sociedade, não. Ela está preocupada em receber o dinheiro, porque ela não emprega funcionários que estão ali para fazer as funções obrigatórias de um gabinete. Não. Está ali usando o gabinete como um todo como forma de ganhar dinheiro. É praticamente... Sabe o CDB do Master? É praticamente isso. É um investimento.
5: É um investimento.
1: De alto risco, porque você pode ser pego. Foi, pelo que nós estamos vendo, foi pego. Mas é um investimento. A pessoa é eleita como um investimento para a vida toda. Aqui eu vou ganhar dinheiro. Ajudar a população? Que isso? Claro que não. Imagine.
5: Isso aqui é uma outra definição informal. É um penduricalho ilegal. Porque penduricalho é legal, né? Não é moral, mas é legal. Esse aí não. Esse aí é ilegal. Mas rende, né? Pra pagar o supermercado do mês, sei lá, né? Um troquinho assim.
1: Rende. Bora. O CDB do Master. É. 7h33 agora. Bom, já que a gente tá falando de finanças, vamos falar de finanças de forma honesta. 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Hoje a gente vai falar sobre a importância da educação financeira desde a infância. Alelupe, bom dia! Conta pra gente, como é que você aprendeu a guardar dinheiro? Foi com aquele porquinho que coloca a moedinha?
6: Eu tinha uns cofrinhos diferentes lá, era um negócio que me fez agora ficar com saudade. Dos cofrinhos. Era mais brinquedo que cofrinho, viu, Joana? E guardava dinheiro, por exemplo, aí desde a infância, que eu sei, é o Paco, né, o Miobara aí da técnica, eles guardam desde pequenininho, já estão com bastante grana guardada. Eu já não guardava... É verdade, eu não era muito de guardar dinheiro, não, mas eu tive que aprender a duras custas. Mas hoje a situação já é diferente, né? Tem mesada aí... E a mesada não é nem mais em dinheiro, né, Joana? Pra você ter uma ideia, no ano passado, a Serasa fez uma...
1: Ixi, parei de te ouvir. Peraí. Não, eu acho que talvez o nosso Alelupe tenha encostado em alguma coisa ali no microfone, porque foi só o seu fone... o seu áudio que parou de chegar. Mas o Alê tava falando... Não, ainda não. Vamos reconectar? Que era tão interessante, justo na parte interessante, ele com certeza ia falar de uma pesquisa que mostra que as pessoas estão pagando mesada por Pix. Eu não sei se é isso, mas eu posso quase garantir que é. Tem... A minha mesada era... Não era.
5: Não era, né? Nunca foi, inclusive. Nunca foi. Mas eu acho que ele ficou emocionado, na verdade, de lembrar do cofrinho, da casinha, do porquinho, enfim. Daqui a pouco a gente retoma o nosso contato com o nosso amigo Alelupe e as dicas de educação financeira. Que horas são? 7h35.
1: Vamos falar agora, então, com a Lívia Braz, direto de Brasília. Ó, assunto importante, gente. Deve ser retomada nesta quarta-feira a análise da PEC, que trata sobre a redução da maioridade penal de 18 para 16 anos. Mas, atenção, em casos de crime hediondo, não é de forma geral. Então, Lívia Braz tem as informações. Lívia.
7: Pois é, Joana, a análise dessa PEC estava prevista para ser feita na semana passada, inclusive eu trouxe isso aqui, só que ela acabou sendo adiada e agora ela volta à pauta como um item único na sessão da Comissão de Constituição e Justiça hoje. Essa proposta, ela foi apresentada 11 anos atrás, em 2015, pelo então deputado Gonzaga Patriota e altera a Constituição Federal. Por isso, ela é uma PEC. Atualmente, né, a gente sabe que a Constituição prevê aí 18 anos como a idade mínima para responsabilização criminal. Além da maioridade penal, o texto também prevê mudança na idade mínima para o voto obrigatório, que passaria a valer não aos 18, mas aos 16 anos, passaria a ser obrigatório já a partir dos 16. Essa proposta, ela altera ainda a regra para candidatura em cargo público. Pela PEC, idade mínima para disputar a presidência da República e o Senado cairia aí de 35 anos para 30 anos de idade. Para governador, a idade passaria de 30 para 25 anos. Já deputado federal, deputado estadual, prefeito, vereador, idade mínima seria reduzida dos atuais 21 para 18 anos. Se for aprovada na CCJ, ainda precisa passar por uma comissão especial na Câmara, que poderá fazer, então, mudanças nesse texto inicialmente previsto. Depois disso, como é PEC, segue para votação no plenário e aí precisa do apoio de pelo menos 308 deputados numa votação em dois turnos e aí, em seguida, teria, então, que ser analisado pelo Senado.
5: Tá certo, então. Lívia Braz volta ao longo da programação com outros assuntos importantes da capital do país. São 7 horas e 38 minutos. Nós vamos atravessar o oceano nesta quarta-feira, nosso 360, pela primeira vez, para falar sobre o quê? A diretora de uma das grandes agências de espionagem no Reino Unido, parece filme, mas não, é real, deve fazer um discurso hoje falando sobre a ameaça da Rússia em relação a ataques cibernéticos. Você se lembra de alguma coisa? Eleição de Trump, 2016, Rússia, outros países e tudo mais. Bom, de acordo com essa integrante dessa agência de espionagem, o país de Vladimir Putin pretende atacar infraestruturas críticas, processos democráticos, cadeias de abastecimento e acabar com a confiança pública em instituições. Daqui a pouquinho a gente vai falar com quem? Com a Marina Isidro sobre esse assunto. Aliás, por falar em Rússia, Jonah Treptow, sabe que tem uma discussão aqui que entra e sai no Brasil, que é de autonomia do Banco Central. Claro, para tocar as políticas monetárias, como qualquer autoridade. Lá na Rússia, o governo da Rússia decretou uma lei que permite uma autonomia um pouco maior do Banco Central. O Banco Central sabe o que pode fazer agora? Se tiver um drone, né, desconhecido passando, ele tem autorização para abater esse drone. O próprio Banco Central, né? O próprio Banco Central tem autorização, sem precisar pedir para as forças militares russas, de derrubar aquele objeto voador não identificado, suspeito, que esteja se aproximando, por exemplo, do prédio central em Moscou. Daqui a pouco a gente fala mais sobre essa questão de espionagem, essa geopolítica de corredores e de subterrâneos.
1: Mas já que você está falando de geopolítica... Vamos falar sobre um fato importante aqui na nossa política, mas que de respeito também à geopolítica.
5: Bora!
1: É o seguinte, o vice-presidente Geraldo Alckmin criticou a aproximação do senador Flávio Bolsonaro com o presidente dos Estados Unidos, Donald Trump. A declaração aconteceu depois de ainda existir a possibilidade de encontro entre os dois nos Estados Unidos. O encontro, ele existiu de fato, mas incomoda. Incomoda, o presidente Lula não falou nada e incomoda porque um dos principais assuntos, se não o principal assunto, informação que eu apurei ontem, foi justamente a questão das facções criminosas. E depois, Flávio Bolsonaro confirmou, disse que pediu para o presidente Trump classificar o Comando Vermelho e o PCC como facção terrorista, grupo terrorista. Vamos ouvir então o que o Geraldo Alckmin disse sobre essa aproximação de Flávio Bolsonaro com Donald Trump, com o nosso repórter Adriano de Almeida.
8: Segundo o vice-presidente Geraldo Alckmin, a tentativa de aproximação de Flávio Bolsonaro com Donald Trump se junta às ações de Eduardo Bolsonaro nos Estados Unidos, que para ele prejudicam a imagem do Brasil no exterior. Alckmin afirmou que agora seriam dois integrantes da mesma família atuando fora do país contra os interesses brasileiros.
9: Em relação à visita do pré-candidato aos Estados Unidos, assunto que ele deve explicar, nós já tínhamos um da família trabalhando contra o Brasil. Não precisamos ter dois trabalhando contra.
8: A movimentação de Flávio Bolsonaro acontece após a divulgação de um áudio relacionado ao caso do Banco Master, que colocou o senador no centro de uma polêmica. Depois do episódio, aliados avaliam que Flávio perdeu força na disputa eleitoral. Pesquisa divulgada pela Nexus BTG mostra o presidente Lula com 47% das intenções de voto, enquanto Flávio Bolsonaro aparece com 43%. Lula e Trump estiveram reunidos no início do mês na Casa Branca para discutir temas como crime organizado e minerais estratégicos. Agora, Flávio Bolsonaro tenta mostrar que ainda mantém proximidade com Donald Trump, mesmo após a polêmica envolvendo o Banco Master. A declaração de Alckmin foi dada durante visita a uma concessionária em Brasília.
5: Muito bem, 7 horas, 42 minutos.
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12: Olá, ouvinte TMC, uma excelente quarta-feira, mais um dia que se inicia no Recife, na região metropolitana, com muita chuva, tempo nublado e trânsito. É o cenário que se apresenta para quem chega à capital pernambucana pela BR-232, trânsito moderado, intenso, em vários trechos e pontos de retenção, desde o Curado 2 até o acesso ao Abdias de Carvalho. Na Abdias, tem trânsito pesado no início da via até as imediações da Praça da Chesf, que não é segredo para ninguém, tem água acumulada nesse trecho, dificultando a passagem dos veículos. Apesar disso, a Abdias continua como a melhor opção de trajeto para o Derby ou Ilha do Leite para quem vem pela 232. 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
19: O Senado aprovou nesta terça-feira a medida provisória 1334/2026, que reajusta o piso salarial dos professores da educação básica para R$ 5.130 em 2026. O texto vai à sanção do presidente Luiz Inácio Lula da Silva. A medida representa um aumento de 5,4% sobre o valor anterior, de R$ 4.867, com um ganho real de 1,5 ponto percentual acima da inflação. A medida provisória foi editada pelo presidente Lula em janeiro, quando as regras entraram em vigor. Pelo texto, o novo cálculo será a soma do Índice Nacional de Preços ao Consumidor e 50% da média de crescimento real das receitas do Fundo de Manutenção e Desenvolvimento da Educação Básica e de Valorização dos Profissionais da Educação. Segundo o governo, a fórmula anterior teria resultado em recomposição de apenas 0,37%. A nova garante 5,4%. De acordo com o impacto nas contas públicas, se aplicada por todos os entes federativos, a nova regra deve gerar um impacto de 6,4 bilhões em 2026. As receitas do Fundeb, que financiam 70% dos salários dos professores, cresceram 120% em termos reais entre 2020 e 2026. A MP também estabelece um teto e um piso para as correções futuras. O reajuste não pode superar a variação da receita nominal do Fundeb entre os dois anos anteriores, nem ser inferior ao INPC. Essas e outras informações, as principais atualizações, você segue acompanhando aqui na nossa programação. Continua ligado, sintonizado e conectado com a gente aqui, sempre na sua Transamérica, que agora é TMC 92.7, levando o que realmente importa para você, 24 horas do seu dia, para que você fique sempre muito bem informado ao longo dessa quarta-feira. Continue por aqui.
20: 2026 será a primeira edição disputada em 3 países diferentes, Estados Unidos, México e Canadá. Você já se programou para o horário dos jogos? Na fase de grupos, teremos em média 4 jogos por dia. E se prepara, porque durante os 39 dias de Copa, os jogos das 48 seleções vão começar entre 1 da tarde e 1 da manhã. A Copa começa no dia 11 de junho, com o país sede México contra a África do Sul, às 4 da tarde. Já anota na agenda os jogos da nossa seleção brasileira. O time comandado por Carlo Ancelotti tem o primeiro desafio em um sábado, dia 13 de junho, contra o Marrocos, às 7 da noite. O segundo jogo, em teoria o mais fácil do grupo, é contra o Haiti, dia 19 de junho, uma sexta-feira, às 9:30 da noite. A partida mais decisiva dessa primeira fase, o Brasil enfrenta a Escócia, no dia 24 de junho, às 7 da noite. Quarta-feira agitada para torcer pela nossa seleção. A grande final do Mundial está marcada para o dia 19 de julho, um domingão, às 4 da tarde.
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1: 7h50, vamos atravessar o oceano pela primeira vez neste TMC 360. A diretora de uma das grandes agências de espionagem do Reino Unido deve fazer um discurso hoje falando sobre a ameaça da Rússia em relação a ataques cibernéticos. A nossa correspondente Marina Isidro tem os detalhes. Oi, Marina, bom dia.
27: Bom dia, Joana, Felipe, para todo mundo. Pois é, para quem pensa que a ameaça da Rússia à Europa é limitada, porque fora a Ucrânia, os europeus não estão em guerra com os russos, isso é um engano, né? Esse é o alerta, então, da diretora da maior das 3 agências de espionagem do Reino Unido, Anne Kist Butler, diz que um dos alvos da Rússia é a infraestrutura crítica no Reino Unido e na Europa. Nas palavras dela, existe uma guerra não declarada contra o Reino Unido e outros países da OTAN, isso através de tentativas de espionagem em solo britânico, ataques cibernéticos, tentativas de assassinato. Houve 2 casos muito emblemáticos aqui faz alguns anos. Em 2006, um ex-oficial da KGB, o Alexander Litvinenko, foi envenenado e morto em um hotel em Londres. Também teve a tentativa de assassinato de um ex-oficial da inteligência militar russa, o Sergei Skripal, na Inglaterra, em 2018. O Reino Unido sempre acusou o Kremlin de ser o responsável, né? Além disso, o Reino Unido intercepta embarcações russas entrando em águas britânicas constantemente, organizações criminosas que tentam fazer ataques cibernéticos com vírus em empresas britânicas, entre outros problemas. Essa diretora acrescentou que as ameaças russas cresceram desde o início da guerra na Ucrânia, em 2022, claro, porque Reino Unido e Europa estão ao lado dos ucranianos. Também alertou que os europeus não podem ficar para trás quando se fala de segurança cibernética, que essa janela está se fechando. E no início do ano, a mesma agência já tinha afirmado que um número significativo de ataques cibernéticos aqui no Reino Unido foram causados por países como Rússia, China e Irã, e que a ameaça vai ser ainda maior se os britânicos se envolverem em um conflito internacional. Então, quando muita gente se pergunta por que o Reino Unido não entra ativamente, em uma guerra, não se posiciona contra o Irã. Existem muitos fatores para isso, né? Não só os óbvios que a gente consegue ver.
2: Pois é, e não coincidentemente, ou coincidentemente, está completando 10 anos daquela enorme quantidade de informações a respeito da presença russa nas eleições de 2016 nos Estados Unidos, né? De uma tentativa de alteração do próprio sistema eleitoral americano. E até hoje, para ser bem sincero, né, Maria, a gente não sabe exatamente o que aconteceu. Amanhã tem mais papo aqui com Londres. Bom trabalho para você, Marina. Um abraço.
27: Um abraço.
1: Até amanhã. Agora, 7h53, vamos retomar o contato com a Lelupe? Muito bem, voltamos aqui com o nosso É da Sua Conta. Alê, a conexão retomada. Você estava falando sobre a mesada, que é feita por Pix. Agora, modernidade, né, Alê?
3: É verdade. Ô, Joana, você chegou a comentar da pesquisa ou não?
1: Eu falei que você estava falando da pesquisa, que eu apostava que era uma pesquisa que mostraria, esse é o meu chute, que os pais agora pagam a mesada, ao invés de ser num envelopinho entregar a nota, é por transação digital, né? Pix, é isso?
3: Exatamente. No ano passado, a Serasa fez uma pesquisa junto com o Instituto Opinion Box, na qual eles entrevistaram mais de 1000 pais e mães sobre a educação financeira dos seus filhos. E esse estudo, Joana, mostra que o dinheiro digital, que já faz parte da realidade das crianças, 28% delas recebem mesada no Pix, com conta digital ou cartão, e quase 40% dos pequenos já usam o Pix como forma de pagamento, né? Agora, qualquer que seja a forma que você dá o dinheirinho para o seu filho, para sua filha, é essencial ensinar ele desde cedo a guardar, né, parte desse valor que ele recebe. Só assim a gente pode criar adultos cada vez mais responsáveis e que vão saber cuidar das próprias finanças no futuro. Lá atrás, eu até tinha comentado que eu, por exemplo, não fui este exemplo de criança, né, Joana?
1: E qual é a dica para incentivar as crianças, adolescentes, a cuidarem do próprio dinheiro, Alê?
3: Olha, uma ótima forma de ensinar é explicar, estabelecer metas, né, com as crianças. Pergunta para eles o que eles querem conquistar. Um passeio diferente? Brinquedo novo? Conhecer algum parque por aí diferente? E explicar o valor que eles precisam guardar para ter cada uma dessas coisas, né? Hoje os pequenos podem guardar nos cofrinhos dentro da conta deles. O PicPay tem uma conta para menores na qual eles podem criar cofrinhos para diferentes objetivos. O legal é que esses cofrinhos também rendem todo dia útil 102% do CDI, podendo resgatar o dinheiro sempre que quiser. Alguns desses cofrinhos podem ser compartilhados com os responsáveis, e é aí que a educação financeira vira prática. Quando a mesada cai na conta do filho, da filha, você pode orientar ele ou ela a separar uma parte e guardar direto no cofrinho que criaram juntos. Enquanto os pequenos aprendem na prática a guardar dinheiro, você acompanha tudo em tempo real. É possível ver o extrato, limitar o valor do Pix e determinar valores diferentes para período noturno e diurno. A conta para menores do Pix pode ser aberta pelos pais para crianças de qualquer idade. Jovens de 12 a 17 anos podem abrir a conta sozinhos, apenas com uma autorização do responsável, Joana.
1: Valeu, Alê. Obrigada pelas dicas de hoje. Até amanhã.
3: Até amanhã.
2: Bom, a gente trouxe aqui algumas informações agora há pouco, vários recortes sobre o Atlas de Violência, né, divulgado pelo Fórum Brasileiro de Segurança Pública e pelo IPEA nesta semana, né? Números mostraram, por exemplo, que houve 42.590 homicídios no Brasil em 2024, os números são relativos a 2024, é uma redução de 7,4% em relação ao ano anterior, mas não deixa de ser um número impressionante quando a gente para pensar que é praticamente um estádio lotado de pessoas que perderam a vida em situações de violência. Tem outros recortes possíveis, por exemplo, o assassinato de mais de 3 mil mulheres, 3.642 mulheres, o que dá, estatisticamente falando, 3,4 casos a cada 100 mil, isso falando apenas do sexo feminino. É uma queda também de 6,7%, E há uma tendência de redução desde 2014, quando começou essa pesquisa. A gente vai conversar aqui na TMC com a Juliana Brandão, que é coordenadora temática do fórum, e vai falar conosco sobre alguns desses aspectos. Juliana, muito bom dia. Bom dia. Seja bem-vinda.
0: Bom dia, obrigada, gente.
2: Bom, com relação a esse recorte de gênero, dá para dizer de fato que há uma tendência de que, ainda que a gente considere que os números são elevados, né, a gente sabe que existe uma epidemia, mas tem algum motivo para a gente se animar com relação a isso?
0: Veja só, o que a gente consegue ver, e esses dados que o Atlas compila, são dados que vêm do sistema de saúde, né? De informação de mortalidades. Então, quando a gente olha para isso, a gente consegue, então, captar aqueles homicídios, no caso do recorte de gênero, que chegaram ao sistema de saúde e assim foram notificados, né? Quando a gente compara, por exemplo, com os dados que são coletados pelos boletins de ocorrência, que são os dados, né, do Anuário de Segurança Pública, né, que também são compilados pelo fórum, a gente já tem um cenário um pouco diferente, né? Então, o que dá para a gente dizer, né, que a gente está assistindo aí um movimento de queda geral dos homicídios, isso é verdade, os dados têm nos dito isso, né, o que nos leva a ter uma hipótese, né, que as políticas de segurança pública, essas principalmente que dialogam com a segurança urbana, elas estão começando a fazer efeito, né, quando a gente está pensando em enfrentamento da violência. Mas a situação para as mulheres no Brasil ainda é muito severa, né? Ainda é muito difícil ser mulher no Brasil, ainda é muito perigoso ser mulher no Brasil, e as mulheres são mortas principalmente no ambiente doméstico, né? E acho que esse é um ponto que a gente tem que ter extrema atenção.
1: Tem que ter extrema atenção, temos que cobrar políticas públicas, e eu noto sempre que é difícil, inclusive pré-candidatos, e aqui na TMC, Juliana, nós temos feito muitas entrevistas com pré-candidatos, com políticos, é difícil estarem por dentro do tema a ponto de saberem quais são as políticas públicas, onde atacar para que a gente pare de viver esse recorde atrás de recorde de violência contra a mulher. Mas dentro da violência contra a mulher, tem um número que preocupa mais ainda, como se a gente pudesse ficar mais alerta dentro do nível máximo de alerta, que diz respeito à desigualdade racial, né? A taxa de homicídio de mulheres negras é 67% maior do que de outras raças. Então, o que justifica isso? E aí, Juliana, eu queria te pedir para você me ajudar a explicar para quem está nos ouvindo, ouvinte, telespectador, algo que é usado como

0: esse letal, ele tem um grupo que é mais atingido. E esse grupo é o grupo racial das mulheres negras, né? O que, que a gente está vendo aí? A gente está vendo aí a expressão do racismo. Então, além da gente ter essa forte presença do machismo, de valores patriarcais, da misoginia, que é algo também que a gente precisa falar, né? Que influencia de forma muito contundente quando a gente está olhando para a violência contra as mulheres, o fato de os corpos negros das mulheres terem um menor valor acaba sendo um fator que contribui de forma muito concreta para que as mulheres estejam nessa condição de extrema vulnerabilidade, né? Então, a gente não consegue hoje no Brasil, de fato, viver uma igualdade de fruição de direitos, né? Porque o fato de ser mulher já é um fator de risco, o fato de ser mulher negra agrava ainda mais a situação e deixa, de fato, a proteção do direito à vida muito comprometida. Por que que feminicídio é um tipo penal que ele é importante? Para o direito, de fato, poder agir diante de um fato concreto da vida real, a gente precisa dessa categoria jurídica, né? Até 2015, a gente não tinha essa categoria jurídica. Então, os homicídios de mulheres, eles entravam junto com todos os demais homicídios. Para que a gente possa, de fato, quantificar e para que a gente possa, de fato, ter um retrato que nos diga o que está acontecendo e quais as políticas que podem ser direcionadas, focalizadas para um público que está sendo majoritariamente vítima, a gente precisa desse contorno jurídico. Sem isso, isso não é possível. Agora, veja, mesmo com a edição da lei, a gente ainda tem uma grande dificuldade. Por quê? Porque a legislação hoje, ela vai dizer para a gente que feminicídio é aquele homicídio que ocorre pelo fato da mulher ser mulher, né? E isso pode acontecer em razão da violência doméstica ou familiar, que é o primeiro inciso do artigo 121-A, ou em razão do ódio ou menosprezo à condição de mulher. O que a gente tem hoje, 2026, a gente consegue captar com mais facilidade aqueles feminicídios que acontecem no ambiente doméstico. Uma mulher que é morta na rua, muitas vezes, esse caso não é categorizado como feminicídio. Por quê? Porque eu preciso de um agente público que faça a correspondência entre aquilo que está na legislação e aquilo que aconteceu na vida prática. Se eu não tiver essa sensibilidade, se eu não tiver essa leitura de que aquele homicídio praticado contra a mulher é um homicídio que foi praticado em razão do ódio ou menosprezo a essa condição feminina, esse dado escapa. A gente não consegue ter essa dimensão, né? E aí fica essa impressão, né? Se eu não tenho o dado, eu não tenho como, de fato, reivindicar uma política que focalize essas mulheres que estão sendo vítimas cotidianamente. Então, é imprescindível que a gente tenha essa normativa para que ela possa guiar ações públicas nesse sentido.
1: Sim, muito obrigada, Juliana. Só para encerrar aqui, para as pessoas conseguirem trazer para a realidade aquilo que você disse, uma realidade de um caso que é recente e que chamou muita atenção a todos nós, o caso da Tainara, que foi arrastada pelo ex-namorado, ex-ficante, ex o que for, durante 1 quilômetro, pelo percurso de 1 quilômetro na marginal. Ela foi mutilada, teve as duas pernas amputadas, passou quase 1 mês tentando sobreviver no hospital, morreu na véspera de Natal. E agora, a defesa desse rapaz, que já poderemos chamar de feminicida, está querendo dizer que não se trata de um feminicídio. Então, tirar essa tipificação, dizer que foi realmente um homicídio e tentativa de homicídio, porque ele tentou matar o rapaz que estava junto com a Tainara também, mas que não foi, pelo menos, preso, ódio à mulher, porque eles não teriam tido um relacionamento comprovado. As testemunhas dizem que eles eram ficantes, isso daí muito provavelmente a defesa vai conseguir, a defesa de Tainara vai conseguir comprovar, mas como não era um namoro, ele diz, não foi ódio. Quer menosprezo maior do que arrancar duas pernas a uma mulher porque a viu num bar com outro homem e tiveram uma briga pelo sei lá o quê? Arrancar duas pernas, é por isso que a gente precisa desses dados, como você disse, que não são opinião, e precisamos da tipificação. Sim, muito obrigada.
0: Imagina, eu que agradeço. Bom trabalho para vocês.
1: Até a próxima, para você também. Agora, 8:05.
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5: TMC. 8 horas, 7 minutos. Vamos para mais uma hora de noticiário. TMC 360 chegando com as principais informações desta quarta-feira, dia 27 de maio de 2026. Então, direto para as nossas manchetes. O Senado aprovou a medida provisória que reajusta o piso salarial dos professores da educação básica para R$ 5.130. Novo valor garante um aumento de 5,4% para a categoria.
6: Há 3 dias do fim do prazo, quase 10 milhões de contribuintes ainda não entregaram a declaração do Imposto de Renda. Segundo a Receita Federal, o volume de envios representa cerca de 78%. Do esperado para este ano, o acerto de contas termina na sexta-feira, hoje é quarta. Quem perder o prazo fica sujeito à multa mínima de R$ 165.
5: O senador Flávio Bolsonaro pediu ao presidente americano Donald Trump que o PCC e o Comando Vermelho sejam classificados como organizações terroristas pelos Estados Unidos. Esse pedido foi feito durante um encontro na Casa Branca e faz parte da estratégia do pré-candidato à presidência de construir uma agenda positiva no exterior em meio ao desgaste político provocado pelas investigações no caso Dark Horse. E, no caso, Banco Master, com Daniel Vorcaro, aqui no Brasil. 8 e 9.
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6: É, 8 horas e 9 minutos. Nós vamos subir a serra agora. Vamos para a Granja Comari. Onde está o Léo Pinheiro? Seleção brasileira começa a preparação para a Copa do Mundo. Pelo menos a preparação física, né? Porque a mental já ó, faz um tempinho que a gente está acompanhando. Diga, Léo, bom dia para você.
7: Bom dia, um abraço para todo mundo aqui do TMC 360. Acredito que sim, né? A pressão já é grande por um bom desempenho, também naturalmente a conquista da Copa do Mundo e início dessa preparação para o próximo Mundial, que terá transmissão aqui da TMC. Serão 4 dias de atividades aqui na Granja Comari e hoje é o dia da apresentação dos jogadores. Contudo, ontem o capitão da seleção brasileira, o Casemiro, foi o primeiro atleta a chegar. Ele chegou ontem no final da noite e abriu justamente essa sequência de chegada de atletas para essa preparação com o Carlo Ancelotti, treinador da seleção brasileira. Chegará aqui a Teresópolis. Atletas sairão ou de São Paulo ou do Rio de Janeiro através de helicópteros. Apenas um helicóptero chegou até o momento de acompanhar essa chegada. Não consegui identificar o jogador ou o profissional que chegou por aqui, mas esse será o panorama ao longo dessa manhã. Hoje à tarde, atividade fechada, comandada pelo Carlo Ancelotti, e início dessa preparação. Repetindo o que a gente disse ontem, o holofote está voltado para o Neymar e a condição física do jogador, que ontem não esteve em campo com a equipe do Santos, acompanhou na arquibancada e um camarote, na realidade, a vitória do Peixe pela Copa Sul-Americana e a gente fica na expectativa a respeito da presença dele, não só no jogo do final de semana contra o Panamá, amistoso no Maracanã, mas também a partida já nos Estados Unidos contra o Egito.
6: Lugar belíssimo, né? Região serrana, tem um solzinho, mas está ventando, está frio. E quem não está vendo, o Léo está só ouvindo, está em frente à entrada principal, então tem imprensa, tem segurança, carro entrando, carro saindo, e essa vai ser a dinâmica dos próximos dias. Léo, contamos com você, é só chamar, um abraço e bom trabalho, viu, Léo?
7: Um abraço, até a próxima.
6: Valeu. 8 horas, 10 minutos.
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5: Polícia Federal e Controladoria Geral da União nas ruas para uma nova fase da Operação Sem Desconto, que mira um esquema nacional de descontos indevidos em aposentadorias e pensões do INSS. Eu adoro trocar a palavra descontos indevidos por roubo. A operação tem alvos nos estados de Pernambuco, São Paulo, Paraíba e no Distrito Federal. Da capital paulista, Ricardo Sparvoli tem mais informações sobre as investigações e os desdobramentos em relação aos roubos de aposentados e pensionistas. Ricardo, bom dia.
8: Bom dia, Joana, Felipe, para você que acompanha o TMC 360. De acordo com as investigações da Polícia Federal, as entidades associativas, ou seja, as associações, estariam realizando descontos diretamente nos benefícios dos aposentados e pensionistas sem autorização dos segurados, como você bem disse, Joana, roubando mesmo os aposentados e pensionistas. Nessa etapa da operação, estão sendo cumpridos 31 mandados de busca e apreensão, além de 8 medidas cautelares, como monitoramento eletrônico. Aqui em São Paulo, aqui na capital paulista, estão sendo investigadas as associações Masterprev, Amar Brasil Clube de Benefícios, a ASAP e ANDAP. Todas essas associações estão sendo investigadas e estão sendo cumpridos mandados nesta manhã de quarta-feira. O objetivo agora é aprofundar as apurações sobre crimes como organização criminosa, estelionato previdenciário e ocultação de patrimônio. Esse tipo de fraude já vinha acontecendo desde pelo menos 2024. Uma série de escândalos vem ocorrendo aqui no Brasil por conta das aposentadorias. Lá em 2024, a associação Masterprev foi investigada e chegou a arrecadar cerca de 10 milhões de reais em apenas 4 meses, com descontos aplicados diretamente nos benefícios, muitas vezes sem o conhecimento dos aposentados. Segundo a PF, o esquema funciona com a inclusão indevida de beneficiários em associações, permitindo a cobrança automática de mensalidades. Em muitos casos, as vítimas só percebem o desconto ao consultar o extrato bancário. A orientação para aposentados e pensionistas é seguir acompanhando regularmente os valores recebidos e, ao identificar qualquer desconto não autorizado, procurar, claro, o INSS ou registrar uma denúncia. A operação segue em andamento nesta quarta-feira e a gente segue cobrindo todos os desdobramentos. Vale lembrar que a TMC pediu uma nota de esclarecimento para todas as associações que estão sendo investigadas aqui em São Paulo e até agora não obteve nenhum retorno. Joana.
5: Valeu, Ricardo.
6: Tá certo. Seguimos defendendo as nossas bandeiras, uma das bandeiras, né? A briga contra a corrupção de qualquer tamanho. E a gente continua falando sobre esse assunto, sobre essa operação. A gente sai de São Paulo, vai para Brasília. Rafaela Soares, o que é que você tem para contar para a gente sobre esse trabalho das autoridades, sobre essa operação?
9: A gente está em frente aqui a uma das empresas que é alvo da operação aqui em Brasília. É um condomínio residencial, um carro da PF está parado dentro desse condomínio, é um condomínio fechado. E eles chegaram bem cedo aqui, a gente ouviu relatos de pessoas que andavam por aqui, que estavam aqui, que funcionários teriam sido retirados dessa casa, que funciona uma empresa de telemetria. Aqui, essa é a primeira informação que a gente recebeu, mas essa empresa, ela já é ligada desde a época da CPI, ela foi uma das empresas que teve o sigilo fiscal quebrado por conta dessas suspeitas de fraude. A gente também encontrou dois pontos aqui no meio da nossa apuração. Um é que essa empresa tem recebido ela tem recebido fatos ali, né, reclamações de clientes falando que descontos indevidos estavam acontecendo durante algum período, alguns meses ou até anos. A gente achou um dos relatos, a gente separou aqui, a pessoa não se identificou, mas ela falou que descobriu com indignação que estão descontando valores da pensão dele previdenciária sem qualquer consentimento por minha parte. Outro fato que a gente descobriu é que essa empresa, ela foi defendida por um escritório que tinha um dos sócios, Pietro Lorenzoni, que é filho do ex-ministro de Bolsonaro, Onyx Lorenzoni. A gente lembra que na CPMI do INSS, ele não chegou a ser indiciado no relatório que não foi aprovado, mas o relator pediu ali uma investigação para saber se Onyx Lorenzoni, que ocupou o Ministério da Previdência Social, chegou ali a participar desse esquema. Como o relatório não foi aprovado, não seguiu. A movimentação continua tranquila. Qualquer informação nova, a gente volta com vocês.
6: Valeu, Rafaela Soares, direto de Brasília. A gente continua em Brasília, vira a página, muda de assunto aqui no nosso TMC 360, Comissão de Assuntos do Senado, a famosa CAI, né? Aprova o requerimento de convocação para ouvir o presidente do Banco de Brasília. Olha o Banco de Brasília aí, minha gente, Lívia Brás. É um livro que está sendo escrito sobre esse assunto, hein? Fala, Lívia.
10: É, livro e sem fim, né? Sem fim, planejado por enquanto. Bom, Nelson Antônio de Souza, ele foi convocado para explicar as operações financeiras que foram feitas entre o Banco de Brasília, BRB, e o Banco Master. O pedido de convocação já tinha sido apresentado pela senadora Damares Alves e foi confirmado ontem pelo presidente da comissão, né, da CAI, o senador Renan Calheiros. Expectativa é de que Nelson de Souza ele participe da próxima sessão da CAI, que está marcada para o dia 2 de junho, terça-feira que vem. A preocupação dos senadores envolve aí possíveis impactos dessas operações, Master, BRB, na saúde financeira do Banco de Brasília, viu? Isso porque o banco ainda não divulgou as demonstrações financeiras de 2025, que deveriam ter sido apresentadas no último dia 31 de março. Isso não foi feito até agora, a gente está entrando em junho já. Segundo o próprio BRB, a divulgação do balanço foi adiada por conta da necessidade de conclusão das investigações que são conduzidas aí pelas autoridades e também pela análise dos possíveis efeitos dessas apurações nos números do banco. Nelson Antônio de Souza, a gente lembra aqui para o nosso ouvinte, né? Ele assumiu a presidência do BRB em novembro do ano passado, depois que Paulo Henrique Costa foi afastado, que deixou o cargo de presidente do BRB por uma decisão judicial. E aí a gente relembra também que Paulo Henrique Costa, ele foi preso pela Polícia Federal em abril em uma das fases da Operação Compliance Zero. Ainda sobre esse assunto, BRB, gente, ontem o GDF também apresentou uma petição ao Supremo Tribunal Federal alertando justamente para o risco do abalo ao sistema financeiro caso o BRB não consiga concluir uma operação de crédito que é considerada essencial para cobrir as perdas relacionadas às operações com o Banco Master. No documento que foi apresentado ao Supremo, o governo, né, da governadora Celina Leão, que está sob comando de Celina Leão, disse que a falta de recursos pode afetar a liquidez, capacidade operacional e, claro, a confiança do mercado no Banco de Brasília.
6: Bola continua pingando. 8 horas e 18 minutos. Valeu, Lívia.
5: Ainda falando de Banco Master, mas agora no Rio de Janeiro, a Assembleia Legislativa do Estado do Rio criou 4 novas CPIs. Enquanto criou essas novas CPIs sobre outros assuntos, não avança a CPI ou pedido de abertura de inquérito sobre os aportes do Rio Previdência no Banco Master. Da capital fluminense, a Beatriz Trindade vai nos explicar quais são as prioridades da Alerj, a Assembleia Legislativa do Rio de Janeiro. Bom dia, Beatriz.
11: Bom dia para você, para os nossos ouvintes. É isso, até o momento a gente ainda não tem uma definição para o pedido da instalação da CPI que vai investigar os aportes feitos pelo Rio Previdência e pela SEDAI no Banco Master. Então, o pedido da chamada CPI do Master foi protocolado no início do mês pelo deputado Flávio Serafim, do PSOL, e foi o motivo, inclusive, da 8ª fase da Operação Compliance Zero da Polícia Federal, que aconteceu ontem aqui no Rio de Janeiro. Segundo dados do próprio governo estadual, o Rio Previdência tem atualmente mais de 240 mil aposentados e pensionistas na folha de pagamento. O valor gasto mensal com a folha de pagamento é de 2,1 bilhões, ou seja, os 3,7 bilhões aplicados no Master representam quase 2 meses de pagamento. A Alerj argumenta que o pedido da CPI perdeu uma assinatura necessária após a retirada do apoio do deputado Vinícius Cozzolino. Já a oposição afirma que a criação de outras CPIs seria uma tentativa de atrasar a comissão que investiga o banco. Entre as novas comissões criadas pela Assembleia estão CPIs para investigar os impactos das chuvas e da crise climática no estado, possíveis ligações entre ONGs e narcotráfico, os desdobramentos da tragédia de Petrópolis e falha no fornecimento de energia elétrica pela Enel no interior do Rio. Volto com vocês.
6: Tá certo, então. Agora 8 horas e 21 minutos.
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4: Olha só, alertem, a bateria de uma bicicleta elétrica explodiu e pegou fogo dentro de uma oficina mecânica na Floresta Nova, em Fernando de Noronha. O caso ocorreu na última sexta-feira, dia 22, e acendeu aí nesse alerta na ilha sobre os riscos envolvendo baterias de veículos elétricos. Segundo os proprietários da oficina, a bateria não estava ligada à tomada no momento do incêndio. O governo local informou que Noronha possui 156 veículos elétricos cadastrados, além das bicicletas. De acordo com especialistas, incêndios em baterias de lítio exigem cuidados específicos no combate às chamas. A proprietária da oficina, Gabriela Conceição da Silva, explicou como o incêndio começou. Segundo ela, o estabelecimento realiza apenas manutenção mecânica, lavagem e lubrificação de bicicletas e não faz serviços em baterias elétricas. Gabriela contou que havia várias motos abastecidas dentro da oficina no momento do incêndio, o que ampliava os riscos. Depois de muito trabalho, as chamas foram controladas. Gabriela Silva informou que a oficina realiza manutenção mecânica em cerca de 15 bicicletas elétricas por semana. A bicicleta que teve a bateria incendiada pertence ao arquiteto João Rocha. Ele suspeita o motivo do incêndio. Eu viajei e deixei a bicicleta do lado de fora de casa. Provavelmente ela levou chuva, o que pode ter causado um curto-circuito nos componentes. O mais grave é que esse tipo de bateria é muito difícil de apagar quando pega fogo. Ainda bem que o pessoal da oficina conseguiu controlar as chamas, afirmou o João Rocha. O Corpo de Bombeiros Militar de Pernambuco orienta a população sobre os cuidados em casos de incêndio envolvendo veículos elétricos e híbridos. Os militares alertam que esse tipo de ocorrência exige atenção especial por causa das baterias e dos sistemas de alta voltagem. Os bombeiros orientam que, ao perceber fumaça, superaquecimento ou princípio de incêndio, as pessoas devem se afastar de imediato do veículo e acionar o telefone 193. A recomendação é não tentar combater as chamas sem apoio especializado, já que as baterias podem voltar a incendiar mesmo após o fogo aparentemente controlado.
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11: Kaká decide mais uma vez e conquista o campeonato Kaká, italiano.
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4: Agora são 8 horas e 28 minutos e nós vamos estabelecer contato com ela. A nossa Dani Lima. Bom dia, Dani.
14: Ela, nada mais.
4: The one and only.
15: Bom dia, Joana. Bom dia, Felipe. Bom dia para vocês que estão ouvindo, que estão acompanhando a TMC, o TMC 360. Sempre um prazer estar aqui com vocês, queridos.
4: Dani, ontem a ida do Flávio Bolsonaro à Casa Branca, nós falamos na segunda-feira e não havia confirmação, tudo era especulação. Na verdade, não houve confirmação até, de fato, o Flávio Bolsonaro, o senador, publicar uma foto do lado de Donald Trump. Ele antes postou um vídeo, estou aqui, estou indo, mas assim, ok, foi. A tentativa é de descolar a imagem da crise. O efeito prático, qual pode ser?
15: Joana, é uma coisa que fala muito para a base mais, digamos, engajada do bolsonarismo. Mas, assim, efeito prático, acabar com a crise do Master não vai, sabe? E tem uma questão, assim, que eu acho que vale a pena a gente tratar, que é como foi, de fato, essa reunião, né? É importante dar uma olhada no que a gente tem de dados da realidade, digamos assim. Como, por exemplo, a agenda do presidente dos Estados Unidos, Donald Trump, mostrou que ele passou boa parte do tem conversas com Benjamin Netanyahu sobre a guerra que ainda se desdobra no Irã, a guerra que atrapalha a economia global, iniciada por livre e espontânea pressão do premier israelense, e que simplesmente os Estados Unidos agora não conseguem encontrar um caminho de saída fácil, que não pressione não só a inflação norte-americana, o preço dos combustíveis lá está brabo, como também a inflação global, né? O mundo inteiro está tendo de se readequar ao que está acontecendo no Estreito de Hormuz por conta da ofensiva israelense-estadunidense. Dito isso, o que se disse, né? A informação do Paulo Figueiredo, passado para, por exemplo, a jornalista Mônica Bergamo, da Folha de São Paulo, é de que a reunião com Donald Trump teria levado cerca de 1h40. Já informações de fontes da Casa Branca dizem que esse encontro teve no máximo 10 minutos e que houve ali uma entrada rápida, a entrega de papéis, documentos para auxiliares, posaram para uma foto com Trump, que falou rapidamente com os três, Flávio Bolsonaro, Paulo Figueiredo, que é um jornalista, né? O neto do último ditador do Brasil, né? O Figueiredo, e também o Eduardo Bolsonaro. Então, essa conversa teria sido rápida, bem rápida, na verdade, né? E com pouco efeito prático, digamos assim. Flávio Bolsonaro se encontra com Trump, consegue a foto, mas em termos de o que isso vai trazer de benefício para o Brasil, não se sabe. E em especial porque ele foi defender uma agenda lá que, de novo, também fala muito para a base mais arraigada do bolsonarismo, mas que tem efeitos práticos imensuráveis, né? Que é a decretação pelos Estados Unidos de que organizações criminosas nacionais ou transnacionais, como o PCC e o Comando Vermelho, são, na verdade, organizações terroristas. Essa nomenclatura para os Estados Unidos abre uma porta muito grande, que é a porta de simplesmente poder atacar territórios dominados por organizações terroristas que, de alguma forma, ameacem a segurança nacional dos Estados Unidos. O que isso significa? Melhor perguntar para quem mora no Rio de Janeiro e em São Paulo.
16: E Dani, tem uma outra coisa também. Na semana passada a gente já conversava aqui, nós três conversávamos aqui sobre essa expectativa, essa possibilidade de furar ou não a bolha, como a gente falava, né? Essa conversa para a arquibancada do Flávio Bolsonaro, coisa e tal. Me pareceu, me corrija se eu estiver enganado, e claro, a gente vai ter que esperar as próximas horas, né? Que até dentro da própria arquibancada não teve muita levantada de bandeira, não, porque para se apegar a essa questão da narrativa, se foram 10, 15 minutos ou se foi 1 hora e 40, já nos mostra, né, que a coisa foi menos importante ou menos relevante para o governo dos Estados Unidos e para o Donald Trump do que se queria mostrar, seja pelo Paulo Figueiredo, seja pela própria família, né? Então acho que a gente tem que esperar para ver se tem uma repercussão, mas parecia um pneu meio murcho, né?
15: Primeiro que eu tô vendo que você arrumou o cabelinho, né, gente?
16: Arrumei.
15: Bueno.
16: Arrumei porque tava quebrado.
15: Você reparou que eu me arrumei. Ah, tô bonitinho, todo simpático, ele todo trabalhado no lookinho. Não, não fica sem graça, não.
16: Imagina.
15: Vai esconder o sorriso com a aguinha. Muito bem, tá todo bonito. Cartas para TMC 360.
16: Cartas.
15: @ Correio Elegante do Felipe Bueno, maravilhoso.
16: Aí.
15: Manda no WhatsApp proposta, gente. Estamos aceitando ainda, eu e João. Ana, vamos avaliar.
16: Curadoria.
15: Por quê? Porque, exatamente, porque o Felipe merece apenas o melhor. Querido, veja só, né? O problema de você ter tido esse encontro do Flávio Bolsonaro com o Donald Trump, pouco tempo depois do presidente do Brasil, Luiz Inácio Lula da Silva, ter desembarcado nos Estados Unidos para fazer uma agenda bilateral com o presidente americano, é que você cria um efeito de comparação imediata.
16: Uhum.
15: Natural, né? Uhum. Então, como um foi recebido e como o outro foi recebido? Um teve comunicado da Casa Branca, abertura para imagens, depois você teve uma coletiva de imprensa do presidente do Brasil, a conversa estava reservada. Perdão, uma hora de conversa, o encontro durou mais de 3 horas. Uhum. Donald Trump recebeu Lula na porta da Casa Branca com um tapete vermelho, honrarias de Estado, fizeram fotinhos, etc. e tal. Quando você tem o Trump sentado com o Flávio Bolsonaro do lado, mãozinha para trás, assim, você cria um efeito imediato de comparação. Então, esse pneu meio murcho que você citou, Felipe, ele é um fruto, basicamente, dessa, digamos, comparação entre dois registros históricos, um deles divulgado pela Casa Branca e pelo governo do Brasil e o outro divulgado pelo Paulo Figueiredo. Então, de novo, né? Se a ideia era colocar ar nessa militância, a gente precisa ver um pouquinho quanto ar isso pega. Lembrando, tá? Isso viralizou, não sei se vocês viram, o Eduardo Bolsonaro, né? Tem um advogado que cuida da questão imigratória dele, ele que se auto-refugiou nos Estados Unidos depois que passou abertamente a ameaçar o judiciário brasileiro, inclusive com sanções que foram impostas e depois retiradas a alguns dos integrantes do Supremo Tribunal Federal. Este advogado, né, tem gerência ou teve ali o nome mencionado, né, nas questões relacionadas à transação financeira envolvendo Daniel Vorcaro e o filme Dark Horse, né? O Flávio Bolsonaro desembarca lá nos Estados Unidos no meio dessa polêmica toda, sendo que está em solo americano ou no sistema financeiro americano, uma parte dos dados estão no sistema financeiro dos Estados Unidos, uma parte dos dados que a Polícia Federal precisa para entender o que foi feito de fato desse dinheiro. Ontem eu mostrei no UOL, durante um programa que apresentei ali, como o site da Go Up Entertainment, que é a produtora que teria recebido mais de 60 milhões de Daniel Vorcaro, é basicamente um buraco vazio, né? Você entra lá, você não tem link que te leva para lugar nenhum, o endereço da produtora, que também não bate exatamente com o endereço cadastral dela no Brasil, tá escrito errado, inclusive Los Angeles, né? Tá escrito, até ontem à noite estava escrito Los Angeles. Eu vou até agora entrar aqui, aproveitando que estou falando com vocês, para ver se eles mudaram alguma coisa nesse site. Porque, assim, são tantas questões a explicar, Joana, que uma foto só não dá conta.
17: Pois é, Dani, vou fazer o seguinte, vou colocar aqui na nossa conversa o nosso Jamil Chad, que pode nos trazer um panorama também sobre o que o Itamaraty vê desse encontro de Flávio Bolsonaro, como é que o governo Lula enxerga, já que foi tratado um assunto, foi pedido um assunto que é sensível para o governo. Mas eu queria perguntar, Jamil Chad, se você concorda com uma impressão que eu tive depois desse encontro dos Bolsonaro, Flávio, Eduardo e também Paulo Figueiredo com o Trump, de que agora Trump parece ser um pouco de todo mundo, né? Antes era algo muito exclusivo, depois Lula conseguiu ultrapassar essa barreira, que para os bolsonaristas era uma barreira intransponível, ultrapassou, e agora vai lá Flávio e fala, não, eu também vim aqui e voltei. Jamil, bom dia para você.
18: Bom dia, Joana, bom dia, Felipe, bom dia, Dani, muito bom ver vocês três aqui. É isso mesmo, Joana, e de fato existe uma percepção dentro do Itamaraty que é a seguinte: sim, foi um tiro no pé, porque revelou basicamente uma submissão muito clara, por conta, claro, da foto. A foto, ela diz muito, sem dúvida nenhuma, mas por tudo o que aconteceu em volta dessa reunião. Em primeiro lugar, essa 1 hora e 40 que os bolsonaristas têm dito não tem sido confirmado por absolutamente ninguém. E as informações que o Itamaraty tem não apontam nem perto dessa 1 hora e 40 minutos com Donald Trump. Talvez 1 hora e 40 entre passar na segurança, ficar no salão de espera, passear pelos quadros dos presidentes. Se vocês notarem, tem um vídeo, inclusive, do Flávio Bolsonaro percorrendo um dos corredores ali da Casa Branca, que justamente dá para o Salão Oval, e ali ele não está acompanhado pelo presidente norte-americano. Aí também tem um outro elemento muito revelador: Donald Trump posta nas redes sociais absolutamente sobre tudo, e não há nenhum tipo de referência sobre Flávio Bolsonaro, Eduardo Bolsonaro ou o neto do último ditador, como bem falou a Dani Lima. Agora, vamos lá, tirando essa parte que eu ouvi do Itamaraty, palavras como tiro no pé, vergonha alheia, substância para meme, ouvi tudo isso. Agora, também tem um outro elemento, que é justamente a questão do crime organizado. A questão, o fato de que, sim, esse tema, pelo menos, foi colocado naqueles papéis que foram deixados ali na mesa de Donald Trump. A questão é saber o que será feito justamente desse tema. Se a reunião acabou ali, se não há nenhum tipo de consequência, o Itamaraty, o Palácio do Planalto vão absolutamente ignorar. Agora, se em algum momento houver uma tradução disso numa declaração dos grupos de narcotráfico no Brasil como grupos terroristas, aí sim o governo brasileiro vai considerar como uma ingerência à soberania nacional. Um elemento que ficou muito claro também nessa reunião é a história da embaixada, né? Não sei se eu posso continuar, Joana.
17: Sim.
16: Jamil, você sempre pode continuar, Jamil.
18: Obrigado, Felipe, obrigado. Olha, a questão da embaixada, ontem o que aconteceu, né? Entre as polêmicas dessa viagem, Paulo Figueiredo dizendo que tinha feito uma solicitação para a embaixada do Brasil em Washington para que a coletiva de imprensa fosse na embaixada. Aí, vamos com calma, porque existem várias camadas dessa história. Em primeiro lugar, política externa é do executivo. A embaixada, qualquer embaixada do Brasil no exterior, é um escritório avançado do executivo, não do Senado, não do STF, de ninguém mais, é do executivo. É praxe permitir que outras pessoas utilizem? Sim, desde que haja, em primeiro lugar, um pedido do Senado, não do deputado, do senador que chega lá e fala, posso usar aqui as dependências para fazer o que eu quiser? Não, não é assim que funciona. Esse pedido precisa partir do Senado e não do indivíduo. Ponto número um. Ponto número dois. Precisa ser uma visita oficial. Ela foi uma visita oficial ou ela foi uma visita de um candidato? Se ela foi uma visita de um candidato, como parece ser o caso, não cabe esse lugar na Embaixada do Brasil. Senão você imagine a dimensão que isso poderia ter com qualquer um, com qualquer circunstância, pedindo as embaixadas do Brasil pelo mundo para fazer os seus próprios eventos. E só para completar, só para a gente lembrar aqui, A Embaixada do Brasil, sem dúvida nenhuma, considerou, pelo menos recebeu esse pedido. Agora, aquela aula que está faltando, eu acho, que na nossa geração, vergonha na cara, né? Quem faz um pedido desse sabendo que, obviamente, não poderia ser atendido? É alguém que, obviamente, não tem nenhum tipo de problema em, vamos dizer assim, violar qualquer tipo de fronteira da normalidade.
16: É o famoso, o não a gente já tem. Jamil, um grande abraço para você, adorei essa definição do Jamil. 1h40 foi a experiência, foi o pacote turístico completo. Jamil, você volta amanhã ou a qualquer momento, é só chamar a gente. Um abraço para você.
18: Um abraço, Felipe, beijo, Joana, e beijo, Dani.
16: E a Dani continua com a gente já não volta. Não sai daí. Pois não.
18: Sabe que corre o risco de não haver Copa do Mundo, mas isso eu vou deixar para a Dani explicar.
16: Boa. Segura aí. Calma, não sai daí. Fica aí. 8h42, a gente já volta.
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21: Girando pelo trânsito na saída de Olinda, que tem lentidão em alguns trechos e dor de cabeça com água acumulada na Rua São Miguel. Tem alguns pontos alagados na Rua São Miguel que liga o bairro dos Butrins até o Carmo. Por enquanto, quem está ligadinho na TMC, está saindo de Jardim Atlântico, Casa Caiada, em direção ao centro do Recife, seja Derby ou então para a Zona Sul, Boa Viagem, a melhor opção por enquanto é pegar a Rua do Sol, evitando, nesse momento, Rua São Miguel, Estrada do Bom Sucesso e também a Avenida Panordestina. 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
4: De volta com o seu noticiário local aqui na nossa programação TMC Recife 92.7. Sempre te deixando muito bem informado, muito bem atualizado sobre tudo o que está acontecendo no estado de Pernambuco, na capital pernambucana. Você fica sabendo aqui na nossa programação. Então já continua ligadinho, sintonizado aqui na 92.7. Para você que acabou de ligar o rádio, muito bom dia para você. Eu sou Carol Oliveira, já cheguei aqui na nossa redação para te deixar sempre muito bem informado, muito bem atualizado sobre tudo que está acontecendo aqui na nossa capital pernambucana, na sua região metropolitana do Recife. Então, muito bom dia para você, muito obrigado pela sua audiência. Já aproveito para fazer dois convites nessa manhã de quarta-feira, dia 27 de maio. O primeiro, às 10 horas da manhã, vem aí a primeira edição do Pernambuco TMC e eu tô esperando por você, tá? Você, meu ouvinte, é o nosso convidado especial para mais uma edição do PETMC às 10 horas da manhã, nessa quarta-feira. 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E por falar em informação, a Polícia Federal e a Controladoria Geral da União deflagraram, na manhã desta quarta-feira, dia 27 de maio, uma nova fase da Operação Sem Desconto, que investiga descontos indevidos no pagamento de aposentadorias e pensões do INSS. Ao todo, são cumpridos 31 mandados de busca e apreensão, 8 cautelares de monitoramento eletrônico e outras medidas constritivas nos estados de Pernambuco, São Paulo e na Paraíba, além do Distrito Federal. As medidas foram autorizadas pelo Supremo Tribunal Federal. Em nota, a PF afirmou que a operação visa aprofundar as investigações sobre crimes contra a administração pública, estelionato previdenciário e atos de ocultação e dilapidação patrimonial.
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2: 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O 7-1 que o Brasil sofreu, para mim um dos maiores acontecimentos da história do esporte, e também a maior final de todos os tempos em Copas do Mundo, França e Argentina com o título dos hermanos.
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17: 8h50 agora, ainda no reflexo do caso Master, o governo federal sinaliza que pode flexibilizar regras fiscais para permitir que o Distrito Federal acesse um empréstimo do FGC, operação que envolve bilhões de reais para capitalizar e resgatar o Banco de Brasília. Assunto para o nosso colunista Guilherme Ravache, Tecnologia e Negócios. Oi, Ravache, bom dia.
27: Bom dia. Pois é, né? Banco, a gente vai ter o Banco de Brasília passando por uma espécie de resgate. Ele não quebrou propriamente, mas ele está descapitalizado. Ninguém quer emprestar dinheiro para o Banco de Brasília, porque tem muito risco. O Banco de Brasília comprou aí mais de 21 bilhões, né, de fundos do Banco Master. E esses fundos, a boa parte deles podres, não tem algo de valor ali dentro, então gerou uma desconfiança no mercado. Essa desconfiança fez com que o banco ficasse sem liquidez. E aí, o que, que o governo está fazendo agora? Flexibilizando a regra para conseguir um empréstimo que vai buscar dinheiro junto ao FGC, mas também com bancos, né, bancos públicos e privados, sendo fiadores, né, dando a fiança para que o governo do Distrito Federal receba o dinheiro e aí possa salvar o Banco de Brasília. Quanto dinheiro a gente está falando? Tem estimativa aí que fala mais de 5 bilhões de reais, que não é, enfim, uma quantia considerável. E aí tem um ponto interessante, que vai ser as verbas que o governo distrital recebe do Fundo de Participação dos Estados, o FPE, e dos municípios, FPM, vão ser usadas como contra-garantia. Então, o que está se falando? No final do dia, vai ter banco privado, banco público, sendo fiador, e aí depois desses bancos ainda tem mais uma garantia, que vai ser essa verba que recebe de município e estado. E aí fica a pergunta, né? Tem banco garantindo, a União não entrou nessa garantia, que era o ponto central, né? Não ter a União como... União é o governo, né, federal, como garantidor. Mas será que a gente também não abre espaço para que outras instituições corram riscos excessivos, para que outros governos corram riscos excessivos? Porque no final do dia, a gente sempre flexibiliza a regra, a gente sempre dá aquela pedalada para fazer caber na conta. Porque se o governo municipal, ou melhor dizendo, se o governo federal mandar a verba e o governo municipal recebe, paga, conta pública com aquilo, se der um enrosco maior no Banco de Brasília e essas garantias tiverem que ser executadas, quem que vai perder? O cidadão morador lá de Brasília, que de novo talvez passe por mais um processo do governo buscando dinheiro em algum lugar para pagar aquela conta, porque não vai ter o dinheiro para pagar a conta que ele originalmente era pensado. Então a minha crítica aqui é sempre a pedalada que a gente dá para flexibilizar o jeitinho para fazer caber na conta, e tudo isso aumenta o risco do país, aumenta a chance de a gente ter uma situação difícil, né? Difícil que é, de novo, dívida pública aumentando, juro alto, porque a gente não consegue confiar nas instituições.
17: Valeu, Ravache. Sobre esse mesmo assunto, o Ravache está falando então sobre a possibilidade de salvação do BRB. Vamos falar do que levou o BRB ao ponto onde ele está, aqui com a nossa Dani Lima, porque ainda estamos a ponto de entender o que foi feito, como foi feito, e novas conversas que foram obtidas pela Polícia Federal entre Daniel Vorkário, ex-presidente do BRB, Paulo Henrique Costa, mostram os detalhes das negociações entre eles. Dani, que conversas, hein, comprometedoras?
8: Ô, Joana, já não tinha muito espaço para interpretação diversa da que está sendo feita, né? Até assim, essas dão uma ideia de como próxima, né? Ah, estamos unindo nossas vidas, né? Foi um dos diálogos obtidos aí pela TV Globo, mas assim, já tinha o Daniel Vorkário mandando a corretora de imóveis que trabalhava para ele, Daniel Vorkário, levar de novo o presidente do BRB, então presidente do BRB, Paulo Henrique Costa, para visitar um imóvel que ele não tinha conseguido visitar, e ele diz para a funcionária: preciso mantê-lo feliz. Por quê? Porque o cara estava simplesmente viabilizando, com base numa documentação que nem eu nem você conseguiríamos pedir crédito para o agiota da esquina, um aporte, né, de bilionário, de pelo menos, já tinha liberado 12 bilhões para o Master e estava querendo comprar o banco, entendeu? Para poder salvar a operação que foi feita até ali. Então, não tinha muito espaço para uma interpretação diversa, tanto que o ex-presidente do BRB está negociando um acordo de delação premiada. Está, inclusive, negociando um acordo de delação premiada que preocupa bastante a elite política de Brasília, que, aliás, está em franco embate, né? Você tem o ex-governador Ibaneis Rocha, que era um mandatário durante toda essa negociação sui generis, essa negociação esquisita que foi feita, que não para de pé, com indícios de crime. E por que que eu posso falar, e eu estou sendo assim excessivamente cuidadosa por respeito à nossa responsabilidade jurídica? Porque se você tem o ex-presidente do banco negociando um acordo de delação, ele tem de assumir crime para poder negociar a delação premiada. O delator sempre é um criminoso confesso. Ele confessa para poder entregar gente que está acima ou detalhar a cadeia de eventos, auxiliando o trabalho da polícia. Duas perguntas que pairam aqui agora. Vai precisar a polícia da delação de Paulo Henrique Costa até aqui, quando se vê a disposição de Daniel Vorcaro de colaborar com as investigações, a polícia olhou e falou: seu celular me conta mais do que isso. É preciso ver se Paulo Henrique Costa vai ter condições de contar mais do que os celulares dele e de Daniel Vorcaro já revelaram para a polícia. O que ele tem para entregar, sendo ele o presidente do banco à época das negociações, só a estrutura política que estava acima dele. Vai precisar elucidar, para além de dúvida razoável e com indício ou pelo menos indicação de caminho de prova, né, se houve pressão política para que ele fizesse a negociação que fez com o Vorcaro. Pressão política para além dos 148 milhões de reais em imóveis que, segundo decisão do ministro André Mendonça do Supremo Tribunal Federal, ele negociou em propina com Daniel Vorcaro para poder fazer andar o negócio bilionário do BRB com o Master, às custas, infelizmente, dos cofres do Distrito Federal.
16: Tá certo, Dani. Volto daqui a pouco com outras informações. A gente vira de página agora às 8h57 e vai para São Paulo para falar sobre uma investigação da polícia sobre a morte de uma mulher depois de um procedimento estético. Luísa Mottoni vai contar para a gente essa história. Bom dia.
9: Bom dia novamente, Felipe, Joana e a todos que estão com a gente aqui no 360. Pois é, a vítima é a maquiadora Roseli Romeiro Vieira, de 48 anos. Ela acabou morrendo depois de passar por um procedimento de preenchimento na região dos glúteos e também na parte posterior da coxa, utilizando aí o polimetilmetacrilato, conhecido popularmente como PMMA. Esse caso aconteceu em uma clínica de estética localizada no Brooklyn, na zona sul de São Paulo, ontem, e agora, como você falou, a Polícia Civil está investigando. Ela deixou o município de Jardim, no Mato Grosso do Sul, para realizar esse procedimento estético aqui na capital paulista com a médica Tabita Marcolino, que ela teria conhecido aí por uma rede social. Segundo o boletim de ocorrência ao qual a TMC teve acesso, ela passou por esse procedimento na manhã da última segunda-feira e cerca de 24 horas depois, ela começou a se sentir mal no hotel onde ela estava hospedada com a filha. Entrou em contato com a médica, que pediu que ela retornasse ao consultório, mas já no caminho para esse edifício, no carro de aplicativo, ela desmaiou e aí ela acabou, infelizmente, tendo uma parada cardiorrespiratória na recepção do prédio, mesmo tendo sido ali reanimada, né, pela equipe do Serviço de Atendimento Móvel de Urgência, o SAMU, também pela própria médica, mas acabou não resistindo. A filha dela disse em depoimento na delegacia que a mãe apresentou exames que não mostravam problemas de saúde, que ela já tinha passado por um procedimento com a mesma médica cerca de 3 dias antes, um lifting facial, e que tinha um outro procedimento, um outro preenchimento agendado para os próximos dias, que seria dessa vez na região anterior da coxa, ali na região do quadríceps. A médica Tabita disse em depoimento que não possui residência em dermatologia, mas que realiza esse tipo de procedimento há cerca de 6 anos. Ela trabalha em Goiânia, mas aqui em São Paulo há cerca de 3 anos, e que alugou ali o espaço pela primeira vez para realizar esse tipo de procedimento, e também disse que utilizou cerca de 300 ml do produto na Roseli. A polícia então está investigando esse caso, mas não foi a única morte, né, por intervenção estética que aconteceu aqui no Brasil. Ontem também teve um caso similar em Minas Gerais, onde a jovem Bárbara Laura Souza Félix, de 27 anos, também acabou morrendo por conta de uma parada cardiorrespiratória durante um procedimento de lipoaspiração e enxertia glútea realizada em um hospital na região centro-sul de Belo Horizonte. A polícia de Minas Gerais também investigando esse caso.

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3: Bora conhecer o adversário do Brasil no último jogo da fase de grupos da Copa do Mundo FIFA 2026? Vamos falar da Escócia. O país do Reino Unido está na Copa depois de uma boa campanha nas eliminatórias europeias, se classificando em primeiro lugar em um grupo com Dinamarca, Grécia e Bielorrússia. Será a nona participação dos escoceses na Copa, que voltam a disputar o torneio depois de 28 anos. Muito por conta de uma boa geração de jogadores, como Robertson, lateral esquerdo histórico do Liverpool, e Scott McTominay, meio-campista do Napoli, que vive o auge da sua carreira, joga muita bola. O Brasil nunca perdeu para a Escócia na história. Foram 10 jogos, 2 empates e 8 vitórias brasileiras. Olho nesse jogo, essa será a última partida do Brasil na fase de grupos e tem de tudo para ser decisiva. Brasil e Escócia é dia 24 de junho, às 7 da noite.
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0: São 9 horas e 3 minutos, terceira e última hora do nosso 360 aqui na TMC nesta quarta, dia 27 de maio de 2026. Destaques do noticiário como esse aqui, ó. Comissão Especial da Câmara dos Deputados deve votar hoje o parecer da PEC que reduz a jornada de trabalho no Brasil. O texto prevê diminuir gradualmente a jornada de 44 para 40 horas semanais e garantir 2 dias de descanso sem redução salarial.
10: As investigações sobre aplicações do Rio Previdência em fundos ligados ao Banco Master colocam aposentadorias e salários de servidores no Rio de Janeiro sob pressão. A exposição do Fundo Fluminense chegou a quase 3 bilhões de reais.
0: Polícia Federal e a Controladoria Geral da União realizam hoje, nesta manhã, uma nova fase da operação que investiga fraudes em aposentadorias e pensões do INSS. Ouça só, são cumpridos 31 mandados de busca e apreensão em 3 estados, também no Distrito Federal. A investigação já atingiu ex-dirigentes do Instituto, empresários, políticos e também algumas associações.
10: Nos destaques internacionais, a Guarda Revolucionária do Irã afirmou que uma nova guerra com os Estados Unidos é improvável, mas ameaçou transformar o sul do país em um cemitério de agressores. Enquanto isso, Israel intensificou ataques no sul do Líbano. Pelo menos 31 pessoas morreram e dezenas ficaram feridas nas últimas horas. 9-4.
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0: Bom, no Rio de Janeiro, o Ministério Público defendeu na Justiça a falência da Refit, que é a segunda maior devedora de impostos do Estado. A refinaria é investigada na operação, sem refino, que apura aportes e possíveis irregularidades envolvendo o ex-governador Cláudio Castro e o proprietário da empresa, Ricardo Magro. Da capital fluminense, quem tem as informações é a Beatriz Trindade, pois não.
11: Exatamente. No pedido, o órgão destaca os requisitos do processo de recuperação judicial e o aumento exponencial da dívida. Segundo o Ministério Público, a recuperação judicial da empresa não trouxe resultados e a situação financeira da refinaria piorou nos últimos anos. De acordo com o órgão, então, as dívidas fiscais aumentaram de cerca de 5 bilhões para mais de 25 bilhões em aproximadamente 10 anos. A refinaria é considerada uma das maiores devedoras do Estado e também do país atualmente. A manifestação destaca ainda que existem investigações e operações de órgãos de controle que indicam a existência de um modelo de atuação baseado em sonegação fiscal e fraude estruturada, com indícios de ocultação patrimonial. Para o Ministério Público, público, então, a recuperação judicial acaba sendo usada apenas para impedir cobranças sem que a empresa conseguisse se reorganizar financeiramente ou reduzir as dívidas. O Ministério

0: O Ministério Público também pediu para que os órgãos responsáveis pela cobrança de impostos do governo federal e nos estados do Rio, São Paulo e Paraná sejam chamados pela Justiça para informar a situação dos parcelamentos tributários da empresa e apresentar detalhes sobre as dívidas e possíveis irregularidades. Nessa semana, o governador em exercício do Rio, Ricardo Couto, decidiu então desapropriar o terreno onde está instalada a Refit. A gente lembra que esse terreno fica localizado ali na Avenida Brasil, que é a principal via expressa do Rio. O dono da empresa, Ricardo Magro, está atualmente foragido da Justiça depois de ter o mandado de prisão expedido pelo Supremo Tribunal Federal. Volto com vocês.
1: Tá certo, agora 9 horas e 6 minutos. Dani Lima está conosco ainda e a gente vai falar sobre expectativas a respeito da votação do fim da escala 6x1. Está sumulada já a aprovação ou pode ter alguma novidade aos 44 e meio do segundo tempo, hein, Dani?
2: A novidade veio ontem à noite, tarde da noite, né? Quando o PL, que era contra
1: Né?
2: o fim da escala 6x1, decidiu defender a escala 4x3. Eu achei maravilhoso. Sabe por quê, gente? Porque, assim, fica muito evidente, tanto para o trabalhador quanto para o patrão, que está sobrando compromisso com corte de rede social e polêmica de vazia e pouco compromisso, tanto com quem recebe quanto quem paga salário no Brasil, né? Quer dizer, se a Fiesp desembarcou no Congresso Nacional para dizer que a escala 6x1 ia sobrecarregar os patrões, imagina o que vai acontecer com a 4x3. E eu quero dizer assim, como trabalhadora, eu sou o quê? Sou a favor, né? O chefão aí, João Camargo, é que a gente precisa ouvir. Agora, assim, sim, Daniela, está tendo essa discussão. Tá, a Noruega discute a 4x3. Eu sinceramente, estou doida para morar na Noruega, mas assim. É compatível com a realidade brasileira. O que eu quero dizer é o seguinte, gente, tá sobrando muito espaço para discurso vazio e pouco espaço para um debate ancorado em dados, números, discussão. Quem vinha sustentando até aqui que a escala 6x1 não se paga, o fim da escala 6x1 não se pagava, ou seja, que não dava para dar 2 dias de descanso para o trabalhador e agora tá falando em trabalhar 4 e descansar 3. Sinceramente, né? Qual é o compromisso? Tanto com o debate fático, tanto com os números, com quem paga salário e com quem recebe. Fica meio evidente que não. De todo modo, por que é que passaram a defender a escala 4x3, né? Como disse ontem o líder Sóstenes Cavalcante. Vamos, se a gente tivesse, valia a pena até colocar aí para rodar. Porque é imparável. O fim da escala 6x1 ganhou as ruas no Brasil. O trabalhador entendeu. Vamos fazer uma regra de transição? De um ano, que foi o que o Hugo Mota disse que foi o possível. Os patrões queriam 10. Defendidos por quem? Pela oposição, que agora fala na escala 4x3. Olha, o Brasil não é para amadores, mas o fato é, a ideia ganhou as ruas, e aí, quando ganha as ruas em ano de eleição, então, amigos, é imparável. Acho que passa hoje o fim da escala 6x1.
1: Temos,
3: Temos
1: hein?
3: aqui o áudio, Dani. Você pediu e a gente se mexeu rapidamente, a nossa equipe conseguiu estar na agulha. Por favor, Paco.
4: Nós tomamos a decisão de amanhã, na hora da votação em plenário, nós vamos apresentar destaque de preferência para votarmos a escala 4x3, porque nós somos a favor do trabalhador trabalhar menos, ficar em casa, descansar com a sua família e não somos hipócritas e oportunistas como este governo. Já que querem ajudar o trabalhador, eu quero ver amanhã os petistas botando a sua digital e nós vamos votar o fim da escala 6x1 para aprovar como destaque de preferência a jornada 4 dias trabalhados para o trabalhador descansar 3 dias.
1: Ô, Dani, você não achou sincero? Ah, Dani, tenha dó, hein? Que má fé.
2: Eu adorei, eu adorei. Não somos hipócritas ou oportunistas. Desculpa, gente. Desculpa. Assim, de novo, eu tô com ele, entendeu? Eu sou a favor. Eu sou muito a favor. Mantendo o meu salarinho, ampliar mais um dia aí de descanso, eu tô super dentro, tô torcendo. É isso aí, vambora. É tudo para impor um desgaste político ao Partido dos Trabalhadores. Mas o que que eu quero falar agora, falando sério? É o seguinte, né? Com esse tipo de atitude, falando sério agora, né? Até peço desculpas que às vezes o pessoal fica bravo. Deve ter um pessoal bravo aí no site, né, Joana? Mas não, falando sério.
3: Não tô vendo, gente, mas no, vamos falar sério. Porque assim, é engraçado, né, Dani? Porque a gente acha patético, mas de fato um assunto tão importante. E nós sabemos que é um assunto que tem dois lados, que precisam ser ouvidos os dois lados. Já é difícil conduzir, a discussão está sendo conduzida há semanas, que é importante para o nosso país. Daí vai lá e dá uma guinada e torna isso patético, não é, Dani?
2: Agora eu vou falar sério aqui, real oficial. Isso tem um impacto político, claro, né? De criar essa espuma, deixar as pessoas falando sobre o assunto. Vamos aqui satisfazer os haters, vamos entrar no chat para ver o que eles estão falando. Mas tem um efeito prático muito deletério para a confiabilidade e a credibilidade desses interlocutores junto aos tomadores de decisão no setor produtivo. Porque fica o descompromisso com uma agenda que de fato tenha ancoragem no Brasil real, ele fica muito evidente, né? É um vale tudo na política em ano eleitoral que evidencia a falta de compromisso com ideias que parem de pé e mantenham a economia num giro que seja minimamente sustentável. Se não dava para pagar 5 dias de trabalho, segunda a sexta, e 2 dias de descanso, sábado e domingo, que dirá 4 dias de trabalho e 3 dias de descanso. Então, assim, evidencia muito um descompromisso com a vida real e com um programa que, de fato, tenha uma rotação econômica que atenda trabalhadores e empresários num giro que seja ancorado na realidade. Tiro no pé, me parece.
3: Dani, e como nós temos esse compromisso aqui, na TMC, no TMC 360, vamos fazer o seguinte, vamos conversar aqui, ter uma entrevista ao vivo, vamos ouvir Paulo Somuti, que é presidente executivo da Associação Brasileira de Bares e Restaurantes, está ao vivo com a gente, para repercutir os reflexos dessa proposta para o setor, conforme ela está andando, agora começamos a ter um entendimento melhor do que vai acontecer. Paulo, bom dia, obrigada por estar aqui com a gente.
5: Bom dia, Joana, Felipe e Dani.
3: Paulo, eu queria entender agora, com esse período de transição basicamente definido, ou melhor definido, de um ano, como é que fica para o setor essa perspectiva de mudança no horário de trabalho, na jornada semanal?
5: Bom, Joana, primeiro vamos tentar clarear um pouquinho para quem nos ouve o que nós estamos discutindo. Nós temos dois assuntos em questão. A redução da jornada de trabalhada de 44 para 40 horas semanais e a proibição de se trabalhar 6 dias por semana no Brasil, ou seja, o fim da escala 6x1. E tanto sob o ponto de vista de custos e impacto na sociedade, como também sob o ponto de vista da transição, nós estamos vendo uma tragédia sendo anunciada aí. E eu te diria, primeiro, vou comentar afirmando uma coisa, nenhum país do mundo até hoje, terminou com a escala 6x1 em lei. Você sempre teve isso negociado por atividades econômicas. Então, isso é muito ruim para o país, e a gente pode voltar a essa discussão mais à frente. A questão das 44 horas para 40 nos parece um desafio de produtividade que é bastante pesado, porque o Brasil tomou 40 anos para melhorar 20% sua produtividade. Nós, só para anularmos o efeito no preço das 44 para 40 horas, vamos ter que ganhar uma produtividade de 10% em um período de tempo que está previsto aí de um ano. Ou seja, nós vamos ter que ser 20 vezes mais eficientes do que fomos se a gente não quiser que os preços subam e que o poder de compra do brasileiro caia, portanto, transformando em falaciosa a messiânica promessa de que vai se trabalhar menos e ganhar mais. O dinheiro pode ser o mesmo, mas os produtos vão ficar mais caros e o poder de compra vai cair. Quando a gente fala da transição, ela é ainda mais absurda do que posso imaginar. Quando você fala em um ano, na verdade, tem dois períodos de transição. Tem um de 60 dias que está para a escala, ou seja, daqui a 60 dias, se for aprovado o relatório como está, todos os prestadores de serviços que hoje trabalham com 6x1, ou seja, um terço da mão de obra do Brasil, e todos os serviços essenciais, como clínicas médicas, supermercados, bares, restaurantes, eletricistas que sobem o imposto para consertar a luz em São Paulo ou em qualquer outro lugar, todos esses profissionais vão ser impedidos de trabalhar 6 dias por semana. E em 60 dias, todas as empresas precisarão encontrar um profissional que aceite trabalhar por apenas 1 dia por semana para simplesmente manter a oferta atual de serviço. É um absurdo tamanho imaginar que possa surgir essa mão de obra, especialmente as especializadas. Onde vamos encontrar um médico intensivista, uma enfermeira intensivista, uma pessoa que conserta um carro, um que dá manutenção numa máquina sofisticada, ou mesmo uma cozinheira. Um restaurante típico tem 6 funcionários e apenas uma cozinheira. Se a gente tira um dia de trabalho dela, aonde que eu vou e como vou abrir esse restaurante? Então, é uma irresponsabilidade generalizada que, infelizmente, acaba tendo uma decisão ruim também do PL, como a Dani destaca. Ainda que o PL possa estar com a intenção positiva de chamar a atenção da sociedade para o absurdo, fez uma aposta, na minha opinião, que confunde a todos. O que o PL buscou dizer, pelo menos foi o que ouvimos ontem das suas lideranças, é que vamos para o absurdo máximo, vamos mostrar para a sociedade que o que está se propondo é apenas um tema eleitoreiro. Eu acho que não foi o melhor caminho, porque gera mais confusão do que benefício. Então, o que eu quero dizer é que o relatório é muito ruim para a sociedade, é muito ruim para o trabalhador, ele é inexequível e inoportuno. E a gente ainda acredita que possa ter mudanças no dia de hoje, Dani. Elas estão sendo negociadas, sim, nos bastidores, Joana e Felipe. E temos uma esperança de que alguma coisa possa acontecer. Mas, de fato, não temos esperança de que algo sensato, que é não colocar em lei o fim da escala 6x1, porque nenhum país fez, provavelmente isso não vai acontecer. Depois a gente conversa sobre as conversas de ontem que tivemos com o Davi Alcolumbre.
1: Ô Paulo, você falou aí do ponto de vista econômico, até do ponto de vista lógico, e também do ponto de vista da representação, e você usou uma expressão muito forte, mas me parece até adequada, que é essa irresponsabilidade generalizada, citando inclusive esse movimento meio histriônico de parte do PL. Né? A pergunta que fica, portanto, é qual seria o caminho adulto, uma vez que a coisa já está na cara do gol, está na pequena área pronta para ser chutada. Existe ainda tempo para uma discussão adulta?
5: Bom, primeiro a gente esperaria uma discussão adulta liderada pelo presidente da República, que tem feito exatamente o contrário. Em novembro, o ministro Marinho do Trabalho falou que isso não era assunto para canetada. Em dezembro, o presidente da República, Lula, fala no conselhão que não era assunto para lei, era assunto para negociação entre trabalhador e empregador intermediada por sindicatos. Em fevereiro, ou seja, 2 mesinhos atrás, o ministro da Fazenda disse que o governo não fez nenhum estudo econômico do impacto disso. E, de fato, não deve ter feito, porque não trouxe para a sociedade conhecer. E aí começa a ter dificuldade com popularidade e embarca numa pauta muito ruim, que é essa que nós estamos discutindo hoje. Então, e pior de tudo, tá, o calendário que ele está olhando é o calendário de outubro, da eleição. Não está olhando para os interesses do cidadão, da nação. Então, nós estamos vivendo um momento de uma irresponsabilidade coletiva, com um olhar na eleição, que dificulta demais que o bom senso venha para a mesa. O que a gente está buscando bom senso, pelo menos, é na casa revisora. Na conversa que tivemos ontem com o senador Davi Alcolumbre, estivemos lá junto com a Fiesp, com a CNI, com representantes do agronegócio, de padaria, de bar e restaurante, todos os setores do agronegócio, todo mundo mostrou a inviabilidade de fazer isso. Não só do seu ponto de vista do custo que vai disparar, né, em vários setores, no nosso setor sobe de 7% a 8% os preços, numa clínica médica o aumento vai ser o dobro, porque a participação da mão de obra é proporcionalmente maior. Então, isso tudo está sendo omitido da sociedade. O presidente da República foi ser garoto propaganda, mostrando uma propaganda messiânica. Fique em casa, trabalhe menos e ganhe mais. É uma irresponsabilidade induzir o cidadão brasileiro a pensar que alguma coisa desse nível de bondade não tenha custo. O custo é financeiro, o custo é de precarização da oferta de serviços. Nós vamos ter que reduzir o horário de atendimento, vamos ter que reduzir, por exemplo, para obter a mão de obra para esse sexto dia, seja na cozinha, seja no médico, seja o eletricista, onde encontrar no pleno emprego. Essas especialistas não existem no mercado hoje sobrando. Então, o que vai acontecer é um restaurante rico vai lá na região mais pobre da cidade. Por exemplo, eu estou em São Paulo, aqui numa região rica, perto da Berrini, Itaim. Se eu vamos lá no Campo Limpo, em Paraíso, tirar a cozinheira do restaurante de lá e pôr para trabalhar para o rico, vai fechar o restaurante lá. Quem tirou a cozinheira, o garçom não trabalha, o copeiro não trabalha, todos eles vão buscar emprego aonde? Na região rica. 2 horas, no mínimo, de ônibus para chegar lá para trabalhar, mais 2 para voltar. 4 horas a mais no ônibus, perdidas. Tudo isso, vê 5 dias, são 20 horas a mais que essa pessoa passou a deslocar da sua casa para a região rica que buscou esse profissional. E aí, o que acontece? Para 20 horas a mais no ônibus, para ficar 4 horas em casa a menos. É uma mentirada, é uma falta de respeito com a sociedade. Agora, o pior de tudo, o governo, que deveria estar promovendo uma discussão correta num período de eleição, eu não sou contra a discussão, é uma discussão importantíssima, mas ela poderia estar sendo feita de maneira ao longo dos próximos 6 meses. O governo deveria levar isso ao debate das eleições, explicar, abrir espaço para que a gente, enquanto sociedade, tenhamos tempo para avaliar custos e benefícios. Nós temos pesquisas mostrando que a aprovação já caiu de 71, 73, para a última pesquisa que saiu agora, 2 dias atrás, da Atlas Intel Nacional, mostrando que a aprovação já está em 56, o que mostra que o povo brasileiro, ao conhecer os custos, vai se manifestar corretamente, vai dizer que não quer isso, porque não faz sentido do jeito que está sendo posto. Então, são 2 assuntos diferentes. Redução de 44 para 40, que dá para fazer com transição, fim da 6x1, que nenhum país do mundo impôs em lei, é uma insanidade, é um desrespeito com todos nós.
1: Nós ouvimos aqui na TMC o presidente executivo da Associação Brasileira de Bares e Restaurantes, Paulo Soumuti, sobre essa questão polêmica que faz semanas, faz meses que nós estamos trazendo aqui na nossa programação, sempre ouvindo todos os lados envolvidos. Paulo, muito obrigado pela conversa, a gente segue acompanhando. Um abraço, bom dia para você.
5: Bom dia, Felipe, Dani e Joana. Prazer estar
3: Obrigada.
5: Com vocês. Obrigada.
1: 9h23.
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3: Pela primeira vez desde 2019, a área total de vegetação nativa desmatada no Brasil ficou abaixo de 1 milhão de hectares em um único ano. De acordo com o relatório anual do desmatamento no Brasil, divulgado pelo MAP Biomas nesta quarta-feira, foram desmatados 984.794 hectares

0: afetada, com 540.614 hectares em 2025. O MAP Biomas alerta que, apesar da redução no desmatamento no ano passado, a área desmatada no Brasil chegou à média de 2.698 hectares por dia, cerca de 112 hectares por hora. Nos últimos 7 anos, série histórica do MAP Biomas alerta: o Brasil perdeu mais de 10 milhões de hectares de vegetação nativa, área superior à do estado de Pernambuco. A Amazônia e o Cerrado foram os biomas mais desmatados em 2025. Juntos, os dois biomas responderam por mais de 84% de toda a área desmatada no país no ano. O Cerrado concentrou sozinho 54,9% do desmatamento do país, um total de 540.614 hectares, apesar da queda de 16,9% em relação a 2024. O bioma perdeu 1.482 hectares de vegetação nativa diariamente. Na Amazônia, foram desmatados 289.478 hectares em 2025, uma redução de 23,5% frente ao ano anterior. O desmatamento no bioma foi de 792 hectares por dia, o que equivale à perda de cerca de 5 árvores por segundo, segundo a análise do MAP Biomas. O levantamento mostrou que as formações savânicas lideram o tipo de vegetação nativa mais ameaçada. Pelo terceiro ano consecutivo, foram as mais afetadas pelo desmatamento no Brasil, respondendo por 51,4% da área total desmatada, seguidas das formações florestais, com 46,3%.
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9: Agora são 9h31, seguindo aqui com o nosso noticiário e em dia com a nossa missão, né? De trazer sempre ponto e contraponto, vamos retomar o assunto sobre a votação do parecer que trata do fim da escala 6x1. Agora, há pouco, nós mostramos tudo o que aconteceu ontem no Congresso, o PL falando de escala 5x3.
10: 4x3.
9: Eu não consigo nem fazer mais as contas aqui na minha cabeça. É tanto número, eu fico confusa, de fato. Mas isso não vai entrar na nossa discussão aqui, porque, enfim, a gente sabe que isso foi só para chamar atenção, mas ouvimos agora há pouco aqui um representante do setor comercial, né, da
10: Paulo
9: Associação
10: Somute.
9: Brasileira de Bares e Restaurantes. Então vamos ouvir agora o deputado federal Alencar Santana, pelo PT, está ao vivo no TMC 360, vai nos explicar a quantas anda o texto, como foram as mudanças, qual a expectativa de tramitação. Deputado, obrigada por estar aqui conosco, bom dia.
11: Bom dia, Dani, bom dia, Felipe, Joana, todos aí do TMC, prazer falar com vocês, todos que nos acompanham. Obrigado pelo momento.

0: agradecimento pela oportunidade.
1: Deputado, permita-me começar, então, por essa confusão de ontem e a inserção numa discussão que é séria, complexa e tem sido difícil para ser levada com maturidade desse outro número, a 4x3.
2: 4x3.
1: Muito obrigada. Como é que os senhores analisam essa tentativa, então, da oposição de bagunçar um assunto que já não está sendo fácil de ser discutido?
0: Como você mesmo disse, eles querem bagunçar, demonstrando, primeiro, um desespero, segundo, um despreparo, não sabem de fato o que querem, apresentam uma emenda dizendo que querem daqui a 10 anos, né, se manifestaram no primeiro momento contra a escala 5x2 e agora estão dizendo que querem a 4x3. Isso é quem não sabe o que quer, despreparados, né, totalmente desesperados. E, acima de tudo, sem dúvida alguma, é uma hipocrisia. Porque falam A e depois falam B. Afinal de contas, qual é a verdade deles? Qual é a opinião deles? Essa é a turma da dancinha. Sabe por que eles dançam? Porque não sabem o que falar. Mas isso é uma demonstração clara de que eles não sabem o que querem e estão despreparados sobre esse tema e, sem dúvida alguma, sobre tantos outros temas sérios e importantes ao país.
2: Dani Lima está conosco aqui também.
3: Oi, deputado. Eu vou aproveitar a presença do senhor aqui para desmistificar ou explicar, né, para nossa audiência algumas das desinformações que vêm circulando, né? Como de que, por exemplo, se a pessoa quiser trabalhar 6 dias por semana e descansar só um, ela estaria proibida. Ela não poderia de maneira alguma, porque por força de lei ela estaria proibida. O senhor pode explicar para quem está em casa que não é exatamente isso? Na verdade, o trabalhador pode fazer um rearranjo com o seu patrão, mas ele tem, inclusive, que ter uma compensação remuneratória e outras questões abarcadas pela lei, é isso?
0: Oi, Dani, boa pergunta. Primeiro o seguinte, nós estamos acabando com a escala 6x1 e todo mundo terá na escala 5x2, portanto, 2 dias de descanso pelo menos na semana. O comércio, qualquer atividade comercial, empresarial, não está proibida de funcionar aos finais de semana, de ter suas atividades normalmente. Logicamente, se ela demandar que o trabalhador trabalhe mais, 1, 2, 3 horas, ou eventualmente venha trabalhar um dia a mais na semana, ela vai ter que remunerar essa pessoa, inclusive pagando adicional. Por exemplo, hoje, quem está na escala 5x2 hoje, se ele trabalha um dia a mais, ele é remunerado e tem adicional. Quem está, porventura, na escala hoje 6x1 atualmente, se porventura ele vir trabalhar um outro dia, ele tem lá sua remuneração com adicional de hora extra, né? Quem trabalha eventualmente no feriado, por uma emergência, também vai ter o adicional, como é hoje, né? Agora, o que está sendo feito? Nós estamos garantindo de 1 para 2 dias de descanso a todo o trabalhador e, ao mesmo tempo, nós estamos reduzindo a jornada de 44 para 40 horas, sendo 2 horas já em 2026 e 2 horas para 2027, de uma maneira muito responsável, sensata, garantindo esse direito, essa mudança histórica, mas, ao mesmo tempo, ali tendo a responsabilidade de dar um tempo de adaptação.
1: Deputado, obrigada pela entrevista, sei que o senhor tem hora. Só rapidamente, qual é a expectativa então para os próximos dias, para a gente ficar a par do que deve acontecer, ouvindo do senhor?
0: Bom, já nós vamos começar os trabalhos na comissão, às 10h30, uma expectativa grande, né? Está todo mundo ali querendo votar o mais rápido possível essa matéria, esperamos aprová-la na comissão e ainda no dia de hoje votá-la em plenário. Nós estamos no mês de maio, mês do trabalhador, então vai ser uma grande homenagem ao trabalhador brasileiro que há tanto tempo espera por isso, pela redução da jornada e agora também pelo fim da escala 6x1, trazendo mais dignidade, mais respeito, qualidade de vida e, acima de tudo, mais tempo livre.
2: Tá certo. Então, deputado, um grande abraço, bom trabalho, até a próxima. Agora, 9 horas...
0: Um abraço, até mais.
1: Bom trabalho.
0: Obrigado pelo espaço, bom dia a todos aí.
2: Bom dia, 9 horas e 36 minutos. É hora de dar bom dia também para Daniela
1: Lima. Bom dia,
2: Lima,
1: não, tchau.
2: Né? Bom dia, não, que ela tenha um bom dia, você não quer que ela tenha um bom dia.
1: Que bom dia.
2: Ô, Dani, me ajuda aqui, Dani, poxa.
1: Ela me entendeu, ela não tem maldade, essa maldade no coração.
3: Ajuda demais. Gente, duas coisas, né?
1: Oi.
3: Deixa eu agradecer aqui o espaço de vocês. Deixa eu falar com o You Cut Tub, né, que é aqui um dos nossos queridinhos aqui no chat, brabo, abessa, porque eu ri, meu amor, tem que rir pra não chorar. aqui, só aqui hoje, enquanto eu estou olhando, você falou tanta bobagem, mas tanta bobagem, tanta desinformação, tanta mentira mesmo que cola, né? Está explicado aqui, não tem proibição. Remunerar a jornada de hora extra é o básico em qualquer lugar civilizado do mundo, né? Se um partido te diz que é impossível acabar com a escala 6x1 e depois prega a 4x3, ele não está querendo fazer um alerta, né? Esse sim está fazendo proselitismo político. Fica aqui o meu abraço para você, o meu agradecimento por você estar acompanhando. Eu peço desculpas, mas eu prefiro rir a chorar, porque às vezes é só um dos dois caminhos que a gente tem quando fala de política no Brasil. E aí, Joana, a sorrir a gente pretende levar a vida. Viu, Yucat? Fica bem aqui e continua com a gente que você vai pegando, não tem problema. Tchau, até mais.
1: Ele já falando e insistindo. Obrigada por isso, Dani. Beijo, um ótimo dia pra você.
2: Muito bem, muito bem. Nos últimos 30 dias, as ações do Banco Inter caíram 19% na Bolsa Brasileira. Um dos motivos do mau humor do mercado com relação a isso é a remuneração paga aos executivos da instituição citada. Enquanto o Mercado Livre vale 420 bilhões de reais e paga 150 milhões anuais, o Inter vale 10 bi e paga apenas 110 milhões. Ou visto de outra forma, 8% do lucro líquido do Inter vira remuneração dos executivos. O Guilherme Ravache está aqui para explicar para a gente essa matemática e esse mau humor. Diga, Ravache.
4: Não é mau humor, né? É uma reação a dados, a números que realmente apontam um banco que tem uma situação pior do que era algum tempo atrás. Nesse ano, assim, estamos falando de uma queda de 19% em 30 dias e uma queda de mais de 30% só nesse ano. Em 2026, as ações do Inter já caíram mais de 30%. Por que isso acontece? O Lauro Jardim, que é colunista do Globo, né, trouxe mais um elemento, mais um fator, que é o salário dos executivos muito altos, né, quando comparados com empresas que são ainda maiores, né? Então ele trouxe, né, o caso do Mercado Livre, que vale 420 bilhões, paga 150 milhões, né, por ano para os seus, para os seus executivos. E o Inter vale 10 bilhões na B3 e remunera com 110 milhões. Mas eu acho que vai além. O problema do Inter, ele não se resume só a uma questão salarial, que de fato pode mostrar uma distorção. Mas você pode alegar, não, mas em uma empresa grande, talvez a pessoa faça o mesmo trabalho, seja um talento mais reconhecido no mercado, isso poderia até explicar aí essa distorção, mas de fato chama atenção, como o Lauro
2: pela pontua. Proporção, né?
4: Mas tem questões que são maiores, eu diria. A primeira delas é uma piora da perspectiva de crédito. Então, o que é essa piora da perspectiva de crédito? Está ficando mais caro para o Inter financiar o crédito dele. Ou seja, você pode estar gastando mais para fazer publicidade, para as pessoas contratarem crédito, como você pegarem dinheiro emprestado ali com o Inter. Pode ser gente, né, pagando menos ou deixando de pagar a dívida que tinha com o Inter. Então, isso também mostra uma questão importante aí de piora de perspectiva de crédito no Inter, como veio no balanço recentemente divulgado. Mas tem um fator que, para mim, talvez seja a grande questão do Inter. O Inter, ele está numa posição, isso o BTG falou também no relatório, e eu acho que tem um bom ponto. Não tem um lugar claro do Inter, né? Porque hoje, quando você fala em banco barato, o PicPay é percebido como mais barato do que o Inter. Banco digital. Banco digital mais barato, PicPay. Banco digital mais premium, Nubank. E aí, não tem um lugar claro para ele. Para ele, para piorar, ele era visto como o principal beneficiado do crédito consignado. Já não é mais. Ele não tem a mesma vantagem que ele tinha. Quando o mercado olha para tudo isso, ele vai vendo. Então, tá pagando um valor alto para o executivo, ele não tem um lugar claro no mercado. Tem uma perspectiva de crédito ruim. Para fechar esse saldo, né? Olhando para frente, tem um plano do Inter chamado um plano 60-30-30, que ele vai ter 60 bilhões de clientes, 30% de índice de eficiência e 30% de ROI, né?
2: ROI.
4: Return on Equity, que é quanto um banco ganha em cima do próprio capital que ele tem, né, de quanto ele tem de capital. O Itaú, para ter uma ideia, tem quase 25% de return on equity. O que o Inter está dizendo é que vai ter 30%. 30, detalhe, saindo de 15, ou pouco mais de 15 que ele tem hoje em dia. Então tem uma distância muito grande e o mercado não está vendo como isso de fato vai acontecer se tem uma piora de crédito e não tem um posicionamento claro no mercado. Então tem um conjunto de fatores que joga contra o Inter. Ele até trouxe alguns números positivos ali no último balanço dele. Semanas atrás foi divulgado esse balanço. Ele tem um guidance aí, né, com melhora, né, de receita, viu a sua receita subir, teve alguns índices positivos, nunca vem tudo negativo, mas não tem uma boa perspectiva aí olhando para frente. Então esse conjunto de fatores está pressionando a ação do Inter, está derrubando o valor. E 30% para quem investiu na ação do Inter é muito dinheiro, né? Então para quem está na bolsa, para quem fez uma aposta no Banco Inter, esse foi um ano bem difícil aí, com as pessoas vendo mais de 30% do investimento desaparecendo, do investimento de quem comprou a ação do banco, obviamente, né?
2: Mercado com o dedinho no queixo, assim, ó. Valeu, Ravachi. Até mais. 9 horas e 43 minutos.
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7: Ouvinte TMC, girando agora pelo trânsito na área central do Recife, um dos principais corredores da capital, a Avenida Gaminão Magalhães tem movimentação intensa de veículos e vários pontos de retenção no sentido Boa Viagem, se intensificando desde a descida do viaduto da Independência até as imediações da Praça do Derby. Próximo à Praça do Derby, o veículo está quebrado na faixa esquerda da Gaminon, dificultando a movimentação dos outros condutores. Saindo de Santo Amaro, Campo Grande para a Zona Sul, evite a Gaminon e siga pelo centro do Recife. 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
1: De volta com seu noticiário local aqui na nossa programação TMC Recife 92.7. Sempre te deixando muito bem informado, muito bem atualizado sobre tudo o que está acontecendo nessa quarta-feira, dia 27 de maio, na capital pernambucana, 9h46 da manhã, nesse exato momento. Para você que acabou de sintonizar na nossa programação, muito bom dia, tá? Seja sempre muito bem-vindo. Eu sou Carol Oliveira, já cheguei aqui na nossa redação desde cedinho. Estou por aqui apurando os principais fatos e notícias para te deixar sempre muito bem informado, muito bem atualizado sobre tudo que está acontecendo aqui no estado de Pernambuco, na região metropolitana do Recife como um todo. Por falar na região metropolitana, amanhecemos com chuva mais uma vez, né? Por isso eu trago agora os dados dos maiores acumulados de chuva. Em Recife, 55 milímetros. Abreu e Lima, 50 milímetros. Olinda, 44 milímetros. Goiânia, com 42 milímetros. E Condado, 40 milímetros. Esses foram os dados, né, dos maiores acumulados de chuva das últimas 24 horas. Você segue acompanhando essa e outras informações daqui a pouquinho no nosso programa Ao Vivaço, do jeito que eu sei que você gosta. Sempre com muita notícia, entrevista, nossa equipe do trânsito maravilhosa, sempre nos atualizando de como é que anda as principais vias e avenidas aqui da capital pernambucana, para que você fique sempre muito bem atualizado e que evite pegar trânsito, né? Ninguém quer passar por congestionamento nessa quarta-feira, eu mesmo não quero. Então já fica atento aqui na nossa programação, porque daqui a pouquinho, com a apresentação dele, Júlio Andrade, junto comigo, Carol Oliveira, vem aí a primeira edição do PETMC e eu tô esperando por você, tá? Você é o meu convidado especial, meu querido ouvinte TMC. Aproveito para te convidar também a seguir o nosso perfil oficial lá no Instagram, é o @TMCPernambuco, muito conteúdo massa por lá, mais informação na palma da sua mão, sempre em tempo real. Então já sabe, né? @TMCPernambuco, tô esperando por você. Continue sintonizado aqui na nossa programação, na sua Transamérica, que agora é TMC. 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
8: 9:51. Estamos aqui com a nossa rede novamente. O Brasil atingiu o maior nível de desenvolvimento humano da história, de acordo com a Organização das Nações Unidas. Apesar do resultado inédito, o levantamento também mostra que o país segue marcado por fortes desigualdades sociais e regionais. O repórter Murilo Hernandes acompanha os detalhes e traz as informações.
9: O relatório da ONU aponta que o Brasil atingiu o patamar de 0,805 no Índice de Desenvolvimento Humano, numa escala que vai de 0 a 1. Com esse resultado, o país alcançou o maior nível de IDH da história. O indicador é usado para medir a qualidade de vida da população com base em 3 pilares: saúde, educação e renda. Segundo o levantamento, o país apresentou uma melhora consistente nos últimos anos, com destaque para o aumento da escolaridade média da população e da recuperação da expectativa de vida após os impactos da pandemia de Covid-19. A ONU também cita a contribuição de políticas sociais, como o Bolsa Família. As regras do programa exigem a presença de crianças e adolescentes na escola, o que ajudou na ampliação do acesso à educação e contribuiu para o avanço do índice. Só que, apesar do resultado histórico, o relatório reforça que o Brasil ainda convive com desigualdades profundas, principalmente em relação à renda. Na prática, o cenário mostra que o Brasil melhorou, em média geral, da qualidade de vida, mas esse avanço ainda não é distribuído de forma igual entre todos os brasileiros.
10: Problema histórico, né? 9:53. A Esfera Brasil promove em Brasília um debate sobre doenças raras e novas tecnologias para o sistema público de saúde. Evento que reúne líderes e autoridades políticas. Quem está acompanhando é o Adrian de Almeida. Bom dia para você. O que que você conta?
11: Bom dia, pessoal. Bom dia quem está nos acompanhando. Olha, o Esfera Brasil está fazendo agora o Esfera Diálogos. E hoje a gente vai debater justamente sobre doenças raras e como a tecnologia ela pode ajudar, e principalmente a saúde pública, para conseguir, então, avançar, né, nessa tecnologia e conseguir combater, de fato, essas doenças raras. A gente está tendo agora, neste momento, o primeiro painel. Nele está participando o Rafael Gadia, que é médico e representante do Sírio-Libanês, e também a Scalise, que é da Roche Brasil, ela é CEO da Roche Brasil. Eu conversei um pouquinho agora aqui e ela disse que, de fato, o que se tem feito no Brasil hoje é um avanço muito grande nessas tecnologias para justamente, então, combater não somente as doenças que a gente vê no dia a dia, mas também essas doenças raras que, por mais que elas peguem um número menor de pessoas,
12: mas que também devem ser investigadas, deve ter uma tecnologia sendo avançada nesse ponto também. A gente vai ter ao longo dessa manhã alguns outros painéis. Já chegou aqui o ministro do STF, Gilmar Mendes, que também deve discursar, e talvez, né, a gente está esperando aqui também o ministro da Saúde, Alexandre Padilha, todos falando sobre doenças raras e o avanço dessa tecnologia para conseguir, então, que a saúde pública no Brasil avance e consiga combater também essas doenças que muitas vezes são deixadas de lado.
10: Seguimos acompanhando, valeu, Adrian. Saímos de Brasília e agora a gente tem informação do Rio de Janeiro. Vamos falar de futebol. Seleção brasileira começando hoje preparação para a Copa do Mundo. Diga lá, Gustavo Solera, aquele abraço, bom dia para você.
8: Bom dia.
13: Tudo bom, Bueno, Joana? Abraço para vocês, para todo mundo que nos acompanha aqui na TMC. Eu vou até sair da frente para mostrar que já estamos aqui na entrada da Granja Comari, onde hoje o técnico Carlo Ancelotti comanda o primeiro treino da seleção brasileira. Dos 26 jogadores, 11 já estão presentes por aqui. E a partir das 11h30, um outro grupo chegará também de helicóptero, para frustração de muitas pessoas que moram aqui na região de Teresópolis, queriam ver os jogadores, mas não será possível porque a turma está chegando de helicóptero. Então, passando a lista dos atletas que já estão por aqui, o primeiro que chegou foi o Casemiro, que chegou ainda na terça-feira à noite, ele que deve ser o capitão da seleção brasileira nesta Copa do Mundo, e os outros jogadores que chegaram agora pela manhã, por volta das 9h30 da manhã. O goleiro Alisson, zagueiro Bremer, o volante Danilo, do Botafogo, o Hendrick, que está de volta ao Real Madrid, e Banhas, Igor Thiago, Léo Pereira, Luiz Henrique e Rayan, além do goleiro Léo Nanete, que é das categorias de base do Flamengo. Ele não vai participar da Copa do Mundo, mas vai servir no grupo de apoio aqui na Granja Comari. Então, hoje, por volta das 5 horas da tarde, a primeira atividade do técnico Carlo Ancelotti. Mas antes do treino na Granja Comari, os jogadores vão passar pelos exames médicos e aí teremos aí essa primeira atividade. Amanhã chega um outro grupo de atletas e só no dia 31, no duelo contra o Panamá, o Ancelotti, enfim, terá os 26 convocados junto com eles, mas não com todos à disposição, já que Marquinhos, Gabriel Martinelli e Gabriel Magalhães jogam no dia 30, a final da Liga dos Campeões da Europa, então eles só chegam no dia 31 e não participam do amistoso contra o Panamá.
10: Tá certo, Solar. Enquanto o Solar fala, Solar, a gente tava vendo. Solar é o tempo lá no Rio de Janeiro, na Serra, também, né? Porque é o céu azul, o sol batendo na camiseta verde, nosso uniforme da transmissão da equipe Transamérica TMC. Enquanto o Solar falava, a gente observava aqui a entrada, né? Já pessoas tentando pegar uma foto, um autógrafo, camisa de seleção brasileira, caminhão entrando e saindo, carro entrando e saindo, muito movimento. Por enquanto, dá pra fazer um 5 contra 5 aí, porque tem 11 jogadores. E o dia inteiro, você, Soler, e a nossa equipe trazendo informação. Bom trabalho para você e para todo o nosso time aí.
13: Valeu, grande abraço, boa sequência para vocês.
10: Para nós, valeu. 9h57 agora. E o resultado da nossa enquete?
8: Temos parciais?
10: Mas é claro que temos.
8: Temos que ter, né? Estamos acabando o jornal, vamos fazer o quê? Não dá o resultado da enquete?
10: Eu vou te contar. Conta. Refrescar sua memória aqui para você que está nos acompanhando. Você mudou algum hábito por medo da violência? São três opções à sua disposição. Uso mais transporte particular. Mudei horários e trajetos da rotina. Ou sigo com a mesma rotina. Olha só. Surpreendentemente ou não, a mesma rotina ganhou. 52%, mais da metade, não estão nem aí, pelo menos na sua região, no seu trabalho, no seu dia a dia. Sigo com a mesma rotina, 52%. Na sequência, mudei horários e trajetos, 30%. E uso mais transporte particular, 17%. Até porque transporte particular envolve ter o transporte particular, né? Essa é a nossa
8: mais
10: enquete.
8: Mais gastos.
10: É mais gastos, exatamente. TMC News BR, o nosso canal no YouTube. Tá dado esse recado de hoje.
8: Mais um recado. Oba. Antes de irmos embora. Hoje tem sobremesa, sempre às 14h. Claro, sobremesa vem depois do quê? Depois do almoço. E no programa de hoje a conversa é com o cronista gastronômico JB. Muito que bem. 9h59. Um beijo até amanhã, às 7h.
10: Valeu, gente. Até amanhã.
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0: Olá, muito bom dia. Bom dia para você que está aqui na TMC 92.7. Bom dia para você que nos escuta através da internet, através dos aplicativos. Eu sou o Júlio Andrade. A partir de agora até às 11 da manhã, estaremos juntos com a nossa primeira edição do Pernambuco TMC. Você que estava conferindo as notícias do Brasil e do mundo através do TMC 360, na apresentação da Joana Trepton, também do Felipe Bueno, né, e toda a equipe de comentaristas. Agora a gente abre a janela local, a janela para as notícias aqui do estado, as notícias aqui da região metropolitana. Nesta quarta-feira, dia 27 de maio, hoje é quarta-feira, 27 de maio de 2026. Vamos juntos então com as principais notícias, as nossas entrevistas, também informações sobre a movimentação em relação ao trânsito. Sejam bem-vindos e bem-vindas no ar Pernambuco TMC, primeira edição.
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0: Comigo aqui no estúdio da TMC, a nossa operadora técnica Stephanie Dantas e também a nossa repórter Carol Oliveira, que chega a partir de agora com as informações, com os principais fatos. Carol, seja muito bem-vinda a mais uma edição do Pernambuco TMC. Você que já trouxe, né, em várias participações aqui durante a manhã, durante o intervalo do TMC 360, as notícias aqui da nossa região, e agora a gente traz aqui um resumo dos principais fatos. Carol, bom dia, bem-vinda.
2: Bom dia, Júlio, bom dia para você, nosso ouvinte, que está sempre ligadinho aqui na nossa programação. A Polícia Federal e a Controladoria Geral da União deflagraram na manhã desta quarta-feira uma nova fase da Operação Sem Desconto, que investiga descontos indevidos no pagamento de aposentadorias e pensões do INSS. Ao todo, são cumpridos 31 mandados de busca e apreensão, 8 cautelares de monitoramento eletrônico e outras medidas constritivas nos estados de Pernambuco, São Paulo, Paraíba e Distrito Federal. As medidas foram autorizadas pelo Supremo Tribunal Federal. Em nota, a Polícia Federal afirmou que a operação visa aprofundar as investigações sobre crimes contra a administração pública, estelionato previdenciário e atos de ocultação e dilapidação patrimonial. Júlio?
0: Ok, Carol. Obrigado pelas informações, né? E aí, esse caso, né, do INSS já vem há muito tempo, né, acontecendo. Enfim, e mais uma etapa dessa investigação, é mais uma etapa desta operação, né? Enfim, que muita gente foi lesada e muita gente, inclusive falando nisso, né, o prazo dado pelo governo federal, prazo do governo federal até o dia 20 de junho para que as pessoas que tenham sido lesadas e que tenham notado ali que tiveram algum valor descontado sem autorização e da entrada, né, para que possa ser ressarcido. Então, é mais uma fase aí desta operação que aconteceu em 3 estados, como a Carol falou. Aqui em Pernambuco foi um dos estados, né, em que a operação aconteceu também. Vamos seguindo, claro, sempre de olho aí com mais detalhes a gente vai passar ao longo da programação e também nas nossas próximas edições. São 10h06 no Recife.
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0: Vamos com informações do trânsito, saber como é que estão as ruas e avenidas agora. O Vinícius Calado chega com os detalhes. Vinícius, muito bom dia para você, seja muito bem-vindo.
4: Um abraço, Júlio, um abraço também ao ouvinte TMC, uma excelente quarta-feira. 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Quarta-feira começou com muita chuva, o tempo ainda segue nublado e permanecem algumas vias do Recife da região metropolitana com pontos de alagamento. Em Afogados tem um trecho alagado na Nicolau Pereira, já próximo ao pontilhão do metrô, também

0: tem esse mesmo cenário num trecho da Avenida 21 de Abril, já próximo ao acesso para a Estrada dos Remédios, no trecho inicial da Estrada dos Remédios. A dica do momento é evitar essas três vias em Afogados, tanto a Nicolau Pereira quanto a Avenida 21 de Abril, como esse trecho inicial da Estrada dos Remédios. 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Volto daqui a pouco, em Júlio?
1: Valeu, obrigado, Vinícius. Já já você volta, continua aí monitorando o trânsito pra gente. 10h07 agora na capital pernambucana.
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1: Carol, já chega aí com mais informações pra gente.
3: O Senado aprovou a medida provisória 1334/2026, que reajusta o piso salarial dos professores de educação básica para R$ 5.130 em 2026. O texto vai à sanção do presidente Lula. A medida representa um aumento de 5,4% sobre o valor anterior, que antes era de R$ 4.867, com um ganho real de 1,5 ponto percentual acima da inflação. A medida provisória foi editada pelo presidente Lula em janeiro, quando as regras entraram em vigor. Pelo texto, o novo cálculo será a soma do Índice Nacional de Preços ao Consumidor e 50% da média de crescimento real das receitas do Fundo de Manutenção e Desenvolvimento da Educação Básica e de Valorização dos Profissionais da Educação. Segundo o governo, a fórmula anterior teria resultado em recomposição de apenas 0,37%. A nova garante 5,4%.
1: Valeu, Carol. Obrigado pelas informações, pelos detalhes, né? Neste primeiro bloco, a gente trazendo aí um resumo dos principais fatos, sejam das mais diversas, né? Editorias, enfim, a gente sempre traz aqui os principais fatos. São 10h09 e aí eu já chego com mais uma informação. O governo do estado, em parceria com o movimento Parenting Science, lançou o projeto Mães Cientistas de Pernambuco. O edital foi publicado pela FACEP e tem como objetivo apoiar e incentivar pesquisadoras vinculadas à Instituição de Ciência, Tecnologia e Inovação aqui do estado que desenvolvam atividades de pesquisa científica. Com um investimento total de R$ 1.200.000, a expectativa é apoiar 10 propostas, com auxílio ali de R$ 120.000 por projeto. Bom, a iniciativa é aberta a todas as mães cientistas aqui do estado de Pernambuco. O início das inscrições está previsto para o dia 5 de junho e seguirão até 31 de agosto. Então, de 5 de junho a 31 de agosto, os interessados podem então se inscrever, deverão submeter suas propostas pelo site agil.facep.br. agil.facep.br. A expectativa é de que os resultados sejam divulgados até 30 de outubro. Então, até 30 de outubro, deveremos ter ali o resultado, né? O resultado sendo divulgado. Então, a gente também trazendo essa informação importante. São 10 da manhã, 10 minutos no Recife.
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1: Vai lá, Carol, mais detalhes pra gente.
3: A Polícia Civil de Pernambuco deflagrou a Operação Pista Zero, que teve como objetivo desarticular e responsabilizar integrantes de uma torcida organizada do esporte envolvidos em um ataque premeditado contra torcedores do Náutico. O crime aconteceu no dia 15 de dezembro de 2024, nas imediações dos Aflitos, após uma festa realizada nas dependências do estádio Alvirrubro. Os detalhes das investigações foram apresentados pela Polícia Civil em coletiva de imprensa realizada na sede da corporação, localizada na Boa Vista, aqui no centro do Recife. De acordo com os delegados, né, foram cumpridos 10 mandados de prisão preventiva contra integrantes da torcida organizada do esporte. Eles são suspeitos de envolvimento no ataque que deixou um policial militar cego de um dos olhos devido às agressões. Segundo a polícia, a ação foi previamente planejada, com troca de informações e organização do grupo dias antes do confronto. Além das agressões, os suspeitos também costumavam subtrair objetos pertencentes aos integrantes da torcida rival, como camisas, carteiras e outros pertences pessoais. A vítima foi agredida pelas costas enquanto caminhava com a namorada pela Avenida Rosa e Silva, principal via do bairro onde ocorreu o caso. Júlio?
1: Valeu, Carol. Obrigado aí pelas informações, por trazer esses detalhes, principalmente, né, hoje, num dia tão importante, vamos falar assim, em relação a um jogo do esporte, né? Hoje a gente tem um clássico nordestino aqui na Ilha do Retiro, Fortaleza Esporte, Esporte Fortaleza, o jogo é aqui. Então, ficam-se todas as atenções voltadas, né, para essa questão. Porque, infelizmente, a gente pôde acompanhar um problema que aconteceu envolvendo o time do Fortaleza aqui na capital pernambucana. Também teve um fato lamentável envolvendo os jogadores, na verdade, do Fortaleza, e também um fato envolvendo jogadores do Sport lá no Ceará, né? Onde o ônibus foi apedrejado, teve todo um problema ali. Um fato muito, né, relevante, e que com toda certeza hoje é preciso, e a polícia tem já divulgado que vai fazer uma operação ainda maior. Essa operação já acontece em dias de jogos, e aí hoje vai ser ainda maior, né, o efetivo ao redor da Ilha do Retiro, nas proximidades, principalmente aqui na Gamino Magalhães, onde fica aqui a TMC, né? Aqui do nosso estúdio a gente consegue enxergar a Ilha do Retiro, e quando se tem um jogo nessas proporções, né, de estádio cheio, de muita torcida, infelizmente, às vezes, né, a equipe aqui da TMC que trabalha no jogo relata, diz, olha, aqui embaixo do prédio, aqui onde fica a TMC, aconteceu, né, muita correria, polícia, enfim. Então, hoje, certamente, vai ser um jogo, a gente torce para que nada aconteça, mas que certamente vai precisar de um apoio muito maior por parte das forças de segurança. E isso vai acontecer, a polícia já disse, já anunciou que vai ter ali o apoio de mais policiais, a parte de tecnologia também, muitos drones, né, sobrevoando a área próxima ao estádio da Ilha do Retiro. Então, a Carol trazendo essa informação relacionada a essa questão de segurança. E eu reforço, então, hoje teremos esse jogo importante. Logo mais, o Tarcís Michel chega por aqui e a gente comenta um pouquinho sobre futebol. Mas a gente reforça, né, e faz esse apelo para que a torcida realmente venha hoje assistir o jogo com o intuito, né, de torcer. Torcer para a classificação do esporte, a gente torcendo, claro, para o esporte por ser um time de Pernambuco, mas que vença, né, já diz a máxima do futebol, que vença o melhor, mas principalmente que a gente adote essa cultura de paz nos estádios. 10 da manhã, 15 minutos no Recife.
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1: Deixa eu trazer uma informação relacionada à saúde. O governo de Pernambuco entregou a requalificação do bloco cirúrgico ambulatorial do Hospital Otávio de Freitas, que fica aqui no Recife, investimento na casa de R$300 mil. A requalificação do espaço vai reduzir as filas, né, de cirurgia, pode melhorar a qualidade dos procedimentos realizados e amplia a complexidade das intervenções, assim a gente espera. Também foi entregue a requalificação do Hospital Otávio de Freitas, que faz parte do aporte ali de 158 milhões que o governo, né, tem investido. A recepção do hospital também foi entregue. A gente falou do bloco cirúrgico. A requalificação prioriza a qualidade da assistência, ampliando a capacidade do centro e mantendo o perfil ambulatorial da unidade. Antes da requalificação, o bloco realizava procedimentos de baixa complexidade nas áreas de dermatologia, cirurgia geral, urologia, e com as obras o setor pode avançar para procedimentos mais complexos, como cirurgias por videolaparoscopia nas áreas de urologia, cirurgia geral, intervenções ortopédicas e o uso de intensificador de imagem. Então, a gente, né, claro, trazendo esta prestação de serviço, a gente espera que, de fato, esses investimentos possam sempre, né, priorizar a qualidade ali no atendimento à população. Esse é sempre o nosso objetivo, né, que a população tenha um excelente atendimento. São 10h17 agora.
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1: Vamos mais uma vez com informações do trânsito agora. Vinícius.
0: Bora nessa, Júlio. 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Nesse momento, a Avenida Recife, no sentido Cidade Universitária, tem movimentação moderada de veículos entre o IPCEP e o bairro de Areias. Inclusive, o trecho de acesso para o Ibura da Avenida Recife, que geralmente em dias de chuva mais forte fica alagado, nesse momento não apresenta acúmulo de água. Na Avenida Recife, no sentido Cidade Universitária, o trânsito fica mais pesado entre Areias e o bairro de Jardim São Paulo. Mesmo assim, a Avenida Recife, para quem sai do IPCEP para a Cidade Universitária, continua com uma melhor opção de trajeto. 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
1: Valeu, obrigado, Vinícius Calado. Daqui a pouco você volta aqui na TMC. São 10h18. Deixa eu fazer um rápido intervalo. Daqui a pouco a gente está de volta.
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4: Dez da manhã, 22 minutos, de volta com o nosso Pernambuco TMC, primeira edição. Carol, antes de você trazer a sua próxima informação, vamos ressaltar o nosso canal no Instagram. É sempre importante a gente ressaltar, afinal de contas, né? A gente está bem focado também nessa questão do digital. Tivemos as entrevistas com os pré-candidatos ao Senado. A gente, né, nesse período de eleição, a gente sempre vai trazer aqui convidados, então estamos nesta rodada aí com entrevista com os pré-candidatos ao Senado. Recebemos Eduardo da Fonte, recebemos também a Marília Arraes, né? Em breve outros nomes passarão aqui pela bancada, e todo esse material, todo esse conteúdo está lá no nosso Instagram. Reforça então, Carol.
7: 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Então, mais informação na palma da sua mão em tempo real. Segue acompanhando a gente também através das nossas redes sociais, @tmcpernambuco. Agora, mudando um pouco de assunto, pela primeira vez desde 2019, a área total de vegetação nativa desmatada no Brasil ficou abaixo de 1 milhão de hectares em um único ano. De acordo com o relatório anual do desmatamento no Brasil, divulgado pelo MAP Biomas nesta quarta-feira, foram desmatados 984.794 hectares no país em 2025, uma redução aí de 20,6% em relação ao ano de 2024. Todos os biomas do país tiveram redução da área desmatada. O Pantanal, por exemplo, registrou a maior redução proporcional entre todos os biomas, com queda de 48% na área desmatada em relação a 2024, somando aí 12.260 hectares perdidos no ano. O Cerrado continua sendo o bioma com maior área desmatada, com 540.614 hectares em 2025. O MAP Biomas alerta que, apesar da redução no desmatamento no ano passado, a área desmatada no Brasil chegou à média de 2.698 hectares por dia, cerca de 112 hectares por hora. É como se 17 parques do Ibirapuera, o maior parque urbano da cidade de São Paulo, fossem desmatados todos os dias, comparou a entidade em nota. Nos últimos 7 anos, série histórica do Mapa Biomas alerta: o Brasil perdeu mais de 10 milhões de hectares de vegetação nativa, área superior à do estado de Pernambuco. Júlio?
4: Obrigado, Carol. E um alerta importante nessa questão aí de meio ambiente que a Carol traz pra gente. 10h25 no Recife.
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4: A Polícia Civil de Pernambuco, por meio do Departamento de Proteção à Criança e ao Adolescente, deflagrou a Operação de Polícia Judiciária Cura, com foco no combate a crimes sexuais praticados contra crianças e adolescentes. A ação contou com a participação de policiais civis da Delegacia de Crimes contra a Criança e o Adolescente e da gestão do DPCA, sob a coordenação da delegada Stephanie Almeida Araújo, que é responsável pela representação cautelar que fundamentou a operação. Durante a ofensiva, foram cumpridos 4 mandados de prisão preventiva e 2 mandados de busca e apreensão nos municípios do Recife e Cabo de Santo Agostinho. As ordens judiciais foram expedidas pela 2ª Vara dos Crimes contra Criança e Adolescente da capital e pela Vara de Violência Doméstica e Familiar contra a Mulher da comarca do Cabo de Santo Agostinho. As investigações tiveram início em 2025 e apuram crimes sexuais contra crianças e adolescentes, especialmente estupro de vulnerável, além de produção e armazenamento de pornografia infantil. A operação recebeu o apoio da Diretoria de Inteligência da Polícia Civil de Pernambuco por meio do Núcleo de Inteligência do Departamento de Polícia da Criança e Adolescente, que auxiliou no levantamento de informações estratégicas para a identificação dos investigados e o cumprimento das medidas judiciais. Então, a gente trazendo aí esta informação também, né? Uma outra operação, sendo que agora essa em relação a crianças e adolescentes, a operação da Polícia Civil. 10h27.
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4: Vamos lá, Carol. Mais informações, mais detalhes pra gente.
7: Depois de 2 dias de chuva mais forte na região da Zona da Mata Sul e proximidades da região metropolitana, as plataformas de coleta de dados pluviométricos da Agência Pernambucana de Águas e Clima, APAC, apontaram maior acumulado de água para o sentido norte, com exceção de Triunfo, no Sertão, que registrou 34 milímetros. Todos os outros municípios com mais chuva nas últimas 12 horas são da Zona da Mata Norte. Em Goiânia, o volume de água no período chegou a superar os 30 milímetros. Paulista, Abreu e Lima e Igaraçu variaram ali de entre 22 milímetros a 20 milímetros. Considerando as últimas 24 horas, o Recife foi a cidade onde mais choveu em Pernambuco, superando os 56 milímetros. Goiânia e Abreu e Lima registraram 53 milímetros e 51 milímetros, respectivamente. Em Olinda, na região metropolitana, o acumulado ficou pouco acima de 42 milímetros. Júlio?
4: Valeu, Carol. Obrigado pelas informações, né? E fica sempre aquele alerta que a gente traz aqui no programa, né? A gente sempre traz as informações sobre a questão da previsão do tempo, né? Então é importante aí que as pessoas também possam ficar atentas a quando existe um alerta da APAC, né? Por conta de fortes chuvas. Então, claro, a gente lembra a você também de seguir todas as recomendações por parte da APAC. São 10h29 agora.
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4: Olha, somente nos primeiros 4 meses de 2026, o estado de Pernambuco registrou 14 casos de crianças de até 11 anos desaparecidas. Uma situação triste enfrentada por muitas famílias que aguardam o retorno de filhos, netos e familiares para suas casas. No entanto, um levantamento da Gerência Geral de Análise Criminal e Estatística aponta uma redução nesse tipo de ocorrência aqui no estado. Ao comparar com o mesmo período de 2025, foi registrada uma queda de mais de 6%. A redução se torna ainda mais expressiva quando olhamos para o histórico. Em 2024, foram 87 ocorrências registradas. Já em 2025, houve 60 casos, o que representa uma redução de mais de 31%. Para o delegado Paulo Furtado, gestor do Departamento de Polícia da Criança e do Adolescente, em muitos casos a falta da informação é uma das principais dificuldades na localização desses menores desaparecidos. O delegado também fez um alerta importante para os familiares, né? Na primeira suspeita ali de uma criança desaparecida, é preciso comunicar imediatamente à polícia. Às vezes, né, a família faz aquelas campanhas, divulga ali uma foto nos grupos, é importante demais, mas é preciso lembrar sempre de procurar imediatamente a ajuda da polícia e informar sobre este possível desaparecimento. A Secretaria de Defesa Social atribui a redução de casos de crianças desaparecidas ao fortalecimento das ações de investigação e prevenção, além do uso de ferramentas tecnológicas. Pernambuco conta, inclusive, com um banco de perfis genéticos para auxiliar na identificação de desaparecidos. Lembrando que para registrar um desaparecimento, a família deve procurar a delegacia mais próxima para fazer o boletim de ocorrência. A investigação fica por conta da Polícia Civil por meio da Delegacia de Proteção à Criança e ao Adolescente, né? Então, são números aí que a polícia traz, né? Há números menores, ainda bem, mas ainda existe ali um número significativo quando a gente está falando em desaparecimento de crianças e adolescentes, né? Um problema ali sério, desespero muito grande, imagine para um pai, para uma mãe, para um familiar que tem, né, uma criança, um adolescente, um menor desaparecido. São 10h32 agora no Recife.
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4: Vamos com a nossa entrevista agora na TMC.
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4: 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Homero, muito bom dia para você, seja muito bem-vindo aqui ao Pernambuco TMC.
9: Obrigado, Júlio, é um prazer, viu? Pernambuco TMC aí, um grande porta-voz aí também, e coisas boas, e é um prazer estar aqui representando o Sebrae para falar um pouco sobre empreendedorismo.
4: Coisa boa, vem inclusive a Semana do Empreendedor, né? Em breve a gente vai, amanhã, né? Amanhã a gente vai estar lá acompanhando junto a Dr. Murilo, né? Ao presidente do Sebrae, enfim, a gente vai trazer aqui todos os detalhes. Mas olha, Homero, vamos falar sobre isso, porque hoje está acontecendo um evento que ajuda, né, as pessoas, quem quer empreender ou quem já empreende, mas que precisa, né, de sempre receber dicas importantes. Conta pra gente.
9: Perfeito, Júlio, a gente vai ter amanhã, aliás, hoje, né, na verdade, o nosso mutirão Acredita, tá? Hoje aí no Sebrae, às 14 horas, aqui na Ilha do Retiro, a gente vai ter um mutirão para as empresas que estão aí precisando de um crédito, porque a gente sabe que dinheiro, meu amigo, é de fato a mola, né, do mundo, como o pessoal fala. Então a gente precisa de dinheiro para poder as coisas movimentarem. E a gente vai estar hoje no Sebrae, não só, obviamente, com a parte de palestras, que é importante, mas também a gente vai ter instituições financeiras. A gente vai ter o Banco do Brasil, Sicoob, Caixa, BNB, enfim, a gente vai ter vários bancos que vão estar lá te mostrando como fazer para conseguir o crédito e também te atendendo, tá? A gente vai ter o gerente do banco lá sentado esperando você para você ali conseguir o seu crédito e conseguir dar essa alavancada no seu negócio.
4: Muito bom. Homero, quais são as principais dúvidas, as principais dicas a que esse empreendedor pode receber? Essa questão financeira é fundamental, mas tem outras dicas também, né? Como é que esse empreendedor pode alavancar ainda mais o negócio a partir dessas dicas?
9: Perfeito, Júlio. Principalmente o planejamento. Quando a gente fala, você falou essa questão do financeiro, ele é importante, mas se ele não tiver atrelado a um planejamento, a gente não consegue fazer nada. Principalmente quando a gente fala até mesmo dessa questão de acesso a crédito. Para que é que eu vou pegar esse dinheiro? Né? Esse dinheiro vai servir para quê, se for o caso? Então, a mesma coisa que a parte financeira está atrelada ao planejamento, mas entender o que eu quero fazer, quais são os meus objetivos enquanto empresa, quais são os resultados que eu quero ter enquanto negócio, quantos clientes eu quero atender. Esse é um ponto importante, o planejamento do negócio. E uma coisa está muito ligada à outra, viu, Júlio? Principalmente a questão do marketing também. Então, o planejamento também de quem eu quero atender enquanto cliente, qual é o meu perfil ideal de cliente que eu vou precisar trabalhar. Muitas vezes o cliente fala assim para mim, Homero, eu trabalho com comida, todo mundo come, então eu vendo para todo mundo. Se você vende para todo mundo, meu amigo, você vai ficar brigando por preço. Você não vai conseguir ter diferenciação. Então, por isso que você vê o coleguinha do lado ali faturando mais do que você, porque o coleguinha do lado conseguiu identificar que tem um público que ele pode atender. Uma pessoa que, por exemplo, que não come glúten, não pode comer glúten, e aí ele criou um produto específico para esse tipo de público. Então, o foco, né, eu sempre digo que o tripé aí para uma boa gestão, finanças, marketing e um bom planejamento para o seu negócio.
4: E aí onde entra o Sebrae, não é, Homero? Muita gente sabe, conhece o trabalho muito, muito importante que o Sebrae faz, mas eu acho que é sempre bom a gente passar essa informação. Veja, você está falando desse evento que vai acontecer hoje, que sempre acontece, e o Sebrae está ali de portas abertas para atender as pessoas que querem empreender. Isso é importante demais, contar com o Sebrae.
9: Perfeito, Júlio. Isso, a gente tem um projeto, na verdade, né, todo voltado para essa parte de crédito, tá? Mas a gente também tem um outro foco, né, que é justamente esse atendimento ao nosso cliente. A gente está lá, inclusive, no Sebrae, né, disponível com consultorias. Então, a pessoa ela pode ir ao Sebrae para buscar consultorias individualizadas. Ela pode também, dentro do espaço aí, né, de vários municípios, a gente tem a sala do empreendedor, em que o cliente ele pode ir na sala do empreendedor para tirar um boleto, por exemplo, do DAS. Né? Ele pode ir também para tirar alguma dúvida em relação à questão contábil da empresa dele. Então, a gente está espalhado, meu amigo, do litoral ao sertão, né, do agreste ao interior, a gente está sempre junto do empreendedor.
4: Homero, hoje, como é que está esse cenário, hein? Desde a pandemia, a gente, né, percebe que muita gente passou a empreender e passou ali a ser dono do próprio negócio, obviamente, porque muita gente perdeu o emprego e precisava, né, ter ali a renda. Mas hoje, como é que está essa questão? Muita gente ainda tem esse desejo de empreender, de montar o próprio negócio. Como é que está hoje esse cenário, né? Como é que o Sebrae vem acompanhando essa questão?
9: A gente, principalmente da questão de trabalhar, né, o empreendedorismo por oportunidade. A gente tinha muito essa divisão antigamente dessa ideia de empreender por oportunidade. Né? E a gente hoje consegue perceber que isso mudou. O empresário ele vem empreendendo cada vez mais por oportunidade, ou seja, ele já tem um negócio base, ele já começou a crescer e aí ele agora começa a empreender porque ele enxerga um mercado diferente. Além disso, também a gente começa a perceber um aumento aí do nível educacional desse empresário, desse empreendedor também. Então, a gente vai vendo pessoas que já estão numa fase mais madura em termos de aprendizado, de conteúdo, e ele vai crescendo e vai criando novos negócios. E, para além disso, o público feminino, né, trazendo cada vez mais o potencial das mulheres, porque você sabe, muitas dessas mulheres são mães solo, ou então estão em casa, precisam dar um apoio, muitas vezes, para o filho. E aí, o que acontece? Empreender é estar em casa, é estar, né, muitas vezes, próximo de quem você gosta. E isso
10: tem sido, né, um diferencial, porque o empreendedorismo ele proporciona essa liberdade, né, maior para todos os participantes, né, no caso, que estão na empresa, eles estão ali também vivenciando esse momento mais de oportunidade de estar em casa.
4: Perfeito, Homero. Então é isso. Eu só queria que o senhor, por favor, reforçasse o atendimento, este evento que está acontecendo hoje, né, no Sebrae, aqui na Ilha do Retiro. Reforça isso para que as pessoas, os empreendedores, possam tirar qualquer dúvida e crescer ainda mais.
10: Isso. Eu conto com o pessoal da TMC. TMC tem que estar lá marcando presença. 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
4: Homero Galdino, especialista em gestão empresarial, representando aqui o Sebrae, muito obrigado pela participação do senhor, por trazer esses detalhes importantes, e sempre conte aqui com a nossa divulgação, né? A gente sempre trazendo o que o Sebrae está proporcionando. Forte abraço, Homero.
10: Forte abraço, obrigado, Júlio.
4: 10h41 no Recife. Deixa eu fazer o seguinte, mais um rápido intervalo, daqui a pouco a gente volta.
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1: Aproveitando o intervalo do Pernambuco TMC, primeira edição de hoje, girando agora pelo trânsito na BR-101 no sentido sul, ou seja, em direção a Jaboatão dos Guararapes. Movimentação moderada intensa, desde Paratybe, passando pelo acesso à Bola na Rede, Guabiraba, Macaxeira, até as imediações da Iputinga. Nesse momento, quem sai de Abreu e Lima, Paulista, em direção ao litoral ou à Mata Sul do estado, tá ligadinho aqui na TMC, a melhor opção ainda é pegar a BR-101, apesar desses pontos com maior movimentação de veículos, evitando de qualquer maneira desviar pela Avenida Recife, também pela Mascarenhas de Moraes. 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
6: São 10h44 agora no Recife. Vamos lá, Carol Oliveira, mais informações pra gente. Carol, o que é que você destaca agora?
7: Os trabalhadores já podem verificar no aplicativo do FGTS o saldo disponível para negociação de dívidas através do novo Desenrola Brasil. A nova modalidade vai permitir o uso de até 20% do saldo do FGTS ou até R$ 1.000. Sempre, claro, prevalecendo o maior valor para amortização ou quitação de débitos em atraso. A expectativa do governo federal é movimentar cerca de 8 bilhões em recursos do FGTS por meio dessa medida. Só explicando melhor então, a adesão vai ser realizada diretamente pelas instituições financeiras após autorização do trabalhador no aplicativo do FGTS. Depois da renegociação, a Caixa Econômica Federal fará a transferência dos valores aos bancos responsáveis pelos contratos. De acordo com o governo, o prazo estimado para a formalização das operações é de até 30 dias após a consulta do saldo disponível. A Caixa também informou que está finalizando os procedimentos operacionais para que os bancos possam oferecer a modalidade aos clientes. Júlio?
6: Ok, Carol, importante esta oportunidade, né, que as pessoas ali podem ter para renegociar as dívidas, né? Logo nos primeiros momentos foram milhares ali de acessos, enfim, o pessoal consultando, então é uma oportunidade ali interessante, né? 10h46 agora.
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6: Vamos saber como é que estão as ruas e avenidas. A gente sempre diz ali onde é que está o trânsito e o que é melhor. A gente ajuda você a andar pelo Recife porque a gente aponta o melhor caminho. A equipe de trânsito sendo acionada mais uma vez agora com o Vinícius Calado. Fala, Vinícius.
1: Deixa comigo, Júlio. 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Nesse momento, a Avenida Doutor José Rufino, no sentido Afogados, tem movimentação moderada e intensa de veículos, cenário que se repete na Rua São Miguel, na sequência da Doutor José Rufino. Quem está ligadinho na TMC, está saindo de Tegipió, Barro, em direção ao Recife Antigo. As melhores opções de trajeto ainda continuam sendo a Doutor José Rufino, depois a Rua São Miguel. 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Não demoro, volto já, hein, Júlio?
6: Valeu, obrigado, Vinícius. Daqui a pouquinho você volta. 10h47.
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6: Olha, falei aqui no início do programa, né? E a gente reforça porque o nosso repórter esportivo Tarsis Michel já está aqui no nosso estúdio. Ah, e Tarsis, hoje é um dia importante para o esporte, né? Ah, certamente mais tarde a ilha vai estar aqui, as imediações, né? Porque a gente fica próximo à Ilha do Retiro, vai estar bastante movimentado. Espero que a chuva ajude, né? Dê uma trégua aí. Mas com chuva, sem chuva, a Ilha do Retiro vai estar lotada, né, Tarsis? Bom dia, bem-vindo.
9: Bom dia, Júlio, Carol, Arthur, Stephanie, Guga, ouvintes da TMC, do Pernambuco TMC. Vai, Júlio, o esporte hoje enfrenta o Fortaleza, jogo da volta da Copa do Nordeste, e com vantagem. No primeiro jogo venceu por 2-1, poderia até ter vencido com um placar maior, mas não fez, mas mesmo assim é uma boa vantagem. O que significa? O Sport joga pelo empate, se empatar estará na final da Copa do Nordeste, provavelmente com o Vitória, porque o Vitória venceu o ABC no primeiro jogo por 6-2, então está praticamente garantido na final a equipe baiana. Empate classifica o Sport, se o Sport vencer, obviamente estará na final. Se o Fortaleza vencer por um gol de diferença, penalidades. Mas se a equipe cearense vencer por mais de um gol de diferença, ela será a finalista da Copa do Nordeste. Expectativa de mais de 20 mil torcedores na Ilha do Retiro. O Sport vive um bom momento na Série B, o terceiro colocado, mesma pontuação do vice-líder Náutico, a um ponto do líder São Bernardo. E a torcida está empolgada com esse momento e com a possibilidade de buscar mais um título regional. Então, 9 da noite é o jogo, a TMC, obviamente, com toda a equipe trazendo tudo para o nosso ouvinte. É o Sport, Júlio, buscando a final do Nordestão, buscando a segunda final no ano, porque já foi para a final do Pernambucano, foi campeão, e agora busca a final do torneio regional da Copa do Nordeste.
6: Muito bem. Ô, Tarsis, em relação a esse momento que o Sport vive, né, venceu lá em Fortaleza, depois saiu Série B, jogo fora, venceu também, isso ajuda demais.
9: Ajuda, Júlio. É o bom momento, é a confiança, né? O torcedor vai sentindo que o time tá engrenando, como se diz na linguagem da bola, que o time tá dando liga. É isso que tá acontecendo. O Sport tá lá em cima, tá brigando pela liderança do campeonato. Se vencer o Náutico no final de semana, no clássico na Ilha do Retiro, pode ser o líder da Série B. Então é um bom momento do Sport e um bom momento do Náutico também, adversário. Para hoje, a expectativa é de ilha cheia. Primeiro, porque o torcedor tá confiante. Se vencer o primeiro jogo, na teoria, o segundo jogo na Ilha do Retiro vai ser para confirmar e consolidar a vaga na final da Copa do Nordeste.
6: Muito bem. Ô, Tarsis, um ponto que a gente tem que levar em consideração, falava agora há pouco, até porque, Carol, trouxe uma operação da polícia ontem que, né, prendeu ali torcedores, né? Prendeu a pessoas que se dizem torcedores.
9: Exato,
6: acho, né?
9: Que melhor. Usam o futebol para cometer crimes.
6: Pois é. E aí eu reforçava o seguinte, hoje é um dia em que a polícia já trouxe, né, um esquema de segurança maior, mas eu acho que é importante a gente reforçar, eu falei agora há pouco sobre isso, né, reforçar que a torcida vai em paz, assistir o jogo. Claro que o torcedor aqui rubro-negro, a maioria, vai ser a maioria, claro, é no estádio do Sport, enfim, todo mundo quer que o Sport vença, mas aqui vá com essa cultura de paz, eu acho que é papel um pouco da imprensa também a reforçar aí essa questão, né, Tarsis?
9: Propagar, Júlio, isso, porque a gente pede tanto a família nos estádios e aí a gente tem que reforçar a importância de ter a cultura de paz. É obviamente que se for eliminado, o torcedor vai ficar decepcionado, protesta, vai estar no direito, mas nada para partir para agressão, para depredar o patrimônio do clube. Então é uma campanha importante e a polícia tem total atenção a isso. Você lembra que dois anos atrás, um ônibus do elenco do Fortaleza foi apedrejado, voltando da Arena de Pernambuco. Na semana passada, no jogo de ida, um ônibus com torcedores do Sport também foi apedrejado e torcedores ficaram feridos. Então tem esse clima tenso, a polícia está atenta, nossas autoridades, mas é sempre importante salientar. Vá para torcer, vá para fazer a festa com o seu time.
6: É isso, o recado tá dado. Tassi, só pra gente citar, Náutico e Santa, novidade, o que temos?
9: O Náutico esperando só o clássico, né? Enquanto o Sport tem essa decisão hoje, né? Que vai desgastar, obviamente, é uma partida, 90 minutos ou podendo até se estender. O Náutico tá a semana toda só trabalhando, pensando no Sport. É um confronto muito importante, é um clássico, tem um gostinho. Os jogadores do Náutico dizem que não, mas tem um gostinho de revanche, porque perderam a final do campeonato pernambucano e tem a disputa da liderança, do G2 e da liderança da Série B. A expectativa é de um clássico eletrizante, duas equipes que jogam para cima, Náutico do Hélio só trabalhando para se preparar. E o Santa joga na Arena de Pernambuco no final de semana, joga no domingo, 4 da tarde, contra a equipe da Ferroviária. A Ferroviária tem 12 pontos, o Santa tem 11. Então é uma chamada partida de 6 pontos, né? O Santa, se vencer, provavelmente vai terminar a rodada no G8, no grupo dos classificáveis. Então é importante a expectativa também de um público acima de 20 mil torcedores na arena, porque só na primeira parcial, mais de 6 mil ingressos já foram vendidos. O Santa deve atualizar hoje, mas pelas informações extraoficiais, já chegamos a mais de 10 mil torcedores, então a expectativa é de uma arena cheia.
6: Valeu, Tarcísio, um forte abraço para você e até logo mais.
9: É sempre uma honra, Júlio. Meio-dia, Esportes TMC com todas as informações do futebol pernambucano.
6: Valeu, tá aí o Tarcísio Michel falando de futebol pra gente. 10h53, intervalo, eu volto já.
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4: Reta final do Pernambuco TMC, primeira edição, mas vamos com informações do trânsito.
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4: Vamos lá saber como é que está a movimentação, hein? Vinícius Calado.
6: Bora nessa, Júlio. 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Nesse momento, na área central do Recife, mais precisamente no centro da capital pernambucana, tem movimentação moderada e intensa de veículos na Rua Imperial. Cenário que se repete na paralela à Imperial, Avenida Sul. Nesse momento, quem está ligadinho na TMC está saindo do bairro de São José, Santo Antônio, em direção a Imbiribeira, na Zona Sul, a melhor opção é pegar a Imperial, depois seguir pela Mascarenhas de Moraes. 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Um abraço e até amanhã, Júlio.
4: Grande abraço pra você, Vinícius Calado, com informações do trânsito. Carol, forte abraço também, obrigado aí por, né, apresentar junto comigo o Pernambuco TMC.
7: Muito obrigado mais uma vez pela parceria de sempre, Júlio. Muito obrigado a você, nosso ouvinte TMC, por toda a sua audiência. Até amanhã.
4: Valeu. E olha, a gente se encontra mais tarde, tá? 5 da tarde. 5 da tarde estarei de volta aqui, conduzindo mais uma edição do Pernambuco TMC, que fica por aqui. Trabalhos técnicos da Stephanie Dantas, a direção da TMC Recife, Carolina Magalhães.
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4: Um forte abraço para você, continue claro na TMC. Tchau.

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0: 11:01. Se liga aí também que tá chegando o Trend das 11. Pra você, pra todo mundo, pro Brasil inteiro, depois da notícia local. Agora, aquela notícia que importa, que tá bombando, trendando na internet, nas redes sociais, no mundo todo. Comigo, Thiago Matheus, e com a Pietra Mesquita. Boa quarta, bom dia, Pietra.
1: Bom dia, Thiago. Bom dia você que acompanha a gente aqui na programação da TMC. E é isso, como o Thiago falou, tem muita coisa trendando por aí, viu, gente? Muita notícia pra gente aproveitar aqui com vocês até o meio-dia. Então, vamos seguir, vamos trendar. A gente te convida, inclusive, a ir lá no nosso YouTube, @TMCNewsBR, pra ver o nosso rostinho, acompanhar a gente lá no chat também e seguir a gente nas redes sociais no mesmo @TMCNewsBR.
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0: Lopes, tá trendando. Gravidade, Fiorella, dos assuntos mais comentados, e também sustentabilidade. E é sobre isso que a gente fala agora. Vamos falar de sustentabilidade porque é um dado um tanto quanto negativo. Só um em cada cinco brasileiros acredita que empresas cumprem o que elas prometem sobre esse assunto tão importante nos dias atuais, que é o assunto de sustentabilidade. É uma pesquisa que mostrou, ouve só, que 18% dos brasileiros acreditam nisso, ou seja, uma parcela muito baixa. 11% conseguem diferenciar aquilo que é uma ação real, né? Ou acaba sendo um marketing e discurso falso para vender uma imagem sustentável. E 88% afirmam querer consumir de forma mais sustentável, sim. Só que existem poucas provas concretas sobre tudo isso. Ou seja, campanhas genéricas, termos um tanto quanto vagos. Sabe quando você vê aquela campanha, você fala, poxa, tá aquela forçação de barra? Promessas difíceis de se verificar, no final das contas, que a empresa acaba não conseguindo comprovar que ela está agindo, sim, de forma sustentável. Por isso que muita gente fica com o pé atrás. E produzem efeito oposto no consumidor, né? Aquele marketing negativo.
1: Uhum.
0: Você quer vender uma coisa, você quer falar de um assunto, o pessoal fica com o pé atrás, torce o nariz e fala, será? Pois é, 57% dos brasileiros preferem confiar em selos e certificações externas do que essas propagandas das empresas, do que na comunicação das próprias marcas.
1: Pois é.
0: Fica a dica então, hein, pras empresas.
1: Isso que eu ia falar, fica a dica pra melhorar o marketing aí, que o negócio não tá muito bom não, né? Agora, seguindo aqui, dando F5, temos Bruna Marquezine, sempre trendando, né, gente? Bruna Marquezine sempre trenda. Naming Rights.
0: Mais um?
1: Pois é. E Jogos dos Esteroides.
0: Ah, esse eu quero ouvir.
1: Olha isso, gente. Ó, esse primeiro evento esportivo com uso de doping liberado aconteceu em Las Vegas,
0: tem
1: tá?
0: Tem que ser Las Vegas.
1: Olha isso.
0: O que acontece em Vegas fica em Vegas, né? É o que o pessoal fala, então...
1: Mas acontece que isso aí foi pro mundo todo, né? E vamos falar um pouquinho pra vocês o que aconteceu. Las Vegas, a gente, foi o palco aí da primeira edição do Enhanced Games. Isso aconteceu aí, né, como a gente falou, em Las Vegas, num evento esportivo com uso de substâncias para ganho de desempenho liberado e incentivado. A competição de performance, né, extrema ali reuniu 42 atletas de elite, incluindo, olha só, Thiago, ex-medalhistas olímpicos. Você acredita? É, eles que ficaram a vida inteira ali não podendo, passando, né, pelo exame antidoping e tudo mais.
0: Alguns caíram.
1: Agora aproveitaram pra, ó, liberado. Pois é, esses números, eles impressionam, né? Porque 91% dos competidores usaram testosterona, 79% utilizaram aí hormônio do crescimento, o famoso HGH, né? E o campeonato distribuiu, falando de dinheiro, distribuiu 25 milhões de dólares em prêmios. E com um bônus aí de nada mais, nada menos de $1 milhão para quebra de recordes mundiais. Essa iniciativa, obviamente, né, ela foi classificada aí pela Agência Mundial Antidoping como perigosa e irresponsável. E com certeza, a gente teve agora, né, o caso do Gabriel Gunley no último final de semana. A gente falou disso,
0: né,
1: ontem aqui, né? Tava muito trendando a doença que ele teve, né? Que ele faleceu de cardiomiopatia hipertrófica. E aí agora vem um evento pra estimular, né? Pra incentivar as pessoas a usarem essas substâncias. Complicado, viu, gente?
0: É Enhanced Games, né? Numa tradução livre aí seria alguma coisa como jogos aprimorados ou jogos melhorados. Se isso é melhorar...
1: Não tá.
0: Eu não sei o que é piorar. Mas só poderia acontecer ou em Amsterdã ou em Las Vegas. Foi em Las Vegas, portanto... Que coisa, hein?
1: Complicado.
0: Atualizando. Já, espero que a moda não pegue.
1: Por favor.
0: Atualizando o feed, vamos falar de alguns assuntos aqui, como seleção Marrocos. Tá bombando. Aliás, várias seleções estão bombando por conta de convocações, alguns cortes, algumas polêmicas. Outro assunto que tá bombando, estratégia Marvel. Que será? E presidente Bolívia. Sobre esse assunto, a gente sabe e explica pra você o motivo da trend. Porque o Rodrigo Paz, ele que é o presidente da Bolívia, ele cortou em 50% o seu salário em meio a protestos.
1: Que bonzinho.
0: Fica a dica aí pro mundo todo. Quem sabe essa moda pega. Quero ver quem é o próximo corajoso a fazer isso. Só que também o salário dos seus ministros. Não só o dele.
1: Nossa, sobrou pros ministros,
0: eles,
1: né?
0: Eles devem estar adorando, hein? A ministraiada, ela tá adorando.
1: Complicado.
0: Em meio a protestos e bloqueios aí de estradas, que acabam pressionando o país, foi o motivo que levou ele a essa medida. Foi uma medida, inclusive, que foi apresentada como um gesto de compromisso dele com o país, com a Bolívia, os protestos.

0: Restos, só contextualizando para você, que acontecem na Bolívia, eles cobram uma reversão de medidas de austeridade fiscal adotadas, incluindo cortes de gastos e redução de subsídios aos combustíveis, assunto que é delicado por lá também, assunto que gera revolta na população por lá também. Agora, para o Rodrigo Paz, essas medidas são necessárias para estabilizar as contas públicas. População não está concordando tanto com isso, mas o presidente da Bolívia falou que é necessário como um gesto, ó, de confiança para a população. Tô cortando meu salário pela metade dos ministros também.
1: Vamos ver se inspira, então, como o Thiago aqui falou.
0: Espero.
1: Né? Vai que. Dando F5 aqui, temos Retiro Artistas, Destaques Netflix. É, todo mundo nesse friozinho,
0: opa,
1: né? Opa, todo mundo quer ver um filminho. E Deolane, gente. Doutora Deolane Bezerra aqui trendando com a gente.
0: Ah, todo
1: a gente,
0: dia, né?
1: Todos os todo dias. Dia. Ainda mais agora que foi presa, a gente vai falar sobre isso. Porque, olha só, com a ajuda da Interpol, a polícia brasileira, ela monitorava ali a rotina da Deolane na Itália, tá? A influenciadora, vale lembrar, ela nega envolvimento com o PCC, né? Depois de presa ali, durante as investigações, descobriram algumas coisinhas envolvendo ela e o PCC, ela negou. E essa operação, ela avançou quando a influenciadora, ela tava fora do Brasil, tá? Ela tava lá em Roma, hospedada, inclusive, olha isso, num prédio de luxo, tá,
0: ah,
1: gente?
0: Sim. Ah, sim.
1: Na Piazza di Spagna, tá? Pra vocês terem uma noção aí, os seus passos, eles estavam sendo monitorados à distância e a polícia chegou a planejar, inclusive, uma prisão em território italiano. Imagina como seria isso,
0: já
1: gente.
0: Pensou?
1: Pois é, ela voltou na véspera da operação e foi detida, então, em São Paulo. Então, já estava sendo monitorada ali um tempinho, né, pra ser presa aí, porque a doutora Deolane não tá sendo muito bem vista. Tá
0: não
1: complicado.
0: Tá não, né? Mas foi encontrada, foi vista pela Interpol, a Polícia Internacional, em Roma, nessa parceria aí com a polícia brasileira. Eu tava vendo algumas imagens que vazaram, viu, Pietra? Era aquela coisa meio estilo paparazzi mesmo.
1: Era, né?
0: Sabe, com fotos meio borradinhas, o pessoal indo atrás dela, vendo a rotina dela. Notícia, aliás, rotina de luxo pela Itália. O luxo acabou aqui na prisão brasileira. Atualizei o feed aqui pra você. E apareceram diversos assuntos. Roberto Jefferson, Bob Jeff, tá trendando de novo. Dado Villa-Lobos, que é o guitarrista da Legião Urbana, tá trendando. E terremoto SP.
1: Eita.
0: Tremeu por aí, Pietra?
1: Eu não senti. Ó, na minha casa não tremeu, viu? Mas teve gente aí que sentiu, né?
0: Aliás, se você sentiu por aí no WhatsApp, manda pra gente 11972211001, dependendo da região, obviamente, pro pessoal de São Paulo. Pra quem tá fora de São Paulo, deixa eu explicar o que aconteceu. Não foi ontem, não foi hoje, foi esses dias atrás, que a gente teve aquele tremor no Chile, alguma coisa que acabou refletindo aqui em São Paulo, mas o assunto continua bombando. Muita gente, principalmente os paulistanos, ainda estão impressionados com esse tremor sentido após o terremoto no Chile. E especialistas acabaram falando, isso acontece com frequência, né? O que acontece lá no Chile acaba reverberando aqui no Brasil, principalmente em regiões como o Sudeste. Segundo o Centro de Sismologia da USP, eles podem ser sentidos em São Paulo, sim. O Corpo de Bombeiros, o que é bom e é bom ponderar, ele não registrou nenhuma ocorrência relacionada a esse acontecimento. Só que aí você vai lá no X, né, a rede social, e muita gente comentando,
1: demais,
0: muita gente dando o seu depoimento.
1: No X o pessoal desabafa.
0: Falaram-se, moradores de São Paulo falou, senti tudo balançando, a galera continua comentando, falou que o prédio mexeu, lembrando que a cidade não sofreu nenhum dano, que não existe esse risco, mas como o assunto continua sendo debatido nas redes sociais, a gente atualiza pra você.
1: Com toda certeza, inclusive a gente deu essa notícia aqui, se não me engano, na segunda-feira.
0: Boa.
1: E eu tava com aquele plantãozinho aqui, né, eu falei, ih, terremoto, deu ruim. E aí, só pra trazer uma curiosidade pra vocês, isso ocorre, né, esse tremor em São Paulo ocorre, porque São Paulo, inclusive, tá numa bacia sedimentar que tem aí a característica de amplificar as ondas sísmicas. Então, deu ali aquele terremoto no Chile por conta dessa placa sedimentar, né, dessa bacia sedimentar.
0: Reverbera
1: a gente
0: aqui,
1: sente aqui também. É isso. Pietra também é cultura
0: também
1: pra vocês
0: é cultura
1: aqui. Seguindo, dando F5 aqui no nosso feed, OpenAI, né? Luana Piovani, que essa aí tá sempre trendando também, gente. A gente sempre tem polêmicas de Luana Piovani aqui no nosso trend. E Star Wars. Pois é, você que é fã aí do Star Wars, ó a música.
0: Ó, em uma galáxia
1: pra
0: distante.
1: Pra vocês, ó, já sentirem o clima, entendeu? Pois é, Star Wars volta aos cinemas com pré-estreia abaixo do esperado. E eu vou pedir pra subir essa música pra gente já dar essa notícia em
0: seguida.
1: Essa
0: é boa, hein? Essa é boa.
1: Pra vocês já sentirem, então, o clima do nosso Trend das 11, ó. The Mandalorian and Grogu arrecadou, gente, cerca de 12 milhões de dólares nas sessões de pré-estreia nos Estados Unidos,
0: certo,
1: tá? Só que aí ficou abaixo dos 14,1 milhões de reais registrados por Solo em 2018, que é um outro filme aí da franquia, que inclusive é considerado um dos maiores tropeços comerciais,
0: pois é,
1: de Star Wars. Então, não tivemos uma boa ali repercussão com esse novo filme, né? Porque vale lembrar, inclusive, que esse filme, ele marca o retorno de Star Wars. Então, depois de 7 anos longe das telonas, ele voltou e não voltou muito bem. Isso acontece porque a Disney tá tentando aí transformar esse sucesso, gente, no, né, num streaming, esse sucesso do streaming, num sucesso de bilheteria, mas não tá rolando,
0: é,
1: tá?
0: Às vezes não é assim, né?
1: São
0: plataformas diferentes, públicos diferentes e às vezes o resultado não é o mesmo.
1: Geração diferente também,
0: exatamente,
1: né? 7 anos aí depois. Estão apostando nessa popularidade ali, né, de Mando e Grogu, o Baby Yoda, só que as projeções ali apontam abertura entre 80 milhões de dólares e 100 milhões de dólares no feriado ali americano. E pra maioria das franquias seria um ótimo resultado até, tá? Mas pra Star Wars, né, esse grande sucesso, levanta dúvidas sobre a força da saga nos cinemas. Você é fã de Star Wars? Você aí que tá assistindo a gente é fã? Manda no DDD 11 972 21 1001. Você é fã, Thiago?
0: Eu não sou tão fã assim. Quem é fã é o Zé Carlos, que já mandou aqui falando que o George Lucas, que é o criador do Star Wars, é a segunda celebridade mais rica do planeta. Eu não sabia dessa também.
1: Caramba!
0: Ó, curiosidade. Deve ficar o quê? Atrás só do Elon Musk? Não sei se ele é uma celebridade, né? Spielberg. Ah, estamos falando de celebridades. Boa. Então, dos astros do cinema aí, Spielberg em primeiro, George Lucas em segundo, com 26 bilhões de reais na conta. Será que essa renda que deu aqui na bilheteria vai afetar um pouquinho essa
1: nossa? Acho que tranquilo.
0: Acho que não, né?
1: Tá bem demais
0: acho
1: ele, viu,
0: não,
1: gente? Tá bem demais.
0: Calma, George Lucas. Quem sabe na próxima. Atualizei meu feed aqui. Apareceu o Mário Frias. Esse tá bombando, tá trendando direto também. Concurso Petrobras. Pra quem adora aí, pros concurseiros de plantão. E Brad Pitt. Opa. Ó, tá trendando aqui na manhã desta quarta-feira. Por que será? Porque o Brad Pitt, ele fechou as portas, não literalmente, né? Ele tá fechando as portas pra um casamento depois da separação com Angelina Jolie. Ah. Será que afetou tanto ele assim? Era um casalzão, né?
1: Era um casalzão.
0: Mas ele vive de relacionamentos. Aliás, ele tá com seu atual e duradouro, com a designer de joias, a Inês de Ramon. Só que ele teria descartado uma terceira ida ao altar.
1: Deu ruim pra Inês, então, né? Ficou chateada agora.
0: Então, será que eles já combinaram? Tá funcionando assim.
1: Pode ser um acordo ali entre os dois,
0: Tem muito casal que usa isso como desculpa. Não, tá funcionando assim.
1: A gente tá morando junto, não tá dando nada. Tá dando, né? Aqui a gente tá bem aqui. Vai casar pra quê? Vai estragar isso?
0: Se melhorar, estraga.
1: Exato.
0: Aquele papinho. Pois é, acho que ele jogou esse somebody love aí pra namorada dele. Teria descartado, portanto, a terceira ida ao altar. Mais do que ele só, Ross Geller, né? Do Friends, que foi várias vezes pro altar. E Fábio Júnior.
1: Fábio Júnior.
0: Santo casamento.
1: Ou a Gretchen também. Tá tudo certo.
0: Agora, por causa desse desgaste provocado pelo divórcio com Angelina Jolie, ele acabou, né? Talvez isso gera aquela trauma, vamos dizer assim.
1: Sim, pode ser.
0: Pode ser. Né? Não vamos julgar a vida de ninguém. Cada um sabe onde aperta o seu calo. Lembrando que antes também ele foi casado com a atriz Jennifer Aniston. Na época, muita gente ficou revoltada, em prantos, pelo término desse casal, que era tão bonito. Foi. Mas formaram um novo casalzão bonito. E agora ele tá num outro relacionamento, mas a princípio
1: sem casório.
0: Até porque tá acabando o mês de maio, né? Mês das noivas.
1: Então não tem como.
0: Não
1: agora
0: vai
1: ele vai postergar até mais
0: depois,
1: maio que vem. Não sei, quem sabe. Lembrando, inclusive, aí que o pessoal vive falando que Jennifer Aniston foi o grande amor da vida de Brad Pitt. Que quando ele terminou com Angelina Jolie, ele ia voltar ali com Jennifer Aniston. Então será que ainda tem um amor guardado?
0: Não superou até hoje.
1: Ih, é trauma com não superação. Aí dá ruim, gente. Atualizando aqui o nosso feed, ó, Masterchef, rolando aqui, ó, Lulinha, e temos Camisa 10.
0: Camisa 10,
1: quando a gente fala de Camisa 10, lembramos de quem, hein?
0: Pelé.
1: Verdade.
0: Tá vendo? Veio do nada.
1: Pelé. Pum. Mas olha, gente, a gente vai falar agora de Neymar, porque atacantes da seleção brasileira cedem a camisa 10 pro Neymar na Copa, tá? Não tem disputa pela camisa 10. Se a gente tava pensando aí que veria alguma polêmica em relação a isso, não teremos polêmica, porque Vinícius Júnior, que já vestiu a camisa 10 ali da seleção brasileira, tem a identificação com o número 7. Sim. E vai continuar no número 7. Então, que é o 7, né?
0: É, ele usa o 7 no Madrid.
1: Exato.
0: Então vai manter.
1: Exato.
0: Beleza.
1: Mantemos, então, Vinícius Júnior com o 7. O Rafinha e Matheus Cunha, eles têm aí discursos similares também, né, em relação à camisa 10. O Rafinha vai permanecer ali com a camisa 11, tá? Já Cunha usa a camisa 10 ali no Manchester United e usou a camisa 7 na seleção quando o Vinícius Júnior usava a camisa 10. Meu Deus do céu, e agora? Como é que vai ser? E aí, a camisa 9, então, é uma opção pro Cunha, tá? Já que Ancelotti não usa centroavante. Então, tá tudo certo. A camisa 10 liberada aí pro Neymar, né? Patrocinadores, inclusive, já trabalham projetando esse número 10 pro Neymar. Então, Neymar, fique tranquilo. A 10 é sua.
0: É, não vai ter briga.
1: Não vai.
0: Tem até uma história curiosa. Com o Romário, quando ele foi pro Barcelona, ele gostava de usar a 11. Sempre usou a 11. E lá já tinha um atleta com a 11. E ele falou que ele não queria 10. Olha que curioso. Ao contrário, ele não queria 10.
1: Não queria 11.
0: Mas o técnico deu um somebody love nele, o Cruyff, falou assim: não, Romário, aqui no meu time o craque usa 10. Por isso que eu queria você com a 10.
1: Aí mexeu, aí, né? Falei,
0: então tá fechado, peixe. Eu uso a 10. Aí o baixinho quis usar a 10. Então é isso.
1: Uma ótima interpretação de Romário.
0: É aqui. Na conversa, é no somebody love, tá tudo certo na seleção, não tem treta. É Neymar com a 10. Isso. Só resta saber se ele vai ser titular ou vai ser um 10 no banco de reservas.
1: A ver.
0: Atualizei o feed aqui. Vamos falar sobre um assunto, ó, polêmica. Esse é polêmico, porque Ferrari elétrica.
1: Eita!
0: É assunto polêmico.
1: Vem aí.
0: Ferrari elétrica? Não sei. 007. Assunto bacana. Ó, já falamos aí de Star Wars. 007. Tá bombando, tá trendando também. E ela não é Natal, mas ela tá trendando Mariah Carey.
1: Vamos descongelar.
0: É um dos assuntos mais comentados na manhã ainda, desta quarta-feira. Ontem, terça, hoje, quarta, porque a Mariah, ela vai fazer show temático aqui no Brasil.
1: Opa!
0: Viu? Pois é. A primeira vez que a cantora virá a um show na sua, né, de sua turnê natalina, Christmas Time. Dizem que ela descongela. Só na época de cantar aquela música I Don't Wanna Fight for Christmas.
1: Exatamente, daqui a pouquinho que é no Natal, né?
0: É, que então... é sempre na época do Natal. A cantora anunciou ontem, inclusive, terça-feira. Só que é o que acontece, os valores estão chamando a atenção.
1: Ah, com certeza, né?
0: Os valores assustam, né? Valores assustaram, pois é. Porque o que acontece? Varia de R$197, beleza. Suave, cabe no bolso, né?
1: Tá, deve tá ser, dando, 797 dá pra dar uma...
0: Deve ser com carteirinha e lá no alto, bem longe, mas beleza, dá pra pagar.
1: Parcela ali no cartão.
0: Mas vai até R$10.000 pra ver a Mariah cantando essa daqui, vale? Sobe o som, ó. A Pietra vai pagar, hein? Já vi que ela gostou. Parcela aí, ó, em 10 vezes.
1: And I...
0: 10 de mil, Pietra. 10 de mil.
1: Será?
0: Acontecer no dia 17...
1: Consigo?
0: De... não sei. Dia 17 de novembro, coloca aí na agenda, um pouquinho antes do Natal, mas já tá lá no Esquenta pro Natal. Vai acontecer no estádio do Palmeiras, que era o Allianz Parque, agora é Nubank Park, dia 21 de novembro, e também no Rio de Janeiro, na Farmácia Arena, Rio de Janeiro. A última vinda dela foi em setembro do ano passado, 2025.
1: Foi próximo ainda,
0: não,
1: né?
0: Deu nem pra sentir saudade.
1: Não aí, deu. Ó. Mas os fãs já estão aí, ó. Certeza que já, se depender ali de abrir os ingressos pra comprar ou então fazer aquela filinha no estádio, eles estão ali acampando com toda certeza, né?
0: Agora 10 conto, dá direito ao quê? A cantar no palco com ela.
1: Pô, é o mínimo que eu espero.
0: Fazer o backing vocal dessa música aqui, ó.
1: É o mínimo que eu espero.
0: Tá doido.
1: Ó, nesse climinha. Então Mariah Carey aí, sendo descongelada aqui no Brasil, certo? Em São Paulo.
0: Certo.
1: E no calor do Rio de Janeiro ela vai ser descongelada com toda certeza.
0: Vai.
1: A gente esquece. Ó, seguindo aqui o nosso feed, né? Rolando o nosso feed, temos Semaglutida, Carlos Bolsonaro, família Bolsonaro sempre trendando por aí também. E, mais uma vez, camisa seleção, mas dessa vez não é pra falar sobre o número 10, não.
0: Não é desse número.
1: Não
0: são,
1: é.
0: São outros números.
1: São outros números. Tá, e eu trago um número grande aqui. 500 camisas falsas, pra vocês entenderem, da seleção brasileira são apreendidas pela Receita Federal, tá, gente? A galera já tá fazendo esse trampo aí de falsificar camisa. Meu Deus, a Copa mal começou.
0: Pois é.
1: Essa apreensão, ela aconteceu numa ação de rotina em Bela Vista, em que fica em Roraima, tá? O material foi avaliado ali por R$10.000. E detalhes diferentes na camisa levantaram, então, suspeita ali dos agentes, né, gente? Tem, a gente sabe reconhecer como, quando é que é falso, quando não é falso. A camisa original, vale lembrar, custa, em média, de R$500. As réplicas estavam variando ali de 30... R$30, gente.
0: R$30.
1: Poxa, tem que desconfiar, entendeu?
0: Será?
1: A R$130. Então, pessoal já tá fazendo aí réplicas, já falsificaram figurinhas de álbum,
0: ah, é,
1: né?
0: Tem até isso.
1: Agora estão falsificando camisa e a Copa mal começou. Vamos ver.
0: Se falsificaram o pacotinho de figurinha que custa 7 conto, você imagina a camisa da seleção.
1: 500,
0: que a de, né, torcedor custa 500, né? 499. E a de jogador 750.
1: Nossa.
0: Aí você imagina, né? Mas é, a gente sempre bom lembrar, reforçar aqui que esse tipo de falsificação é crime, eles não recorrem imposto,
1: importante,
0: uma coisa
1: demais,
0: tá ligada à outra, crime organizado. Então, é bom evitar, sei que tá caro, mas se possível, é bom evitar. Atualizei o feed aqui, falando nisso, apareceu pra mim, ó, PCC e Comando Vermelho Terroristas.
1: Eita.
0: Assunto polêmico também.
1: É.
0: NASA tá trendando na manhã desta quarta-feira e falso médico. Absurdo também, porque é um assunto que aconteceu em São Paulo. A polícia prendeu um falso médico que estava atuando na Zona Leste de São Paulo. Ele e mais outro falsário, inclusive, que também é alvo de investigação. Eles atuavam no hospital particular da Zona Leste de São Paulo por 2 anos. Por 2 anos.
1: Gente, tudo isso.
0: E ninguém percebeu.
1: Ninguém percebeu.
0: Ou, não sei se essa é a palavrinha, percepção, ou, né... É, enfim, existem outras coisas
1: envolvidas
0: aí. E juntos, esses dois profissionais, entre aspas, porque eles não são formados, esses dois cidadãos, eles somam mais de 2 mil atendimentos. Imagina só, o risco que a pessoa acaba, acaba correndo, né? Você passando por uma pessoa, se passando por um profissional, cuidando da sua saúde, colocando a sua vida em risco, inclusive. Tanto que colocou em risco que teve o registro de 9 óbitos na conta desses 2 cidadãos por mau atendimento. Aconteceu, nossa, no Hospital de Clínicas Jardim Helena, que fica na Zona Leste de São Paulo. O parceiro tá foragido. Um foi detido. A defesa dos dois alega injustiça.
1: Oh, meu Deus.
0: Essa foi a palavrinha. Diz que o homem preso, ele é biomédico. Em 2020, outro homem foi preso se passando por médico no interior de São Paulo. E, infelizmente, esses assuntos acontecem no Brasil inteiro, mas nesse caso aí de 2020, ele já havia sido preso antes por fingir ser professor de uma faculdade de direito. Estudar, trabalhar, ninguém quer.
1: Ninguém, né?
0: Eles só querem fingir porque o interesse é só ganhar dinheiro. É só fazer coisa errada e ganhar dinheiro. Mas se dedicar, batalhar, trabalhar, ir atrás e estudar, aí é um pouco mais difícil e muita gente não quer.
1: É.
0: Mas esse tá preso, um tá foragido, espero que achem ele.
1: E tem a questão de você fingir ser médico, né? Médico cuida ali da vida das pessoas.
0: Tem,
1: imagina você
0: fingir,
1: ter essa irresponsabilidade de ser responsável pela morte de alguém. É complicado, né, gente? A gente tem que pensar um pouquinho mais ali. E a defesa falando, ah, e diz que o preso é biomédico. Biomédico, não é médico.
0: Então, atua em outra área.
1: É outra área, entendeu? É, temos que repensar muitas coisas aí na sociedade. Bom, seguindo aqui, passou aqui, ó, incêndio. Caso Henry, que também tá repercutindo bastante,
0: sim,
1: né, gente? Anos aí pra, enfim, ter essa justiça, pra que essa justiça aconteça de fato. E temos presos procurados e a gente fala agora, nesse momento, sobre isso, porque é o curioso caso, gente, dos presos que ainda são procurados pela polícia. Exatamente isso que você ouviu. Depois de uma fuga ali no presídio de São Cristóvão, em Santa Catarina, a Secretaria de Segurança divulgou o nome de 2 presos que não tinham fugido. Pois é, dos 3 foragidos... 2 nomes, eles foram divulgados errados.
0: Que bagunça também,
1: pois,
0: hein?
1: Uma
0: pelo amor de Deus.
1: Bagunça, viu? A chefia da penitenciária foi afastada por conta desse grande erro, né? A Secretaria de Segurança já corrigiu o erro também, inclusive. E esse caso, ele parece até, né? Quando a gente tá procurando uma coisinha e ela tá na nossa mão. Sabe o óculos?
0: Assim.
1: Quando você faz assim, ó. Cadê meu óculos?
0: Cadê
1: meu
0: óculos? Ô, Pietra, você viu meu celular? Não tô achando meu celular.
1: Exatamente.
0: Celular na mão,
1: isso.
0: Né? Cadê meu celular?
1: Os presos lá dentro, lá no presídio, e eles procurando aqui fora. Complicado, viu? E aí, contextualizando aqui pra vocês, em março, a gente também teve um caso, né? Que é um pouco parecido, porque diz sobre o engano ali da polícia também. Um homem, ele ficou 14 dias preso por engano em Goiânia. Isso porque, gente, a polícia confundiu o sobrenome dele. Então, aí esses é errinhos,
0: também,
1: né?
0: Aí é difícil
1: prejudicam
0: também.
1: Prejudicam a vida de uma pessoa.
0: Pois é. Atualizei o feed aqui. Bora para os assuntos que estão trendando, como o Torcida Corinthians, trendando na manhã desta quarta-feira. Redes sociais. Tá bombando. O que será que o pessoal tá reclamando nas redes sociais? E Copa do Mundo, dos assuntos mais comentados. Por quê? Porque sorteio das oitavas de final da Copa do Mundo de 2026. Na verdade, não é Copa do Mundo. Ah, não, é sim. Evento aconteceu para definir as chaves dos jogos entre as seleções que se classificaram na primeira fase.
1: É muita Copa acontecendo, né?
0: Muita coisa. De 48 seleções, 16 passaram para a fase de mata-mata. Brasil está no grupo C, junto com Haiti, Marrocos e Escócia. Dos quatro, dois se classificam. Os que passam pegam os classificados do grupo F. Falando agora um pouquinho do chaveamento, né? Holanda, Japão, Tunísia, Suécia. Nosso primeiro jogo é contra o Marrocos. Lembrando que no último jogo deu Marrocos, eles venceram a gente no placar de 2-1. Teve convocação, inclusive, da seleção marroquina. Então é dos assuntos que estão bombando, repercutindo na manhã desta quarta-feira.
1: Então, Copa sempre repercutindo, não é mesmo, gente? Ó, atualizando aqui, temos Dark Horse, também aí sendo falado bastante nas redes sociais. Malária, tá? E temos Lua Cheia. A gente vai falar sobre esse assunto porque maio, gente, se encerra com Lua Cheia dupla. E aí você fala, Pedro, o que é Lua Cheia dupla? Que isso? Pois é, esse fenômeno, ele acontece quando a gente tem duas luas cheias no mesmo mês. Que também é chamado aí o de Lua Azul, né? Então, vai acontecer no domingo, dia 31 de maio. O pico vai ser ali na madrugada do dia 30 pro dia 31. E se você quiser ver, a gente traz aqui umas diquinhas pra vocês. Você tem que ir pra um lugar com pouca iluminação. Tem que torcer também pra ter um tempinho bom ali pro céu ficar, né, bem limpinho pra você poder ver essa lua. E não precisa de binóculos nem outros instrumentos aí, tá? Ah, dá pra ver ali tranquilamente. A última dupla, né, a última lua cheia dupla, ela aconteceu ali no dia 19 de agosto de 2024, há 2 anos atrás. Então, você tem essa oportunidade aí de ver agora no dia 31 de maio, encerrando o mês bem bonitinho com essa dupla, essa lua cheia dupla. Agora são 11 horas mais 29 minutos.

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0: De volta aqui com o Trend das 11. Vamos trendar bastante. Agora 11 horas mais 33 minutos. E a gente vai até meio-dia, porque tem muita coisa pra gente falar ainda. Então eu te convido a seguir a gente nas redes sociais, @tmcnewsbr, porque lá também tem muita notícia trendando, viu? E também vai acompanhar a gente aqui no YouTube, @tmcnewsbr também, certo, Thiago?
1: Certíssimo. Tô com o celular em mãos. Você pode participar, interagir. Igual a Flávia do Rio de Janeiro, tá mandando um abraço dela, comentando as notícias. Bom dia pra você,
0: bom
1: Flávia.
0: Dia.
1: É, Maria Cecília, de Brasília. Alô, Brasília, onde você sintoniza 100.1 no FM. No Rio de Janeiro é 101.3. E um abraço, você de qualquer praça pode mandar o seu alô no nosso 119-7221-1001. Bora atualizar o feed.
0: Vamos
1: apareceu
0: lá.
1: Pra mim, Marjorie este ano. Mulher no mar. Viu esse caso?
0: Ó, esse aí.
1: Ficou 3 dias à deriva. Daqui a pouco a gente fala sobre isso, porque Brasil tá trendando também. E é sobre isso que a gente fala agora. E não é de seleção brasileira, não é do Brasil em campo, é do nosso país mesmo, porque tá atingindo aí o maior IDH da história. Então, o que que acontece? Segundo a ONU, a Organização das Nações Unidas, nosso país avançou em todos os parâmetros medidos. Só que sempre tem esse porém, a desigualdade, ela continua. Bem, bem alta. Esse índice, ele é avaliado de 0 até 1. É um índice curtinho mesmo, né? E o Brasil ficou em 0,805. Só para você ter uma noção de comparação, o melhor resultado anterior desse índice de IDH, feito aí pela ONU, classificando o nosso país, o Brasil atingiu a marca de 0,744. Isso foi lá em 2012. Agora, com essa marca, 0,805. Então, quanto mais perto do 1, percebeu? Quanto mais perto do 1, melhor o índice, melhor o indicador. E, aliás, né, como medição, o melhor indicador que pesa a nosso favor aqui no Brasil está relacionado à área de saúde, né, à saúde pública. E num comparativo no mundo todo, mas como que ficam os outros países? Uhum. A Islândia, por exemplo, que é o país no topo dessa medição da ONU, ela tem o maior IDH do mundo e está classificada com 0,972.
0: Muito alto, né?
1: Muito alto. E aí está envolvendo, obviamente, educação, saúde, segurança, qualidade de vida, diversos outros assuntos.
0: Né?
1: Quem sabe, de pouquinho em pouquinho, a gente vai melhorando esses dados.
0: São da
1: ONU.
0: É, a gente agora tem que, né, ver essa questão da desigualdade social, né? Tem que dar uma consertada aí. Bom, rolando aqui o nosso feed, temos...
1: Bora.
0: Cavalo, 88 milhões.
1: Ô, louco.
0: Pois é. Ramais e temos onda de calor. Ontem a gente falou sobre o frio, né?
1: No Brasil,
0: aqui no,
1: né,
0: Brasil. E a gente fala sobre onda de calor agora na Europa, tá? Porque a França, gente, bateu um recorde aí de calor em 225 cidades. Isso mesmo que você ouviu. Esfria por aqui, como a gente falou, né? Enquanto ondas de calor aí atingem a Europa e faz 7 vítimas, sendo 5 por afogamento. Hoje, o termômetro francês atingiu o pico de 36 graus, tá? Em Roland Garros, um tenista, ele precisou ser atendido ali na quadra por conta desse calor todo. O calor, ele é causado por um fluxo de ar quente vindo aí da África. A partir da quarta-feira, né, a partir de hoje, a Espanha pode marcar aí 38 graus. Sempre é nessa
1: calor,
0: época,
1: hein,
0: do ano mesmo, né? A gente fala que o calor europeu é muito pesado. Então você que tá indo aí pra Europa, tá com aquela viagem marcada, previna-se, cuide-se, hidrate-se, é muito importante.
1: O clima é muito extremo, né?
0: Muito.
1: Em alguns países da Europa, frio muito intenso e quando vem o calor, vem
0: muito
1: aquele
0: intenso
1: calorão. Hoje máxima de 38, a partir dessa quarta. E tá rolando o Roland Garros, né? Que é um dos maiores torneios aí de Grand Slams,
0: né,
1: aí do tênis mundial. Tem que tomar cuidado aí com os atletas e a população também. Um bom vinhozinho branquinho, geladinho.
0: Ah, sim.
1: Rosezinho, geladinho, né? Vai
0: rola,
1: bem, então.
0: Rola bastante.
1: Muita água, principalmente, é claro, né? Não pode brincar com isso, não. Atualizando o feed, rachadinha.
0: Opa!
1: Dos assuntos mais comentados. Ficha limpa também. Pauta atorando nas redes por conta disso.
0: Eita.
1: E outro assunto muito repercutido, mães solteiras. Por quê? É sobre isso que a gente vai falar agora. Explicar, contextualizar pra você, as mães solteiras, elas estão viralizando depois de fazerem uma chamada sociedade pra poder criar os seus filhos. Olha que curioso, olha que interessante. Aconteceu em Nova York, nos Estados Unidos. Duas amigas com filhos... Elas se juntaram para dividir a criação dos filhos e organizar a rotina. Olha que curioso, olha que bacana. Elas foram motivadas, obviamente, pela dificuldade de serem mães solo.
0: Que a gente falou ontem aqui, inclusive.
1: Exatamente,
0: né?
1: Que o número no Brasil é alarmante, 11 milhões de mães solo aqui no nosso país. Mas essas duas mulheres em Nova York tiveram essa sacada e levaram em consideração várias coisas. Primeiro é o custo alto de se viver numa cidade como Nova York. E aí as amigas acabam dividindo tudo. Aluguel, as tarefas domésticas, a atenção das crianças, como se elas fossem um casal, mas elas são amigas. Uhum. Né? Então, uma sai para ir trabalhar ou para fazer um compromisso, a outra cuida das duas crianças. Eu não sei se são mais, são três, são quatro. E aí vão revezando, vice-versa. Então, as crianças nunca ficam desamparadas. Uma novidade, e esse assunto ganhou dimensões gigantescas. O pessoal tá repercutindo bastante nas redes.
0: Pois é, eu tô vendo que novas sociedades aí começaram a aparecer também. Então, vai que essa ideia pega, né?
1: Pois
0: as
1: é.
0: Mães começam a se juntar ali, a se ajudarem. É isso aí. Bom, dando aqui F5 no meu feed, no nosso feed, na verdade, BRB, detergente IP.
1: Ainda.
0: Que esse aí também tá dando o que falar, viu, gente? E Parkinson. A gente vai falar sobre essa doença agora, com uma notícia boa, inclusive, porque a Anvisa aprovou um remédio para Parkinson no Brasil, tá? Indicado aí para pacientes graves. Esse remédio, ele não respondem aí a... Na verdade, é indicado para pacientes graves que não respondem aos tratamentos disponíveis. E aí, esse remédio, ele funciona como um tratamento contínuo ali por 24 horas. O nome do remédio é Vialeve. Pois é, ele atua para reduzir as oscilações nos sintomas da doença, né? Então, dá aquela aliviada. Ele é aplicado, inclusive, por baixo da pele, tá? E é semelhante ali a uma bomba de insulina. Então, temos aí mais uma notícia boa em relação à saúde, em relação à tecnologia, quando a gente fala sobre Parkinson, né? Que é uma doença aí que, enfim, muitas pessoas têm e que não estava tendo essa atualização, né? E agora temos aí no Brasil, então, um remédio para Parkinson.
1: E um dos assuntos mais buscados, mais procurados, principalmente pelos brasileiros, ainda na manhã desta quarta-feira. Atualizei meu feed, aqui apareceu Neymar lesão. Lesão Neymar. Você escolhe a ordem, né? Mas o craque já tratou de falar que não tem lesão nenhuma. Ele estava ontem, inclusive, vendo o Santos na Vila Belmiro. Vamos respondeu, ver. Vamos ver. Atualizei também, apareceu super salários. Não é o meu, hein, Petra? Nem o seu.
0: Não tá sendo.
1: Nem o seu que tá ouvindo aí. É de outros, de outros. E greve USP, que é dos assuntos mais comentados ainda. Aqui em São Paulo, principalmente contextualizando pro pessoal aqui do Brasil, a USP é a Universidade de São Paulo. Semanas atrás, os alunos entraram numa greve pedindo melhorias. E agora os professores da Universidade de São Paulo estão se juntando a essa greve para apoiar os estudantes. A decisão aconteceu durante uma assembleia na ADUSP, que é a Associação de Docentes da Universidade de São Paulo. Então eles estão agora em campanha salarial. Os estudantes estavam pleiteando melhores condições ali no bandejão, na estrutura da Universidade de São Paulo, que fica na zona oeste da capital paulista, pertinho ali do bairro do Butantã. E agora os professores se juntaram, mas reivindicando melhorias salariais, reajustes. A retomada das negociações da reitoria com os alunos também é uma pauta, incluindo avanço de reajuste no programa de apoio à permanência e formação estudantil. Eles também pedem a não criminalização do movimento estudantil. São muitas pautas e são muitas semanas desde, se não me engano, estamos na terceira semana. Desde o começo, aliás, desde que as manifestações ficaram um pouco mais intensas, a gente segue atualizando por aqui.
0: É isso, então tivemos essa união aí, né, entre os alunos e professores. Seguindo aqui, a gente tem Super Salários e Ítalo Ferreira.
1: Treinando também.
0: Ítalo Ferreira, gente, grande surfista, né, ele assumiu a liderança no ranking mundial, então aí... Ponto pro Brasil, é pra gente comemorar bastante, porque ele venceu a quarta etapa do Mundial de Surf, tá? Que aconteceu lá em Raglan, na Nova Zelândia. Teve várias manobras aéreas, falaram que ele deu um show.
1: Deu show.
0: Ele dá um nome, gente, ele dá um nome. E derrotou, inclusive, o australiano Morgan Siblick. Então, temos aí um ponto pro Brasil... Ítalo Ferreira fazendo história e assumindo, então, essa liderança no ranking mundial.
1: Aliás, a gente tem vários nomes, né, do surf que dão aquele orgulho, que vira e mexe, estão lá no topo, surfando, né, várias ondas e conseguindo aí objetivos grandiosos no mundo do surf. Parabéns pro Ítalo, sempre representando demais o nosso Brasil. Atualizei o feed aqui, apareceram vários assuntos. Relatório 6x1. Esse assunto tá dando o que falar. PT Minas Gerais e também mudanças Copa do Mundo. Já falamos aqui do possível chaveamento, o que, que vai acontecer na sequência aí do Mundial. Já vai chegar,
0: daqui já, a pouquinho. Já. Vocês 11. Acompanham aqui na TMC, boa. Viu, gente?
1: Dia 11 é a estreia do Mundial, festa de abertura, primeiro jogo, a seleção brasileira no dia 13. Coloca na agenda aí. Vamos falar dessas mudanças, então, no regulamento da Copa do Mundo 2026? Pra você que ainda não sabe, ó, juízes e goleiros, o que, que vai acontecer nesse embate, né, do juizão com o goleirão? Vai ter aquela contagem regressiva de 5 segundos para laterais e também para o tiro de meta. Sabe quando o goleiro coloca a bola lá? Uh-huh. Principalmente quando o nosso time tá perdendo, né? O goleiro coloca a bola lá, vai para frente, vai, sim, vai,
0: fica ajeita enrolando, a bola, né?
1: Ajeita o meião, ajeita o cabelo, ajeita tudo e não chuta a bola. Não, 5 segundos só, senão vai tomar aquele cartãozinho.
0: Eu acho legal, mas assim, quando o nosso time tá vencendo, né? Assim, aí é, né, bom pra gente também dar... Gosta, né? Né?
1: E também pro lateral. Sabe aquele negócio de lateral? Bota a bola ali atrás, não joga.
0: Sei.
1: Dá mais 2 passos pra frente, 2 pra trás. Enxuga a mão, enxuga a bola.
0: Exato.
1: Ô, meu filho, 5 segundos, senão não vai. 10 segundos pro jogador ser substituído e saírem de campo. Tem muita coisa que acontece aqui. Vamos falar. É na Sul-Americana, né? É aqui, são os latinos. Fala, abaixa o meião, tira a caneleira, bate palma pra torcida, tira a munhequeira. Ô, oh, coisa é chata, né?
0: Até, né, chegar o adversário e sair empurrando. Vai, meu filho, bora, vai.
1: Mas se acontecer isso na Copa, o substituto, aliás, ele vai entrar com 1 minuto de atraso.
0: Ó,
1: então
0: boa.
1: O juizão falou assim, você demorou mais de 10 segundos, saiu, o outro não entra.
0: Vai ficar 1 minuto só com 10 em campo.
1: 1 minuto de reloginho rodando, aí só depois, então vai ter que sair correndo. Quero ver. E pro VAR, acionado, ó. Reloginho contando, acionado em escanteio e segundo cartão amarelo. É como que o VAR vai ser acionado na Copa do Mundo.
0: Então não vai ser pra qualquer coisa, né?
1: Não vão ser pra quaisquer coisas, não, né? A gente tem que ficar muito atento a essas novas regras. A FIFA é sempre, a Copa do Mundo, no caso, é sempre um bom exemplo. Lá todo mundo cumpre a regra. O curioso vai ser depois. Depois da Copa. Para os campeonatos locais. Enfim, o objetivo de tudo isso é melhorar a agilidade e a justiça dentro de campo, o chamado fair play. Vamos ver essas novidades sendo colocadas na prática a partir da próxima Copa do Mundo, que está começando em breve.
0: É isso aí. Atualizando aqui o nosso feed, então, ó, aquecimento global apareceu aqui para mim, desabamento viaduto, olha isso, gente. E temos revista Forbes, tá? As celebridades aí mais ricas do mundo em 2026, segundo a revista Forbes.
1: Ah, Pietra Mesquita, tá aparecendo aqui.
0: Será?
1: Ó.
0: Pietra Mesquita. Tô vendo o Thiago Matheus aqui também, menino.
1: Tá lá no final da fila.
0: Tá difícil. Olha, atletas e artistas aí somam fortuna de 48,1 bilhão de dólares. É muita coisa, gente. 22 personalidades ali entre atletas e artistas, né, estão na lista de bilionários do mundo, pra vocês terem uma ideia. Em 2025, eram 18 nomes, somando ali 39 bilhões de dólares.
1: Muita coisa.
0: Novidades, tá? Temos aí a Beyoncé, temos o Roger Federer, temos a Dr. Dre, e James Cameron, isso, né, famosíssimo também. E Forbes definiu ali as celebridades como alguém que ficou famoso antes de se tornar extremamente rico.
1: Então tem aí um...
0: Tem essa diferenciação ali, exato. Esse critério, né, ele ali privilegia artistas e atletas, tá? A lista não inclui pessoas conhecidas por sua fortuna, boa, ou pelo sucesso nos negócios. Então, em 2025 eram 18 nomes, agora temos 22 personalidades ali entre artistas e atletas. E dá-lhe dinheiro, viu, gente? 48,1 bilhão de dólares.
1: É muita coisa. É muita grana, então, né? Pena que nosso nome não tá lá. Quem sabe? Quem sabe?
0: Um dia, a gente acredita.
1: Atualizei o feed aqui, apareceu pra mim Cuba. Caverna Laos, que também é um país. E Labubu.
0: Labubu.
1: Agora eu tive que gastar todos os meus cabelos brancos pra descobrir o que é Labubu e falar pra você. A Pietra me ajudou aqui. Labubu é aquele bichinho feinho que o pessoal coloca nas bolsas, não é isso?
0: Exatamente é isso, Thiago.
1: É, então. O Labubu, ele tá chegando ao Brasil em junho com 30 produtos diferentes. Você não sabe o que é isso, mas seu filhinho sabe. Sua filhinha sabe. Os jovens sabem, né, Tim? Então pergunta. A Candide, que ela confirmou nesta terça-feira, que é uma parceria com a Pop Mart, a empresa chinesa dona desses personagens. A previsão de início de venda é para o dia 5 de junho aqui no nosso país. É claro que já rolavam os bichinhos por aqui.
0: Sim.
1: Muitos de pessoas que foram para fora do Brasil e acabaram comprando, trazendo. Exato. Mas a gente sabe que aqui no mercado informal também existiam os labubus, oh, né?
0: O mercado informal, aquele que das camisas, né? Também.
1: É, também. Esse mesmo mercado já aparecia por aqui também. Mas agora oficialmente.
0: Agora oficial, gente.
1: Previsão de início de vendas para o dia 5 de junho. Então são 30 produtos diferentes com preço entre R$ 299,90.
0: Só quem tá agora na Forbes que vai conseguir comprar esse negócio aí.
1: Exatamente, só
0: não tá
1: a Beyoncé. R$ 799,99 é o máximo que vão aí os preços. Salgadinhos,
0: caramba,
1: hein?
0: Gente.
1: Pra um boneco isso? Lindo demais. Super lindo. Os bonecos, eles são vendidos em caixa surpresa. O comprador, ele só descobre. Ah, e tem essa ainda também. O comprador só vai descobrir qual que é o seu personagem.
0: Gente, não é possível.
1: Depois que abrir a embalagem. Tem mais essa.
0: Não é possível.
1: Lembrando que ele foi criado em 2015 pelo artista de Hong Kong, Kassing Lung. Os labubus viraram febre aí nos últimos meses. Primeiro entre as celebridades como a Rihanna, a Maia Massafera, a Virgínia Fonseca, uhum. Marina Rui Barbosa. E essa parceria com a Pop Mart ajudou a fabricante chinesa a faturar mais de 2,3 bilhões de dólares, segundo a revista Forbes. Olha aí, o Labubu não entrou na lista da Forbes, mas tá rico, hein?
0: Mas tá bastante, bastante rico. Então, você aí que tem, né, 299...
1: Você tem Labubu?
0: Não tenho.
1: Não tem, né?
0: Não tenho.
1: Tá.
0: Mas eu conheço uma galera que tem, viu?
1: Imagina.
0: Uma galera da minha idade, aí meu sobrinho também ama bastante, enfim. Se você tem aí R$ 299 ou até R$ 799...
1: Enche o tanque. Não aproveita. Gasta com isso, não. Vai encher o tanque, tá caro.
0: É. Boa, pega a dica do Thiago, pega a dica do Thiago. Olha, dando F5 aqui no nosso feed, temos... Piso Professores, né? Fraudes, INSS e temos Delivery. A gente vai falar sobre esse assunto nesse momento porque Uber faz a proposta aí de 11 bilhões de dólares por gigante do Delivery, tá? A alemã Delivery Hero, dona dos pedidos ali da América Latina, né, e Talabat no Oriente Médio, Uber já possui 20% dessa companhia. O desembolso real é de 9 bilhões de dólares. Os investidores, eles consideram a proposta um pouquinho baixa, tá? Para fechar o negócio de fato ali, a Uber vai ter que convencer esse grupo de investidores da Delivery Hero, que recentemente demitiu o fundador da empresa para cortar custos. Então, estão precisando de dinheiro.
1: Estão precisando.
0: E a Uber vai ter que, ó, aumentar ali o sarrafo, entendeu?
1: É, mas o que interessa é o cupom. Cupom de desconto.
0: Eu quero.
1: Pode comprar, pode ter várias empresas aí de entrega. Ó. Contanto que tenha cupom, cada vez mais cupom. Cupom ajuda demais,
0: nossa,
1: né?
0: A gente tá consumindo ali de boa.
1: Aliás, daqui a pouquinho no almoço, se tiver um cupom, vai ajudar
0: vai
1: demais.
0: Vai pagar o almoço hoje, Thiago, com cupom?
1: É, porque nós não estamos na Forbes, né? Então, tem que usar cupom. 11h52, atualizei o feed aqui. Apareceu descontos indevidos. Tá trendando. É. Uniforme Alemanha, que tá bombando demais, muita gente elogiando. E Flávio Trump. Oh. É claro que estamos falando do candidato à presidência da República, Flávio Bolsonaro, que se encontrou com o Donald Trump nesses últimos dias e pediu pro Trump para classificar o PCC, que é o primeiro comando da capital, e o CV, Comando Vermelho, como terroristas. Então, o senador encontrou o Trump ontem mesmo, terça-feira, dia 26, na Casa Branca. Tirou foto. Aliás, essa foto tá no nosso feed.
0: Tá, verdade.
1: @TMCNewsBR. Você pode acompanhar por lá, ficar sempre muito atento a tudo que acontece no Brasil e no mundo. E também ganhou muita repercussão no nosso país. O Flávio discutiu tarifas e terras raras com Donald Trump. Discutiu também a diferença entre o governo Lula e um possível governo dele, se ele for eleito. O Trump, ele não declarou apoio a Flávio Bolsonaro explicitamente, mas existe uma promessa aí que incluiu o Brasil no escudo das Américas, se eleito, portanto. Então foi encontro. O presidente Lula encontrou com o Donald Trump nesse ano também. Agora foi a vez de Flávio Bolsonaro, candidato à presidência da República. Foto que está viralizando, está no nosso site, está nas nossas redes sociais. acessa lá, arroba TMCNewsBR.
0: Pois é, parece que o encontro foi positivo, então, parece, né? Mas o encontro entre Lula e Lula e Trump foi mais positivo ainda, acredito eu, porque teve até aquela declaração de foi amor à primeira vista, né?
1: Pois é.
0: É, então assim, vamos ver ali como que vai funcionar essa relação do Flávio.
1: Se vai ter com declaração
0: Trump,
1: também.
0: Se vai ter essa declaração também. Agora a gente segue aqui, rolando o nosso feed, apareceu menor desmatamento. Ó, parece ser uma notícia boa,
1: parece,
0: né?
1: Parece que sim.
0: Aliados de Lula e Copa do Brasil. Agora sim, Copa do Brasil, Thiago.
1: Boa.
0: Thiago Matheus.
1: Teve sorteio, né?
0: Teve sorteio aí da Copa do Brasil, né? Pra definir os confrontos ali da sexta fase ali do torneio. Isso foi pra definir, né? Os confrontos, como eu mesmo falei. E também mandos de campo. O jogo de ida, dia 1º e 2 de agosto, então você já anota
1: sim,
0: ali.
1: Depois da Copa só, viu?
0: Depois. Da Copa. Os jogos de volta ali vai acontecer no dia 5 e 6 de agosto. E aí os confrontos, né, a gente vai falar aqui, ó, Vasco contra Fluminense.
1: Clássico, hein? Clássico carioca, já é um jogão logo de cara.
0: Eu vou te falar, Vasco, viu? Quando eu vou pro Rio de Janeiro, eu sou vascaína, então assim, e minha mãe é Fluminense, então é uma briga de família, deu ruim. Internacional e Corinthians, tá? Mirassol e Grêmio. Temos também Atlético Paranaense e Vitória. Atlético Mineiro e Juventude. Santos contra Remo. Chapecoense contra Cruzeiro. E Palmeiras contra Fortaleza. Então esses são os times que vão jogar aí depois da Copa do Mundo, lá em agosto, né, na Copa do Brasil, no jogo de ida, dia 1 e dia 2 de agosto, e jogo de volta, dia 5 e 6. Thiago Matheus?
1: Como diz aquela empresária famosa, o jogo fica só pra agosto.
0: Só
1: pra agosto. Então, só depois da Copa, portanto, primeiro Copa do Mundo, transmissão TMC, claro, todos esses confrontos aí da Copa do Brasil, a transmissão é nossa também, toda emoção no seu radinho aqui da TMC.
0: Isso.
1: Atualizei o feed, vamos falar de Reino Unido, dos assuntos mais comentados. ANP também tá bombando, também tá treinando. E Soraya Tronic.
0: Opa!
1: Dos assuntos mais comentados por conta da declaração. A senadora declarando apoio a Lula e diz que o presidente já deixou de queixo caído. Palavras
0: olha
1: dela. Ela apoiou Bolsonaro lá em 2018. Ela disputou a presidência na eleição seguinte, a última que tivemos, né, em 2022. E a Soraya, ela tem participação em comissões parlamentares que acabaram mudando o seu posicionamento político. Ela ficou impressionada com a humanidade, a forma de agir de Lula, e ela disse que sentiu na pele o descaso de Bolsonaro. Ela declarou, abre aspas para ela, eu tenho mil motivos para dizer do lado de quem eu estou, fecha aspas. Então, nas comissões em que ela participou, ela detectou representantes de Lula e o oposto com os representantes de Bolsonaro. Foram declarações fortes, mostrando o lado dela, polêmicas um tanto quanto,
0: sim,
1: né?
0: Com
1: até
0: certeza.
1: Porque ela estava de um lado, foi para o outro. E é por isso que o nome de Soraya Tronic está repercutindo, bombando,
0: trendando
1: na manhã de hoje.
0: É a nossa famosa, nosso famoso meme, o padre de festa junina, não é mesmo? Veio pela boca de Tronic. Pois é, ela então que mudou
1: ela
0: aí
1: que falou
0: de lado. Agora, a gente atualizando o feed aqui, para ir para a nossa última notícia, que já o trend está sendo finalizado, gente. Pois é, ó, temos Banco Inter aparecendo aqui, Maiara e Maraísa e Ferrari,
1: tá
0: vamos
1: trendando,
0: falar sobre isso,
1: tá bombando,
0: porque a Ferrari lança carro elétrico, ó, de 3,2 milhões de reais e ações despencam. Pois é, sim, gente, pois é. A Ferrari, ela apresentou o Lucy, esse é o nome do carro, tá? Primeiro carro 100% elétrico, investidores e fãs acharam aí que o modelo não parece uma Ferrari, gente.
1: Pois é.
0: E a Ferrari tem que ter aquele modelo de Ferrari, não é mesmo? Porque a gente compra uma Ferrari pra mostrar que é uma Ferrari.
1: E o barulhinho da Ferrari,
0: e
1: né?
0: E o barulhinho, senão, da Ferrari é importante.
1: Não,
0: pois
1: basta
0: é
1: ser uma Ferrari, tem que parecer uma Ferrari.
0: Esse barulhinho aqui, ó.
1: É isso.
0: É isso.
1: O André Galvão chegou a chorar agora, de emoção, de emoção.
0: Ó, é a primeira Ferrari ali, né? O primeiro Ferrari sem motor a combustão. Primeiro também com 5 lugares, olha, e desenvolvido em parceria com a Lovefrom. Estúdio aí criado por John Ive, ex-chefe de design da Apple, tá? Esse modelo, ele começa a ser entregue no último trimestre desse ano, Mas, ao que tudo indica, as vendas não vão ser tão boas, né? Já que despencou ali.
1: É, já estão gerando críticas. E pelas imagens que eu vi na internet, veio com a cor azul, inclusive. Que é pra, gente, né,
0: ferrar. Pra tirar a identidade completa.
1: Ainda mais.
0: De uma Ferrari.
1: Essas parcerias, eu não sei não. Não sei não. Mas você opina aí pra gente o que, que você achou dessa novidade no 11972211001. Bora nessa, Pietra.
0: Vamos ponto nessa, final. Thiago.
1: Ponto final, então, no nosso trend das 11. Porque agora, o que vai bombar, o que vai trendar, são os assuntos esportivos. Papo de craque, primeiro tempo, a partir de agora.
0: É isso aí, a gente se encontra amanhã às 11 horas, viu? Tchau!
1: Aquele abraço, tchau!

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5: Olá, boa tarde, grande abraço para você que está sintonizado, conectado na nossa TMC, Transamérica, agora é TMC, quem escuta sabe. Você que já estava conosco desde o Pernambuco TMC, ouvindo o Trend das 11, muito obrigado pela audiência. Você que sintonizou agora, ou conectou, sintonizou no dial 92.7, conectou através dos aplicativos, muito obrigado. Vem conosco, está no ar o Esportes TMC. A partir de agora, o trio de repórteres da TMC, eles vão chegar com as informações do trio de ferro da capital, na ordem dos noticiários. Santa Cruz com Vinícius Calado, Náutico com Moisés Oliveira e o Esporte com Carlos Miguel. Os trabalhos técnicos é de Emílio Bezerra, do Guga e também da Stephanie Dantas. Esportes TMC no ar. E você fica sabendo agora os destaques do programa de hoje.
4: Santa Cruz.
6: Vinícius Calado.

0: Souza vai contar pela primeira vez com todo o elenco à disposição.
1: Náutico. Moisés Oliveira.
2: Elenco alvirrubro segue se preparando para o duelo contra o Sport. Atletas do Náutico estarão ligados na partida do rival pela Copa do Nordeste esta noite. Timbu vive o seu quarto melhor início na Série B na era dos pontos corridos.
1: Esporte. Carlos Miguel.
3: Tá tudo pronto para a grande semifinal da Copa do Nordeste, hoje à noite na Ilha do Retiro, mesmo com período chuvoso. Sport deve repetir escalação da equipe que enfrentou e venceu Fortaleza na semana passada na Arena Castelão. CBF detalha tabelas dos jogos do Sport durante a Copa do Mundo.
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5: Estão aí, portanto, os destaques do trio de ferro da capital. A gente vai ao primeiro intervalo no Esportes TMC e na volta já tem Vinícius Calado para falar do Santa Cruz. Os jogadores começaram, os convocados, a se apresentarem, né? A seleção brasileira na Granja Comari, em Teresópolis, no Rio de Janeiro. 11 atletas já estão na concentração, já começaram os preparativos. Entre eles, Endrick, Bremer, né? O zagueiro Bremer, o Rayan. Chegaram de helicóptero Matheus Cunha, Bruno Guimarães e Vinícius Júnior. Obviamente que o Martinelli do Arsenal e o Marquinhos do PSG, eles só vão se apresentar após o dia 30, né? Por conta da final da Liga dos Campeões da Europa, entre Arsenal e PSG. Meio-dia, 5 minutos, primeiro intervalo, na volta tem informação sobre o Santa Cruz Futebol Clube. 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

0: Tarsis Michel.
1: De volta com o Esportes TMC de hoje, dia 27, quarta-feira. Copa do Mundo tá chegando. Domingo já tem o Brasil em campo, né? O Brasil entra em campo amistoso no Maracanã contra a equipe do Panamá. Meio-dia, 9 minutos. Agora no Esportes TMC, o Santa Cruz será destaque.
0: Santa Cruz.
1: Medalhão deixa o Santa Cruz via justiça. Na Arena de Pernambuco já tem setor com ingressos esgotados para o confronto de domingo entre Santa e Ferroviária. Elenco concluiu mais um dia de preparação. Vinícius Calado chegando com as informações do Santa. E esse medalhão, hein, Vinícius? Conseguiu a rescisão, mas via justiça. Mais bronca pro Santa, né, amigo? Boa tarde.
2: Valeu, Tarsis. Um abraço. Boa tarde a você. Um abraço à nossa audiência ligada aqui na TMC, no Esporte TMC de hoje. Exatamente. O medalhão, respondendo sua pergunta, Felipe Alves, que já há alguns meses está fora dos treinamentos, não está no dia a dia do elenco. Ele ontem teve o nome publicado no Boletim Informativo Diário da CBF, o BID, e aí confirmada a rescisão contratual com o Santa Cruz. O Santa até aqui não se posicionou sobre o assunto, mas o Felipe Alves, junto com quem cuida da sua carreira, emitiu uma nota oficial, trazendo que é com pesar que deixa o Santa, que tem bom sentimento, que vai ficar na torcida pelo clube, mas que o clube, com ele, deixou de cumprir uma série de questões, tem dívida, né, com o Felipe Alves, e ele precisava continuar a carreira. Ele tinha contrato com o Santa até 2029, e agora está livre no mercado. Houve uma antecipação de tutela quando a justiça, antes mesmo de julgar o mérito, dá o parecer, né, defere o pedido, né, da parte, no caso do Felipe Alves, e ele segue agora sua carreira, não pode ficar sem trabalhar, né, vai seguir a carreira como atleta profissional, e aí teremos outras cenas, né, nos próximos capítulos dessa questão aí envolvendo Felipe Alves e Santa Cruz, Tarsis.
1: É, mas o que não dá para compreender é quem fez esse contrato com o Felipe Alves até 2029. Enfim, mas um
2: salário altíssimo, né?
1: É, e um salário alto, né, Vinícius? Bem lembrado por você. Mas pensando no jogo contra a Ferroviária, eu queria que você já trouxesse de uma vez só essa questão do elenco, que concluiu mais um dia de preparação, e do setor da arena, que já não tem mais ingressos, né, amigo?
2: Exatamente, tá. Começando por essa parte da preparação, o elenco se reapresentou ontem, hoje foi o segundo dia de preparativos. O elenco do Santa Cruz, comandado pelo Christian de Souza, treinou pela manhã no Arruda. Ontem treinou à tarde, hoje pela manhã. Tem ainda quinta, sexta e sábado de preparação, ou seja, uma preparação bem mais longa para o Christian ajustar, corrigir, implementar alguma outra nova ideia para esse jogo contra a Ferroviária, que a gente já trouxe, né, um jogo de 6 pontos pela Série C do Campeonato Brasileiro. O Santa vencendo, não só ultrapassa a Ferroviária, como vai terminar a rodada no G8 e vai aí para um mini recesso, a gente pode dizer assim, tá, da Série C, porque o Santa joga domingo, dia 31 de maio, e só volta a campo no dia 14 de junho, ou seja, 2 semanas, e como mandante, só volta a jogar como mandante no dia 20 de junho. Então, é o Santa focado nisso, é o Christian de Souza aguardando retornos, Vitinho e Everaldo voltam de suspensão. Tem também as situações do Thiago Enes, do Silva, e observar se ele terá pela primeira vez todo o elenco à disposição. E sobre público, a gente trouxe ontem a primeira parcial divulgada, mais de 6 mil ingressos garantidos. Esse número já subiu naturalmente, e o Santa hoje confirmou que o setor sul, a parte inferior, esgotada ali, aquele local, aquele setor que fica à direita das cabines de imprensa, esgotado, e o setor norte, com isso, foi aberto a venda, né, as vendas para o torcedor do Santa Cruz, para garantir a presença no próximo domingo, naturalmente, maior público do Santa na temporada de 2026. Tarsis.
1: Seu convidado para o próximo bloco?
2: A gente, quando voltar, vai escutar o volante Pedro Favela, que está curtindo aí o momento de artilheiro, né, Tarsis? Dois jogos consecutivos que ele marca 2 gols. Ele participou da vitória contra o Volta Redonda, abrindo o placar, e marcou o gol no empate contra a equipe do Maringá.
1: Valeu, Vinícius Calado, com as informações do Santa Cruz. Hoje, Guga, tem membro da equipe aniversariando, gente. A parte bonita da equipe, né? Que é um monte de gente de cabra. Parabéns. Feio. Hoje é aniversário de Thaís Ramos. Vem cá, Thaís. Thaís fazendo aí 22 aninhos. Parabéns. Já entreguei a idade. Ela que logo mais estará na apresentação do Papo de Craque. Muitas felicidades, viu, amiga? Deus abençoe, te dê muitos anos de vida e muita sabedoria e siga firme.
3: Muito obrigada, Tassi. Deixa eu dar logo um boa tarde, né, pra galera por aqui da TMC. Sempre é uma honra estar por aqui e poder comemorar meu aniversário fazendo o que eu tanto amo. Algo que me chamou a atenção, não foi nem eu, né, mas você também, Tassi, que me disse, vá fundo, continue firme. Pra mim era uma coisa que eu tava começando e graças a Deus vai dando certo. E que bom estar por aqui completando essa equipe. Daqui a pouco eu volto por aqui também trazendo as principais novidades, notícias e, claro, nesse debate especial.
1: Agora, Mário disse, Mário é maldoso, né? Mário que é hoje caráter. Vai ser repleto de bolo de pote, é verdade?
3: Não, Mário é mau caráter. Mário, até no meu aniversário ele não me deixa. Mário, eu não tô trabalhando no Náutico, Mário. Não precisa ligar pedindo informação, viu, Mário?
1: É, e o Mário que fica perrengando tá isso, pedindo dicas de moda. É, ele... deixa disso, Mário.
3: Ele perguntou qual foi o Babyliss que eu usei pra fazer
1: Mário.
3: Minhas fotos no estúdio. Eu disse, Mário, calma, Mário.
1: Mário, não vai ficar legal, Mário, tá certo? É só um aviso de um amigo. Parabéns, viu, Thaís? Deus te abençoe. Meio-dia, 15 minutos, mais um intervalo no Esportes TMC. Na volta, ele que chega, viu, Thaís, com um banquete de informações. Vai chegar munido, vai chegar bem... forrado de informações sobre o Clube Náutico Capibaribe. Eu estou falando de Moisés Oliveira. 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
5: 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Trânsito complicado agora nos dois sentidos da BR-101, na altura da cidade universitária. Você que está no sentido norte, querendo entrar no bairro da Várzea, a dica é pegar a via local que está fluindo melhor. Seguir nela até o retorno do viaduto da Caxangá. Já a Avenida Recife apresenta várias retenções na altura do IPCEP, isso no sentido Jardim São Paulo. Ela é a melhor opção para você que sai agora de Boa Viagem, rumo ao bairro da Estância. 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

0: Tarsis Michel.
1: De volta com Esportes TMC, para destacar o alvirrubro de Rosa e Silva.
0: Náutico.
1: Elenco do Náutico segue se preparando para o duelo contra o Sport. Atletas do Timbu estarão ligados hoje na partida do rival pela Copa do Nordeste. Náutico vive o seu quarto melhor início na Série B na era dos pontos corridos. São os destaques do Timbu. Ele que chega, essa hora ele já almoçou, ele já está esperando o bolo da festa de Thaís Ramos. Ele já está esperando, ele não perde tempo. Eu estou falando do meu amigo irmão Moisés Oliveira. Grande abraço para você, Moisés.
2: Um abraço, Tassos. Boa tarde para você. Um abraço também ao Miguel, Vinícius, grande Guga. Um abraço a Thaís, que hoje está aniversariando. Felicidades, parabéns. Muitos anos de vida. Está feliz, muito trabalho.
3: Almoçou, feito... amigo?
2: Não, daqui a pouco, viu, Thaís?
3: É, tô ligado.
2: Não fique perto de Mário, não, que ele vai influenciar
3: muito. Não, jamais. É, só pra dizer, viu, Moisés, que eu tô ligado em você e Mário, vocês estão sendo uma decepção, viu? É lamentável. Né?
2: Sei, tô sabendo. Você que decepcionou muito, viu, Thaís?
1: É verdade, viu, Moisés? Ela gosta, Moisés. Ô Moisés, um abraço, você Thaís. Falava do Náutico. Enquanto o Sport tem essa decisão hoje, né, válida pelas semifinais, o Náutico tá descansando, só pensando no Sport, hein, Moisés?
2: Literalmente, só pensa no clássico. Porque o Náutico tem essa semana cheia de trabalho, né, Tassas? Depois de uma grande vitória suada contra a equipe do Cuiabá, 1-0. E agora tem o clássico. Só que o seu rival joga hoje. E o Náutico vai estar atento também a essa partida. Então, trabalho que aconteceu ontem pela manhã, inclusive agora há pouco, a assessoria de imprensa do Náutico comunicou a mudança do local do treino, que iria acontecer no CT Wilson Campos, no bairro da Guabiraba, né, aqui na região metropolitana, e esse treino mudou de local, será nos Aflitos, sem a presença da imprensa, né? Já não teria a participação dos repórteres, mas... Ah, como
1: pra variar, né, Moisés?
2: Na realidade, quando se libera é 15 minutos, mas é muito pouco, né?
1: É impressionante, viu?
2: Só aquela movimentação.
1: É uma má vontade que eu vou te contar. Vamos lá.
2: E o Hélio já até falou sobre isso, né? Vocês não acompanham o treino, então vocês não veem como é que é feito esse trabalho, até por nossa orientação mesmo. Então, é uma orientação da comissão técnica, a assessoria de imprensa acaba apenas repassando para os repórteres. Então, hoje à tarde tem esse trabalho lá nos Aflitos. E à noite tem esse compromisso, né? Já respondendo o segundo tópico aqui, tem um compromisso que é acompanhar o jogo do Sport, né, Tassis? Porque vai ser a Onzena titular que deve enfrentar o Náutico no sábado. Então, os atletas alvirrubros estarão ligados também nesse jogo aí do rival hoje à noite. Mas agora à tarde tem trabalho visando o confronto contra o Sport no próximo sábado, Tassis.
1: Perfeito, Moisés Oliveira. E esse início de Náutico na Série B está entre os melhores da história do Timbu, né?
2: Exato. Temos um recorte aí de 10 jogos, inclusive essa informação está lá no NE45, foram os colegas do NE45 que trouxeram esses dados, porque o Náutico tem o seu quarto melhor início de competição na Série B na era dos pontos corridos. Só fica atrás, né, de 2021, que 2021 o Náutico fez em 10 partidas, Tarsis, 24 pontos, com 7 vitórias e 3 empates. Ali não sofreu nenhuma derrota. Mas, em 2026, o Náutico já fez 19 pontos, com 6 vitórias, 1 empate e 3 derrotas. Então, o Náutico tem o seu quarto melhor início de Série B na era dos pontos corridos. Está ali na vice-liderança, de olho na liderança da competição, né? Hoje, lá na liderança, tem o São Bernardo. O que chama atenção nessa tabela é que os dois clubes que saíram da Série C, um está liderando e o outro é o vice. Então, é um momento bem legal desses dois clubes, tanto o Náutico como também o São Bernardo, e claro, o Sport, que está ali na terceira posição, de olho também nessa liderança, viu, Tarsis?
1: Seu convidado para o próximo bloco, Moisés Oliveira.
2: Daqui a pouquinho vamos ouvir O Vinícius, falando aqui na nossa TMC, amigo.
1: Valeu, Moisés Oliveira, com as informações do Timbu. Mais um intervalo no Esportes TMC e na volta, Carlos Miguel falando do Leão, que entra em campo hoje, buscando a final do Nordestão. 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
4: O futebol não para e hoje teremos os jogos da sexta rodada da Copa Libertadores da América e da Copa Sul-Americana. Pela Libertadores, às 9:30 da noite, o Fluminense enfrenta o Deportivo La Guaira no Maracanã e o Corinthians encara a Platense na Neoquímica Arena em São Paulo. Já pela Copa Sul-Americana, às 7 horas da noite, o Atlético Mineiro duela contra o Puerto Cabello em casa e o Botafogo enfrenta o Caracas na Venezuela. Além disso, o Vasco encara o Barracas Central em São Januário. Para fechar o dia, o Bragantino encara o Carabobo em casa. 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
1: De volta com o Esportes TMC, para destacar o Leão da Ilha do Retiro.
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1: É, hoje tem decisão com transmissão da equipe TMC, hoje tem Esporte Fortaleza. E o Miguel trouxe em sua manchete que o Esporte está pronto para esse segundo duelo da semifinal da Copa do Nordeste. Escalação deve ser a mesma do jogo da semana passada. CBF divulga a tabela dos jogos do Esporte durante o período de Copa do Mundo. Carlos Miguel com as informações, Leoninas. Tem decisão importante, o empate já classifica o rubro-negro para a final, mas o importante é que a torcida vá e que o Esporte vença, porque chega com moral na final vencendo os dois jogos, hein, Miguel?
2: Um abraço para você, amigo.
1: Boa tarde, viu, amigo?
2: Antes da gente começar o nosso noticiário, desejar aqui um feliz aniversário para nossa querida Thaís Ramos, a irmã do Moisés Oliveira, a rainha do pote.
3: Mal caráter é você, viu? Mal caráter é você. Ainda bem que eu tô ligada por aqui, viu, Miguel? Boa tarde para você, Miguel. Bom saber
2: amiga,
3: que nos meus 22 anos, rapaz, nem um sossego de um dia.
2: Minha amiga, eu tô lhe desejando feliz aniversário.
3: Miguel, manda Moisés Oliveira.
1: Miguel mandou a mensagem Moisés aqui. Já tem bolo de pote no estúdio, Tassi? Ah, não, Miguel, ainda
3: hoje
1: não.
3: Hoje eu nem trouxe pote. Tá vendo como tá as coisas? É.
2: Minha amiga, Moisés só Oliveira. Desejar feliz aniversário.
3: Eu tô ligado em você, viu, Miguel? Cuidado no Clube das Paz, das baladas.
2: Poxa. Clube das Pais.
3: Tá ligado.
1: Com as palavras, Miguel, tá ela te chamou de experiente, viu?
2: Eu acho que foi.
3: De uns anos de trabalho.
2: Eu acho que foi. Um beijo no seu coração, Thaís.
3: Valeu, Miguel. Um abraço.
2: Sucesso, viu? Bandeira branca, Thaís.
3: Hoje tá tendo bandeira branca, viu, Miguel?
2: Meu Deus do céu, que recepção calorosa no dia do aniversário. Mas vamos lá, falar do Esporte, porque o Leão joga hoje, a escalação deve ser a mesma do time que venceu por 2-1, e como você bem disse, Tassi, joga realmente por empate. Expectativa de casa cheia, né? O período tá chuvoso, o dia amanheceu meio chuvoso, porém, estamos perto aí dos 25 mil ou mais torcedores na Ilha do Retiro, já com ingressos antecipados. Setores esgotados, arquibancada da sede, onde fica ali a uniformizada, arquibancada frontal, poucos ingressos ainda à disposição do torcedor, de acordo com a última parcial do Esporte. Então, a expectativa, eu estou apostando mais de 25 mil torcedores, certamente. E lembrando que a capacidade da Ilha é pouco mais de 27 mil. Vamos lá, a escalação do Esporte. Se for baseada na semana passada, Thiago Couto, Matson, Zé Marcos, Benevenuto e Filipinho, Zé Lucas, Biel, Iago Felipe, Barleta, Cleison e Perotti. Aí notem que são praticamente três volantes, né? Só que o Iago Felipe é um volante que pisa na área, vamos dizer assim, apoia ali, encosta no ataque, apoia muito bem o setor ofensivo. Então, ele é volante de origem, porém, a gente sabe que ele também atua um pouco mais avançado. Mas a escalação, se for da semana passada, é essa, tá? Lembrando que o Marlon Douglas está fora por uma lesão na coxa e o Gustavo Maia está com edema no joelho direito, tá? E o Thiago Carpini, ele do lado do Fortaleza, vem precisando vencer por 1-0 para levar a decisão para os pênaltis, tiro livre na marca do pênalti, ou por dois gols ou mais de diferença para se classificar direto. E pode aí ter a volta do Pochettino, além de outros jogadores, por exemplo, que ficaram de fora da vitória de 3-0 diante do Londrina, ali era a Série B do Campeonato Brasileiro, mas ficou claro que ele poupou alguns atletas naquela ocasião para o jogo de logo mais. João Ricardo, Maílton, Brits, Luan Freitas e Lucas Gasal, além do Mucuri na esquerda, Pierre, Lucas Sacha e Pochettino, Luiz Fernando e Miritello. Pode ser esta a escalação da equipe do Tricolor do PC. O Tomás Cadorna está num pós-operatório, né? Fez uma artroscopia no joelho esquerdo e está fora da partida. É o único desfalque certo para o jogo. 27 jogadores da equipe do Fortaleza chegaram ontem à noite aqui à capital pernambucana. Jogadores chegaram, já foram direto para o hotel, estão concentrados e ficam até a hora da partida. para deslocamento até a Ilha do Retiro. A arbitragem da partida de Denis da Silva Ribeiro Serafim, auxiliado pelo Juan Luiz de Barros Silva, Pedro Jorge Santos de Araújo. O Viomar Santana de Oliveira será o quarto árbitro. O quarteto de arbitragem é alagoano. A quinta árbitra, teremos dois árbitros reservas, e a quinta árbitra será a Carla Renata Cavalcante de Santana, que é aqui da Federação Pernambucana de Futebol. Lembrando que tem VAR, né, nessa fase da Copa do Nordeste, Diego Pombo Lopes da Bahia é o VAR, e o auxiliar é o Clériston Clay Barreto Rios de Sergipe. Está aí a ficha técnica completa do jogo, que começa 21h30 da noite, como você bem disse, transmissão da TMC, Carlos Eduardo, e estaremos lá com o Givanildo Bezerra e toda a equipe, além do Mário Júnior no plantão.
1: Esse último você não precisava citar, né, Miguel? Precisava lembrar, né? É, né? Pois é, é o Mário, o inimigo da beleza, né? já falam, né? Nosso amigo Mário, que a gente tanto defende aqui na TMC. Miguel, para a gente encerrar rapidamente, você falou também em sua manchete, você destacou que a CBF divulgou detalhadamente a tabela de jogos do esporte durante o período de Copa, é isso?
2: Isso, a CBF desmembrou da 12ª até a 13ª rodada, mais duas rodadas aí, já pegando o início de Copa do Mundo. Então, na Série B do Campeonato Brasileiro, o Sport Clube do Recife, na 12ª rodada, joga no dia 10 de junho, quarta-feira, 9 da noite, Sport Atlético, na Ilha do Retiro. 13ª rodada, aí já pega aí o início da Copa do Mundo, o Sport vai entrar em campo no dia 14 de junho, isso é o dia 14 de junho, é um domingo. São Bernardo e Sport jogam às 11 horas da manhã no estádio 1º de maio. São Bernardo e Sport é o primeiro jogo da 13ª rodada. Ah, tem mais aqui. Na 14ª rodada, já teremos aí em plena Copa, o Sport joga no dia 18 de junho, uma quinta-feira, 9 da noite contra o Atlético Goianiense na Ilha do Retiro. Na 15ª rodada, o Leão da Praça da Bandeira vai enfrentar o Fortaleza no Castelão, fora de casa. É um domingo, dia 28 de junho, 18h30 da noite. A 16ª rodada, o Sport joga contra o Criciúma, 4 de julho, no Heriberto Rios, contra o Criciúma, sábado, 11 da manhã. Olha, o Sport vai fazer dois jogos às 11 da manhã. Que beleza, hein? 17ª rodada, o Sport enfrenta o Botafogo de Ribeirão Preto na Ilha do Retiro, dia 10 de julho, sexta-feira, 8 horas da noite. Ei, que beleza! 18ª, o Sport enfrenta a equipe do Operário na Ilha do Retiro, 4 horas da tarde, no dia 18. E aí são os jogos da 12ª até a 18ª, detalhados pela CBF. Em clima de Copa do Mundo, tem o Série B do Brasileiro, tá?
1: Valeu, Miguel. Seu destaque para o Bloco 2, seu convidado, na verdade.
2: Vamos ouvir o Matson, lateral direito do Sport, falando do jogo de daqui a pouquinho, 9h30.
1: Valeu, Carlos Miguel, com todas as informações do Esporte Clube do Recife. A gente vai a mais um intervalo no Esportes TMC e na volta os convidados falam nos microfones da melhor do futebol. 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

0: Santa Cruz.
1: Vinícius Calado.
2: De volta no segundo bloco do Esportes TMC de hoje para ouvir o volante do Santa Cruz, Pedro Favela, que valoriza o ponto conquistado no último sábado fora de casa contra o Maringá. O Santa, que vem de uma sequência de 7 pontos ganhos em 9 disputados. Favela destaca a importância desse ponto conquistado.
3: Cara, eu acho que o mais importante é o ponto, né, velho? Fora de casa. Claro que a gente veio em busca dos 3, mas um ponto é importante. Pontuar fora de casa é muito importante na Série C, não pode deixar ponto escapar, né? Agora é focar no próximo jogo, descansar, tem que descansar e ver o que a gente tem que consertar para sair com a vitória no domingo.
2: O jogador também celebra a sequência de gols. Marcou contra o Volta Redonda diante do Maringá. Isso tudo com origem em algo que vem se tornando muito forte no Santa Cruz, a bola parada treinada por Christian de Souza.
3: Agradecer a Deus, né, velho? Toda honra e toda glória a ele. Eu acho que é muito trabalho e é fruto de muito trabalho, né, velho, que a gente vem fazendo.
2: Esse foi Pedro Favela, volante do Santa Cruz, falando no Esportes TMC de hoje. 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

0: Náutico. Moisés Oliveira.
1: De volta aqui no Esportes TMC para ouvir o atacante Vinícius, que fala dessa semana de trabalho e da importância para a partida contra o Sport, que só acontece no sábado às 20h30 da noite na Ilha do Retiro.
2: De extrema importância, como todos os outros jogos. A gente não pode também... claro que o clássico é um jogo diferente. É clássico, sempre é bom jogar clássico, gostoso jogar clássico. Mas é um campeonato de 38 rodadas, então é mais um jogo da mesma importância como os outros, como a gente vem vindo tendo essa grande importância em cada jogo, né? Então, assim, nós até estamos acostumados porque nas últimas rodadas nós tivemos semana cheia também, né? Então, assim, né, teve uma viagem mais longa, que foi do Atlético e Botafogo, que nós ficamos a semana toda fora, porém foi um jogo por semana, né? Então, a preparação já está sendo feita desse modelo já tem algum tempo. Então, eu tenho certeza que essa semana também será, né, do mesmo jeito, a preparação bem tranquila, muito forte, né? Com treinamentos muito intensos, como a gente vem fazendo, acho que desde o ano passado, na pré-temporada. E é sempre bom jogar um clássico e nós vamos fazer de tudo para vencer.
3: Não há revanche, não. Nós vamos entrar para ganhar, como nós entramos para ganhar todos os jogos que nós jogamos no ano, né? Desde a outra temporada, né?
2: Tentar fazer um melhor trabalho possível dentro da semana e transferir esse melhor trabalho possível para a partida, né? Para a gente sair com um resultado bom, um resultado positivo dessa partida. Claro, né? É um clássico, né? Não adianta eu falar que é um jogo normal como qualquer outro. Não, é um clássico, é um jogo importantíssimo, não só para nós jogadores, mas para a torcida, para a instituição. Mas assim, ele é um jogo dentro do Campeonato Brasileiro, onde a gente tem que levar com total seriedade, mas sabendo que o campeonato é muito longo, né?
1: Portanto, as palavras do atacante Vinícius falando aqui no Esportes TMC. 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
7: 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E na região central da cidade nós vamos encontrar várias vias com trânsito bem intenso. No bairro da Boa Vista, as avenidas Conde da Boa Vista, Lins Petit, Gervásio Pires, Manuel Borba e Rua da Soledade. Mesmo situação em Santo Amaro com as avenidas Mário Melo, Visconde Suassuna e Rua da Aurora. Além das avenidas Martins de Barros, Dantas Barreto e Cais do Apolo. Com isso, a melhor opção para você que vem da Zona Sul e tem compromisso em Olinda é a Avenida Gamenon Magalhães, que no sentido norte tem poucos pontos de retenção. 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
1: De volta aqui em Esportes TMC, vamos ouvir o lateral direito Madson falando da expectativa do jogo de daqui a pouquinho, logo mais 9:30, Ilha do Retiro contra o Fortaleza, semifinal, jogo 2, Copa do Nordeste.
2: A equipe é bem coesa, né? Bem consciente, né, do que a gente quer essa temporada. Falando especificamente da Copa do Nordeste, foi a competição onde eu acho que a comissão, né, tanto anterior quanto essa, onde rodou mais o elenco, né, onde todo mundo teve uma parcela de participação. Então, essa chegada, né, a semifinal é do grupo, né, é de todos. Mas a gente não quer parar por aqui. A gente sabe da importância para o clube, para a torcida, para nós jogadores, né, chegar à final dessa competição. Vamos estar diante de uma equipe, né, que é a equipe do Fortaleza, que também é acostumada, né, com esse tipo de competição, um clube que já foi campeão também, nem sabe como é que é. A gente sabe da dificuldade que vai ser, mas nossa equipe está preparada. A gente vem numa sequência de jogos bastante importante, e hoje foi o último treino, né, os últimos ajustes ali para a gente fazer uma excelente partida, né, diante do nosso torcedor. Contamos aí com essa lotar a ilha, né, nos impulsionar, né, do começo ao fim, para a gente buscar essa sonhada vaga na final.
1: A participação do lateral direito Madson falando aqui em Esportes TMC. 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
3: O futebol não para e hoje teremos os jogos da sexta rodada da Copa Libertadores da América e da Copa Sul-Americana. Pela Libertadores, às 9:30 da noite, o Fluminense enfrenta o Deportivo La Guaira no Maracanã e o Corinthians encara a Platense na Neoquímica Arena em São Paulo. Já pela Copa Sul-Americana, às 7 horas da noite, o Atlético Mineiro duela contra o Puerto Cabello em casa e o Botafogo enfrenta o Caracas na Venezuela. Além disso, o Vasco encara o Barracas Central em São Januário. Para fechar o dia, o Bragantino encara o Carabobo em casa. 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
1: Voltando para colocar um ponto final no Esportes TMC de hoje, quarta-feira, dia 27 de maio de 2026. Os trabalhos técnicos do Emílio Bezerra, o Guga, e da Stephanie Dantas. Mas você segue conosco aqui na TMC. Vem aí o comentário de Vitor Araújo no Arena TMC. Boa tarde, grande abraço.
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4: Alô, alô, povo bom ligado aqui na TMC. Grande abraço, ótima tarde. A expectativa de hoje é pela semifinal da Copa do Nordeste na Ilha do Retiro. Esse jogo do Sport com Fortaleza certamente é o duelo mais importante até aqui para o time do Sport na temporada. E isso não apenas pela vaga na final, mas pela prova que é enfrentar um adversário com o nível que é o Fortaleza em uma fase decisiva. Certamente o adversário vem com força para a Ilha do Retiro, o que não significa dizer que o adversário vai se jogar a qualquer custo, que vai assumir uma postura kamikaze. Pelo menos não no primeiro tempo. Me parece que teremos uma fase de estudo, ainda que a postura que espero do Fortaleza seja uma postura propositiva. Esse é um momento em que o técnico Márcio Goiano pode identificar quais são os marcadores limites do time dele. Porque quando você chega numa disputa decisiva, mata-mata, contra um adversário forte, como é o caso do Fortaleza, você consegue identificar até onde os teus jogadores conseguem chegar. E isso dá para o técnico a noção exata do que ele tem, o que precisa ter para o resto da temporada, das competições que tem pela frente, e as possibilidades para o caso de ausência de alguns jogadores na reta final da temporada. Ainda falta muito para isso, mas é importante ficar atento a essa questão. O próprio Márcio já falou sobre a possibilidade de perder jogadores e perder por negociação. Então, qual a importância e qual o tamanho da dependência, por exemplo, do Barleta, do Perotti, o Depena, num jogo como esse, vai ter condição de jogar? Em que momento vai jogar? Estrategicamente, é possível contar com ele nesse nível de competitividade desde o início ou só entrando no segundo tempo? Tudo isso eu acho importante, além de você avaliar a defesa, o encaixe defensivo, a estrutura da equipe para o nível de maior competitividade possível. Então, um jogo interessante para se ver até onde essa equipe pode chegar em desempenho e também na obtenção desse resultado, que é muito importante, voltar à final da Copa do Nordeste. O Sport tem a vantagem. Joga na Ilha do Retiro lotada. E isso tudo favorece ao time rubro-negro. Mas não dá para imaginar que por isso está tudo definido. Eu tenho dito aqui na programação da TMC que acredito hoje, em termos percentuais, que 70% da chance é do Sport passar, ir para a final, e 30% para o time do Fortaleza. Mas não vamos menosprezar os 30%, porque é algo assim, digamos, palpável. A vantagem que o Sport construiu é importante, transmite confiança aos jogadores contra esse adversário difícil, mas não significa que a classificação são favas contadas. O jogo tem 90 minutos de intensa disputa e certamente o Fortaleza vai apresentar-se em uma condição de lutar por essa decisão da Copa do Nordeste. Do ponto de vista da escalação, ontem o Carlos Miguel perguntava no Bola na Rede, no debate, sobre o Zé Marcos, se deveria continuar ou se jogaria o Marcelo Ajul. E eu acho que deve ter continuidade para o Zé Marcos, porque o Ajul ainda não conseguiu se fixar plenamente. Acho que o Benevenuto deu uma cravada. Só, uma dessas vagas aqui é minha. A outra está em disputa. E acho que, no momento, é o Zé Marcos que está na sequência dele. Então, deve ser respeitada essa sequência dele, deve começar jogando. Os três volantes. Eu acho que o Sport precisa dos três volantes. Agora, eu faria uma alteração. Acho que o Iago Felipe não está produzindo. Né? Com respeito ao profissional, ele não está legal. Ele não defende bem e não ataca bem. Pode até ser que, em termos de posicionamento, o Márcio Goiano goste ali da atuação do Iago. Mas a produção dele está muito abaixo. Então, eu tiraria o Iago Felipe e colocaria o Zé Gabriel. Então, o Sport teria um primeiro volante e poderia continuar com o Biel e com o Zé Lucas. Um pouco mais à frente, para dar qualidade na saída de bola, acionar os homens velozes pelo lado, até mesmo acionar o Perotti, que faz bem a condição ali do pivô e seria um ativo legal para o ataque do time do Sport. Então, eu jogaria com os três volantes. Quanto ao ataque, eu não jogaria com o Cleison. Ontem falei sobre a possibilidade do Yuri Castilho. E lembrei, inclusive, que é um jogador que cresce em jogos decisivos. Pelo menos nesse recorte recente da temporada 26, a gente viu isso na final contra o Náutico. Né? Ele fez ali chover na decisão e o título conquistado pelo Sport. Isso pode, novamente, ser verificado no jogo contra o Fortaleza. Eu faria a opção. Não apostaria no Cleison, que até aqui não mostrou em nada o merecimento para ser titular. Então eu jogaria com Yuri, com Perotti e com Barleta. Mas o Zé do Carmo lembrou que o técnico Márcio Goiano pode imaginar que o Yuri Castilho é o substituto ideal para o Perotti, para não ficar sem alguém com a característica para assumir a posição de centroavante. Então, estrategicamente, ele pode começar no banco por esta razão. Aí, se tiver bem o Depena, valeria a pena colocar o Depena. Porque aí o Depena formaria o meio e você poderia tanto liberar o Biel para jogar mais pela esquerda, como também poderia, no encaixe defensivo com três volantes, liberar o Filipinho, que já fez a posição de homem pelo lado. Então deixa o Filipinho mais solto para cruzamentos, para drible, para entrar na área, para dar assistência. Acho que jogando desta maneira, o Sport tem sim boas chances de garantir a vaga na final do Nordestão. Fique aqui na TMC, tá chegando o Papo de Craque.
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3: Agora, 1:01, e muito boa tarde para você. Excelente tarde para você ligado por aqui na Rádio TMC Transamérica. Agora é TMC, quem escuta sabe. Eu sou a Thaís Ramos e vamos dar início por aqui ao programa Papo de Craque. 27 de maio, hoje é dia do meu aniversário. É, gente, celebração por aqui, festividade e que, claro, a gente tem uma semana muito abençoada para todos nós, de muita festa, muita alegria, muito amor e quem sabe festa hoje na Ilha do Leão, da Ilha do Retiro. Quem sabe o Sport ganha, avança para essa final, clima de decisão. O Santa Cruz vai se preparando também para esse confronto do final de semana, confronto importante em casa diante da Ferroviária, confronto que acaba tendo duas intensidades, os dois lados bem movimentados, rescisão contratual na tarde de ontem diante do Felipe Alves também, né? O goleiro que já tinha a pretensão dessa temporada não dá continuidade, e o Náutico se preparando para esse clássico. Bem, dei meu boa tarde para vocês por aqui, já abracei você do outro lado por aqui da rádio. Deixa eu chamar o Giva para comentar aqui com a gente e trazer o principal destaque dele para essa tarde de quarta-feira. Boa tarde, Giva.
4: Boa tarde, Thaís. Boa tarde, amigos da TMC. Um abraço, Zé. Daqui a pouco o Zé estará conosco. Antes, porém, desejar a você um feliz aniversário, né? Muita saúde, muito dinheiro no bolso, né?
3: Importante, Giva, importante.
4: Aí eu pergunto, qual o presente que você gostaria de ganhar hoje?
3: Olha, é bom a felicidade. Primeiro, um bolo, como o Vibrante diz que eu gosto muito de bolo.
4: O bolo
3: e segundo,
4: tá,
3: vamos torcer pro Pernambuco, né? Vamos esperar que o Sport passe, vá para essa final, consiga estar com essa maestria. E claro, a gente cobrir mais uma final da Copa do Nordeste é importante demais.
4: Exato, a nona final seria para o Sport, a nona final, né? Porque em 8 ele ganhou 3 e ficou 5 vezes com o vice-campeonato. O meu destaque, Thaís, vai para esse jogo de hoje. Ao todo são 16 jogos entre as duas equipes, né? Com 8 vitórias do Fortaleza, 5 do Sport e 3 empates. Então é um duelo que, pela Copa do Nordeste, o tricolor do PC está levando vantagem, mas a história hoje é diferente. O jogo é na Ilha do Retiro, o Sport tem a vantagem do empate,

0: entrar por aqui com a gente, mas deixa eu aproveitar, deixa eu dar logo meu boa tarde pro Zé do Carmo, ele tá sintonizado já por aqui. Zé, boa tarde pra você, Zé. Seu destaque
1: boa tarde,
0: pra hoje,
1: querido.
0: Amigo.
1: Tá me ouvindo bem?
0: Tô escutando bem, Zé. Mande as
1: isso
0: ordens.
1: É bom. Ó, primeiro, parabéns, querido, que Papai do Céu te abençoe.
0: Amém,
1: que
0: Zé.
1: Muitos anos de vida e que você realmente continue com essa pegada promissora, que você realmente é fantástica. Saúde pra você, principalmente, querido.
0: Tô aprendendo com você, amigo.
1: Fica tranquilo, tu é meia e o boi no lambe.
0: É, Zé, me diga seu destaque, Zé.
1: É, o meu destaque vai para o clássico, né? Não vou nem falar desse jogo do Fortaleza, mas a preparação que o Náutico está tendo, né, com mais tempo de repouso, e o Sport vai pegar essa pedreira pela frente logo mais.
0: Pois é, semana movimentada, né? Eu vou até começar com esse destaque, porque o Sport não só se prepara para esse jogo contra o Fortaleza, mas tem que estar um olho também para esse clássico diante do Náutico. É uma semana movimentada, uma semana que puxa muito do Sport. A gente está pegando um panorama, Giva. Há uma preocupação, porque se o Sport passar, próxima semana, próxima quarta, já é a final, o jogo de ida, e no sábado, o jogo de volta. Então, um tempo bem reduzido dentro dessas competições de Copa do Nordeste e Série B. Hoje, o Sport tem um elenco que dá para se ter uma versatilidade, de dar um zena para também pensar no banco de reservas?
2: Olha, o Sport tem um time, né? Não tem um elenco. A prova é tanto que quando o Márcio precisa fazer algumas modificações, principalmente para iniciar o jogo, o time fica penando em campo. Então, é preciso reforços. Claro, a diretoria está se movimentando, o próprio Márcio também, mas a janela só abre em julho, então isso faz com que o treinador trabalhe com o que ele encontrou em casa. Vem surtindo efeito? Vem. Vem oscilando? Vem. Mas o importante é que o Sport está chegando, o Márcio está trabalhando duro, trabalhando firme, para dar uma característica, dar uma identidade a essa equipe. Falando desse jogo, Thaís, envolvendo não só o de hoje, mas envolvendo as duas equipes, Fortaleza e Sport, o primeiro mata-mata entre os dois clubes na Copa do Nordeste foi em 2015. Com vitória do Sport nas quartas de final. No último mata-mata, foi em 2024, deu Fortaleza, que goleou o Sport na semifinal e avançou para a decisão e, consequentemente, foi campeão. Então, é um duelo gigante no Nordeste, né? É um duelo difícil, mas hoje a vantagem é do Sport e joga na ilha, né?
0: Pois é, joga na ilha com apoio do seu torcedor, buscando essa boa atmosfera, até a gente passar para o torcedor rubro-negro, que está ligado por aqui, querendo mais informação. Hoje tem estreia também do Sport Zone. Sport Zone, que é justamente esse lounge, né, exclusivo também, perto de onde tem aquele acesso do assento especial na parte de cima, tem uma área exclusiva. Além disso, também tem uma expectativa de mais de 20 mil torcedores, público na Ilha do Retiro. A expectativa realmente é de preenchimento total. A arquibancada sede e a arquibancada frontal já foram esgotados, então se tem uma grande expectativa em cima disso, e também um mosaico que vai acontecer na arquibancada geral, né, onde fica a torcida organizada. Vamos esperar para ver como é que vai ser essa festa. E falando com o Zé do Carmo, Zé, a expectativa diante dessa semana do Sport. Eu até repito essa mesma pergunta que eu fiz pro Giva há pouco tempo. O Sport hoje tem time ou tem elenco? Tem elenco no banco de reservas para compor, para conseguir na necessidade, principalmente uma semana tão complicada, né, cheia de desafios que o Sport vai viver nesses próximos dias?
1: Tem sim. Eu vejo que o Sport, ele trabalha com essa possibilidade, porque a gente já viu em diversas posições, a gente viu que, por exemplo, no gol, Raul, certo? Na lateral direita, o Pussi, não é? Na zaga central, você tem o Marcelo. Na quarta zaga, não me lembro agora o nome, mas na lateral esquerda também é outra situação. No meio campo, você tem jogadores como o Zé Gabriel. Então, o Sport, ele tem um elenco que dá para suprir as ausências de alguns titulares. Isso não tem a dúvida nenhuma nesse sentido aí.

0: Então, mesmo tendo isso aí, mas é uma situação bem desgastante você passar pelo que o esporte passa. Você tem essa pedreira, teve essa uma pedreira no sábado, você tem uma na quarta e você vai ter outra no sábado novamente. Então, o tempo não é para você trabalhar nenhum. Só que existe um fator no futebol chamado ritmo de jogo. Esse ritmo de jogo ele é tão importante quanto os treinamentos. Quando o time responde bem, você muitas vezes você sai numa vantagem boa porque você, né, conseguiu atingir o ápice da sua forma. Então você, né, dá para controlar mais ou menos. Os fisiologistas, né, os grandes fisiologistas, né, eles trabalham dentro de um patamar onde eles sabem que
1: Ô Zé,
0: vão trabalhar sempre numa recuperação muito grande. Pois não, Giva?
1: dentro dessa sua análise, me permita, e também tem a perspectiva de ter outra pedreira na próxima semana, né? Caso o Sport passe hoje, já terá o Vitória na quarta-feira, né? Quer dizer, tem hoje o Fortaleza, sábado o Náutico e quarta-feira já terá o Vitória, né? Caso ele passe hoje, né?
0: A questão hoje é que, e essa reclamação sempre foi ouvida por todos do clube, por comissão técnica, por jogador, porque assim, você gosta de jogar. Aí você tem a oportunidade de jogar quarta, domingo, sábado, quinta, domingo, e por aí você vai, não é? Da forma como está acontecendo ultimamente, da correria que está acontecendo, porque antes nós tínhamos um futebol que tinha correria, mas também tinha uma cadência muito grande. Não é? Você tinha como segurar bem a bola, você tinha jogadores habilidosos para fazer os dribles, entendeu? Então tudo isso encurtava um pouquinho a corrida grande. Então, não só o Náutico está jogando um bom futebol, como o Sport está tendo bons resultados. E os bons resultados, isso acarreta uma confiança muito grande de toda uma equipe. Então eu vejo muito equilíbrio nesse clássico dos clássicos.
2: Pois é, Zé, eu penso da mesma forma, acho que o equilíbrio, inclusive, acaba girando muito em determinados setores. A gente for buscar, o Vitor até trouxe muito essa comparação ontem, falando sobre o goleiro, o ataque do Náutico, o ataque da equipe do Sport também, tem atribuições positivas dos dois lados. De um lado, o Náutico tem toda uma movimentação com o Vinícius conseguindo dar chegadas bem interessantes, o meio de campo também, que vem funcionando. Mas aí tem duas baixas, uma de um lado e outra do outro. O Sport está sem Filipinho para a partida, a lateral esquerda, e o meio de campo não vai contar com o Enderson, né? O Enderson? Eu acho que é o Enderson que não vai poder estar na partida. Então, o Náutico perde uma peça muito importante no meio de campo, da condução das jogadas, enquanto o Sport e o Filipinho. Um dos dois dá para se aproveitar melhor da situação, dá para minimizar mais os erros, Giva.
1: Olha, as duas equipes, eu acho que saem no prejuízo, porque são duas peças de fundamental importância em ambos aspectos e em ambos sistema de jogo. O Sport perde na força ofensiva, que o Filipinho é uma peça importante ali, e o Náutico perde muito na marcação, porque é um jogador, o Enderson é um jogador que dá muita consistência ali ao setor de meio campo, é o cérebro do time ali no meio campo. Então, as duas equipes saem no prejuízo, mas o treinador sabe o que faz, sabe que a peça de reposição adequada para suprir aquela lacuna deixada tanto pelo Filipinho no Sport quanto pelo Enderson no Clube Náutico Capibaribe. E assim, eu concordo com o Zé. São duas equipes que estão num bom momento e que não dá para taxar favoritismo. Mesmo o Sport jogando em casa, vivendo um bom momento, assim como o Náutico também tem vivido um bom momento, está aí há 5 jogos sem perder, mas é aquela coisa, né? Clássico é clássico. Clássico é o divisor de águas. Então, o jogo é sábado ainda. Vamos esperar essa decisão de hoje para ver o que é que, como o Sport vai entrar em campo sábado contra o Náutico.
2: A gente falando da partida de hoje, porque o Giva falou muito bem, para mim depende muito também de como vai ser esse retrato da semana do Sport. Esse jogo contra o Fortaleza acaba tendo uma divisão, sim, diante desse duelo, desse confronto contra o Náutico.

0: começa a se pensar, Zé do Carmo, sobre essa escalação e muito se dará que pode ser uma repetição. O Iago Felipe, o Biel e o Zé Lucas, ou seja, três volantes. A busca do Sport é um preenchimento mais compacto, principalmente pensando nessa marcação. Para você, seria um meio de campo ideal? Você mudaria alguma coisa? Daria mais ritmo na criação? Ou pelo placar está favorável, o Sport pode ainda se isentar um pouco desse meio de campo com o preenchimento? Ou como você enxerga, Zé?
1: Eu particularmente gosto muito do desempenho dos atletas do meio campo do Sport. Principalmente o Zé Lucas, o Biel e o Iago Felipe. São três jogadores, assim, podemos dizer assim, muito acima da média. Só que o Iago Felipe, ele não passa por um bom momento, mas é um cara de um posicionamento muito interessante, que deixa não só o Biel como o Zé Lucas também em condições de armar as jogadas. Para mim, o titularíssimo desse time é o Depena. O Depena é um cara que ele tem uma visão muito privilegiada em relação ao posicionamento que ele se encontra, como também é um cara de uma bola parada muito boa. Então, por conta disso, é que eu coloco ele no lugar, não é, do Iago Felipe, não é, a princípio do Iago Felipe. Mas é um jogador que você precisa recuperá-lo, porque você não pode se desfazer de um atleta que tem uma característica diferente e o mercado não tem esse atleta para você ir buscar a hora que você quiser. Então, são situações que, não é, o Márcio, ele sabe lidar com isso, mas tem que saber aproveitar esses atletas sem perder, não é? Porque normalmente diz assim, o jogador de futebol ele tem que ter motivação. O cara dentro do seu trabalho, independente de quanto ele ganha, independente de o que ele está fazendo, ele às vezes ele fica chateado. Aí se usa a palavra desmotivação. Não é desmotivação porque você não quer treinar, você não quer fazer. Não, você quer jogar. E às vezes você não tem a oportunidade necessária ou aquela oportunidade para você chegar e colocar todo o seu potencial. Por isso que quando você entra, você tem que entrar a 200 por hora para mostrar ao treinador que você tem a capacidade necessária para exercer o cargo de titular, minha querida Thaís Ramos.
2: Ô Zé, agora na realidade, eu vejo nesse jogo de hoje, como o Sport tem a vantagem do empate, é claro que vai entrar precavido. Então, o fato do Márcio utilizar aí três volantes, isso significa dizer que ele também vai jogar com o resultado embaixo do braço, lógico. Mas, na minha visão, eu acho que, como o Fortaleza precisa do resultado e precisa sair pro jogo, eu acho que caberia ali o Depena. Porque o Depena é aquele homem que dá aquele passe refinado, que cadencia o jogo, que dá aquele passe para deixar o atacante na cara do gol. Então, com as brechas que provavelmente, teoricamente, aparecerão durante o jogo, principalmente com as subidas do time do Fortaleza, isso vai facilitar o trabalho do Sport, principalmente com um homem de criação como o Depena. Aí iria municiar tanto o Barleta quanto o Perotti, que vem vivendo um bom momento no Sport. Então, não necessariamente três volantes aí no setor de meio campo. Eu acho que caberia um homem de marcação, um homem que cadencia o jogo, e esse homem seria o Depena.
0: Pois é, eu tenho uma preocupação, não sei qual a opinião de Zé também quanto a isso. Zé, quer complementar?
1: Não, só para falar que você tem mais dois volantes à frente do Zé Lucas, que é o Biel e é o Iago Felipe, que ele sai para jogar e sai para chutar a média distância. Então, é por isso que quando o Giva fala em três volantes, eu vejo que são três volantes versáteis, não é? Onde você faz a sua função, que é de marcação, mas você sai para jogar para dar um suporte a mais ao seu ataque, que é um dos bons ataques que nós temos na Copa do Nordeste.
0: Eu tenho uma preocupação com esse meio de campo. Gira em torno da marcação, mas até da criação também. Eu acho que o Sport em alguns momentos acaba tendo ficando incomodado, né, com esse meio de campo para conseguir deixar a bola girando, conseguir deixar a bola realmente colocando no campo com o Sport. Eu falo isso, só que aí tem um detalhe que eu acho que muda tudo. O Fortaleza não vai entrar recuado. Então, isso dá uma brecha para o
2: esporte. Nem deve, né?
0: E nem deve. E é o que a gente estava conversando, Giva. O Fortaleza precisa correr atrás do resultado. Para mim, esse é o jogo perfeito que o esporte gosta de atuar. Porque a equipe não está fechada. O esporte vai conseguir usar os lados. O meio de campo vai ter essa funcionalidade, mas não vai ser o principal peça ofensiva. Para mim, os lados é que vai ditar o ritmo. Aí tem aquela necessidade. Yuri Castilho, para mim, era para ser titular. Para estar lá na frente, na titularidade. Queria saber também, a gente conversou em off muito por aqui, a postura do Fortaleza. O Fortaleza entrando com esse ritmo de jogo, o Sport entrando nesse embate também ofensivo, aproveitando as oportunidades, pode ser a peça-chave para a mudança.
2: É, ele pode encontrar brecha na faca do Filipinho, porque não existe cobertura. Os laterais do Sport, quando avançam, falta cobertura. E isso significa dizer que os volantes não dão conta. Até porque o Zé Lucas, ele jogando como primeiro volante, ele não rende jogando mais avançado. Porque ora ele está no ataque tentando um chute, ora volta para marcar e acaba não fazendo nenhuma coisa e nem outra. Agora, desde que ele coloque um volante de contenção e um volante que saia para o jogo, como é a característica do Zé Lucas, e que dê cobertura nas subidas dos laterais, isso vai fazer um esporte mais consistente em campo. Porque como o Fortaleza tende a partir em busca do gol, porque para ele só interessa a vitória, no mínimo de 1-0 para levar para as cobranças de pênaltis, então é preciso esse cuidado. Como o Sport vai entrar hoje alterado, né, na lateral esquerda?
0: Isso, Edson Lucas.
2: Edson Lucas.
0: Mas Edson Lucas deve ser só para a partida do...
2: Contra o
0: Náutico. Acho que é contra o Náutico.
2: Isso. Mas mesmo assim, é preciso aquele cuidado nas subidas dos laterais. Porque quando os laterais avançam, falta aquela cobertura, falta aquele local que os volantes venham povoar para fazer aquela retaguarda.
0: E aí que preocupa, porque o Zé Lucas normalmente é que fica sobrecarregado com isso, Giva.
2: Exatamente. Então, a tendência é que o Fortaleza parta para cima do Sport, porque para ele só interessa a vitória, só interessa o resultado positivo. Isso pode ser um divisor de águas, porque o Sport pode pegar um contra-ataque ali com o Barleta, esse seria o jogo ideal para o Yuri Castilho, eu também concordo com você. Porque vai aparecer brecha e o Sport precisa aproveitar esses contra-ataques.
0: Tem um detalhe nessa situação do Yuri Castilho, Zé, que muito vem sendo comentado também. O Yuri, ele vem sendo peça-chave, ele vem entrando normalmente na segunda etapa, mas tem muito disso, de jogador que muitas vezes rende mais no segundo tempo. Você acha que as movimentações que oferece com Cleison, por exemplo, são mais satisfatórias para esse conjunto que a gente vem trazendo aqui diante do Fortaleza? O Yuri Castilho deveria entrar na segunda etapa com necessidade, ou você colocaria já nessa escalação inicial?
1: Na verdade, você tem pela frente, não é, um jogador, não é, chamado Perotti. O Perotti, ele é o cara que tem uma característica de atacante onde fica sempre entre os zagueiros. A partir do momento que o Yuri Castilho ele entra, eles vão ficar praticamente no mesmo espaço. Ou sem espaço, podemos assim dizer, para movimentação. Porque eles ficam enfiados no meio da zagueirada, e aí eles têm que chamar mais um homem para marcação. Então, eu não colocaria o Yuri Castilho, né, por conta de estar batendo, né, de frente com o Perotti. Mesmo sabedor de que, se você no segundo tempo você precisar do Yuri Castilho, muitas vezes você coloca, mas aí você já coloca de acordo com aquilo que você vai estar precisando. Não é? Você adianta mais um pouquinho ali. Mas, a princípio, eu não faria, não é, essa mexida ou essa situação de você colocar esses dois atletas, porque, para mim, eles têm as mesmas características, são um cara que agridem a bola e eles precisam ser municiados o tempo todo. Então, não é, esse atleta que normalmente trabalha para que a bola chegue com um pouquinho melhor de condição de finalizar é o Barleta. Não é? O próprio Cleisson também é outro atleta que se mexe bastante nesse sentido. O próprio Biel vem com bola dominada de trás. O Zé Lucas é outro atleta também, quando tem a bola, ele tem essa facilidade para ir à frente. Então, e os laterais do Sport, não só o Filipinho, como também o Matos, são dois jogadores de uma força muito boa, mas também tem muita criatividade. Então, dentro dessa situação, eu não mexeria muito no time do Sport, manteria, não é, essa base, não tenha dúvida nenhuma. Claro, com a entrada do Depena, não é, eu tiraria, não é, somente do meio-campo, que para mim, eu acho que ele rende mais do que o normal, eu tiraria o Iago Felipe.
2: É, com certeza, eu também concordo contigo, esse seria o jogo ideal para o Depena, porque o Sport também vai precisar de tranquilidade, de cadenciamento, e o Depena tem essa característica. Agora, ontem nós até comentamos, Thaís, eu com você, com o Vitor, hoje o setor que dá menos dor de cabeça para o Márcio Goiano é o setor defensivo do Sport, porque ele tem aí múltiplas escolhas, e escolhas que dão certo. Por exemplo, na lateral direita tem aí o Madison,
0: que vem bem.
2: Vem bem, dia desses ele era reserva, e o Augusto Pulse,
0: sim,
2: era o titular.
0: Lateral, né? Direito, isso, na lateral direita.
2: Isso, na lateral direita o Sport está bem servido, um ou outro estão dando conta do recado. No miolo de zaga, o Marcelo Aju, que até então era titular, hoje passou a ser reserva, mas o Zé Marcos vem correspondendo.
0: Sim.
2: Então, também está bem servido. Tem aí o Abraão, que assim como o Benevenuto, ambos jogaram no Fortaleza, mas hoje estão no Sport, também estão correspondendo. Na lateral esquerda tem o Edson Lucas, que é o reserva.
0: Isso, do Filipinho, reserva do Filipinho.
2: Então, quer dizer, um ou outro, quando entra, eles dão conta do recado. Então, o setor que dá menos dor de cabeça, aliás, que não dá dor de cabeça para o Márcio Goiano, é o sistema defensivo, diferentemente do meio campo para frente, principalmente no compartimento de meio campo, porque é nítido que o Sport precisa de um meia, no mínimo um meia habilidoso, que venha fazer esse jogo fluir.
0: Pois é, eu acho que até quando a gente fala sobre o sistema defensivo, a gente não está tratando nem só da marcação, né? Porque a marcação, muitas vezes, o Sport deixa a desejar, mas para mim faz muito mais parte do meio de campo, como o Giva trouxe há pouco tempo. Para mim é algo que precisa ser organizado, sim, pensando principalmente nessa continuidade da Série B e planos futuros, claro, se o Sport passar para essa final. A gente falando do outro lado da moeda, eu queria até saber com vocês, o Fortaleza é uma equipe que vai buscar propor o jogo também, Zé. É uma equipe que assusta algum nome, que o Sport precisa tomar cuidado com algum nome do Fortaleza, o coletivo. O Fortaleza estava numa sequência ruim na Série B, mas ganhou na última partida, acho que foi por 3-1, quebrou essa sequência, trouxe novamente essa boa vontade, né? Esse otimismo, e agora encarando o Sport na Ilha do Retiro. Como é que você vê o outro lado da moeda, Zé?
1: É, o outro lado da moeda, você tem o Pochettino, né? Se eu tiver com a pronúncia errada, me corrijam, por favor. Aí você tem o Militello e você tem o Luiz Fernando à frente. São três jogadores, não é, que eles ficam o tempo todo infernizando as defesas com chutes, com cabeçadas, não é, com movimentação. Então tem que ter uma marcação para esses atletas que são diferenciados. Lá na lateral esquerda, o Lucas Gasal, né, ele tem essa facilidade de ultrapassar a linha de divisória do campo e já vai com aquela sede, né, escolhendo aonde ele vai colocar mais força, se é na lateral ou se é por dentro. E aí tem o Maílton também, outro lateral, na lateral direita, que é um jogador importante também. Então, é por isso que eu digo que há um equilíbrio muito grande nesse jogo também do Fortaleza com o Sport, porque o Fortaleza vai buscar, não é, aquilo que ele quer, que é o bom resultado, e vai dar trabalho ao Sport, isso não tem nenhuma dúvida, meu querido.
2: O Pochettino, ele está para o Fortaleza, assim como o Depena está para o Sport. É o tipo do jogador que o torcedor deposita toda confiança, tanto de armação de jogo, quanto até mesmo de finalização. E o Pochettino, ele é o cérebro do time do Fortaleza. Então é preciso ficar de olho nele hoje.
0: É um jogador que tem um diferencial, né? Ele puxa muito esse meio de campo, principalmente nessa fase de construção, e acaba dando uma boa mobilidade pro Fortaleza. É uma equipe que eu volto a repetir, eu não vejo o Fortaleza também propondo o jogo 100%. Eu acho que essa não vai ser a postura que o Sport vai deixar o Fortaleza ter. Eu acho que aqueles primeiros minutos vão ser intensos, vão ser jogos, vai ser um jogo, na realidade, em que vai ser bem dividido essa minutagem. O Sport precisa tomar cuidado com esses lados do campo, os laterais sobem muito, Giva.
2: Mas tem um detalhe, nos primeiros 15 minutos, se o Fortaleza se mandar para cima do Sport, ele corre o risco.
0: Sim, o espaço que vai deixar, exato. E a torcida pressionando,
1: ele,
0: né? Corre, né, Zé?
1: Ele corre risco, não tenha dúvida que corre risco, mas tem um jogador que pelo menos entrou no segundo tempo, chamado Lucas Crispim. Esse cara, eu vou dizer, é perigosíssimo, porque é um baixinho meia assim, que tem característica de chute a média distância e armar as principais jogadas. Acredito eu que ele hoje possa ser titular do Fortaleza.
0: Pois é, né? Se tem uma expectativa grande diante desse confronto, a gente até para mudar um pouco a chave em relação a isso, essa preparação do Sport, ela é bem importante, a gente vem falando sobre essa construção, mas a gente falou há pouco tempo sobre o clássico, citou o Náutico, falou um pouco sobre esse lado também da expectativa. O Náutico vem numa construção muito interessante para esse confronto agora diante do Sport. Eu estava até vendo uma matéria, Giva, que o Náutico pode entrar na melhor sequência dentro da temporada, caso vença ou empate com o Sport. Esse saldo de gols, esses resultados bem positivos. Uma coisa que chama atenção é que o Náutico não só está fazendo bons confrontos em casa, mas fora de casa principalmente. Então acaba sendo um visitante chato para encarar. Foi assim principalmente o Operário, né? Teve uma goleada lá, teve outros jogos interessantes como o Atlético, o Botafogo de São Paulo, que empatou com o Botafogo, ganhou do Atlético, outros jogos também anteriormente. Então a sequência produtiva que o Náutico vem fazendo, buscando a gente até falar desse clássico já de agora.
2: É o fruto do trabalho bem feito, que vem sendo realizado aí ao longo do tempo pelo Hélio dos Anjos e pelo Guilherme dos Anjos, né? Um trabalho consistente, um trabalho, eu considero até de médio a longo prazo, até porque ele conseguiu aí o acesso e agora que começa a colher os frutos, o time está aí há 5 jogos sem saber o que é perder na competição e com um detalhe, jogando bem, jogando um futebol convincente, seja dentro de casa, seja fora de casa. Tropeços, todos eles estão propensos a ter. Até porque ser campeão invicto hoje de uma competição dificílima como é a Série B é complicado para qualquer um time. Agora, que o Náutico é o time a ser vencido na competição, assim como o Sport e o São Bernardo, eu considero como as 3 melhores equipes da competição.
0: Agora, 1h33, a gente vai rapidinho para um breve intervalo comercial e daqui a pouco a gente volta para falar mais do Náutico e do Santa Cruz também. 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
3: 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A Avenida Caxangá tem pontos de retenção nos 2 sentidos. Entre os bairros do Zumbi da Iputinga, Avenida Maurício de Nassau é a melhor alternativa, seja qual for sua direção. Encontramos complicações também na Rua José Bonifácio, chegando na Torre. Ela continua sendo a melhor opção para você que vem de Afogados rumo à região de Água Fria. Não está valendo a pena fazer desvio pela Avenida Beira Rio. 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
1: Agora, 1 hora e 38 minutos, você é sintonizado por aqui na Rádio TMC, Transamérica agora é TMC, quem escuta sabe. A gente dando continuidade por aqui, o Papo de Craque, eu tava conversando com o Giva, antes mais da gente ir para os nossos comerciais, de que a função, o como o Náutico vem se destacando, jogando fora de casa, ele trouxe também os destaques dele em relação a essa Série B, que vem sendo bem movimentada. Eu queria falar também com o Zé um pouco sobre esse Náutico, né, que vai se fundamentando muito bem com o apoio do Hélio, do Guilherme dos Anjos, e é uma equipe que é bem estruturada, Zé. Uma equipe que é bem organizada da defesa até esse ataque. Acaba sendo uma defesa organizada, sólida, um ataque que consegue ter um bom promissor, né, para chegar nesse ataque, nessa ofensividade. Então, é uma equipe que se movimenta muito, Zé.
2: É, são três setores do Náutico que hoje preocupa menos, né, e você vai ter que estar sempre muito atento a esse tipo de situação, quando a gente fala que não dá problema os três departamentos. Mas você sabe que muitas vezes uma jogada, né, uma invertida de posição de um ou outro jogador pode ocasionar num lance de gol. Então, se trabalha para que isso não aconteça. Você tem o Reginaldo pela frente, que tomou conta da posição, não é? Você tem dois zagueiros como o Betão e o Matheus Silva, que são muito consistentes. O Luiz, não é, Felipe também é outro atleta que dá essa consistência ao setor defensivo do Náutico, um setor onde tem, não é, um respaldo de um meio campo de uma pegada muito boa, não é? Você tem não só Dodô,
3: como o próprio Igor Fernandes também, né, Zé?
2: Que ajuda, você tem o Anderson também, que é um cara que

0: não vai estar no clássico, mas é um cara de muito vigor físico, né, com chegadas boas lá na frente. Então o time do Náutico hoje, sem contar com seu ataque, é o Dodô, o Vinícius, o Vitor, o próprio Paulo Sérgio, que são jogadores inteligentes para se posicionarem. Então o Hélio e o Guilherme são dois caras que hoje eles estão à frente, mas são sabedores de que a mão de obra qualificada que eles têm faz com que eles possam exigir, não é, o tanto quanto eles podem render. Então, que às vezes o atleta ele tem, não é, o forte dele é no drible e ele não explora. Às vezes o forte dele é no cabeceio e ele não tem essa noção de que ele pode fazer muito mais. Então, é por isso que sempre se pede para você dar o máximo no treinamento, para quando você chegar no jogo, você dar continuidade, porque é uma repetição daquilo que você faz quando você faz um bom treinamento e você leva para o jogo e as coisas caminham tão bem quanto os treinamentos foram.
1: Hoje a gente pode dizer que o Náutico, Zé, tem algumas peças-chave para fazer o jogo acontecer?
0: Sim, não tenha dúvida nenhuma. O Vinícius é um dos principais, não é? Um dos principais. Não podemos descartar, não é, o Anderson, que passa por um bom momento. E nas laterais eu gosto muito das investidas de Reginaldo e principalmente do Luiz Felipe, não é? São dois atletas que não precisa você gritar para eles passarem. Eles de antemão já tomam iniciativa. Quando você vê, você tem que colocar essa bola à frente e ela chega com maestria. Então, são quatro, você tem a princípio quatro atacantes, não é, armando as principais jogadas, e tem dois finalizadores que não desperdiçam oportunidades dadas. Então, esse é o Náutico que, não é, está encantando tanto o seu torcedor.
1: É, o Náutico vem se estruturando bem e muito se fala desse ataque também ao Virrubro. É, Giva, o Paulo Sérgio voltou agora, estava sendo o Derek, mas estava com bastante dificuldade para chegar nesse faro a gol. Conseguiu, quando no momento que ele conseguiu chegar no gol, Giva, aí se machucou. Aí o Paulo Sérgio voltando para essa titularidade, mas é um cara que gosta de marcar contra o Sport, a gente falando do próximo desafio do Náutico, e mais do que isso, vem sendo o artilheiro da temporada do Timbu. Um ataque em que tem Vitor Andrade muitas vezes nesse lado do campo, no lado direito, Vinícius do outro lado, Paulo Sérgio lá na frente, então é bem interessante, né?
2: É, eu inclusive, no campeonato pernambucano, a chave do Náutico era quem? Era o Dodô e o Paulo Sérgio. Se falava muito em Dodô e Paulo Sérgio, e o Vinícius correndo por fora. Então, eu vejo assim uma certa queda de rendimento do Dodô e uma subida absurda do Vinícius, né? O Vinícius hoje é o cérebro do Náutico. O Vinícius, ele carrega esse time do Náutico. É o jogador que... O cérebro, o jogador que corresponde, o jogador que cadencia, que dribla, que faz gols, que orienta. Então, é um tipo cérebro do time. Mas o Paulo Sérgio e o Derek, como você bem frisou aí, também são jogadores importantíssimos nesse esquema do técnico Hélio dos Anjos. Por quê? Porque eles atendem, eles assimilam tanto na parte tática quanto mesmo na habilidade deles. Então, se você não tem o Derek, mas tem o Paulo Sérgio, que é um artilheiro, que é ídolo dessa torcida e que fez um ótimo campeonato pernambucano. Então, está bem servido, sim, os técnicos, né? Os técnicos, né? Vamos dizer assim, o Hélio e o Guilherme dos Anjos.
1: Pois é, o Náutico para mim me chama muita atenção, principalmente essa ofensividade, né? Esse ataque. O Vinícius, ele é muito rápido. E ele se movimenta bem, ele usa o lado esquerdo, usa o lado direito. Por isso que tem uma preocupação também em como vai ser essa lateral esquerda do Sport. O Edson Lucas, ele tá um tempo sem tá essa minutagem no principal, né? Entrando na onzena de titulares, mas vai ter que arcar com essa responsabilidade. É um ataque que tem muita velocidade, né? O Paulo Sérgio se movimenta muito bem, então tende a ser também um jogo em que duas cabeças muito pensantes, né? Na verdade, três, porque são duas do lado do Náutico e o Márcio Goiano representando o Sport para esse próximo desafio. Mas é uma equipe que acaba se estruturando muito bem nesse ataque, e o meio de campo vai ter uma dependência. O Dodô precisa conduzir as jogadas. O Enderson não vai estar, porque o Enderson faz esse papel de dar movimentação também ao Náutico. Ele não vai estar com essa disponibilidade. Então, como esse meio de campo vai funcionar, Giva, também traz uma responsabilidade para esse ataque.
2: Você perguntou ao Zé hoje se o Sport iria propor o jogo. Aliás, se o Fortaleza iria propor o jogo. Mas com certeza que não, porque ele não vai se atirar para cima do Sport desesperadamente. Lógico que não. Agora, uma coisa tenha certeza, no jogo, no clássico do sábado, até mesmo por característica,
1: as duas equipes, né?
2: O Náutico vai propor o jogo, sim. O Náutico vai propor o jogo, sim. É, no primeiro jogo da final do Pernambucano, o Náutico deu uma exibição de gala na Ilha do Retiro. E futebol, você sabe como é que é, né? É, futebol é detalhe. Então, o Náutico deu uma exibição, jogou um partidaço, e todos, principalmente a torcida alvirrubra, acreditava que dentro dos aflitos aquele rendimento viesse a acontecer. Claro, não aconteceu. A história todos já sabem. Mas assim, por característica do técnico Hélio dos Anjos, o Náutico é um time propositivo tanto dentro de seus domínios quanto jogando fora de casa. Agora, lógico, um clássico é um divisor de águas. A gente, eu falo aqui pela característica do time em meio à competição, que ele irá propor o jogo. Agora, possa ser que tenha alguma novidade. Vamos entrar precavido, vamos ver, estudar primeiro o adversário, qual será o esquema do adversário para poder a gente botar as unhas de fora.
1: Zé, você tem esse mesmo pensamento que esse clássico ele tende a ser dividido? O Náutico tem uma personalidade com o Hélio, com o Guilherme, de colocar a equipe pra cima. É uma equipe que, como a gente retratou por aqui, uma equipe que ataca, que busca essa ofensividade, que tá acostumado a ter essa intensidade ao seu favor. Você acha que vai ser um jogo em que vai estar bem dividido dessa intensidade?
0: Olha, não é só colocando pra frente e fazendo marcação alta que você vai conseguir ter um time ofensivo, de forma nenhuma. Né? Muitas vezes você traz o time um pouquinho mais para junto da sua defesa e você continua com a mesma ofensividade. A questão é como você vai entender, né, a maneira que você está trabalhando. Porque o recuar a equipe para você roubar a bola e sair em velocidade é quando você tem jogadores da forma como eles correm, né, dando essa opção, que é justamente a velocidade que é exercida por eles. Então, há esse tipo de estratégia também. Nem sempre você marcando em cima, né, você vai ter uma recomposição rápida para você conseguir bloquear as principais jogadas. Então, o que eu vejo é que o Náutico tem condições de fazer essa marcação alta, tem uma condição de trazer um pouquinho mais para o meio campo e também buscar, né, dentro do patamar defensivo, né, onde você faz com que o time adversário ele deixe os espaços, que é justamente onde você pode explorar. Então, são estratégias montadas e o Náutico vai ter essa oportunidade até de treinar o que está vendo em relação ao time do Sport, porque você já vai para o segundo jogo, você observando o time do Sport, sem contar que você foi um adversário de final de campeonato. Então, tudo isso, né, você vai levar em conta. Ó, lembra daquele dia que fulano de tal, né, fez esse tipo de jogada? Então, há esse tipo de conversa. E entre os atletas também, do jeito que o treinador conversa com eles, eles conversam entre si para tentar, né, determinar quem vai dar o primeiro bote, né, quem vai segurar fulano de tal. Então, são situações que, às vezes, nos mínimos detalhes, você acaba ganhando um clássico.
2: Mas isso são detalhes, né, Zé? O que você frisou aí, entre os jogadores e a comissão técnica. Agora, eu acho muito difícil o Náutico fugir da sua característica, de ser aquele time que joga com intensidade, aquele time propositivo, tanto em casa quanto fora de casa, até porque, como eu já frisei, o Hélio já deu uma identidade a esse time, já deu uma característica a esse time. Então, ele, assim, tem o luxo de primeiro estudar o adversário para poder ele propor o jogo dele. Então, eu acho difícil o Náutico fugir dessa característica.
1: Bem,
0: mas
1: agora...
0: aqui ninguém está falando de fugir de característica, a gente está falando de estratégia durante o jogo, somente.
1: Agora, 1h50, vamos para um rápido intervalo comercial. Daqui a pouco a gente volta, trazendo muito mais por aqui no Papo de Craque.
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4: 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Temos trânsito complicado no sentido centro, agora da Avenida Engenheiro Abdias de Carvalho, bem no seu trecho inicial, logo após o viaduto da BR-232, até as imediações da Praça da Chesf, por lá tem água na pista. Para você que vem da Avenida Recife e está querendo chegar na região da Madalena, dá para optar pela Avenida João Cabral de Melo Neto, seguindo pela General San Martín até encontrar Abdias em um ponto mais tranquilo, já fora da retenção. 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
1: Agora, 1 hora e 54 minutos, você ligado por aqui na Rádio TMC, a gente dando continuidade ao Papo de Crack, falando agora do Santa Cruz. O Santa Cruz que vive um momento positivo. Depois dessa estreia com Christian de Souza, o Santa Cruz vem tendo, recrutando bons resultados, Diva. Vem trazendo bom otimismo para o seu torcedor, né? É uma virada de chave. O Santa Cruz há pouco tempo estava em 17º colocado. Agora há um ponto para entrar no G8.
2: Pois é, eu digo até, será que foi mágica que, feita pelo Christian
1: de Souza? Será que precisava de uma mágica?
2: Porque é o seguinte, é o mesmo time, é o mesmo elenco, só mudou o treinador. Então, o time aí há 3 jogos sem perder, 2 vitórias e 1 empate, né? Um empate que bem que poderia ter sido diferente, bem que poderia ter sido uma vitória pelo que apresentou o Santa Cruz. E essa virada de página se deve ao trabalho aí constante do técnico Christian de Souza, que chegou comendo pelas beiradas, né? E estreou logo vencendo fora de casa. Jogou na arena, o primeiro jogo em casa também venceu, vem de um empate aí diante do Maringá e tem a chance de manter esse belo trabalho que ele vem fazendo, que ele vem desempenhando nessa chegada domingo diante da Ferroviária. A Ferroviária que tem 1 ponto a mais de que a equipe do Santa Cruz. Então é necessário que ele consiga manter essa constância, né? Até porque ele vai ter de volta aí o Vitinho.
1: Isso, e o Everaldo.
2: E também o Everaldo. Esperamos que o Everaldo possa mostrar o futebol que ele sabe. A gente sabe que é um craque de bola, é um jogador muito proveitoso. Mas o problema é que ele não consegue, há muito tempo, finalizar uma partida por conta das lesões.
1: O melhor
2: momento do Everaldo foi no Fluminense. Quando ele saiu do Fluminense, que andou pelo Brasil, foi para o Corinthians, foi não sei para onde e tal, ele não conseguiu mais ser aquele jogador voluntarioso da época do Fluminense, devido às contusões, devido às lesões. Então o torcedor do Santa espera ver aquele Everaldo ofensivo, driblador, que encare a defesa, que faça gols, entendeu? Então é preciso que ele mostre para que veio e o Christian de Souza, o trabalho continue surtindo efeito.
1: Deixa eu chamar o Zé do Carmo rapidinho, só para dar uma passada rápido, Zé, também com você sobre a situação do Santa Cruz, dá um cenário diferente para a equipe coral, né, Zé?
3: Não tenho dúvida, mas antes de falar, né, exatamente do Santa Cruz, eu queria que os amigos me ajudassem, pelo amor de Deus, que um torcedor do Santa Cruz me parou ontem, na porta do supermercado, para dizer que vai ser o Ferroviário, não é, do Ceará que vai jogar contra o Santa Cruz. Eu disse, é o Ferroviário de São Paulo, amigo. Por favor, Givanildo, diga que Ferroviário é, por favor.
2: Ferroviária de Araraquara.
3: Pronto, por favor, Thaís, diga, por favor, de onde é.
1: É o Ferroviário de São Paulo.
3: Pronto, então agora eu vou falar para ele. O seu jegue, entendeu agora, animal, qual é o Ferroviário? Que animal, mas é gente boa, é meu camarada. Em relação ao Santa Cruz, a gente sabe que não vai ser fácil a vida do Santa Cruz nesses próximos jogos, porque todo mundo já está ficando em estado de alerta contra o Santa Cruz. Tem uma equipe que começa a desenvolver o seu verdadeiro potencial, o seu treinador exige dos seus atletas e dentro do que ele está exigindo, ele está conseguindo, não é, começar a recuperar. O Pedro Favela só tinha feito um gol. Não é? Agora já vai para o segundo. É uma jogada característica que todo mundo já vai começar a prestar atenção. Então o Santa Cruz está em uma evolução muito boa em se tratando de enfrentar equipes onde quer que seja, em casa ou fora. Ele está sempre mantendo, não é, essa pegada boa, minha querida Thaís.
1: Agora, 1 hora e 58 minutos, só dá tempo de me despedir de vocês. Um abraço para vocês, Diva. Até a próxima.
2: Um abraço, Thaís. Boa tarde e até mais tarde no Clássico, se Deus quiser.
1: É, Esporte Fortaleza,
2: um abraço,
1: daqui a
2: Zé.
1: Pouco. Um abraço também pro Zé do Carmo. Um abraço, Zé.
3: Um abraço, querida. Você hoje vai comemorar o seu aniversário, é claro, trabalhando. Não sei se você já está, mas parabéns.
1: Vou estar trabalhando.
3: Mais uma vez, papai do...
1: Hein? Vou estar trabalhando.
3: Pronto, isso é que é bom. Quem trabalha, Deus ajuda. Então, por aí, não é? Boa sorte. Agora, deixa de ser pirangueira e compra um bolo pra gente.
1: Quem trabalha, Deus ajuda. Um abraço pra vocês, gente. A gente se encontra logo mais.
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1: Boa tarde pra você que tá sintonizado na Transamérica TMC. Sim, Transamérica agora é TMC. Quem escuta sabe, seja muito bem-vindo, muito bem-vinda. Começa agora o Sobremesa, o seu programa favorito. Sim, é o programinha de meu Deus. Comigo, Lucas Salles, e também com os outros apresentadores. Aqui ao meu lado tem ela, Mini Ruth.
2: Oi, gente, boa tarde. Bora começar mais uma quarta-feira. E aí, comeu aquela feijuca? Então bora pra sobremesa, né, Batista?
3: Será que dá ainda?
2: Opa!
3: Depois de uma feijuca, mandar uma sobremesa, pelo amor de Deus. Estamos ao vivo no nosso YouTube, TMC News BR. Você vai lá. Você comenta, fala bem da gente, porque a chefia vê os comentários
1: do YouTube. Exatamente,
3: boa. Então vai lá, se inscreve no canal também e deixa o seu like lá no vídeo. Fala que você tá gostando, que aí o YouTube empurra para mais gente.
1: Boa, e também participe da nossa enquete do dia. Qual é a pergunta de hoje, Marcelo Batista?
3: Ah, a pergunta de hoje não é nenhuma pergunta. É que a gente mostrou dias atrás.
1: Sim.
3: Aquele evento em que a Janja participou.
1: E
3: ela tava explicando o termo Red Pill.
1: Sim.
3: Como é que surgiu. E aí, ao invés dela falar pílula, ela disse pírula.
1: Pírula, com R.
3: Pírula. Pírula. Então a pergunta de hoje, eu quero que vocês ajudem a

0: Vai.
1: Ah, eu não sei, eu sou seu Bolsonaro.
0: Vai, tenta o Lula, não, rápido, vai.
2: Os dois, vai.
1: Companheiros, preto ou
0: branco. Que isso, não? Faz uma voz assim, companheiro, vai.
1: Mas se eu baixar aqui, eu não consigo.
0: Nossa, porque parece um exorcista. Vai, Batista.
2: Meu Deus.
0: E pra você, Batista, qual foi o maior crime ortográfico que um político já cometeu?
2: Eu não lembro. Não? Acho que tem muito político que fala tudo errado, né?
0: É verdade.
2: Não tem concordância verbal, não existe, né? Mas eu vou me lembrar de algum aqui.
1: Vamos parar a meta.
0: E você pode lembrar do crime ortográfico que algum político já cometeu e mandar pra gente através do WhatsApp 011 97221 1001. Bom, amigos e amigas, pra você que nos ouve com o seu ouvido, você que tá sintonizado no rádio do carro, no seu fone de ouvido, também no computador da sua casa e no seu trabalho, hoje a gente vai bater um papo mega especial com o nosso convidado de honra, que é crítico gastronômico. Ele conhece os melhores e também os piores restaurantes do Brasil. Ele tá no Instagram como @julinhocancelado e também tá no YouTube, que é o Boteco do JB. Senhoras e senhores, vamos receber ele, Júlio Bernardo, o JB! Obrigado pela sua presença.
3: Obrigado a vocês.
0: Bom, e a primeira pergunta de hoje vem do Batista. Por favor, Batista.
2: É, a gente quer saber qual a sua sobremesa predileta, JB.
3: Tiramisu.
2: Tiramisu é chique.
0: Mais um ponto para o tiramisu.
2: É chique.
0: É o doce que mistura café, creme e bolacha.
3: Muito difícil achar um bom na cidade.
2: É mesmo?
0: Uhum. Qual foi o melhor que você comeu aqui?
3: Eu não gosto muito do termo melhor, porque é sempre subjetivo, né?
0: Então, qual que você mais gostou?
3: Alguns bons tiramisus na cidade de São Paulo, a cidade de Coviva, a cidade de onde eu gosto de escrever, né? Fazano. Ah, mas não tem dinheiro pra ir no Fazano. Puta que pariu.
0: Não, a gente não tem. A gente aqui não tem.
1: Nunca nem fui.
0: Nem conheço.
2: Quanto custa lá um tiramisu desse? Só pra ter uma ideia.
3: Em torno de 60 e poucos reais, mais 17% de serviço.
0: É barato. Que 17% mais? De serviço?
2: Sim. Fazano, onde mais?
3: Agora eu vou dar uma alternativa mais popular, né? Mais acessível. Tem um café no Lago São Bento, chama Café Girondino, desde 1850.
2: É o mais antigo, acho,
0: mas
2: né?
0: Aqui, São Paulo, né?
3: Tem um bom tiramisu.
0: Mas quem tá ouvindo a gente em Brasília, Rio de Janeiro, Curitiba, Belo Horizonte, Recife, qual é o melhor tiramisu aí? O que você mais gosta para o pessoal?
1: Do Brasil.
0: Do Brasil.
3: Do Fazana.
0: Então tá bom. Você que tá morando aí em Pernambuco,
2: que vale a pena.
0: Pegue uma passagem, venha. Fique aqui hospedado no Fazano, que é um hotel bem chique em São Paulo.
3: Custo-benefício.
0: E coma o tiramisu.
1: Guarda dinheiro, viu, filho?
0: Já que a gente tá falando de sobremesa, JB, qual é a sobremesa mais brega do Brasil?
3: Petit gâteau. Petit gâteau. Aqui não é um erro. Não é um erro.
1: Uma delícia. Não.
3: Tudo bem.
0: Me refresca a memória. Petit gâteau é o bolinho com sorvete.
3: É um bolinho mal assado. É um bolinho que deu errado. É uma sobremesa francesa, que tem outro nome que eu não me lembro agora. De um chefe francês televisivo, a tornou famosa aqui e a rebatizou para Petit Gâteau.
0: Tá falando do Jacquin, né? Foi o Jacquin que trouxe, né?
3: Não sei se foi ele quem trouxe, mas foi ele quem deixou famosa.
0: Entendi. Para você
3: é mais bolinho mal assado.
2: Tá errado. E aí tem aquele outro restaurante que tem comida com o nome de famoso que piorou ainda o Petit Gâteau, que bota um sorvete.
3: O Paris 6. Não, aí já é um crime. É. Né? Até então a gente tá falando de comida, o papo tá mais civilizado.
2: É. Não, você tá falando isso só porque você não tem um prato lá com
3: o
2: seu nome.
3: O que você prefere, ir no Paris 6 ou cair de moto?
0: Eu vou no Paris 6.
3: Eu prefiro cair de moto.
2: Mas quer dizer que aquele que ele botou o sorvete lá é um crime?
3: Não, aquilo é comida pra... tem que tomar cuidado com os termos pra não ser cancelado. Com gente com mente menos privilegiada, né?
1: Se você tivesse um prato no Paris 6, qual seria o prato?
3: Branco, vazio.
0: Tá certo. Ô, vem cá. Você, JB, já deu pra perceber que ele é um crítico gastronômico que não poupa palavras e não deixa que o pessoal fique amedrontando ele. Ele dá a crítica dele, ele dá a opinião dele. Algum chefe já ficou bem bravo com você de parar de querer te enfiar porrada?
3: Eu nunca apanhei. Eu já perdi as contas dos lugares onde eu não sou bem-vindo. Mas a boa notícia é que não faço a menor questão de voltar.
0: Ah, é. E você chegou a fazer alguma crônica em cima de um prato que pegou mal, que o pessoal falou, não, isso aqui não é bom.
3: Pegou mal pra quem?
0: Oh, não sei, pegar mal.

0: pro restaurante, pro chefe.
1: Olha, o que eu gosto de falar, que eu sempre falo com o público. Eu falo com quem me lê, eu falo com quem me assiste. Tá. O chefe, o restaurante, é uma, tem que ver como um texto, um vídeo do teu crítico. Crítica, você filtra.
2: Boa. E JB,
1: aproveita que dá.
2: E JB, crítico, você se considera um cronista gastronômico. Qual que é a diferença? Explica para a nossa audiência.
1: Acho que no Brasil não existe boa crítica gastronômica. No, é muito caro fazer. A formação... Imagina que você vai num restaurante que acabou de abrir, aí você vai sozinho, com a namorada, com o grupo, menu de degustação, menu executivo. Você gastou uns 5, 6 mil reais pra escrever um texto. Isso sempre foi inviável. O cronista bate uma chapa. Ele bate uma chapa, passa uma impressão.
0: É mais superficial, então? É mais assim, ah, vou ali e vou falar só o que eu... Que a minha opinião, só que a minha experiência como foi. Não tô julgando o prato, não tô julgando o talento do chefe. Tô só batendo aqui, dando uma opiniãozinha.
1: É mais informal.
0: Informal.
1: É melhor que superficial.
0: Tá bom. E qual é o melhor lugar do Brasil pra se comer, então? Vamos, já que a gente tá falando de polêmica.
1: Eu não gosto desse tempo, melhor isso, melhor aquilo. Porque sempre é subjetivo. O Brasil é um país de dimensão continental. Não é sobre comida, é sobre pessoas.
0: Entendi.
1: O que você gosta de comer?
0: Olha, eu particularmente...
1: E onde você gosta de comer?
0: Ah, entendi.
1: E quanto você quer gastar? O que é boa comida pra ti? Fala pra mim que eu te respondo. Dentro do que eu puder te ajudar.
0: Muito bom.
2: Agora, Batista, o brasileiro...
1: Já me ignorou, foda-se.
0: Não, eu não te ignorei, não. Eu quero tirar minhas dúvidas.
2: O brasileiro estraga, por exemplo, comida japonesa, que o brasileiro vai lá e bota cream cheese. Aqui. E aí inventa um monte de coisa.
1: Eu acho que isso... Eu já falei isso uma vez no vídeo. Morango no sushi, cream cheese. É um bom motivo pro Japão declarar guerra pro Brasil. Mas, por outro lado, no, a gente tá falando de São Paulo. São Paulo é a cidade com a maior colônia japonesa do planeta. Então, se 5% dos restaurantes forem bons, já é restaurante pra caralho. Tem bastante coisa boa.
3: O que você acha desses festivais gastronômicos que estão rolando? Você acha que a qualidade da comida, quando tem muito tipo de comida, fica menor ou maior?
1: Um meprazol antes, um meprazol depois, resolve. Tem que saber selecionar. Muitos esses festivais tem um público, né? No, família. Você tem filhos. Filho no restaurante, criança no restaurante... Geralmente elas curtem a primeira meia horinha, né? Se você não calar a boca do moleque com iPad, ou que não é de bom tom, como diria o Odete Rosman, ele vai começar a achar chato. Um festival, ela pula, vai pra cá, vai pra lá. Toda muita gente não pode ir no restaurante. E você tem acesso com menos dinheiro também. Então tem seu público, tem seu valor.
3: Oh, que legal.
2: Tudo tem seu valor. E esses influencers, JB, que vão e tudo é sempre maravilhoso. Eu já vi um 115 melhor parmegiana do Brasil passando pelo meu Instagram. O que você acha desses influencers? É pra comer de graça que o cara vai fazer isso ou não?
1: Tudo tem seu valor, menos o influencer, né?
0: muito bom.
1: Xinga minha mãe, mas não me chama de influencer. É uma geração muito tosca, né? Não é sobre comida, elas querem mostrar que estão no lugar. Isso vai além da comida. Você vai num show, até no cinema, pessoas filmam. Elas querem mostrar para um público que muitas vezes não existe, né? Porque é difícil eles terem um público. Alguns têm um grande público. Mas virou uma idiotização do ser humano. É uma das provas que o homem não deu certo.
0: E para comer e beber bem, é necessário gastar muito aqui no Brasil?
1: É necessário ter cultura. Mas não precisa comer. Mora num país riquíssimo. No ingrediente. Tudo. Mas você tem que saber fazer as coisas. Ah, e um feijão? Como fazer um feijão em casa? Evita prateleiras no mercado. Compra no mercado local, numa feira livre. Daí você vai comprar um feijão novo, que você não precisa de panela de pressão. É preciso saber um pouquinho, estudar um pouquinho. E hoje a informação nunca esteve... tão fácil, está ao alcance na sua mão. Celular funciona para um monte de coisa ruim, mas também tem coisa boa. Como toda e qualquer mídia, né? Rádio, por exemplo.
3: Com certeza.
2: E JB, a gente sempre falou esse negócio de gastar, né? A gente teve uma discussão aqui outro dia no programa, né? Por que era mesmo?
0: Eu lembro.
2: Era que o Lucas falou que não era possível se gastar 200 mil reais pra comer.
0: 250 mil reais.
2: 200 mil. Não veio aumentar, não.
0: Não, 250 mil
2: era
0: reais.
2: Era 200 mil. 200 mil.
0: Eu lembro da discussão, eu tava aqui.
2: A gente teve essa... a gente vai colocar a nossa discussão no ar. Por favor, JB.
1: Não é possível gastar 200 mil pra quê?
2: Você vai ouvir aí.
3: Pra comer em um restaurante.
2: Que eu falei, claro que dá pra gastar 200 mil em restaurante. E o Lucas teimou com a gente que não dava. Então a gente vai colocar o trecho, não é mesmo a nossa direção, a nossa produção, né? Pode soltar, por gentileza.
4: Eu acho que fez pra viralizar isso
2: aí. Eu também acho que foi. Igual às vezes você já viu aquele. Quando umas pessoas postam umas contas de restaurante que dá 250 mil reais.
0: Não dá.
2: Você acha?
0: Também acho que não. Acho que eu, pelo menos, eu, na minha ignorância, não conheço nenhum restaurante de São Paulo, cidade que eu habito, que dê pra você gastar 250 mil reais.
2: Ah, dependendo dá.
0: Que isso,
2: opa, Batista? Ah, opa.
0: 250 mil
2: umas,
0: reais.
2: Se pedir umas champas, uns negócios nervosos, você gasta. Se levar uma turma, opa.
3: Que tá bom. Champa?
0: Oh. Champanhe. Oh. Champanhe é bebida francesa. E aí, Jota? O que você acha? Você acha que dá pra gastar 250 mil reais num restaurante em São Paulo?
1: Me dá 250 mil reais que eu provo pra você que dá. só de pinga.
0: Só de bebida. Já o Batista, no mesmo dia, ele falou que tem uns restaurantes aí que tem uns vinhos de 100 mil reais tem. Cada.
1: Mais.
0: E pede duas garrafas e acabou.
1: Não lembro, né? Sem fim.
0: É. Sim, pô, dá. Mas é que eu não fui com essa cabeça, eu fui com a minha ignorância, como eu mesmo disse. Pô, né? Os pratinhos que eu como é mais.
3: Você gosta de prato barato?
0: Eu gosto. E você,
3: JB? O que você acha, então, JB, da comida, por exemplo, do bom prato? Que é um real, né?
1: Vários que cobra. É fundamental você ter uma comida mais acessível. É um projeto bonito. É legal, já comi no bom prato. Vale mais. Pagaria dois.
0: E eu quero que, então, reforçar. Dá pra gastar 250 mil reais num restaurante em São Paulo?
1: A vida é sua, você estraga ela como quiser.
0: Valeria. Não, claro se valeria a pena,
1: claro
0: não.
1: Claro que dá, claro que dá.
2: Tá vendo?
1: Bebida, vinho.
0: Como? Me indica um restaurante. Vai que a gente tem um ouvinte
1: não
0: agora.
1: Não, acho que não vale. Eu não falei que vale. Eu falei que dá pra gastar.
0: Não vou indicar porque não vale.
1: Pra quê? Por quê? Por ostentação, né? Fora de moda.
0: E vem cá, e aquele restaurante que cobra um menu degustação, 3 mil reais, você acha que vale a pena?
1: Depende do caso. Você tem expertise, tem serviço, tem produto. Cada caso tem que analisar, senão a gente vai ser leviano. Mas dificilmente vale, isso eu te adianto.
0: E qual foi o lugar que você mais gastou pra comer? Você falou assim, caramba, gastei aqui um rim.
1: Caramba, mas não gasto tanto não. Mas tem alguns restaurantes mais caros. Vou te falar um exemplo bom. Tá? Um exemplo bom, um exemplo ruim. Entrega ou não entrega? Não entrega. Dom, que é um restaurante tem mais de 20 anos. É super no famoso. Atala. Acho que é o restaurante mais premiado da história do Brasil, né? Não vale. Uma comida sem sabor, inócua, não rola. Não vejo o dinheiro gasto ali. Bebida, comida, serviço, expertise, produto. Vale. Otec, no Rio de Janeiro, do Alberto Landgraf. Também, acho que em ambos, se fizer o rolê completo, mais de 2 mil reais, com certeza. Ele entrega a cada centavo.
0: Caramba!
3: Olha só! Interessante.
0: Estamos aqui falando com ele, que é cronista gastronômico, conhece os melhores e também os piores restaurantes do Brasil. Júlio Bernardo, JB e Mini Ruth, por favor.
3: JB, eu quero saber o seguinte, o que você acha desses bares moderninhos que estão na moda de usar decoração para parecer mais vintage, né? Como se fosse um bar antigo.
1: Constrangedor. Acho que temos a nossa propriedade intelectual. Não é nenhum elogio, né? É a nossa obrigação ser honesto, né? Constrangedor. Virou um monte de Epcot Center, né? Bar temático, uma Disneylândia, né? Dos bares e restaurantes. Constrangedor.
2: E nessa linha.
1: Eu moro
2: ainda
1: no centro antigo de São Paulo. Eu sou velho por natureza. Acho que pode. Pode e deve ser mais inteligente que isso.
2: E aproveitando essa linha, esses restaurantes meio zens e tal, que colocam no cardápio comida afetiva.
1: Puta!
2: O que é que você tem a dizer?
1: Viu? Tem toda uma lista, né, de chavecos gastronômicos. Comida afetiva é um dos chavecos da vez. Siga o caminho do dinheiro. Desconfie de qualquer coisa parecida com storytelling. Ou uma coisa criada pra te enganar.
0: Qual foi a ação
1: comida mais... Comida afetiva na tua mãe. Come em casa.
0: Sim. Tá. Qual foi a ação mais pega-trouxa que você já viu de restaurante usando?
1: A gente já teve bar de gelo.
0: Bar de gelo? Eu lembro, meu Deus. Que era inspirado na Rússia, né? Que loucura. Caramba, é verdade. Tem algum que você lembre? Outro?
1: Não lembro agora, mas tem, cada semana tem uma novidade.
0: Muito bom.
3: E o que você acha dessas comidas que viralizam, JB? Por exemplo, ano passado teve o morango do amor, né? Esse ano a gente tem o bolo pudim nos festivais de fatias. O que você acha dessa viralização?
1: Acho que você vende comida, qualquer coisa que você venda, primeira coisa que você tem que pensar é pra quem você vai vender. Ah, isso tem uma razão de existir? Vou vender pudim, morango do amor. Não tem um público pra isso. Agora, existe o público da internet, o público viral. Ele tem todo o mercado pra isso. Eu desprezo profundamente. Eu quero que todos sejam felizes longe de mim.
0: JB, você viu que recentemente o Trump e o Lula se encontraram?
1: De novo.
2: É, de novo.
1: São amiguinhos, né?
0: Amiguinhos. Se encontraram e almoçaram juntos. Se eu disser o que eles comeram, você poderia dar uma analisada?
1: Ah, por favor, onde
0: então, vamos eles comeram? Lá. Eles comeram lá na Casa Branca. Né?
1: Ok.
0: E a entrada foi uma salada de alface romana com jícama, gomos de laranja, abacate e molho citro. O que seria uma jícama?
1: Ah, não sei.
0: Não?
1: Não.
0: Bom, eu vou pesquisar,
1: por
0: mas...
1: Por favor, desculpa, então, ignorância. Tira...
0: Não, fica tranquilo.
1: Mas tira saladinha, pra ver 80 mais, tá valendo.
0: Pra ver 80 mais. Tá bom, o prato principal foi filé de carne grelhado com purê de feijão preto, mini pimentões doces e relish de rabanete com abacaxi.
1: Desequilibrado, né?
0: Desequilibrado. Ah, total,
1: feijão,
0: também achei.
1: Feijão com carne? Não,
0: feijão com relish, que é uma... O que seria o relish?
1: Relish é um molhinho pra dar uma acidez, comida com porco, não, uma conservinha, não. Não? Conseguiu?
0: E a sobremesa?
2: Jícama é um tubérculo originário do México pertencente à família das leguminosas.
1: É uma batata.
2: É uma batata.
0: O que você acha disso?
2: Eles meteram uma maionese lá pro Trump comer e falaram que é uma salada de não sei o quê.
1: Eu acho que político não merece comer coisa muito melhor, não.
2: Boa! Sensacional! Muito bom!
1: Teve
2: muito
1: sobremesa?
0: Bom. A gente não teve acesso à sobremesa, adoraria.
1: Você sabe que uma vez eu tenho um amigo que ele tinha fazia um podcast ao vivo, ele chama José Trajano.
2: Claro.
1: Daí eu cozinhava na casa dele, a gente fazia ao vivo, tá? Daí o Lula foi outro dia. Vou cozinhar pro Lula, né? Falou: não, eu só como comida da minha cozinheira, vou levar uma rabada. Daí levou uma rabada pro
2: Lula. É mesmo, ele só come a comida da Janja. Paca, por exemplo, o que você acha? Paca e o Bolsonaro era pão com leite condensado. Quem que se alimenta melhor?
1: Evoluímos, né? Pão com leite condensado é droga mais pesada. Paca é porco.
2: É.
1: Porco. É tudo porco. Carne de porco é saudável, gostoso.
3: Olha só.
0: Por favor,
3: Minute. JB, lá em casa, a gente tem um dilema. A minha avó adora botar coentro em tudo.
1: Eu adoro sua avó.
3: Só que o resto da família odeia coentro. Você acha que tem algum tempero que estraga qualquer tipo de comida?
1: Eu acho que sua avó é uma sábia. Sua família tá errada. Não estraga, ela domina, né? Ela predomina. Você não gosta de coentro, substitui por salsinha. Não, quem não gosta de coentro é inimigo mesmo. Eu sou do time da sua avó.
3: Tá vendo, vó? Fica a dica.
1: Chama sua avó pra... Avó. Eu falo sua avó me chamar pra comer na sua casa.
0: Fala! Sua família. Falando em vó, Ana Maria Braga é boa cozinheira?
1: Ela é uma boa... Eu nunca comi a comida dela. Mas ela é muito boa de TV, né?
2: É.
1: Ela é muito boa de TV. Pro que ela faz, basta.
2: Falando em bons cozinheiros, a avó da Mini Ruth, que é uma Masterchef.
3: É.
2: Esses jurados do Masterchef entendem mesmo de comida ou porra nenhuma?
1: Entendem muito de televisão, né? Pra eles, e tem, tem uma boa base de cozinha, claro. Pro que eles fazem, tá ótimo.
2: Restaurante do Jacquin é bom?
1: Qual deles? Jacquin tem
2: o... Tem o President, tem o Savá, né?
1: Eu parei de frequentar, nunca frequentei, mas eu parei de ir, no, eu conheci os restaurantes do Eric depois que ele tornou-se um artista de televisão. Não é uma crítica a ele, que torna-se um outro segmento, né? Então eu não fui. Mas eu já fui em alguns restaurantes dele. Ele é um bom cozinheiro. Sabe fazer algumas coisas muito bem.
2: Fogaça.
1: É mais limitado, né? Não gosto. Uma comida sem acidez.
2: Nem aquele aligô que ele fala, aquele negócio, aquele purê. Que é
1: comida pra paladar infantil, né? Purê com queijo. Meio constrangedor.
2: E a outra lá, Helena, é Rizos, né?
1: Helena Rizos. Ela é muito boa dentro do que se propõe a fazer. Ela tem uma cozinha autoral. Não é o que eu gosto de comer também. Mas tem o seu público.
2: E o que, é que você gosta de comer? Dá uma dica aí pro povo.
1: Eu gosto de comer bastante coisa, cara. Eu gosto de comer comida boa. Eu gosto de comer comida japonesa, eu gosto de comida brasileira.
2: O que é uma comida brasileira boa?
1: Arroz, feijão, bife. Eu gosto de comida do Pará. Adoro peixe com açaí, tacacá. Adoro tacacá.
3: Olha. Já, já levou a Joelma pra comer alguma coisa assim?
1: Oi?
3: Já levou a Joelma pra restaurante?
1: Não faz parte do meu ciclo de amizades. Adoro comida mineira.
0: Muito bom, eu também. JB, o que você acha desse tipo de restaurante que diz vender experiência gastronômica e quando você chega lá é só um bife com arroz?
1: Você fala experiência, você cai no mesmo... no mesmo balaio do gourmet? Valor afetivo. É chaveco. Fala sobre um produto pra te vender.
0: É aquele pega trouxa que a gente falou anteriormente.
2: É a mesma linha do gourmet.
1: É bem constrangedor. Gourmet não se usa. Se usa menos hoje. Hoje artesanal o novo gourmet, né?
2: E os caras, os gringos que vêm pro Brasil, que o povo taca brigadeiro, olha! E o heavy, né, hein? E o heavy to experimentate brigadeiro. O que você acha de... brigadeiro é uma boa apresentação pra cativar o gringo que vem pro Brasil?
1: Depende do gringo. Se for um americano meio trouxa, se for um trumpista, foda-se, dá. Não merece coisa melhor. Se for alguém interessado em comida, a gente tem coisas mais gostosas.
2: Do que o brigadeiro.
3: Olha só. Aí.
0: Agora uma pergunta um pouco polêmica. Eu quero saber desse caso que movimentou o Brasil de um ser chamado Ed Mota. JB, você é a favor da taxa da rolha?
1: O idiota, né?
0: É idiota.
1: Vários restaurantes vivem de vender comida e bebida. Dificilmente faz sentido você levar uma garrafa. Ah, mas eu tenho um vinho especial pra levar um aniversário de casamento, não sei. Pesquise sobre o lugar que você vai. Vê se não tem o vinho na carta, se não tem nenhum vinho com perfil parecido. Se cobra a taxa de rolha. O restaurante tem... perdeu uma venda. Ele vive de vender isso. Segundo, ele tem um serviço de taça, metria, tem uma despesa com isso. Então é justo. Agora, independente disso, o que ele fez de xingar a equipe de Paraíba, de tacar a cadeira no chão, é de uma grosseria que vai além da questão, né? Acho que nada te dá alvará pra ser escrotinho da estrela.
2: Batista? JB, grande JB, é o seguinte, JB. A gente sabia que você vinha aqui hoje, aí a gente pediu pro nosso estagiário, porque a gente tem um refeitório lá embaixo, a gente pediu pro nosso estagiário fuçar as marmitas dos apresentadores da casa. Então, desde o primeiro escalão até, né, os mais simples como nós. E aí, eu tenho aqui, muda a trilha, porque agora você vai analisar a marmita dos apresentadores. Você sabe falar isso aqui, Mini Ruth, ou você quer que eu faça o primeiro?
3: Eu falo. A Joana Trepton.
2: Joana Trepton, que é a apresentadora do 360.
1: Isso. Essa é o primeiro escalão?
2: Primeiro escalão.
3: Marmita dela tinha foie gras selado, risoto de trufas brancas e caviar.
1: Cafona. Primeiro, foie gras não resiste a marmita. Trufa também não, tem que ser fresca. Tudo errado. Olha como o rico não necessariamente come bem.
2: Tá vendo? Tudo errado. Pode ter uma intoxicação. Fique atento, hein, Joana?
1: Pra marmita... Não, a Joana... Perdeu.
2: Perdeu. Daniela Lima, outra apresentadora. Cuscuz paulista e pra rebater aquela Fanta uva. Tava lá na, na bolsinha dela.
1: Cuscuz paulista, bem feito, é uma delícia. Fanta uva, sinto muito, né?
3: O nosso querido Benja, na marmita dele tinha mini coxinhas, bolo de carne e vários sachês de ketchup.
1: Trash, hein? É pro Benja? Pra ele, tá bom.
2: E pra terminar, Mayara Bastianello, que é mais da, né, do... É tipo nós aqui, é do baixo
0: povão.
2: Baixo clero.
3: Nossa, é do vibe.
2: Baixo clero. É. A Mayara, a gente viu na marmita dela um carbonara com ketchup.
1: Meu, cara. Deus. É. Não, Mayara, não.
2: Não?
3: Aí, tá vendo? Falando em ketchup, você acha que pizza com ketchup pode ou não?
1: Pode. Depende da pizza. Se você estiver no Rio de Janeiro, qualquer coisa parecida com a pizzaria Guanabara, que é famosa lá, se colocar ketchup, torna a pizza comível. Porque aqui dá um lixo. Então é uma maneira de dar pra encarar. Agora, uma boa pizza, não.
0: Tá vendo? Aí vale, né? Eu, mesmo sendo carioca, sou obrigado a concordar com o JP. Então, carioca
1: de onde?
0: Eu sou da Zona Norte, da Tijuca.
1: Tijuca.
0: Come-se muito bem.
1: Terra de Aldir. É, calma.
0: Terra de Aldir Blanc. Senhoras e senhores, é o seguinte, a gente vai para um rápido intervalo e a gente já volta com mais JB, o Júlio Bernardo, cronista gastronômico sem papas na língua. E você fica com a gente, não sai daí, que a gente já volta. Já já tem mais sobremesa.

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1: Caro ouvinte que nos ouve com seu ouvido, estamos de volta com Sobremesa aqui na TMC e estamos recebendo ele, o cronista gastronômico JB Júlio Bernardo. Seja muito preparado para o que o Júlio vai falar, porque, rapaz, ele não tá poupando ninguém. Ninguém tá passando ileso pelas papas de Júlio Bernardo. E a gente já volta com essa entrevista, mas antes vamos dar uma olhada na nossa enquete do dia. Nós trouxemos a pergunta: qual erro ortográfico um político já cometeu e que te marcou? Aquele que você lembra, você até ri, chora de rir só de lembrar. Você responde pelo WhatsApp 011 97221 1001. Por favor, Marcelo Batista.
2: É o maior crime que um político já fez contra a língua portuguesa. A Jussara Silva diz: eu lembro quando o Lula falou uma vez menas. Aí ela falou que cada vez mais ela tem menos esperança no Brasil.
1: E você, Mini Ruth?
3: A Rebeca Guedes, ela mandou: eu já cansei de ver a Dilma falar, a gente vamos. Melhor que isso, só se a gente for estocar vento.
1: E aí, Batista?
2: Joilton Bosco, o Bolsonaro falando uma vez, Nova Iorquinês. Né? Ele consegue falar errado em todos os idiomas. Como é que o Bolsonaro falaria Nova Iorquinês?
3: Ah, tamo aqui em Nova Iorquinês, né? Tá ok?
1: Mais um comentário aí, Mini Ruth?
3: Olha só, o Lúcio Dantas, ele mandou: na época do escândalo do Triplex, eu assisti as matérias só pra ver o Lula falando tripeque.
1: Então é isso. Se você lembra de algum crime contra a ortografia que algum político tenha cometido, manda pra gente no nosso WhatsApp. 011.
4: Lembra do Rogério Magri, que ele falou que o ministério dele era imexível?
1: Imexível. Isso eu lembro.
2: Imexível.
1: Querendo
3: não
1: também.
3: Existe imexível?
1: Não existe, me ligou.
3: Rapaz.
2: Imbrochável.
1: Imbrochável. Imexível não existe. Então se você lembra algum, manda pra gente. 011 97221. Voltamos então com ele, JB, o crítico, o cronista gastronômico que conhece os melhores e piores restaurantes. Ô Júlio, você viu que a Luísa Sonza tá com um restaurante de comidas afro-comidas? Você viu isso?
4: Faliu isso?
1: Cara, faliu? O que eu tô sabendo...
4: Na Vila Madalena?
1: É, que é um restaurante com comida afro-brasileira que mistura Brasil e África.
4: Quebrou.
1: Mentira, menino.
4: É, rapaz.
1: Quanto tempo?
3: Mas também dá pra depois da papelada, né?
2: Mas ela não tem, assim, tantos seguidores, tantos fãs. É. Eles não foram no restaurante.
4: Pois é, é difícil unir os cinturões, né?
1: Fica aí.
4: O público dela não é de comida. A sócia dela, a cozinheira,
1: sim,
4: a dona Carmen, numa pernambucana, é uma super cozinheira, gente boníssima. Eu não cheguei no restaurante, mas senti alguém famoso, e que é super famosa, e uma super cozinheira. Não deu certo.
1: Você conhece alguém que visitou o restaurante?
4: Conheço.
1: E a pessoa falou que essa comida era boa, ruim?
4: É, por isso que eu não fui. Não tem...
3: Você acha que ela acabou abrindo esse restaurante meio que pra colocar por baixo dos panos as acusações de racismo que ela teve, por exemplo?
4: Eu não posso afirmar isso, mas pode ser, né?
2: Pode ser.
4: Pode ser. Sim, mas pode lavar dinheiro, lavar moral, né?
2: Lavar louça, né?
4: Lavar louça ninguém quer.
3: É. Eu passo.
2: Agora, ô JB, eu tô olhando aqui, eu fiz um mapeamento assim, seu. Você tem cara de vegano. É, vegano é chato ou não? O que você acha?
4: Acho que vegano é tendência.
2: É.
4: Cada vez mais forte no mercado, um caminho sem volta.
2: É mesmo?
4: Sim. Porém, existe um tipo de vegano muito chato, que celebra a ausência de ingrediente. Ah, no estrogonofe sem carne. Ah, daí não, né?
3: Não dá, né? Não dá. E falando em veganismo, né, como uma coisa mais moderna, talvez, a nova modernidade da cozinha... Talvez seria essas comidas com mais proteína, com mais whey, pra galera mais fitness. O que, que você acha desse tipo de comida?
4: Eu acho que as coisas têm nome. Isso tem dado certo há bastante tempo. Tem que parar de chamar bife de proteína, ovo de proteína, pão de carbo, né? Então, do mesmo jeito que você tem comida afetiva, tantos temas, whey, pronto. Siga o caminho do dinheiro. Sempre tem alguém ganhando bastante dinheiro te fazendo de bobo.
3: Deixa.
2: Eu queria só, aproveitando, só pra você complementar rapidinho, você acha que com essa com esse crescimento do povo usando essas canetas emagrecedoras, os restaurantes vão ter que repensar nos seus cardápios?
4: Tá todo mundo repensando já. Já tem menu Mondiaro, por incrível que pareça. As pessoas comem menos. Primeiro, uma geração que não bebe agora. Os mais jovens bebem muito pouco. Pré-Mondiaro. Agora elas não comem também. Mas todo mundo quer usar seu espaço. Todo mundo quer compartilhar um espaço. Então tá cada vez mais difícil trabalhar. Então, mais tendência, realidade. Cardápios menores. É uma nova realidade.
5: E vem cá, o Rodrigo Hilbert. Você acha que ele cozinha bem ou ele só é bonito?
4: Ele é gato, né?
5: Ele é gato.
4: Ele é gato, ele casa bem.
5: Mas cozinha bem, JB? Quero saber se ele cozinha bem.
4: Eu nunca comi a comida dele. Pra televisão, funciona muito bem. Ele é muito bom no TV. Não só pelo rostinho bonito. E ninguém se mantém fazendo comida por tanto tempo sem saber nada. Alguma base ele tem, né? Mulher dele, não sei se é Fernanda Lima,
5: Fernanda,
4: né?
5: Ele
4: é casado com Fernanda Lima aí, não um casal Colgate, né?
5: Exatamente.
4: Comissário de Margarina. A mulher dele foi fundadora do Mani, né? Ela foi sócia da Helena Rizzo. São do Rama. Você tem vontade de comer a comida dele? Não. Mas alguma coisa ele sabe. E bom de televisão ele é.
5: Muito bom.
2: Batista, por favor. Agora a gente tem aqui algumas frases e a gente quer saber se você aprova ou desaprova, meu caro JB, que é o Julinho cancelado no Instagram. Né? Já deu pra perceber que ele não tem papa na língua.
4: Deu pra perceber porque eu fui cancelado, né?
2: Aprova ou desaprova? Mini Ruth.
3: Música ao vivo no restaurante.
4: Puta que pariu, não. Eu sou a favor do couvert artístico ao contrário. Quanto que é pra você parar de tocar?
2: Tá certo. Muito bom. Televisão ligada no bar.
4: Jamais. As pessoas estão perdendo a arte de contemplar, de estar no lugar. TV no bar? Não. TV em casa.
3: Comida apresentada com gelo seco.
4: Nossa. Nem no Play Center.
2: Queijo em cima da picanha.
4: É uma bela maneira de estragar os dois, né? Estraga o queijo e estraga a picanha.
3: Pão com mortadela no Mercadão.
4: Aquilo é ridículo, é absolutamente ridículo. Pra que 400 gramas de um embutido dentro do pão? Não. Não, você fode o pão, fode o embutido. Não, um pouco botado é uma delícia, mas não de lá.
2: E o sanduíche de pernil do Estadão?
4: Horroroso. Horroroso, desequilibrado. Não, é pão murcho, muito recheio pra pouco pão.
3: Torre de chope.
4: Tem valor universitário. Você tem 18 anos, só tem dinheiro pra isso, tá valendo. Tipo, hoje de sushi.
2: 10% do garçom. Aprova ou desaprova?
4: Eu acho que se você questiona não pagar o serviço, você pode comer na sua casa.
3: Taxa de rolha?
4: Vale.
2: Vale. Cardápio de QR Code.
4: Puta, não. Odeio. Uma das piores heranças da pandemia.
3: Pimenta caseira.
4: Fundamental. Uau. Sim, é a primeira coisa que eu falo assim.
2: E pra fechar, aprova ou desaprova a fusão de cozinhas internacionais?
4: Cada caso é um caso.
2: Estamos aqui com ele, depois dessa interação do aprova ou não aprova, o JB. Nossa, JB, realmente estou impressionado com o fato de você não pestanejar na resposta. Acho isso fantástico. Acho que todo cronista gastronômico deveria ser assim, né?
4: Eu também.
5: Infelizmente não são.
4: Não, né? Agora o mundo é colorido.
5: É, todo mundo.
4: Oi,
5: feliz,
4: tudo
5: né?
4: bem, galera? Fala, galera. Eu tô aqui, achei uma porta. Não.
5: Achei uma portinha.
4: Fecha a porta.
5: Então é isso. Olha, muito obrigado pela sua participação. JB, obrigado de verdade. E por favor, vamos agora dar o seu serviço. Quem quiser te encontrar, seja no YouTube, no Instagram, como é que faz?
4: Instagram, @julinhocancelado, YouTube, Boteco do JB.
5: Perfeito, então você pode ir lá, tá postando vídeo todo dia, toda semana, como é?
4: O Instagram é mais atualizado.
5: Então a gente vai seguir lá. Boa. @julinhocancelado, YouTube, Boteco do JB. Muito obrigado, este foi o cronista gastronômico que conhece os melhores e os piores restaurantes do Brasil. Senhoras e senhores, uma salva de palmas para ele, o JB. E a gente segue daqui do nosso programinha de meu Deus, trazendo a nossa IA. Sim, é hora da nossa IA, nossa ignorância artificial. É hora do Chato GPT.
3: Olha só que legal.
5: Muito bom. Tá ouvindo, eu vou tá fazer. Ouvindo. Muito obrigado, JB. Estamos nos despedindo, JB. Obrigado, JB. Você foi muito incrível. Eu vou fazer uma pergunta para o Chat GPT e depois vou repetir a mesma pergunta para o Chato GPT. Você vai ver a diferença. Vamos lá? Chat GPT. O que fazer quando eu estou sem motivação?
3: Mesmo nos dias sem motivação, lembre que até as entrelinhas descansam antes de voltar a brilhar.
5: Muito bom, agora vamos. O chat errou, porque é estrelinhas, não entrelinhas. É
3: KKKJ, chato... desculpa.
5: Chato GPT. O que fazer quando eu estou sem motivação?
2: Vai sem vontade mesmo. Você acha que nós fazemos o que aqui todos os dias?
5: Pronto, essa foi a resposta do chato. Ok, tá bom, então vamos lá. Próxima pergunta. Chat GPT. Como escolher uma carreira?
3: Escolha bem sua carreira. Trabalhar com o que ama faz a vida florescer mais bonita.
5: Que bonitinho. Chato GPT. Como escolher uma carreira?
2: Tarô. Vai no tarô que é a melhor. O tarô vai falar o que você tem que fazer. Né? Muito bom. Essas frescuras, escolher. Ai, vou fazer um teste de aptidão. Dá tudo errado aqueles testes de aptidão.
5: Este foi o Chato GPT. É.
2: Muito bom.
5: Escolha algo senhor. Que dê dinheiro, pô, que hoje em dia, né? Agora é hora de trazer informação com diversão. 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Favorito. 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É hora do Girinho de Notícias, vai!
2: Olha aí,
5: muito bom.
3: Pegar
5: muito
3: o seu aviãozinho.
5: Olha aí, rapaz. Olha, a primeira notícia, inclusive, tem a ver com a Patrícia Brava, né? E o Silvio Santos.
2: Vai acabar o aviãozinho?
5: Não, não vai. Calma aí.
2: Vai acabar?
5: Seguinte. Participante erra a primeira pergunta do Show do Milhão sobre botão no elevador. Olha que loucura. Alguns elevadores possuem um botão com a inscrição SS, que significa, vamos lá, Mini Root, o que significa?
3: Ixi.
5: Letra A, saída secreta. Letra B, subsolo. Letra C, sem saída. E letra D, saída suspensa.
3: Deve ser uma saída secreta, tipo em Harry Potter.
2: SS, né? Pra mim no SBT, só Silvio Santos. Silvio Santos,
5: mesma coisa, pra mim mesma coisa. Você vai ouvir agora, então, a Patrícia Bravanel no Show do Milhão fazendo essa pergunta dificílima pra participante. E vamos ver o que a participante escolheu. Solta meu o Deus som aí, por céu. Favor.
6: Alguns elevadores possuem um botão com a inscrição SS, que significa... Saída secreta, número 1. Subsolo, número 2. Sem saída, número 3. Saída suspensa, número 4.
7: Número 4, saída suspensa.
6: Número 4, saída suspensa. Muito bem. Posso perguntar?
7: Pode.
6: Alternativa número 4. Está correta?
2: Perdeu! Errou!
5: Ela errou na primeira pergunta! Não!
2: Sorte é que não. Valia quanto isso aí? Milão?
5: Mil reais?
2: Perdeu mil real.
3: Ai, nossa, caramba. Já teria errado também, rapaz.
2: É, mas o que eu gostei é que ela foi seca, ela não titubeou.
5: É verdade, ela não teve dúvida.
2: Ela falou, o que que ela respondeu mesmo?
3: Saída suspensa.
2: Saída suspensa. Ela falou, meu, é... né?
5: Ai, coitada dessa participante que perdeu a oportunidade de ganhar o valor em dinheiro. Você sabia que no SBT paga em dinheiro, né?
3: Paga em dinheiro, é verdade.
5: Dinheiro, nota física, que me faz lembrar da próxima notícia, por favor, Batista.
2: Ó, o Banco Central, porque o Pix subiu muito. Hoje em dia todo mundo faz Pix.
5: É, todo mundo tem, é fácil, né?
2: Então, o Banco Central confirmou o fim do dinheiro em papel.
5: Ué?
2: As cédulas vão acabar.
5: Mas vai acabar agora, amanhã? Como é que vai ser isso?
2: Acho que gradativo. Vão recolher, recolher aos poucos, né? As cédulas da época do real, né, de 1994, elas vão ser retiradas de circulação em todo o país.
3: Por mim, pode acabar. Aquela de 200 eu nunca nem vi.
5: Eu também nunca vi. Eu vou começar então a juntar. Vai virar coisa de museu, bom, né?
2: Pô, tem que pensar assim. Só da turma do funk aí, do Rian, do Pose lá, que prenderam esses dias, só deles já recolheram mais de 300 mil em espécie. Então esses aí já...
5: É. Já manda pro Banco Central.
2: Já vai pro Banco Central.
5: Já vai, facinho.
3: Vai ficar ruim pra quem falsifica, hein, rapaz?
5: É verdade, olha aí.
3: Isso é bom.
5: Já tem uma solução. É. Não é que tá ajudando agora?
2: Será Caramba. Que... Como é que vão fazer as maracutaias de pagamentos em dinheiro? A malinha.
5: Lá de Brasília?
2: A malinha, a famosa... Malinha. Não vai ter mais dinheiro na cueca?
5: Não vai ter.
2: Ah, como é que vai fazer
5: pessoal, agora? Pessoal, vocês estão prejudicando toda uma estrutura, uma infraestrutura que existe desde 1950. Que é lá de Brasília. Vocês estão vindo agora com essa nova lei aí de tirar a cédula do Brasil, deixar só no Pix e no cartão. Vocês estão prejudicando os políticos. Agora vocês estão mexendo com gente séria. Com gente que precisa de dinheiro físico. Não tem como, pelo
3: Daqui
5: amor de Deus.
3: Daqui a pouco vai ter uma casa de papel.
2: Né? Oh, lembra do Gedel, que só dele achava 51 milhões em dinheiro?
5: Lembra aquelas malas, coisa linda?
2: Lembra?
5: Que no apartamento acabou. Cheio de mala. Acabou. Não vai ter mais como, né?
2: Vai ter que fazer pena.
5: O Pix. Olha aí, pode ser que alguns senadores e deputados queiram ir contra essa decisão.
2: Vão votar contra, né?
3: Certeza.
5: Vamos lá, vamos abaixo, Banco Central, deixa as cédulas em paz. Próxima notícia, já que a gente tá falando de Brasil e a gente tá falando de dinheiro, vocês sabiam que a Polícia Federal, na verdade, a Receita Federal, ela apreendeu 22 toneladas de camisas de futebol falsificadas? Vocês ficaram vendo isso, Mini Ruti?
3: Nossa, sério?
5: Você viu isso?
2: A época de Copa, né?
3: É. Só de camisa. Eu fui na 25 esses dias, né? 25, pra quem não sabe, é uma rua muito famosa em São Paulo.
2: Já tem lá a camisa do
3: Vai Brasa? Que vende tudo. Tem tudo, gente. Tem tudo.
5: Tem camiseta já
2: Quanto
5: com 6 estrelas.
2: Quanto tá Vai Brasa na 25, você sabe?
3: Ai, eu vi vários valores de 40, de 50, 60.
5: Cara, e ó, só pra trazer mais informações sobre essa notícia, a apreensão aconteceu no Porto de Santos, em São Paulo, e inclui aproximadamente 120 mil camisetas da seleção.
3: Caramba.
5: E também de clubes brasileiros, hein?
2: É mesmo? Será que fizeram? Eu quero saber se os falsificadores fizeram que nem a Panini, não colocaram camisa do Ney falsificada.
5: Não, quem não vende.
2: É,
5: tem que ter camisa do Ney.
2: Porque a Panini não colocou no álbum. Será que tem camisa do Vai Brasa com o menino Ney ou não?
5: É, isso que a gente quer saber.
2: Como será que chamou essa operação? Operação VAR.
5: Operação VAR, bom nome, hein?
2: Como é
5: não
2: que,
5: tem.
2: Como é que será que
5: foi? É porque como não foi, foi feito pela Receita Federal, uma apreensão, né? Eu não sei se a polícia... Mas boa ideia, podia ter um nome. Podia ter um nome. Polícia é camiseta suja, roupa é máquina de lavar.
2: É, operação lava-roupa suja.
5: Lava-roupa suja, muito bom. Agora, traga aí a próxima notícia, que é de fofoca, Mini Ruth.
3: É, de fofoca e tá lá no site da TMC, viu? tmc.com.br, entra lá pra conferir a notícia inteira. Em uma carta, a dona Deolane, que está presa, né? Ela acabou escrevendo uma carta aí, negando a relação com o PCC. Inclusive, na carta, ela diz que está sendo perseguida e censurada.
2: É, e como que ela falou na carta?
3: Pois é, o texto divulgado ontem aí, né, foi ditado à mão, ou seja, ela escreveu à mão, né? E ela diz o seguinte: mais uma vez, a mãe está enjaulada por pura perseguição e por ser formadora de opinião.
2: Eu tenho um ódio quando ela usa esse tema.
5: Mãe, odeio.
2: Chato, formadora chato. De opinião que não presta, né? Não, só ser
3: não,
2: isso,
3: não,
2: né?
3: Você não vê no rolê. Eu chego no rolê falando, a mãe tá on.
5: Não, eu acho chato.
2: Esse é a mãe. E o jeito que ela fala,
5: a assim, mãe,
2: aquela,
5: a mãe.
2: E aquela mãe, aquele jeito meio molenga. Essa é
5: mãe,
2: né?
5: De presidiário.
3: Molenga. Na perseguida e censurar, ela pode dar a mão pro monarque, né, cara? Não,
2: agora deixa eu perguntar. É aquele povo que fala que é... Ela é fã.
5: Cara, eu não sei.
2: Será que ela paga pro cara ir lá falar que é fã? Porque eu não acredito que uma pessoa pode ser.
5: Tem.
2: Não, mas a ponto de ir igual aquela outra vez na frente do presídio pra ficar lá com faixa, com camiseta.
3: Ah, mas tem, né? Ela tem. Muitos fãs também, inclusive, vieram do ex-marido dela, o MC Kevin, né? Que era um cantor muito famoso no funk. Então, às vezes migraram, né, os fãs.
2: É mesmo?
5: Que loucura.
2: Que coisa. Loucura. A mãe tá presa.
3: A mãe tá enjaulada.
5: Segura a mãe. Segura. Agora tá presa.
2: Agora... Eu gostei do MC Rian. O caminho das pessoas.
8: sofrendo com medo de mim, Gabriel.
5: Não, não sai uma lágrima. Que raiva que dá.
8: Ô, Gabriel, vou tentar imitar. Ô, Gabriel, as pessoas sentem medo de mim na rua, Gabriel. As pessoas mudam de lado da rua, Gabriel.
5: Aqui é parola. Vamos lá, próxima notícia. Mas, ó, eu gostaria de pedir um momentinho aqui pra gente. Se vocês me permitem, queria fazer o momento Tecla SAP. Sabe o que é a tecla SAP, Minute?
3: É, não sei.
5: Tecla SAP, quando você coloca ali pra você entender, quando vem a explicação.
9: Que aparece escrito embaixo.
3: Ah, traduzir? Tipo, traduzir?
9: É,
3: tipo,
9: parece o tecla
3: uma legenda.
5: SAP. É. Uma legenda, que é o seguinte. Vocês dois aqui lembram que a gente noticiou aqui no Sobremesa. Lembra do esqueminha lá do INSS que prejudicou muita gente?
9: Lembro.
5: Lembra?
9: Do roubo dos velhos.
5: Do careca do INSS. Sim, exatamente. Careca. Era um esquema que roubava dinheiro dos velhinhos pensionistas do INSS. Você, velhote, velhinho,
3: aí,
5: que
3: Batista.
5: Tem a sua aposentadoria e que veio faltando dinheiro. Você falou, ué, o que que tá acontecendo? Te roubaram. É isso mesmo. Roubo do dinheiro dos velhinhos. Mas vejam só. Como a mídia brasileira está noticiando?
9: Como?
5: Por exemplo, o jornal O Globo disse assim, ó, na capa. PF e CGU realizam nova fase de operação que investiga descontos indevidos em aposentadorias e pensões. Mas não foi só o Globo do Rio de Janeiro, não. Tem mais, ó, a Folha de São Paulo. PF mira dirigentes de associações em nova fase de operação sobre descontos ilegais no INSS. Tem também no site do governo, o gov.br, que é o site do governo, também chama de descontos indevidos. Resumindo, estão chamando roubo de descontos ilegais e descontos indevidos. Vê se pode. Hoje em dia, se você sair com o celular na rua, tome cuidado, que pode passar alguém e fazer um desconto indevido de você.
3: É um desconto tecnológico.
5: É um desconto tecnológico, tome muito cuidado. Ó, se você for fazer BO sobre um roubo, você tem que falar que foi um desconto indevido, tá? Aí eu tava na rua, aí veio um rapaz e fez um desconto indevido na minha carteira. Tem que usar agora essa nomenclatura, já que os grandes portais de comunicação desse país estão usando este linguajar.
9: É o consórcio.
5: É o consórcio. Não, é um consórcio. Amigos jornalistas, pra quê? Pra que chamar de desconto se a gente pode falar que foi roubo? É roubo do INSS.
9: Ai,
5: que
9: coisa ai.
5: Feia, hein?
3: Você momento já olhou o seu, Batista?
9: Eu não olhei, não. É, só olhei olhar, de uma senhora lá de Guarulhos. Meu irmão, deixa eu falar um negócio aqui, meu irmão.
5: Vocês viram
9: que o Silas, o pastor, ele foi convidado para participar do filme Dark Horse do Bolsonaro. Tá lá no site da TMC, vai lá. Só que ele não aceitou. Era para fazer ele mesmo, porque ele que celebrou o casamento do Bolsonaro com a Michelle em 2013, né? Aí falaram, ô Silas, você não quer fazer de novo lá, ó, encenar pra nós o casamento no filme? Aí ele falou que não, sei lá, porque...
3: Pô, Silas, vem participar do meu filme, pô!
8: Meu irmão!
9: Ele não concordou com o dízimo, quer dizer, com o cachê. Cachê tava muito baixo.
5: Ora, hoje, se a gente não tomar uma nota de repúdio, bicho, porra, meu, vou falar a verdade, se não tomar uma nota de repúdio hoje do governo ou da Folha do Globo, a gente toma do Malafaia.
8: Meu irmão, vamos lá, próxima notícia, meu irmão.
3: Parou tudo, galera, parou.
5: O que foi?
3: Cuca, solta a vinheta. Errou.
10: Agora o mundo para.
5: É isso mesmo. Agora o mundo para, porque a Kelly Key revela parte que não gosta em seu corpo.
3: Ela ainda, né, falou o seguinte: essa parte está descolando. Porcaria! Quanto mais chequinho estou, mais fica assim. Parece a pelanca de um galo, disse ela sobre o pescoço.
5: Essa é a notícia. Kelly Key revela a parte que não gosta em seu corpo. Tá bom, né? Bom, agora que o mundo parou, a gente segue com notícias bem menos importantes e bem menos pelancudas do que essa. Vai, Batista!
9: Eu vou fazer essa aqui, ó, do taxista que foi preso.
5: Ih, rapaz, como assim?
9: O taxista no Rio de Janeiro, ele tentou cobrar R$ 3.400 de turistas em Copacabana por uma corrida.
3: Nossa!
9: Caramba. O valor correto seria 40 cruzeiro, 40 real, né? E aí, os turistas, a hora que eles perceberam o golpe, eles acionaram a polícia.
5: Pô, você viu? Pelo amor de Deus. Ô, oh, o pessoal do Rio,
9: 3.400. Pô, mas acho que nem de táxi aéreo fica esse preço.
5: Nem helicóptero, se
9: duvidar, o cara alugava.
5: Tem bandeira 1 e bandeira 171 nesse caso aí, tá vendo?
9: Meu, se não que ficar loucura. Esperto, os caras cobram caipirinha outro dia, lembra?
5: R$2.000
9: uma caipirinha.
5: Aconteceu aqui no litoral de São Paulo, uma moça, uma turista, que foi pagar um espetinho, o cara quis cobrar também R$1.000 no espetinho.
9: É, mas no Réveillon é isso mesmo.
5: É, no Réveillon.
3: É. Carne de paca, certeza.
5: Amigos, vamos então dar uma olhadinha na nossa enquete do dia, que traz a pergunta: qual foi o crime que um político cometeu contra a língua portuguesa? Você envia pra gente no nosso WhatsApp, por favor, Marcelo Batista.
9: A Giovana Moura, ela disse que já viu tanto Sarney falando problema, que eu até pensei que era a forma correta e eu tava errada, tá vendo só?
3: A Mônica Silva, ela mandou: eu sou de Taubaté e uma vez o Maluf falou Taubaeté. Ah. Já é confuso, ele coloca mais uma letra e não dá, né?
9: Taubaeté foi ótimo. E ó, e o Agnaldo Batalha falou: uma vez o Collor falou beneficente, rapaz.
5: Ai, que dó.
9: Meu Deus do céu, tava... E aí ele disse aqui, só ele tava ciente que ia confiscar as poupanças.
5: Mas sabe que no Rio tem muita gente que fala beneficente, né?
9: Beneficente.
5: Mas é muito comum. Vai, Mini Ruth!
3: Ó, a Marcela Monte, ela mandou: eu lembro do Dória mandando um pessoal ir pra casa comer mortandela.
5: Ui, que dor!
9: Nossa senhora.
3: Monstro, mas... Essa deu azia, hein?
9: Ellen Barbosa tava assistindo uma entrevista e a Janja soltou um somos atoras.
5: Ai, não!
9: Atoras.
3: Mentira.
5: É. Atoras?
9: Atoras.
5: Nossa, essa doeu muito.
9: Quem faz filme é ator.
5: Atora. É quem faz filme é à toa. Isso que é.
3: Eu quero ser atora.
5: Amigos e amigas, o nosso programinha de Meu Deus chega ao fim, mas amanhã estamos de volta com mais sobremesa, mais Mini Ruth, mais Marcelo Batista,
9: tchau,
5: e mais Lucas Salles. Fique agora com o Nick TMC. Um beijo, um queijo. Tchau, tchau,
3: tchau!

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6: Quarta-feira, 27 de maio de 2026, hora de mais um Link TMC e ao vivo, claro, para todo o Brasil, para todo mundo, em ponto 15 horas, mais um minuto.

0: Era uma vez a escala 6 por 1. Como no Gênesis, 6 dias para construir, 1 para descansar. Mas, de repente, pareceu natural que o trabalhador brasileiro evoluísse para 5 por 2. E Lula disse que não dava para deixar para depois. Mas agora, depois que a presidência e o Congresso chegaram a um acordo, que alguns dirão acordão, veio a resposta de uma parte da oposição. Com 6 por 1 eu não fico, 5 por 2 é bobagem e a bola da vez é a escala 4 por 3. É proposta séria ou avacalhação? A votação é a qualquer momento e o nosso Murilo Hernandes traz notícias ao vivo lá do parlamento. Em Goiás, Caiado mandou seus sinais. Pode ser vice de Zema em outubro. Tentando afastar o fantasma do filme Dark Horse e de seu envolvimento com o banqueiro Vorcaro, o pré-candidato Flávio Bolsonaro postou com o Trump e levantou a questão: foi só foto de visitante ou teve mesmo reunião?
1: E o Rio de Janeiro continua só violência. Em São Gonçalo, região metropolitana, dois homens foram mortos por PMs que disseram ter confundido uma régua de pedreiro com um fuzil. Uma régua, duas vidas, muita gente protestando. E todo mundo dizendo, até quando? No estúdio da TMC no Rio, Rebeca Renzi traz mais detalhes do inexplicável. E a estética continua em destaque. O que acontece em São Paulo se repete em BH. Duas capitais, duas mulheres mortas em clínicas de beleza em uma mesma semana. É falha na fiscalização, na regulamentação ou só um problema de responsabilização? O Link TMC tem tudo isso e muito mais.
2: 48 horas para você enfrentar o leão. O prazo do imposto de renda acaba na sexta-feira e é claro que ainda tem gente achando que é besteira. Quem deixou para a última hora vai correr, vai suar, vai tremer e até chorar. Mas a Receita não negocia, não espera. Alô, cidadão! Notícia da Copa, por enquanto, só longe da bola. Messi tem uma inflamação na coxa. Modric fala em aposentadoria pós-mundial. E Depay, ainda no nosso Coringão, foi convocado para a seleção. Da Holanda, é claro. E o Fabiano Fará faz a avaliação. Quem chegará inteiro para a competição? Pelo rádio, pelo YouTube, no Brasil e no mundo, começando mais um Link TMC, o programa que informa e não se conforma, que traz ponto e contraponto do jeito

0: 60 é: vai produzir mais? Vai produzir menos? Tanto faz, preciso é descansar. Não, Cuca, espero terminar. Não muda nada. É isso. São essas quatro opções que você pode votar lá no nosso YouTube. Claro, também pode escrever, falar mais, né? Dá mais espaço para falar no nosso WhatsApp, 119-7221-1001. Seja você também empregado, seja você empresário, traz aqui sua história, escreve pra gente, faça companhia aqui no link TMC.
1: Muito importante a sua participação também pelo WhatsApp. Você interage com a gente, manda sua pergunta, sua crítica no 119-7221-1001. 119-7221-1001, elementar, o nosso WhatsApp. Olha só, jogadores convocados pelo Carleto, nosso Carlo Ancelotti, chegaram à Granja Comari para iniciar a preparação para a Copa do Mundo. Atletas que atuam no futebol brasileiro e parte do grupo que encerrou a temporada europeia nos últimos dias foram os primeiros a desembarcar em Teresópolis. Ouvi falar que o primeiro mesmo foi o Casemiro, chegou ontem à noite antes de todo mundo. Tá certo, meu caro Léo Pinheiro, com todos os detalhes da apresentação da nossa seleção. Boa tarde, Léo.
2: Boa tarde, Tomás. Um abraço para todo mundo aqui ligado no Link TMC. Você tá certo. O Casemiro foi o primeiro a chegar ontem à noite, no final da noite. O capitão da seleção brasileira foi o primeiro atleta a chegar aqui na Granja Comari, em Teresópolis, região serrana do Rio de Janeiro. Ao longo dessa manhã, os demais atletas foram chegando através de helicóptero e o último a chegar foi o Neymar com a aeronave dele particular, e aí a seleção está com 23 jogadores convocados, além de outros atletas de base aqui do Rio de Janeiro, do futebol carioca, que vão completar os treinamentos, como por exemplo o goleiro Léo Nanete, jogador de 21 anos de idade do Flamengo, que viajará para os Estados Unidos por metodologia de trabalho da comissão técnica da CBF. Quatro goleiros viajam, ele não tem nada a ver com a disputa, mas vai trabalhar para completar as atividades. Quem também está aqui presente é ele aqui, ó. A galera do YouTube está podendo acompanhar o Russo, que é essa névoa que chega aqui através das montanhas e ela vai interferir, é uma situação recorrente aqui em Teresópolis, ela pode interferir, a gente está acompanhando agora com maior detalhe, esse treinamento da seleção brasileira que está programado para começar daqui a pouco, 5 horas da tarde, e a gente repete, pode ser até repetitivo e chato, o Neymar é o personagem por conta do problema na panturrilha e a CBF faz nesse momento a avaliação física no jogador para saber se ele terá condições de treinar durante essa semana, já que no começo dessa mesma semana ele não foi a campo com o Santos, e se ele estará em campo no domingo. A tendência é que ele não participe dessa partida contra o Panamá. Aqui, ó, a gente pode observar, eu estou apontando aqui, o primeiro refletor já aceso para o campo onde os jogadores farão essa primeira atividade. Atletas já aqui na Granja Comari, 23 jogadores convocados pelo Carlo Ancelotti, os outros três, Gabriel Magalhães, Gabriel Martinelli e também o Marquinhos, que estão na decisão da Champions League, só se juntarão à delegação brasileira já nos Estados Unidos. Então, daqui a pouquinho, aqui na CBF, teremos essa primeira atividade da seleção brasileira sob o comando do Carlo Ancelotti. Só para explicar, eu estou aqui nesse momento num lugar destinado pela entidade, um clube que fica da CBF, um lugar destinado à imprensa para fazer justamente esse tipo de trabalho. É um centro de imprensa que fica aqui num clube social, e aí a galera está podendo acompanhar no fundo essa piscina que, Tomás, é aquecida. Tá frio pra caramba, mas a galera lá dentro tá aquecida.
3: Eu queria fazer uma pergunta para você, Léo, justamente sobre isso. Você apontou aí, a luzinha que está acesa, o pessoal que está ouvindo não viu. Mas essa luzinha que você mostrou aí está lá longe. Você está a quantos quilômetros do campo? A CBF está fazendo um sistema ultra secreto aí?
2: Não, é porque nessa primeira atividade ela é fechada. Esse clube, ele divide muro com a Granja Comari. É um clube social aqui na Comari, que é a região de Teresópolis, a gente está pertinho. Eu vou falar que são 200 ou 300 metros da entrada da Granja Comari. E aí você passa justamente por uma rua até chegar ao ponto da concentração. Não sei se eu consigo chegar para o lado e mostrar, mas o Russo pode atrapalhar. Aqui, mais ou menos, o pessoal no YouTube está conseguindo identificar, aqui fica lá a casa da concentração. E aqui, nesse ponto, onde fica um dos campos. Então, a gente está pertinho. É uma ilusão de ótica da entrada da granja, 300 metros no máximo, é um clube que divide muro com a Granja Comari, só que tem essa ilusão de ótica, a gente está pertinho

0: a galera consegue ver com detalhes, mas tá tudo tampado, tudo fechado para esse primeiro treinamento, que é, repetindo, fechado pelo Carlo Ancelotti.
1: Até o tempo fechou.
2: É interessante que o Léo usa o termo russo, né? Que nem todos acho que conhecem no país, o tempo russo, né? O tempo acinzentado, bastante nublado. Em São Paulo fala-se muito, falava-se antigamente, tá russo, mas para quando você
3: eu
2: quer dizer que tá,
3: que o russo
2: tá feia a coisa.
3: O cameraman dele.
2: É, não, né? O tempo russo.
3: Fosse o cameraman trabalhando com ele.
2: É o tempo russo. Mas em São Paulo a gente falava mais tá russo, quando tava feia a coisa, né? O tá osso. Mas, enfim, interessante.
0: Aqui a gente fala desceu o russo.
2: Desceu o russo.
1: Desceu o russo.
2: É, por isso que é legal você ouvir uma rede de rádio. Você vai ouvindo características de diversas regiões, além dos sotaques diferentes, como o sotaque gostoso do nosso Léo. Eu brinquei ontem na televisão, porque perguntando se o céu estava estrelado ontem à noite, estava, apesar do tempo cinzento ou russo, nessa quarta-feira, ontem tinha estrela lá na região de Teresópolis, região serrana do Rio. Então tivemos estrelas ontem à noite e tivemos estrelas no céu também hoje, porque todo mundo chegou de helicóptero, como disse o Léo, pelo menos 23 estrelas, a última delas o Neymar, o último a chegar, portanto, na Granja Comari. Ontem a temperatura na casa dos 15 graus, Léo, por aí à noite. Lembrando que esses mesmos jogadores, daqui a uma semana e pouco, vão estar pegando 30, 35, dependendo da região, ao meio-dia, até 40 graus no forte e escaldante verão norte-americano.
0: É, a gente aqui, ô Tomás, hoje ficou naquele clássico bota casaco, tira casaco. Eu cheguei aqui por volta de 6:30 da manhã, tava um frio absurdo. Ali, a partir de 9 horas até 2 horas da tarde, também um calor de trazer um certo incômodo. E agora, o russo desceu, a gente tem essa névoa, a expectativa também de chuva, e por isso a atividade vai ser no frio e muito provavelmente na chuva. A gente sabe que, a gente chama de, às vezes, de caiçara também, um nativo aqui, um morador de Teresópolis. Tem um pessoal aqui que está trabalhando na logística do clube social onde a gente está. O pessoal olhou para a montanha e falou, em uma hora essa chuva chega aqui. Então a tendência é que a atividade do Carlo Ancelotti aconteça debaixo de chuva.
1: Mas tem problema não, atrás do Léo tem uma piscina e tem uma galera nadando ali de boa.
2: Piscina aquecida, como ele falou, né?
0: Aquecida.
2: É, tem
1: ah,
2: tem
1: não,
2: que
1: mas
2: ser.
1: Tem que ter esse detalhe. Tem aí tudo ser. Bem. É.
2: Bom, seleção brasileira então, ela desce a serra do sábado, Léo, para jogar contra o Panamá no domingo, despedida da nossa torcida, e aí depois bola rolando só no final de semana, ainda amistoso, é isso, nessa reta final da preparação.
0: Isso, exatamente. A seleção brasileira vai enfrentar o Egito no dia 6 e no dia 13 enfrentará a equipe do Marrocos. A abertura da Copa do Mundo, que naturalmente terá transmissão aqui da TMC. Então, mais alguns dias de treinamentos. Amanhã teremos uma atividade aberta, casando justamente com o momento aqui do Link TMC. Talvez tenhamos essa nossa participação aqui com algumas imagens do treinamento. E a partir de amanhã teremos também entrevista coletiva e no domingo o jogo no Maracanã, Brasil e Panamá, com essa expectativa. O público do Rio de Janeiro vai se despedir da seleção brasileira assistindo o Neymar de perto. Quando o Neymar veio ao Rio de Janeiro contra o Fluminense e também contra o Flamengo, causou aquela comoção. Ingressos esgotados para o jogo, mas o Neymar, por exemplo, contra o Flamengo não veio porque ele estava suspenso. Mas existe essa expectativa do público carioca. Para encerrar, eu conversei com muitos torcedores que vieram aqui na expectativa de tirar fotos, acompanhar a chegada dos jogadores e basicamente aquela geração, a geração mais recente, já desse milênio, toda estava na expectativa de assistir, acompanhar, ver o Neymar. E eu perguntei para todo mundo, quem vai ser o craque do Brasil na Copa? Todo mundo respondeu, Neymar.
2: Bom, tomara que sim, né? Se isso acontecer, a gente vai ter um craque da Copa que joga muito. Seria uma boa notícia. Vamos torcer por isso, mas...
3: Vocês estavam falando de estrela aí, né? Chegaram as estrelas. Eu ia até perguntar se tem alguma estrela cadente aí chegando em Teresópolis também, ou se é só a estrela agora que tá brilhando?
1: Você só espera os xingamentos que vão chegar pra gente aqui nas nossas redes
3: sociais. Isso aí é pra gente comentar depois do primeiro jogo.
1: Muito bem.
2: Muito bem.
1: Obrigada, viu, Léo? Beijo pra você e um bom trabalho aí. Bom, vamos seguir aqui falando, trazendo uma boa notícia. Podia ser melhor, podia ser maior, mas o salário mínimo dos professores da educação básica no Brasil vai subir. O aumento é quase 15 vezes maior do que seria pela regra antiga. O Senado aprovou o novo piso de R$ 5.130 para esses profissionais. Aí você pensa, ele é 15 vezes maior do que seria pela regra antiga, mas esse reajuste dá mais de 5%. Agora o texto segue para a assinatura do presidente Lula e quem tem mais detalhes é o repórter Kennedy Lacerda. Fala, Kennedy.
4: Exatamente, o texto será sancionado pelo presidente Lula em breve, lembrando que em janeiro Lula assinou uma medida provisória que reajustou o piso para esse valor que você falou. A medida passou a valer imediatamente após a publicação, mesmo antes da análise do Congresso Nacional. Agora, o Senado aprovou a MP durante a tramitação no Legislativo. E como a proposta recebeu alterações feitas pelos parlamentares, ela foi transformada em um projeto de lei de conversão e enviada novamente para a sanção presidencial, que deve acontecer em breve. O texto teve relatoria da senadora professora Dorinha Seabra, do União do Tocantins. E entre as mudanças aprovadas está o novo critério de atualização do piso, como você falou. O reajuste passará a ser calculado pela soma do Índice Nacional de Preços ao Consumidor com 50% da média de crescimento real das receitas do Fundeb nos 5 anos anteriores. Então, o governo destacou que a fórmula antiga ressaltaria, né, traria aí uma recomposição de apenas 0,37%. Enquanto a nova regra garante reajuste de 5,4%, muito maior. Então, com isso, o piso dos professores da educação básica passa de R$ 4.867,77 para R$ 5.130,63, assegurando aí um ganho real de 1,5 ponto percentual acima da inflação. E só para encerrar aqui, o valor nominal foi incluído diretamente no texto para evitar disputas judiciais sobre a aplicação do novo critério já neste ano. Volto com vocês.
2: Muito bem, tá falado, Kennedy. Só aproveitando, esse é o básico, né? O mínimo dos mínimos, a gente pensar que um professor vai receber pelo menos R$ 5.130, como a Mayara disse, poderia ser melhor, mas não deixa de ser uma boa notícia esse pequeno aumento, inclusive acima do nível da inflação. Agora, aproveitar o Kennedy Lacerda, antes da gente ir para a Rádio Uber, com o seu palpite, Kennedy. Brasil e Panamá, despedida da torcida brasileira, jogo no domingo, quanto vai ser o placar?
4: Olha, eu estou confiante, eu sou um torcedor da seleção brasileira, 4-0.
2: Olha lá, que beleza.
1: Olha,
2: normalmente o torcedor do Nordeste, ele acredita mais na seleção brasileira. Isso aí desde a Copa de 94 é histórico no nosso país.
3: É porque ele tá longe da Granja Comaria, por isso, Tomás?
2: Não sei.
1: É porque a pessoa do Nordeste vive no sol, no calor. Aí isso torna a pessoa mais positiva e mais leve. Eu acho que é essa coisa que acontece. Acho que é basicamente
3: Brasil
1: isso.
3: E Panamá.
2: Brasil para Neymar contra o Panamá. Valeu, Kennedy.
1: E agora vamos para o primeiro bloco da nossa Rádio Uber.
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7: Oi, minha amiga parceira da Uber. Oi, meu amigo parceiro da Uber. Eu sou o Edson Ragazzi, jornalista automotivo. Cresce de maneira acelerada a falsificação de autopeças no Brasil. A maior parte delas é vendida online. Um levantamento feito pela Associação Brasileira de Combate à Falsificação mostra que o comércio de peças falsas movimentou cerca de 12 bilhões, o que causa prejuízos e insegurança para o dono do carro e também ao setor de autopeças. Para não comprar itens falsificados, tome alguns cuidados. Evite comprar peças a granel, fora de uma embalagem original do fabricante. Ela deve estar lacrada, com identidade visual própria e informações técnicas que garantem autenticidade. Essas embalagens costumam ter um código exclusivo que identifica cada peça e facilita a consulta e compra correta. Data de fabricação, código de barras usado para acompanhar o percurso da peça desde a produção até o ponto de venda e informações de aplicação que indicam os modelos de veículos compatíveis. Também vai evitar erros na instalação. Faça a compra de distribuidores e lojas autorizadas. Observe atentamente a embalagem. Cores desbotadas, erros de ortografia, lacres violados ou impressão de baixa qualidade são sinais de alerta. Desconfie dos preços muito abaixo do mercado, porque grandes variações podem indicar falsificação. Exija a nota fiscal, que ajuda a garantir a procedência do produto e também é um documento válido, caso seja necessário reclamar. Cuidado! Peça falsificada pode quebrar e provocar acidentes. É isso. Até a próxima aqui na Rádio Uber, com mais dicas especialmente para você, parceira e parceiro da Uber.
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6: E começa mais um Uber Responde aqui pela Rádio Uber TMC. A primeira pergunta é do parceiro Marcos. Abre aspas. Como saber se meu carro entra na Uber? Fecha aspas. Marcos, para conferir se seu veículo entra na Uber, acesse a lista completa de veículos elegíveis na sua cidade no link t.uber.com/requisitos. Agora a dúvida do motorista parceiro Alexandre de São Paulo. Abre aspas. Qual é o real benefício das categorias platina e diamante? Fecha aspas. A resposta quem deu foi o Lucas do time da Uber.
8: Olá Alexandre, tudo bem? É assim, as principais vantagens das categorias platina e diamante do Uber Pro incluem cashback maior em abastecimentos nos postos Ipiranga, com retorno de até 10%, além do acesso à ferramenta de preferência de região, que permite selecionar áreas da cidade para receber apenas chamadas nessas regiões. Quem está nessas categorias também conta com um destino definido extra, suporte por telefone e atendimento preferencial, garantindo mais praticidade e eficiência no dia a dia. Para mais informações, acesse a central do Uber Pro no seu aplicativo Uber Driver.
6: Agora a pergunta do parceiro Antônio da Bahia. Abre aspas. Como faço para falar com o suporte da Uber? Fecha aspas. Mais uma vez, o Lucas da Uber respondeu.
8: Olá, Antônio. Legal ter você aqui no Uber Responde. O suporte da Uber está disponível 24 horas por dia, 7 dias por semana. E para entrar em contato, basta acessar o menu Ajuda do seu app Uber Driver ou pelo site t.uber.com/ajuda.uber.
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1: E daqui a pouquinho no Link TMC temos os detalhes do debate na comissão da Câmara sobre o fim da escala 6x1 e também, claro, tirar dúvidas, aliás, sobre o imposto de renda. Mas agora as principais notícias da sua região.
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5: Olá, muito boa tarde para você que está sintonizado na TMC em 92.7. Boa tarde também para você que nos escuta através da internet e através dos aplicativos. Eu sou Júlio Andrade, estaremos juntos, né, durante a tarde de hoje, sempre com informações atualizadas, com informações que possam te ajudar, né, neste dia, enfim. E eu já lembro que mais tarde, 5 horas, eu, junto com o repórter Kennedy Lacerda, nós temos um encontro aqui no Pernambuco TMC, nosso programa onde a gente traz, né, o resumo dos principais fatos, também sempre com entrevistas, com muitas informações sobre o trânsito. É a programação da sua TMC. Você está escutando o Link TMC, as notícias do Brasil e do mundo, né? Sempre com muitos colunistas, assuntos em evidências. E aí depois, às 5 da tarde, a gente abre a janela local. Bom, deixa eu trazer uma informação em relação ao senador Humberto Costa, que passou por um procedimento cardíaco. O senador Humberto Costa, do PT, que representa Pernambuco no Senado Federal, passou por um procedimento cardíaco para a implantação de um stent, um equipamento utilizado em angioplastias para evitar o estreitamento ou fechamento das artérias coronárias. O procedimento foi realizado ontem, de acordo com as primeiras informações que foram repassadas, e a informação que chega é de que o parlamentar já recebeu alta médica e está em sua residência. A assessoria do senador Humberto Costa informou que ainda irá divulgar um comunicado oficial sobre o caso. Lembrando também, né, até justificando, nós estamos no Pernambuco TMC primeira edição, realizando sabatinas com os pré-candidatos. Amanhã estava marcada, né, amanhã seria a vez do senador Humberto Costa, mas claro, está aí mais do que explicado, o senador se recupera então deste procedimento e já ficamos então acertados para a próxima semana. Próxima semana a gente dá continuidade então às sabatinas e teremos a presença dos nossos estúdios do senador Humberto Costa, que vai ser, né, pelo que tudo indica, pré-candidato, aí já está como pré-candidato e vai se candidatar mais uma vez a uma vaga no Senado Federal. Continue então aqui na programação da sua TMC, sempre em 92.7, ou através dos aplicativos, né? Sendo em 92.7 um dos aplicativos, você fica muito bem informado. Daqui a pouco, eu, Júnior Andrade, volto com mais notícias, com mais informações.
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5: Agora 3 horas e 29 minutos, voltando com o Rodrigo Alvarez, com o Mayara Basti, daqui a pouco também o Wilson Pedroso, nosso consultor político, consultor eleitoral, aqui participando com a gente também. Já já vamos para Brasília com o repórter Murilo Hernandes, mas agora Felipe Mendes também em nossos estúdios, porque a Universidade de São Paulo passou 2 anos coletando amostras de sangue em necrópsias de 4 capitais brasileiras, Belém, Recife, Vitória e Curitiba. O resultado virou um estudo publicado numa revista científica internacional e jogou luz num dado que pesquisadores debatem há 30 anos sem resposta: a relação entre substâncias e mortes violentas no Brasil. Mais da metade das vítimas tinha álcool ou droga no organismo. O nosso Felipe Mendes, do time digital aqui da TMC, traz os detalhes, explica essa história melhor pra gente. Tudo bem, Felipe?
15: Tudo certo. Boa tarde, pessoal. Boa tarde, ouvintes. Então, na esteira da divulgação do Atlas da Violência ontem, né, a gente vai manter o tema, embora não tenha uma conexão direta entre as pesquisas e os estudos. Esse é um estudo da USP, da Faculdade de Ciências Farmacêuticas, que mostra que 53% das vítimas de mortes violentas apresentavam álcool ou drogas no corpo. Então a gente está falando aí de drogas lícitas e ilícitas, né? A cocaína foi a substância mais encontrada, presente em 30% das vítimas. O álcool apareceu em 28% dos casos. Os benzodiazepínicos, que são aqueles remédios para ansiedade, insônia, outras funções também, foram detectadas em 7% e a cannabis em 2%. Esse tipo de medicamento, benzodiazepínico, ele foi mais identificado em casos de suicídios. Nos homicídios, a substância mais detectada foi a cocaína. Mais alguns números importantes: o levantamento mostrou que 90% das vítimas eram homens e 56% tinham 30 anos ou mais. Os homicídios respondem por 67% das mortes analisadas e, neste caso, 58% resultaram de ferimentos por arma de fogo. No total, de forma geral, foram analisados 3.577 casos de mortes violentas nas cidades de Belém, Recife, Vitória e Curitiba. Todos esses dados foram coletados por esse estudo da USP entre 2022 e meados de 2024. E mais informações no site da TMC, tmc.com.br.
5: Muito bem, 3 horas e 32 minutos. A gente fica tentando ali procurar relação, né? Mas pode acontecer, né, Alvarez? Alguém que está mais alegre, digamos assim, fica mais corajoso, se envolve mais numa confusão. Isso pode gerar um pouco mais de violência. E da mesma maneira, se a pessoa ingeriu algum tipo de droga ilícita, como falou o Felipe, se está drogado, enfim, acho que faz todo sentido. Essa pesquisa acho super válida, super pertinente. E serve de alerta também, né?
16: Normalmente a pessoa que está usando isso não está pensando em absolutamente nada. Um dos primeiros efeitos é justamente se esquecer das consequências daquilo que ela faz. Ela se torna praticamente automaticamente responsável. Mas nós estamos falando aqui de tem que entender a dosagem de que se trata, né? É, tem níveis e níveis de você beber uma cerveja, de você beber muito, e aí quando começa a entrar para as drogas, nem se fala.
17: Bom, muito bem, continuando por aqui, Flávio Bolsonaro está nos Estados Unidos, no entorno de Donald Trump, tentando aparecer em uma foto ao lado do presidente americano. Daqui a pouquinho vou querer que o Wilson fale sobre isso também, mas a estratégia é clara, produzir uma imagem de força política e virar a página da crise que envolve o banqueiro Daniel Vorcaro. Mas o plano está funcionando pela metade, porque a Polícia Federal deve abrir uma nova investigação sobre uma declaração do próprio presidente do PL, Valdemar Costa Neto. Ele disse publicamente que Flávio foi até a casa de Vorcaro buscar o que ele chamou de o restante de dinheiro. A fala acendeu um sinal de alerta enorme, porque no direito penal, quando um agente público supostamente pede vantagem a um particular, isso pode configurar corrupção passiva e até lavagem de dinheiro. Em outras palavras, receber dinheiro por fora, sem motivo legítimo, é crime. A PF agora quer entender se esse dinheiro existiu, de onde veio, quem participou e para onde foi. A viagem internacional, então, que deveria ser vitrine, virou mais uma crise ali com o Flávio Bolsonaro, né? Com duas frentes agora. A jurídica, nas mãos da Polícia Federal, e a política dentro de casa. Alvarez, dá a palavra para você primeiro.
16: Ah, eu só queria, eu acho importante a gente analisar essa imagem produzida nos Estados Unidos, que nos está sendo apresentada pelas redes sociais. Quem está vendo pelo YouTube vai poder acompanhar com a gente, eu também tenho aqui comigo. Primeiro, a gente está vendo que não é um encontro, obviamente, não é um encontro de chefes de Estado. Flávio Bolsonaro não tem cargo de chefe de Estado, é um senador pré-candidato. Reparem que o Donald Trump, ele, nessa imagem que nos é apresentada, o Trump está sentado à mesa e o Flávio Bolsonaro está recuado atrás dele, como quem caminhou até ali para tirar aquela fotografia. No encontro de chefes de Estado, os dois estão frente a frente, é diferente. Existe um protocolo na Casa Branca para cada tipo de situação e essa situação é claramente uma situação de uma visita rápida. Então, o Bolsonaro, Flávio, vem divulgando que conversou sobre isso e sobre aquilo com o Trump, é difícil de imaginar um cenário em que houve espaço para uma conversa dentro da Casa Branca. O que a gente pode imaginar é alguém, possivelmente o Paulo Figueiredo, que está lá nos Estados Unidos fazendo essas articulações, talvez o Eduardo Bolsonaro, mas o Paulo Figueiredo tenha conseguido um espacinho de 3 minutos na agenda do Trump. Olha, abre a porta, deixem o filho do ex-presidente Jair Bolsonaro entrar aí, que ele precisa fazer uma foto, ele quer fazer uma foto. Tira a foto e muito obrigado, boa sorte e até logo. Não tem encontro. Se houvesse encontro, gente, se houvesse conversa, teríamos a foto da conversa. Se houvesse um encontro que fosse uma reunião, seria a foto da reunião. Essa é uma foto de visitante. É como quando a gente vai as pessoas vão num parque de diversões, tiram foto do lado de um personagem. Ou quando o fã tira foto com o ídolo. Quando alguém vai num lançamento de livro, o escritor está sentado à mesa, a pessoa posa ao lado e tira foto. Não é uma foto de uma reunião. Então, a minha pergunta é, o efeito é positivo dessa fotografia ou é mais um fato negativo depois do escândalo Dark Horse, em que Flávio Bolsonaro aparece num áudio que ele assume que é dele, pedindo e recebendo 61 milhões de reais do banqueiro ladrão, banqueiro fraudador, Daniel Vorcaro. Então, ainda vamos ver que efeito vai ter essa foto, se vai ter algum efeito, mas ela claramente não é uma foto de uma reunião. E ainda por cima contrasta com a foto muito recente de Trump com Lula, aí sim, presidente, sendo recebido como presidente num outro momento, os dois frente a frente, rindo. Então, a pergunta é, valeu a pena para Flávio Bolsonaro essa exposição toda? É negativo? É positivo? Vamos ver.
17: Só uma coisa, né? Me pareceu aquelas fotos do Museu de Cera que você vai lá, que tá com o Trump lá. Não pareceu o Wilson Pedroso?
18: Do lado, né? Cera tem a mesa do presidente, tem, lá, exato, pra você tirar foto.
17: Por isso que eu achei. Tá aqui com a gente o Wilson Pedroso, analista político aqui da TMC, junto com a gente. Bom, vamos lá agora.
16: Eu queria até perguntar pro Wilson.
17: Pergunta aí.
18: Não, você tá...
17: Claro.
18: Pode perguntar.
16: Fala, Wilson.
18: Tudo bem? Pode perguntar.
16: Não, eu ia te perguntar o seguinte. Tem gente aí, e é gente séria, tá? Especulando que essa foto nem aconteceu porque a luz está perfeita demais, porque a posição do Flávio Bolsonaro poderia facilmente ser encaixável ali. Não tô dizendo que eu pensei não. isso não, tá? Mas tem gente falando isso. Você acredita nessa possibilidade?
18: Ó, é que o pessoal aqui do estúdio vai conseguir ver, eu não vou conseguir mostrar para as pessoas. Eu fiz uma foto parecida com o Eduardo Trump em inteligência artificial. Inteligência artificial. Porque a foto realmente, ela é muito fria. É uma foto fria. Mas eu vou compartilhar minha experiência. Eu já fui secretário de Estado e cuidei de agenda de governador e prefeito. A quantidade de pessoas que eu levei para tirar foto com o governador e com o prefeito, que não teve despacho nenhum, foi milhares. Porque aparece no meio de um evento um prefeito. Aparece no meio do evento uma liderança política que naquele momento é importante de alguma forma para assessoria até próxima. Nem pelo governador, mas para eu ter próximo, porque traz informação. Eu levava no governador, preciso tirar uma foto. O cara veio a 500 quilômetros da cidade, não sei de onde. E ele precisava colocar a foto para justificar a vinda aqui a São Paulo.
17: A viagem.
18: No jornal, na imprensa, no rádio. Eu levava, o governador tirava a foto.
16: O governador dizia?
18: Hã?
16: Manda entrar.
17: Entrar e 30 segundos, só clica e sai.
18: É foto e sai. E eu ficava com os documentos, igual a assessoria ficou com os documentos que o Flávio disse que levou, e aí eu despachava, encaminhava para secretário, encaminhava para outras pessoas, ou seja, era só foto, não tinha relação nenhuma, mas para o político como foi o Flávio, era importante pelo menos a foto, porque o Flávio de alguma forma tinha que justificar a ida dele, porque a ida dele não estava confirmada. O que acontece, que aí eu acho que o Lula tem que ficar com atenção, o problema não é o Trump, o problema é o entorno, né? Problema em torno, porque o entorno, querendo ou não, fica protegendo o Flávio, a família, o Paulo Figueiredo, que diz que é jornalista, não sei nem se é jornalista, e fica na orelha do Trump, Tanto é que eu imagino como foi essas coisas. Vem que eu vou dar um jeito de encaixar vocês para tirar uma foto. A gente conversa e eu dou um jeito pra gente encaixar uma foto. Só que não vai aparecer na agenda, não vai aparecer no lugar, porque a gente vai pegar uma hora qualquer de um buraco entre uma agenda e outra, você entra, tira a foto e a gente despacha junto e tal. Eu tenho quase certeza absoluta que foi esse o roteiro.
19: Não, eu imagino que tenha sido isso. Agora, uma coisa é você tirar uma foto com um prefeito de alguma cidade do interior de São Paulo, com um governador, com todo o respeito, de Alagoas, de Minas Gerais, do Acre. Outra é tirar uma foto com um presidente norte-americano. Eu até entendo que, respondendo à pergunta do Alvarez, humildemente, eu acho que essa foto acaba não significando nada, porque para os bolsonaristas é motivo de comemoração, a comemoração do nada. Para os petistas é motivo de ironia, de sarcasmo, como por exemplo o post da Paula Lavigne, mulher do Caetano Veloso, é um post muito comemorado pelas pessoas de esquerda e ironizado pelas pessoas de direita. E para quem está na dúvida, quem não sabe se vai votar num ou no outro, eu acho que não muda absolutamente nada. Agora, me chama a atenção essa foto, porque eu conheço alguns dos principais jornalistas brasileiros, alguns dos principais esportistas brasileiros, alguns dos principais artistas brasileiros. Eu não lembro de nenhum deles na Casa Branca tirando foto com o atual presidente dos Estados Unidos.
16: Mas nenhum deles é filho de um ex-presidente brasileiro.
19: Perfeito. Não, o que eu quero dizer é que essa foto, para mim, não significa nada. Não, nada.
18: Posso falar de uma pesquisa?
17: Vamos fazer o seguinte, a gente tem que chamar a Rádio Uber e o Wilsinho. Daí na volta da Rádio Uber, o Wilsinho traz essa pesquisa, que eu acho que ela é bem importante pelo que eu tô vendo aqui, né? Então a gente vai com a Rádio Uber, já a gente volta com mais discussão.
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21: Gente, hoje no quadro Uber Entrevista, eu converso com a especialista em segurança da Uber, a Carolina Vido, que vai explicar sobre um recurso relevante, o upload automático de gravações, que envia o registro gravado da viagem sempre que motoristas ou passageiros relatam um incidente na Uber. Como vai, Carolina? Tudo bem? Prazer te receber aqui na Rádio Uber.
22: Oi, Rodrigo. Tudo bem? E com você? É um prazer estar aqui na Rádio Uber. Obrigada pelo convite.
21: Obrigado você por ter aceitado o nosso convite. Bom, vamos logo ao tema. qual é o propósito da implantação do upload automático de gravações em caso de relato de incidentes?
22: Rodrigo, o objetivo central dessa implementação é otimizar a segurança e a precisão nas resoluções da plataforma. Ao automatizar o upload das gravações em casos de reportes de incidentes, simplificamos drasticamente a jornada do motorista parceiro, que não precisa mais se preocupar em anexar evidências manualmente em momentos de estresse. Essas mídias são fundamentais para que o suporte da Uber possa analisar os fatos com clareza, compreender as alegações de ambas as partes e, acima de tudo, garantir que as decisões tomadas sejam justas e baseadas em evidências concretas. É uma solução que une conveniência tecnológica com um compromisso reforçado com a transparência em cada viagem.
21: Perfeito! Carolina, e por que a Uber decidiu automatizar esse processo?
22: A decisão da Uber em automatizar esse processo reflete o nosso compromisso em remover fricções e oferecer mais suporte aos nossos parceiros. Entendemos que, diante de um relato de incidente, o motorista já está em uma situação delicada. Por isso, eliminamos a necessidade de uploads manuais ou qualquer esforço adicional para o envio de provas. O objetivo é que o parceiro possa focar em sua atividade, sabendo que a tecnologia está trabalhando em segundo plano para assegurar que os fatos sejam registrados com total integridade e sem burocracia.
21: Perfeito! Ok. Os motoristas parceiros e parceiras vão ser avisados sobre como vai funcionar?
22: Vai funcionar assim. Para garantir que todos estejam bem informados, a Uber preparou um plano de comunicação. Os motoristas parceiros receberão notificações detalhadas diretamente no aplicativo e por e-mail, explicando o funcionamento da ferramenta à medida que ela for disponibilizada em suas cidades. Além disso, prezamos pela transparência total. Sempre que uma gravação for enviada automaticamente devido a um reporte, o motorista será prontamente notificado pelo sistema.
21: Beleza, Carolina. E para o usuário, o jeito de relatar incidentes vai mudar também?
22: Quanto aos usuários, o fluxo de reporte de incidentes permanece o mesmo. No entanto, em linha com as nossas políticas de transparência, os passageiros também serão comunicados sobre essa atualização, garantindo que todos os envolvidos na viagem estejam cientes das novas camadas de segurança e evidências.
21: Perfeito, muito obrigado. Gente, no próximo bloco da Rádio Uber, a gente continua a entrevista com a Carolina Vido, falando sobre upload automático de gravações nas viagens. É já já. Não sai daí, hein? Continue aqui na TMC.
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17: E daqui a pouco aqui no Link tem novidade no caso da paciente que morreu após um procedimento estético e também vamos comentar a possível aliança entre Caiado e Romeu Zema no primeiro turno das eleições. Mas agora vamos com as principais notícias da sua região.
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5: Já de volta aqui na programação da sua TMC, a gente chega com informações locais, né? Notícias aqui da nossa região. E olha só, o cinema da Universidade Federal de Pernambuco exibe os filmes O Agente Secreto e Retratos Fantasmas. Vamos explicar então. Uma programação especial foi montada hoje, né? Dedicada ao diretor Kleber Mendonça Filho, com a exibição desses dois filmes, além de uma masterclass com o cineasta. As atividades acontecem em parceria com a Vitrine Filmes e integram uma mostra Elégia na Escuridão do Tempo. A entrada é gratuita, com retirada de ingressos na bilheteria do cinema da Universidade Federal de Pernambuco. Bom, a programação já começou, né, no início da tarde de hoje, com a exibição do filme Retratos Fantasmas, esse documentário que foi lançado em 2023 e que aborda a história do Centro do Recife a partir das antigas salas de cinema da cidade. E daqui a pouquinho, pela programação, será exibido O Agente Secreto, o mais recente longa do cineasta Kleber Mendonça Filho. O filme, né, que a gente já falou tanto aqui, foi ambientado no Recife no ano de 1977, durante o regime militar, e com cenas, inclusive, gravadas no campus Recife da Universidade Federal de Pernambuco. Após a sessão, por volta das 19 horas, o diretor vai participar, então, de uma aula especial para falar sobre O Agente Secreto. Lembrando que, para participar, será necessário retirar ingressos separadamente para cada atividade. O filme já vai ser agora na sequência, está marcado para as 16 horas, então esse de repente já não dá mais tempo, né? Mas para logo mais esta aula especial, marcada para as 19 horas hoje, então, você ainda pode participar, lembrando que vai ser necessário retirar ingressos para a atividade uma hora antes, né? Lembrando que isso vai acontecer no cinema da Universidade Federal de Pernambuco, que fica localizado na Avenida dos Reitores, na cidade universitária. Então, a gente trazendo aí essa informação também relacionada, né, a cinema, uma programação especial. Muito se falou sobre o cineasta Kleber Mendonça Filho, né? Não é para menos, altamente premiado aí por conta do Agente Secreto, a gente que fez uma grande cobertura sobre o filme, né? Infelizmente não ganhou ali nenhuma categoria a qual concorreu no Oscar, mas vale, né, todo o registro para o filme O Agente Secreto. Daqui a
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28: Um abraço a todos que acompanham a TMC, eu sou Ivan Drago, comentarista da casa. 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
1: 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Voltando, para dizer que a comissão da Câmara retoma o debate sobre o fim da escala 6x1. O relatório propõe redução da jornada de 44 para 40 horas semanais, sem corte de salário e transição de até 14 meses. O repórter Murilo Hernandes está acompanhando e traz mais detalhes. Bastante movimentado por aí, né, Murilo? Fala com a gente.
2: Isso mesmo, Mayara. Boa tarde a você e a todos que estão nos acompanhando aqui pela TMC. Movimentadíssimo, viu? Diga-se de passagem, aqui no Salão Verde está bastante movimentado, mas lá dentro da comissão tem muita gente, tem muito sindicalista, jornalista e deputado participando, né, dessa comissão que deve votar hoje o parecer do relator sobre a escala 6x1 da PEC do fim dessa escala, né? Inclusive, o vice-presidente Geraldo Alckmin, hoje, enquanto ele estava visitando uma concessionária aqui em Brasília, ele fez um comentário sobre a PEC, né? Diz que o relatório é muito otimista, principalmente com as mulheres. Vamos ouvir.
3: Aquela é muito importante, principalmente para as mulheres, porque as mulheres, além do seu trabalho na indústria, no comércio, no agro, nos serviços, têm jornada em casa. Ela tem uma jornada dupla, então muito, muito importante para os trabalhadores e especialmente para as trabalhadoras.
2: Bom, o relatório, ele prevê a redução da jornada de trabalho para 40 horas semanais e uma transição de 14 meses. O debate sobre o tema, ele começou na semana passada, mas a sessão, ela foi suspensa após pedido de vista por parte do deputado Maurício Marcon, do PL. A proposta agora também enfrenta a resistência de representantes do setor produtivo que apontam um aumento de custos com prejuízos à competitividade e impactos sobre a geração de novas vagas. Já os economistas, eles defendem que a medida seja acompanhada por ganhos de produtividade. Inclusive, ontem, parte desses empresários do setor produtivo vieram recorrer ao Senado em uma reunião com o presidente Davi Alcolumbre, para falar sobre a PEC 6x1, e ao final eles conversaram com a gente e disseram que veem a medida aí, principalmente como uma medida eleitoral, e pediram que fosse votada após as eleições, né? Bom, seguindo, se aprovado na comissão, o parecer ele segue para o plenário, onde precisará de um apoio de no mínimo 308 votos em dois turnos. Depois ele segue para o plenário, a votação segue aqui na Câmara dos Deputados, a gente segue acompanhando e voltamos a qualquer momento trazendo todos os desdobramentos para vocês. Volto com vocês no estúdio.
1: Por favor, volte, Murilo, e daqui a pouquinho a gente vai primeiro para a Rádio Uber e daqui a pouquinho a gente vai comentar isso com Tomás Alvarez, Wilsinho por aqui também e trazer a fala do líder do PL na Câmara, Sóstenes Cavalcante, sobre uma possível escala 4x3. Será que é isso mesmo? A gente vai para a Rádio Uber e volta já já.
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5: E estamos de volta com a Rádio Uber e com a entrevista da Carolina Vido, que veio aqui falar dessa nova implantação da Uber, que é o upload automático de gravações durante as viagens em caso de incidentes. Carolina, me fala outra coisa. Qual é o resultado que a Uber espera do lançamento dessa nova funcionalidade?
6: 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As mídias nos permitem avaliar os fatos com precisão, protegendo quem age corretamente e permitindo que tomemos decisões baseadas em dados concretos.
5: Muito bem. E outra pergunta que eu queria fazer para você aqui no nosso bate-papo da Rádio Uber é sobre privacidade e transparência. Como fica essa questão?
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5: Ok. E a gravação, depois de carregada automaticamente e enviada para Uber, o que acontece com ela?
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5: Para a gente terminar, Carolina, uma última perguntinha. O lançamento dessa funcionalidade já está sendo testado?
6: Sim, já estamos em fase avançada de testes em cidades selecionadas aqui na América Latina. 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Recomendo que todos fiquem atentos às comunicações no aplicativo para saberem, em primeira mão, quando a funcionalidade estiver ativa em sua praça.
5: É isso. Muito obrigado pela sua participação aqui na Rádio Uber, viu, Carolina? Valeu!
6: Obrigada pela parceria, Rodrigo. É sempre um prazer estar aqui na Rádio Uber.
5: Obrigado você! E esse bate-papo aqui na Rádio Uber com a Carolina Vido foi muito interessante e deu para perceber o quanto a Uber está sempre inovando e criando possibilidades para que as viagens sejam cada vez mais seguras para os motoristas e também para os usuários. Quero agradecer demais a participação da Carolina, que falou para a gente do lançamento do novo recurso da plataforma, que é o upload automático de gravações no caso de incidentes durante as viagens. 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
9: Seguimos por aqui agora 4h02, com o Wilson Pedroso, com a Mayara Basti, com o nosso Rodrigo Alvarez, até às 5 da tarde. Você segue participando da nossa enquete lá no YouTube, TMC News BR. Você acha que trabalhar menos fará o Brasil produzir mais? 42% das pessoas dizendo que sim, o Brasil vai produzir mais, 36% acham que vai produzir menos. Tanto faz, mas eu preciso descansar, a resposta de 7%, não vai mudar absolutamente nada, a resposta de 15%. Daqui a pouco, o Wilson, o Alvarez e a Mayara vão responder também. Por que só o ouvinte, o telespectador, que tem que responder? Vá lá, participe da nossa enquete no chat também, como faz o Davi Regino, Antônio Domingos, esse está na bronca aqui com alguma coisa que a gente falou, a Vânia Santos, e também o Jander Bispo, que é fã aqui da equipe. Obrigado pelo carinho, viu, Jander Bispo? Um grande abraço para você.
1: Bom, eu só queria retomar, então, esse assunto do fim da escala 6x1, Porque ontem, né, eu queria trazer aqui uma fala do líder do PL na Câmara, como eu anunciei aqui, o Sóstenes Cavalcante, que ontem disse que o partido vai votar o fim, sim, da 6x1, mas substituir pela 4x3. Vamos ouvir.
10: Nós tomamos a decisão de amanhã, na hora da votação em plenário, apresentar destaque de preferência para votarmos a escala 4x3, que nós somos a favor do trabalhador trabalhar menos, ficar em casa, descansar com a sua família, e não somos hipócritas e oportunistas como este governo. Já que querem ajudar o trabalhador, eu quero ver amanhã os petistas botando a sua digital. Nós vamos votar o fim da escala 6x1 para aprovar como destaque de preferência a jornada 4 dias trabalhados para o trabalhador descansar 3 dias.
1: Isso foi ontem, né? Já teve manifestação, por exemplo, da Erika Hilton dizendo que isso é uma jogada para atrapalhar,
11: foi
1: sério, né?
11: Não, né?
1: Então, o Wilsinho é...
12: Não, mas eu vou te falar, é que o governo tem que tratar o assunto de forma séria, eu acho que está tratando, independente se eu concordo ou não com a história do 6x1, mas se fosse o governo, minha vontade... Sabe jogo de truco, jogo de bar? Dá aquela trucada, ó, é 4x3? Então tá bom, o governo apoia, então tá 4x3, vamos todo mundo votar. Aí chama toda a oposição, põe na frente e vê se vota. Não vota.

0: Várzea, não é gente que trabalha, com algumas exceções, existem as exceções, mas na maioria dos casos não é gente que trabalha com seriedade, que de fato pensa quando acorda de manhã, vou para o meu trabalho para representar o povo, para representar quem votou em mim. Não é isso, não é, infelizmente não é disso que se trata o nosso Congresso Nacional e faz tempo.
1: Tanto é que a oposição, a principal fala deles é que o 6x1, a quebra do 6x1 ia quebrar o país. Claro. Eles apresentam 4x3, claro. Não é sério, né? Não estão levando a situação de forma séria.
2: Muito bem, e só ter um destaque aqui, muito rapidamente, que a gente prometeu, quando a gente falava da visita ali do Flávio Bolsonaro, né? A foto, na verdade, do Flávio Bolsonaro com o Donald Trump, o Tomás comentou, olha, o que uma foto com o Donald Trump, o apoio do Donald Trump, representaria para o eleitorado brasileiro? E o Wilson falou que tem uma pesquisa que fala exatamente isso, né, Wilson?
1: No início do mês, a Real Time Big Data fez algo bem nesse sentido, né? 35% dizem que o apoio de Trump atrapalha, 26% dizem que ajuda. E 32% fala que dá na mesma, tá, tanto faz, não muda nada na minha vida, não vai mudar no meu voto, não vai mudar nada.
0: É, só para completar o meu raciocínio, naquela hora que a gente tinha que ir rapidinho para a Rádio Uber, até estava discutindo com o Alvarez, o que eu quis dizer ali, Alvarez, é que por mais que não represente nada, e para mim não significa absolutamente nada essa foto, eu só estava discordando um pouquinho do Wilson e depois concordando com o comentário conclusivo dele sobre o entorno do Flávio Bolsonaro com o entorno do Donald Trump. Porque não é tão fácil você conseguir uma foto. Uma coisa é você tirar uma foto com um prefeito de cidade do interior, outra coisa é tirar foto com um governador de estado. Não é todo mundo que chega lá e vai conseguir tirar foto com o presidente da República dos Estados Unidos, com o presidente dos Estados Unidos. Mas isso significa, sim, que tem ali alguém ao lado do candidato à presidência com algum tipo de relação com o entorno do presidente Donald Trump.
2: Pessoal, apenas isso. Desculpa só atrapalhar.
3: Não, não vale a tempo, não dá. Então,
2: não, então, é porque o resultado tá para sair, viu, Alvarez? Desculpa, o Igor Damasceno tá lá dentro do salão. Vamos para lá agora, para Brasília, rapidinho? Bora lá. Fala aí.
4: Pessoal, boa tarde a vocês, boa tarde também a todos que nos acompanham. Paulo ao vivo daqui do plenário 2 da Câmara dos Deputados. Hoje, neste momento, vinha para o TI a votação da PEC que continha a jornada 6x1, 6 dias de trabalho para um dia de descanso. E nesse momento, quem está falando é o líder da questão, que é o deputado Luiz Cavalcante. Ele está tentando se defender de uma fala da deputada federal Erika Hilton. Ela disse que...
2: A gente vai voltar daqui a pouquinho com o Igor, que está muito barulho lá, a gente não está entendendo, mas pelo que ele disse ali, né, o Sóstenes está nesse momento se defendendo de uma fala, dessa fala, na verdade, que deve ser essa, né, que a Erika Hilton falou mais cedo, que o PL queria mais era tumultuado que qualquer outra coisa.
3: Eu achei que o Wilson tinha falado que não ia ter clima de botequim, que a coisa ia ser séria. Ei, Wilson, o que tá acontecendo?
1: Eu
3: lá?
1: Falei que
3: o nosso repórter não consegue nem falar no boteco.
1: Eu falei que o clima é de botequim, mas não pode tratar dessa forma.
3: Eu tava só brincando com você.
1: Eu sei que você tá certo.
2: Desculpa, Alvarez, você ia falar, desculpa, te atrapalhei quando você comentar sobre essa história do Flávio Bolsonaro. Enquanto você comenta, vamos colocar a foto do Wilson junto com o Donald Trump, que ele fez por inteligência artificial enquanto isso, olha lá.
3: Eu queria primeiro dizer que a foto do Wilson não deve nada para a foto do Bolsonaro, mas eu não estou dizendo que a foto foi gerada por inteligência artificial. Agora, pessoal, essa reunião Flávio Bolsonaro-Trump é um típico caso de inteligência artificial ou de algo artificial. É um encontro puramente artificial. Então, dá no mesmo se essa foto é ou não é. O Tomás estava dizendo com razão, não é qualquer um que chega lá, não, e tira foto com o Trump. Não é qualquer um. Alguma conexão existe. A gente tem que lembrar. Jair Bolsonaro foi presidente do Brasil. É um presidente que sempre demonstrou apoio a Donald Trump, demonstrou sua admiração ao Donald Trump. Continuou demonstrando depois. O Trump sempre teve interesse em eleger governos à direita em qualquer parte do mundo, sempre quis beneficiar a direita no Brasil. Então não é difícil que alguém tenha conseguido. E aí o Wilson colocou aqui, nada como ter alguém que está nos bastidores, que teve lá para saber, né? O Wilson mostrou para a gente, olha, chega o garotão lá para tirar foto com o governador, o assessor vai lá e fala, governador, é rapidinho. ele é filho do fulano. Me dá um minutinho só, seu aqui. Ele nem vai sentar, claro que não. Ele

0: vai ficar de pé do seu lado. Tá bom, manda o garoto entrar. E aí vai dar, vai lá e dá um sorriso, tira a foto e tchau. Agora, isso, se houve a foto, gente, eu ainda não estou convencido. Não estou convencido que houve essa foto. A gente não tem mais nada. E hoje fazer uma foto realmente, infelizmente, é a coisa mais fácil do mundo. A gente já alertou há muito tempo que a inteligência artificial, o fake, o deep fake, vão ser a tônica dessas eleições. Se é um caso agora, eu não sei. Mas eu não posso afirmar o contrário, não.
1: Mas seria muita burrice fazer uma foto artificial correndo o risco de ser desmascarado. Eu também não duvido, tá? Porque burrice, a gente já... Como diria o slogan de uma emissora de TV, a gente vê por aí. Mas... Porque essa foto pode ser desmentida a qualquer momento por algum representante da própria Casa Branca. A gente está num mundo globalizado. Está todo mundo vendo na internet o que alguém posta no Vietnã, na China, no Tennessee, entendeu? Então, seria...
0: Aí eu pergunto, você vê a Casa Branca perdendo tempo, a Catherine Leavitt lá, na reunião dela lá com a imprensa, assessoria de imprensa, olha, pessoal, eu queria dizer hoje que aquela foto de ontem não era verdadeira, viu? Mas ninguém perguntou nada, ninguém tá falando sobre isso aqui. Mas eu tô falando.
2: Se nem o brasileiro se importa, você acha que vão se importar lá?
0: O Trump posta foto falsa de internet
2: o tempo
0: todo
2: inteiro.
0: Dia. Ele posta inteligência artificial todo dia. Qual é a diferença dessa foto pra foto que o nosso querido Wilson aqui, que tá no estúdio com vocês,
1: Caroline,
0: fez igualzinha do Flávio?
1: A Caroline não vai perder tempo com isso, eu concordo, Alvarez, mas alguém ligado ao presidente da República no Brasil...
0: Quem, o Marcão Rubio?
1: Não, alguém ligado ao presidente aqui, pode ir atrás dessa história e consegue descobrir facilmente. Você acha que não tem gente já indo atrás pra descobrir se é verdadeiro ou não essa foto? Porque
0: tem
1: seria mais um tombo.
0: 50 mil pessoas indo atrás.
3: Então, mas eu queria trazer um detalhe que é importante, que a gente não comentou ainda, né? Essa foto, para demonstrar como ela foi um encontro frio, o presidente dos Estados Unidos, Donald Trump, já recebeu, porque disseram assim, não, mas ele é candidato a presidente, ele não é presidente. Donald Trump já recebeu candidatos a presidentes, candidatos em países a presidente, ligado à direita e tirou foto e fez declarações. Se eu não me engano, eu estava tentando buscar... a informação correta. Se eu não me engano, um dos candidatos que ele fez isso foi em Honduras. Não sei se o candidato hoje, o presidente de Honduras, é da direita, ou existia um candidato. Mas ele, porque estavam falando assim, mas ele só recebe representante oficial, presidente da República de forma oficial, na cadeira. Não. Ele já recebeu outros candidatos ligados à direita e fez foto, fez reunião... E gravou vídeo, fez declarações. Essa visita do Flávio Bolsonaro a Donald Trump, ele não postou nada, Casa Branca não postou nada, Casa Branca não falou nada. É como se ela não tivesse existido. A gente sabe que aconteceu porque Flávio Bolsonaro postou as fotos, a família postou as fotos, e parte do que a gente sabe é justamente da narrativa de um lado só. De um lado só. Né? Que muitas vezes... narrativa não é o fato real. Então acho que era importante destacar, porque ficam falando, porque ele é só candidato a presidente. Não, Trump já recebeu outras personalidades que eram só candidatos a presidente e fez declaração a favor.
1: Mas você falou, a gente sabe que ele recebeu. Você banca então que o Trump recebeu?
3: Não, ele não, ele recebeu, tá aqui,
2: é isso.
3: Tem informação.
2: A gente volta daqui a pouquinho a trazer mais do nosso cenário político, mas agora a gente vai para o Rio de Janeiro, mais especificamente São Gonçalo. Teve protesto hoje de moradores às margens da BR-101 contra policiais militares que teriam atirado em dois homens após terem confundido uma régua de pedreiro com um fuzil. É isso mesmo que você ouviu, a Rebeca Renzi está ao vivo com a gente e traz mais detalhes. Fala, Rebeca.
4: Pois é, boa tarde. Agora a Delegacia de Homicídios de Niterói, São Gonçalo e Itaboraí, investiga a morte desses dois homens inocentes, baleados por policiais militares durante uma operação em São Gonçalo, nessa quarta-feira mais cedo. As vítimas foram identificadas como Marcelo da Cruz Silva, de 41 anos, e Edivan Felipe de Assis, de 46. Segundo moradores ali do local, os dois estavam em uma motocicleta e saíam para trabalhar em um serviço de obras, quando os policiais confundiram a régua de pedreiro, né, com um fuzil. As mortes provocaram protestos ao longo do dia, como você comentou, e os manifestantes tentaram Chegaram a tentar fechar a BR-101 e a RJ-104 e houve confronto com os policiais militares. Em um dos atos, um ônibus chegou a ser atravessado na pista depois que homens retiraram a chave do veículo, né? Então, justamente para causar esse tumulto, os moradores invadiram a pista, pegaram esse ônibus e conseguiram deixar ele atravessado ali na pista. A PM reagiu com disparos de bala de borracha e parte dos manifestantes correu para uma área de mata. A corporação informou que abriu um procedimento para apurar as circunstâncias da ocorrência e afirmou que colabora com as investigações. A gente recebeu uma informação, estamos tentando confirmar, de que os policiais envolvidos estariam afastados para fazer os depoimentos com calma e as armas apreendidas. Mas a gente ainda está esperando receber uma resposta da PM em relação a isso. Depois desse episódio, algumas escolas municipais da região tiveram as aulas suspensas e uma unidade de saúde permaneceu fechada. Né? É um risco iminente e realmente tem que tomar cuidado com esse tipo de unidade pública aberta na região.
2: Não tem nem o que comentar, né? Que absurdo, que absurdo.
1: É. Perfeito. Ah, enfim,
2: obrigada, Rebeca.
1: Muito bem, agora são 16 horas e 16 minutos, duas mulheres morreram por paradas cardiorrespiratórias depois de realizarem procedimentos estéticos, uma em São Paulo e outra em Belo Horizonte. A polícia investiga os casos e a possibilidade das intervenções terem causado as mortes. Lucas Escórcio, aqui com a gente, trazendo mais informações. Luquinhas.
5: É, exatamente, a gente trouxe esse caso aqui na TMC da maquiadora Roseli Fernandes de Oliveira Romeiro Vieira, que veio do Mato Grosso do Sul para fazer os procedimentos estéticos aqui em São Paulo. Na segunda-feira, ela fez a aplicação do PMMA, que é um preenchimento plástico proibido para fins estéticos nos glúteos e nas coxas. Ela sentiu mal no dia seguinte, conversou com a médica que fez as aplicações, a Tabita Nunes Marcolino Jorge, e ela pediu para a Gisele voltar para a clínica, que fica aqui no Brooklyn, Zona Sul de São Paulo. No caminho, ela desmaiou, ela entrou no hall do prédio comercial e teve uma parada cardiorrespiratória e acabou morrendo. A responsável pelo procedimento tem pós-graduação em dermatologia, mas não tem residência na área. O caso teve uma atualização através de depoimentos da própria médica, que foi a descoberta que a Gisele fez na semana passada um lifting facial e que na terça, no dia da morte, ela continuaria com os procedimentos no quadríceps. A polícia investiga o caso como homicídio culposo por suposta inobservância da regra técnica de profissão, além de morte suspeita e morte acidental. E ontem ainda, uma outra mulher em outra cidade, em outro estado, lá em BH, em Minas, também morreu, só que foi durante o procedimento estético, né? Não foi depois. Dessa vez, a Bárbara Laura Souza Félix, de 27 anos, ela fazia lipoaspiração com enxertia glútea, que é para remodelação, em um hospital no bairro Lourdes, né? Na região centro-sul de BH. A administração da unidade hospitalar relatou às autoridades policiais que as avaliações pré-operatórias não apresentavam nenhum tipo de irregularidade. A Bárbara chegou bem cedo no hospital, fez o pré-operatório e durante a cirurgia apresentou uma alteração na ventilação pulmonar. Tentaram fazer o RCP, né, a ressuscitação, mas a jovem não resistiu. Em 2021, no mesmo hospital, uma outra mulher de 39 anos morreu durante uma abdominoplastia. Então, enfim, esses casos cada vez mais comuns, né, com o aumento da procura de procedimentos estéticos, plásticas, enfim.
2: Gente, acredito que a gente vai voltar a falar desse assunto, mas só muito rapidamente. PMMA, o polimetilmetacrilato, né, ele não pode, é proibido ser usado para fins estéticos no Brasil. Ele foi permitido pela Anvisa apenas para fins de correção. É, e devia ser proibido, eu já conversei com um médico sobre isso, que ele devia ser proibido para qualquer tipo de procedimento, seja de correção de alguma coisa para áreas pequenas, que é o que a Anvisa permite hoje, tá? Ou para fins estéticos, que é essa área gigante, você imagina. Porque o PMMA, muito rapidamente, ele é o quê? Ele é um gel que com o tempo no corpo ele vira acrílico. Sim, acrílico, aquele acrílico de copo, né, que parece um plástico, de porta-retrato, é isso que ele vira. Ele impregna no músculo e depois você não tira mais. E muitas das vezes também o gel se desloca. Na hora fica lindo o procedimento de PMMA, lindo. Mas depois, gente, além do risco na hora de injetar isso no corpo em grandes quantidades, tem o risco pós. A gente lembra da André Surak, e André Surak quase morreu por causa de PMMA. Então quando você for procurar alguma coisa, não acredite em médicos que dizem que PMMA é seguro, porque não é. E é proibido. Quem está aplicando PMMA para fins estéticos está cometendo um crime. É isso.
1: 4h19, obrigado, Escórcio. E o pré-candidato à presidência, Ronaldo Caiado, diz que existe a possibilidade dele e do também pré-candidato Romeu Zema se unirem numa chapa única. Direto de Brasília, a gente volta então para a capital federal. Mais detalhes com Murilo Hernandes.
6: Exatamente, pessoal. É, essas declarações ocorrem para ter uma articulação ali da centro-direita, né, para tentar construir uma candidatura competitiva contra o presidente Lula nas eleições do ano que vem. Até porque, segundo o Caiado, o Zema e ele vem conversando sobre essa possibilidade de união, mas ainda não existe uma definição sobre quem seria a cabeça da chapa ou vice. O movimento ele também mostra uma tentativa de evitar a fragmentação da direita no primeiro turno, principalmente diante aí da incerteza da candidatura do senador Flávio Bolsonaro, diante das polêmicas envolvendo o banqueiro Daniel Vorkaro e o caso do Banco Master. Hoje, tanto Caiado quanto Zema, eles tentam apresentar os nomes mais moderados da direita liberal e conservadora, buscando o apoio do mercado financeiro, do agronegócio e dos setores empresariais. Os bastidores, a avaliação é que uma eventual união entre os dois poderia fortalecer a terceira via de direita fora do eixo bolsonarista tradicional. De volta com vocês.
0: Queria lançar para o Wilson aqui. Wilson, você que tem muita experiência em articulações, em alianças, né? Você já fez campanha. Como é que fica quando você tem duas cabeças numa chapa? Dá certo? Os dois querem ser presidente. Um deles vai ter que ceder. Pode dar certo?
3: Pode dar certo porque não foi de cima para baixo. Uma das cabeças entendeu, ou as duas estão chegando à conclusão, que eles dois unidos podem ter força até numa possível nova escorregada de Flávio Bolsonaro. Porque a gente pode, se a gente for lembrar essa história de Vorkaro, tem algo que ainda não surgiu e o Flávio falou que existe, que é um tal de filmezinho. Tem um filmezinho ainda para aparecer. Então, é um movimento mais pragmático que a gente viu até agora nas eleições. Eles entenderam, de alguma forma, que eles juntos são mais fortes do que eles, cada um do seu lado. Porque o Caiado sabe que não vai furar a bolha, ele não vai furar a bolha. E o Zema sabe que essa questão dele de gestão, de ser o gestor, também não está colando para a sociedade. Mas os dois juntos, com dois estados importantes, podem, de alguma forma, fazer um novo movimento e aproveitando esse eleitor que está, de alguma forma, perdendo o carisma ou perdendo o frescor do Flávio Bolsonaro. Porque existe, a gente não pode esquecer, existe um terço do eleitorado que não é nenhum nem outro. Que pode ser um Zema. Eu viro e mexe encontro amigos que votaram a vida inteira no PSDB e falo assim, eu vou votar no Zema no primeiro turno, no segundo turno vou ver o que eu vou fazer. Mas no primeiro turno vai ser no Zema. E menos no Caiado, porque o Caiado tem uma posição muito mais próxima do bolsonarismo extremo, por conta dessa questão de segurança pública, né? Por conta de toda a postura histórica dele ligada ao agro e não ligada aos movimentos sociais de terra, do que o Zema. Então, o Caiado não é bobo, ele percebeu que é hora de juntar.
2: Wilson, a gente tem notícia que acaba de chegar direto de Brasília, Breaking News.
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2: Comissão da Câmara acaba de aprovar o fim da escala 6x1. A gente já vai para Brasília, nosso repórter está se posicionando, aquela bagunça que vocês viram antes, né? Aquele clima de boteco que até a gente brincou por aqui, né? Brincou, enfim, né? Aprovado, então, pela comissão da Câmara, acabou de aprovar o fim da escala 6x1. Wilson, agora, qual que é o trâmite?
3: Agora vai direto pro, acho que plenário, né? Da comissão, o presidente da Câmara
0: também
3: deve pautar, oi?
0: Tem uma emenda também sobre como vai ser a transição, que é o que está em discussão agora lá.
3: Então, né? Mas coloca no plenário para votar, né? A forma de votação, eles passam antes no plenário e aí põem para votar, a forma que vai ser votada.
2: É isso, então foi aprovado o texto base, né, da PEC, na verdade, não foi? Foi isso, né?
1: O texto base isso. Foi aprovado pela comissão da Câmara, como disse o Wilson, é isso daí.
3: E aí vão apresentar os destaques, vão apresentar as emendas, e aí vai votando destaque, vai votando emenda até votar no projeto final.
1: Parece que foi aprovado com 34 votos a favor e 4 contra. Só o período citado aí pelo Alvarez de transição seria de 14 meses. Daqui a pouquinho o Igor Damasceno vai trazer todas as informações direto da Capital Federal, inclusive como vai ser a sequência agora da votação que resta acontecer em Brasília para que isso vire realmente uma nova lei. Já já a gente vai trazer mais detalhes. Agora 4 horas e 25 minutos. Podemos ir para o noticiário local, até para a gente ganhar tempo, né, Isa? Ah, já temos o Igor. Ótimo. Vamos então de novo para Brasília. Igor Damasceno.
8: Pessoal, mais uma vez, ótima tarde a vocês e também a todos que nos acompanham. Informação de momento. O fim da jornada 6x1, 6 dias de trabalho para 1 dia de descanso, foi aprovado na comissão especial que analisa o tema. O placar final foi de 34 votos favoráveis para o fim dessa jornada, 4 votos contrários. Nesse momento, muita movimentação dentro do plenário 2 da Câmara dos Deputados. Vocês acompanham imagens ao vivo. Nesse momento, quem falam são os parlamentares. Eles estão votando um único destaque que foi apresentado. O destaque, eu lembro a vocês, são aquelas alterações no texto. E esse destaque foi apresentado pelo Partido Liberal. Depois de muitos dias lutando contra o fim da jornada 6x1 no modelo pelo qual acaba de ser aprovado, o PL apresentou uma emenda que prevê a jornada 4x3, 4 dias de trabalho para 3 dias de descanso. Por isso que aquela hora estava uma confusão sem fim, porque a deputada federal Érica Hilton estava acusando o Partido Liberal de mudar de ideia radicalmente porque tinha perdido o protagonismo político e também porque viu que houve uma repercussão muito negativa, porque a bancada queria uma transição de 10 anos para então aprovar o fim da jornada 6x1. Então agora vocês acompanham imagens do deputado federal Sóstenes Cavalcante. Ele fala nesse exato momento ao vivo e tenta se defender. Ele tenta argumentar que, na verdade, ele não é contra o fim da jornada 6x1, mas que queria um debate ainda maior. Não deu, a vitória, de fato, foi da base aliada ao governo federal. Então, o que foi aprovado? Neste momento, quando a PEC for promulgada, 60 dias depois da promulgação, vai ser diminuída 2 horas da jornada de trabalho das pessoas, saindo das atuais 44 para 42 horas. E daqui 1 ano, após a promulgação, vão ser diminuídas mais 2 horas, totalizando, então, 40 horas semanais ou a jornada 5x2, 5 dias de descanso para 2 dias, aliás, 5 dias de trabalho para 2 dias de descanso. Então, nesse momento, foi aprovada a PEC, que põe fim à jornada 6x1 na comissão especial. Agora o tema vai para o plenário da Câmara. Ainda não se sabe se vai ser votado ainda hoje ou amanhã de manhã no plenário da Câmara. Mas por se tratar de uma mudança na Constituição, são necessários pelo menos 2 turnos. E em cada um são necessários 308 votos favoráveis para que a discussão se encerre aqui na Câmara dos Deputados. Eu apurei que os parlamentares já decidiram pela aprovação do texto também no plenário da Câmara. Ou seja, a PEC 6x1 caminha a passos largos aqui na Câmara dos Deputados. Eu e o nosso colega Murilo Hernandes estamos acompanhando todos os desdobramentos. A qualquer momento podemos voltar com novidades, porque vão começar as entrevistas dos parlamentares. E a gente traz tudo ao vivo aqui na programação da TNT.
1: Obrigado, Igor.
0: Ele propôs aqui...
1: Pois não, Alvarez.
0: Ele propôs, Tomás, ao Wilson, que está aqui com a gente hoje. É sempre bom quando o Wilson está para trazer os bastidores, o olhar de quem já esteve por dentro de tudo isso, quem frequentemente está por dentro. Wilson, a gente tem um cenário hoje que me parece interessante, talvez um dos dias mais marcantes nessa corrida eleitoral agora. Lula consegue aprovar a mudança da escala. É um consenso quase no Congresso? Sim, mas a proposta vai ser encarada como a vitória do governo Lula e o Lula vai colocar isso na campanha dele. Flávio Bolsonaro está fora do país. O senador está fora no momento em que se aprova essa vitória do Lula, tirando uma foto de pouca relevância ou duvidosa com Donald Trump. E, ao mesmo tempo, a dupla Caiado-Zema mostra que pode correr sozinha, correndo por fora, se tornando o verdadeiro dark horse dessa eleição, os azarões, né? Seria a terceira via tentando correr por fora. Como é que você analisa esse cenário que se coloca hoje aí? Vitória de Lula, de certa maneira, no Congresso, porque ele vai usar isso, Flávio fora e Caiado e Zema anunciando que estão dentro. Ou antecipando que estão dentro.
3: Eu acho que são 3 movimentos diferentes, né? Mas quem sai fortalecido mais uma vez e tem acontecido ao longo das últimas semanas, com o tal de desenrola, com fechando novos investimentos na área de comunicação pelo país. Aí agora com 6-1 é o governo, é o presidente Lula. O Flávio Bolsonaro, volto a dizer, ele perdeu a narrativa. Ele ter ido para os Estados Unidos, ele podia estar aqui também, não ia mudar nada para ele. Ele estando aqui ou ele estando nos Estados Unidos. Primeiro porque a bancada ou a oposição, parte dela, inclusive o Centrão, vai votar com o governo. Porque em ano eleitoral, ficar contra eleitor, ficar contra a sociedade é um suicídio. Tanto é que aprovaram a questão do IR, do IR até R$5.000. Ninguém todo mundo fala que o desenrola é uma coisa eleitoral, mas não fala mal do programa. Fala mal do tempo. Olha, agora estão fazendo desenrola porque é um programa eleitoral, mas você pergunta se é algo importante, todos falam que é importante. A escala 6-1 tenta de alguma forma também trazer a questão para o mundo empresarial, falando, olha, isso de alguma forma vai prejudicar, e vai prejudicar mesmo. Você pergunta para o setor de hotéis e restaurantes aqui, outro dia entrevistei o Gabriel, que é o dono da Fazenda Churrascada, do Bodega Berneca, ele falou assim, eu vou ter custo, e eu vou ter que passar de alguma forma isso para as pessoas, porque a gente que trabalha quase que de segunda a segunda, tudo bem que alguns bares fecham de segunda-feira, então tem escala para um, eu vou ter que aumentar o número de garçons, eu vou ter que aumentar o número das pessoas na cozinha. Então, mas se você perguntar se o deputado vai ficar contra, a maioria não vai ficar. Quem vai ficar, quem tem o seu eleitor muito cativo, quem é muito bolsonarista, o resto vai votar com o governo, de alguma forma, ou vai se abster, vai sumir, vai falar que ficou doente, porque é isso que eles fazem. Muitas vezes combinam, ó, você não vai votar a favor, mas então nem some. Vá. Nem vá. Que é o que aconteceu quando foram votar, aprovar o nome do Jorge Messias. Alguns senadores sumiram no dia. Você não vai ficar contra o governo? Então, se é problema você ficar contra o governo, então se abstém, some, não aparece para votar. E aí a questão do Zema e do Caiado, eu acho que o Flávio tá com um cheiro que tá perdendo o caminho, né? Tá perdendo o comando. Se as pessoas dentro do PL já falam em trocar o Flávio, os dois que são macaco velho, né? Governador 8 anos, os dois governadores 8 anos, um já foi senador, já foi deputado, o Caiado já, a primeira eleição dele para presidente foi em 1989, eles enxergam, eles estão sentindo o cheiro, fala que já que vão trocar, e vão trocar, podem trocar por algo pior, vamos nós nos unir e já nos colocar com uma possibilidade de uma direita mais equilibrada, com segurança pública de um lado e com gestão de outro, gestão Zema, E Caiado a questão de segurança pública, para um bolsonarista mais radical, e o Zema para aquele cara de direito, um direita mais centro.
1: Muito bem.
0: Esse senso de oportunidade do Zema, o Zema percebeu logo no primeiro dia da divulgação do áudio do Flávio Bolsonaro, tanto que foi chamado de oportunista por aqueles que ainda viam nele um possível aliado, mas o Zema está percebendo o que você está dizendo aí, está percebendo que a candidatura do Flávio pode não se segurar e está sendo realmente oportuno. Não é por acaso, não me parece por acaso, que ele consegue gerar uma manchete de jornal, nós estamos falando disso aqui hoje, ao se reunir com o Caiado hoje, no momento de crise na campanha de Flávio Bolsonaro. O Zema está vendo a chance de se tornar ele o principal adversário do Lula no primeiro e no segundo turno. Então, me parece, aí concordando com você e a sua análise, que a gente pode estar vendo hoje, nesse momento, nessa semana passada, uma virada no jogo eleitoral daqui até outubro, que, como o Tomás sempre diz, ainda tem muito jogo pela frente.
1: É isso. Bom, daqui a pouquinho a gente volta a esse assunto importante dessa quarta-feira, e já também informações sobre imposto de renda e mais destaques de Brasília. Mas agora, os destaques da sua cidade, da sua região.
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5: A gente segue com mais informações para você que está sintonizado na TMC. A Polícia Federal deflagrou hoje uma nova fase da Operação Sem Desconto, que apura desvios de aposentadorias do Instituto Nacional do Seguro Social, o INSS, e mira novas associações responsáveis por descontos indevidos que ainda não haviam sido alvo da investigação. São cumpridas 8 ordens cautelares de tornozeleira eletrônica, mandados de busca e apreensão, isso no Distrito Federal e também nos estados de São Paulo, Paraíba e aqui em Pernambuco. Pelas informações repassadas, não haviam parlamentares entre os alvos, né? Alvos da nova fase da Operação Sem Desconto. Na mira da Polícia Federal estão, de acordo com algumas informações, associações, não é? A de amparo ali também, social, a aposentado e pensionistas. Polícia Federal também mira um técnico do INSS, de acordo com essas informações repassadas previamente. A operação foi autorizada pelo ministro do Supremo Tribunal Federal, André Mendonça. A Polícia Federal havia solicitado prisões dos alvos, mas o ministro não autorizou a adoção da medida. Essa nova fase ocorre pouco depois, né, da mudança na coordenação do caso. A Polícia Federal retirou o inquérito da Divisão de Repressão a Crimes Previdenciários para coordenação de inquérito nos tribunais superiores. E com isso, o delegado que estava coordenando as apurações da área previdenciária foi substituído. Ele havia pedido, no fim do ano passado, quebras a de sigilos bancários, né? A de algumas pessoas importantes. Bom, a gente, claro, vem acompanhando toda essa questão, a gente vem sempre trazendo informações sobre tudo que envolve este problema aí que afetou o INSS. Então, são algumas informações que foram repassadas, claro que a gente está sempre atualizando, sempre de olho, mas é a Polícia Federal do Distrito Federal que tem se posicionado em relação a essa questão. Vocês têm se posicionado em relação a novas informações, mas o que foi divulgado é que nova fase da operação sobre desvios de aposentadorias do INSS mirou associações, né? No dia de hoje, mais uma fase, e o estado de Pernambuco, né? Aqui no estado aconteceram também alguns mandados para essa questão. Bom, a gente fica, claro, acompanhando outras informações.
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10: 4h40, faltam 2 dias para o prazo do imposto de renda acabar e muita gente ainda está travada na hora de declarar por causa de problemas no gov.br. A plataforma do governo federal é a porta de entrada para a declaração pré-preenchida, aquela que já vem com vários dados prontos e quem não consegue acessar pode perder esse atalho que é importante. Os problemas mais comuns são CPF de pessoa falecida que some da base de dados, conta no gov.br com nível baixo que bloqueia serviços e dados errados ou desatualizados no cadastro. O prazo termina sexta-feira, às 23 horas e 59 minutos. Quem perder, leva a multa de pelo menos R$ 165. Então, se você ainda não declarou, para tudo ou pare tudo e resolva agora mesmo.
11: Bom, a gente volta a falar do possível acordo entre Caiado e Zema. Se tá tudo meio que acertado entre os dois, tem problema que pode acontecer na chapa paranaense ao governo do Paraná. É, e quem explica isso pra gente melhor é o capitão Curitiba, Brian Valêncio. Fala, Valêncio.
12: É isso, Mayara. Um acordo que está sendo costurado a nível federal que pode ter um impacto direto na chapa formada aqui no Paraná. Para a gente lembrar, o governador Ratinho Júnior tinha tudo certo ali, todos esses partidos, o Novo, o PSD, que é o partido dele, o PL, todos em sua coligação, mas aí Flávio Bolsonaro entrou nessa jogada, fez o Sérgio Moro se lançar pré-candidato ao governo pelo PL e com isso levou o Novo de Deltan Dallagnol para essa composição. Então o Novo, que também é o partido de Zema, não é mais da base do governador Ratinho Júnior, que é do partido de Ronaldo Caiado, o PSD. E esse acordo está mais do que celebrado. Então, é Moro candidato a governador pelo PL, aí tem o Deltan Dallagnol candidato ao Senado pelo Novo, e tem também o deputado federal Felipe Barros candidato à segunda vaga de Senado pelo PL. Isso, inclusive, vai ser anunciado, vai ser confirmado na sexta-feira, quando o Flávio Bolsonaro vem a Curitiba para lançar essa chapa, então, formada entre PL e Novo na disputa majoritária aqui do Paraná. O grande ponto é que o Ronaldo Caiado do PSD, inclusive, ele disputava aí uma vaga a ser presidenciável contra Ratinho Júnior e contra Eduardo Leite, e o Zema é do Novo. Se esse acordo a nível nacional acontecer, quem sai perdendo é justamente Flávio Bolsonaro, que quer ter um palanque forte e lavajatista aqui no estado. Então agora tem todo esse imbróglio aqui, eu procurei algumas fontes ligadas ao Deltan Dallagnol, ao Sérgio Moro, e eles não sabem como é que vai se dar isso a partir dessa articulação. Porque a gente tem um presidenciável do lado do Ratinho Júnior, que é o Ronaldo Caiado, e do outro lado, o Deltan Dallagnol apoiando o outro presidenciável, que é o Flávio Bolsonaro. Então, esse acordo a nível nacional, que foi aí divulgado hoje, está sendo costurado nos bastidores, se acontecer, vai, de fato, melar a chapa planejada por Flávio Bolsonaro aqui no Paraná. Maiara e Tomás.
10: Muito bem. É, meu caro Wilson, tá pintando aí Caiado de vice e Romeu como o principal da chapa? Isso é o que diz a lógica?
13: É só um complemento, né? Nessa chapa pragmática que nós estamos assistindo, o Caiado aceita o Zema como cabeça de chapa e ele sendo vice. Então, tá. Por isso que eu digo, existe uma articulação, eu acho que baixaram as vaidades e sentiram... É, igual o Albares falou, sentir o cheiro de um momento importante de unidade por conta de toda essa questão. Principalmente, eu volto a dizer, se o Flávio Bolsonaro tivesse em primeiro lugar, não teria nada dessa chapa, não teria nada desse pragmatismo. O cheiro é que o Flávio vai aos poucos derretendo e vai sobrar um espaço para eles crescerem.
10: Muito bem, não tem
14: já
10: mar.
14: Dá para dizer, Wilson? Oi? Já dá para dizer que começou já dá para dizer que tem um derretimento?
13: Não tem um derretimento, mas... Isso? Não sei se um derretimento, mas tem um sentimento de que vem mais coisa pela frente, que o PL já articula, já fala um outro nome. Eu, eu vou, a gente vai só Valdemar Costa Neto, a fala dele que tratam como escorregão, eu não trato como escorregão. Valdemar Costa Neto, eu não sei se pode falar, eu não vou falar o que eu ia falar, mas ele tem mais de 100 anos de política, né? Ele é velha guarda, eu ia usar uma palavra mais forte, ele é velha guarda. Ele não ia dar um escorregão desse, Valdemar Costa Neto é um que já está acenando para o Lula e vendo uma alternativa se o Flávio aparecer nova. Porque ele quis o quê? Naquele momento também, ele quis se afastar desse rolo. É. Olha, não tenho nada com isso, é ele que foi pedir o dinheiro, não tem nada a ver com o PL, não tem nada. O meu problema na justiça eu já resolvi, não vou entrar no problema da justiça dos outros.
10: Muito bem, eu ia falar que não tem mar em Goiás, não tem mar em Minas Gerais, mas dois tubarões, um de cada estado, sentindo aí, cheirando o sangue da família Bolsonaro na água.
11: Poético.
10: Né, e tentando se aproveitar do momento, da oportunidade. Vamos para mais um noticiário local, daqui a pouco a gente volta com mais informações, daqui a pouco a concentração dos jogadores da seleção brasileira, informações direto da Granja Comari.
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5: E mais uma vez eu chego aqui na programação da sua TMC para lembrar que daqui a poucos minutos, eu, Júlio Andrade, junto com Kennedy Lacerda, estaremos conduzindo o Pernambuco TMC, a segunda edição, daqui a pouquinho às 5 da tarde. E olha, entre as várias notícias que a gente vai passar hoje, teremos, claro, o espaço para a nossa entrevista. E a gente vai falar sobre a norma regulamentadora número 1, a NR1. Você já ouviu falar sobre isso? Recente, né? A gente até trouxe também esse assunto para a discussão. Mas a gente já adianta, é o cenário de segurança num trabalho aqui no Brasil que passa por uma mudança histórica, a atualização da norma regulamentadora, né? Norma regulamentadora que entrou em vigor, passando a reconhecer oficialmente os chamados riscos psicossociais. E com isso, a saúde mental dos colaboradores deixa de ser apenas um discurso de bem-estar e se torna uma obrigação obrigação legal para as empresas. Lembrando, então, que essas, né, os locais ali de trabalho que não se adaptarem ao novo gerenciamento enfrenta o risco de multas pesadas e processos trabalhistas. Como é que deve ser esse gerenciamento, então? Como é que deve ficar a fiscalização em relação a esse gerenciamento? Gerenciamento, então, que a gente vai discutir daqui a pouquinho no nosso programa, né? A gente vai trazer um especialista que pode dizer, então, pode tirar as suas dúvidas. Certamente vai ser um papo bem esclarecedor. Então, eu já conto com a sua audiência. Eu já conto com a sua participação logo mais na nossa edição. Lembrando também que a gente vai trazer, né, muitas informações pertinentes do dia, os principais fatos, as principais notícias, as principais novidades aqui do nosso, na nossa cidade, do nosso dia a dia, do nosso estado, da nossa região. Esse é sempre o nosso objetivo nas edições do Pernambuco TMC. Lembro também que a gente passa muitas informações sobre o trânsito, né? A gente ajuda você a sair pelas ruas do Recife, né? Você que está ali voltando para casa, você que está indo resolver algo, você que está no carro, é importante então ficar atento. Convite está feito, daqui a pouquinho então a gente...
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10: Voltando, 4 horas e 52 minutos, reta final do nosso Link TMC. E a seleção brasileira se reuniu hoje na Granja Comari, em Teresópolis, para começar os treinamentos e preparativos para o amistoso contra o Panamá e, logicamente, para a 23ª Copa do Mundo. O nosso Gustavo Soler também já fala diretamente da região serrana do Rio. Vamos para Teresópolis. Soler, boa tarde.
23: Tudo bom, Tomás? Um abraço para você, para todo mundo que está conosco aqui na TMC. Eu juro para vocês que ali atrás, ou até sair da frente da imagem, eu juro para vocês que ali atrás é a Granja Comari, ali é o gramado onde daqui a pouco a seleção brasileira vai treinar, né? Mas aqui sempre acontece isso, né? A neblina baixa, como o pessoal aqui da região chama, né? O russo desce e aí não dá para ver praticamente nada ali do outro lado. Hoje o treino era fechado e literalmente o tempo fechou por aqui. Não vamos acompanhar esta atividade de quarta-feira, que será a primeira do Carlo Ancelotti aqui na Granja Comari, antes do jogo contra o Panamá e também na abertura aí dessa preparação final da seleção brasileira para a Copa do Mundo de 2026. 23 dos 26 jogadores convocados já estão à disposição do técnico Carlo Ancelotti, apenas Gabriel Magalhães, Gabriel Martinelli e Marquinhos, que vão disputar a final da Liga dos Campeões da Europa no dia 30 entre Arsenal e Paris Saint-Germain, não estão presentes por aqui. O Neymar também chegou, mas a tendência é que ele não participe das atividades hoje aqui na Granja Comari, porque ele ainda tem um pequeno edema na panturrilha, então o Neymar deve ser preservado das atividades para que não, que esse edema não vire uma lesão, não tenha ali um problema ainda maior. Então o camisa 10 da seleção brasileira deve ficar de fora desse primeiro treino no comando técnico do Ancelotti.
10: Muito bem, Solé, perfeito. Estamos esperando aí para saber se o Neymar terá condição de entrar em campo em pelo menos um dos amistosos da seleção pré-Copa. O mais ansioso de todos é Rodrigo Álvarez.
14: É, não, eu já tava vendo. Eu tô vendo que o Fará já chegou aí.
11: Sim.
14: Eu tô querendo ouvir de vocês aí, Tomás e Fará. A coluna do Tostão hoje, o grande craque Tostão, lá na Folha dizendo: ah, tá vendo? Neymar tá contundido de novo. Não deve treinar. Se treinar vai ser pouco. Tá aprovado aí que não devia ter sido convocado. E aí, Neymar vai jogar, gente?
1: Ó, eu
14: Tostão
1: vou...
14: supõe até que ele pode ser cortado.
1: Não acredito nisso. Um abraço a todos, boa tarde. Sabe que o médico da seleção brasileira, o Rodrigo Lasmar, ele é médico pessoal do Neymar, né? Existe algo que se chama de ética do Conselho Regional de Medicina. Ninguém ia mentir uma lesão do Neymar para ele estar na Copa, né? Tanto os médicos do Santos como o médico da seleção brasileira, que foi aquele responsável que operou o joelho do Neymar no fim do ano passado, pela recuperação dele, e acompanhou isso. O Neymar ontem, ele esteve na Vila Belmiro e ele foi perguntado: e aí essa panturrilha? Ele falou: tá aqui. E essa lesão, ele, que lesão? Acho que isso já diz tudo, né?
10: Você viu que o Fará até mudou o tom, né?
14: Não acabou de trazer, o Solé não acabou de trazer que ele não treinou?
1: Não, que ele pode não treinar.
2: Não, ele não vai treinar por causa de um edema, não é uma lesão, é apenas um edema, para esse edema não virar uma lesão. Ele não tem lesão, ele só tem um edema, que é um pequeno incômodo na panturrilha, então por isso ele vai ser preservado e talvez outros jogadores também sejam preservados nessa atividade que vai começar às 5 horas.
10: Mas já há confirmação de que ele possa perder o jogo de domingo? Ninguém nem tocou nesse assunto ainda, Solé.
2: Ainda não, porque vai depender muito, Tomás, da evolução dele ao longo dessas atividades. Ele fez a parte da academia com os outros jogadores, então, assim como outros atletas também, estão com desgaste muscular de reta final de temporada, mas ainda não há uma confirmação, porque vai ser uma evolução dia a dia, todos os dias todos os jogadores serão examinados. Então, vai depender muito de como for essa evolução do próprio Neymar para o amistoso contra o Panamá no domingo, 6:30 no Maracanã. Canã.
14: Fará, eu vou discordar hoje bastante de você, tá?
1: Eu gosto disso.
14: Primeiro, você que é amigo do médico do Neymar aí, conta pra gente o que, que é esse edema, o que, que significa um edema vez de lesão, porque o povo não tá entendendo, eu também não tô. Coisa é o seguinte, é normal? Tá tudo normal, o cara chega pra jogar na seleção e não joga, é normal, tá com edema.
1: Ele não vem jogando, né? Não vinha jogando pelo Santos, sendo preservado. Eu ainda acredito, assim, aí agora é um sentimento, é uma informação, que ele vá pro banco no amistoso de domingo. Pode ser que não entre, tá?
14: Mas e assim, edema é o que, então?
1: Então, o edema é uma palavra da moda hoje nos clubes de futebol. O Tomás até que me deu aqui. Vou ler. É o termo médico para inchaço. Ah, eu bati a cabeça. Tô com edema aqui. É um galo.
14: Tá, inchaço não é nada. Quer dizer que inchaço não é nada.
1: Ele não tem... A lesão é quando rompe o músculo. Não houve dano. Entendeu? Ele tomou tipo, uma pancada na panturrilha e ficou com o músculo inchado e desinchou. Segundo o Cuca, ele já estava bem e entrega a CBF ele em condições. Agora o tratamento, se tiver que ter o finalzinho, é com a CBF.
13: Mas ele não chega na Copa do Mundo sem condições, condições reais, físicas, até para disputar uma bola com aqueles zagueiros europeus de 2 metros de tamanho... Forte.
1: 2x2.
13: Sim, a palavra é, ele não chega sem ritmo e sem capacidade de enfrentar esses zagueiros.
1: Comparado aos outros da seleção, sim, bem abaixo, a minha visão. Mas assim, muita...
10: Mas ele tava jogando no Campeonato Brasileiro.
1: Tava jogando.
10: Uma semana e meia atrás.
1: Os zagueiros do Recoleta também não aliviam, mas assim, nenhuma comparação, né? Mas é algo muito... o Neymar tá muito abaixo, mas a qualidade técnica dele supera isso. Acredito, vamos aguardar. Do Neymar sempre é um mistério, até na seleção.
10: Muito bem, e vamos com essa polêmica até o início Copa.
14: Eu acho que é o final. Preciso acreditar em duendes. Eu acho que quem acredita em duendes vai acreditar que o Neymar vai ser um sucesso na Copa. Eu não acredito em duendes.
10: Muito bem.
13: Albarei, estou com você, viu?
10: Bom, espero de coração. Ô,
14: Fará, não tem jeito, Fará.
1: Não, eu já vi duendes.
14: Vamos daqui até lá nessa.
1: Eu já vi duendes.
10: Muito bem, tá certo.
11: Eu vi, Guino.
10: Espero de coração que vocês estejam equivocados. Torço
14: naquela
10: por isso.
14: Naquela névoa, né?
11: Eu vi duendes.
10: Não há tempo pra mais nada, não há tempo pra mais nada. Vamos acreditar na seleção, gente. Cadê a música? Música do Tijuana, né? Valeu, Mayara. Obrigado, Wilson Pedroso. Fará, Solé, lá no Rio. E Rodrigo Alvarez.
11: Que grupo esse, hein?
10: Que time, hein?
11: Beijo, tchau.
14: Até amanhã.
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8: São 5 da tarde, 3 minutos agora no Recife. Sejam todos bem-vindos, sejam todas bem-vindas a mais uma edição do nosso Pernambuco TMC. Chegamos nesta quarta-feira, dia 27 de maio. Hoje é quarta-feira, 27 de maio de 2026. A partir de agora, portanto, até às 18 horas, estaremos juntos com os principais fatos, com as principais notícias. Eu lembro que o nosso objetivo é sempre deixar você muito bem informado, muito bem informada. Você que nos acompanha em 92.7, você que nos escuta através da internet, através dos aplicativos. É sempre muito bom saber que a gente tem a sua audiência, né? Você que estava até agora escutando as notícias do Brasil e do mundo no link TMC, na apresentação da Maiara, do Tomás, do Rodrigo Alvarez. E agora a gente chega então com a janela local, com as notícias aqui do Recife, com as notícias da região metropolitana e também as notícias do estado de Pernambuco. Eu lembro que hoje tem jornada esportiva. Daqui a pouquinho a gente vai bater um papo sobre esportes, sobre futebol, sobre o esporte que joga hoje diante da equipe do Fortaleza. Daqui a pouco, né, a Ilha do Retiro já começam ali a acender os refletores. Daqui do nosso estúdio TMC a gente consegue enxergar a Ilha do Retiro. E daqui a pouco, portanto, a ilha já começa, né, a se preparar, porque é o palco de logo mais, a partir das 21h30 deste jogo Sport Fortaleza. Daqui a pouco, portanto, a gente vai passar todos os detalhes. Bom, também vamos ter a nossa entrevista do dia, que é sobre a norma regulamentatória. Você vai entender daqui a pouquinho do que se trata, né? São mudanças dentro ali do ambiente de trabalho, é a NR1, como é conhecida. Então, daqui a pouco, a gente vai trazer mais informações. Também muitas notícias sobre o trânsito. Como é que estão as ruas e avenidas agora no Recife? A gente vai trazer essa informação também ao longo do nosso Pernambuco TMC. Vamos juntos, bem-vindos, bem-vindas no ar Pernambuco TMC, segunda edição.
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8: Já vamos então começar com informações do trânsito. Como é que está esta volta para cá?

0: lugar até a entrada do Vasco da Gama. A dica para você que está em Campo Grande, quer chegar em Casa Amarela, é pegar a Avenida Professor José dos Anjos até o seu final. Já a Avenida Recife tem trânsito complicado nos dois sentidos entre Pissep e o bairro de Areias. Você que vai de Boa Viagem para Várzea deve usar ainda assim a Avenida Recife com leve desvio na Avenida Saldanha Marinho e o Aélio Brandão por dentro do bairro do Pissep. 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Júlio, daqui a pouquinho eu volto com muito mais informações do trânsito do Recife.
1: Muito obrigado, Marcelo. Já já, então, eu te aciono para que você traga essas informações sempre atualizadas em relação ao trânsito. Olha, a Secretaria Estadual de Saúde de Pernambuco divulgou hoje o Boletim Epidemiológico de Arboviroses número 20, com dados referentes às semanas epidemiológicas. E esse levantamento aponta, então, 20.608 casos notificados de dengue, representando um crescimento de 10,6% em comparação ao mesmo período do ano anterior aqui no estado. Até o momento, foram confirmados 3.540 casos de dengue em Pernambuco, incluindo 312 casos graves e um óbito confirmado. O boletim revela que 114 municípios pernambucanos têm baixa incidência de casos de dengue, 38 localidades apresentam incidência média, 21 localidades apresentam uma alta incidência. Tivemos um aumento nas notificações de dengue no estado. Essa arbovirose está tendo um trajeto de sazonalidade um pouco mais forte este ano, muito provavelmente relacionada à circulação do sorotipo 3 da dengue, que a população não tem essa imunidade tão pronunciada. Apesar disso, bem menos acelerado do que a gente espera numa situação dessas, reflexo da atuação mais intensiva dos municípios de Pernambuco, foi o que relatou o diretor-geral da Vigilância Ambiental da Secretaria Estadual de Saúde, o Eduardo Bezerra. O diretor fez um alerta sobre a autoprevenção por parte da população. Continuamos orientando a população sobre as ações de prevenção, de cuidar dos reservatórios dentro de casa, o lixo nas imediações, evitar jogar lixo em terrenos baldios e reforçando com as gestões municipais a necessidade de cuidar da limpeza urbana, não como um convidado das políticas de arboviroses, mas como um fator determinante para o sucesso dessas políticas. No boletim, traz também a seguinte informação. Foram 20 casos, neste boletim, que é o número 20, foram notificados 2.460 casos de chikungunya, 120 confirmações. Para a Zika, houve 422 casos notificados, porém, sem confirmação. Então, a gente trazendo aí esses dados, né? Mais um boletim epidemiológico da Secretaria Estadual de Saúde. Agora, 5 da tarde, 9 minutos.
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1: Deixa eu trazer mais fatos importantes, mais fatos relevantes, não é, aqui da região. Olha, 183 famílias que residem no núcleo habitacional de Jardim Jordão, em Jaboatão dos Guararapes, na região metropolitana, receberam a documentação que regulariza as suas residências. O título de propriedade entregue pelo governo do estado garante o reconhecimento formal das moradias. Dos 183 títulos, 106 foram concedidos às mulheres, fortalecendo a titularidade feminina, a autonomia, a estabilidade e a garantia de direitos das mulheres à frente das suas famílias. De acordo com o diretor-presidente da Companhia Estadual de Habitação e Obras, o Paulo Lira, as obras no núcleo habitacional de Jardim Jordão estavam paralisadas há mais de uma década. A ideia, não era, é levar a ação para outras comunidades aqui do estado, com a previsão de que 1.700 famílias sejam contempladas com a emissão gratuita do título de propriedade. Então a gente também trazendo essas informações, né, que chegam lá de Jaboatão e falando aí de moradia, né, importante aí também trazer esta informação para todos que estão aqui, né, escutando a TMC. Importante aí são os principais acontecimentos. 5 e 11.

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1: Eu já sigo com mais informações, né? Mas antes disso, deixa eu lembrar a você, nosso ouvinte, que você pode e deve, claro, acompanhar a gente através do Instagram. A gente sempre reforça essa questão, porque, né, sempre a gente traz lá, a gente traz informações importantes, é mais um caminho para que a gente possa seguir juntos, né? Sempre aqui através da nossa programação, através do nosso dial 92.7. Você também pode nos escutar através da internet, dos aplicativos e também seguir a gente, né, através do Instagram, o arroba PernambucoTMC. Por lá tem sempre um conteúdo bacana, né? Estamos fazendo entrevistas com pré-candidatos ao Senado aqui pelo estado de Pernambuco. Nós recebemos aqui o Eduardo da Fonte, a Marília Reis. Na semana que vem a gente recebe o Miguel Coelho, o Humberto Costa. Então, enfim, é um canal onde a gente pode também trazer as novidades e você pode acompanhar. Então eu já reforço para que você possa nos seguir no arroba PernambucoTMC. São 5h12 agora.
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1: A Polícia Civil de Pernambuco deflagrou a 36ª Operação de Repressão Qualificada de 2026, que teve como objetivo desarticular uma organização criminosa envolvida em ataques violentos de torcidas organizadas contra grupos rivais. A investigação começou em 2025, sendo motivadas por um ataque realizado no ano anterior durante uma confraternização de uma torcida organizada no Estádio dos Aflitos, né, na zona norte do Recife. De acordo com o chefe da operação, delegado titular da 2ª Delegacia Seccional Diego Ascioli, as investigações apontaram que o ataque do grupo rival teria sido premeditado. A operação mobilizou cerca de 120 policiais civis, entre delegados, agentes e escrivães, e cumpriu 13 mandados de busca e apreensão domiciliar. 10 pessoas foram presas. Importante a gente trazer essa informação, afinal de contas, né? Hoje a gente tem este jogo, deixa eu até chamar a equipe esportiva para que a gente possa comentar um pouquinho, mas tem muito disso, né? É um jogo ali que requer todo um cuidado especial por parte das forças de segurança, por parte da Polícia Militar. Então nada melhor do que a gente reforçar também essa informação sobre essa operação deflagrada que tem a ver aí com essa questão de torcida. 5h14.
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1: Vamos mais uma vez com informações do trânsito. Deixa eu acionar então mais uma vez o Marcelo Soares. Marcelo, tá contigo.
4: 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A Avenida Rosa e Silva tem trânsito complicado desde a Praça do Entroncamento até a Estrada do Arraial, na altura da Rua da Harmonia. Você que vai do Espinheiro ao Parnamirim, a dica é desviar pela Rua Carneiro Vilela, passar pela Avenida Santos Dumont e Rua Doutor José Maria. Você já sai no trechinho final da Rosa e Silva, livrando aí maior parte do trânsito. 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Júlio, até daqui a pouco.
1: Muito obrigado, Marcelo. Já então eu te chamo para que você volte com informações do trânsito. Vamos falar um pouquinho de futebol, né? Já adiantei, a gente hoje tem um jogo importante, jornada esportiva na TMC, Mário Júnior aqui no estúdio, já tudo sendo organizado para os trabalhos de logo mais, né, Mário? Muito boa tarde, bem-vindo.
5: Boa tarde, Júlio, um abraço para você, para o Sérgio, para o Kennedy, para os amigos aqui do Pernambuco TMC segunda edição, tudo já sendo organizado, a expectativa de um público recorde nesta Copa do Nordeste, até porque os adversários que o Sport enfrentou como mandante na Ilha do Retiro, não empolgaram o torcedor, né? Teve o Jacuipense, teve o Retrô, teve o Maranhão, o Asa de Arapiraca e agora o adversário é o Fortaleza. E sem contar, Júlio, que é semifinal, jogo da volta. O Sport venceu na ida por 2-1 e joga pelo empate para chegar à final da Copa do Nordeste. Para decidir em casa, o Sport vai ter que secar hoje o Vitória, que enfrenta a equipe do ABC. Por quê? Porque o Vitória, se ganha, vai a 19 pontos. E aí vamos para os critérios de desempate. O Vitória vai ganhar no critério saldo de gols. Então é importante que o Sport ganhe o jogo. Se ele ganhar o jogo, beleza, não depende de ninguém. Primeiro jogo, dia 3, vai ser lá no Barradão. Segundo jogo, no dia 6, na Ilha do Retiro. Se ele empata e o Vitória ganha, primeiro jogo na Ilha, segundo jogo lá no Barradão. Eu continuo achando que, pelo que a gente viu dos jogos de ida, pelo que nós vimos, a final vai ser Sport e Vitória. Ah, mas o Fortaleza tem Pochettino, tem alguns jogadores que são diferenciados, mas é um time, Júlio, que até agora, nesta competição, não conseguiu ter aquela sequência positiva. O Fortaleza, para se classificar, foi aquele jogo que vencia o Sport por 1-0, mesmo ganhando por 1-0, estava sendo eliminado. Aí precisou do segundo gol, que o Retrô ganhou do América de Natal 2-1 na Ilha. Quando fez o segundo gol, aí sim, conseguiu ocupar por um gol marcado no saldo de gols, passando o Retrô e conseguiu se classificar. Mas é um time que está disputando a Série B, é um time que já caiu aí em relação à Copa do Brasil, e o ano do Fortaleza não está sendo legal não, né? Estamos ainda no quinto ano do mês, mas perdeu o Campeonato Cearense, não consegue ganhar do Ceará, tropeçou em casa com o Sport, também no Brasileiro tem 18 pontos, está abaixo do próprio Sport, São Bernardo, Náutico Sport, ele é o quarto colocado. São muitas competições, mas eu sinceramente aposto minhas fichas que o Sport vai hoje sim carimbar o passaporte para a final da Copa do Nordeste. Jogo marcado para 9:30 da noite. A última divulgação em relação ao torcedor, mais de 20 mil. Agora é a projeção. Acho que vamos chegar perto dos 25, 26 mil. Bater a meta atual do Sport na Ilha do Retiro.
1: É isso que eu ia perguntar. Hoje a capacidade tá de quanto, Mário, a liberação?
5: Menos de 28, 27 alguma coisa. Eu acho que vamos chegar bem perto disso hoje, Júlio. Pelo jogo que empolga, né? E um resultado positivo. O Sport vem de duas vitórias, né? Contra o Fortaleza na Copa do Nordeste e contra o Juventude também, não lá na Copa do Nordeste, mas na Série B e fora de casa. É um time que está empolgando o torcedor e tenho certeza que hoje vamos ter recorde de público.
1: Ô Mário, em relação também à questão extracampo, né? Eu venho falando aqui sobre, desde de manhã, sobre a questão de operação da polícia, já inclusive vou trazer aqui o que a polícia divulgou em relação ao esquema para o jogo de hoje. Tem todo esse cuidado também por parte das autoridades, porque o histórico ali dos confrontos entre a Fortaleza, Sport Fortaleza, infelizmente a gente teve ali aquelas cenas lamentáveis, né? Um ônibus do Fortaleza sendo depredado, tivemos também algo lá em Fortaleza envolvendo torcida do Sport, enfim, então tem essa questão também, né, Mário? Extracampo, infelizmente.
5: Infelizmente, mas a polícia está montando um esquema especial para evitar qualquer tipo de problema, Júlio. Justamente pelo que você acabou de falar, pelas broncas que aconteceram, daquele ônibus que foi depredado naquele jogo da Arena, depois teve jogo na Ilha do Retiro, teve confusão. Então, para evitar esse tipo de problema, a polícia está com um esquema especial. Acredito que a intenção aqui da Bedia de Carvalho, que pouco vem acontecendo, né, nos últimos jogos, hoje ela vai acontecer até de forma mais cedo, né? Porque normalmente é uma hora antes do jogo. Acho que aí, com a fiscalização, a polícia deve interditar já o acesso à Avenida Carvalho antes do horário das 8:30, para justamente ser mais rigorosa essa fiscalização, né? Em termos de torcida organizada, do torcedor comum que vai ao estádio. Vamos torcer para que o espetáculo seja um espetáculo ótimo, que o Sport consiga passar e que não tenha nenhum problema. Porque o torcedor que vai para o estádio vai para ver o futebol, ver o espetáculo, não para ver briga nem confusão. E que tanto na chegada como na saída, o Fortaleza possa chegar tranquilo e possa retornar para a capital deles lá também de forma tranquila.
1: É isso, Mário. Eu quero que você passe aí a ficha técnica, né, do jogo de hoje, quem narra e tudo comentando. Antes disso, já que a gente está falando desse assunto, a Polícia Militar de Pernambuco está lançando então 1.039 policiais militares para garantir a segurança na partida entre Sport e Fortaleza. A área interna do estádio contará com 151 policiais, o batalhão de choque e da Companhia Independente de Policiamento com Cães. Sob o comando do 12º Batalhão de Polícia Militar, a área externa e as principais vias de acesso ao local do jogo contarão com a presença de 888 policiais que farão a segurança dos torcedores. Na estação do metrô, terminais integrados de passageiros, serão lançadas guarnições para inibir a ação de vândalos. Toda a operação policial será monitorada por oficiais da corporação através das câmeras de segurança no Centro Integrado de Comando e Controle Estadual. Então é importante a gente trazer aí essa informação, né, este planejamento que foi anunciado pela Polícia Militar. Reforço então, né, o que Mário acabou de falar, que seja um jogo com tranquilidade, que a torcida possa ir, né, com esse espírito de fato de assistir o jogo, que a gente torce, claro, por uma vitória do Sport. A gente tá falando aqui do time do estado, né, a casa vai estar cheia e a gente espera ali, mas que seja decidido realmente no jogo, né, a gente apela para essa questão sempre de que a paz prevaleça. Se agora, Mário, vamos para a escalação da TMC.
5: A bola rola às 9h30 da noite, daqui a pouco tem um Bola na Rede, né? TMC das 18, logo depois do Pernambuco TMC, segunda edição, até às 8 da noite. 8 às 9 tem a Voz do Brasil. 9 da noite, abertura oficial da jornada esportiva para Esporte Fortaleza. Transmissão do vibrante Carlos Eduardo. Comentários de Zé do Carmo, Thaís Ramos e Tarcísio Michel. Reportagens Carlos Miguel e Givanildo Bezerra. Estaremos aqui no plantão TMC informando os resultados dos outros jogos. Também de Vitória e ABC, ABC e Vitória lá em Natal. E também jogos das competições nacionais com as Copas Regionais e também o futebol internacional. Júlio.
1: Beleza, Mário. Bom jogo, então. Bom trabalho, né? E amanhã a gente comenta aqui o que foi o jogo, como foi o jogo. Viu, Mário?
5: Valeu, um abraço pra você, um abraço pra todos ligados aqui na TMC. 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
1: São 5h23. Deixa eu fazer um rápido intervalo. Daqui a pouco eu volto.

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5: De volta com o nosso Pernambuco TMC às 5 da tarde, 26 minutos. Já estamos de volta com mais uma edição do Pernambuco TMC. E claro que a gente, né, continua acompanhando todas as informações. Falamos agora dessa questão do jogo, né, de logo mais, que você acompanha tudo na TMC. E aí vamos saber como é que está o trânsito, até para que você possa se organizar. De repente você vem aqui para a Ilha do Retiro, vamos saber como é que está o trânsito aqui na região metropolitana.
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5: Marcelo, tá contigo novamente, trânsito para a gente.
7: 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Abdias de Carvalho, no sentido subúrbio, tem trânsito lento desde as imediações do bairro do Prado até o cruzamento com a Avenida General San Martín. Você tá nela agora, na Ilha do Retiro, quer chegar no Cordeiro, dá para evitar a retenção pegando a Rua Santa de Virgem, seguindo até a Manuel de Arruda Câmara, e de lá você acessa a Rua Gomes Taborda. Já a Rua Imperial também tem trânsito lento desde as imediações da alça de acesso do viaduto Capitão Temudo até o cruzamento com a Rua Cabo Eutrópio em Jona Bezerra. Você que está agora no bairro de São José e vai para a região do aeroporto, é melhor pegar a Via Mangue. 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Até daqui a pouco, Júlio. Volto com mais informações.
5: Até daqui a pouco, Marcelo, eu te aciono já para que você possa trazer mais informações, mais notícias em relação ao trânsito. São 5 da tarde, 28 minutos no Recife. Deixa eu trazer uma informação importante aqui para você que é produtor rural, né? Porque, olha, os produtores rurais de Pernambuco têm até o próximo domingo, atenção você, tem até o próximo domingo para realizar a atualização cadastral obrigatória dos rebanhos e das propriedades rurais junto à Adagro. A medida é fundamental para garantir o controle sanitário animal e a manutenção do status sanitário conquistado pelo Estado. Todos os criadores de animais devem informar os dados atualizados das propriedades e dos rebanhos, incluindo nascimentos, mortes e a quantidade de animais por espécie. Coordenador do Programa de Vigilância contra a Febre Aftosa da Adagro, Edmilson Martins, destaca aí a importância de se fazer isso no tempo correto. A campanha contempla bovinos, caprinos, ovinos, suínos, aves, animais aquáticos e abelhas. A atualização pode ser feita nos escritórios da Adagro em todo o estado ou pela internet. Então, fica a dica aí, fica essa informação importante para você, produtor rural. 5h29.
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5: Vamos com entrevista agora aqui no programa e a gente vai falar sobre a questão da norma regulamentadora número 1, a NR1. Você vai entender, a gente já até conversou recente, mas vamos para mais detalhes porque começou aí a questão da fiscalização. Eu estou conectado com o advogado Dr. João Matheus do Monte. Dr. João Matheus já aqui conosco e aí a gente vai trazer os detalhes. Muito boa tarde para o senhor, muito obrigado em ter aceito o convite e conversar agora na TMC.
6: Boa tarde, Júlio. Boa tarde a todos que nos ouvem. É um prazer falar com você.
5: Bom, doutor João, a partir do dia 26, né, tivemos aí ontem, né, ao início a intensificação dessa fiscalização. Primeiro eu queria que o senhor explicasse aos nossos ouvintes, né, caso, né, tenha alguém que tá na dúvida do que é que se trata essa questão da norma regulamentadora. Por favor, quero que o senhor explique do que se trata.
6: Júlio, a norma regulamentadora número 1 do Ministério do Trabalho e Emprego foi atualizada, ela sempre existiu, mas foi atualizada em agosto de 2024, para que a partir de, enfim, agora, a partir de maio, né, de 2026, fosse mapeado os riscos psicossociais no ambiente de trabalho. Lembrando que já houve uma prorrogação, era para a norma entrar em vigor, a fiscalização da norma, em maio do ano passado, e o governo prorrogou a vigência para maio desse ano.
5: Muito bem. Mas aí, doutor, quais as principais mudanças? O que é que significa isso de fato?
6: Então, Júlio, antes da atualização da norma, antes de 2024, essa norma apenas previa a avaliação dos riscos físicos, biológicos, ergonômicos no ambiente de trabalho. A partir de agora, deverá ser avaliado pelas instituições, pelas empresas, se as atividades, os setores, o ambiente de cada setor realmente da empresa pode causar gatilhos aos funcionários a ponto de que eles adquiram algum transtorno psíquico. Então, enfim, eu chamo atenção para casos envolvendo assédio moral, jornada de trabalho exaustiva, enfim, muitas horas extras. Então, tudo isso vai ter que ser mapeado e avaliado pelas empresas a partir de então.
5: E aí, mas como é que de fato acontece a fiscalização? As empresas vão ter que prestar contas, não sei, através de um relatório? Vai existir a fiscalização por parte de algum órgão? Como é que é feita de fato a fiscalização?
6: Então, Júlio, o documento principal nesse caso que a norma exige é a atualização do PGR. O PGR é o Programa de Gerenciamento de Riscos. Nesse PGR, como ele é vinculado e ele é cadastrado na base do E-Social da instituição, caso não tenha o documento ou caso os riscos psicossociais não sejam devidamente analisados neste documento, o Ministério do Trabalho e Emprego, que é o órgão responsável, fiscalizador responsável neste caso, através de um auditor do Ministério do Trabalho, ele pode, através ou de fiscalização direta, ou seja, in loco na empresa, contestar, e, enfim, alguma irregularidade, ou através de uma fiscalização indireta, ou seja, ele apenas vê a base de dados, a base de documentos no E-Social da empresa, e se não tiver transmitido nenhuma informação, ou tiver transmitido de forma irregular, ou precisa de complementação, ele pode advertir a empresa e, dependendo da situação, até aplicar uma multa.
5: Doutor João, o senhor acredita que as empresas estão preparadas para isso, estão antenadas, os setores responsáveis, enfim, estão atentos a essa questão, ou vai ser um período de uma adaptação talvez um pouco mais demorado?
6: Então, Júlio, como eu te disse, a norma ela foi atualizada em agosto de 2024, então são quase 2 anos. O governo prorrogou por uma vez a vigência da norma justamente por conta desse argumento de que seria pouco tempo, porque seria para maio do ano passado, então seria menos de 1 ano, vamos colocar dessa forma, para as empresas se adequarem. Eu considero que este tempo, essa prorrogação que foi dado para mais 1 ano, ou seja, maio desse ano, ela é suficiente para as empresas, para elas se adequarem e se atualizarem com relação ao programa de gerenciamento de risco. Agora, claro, que nós precisamos sempre fazer o recorte, a diferenciação das grandes empresas que têm setores especializados para fazer isso, equipe multidisciplinar, para as pequenas e médias empresas que realmente pode ser que encontrem alguma dificuldade, e certamente haverá.
5: Ô, doutor João, e como é que os funcionários também podem, né? Como é que eles devem seguir? Aciona logo ali o setor da empresa ou vai logo à esfera da justiça quando ele perceber que algo não está sendo correto? Como é que ele deve agir? Como é que ele deve fazer?
6: Então, Júlio, a gente sempre orienta entrar primeiro em contato com a empresa, sempre, para tentar a regularização de alguma irregularidade que porventura exista, e observar primeiro se a empresa possui um canal de denúncias, porque inclusive nessa norma também exige que haja um plano de ação para poder regularizar se for mapeado algum risco psicossocial em algum setor ou em toda a empresa. E um dos pontos que é mais batido pelos juristas, enfim, do meio do direito do trabalho, é justamente que as empresas possibilitem um meio de denunciar, caso não seja ou não esteja sendo bem observado pela empresa, e o canal de denúncias é um desses. Então, verificar se a empresa dispõe, caso não disponha, procurar o superior imediato, o chefe ali imediato, para poder denunciar algo. Agora, se for o próprio superior, no caso de um assédio moral, por exemplo, infelizmente é muito comum, o assediado por seu chefe, aí tem que procurar outras instâncias. E se porventura as empresas não resolverem, aí é realmente procurar o sindicato da categoria, o Ministério do Trabalho, ou até ajuizar uma ação trabalhista, dependendo da gravidade da matéria, através de uma ação judicial trabalhista.
5: Ô, doutor João, hoje em dia, né, tem muitos trabalhadores, até ampliando um pouquinho esse assunto, hoje em dia muitos trabalhadores têm problemas aí relacionados a essa questão, né, mental, devido às empresas, devido à cobrança, devido aos pontos ali que merecem atenção, mas hoje em dia tem muito caso assim, é?
6: Tem, Júlio, tem. Os dados que nós temos hoje, tanto da Previdência Social com relação ao recebimento de benefícios, ou seja, de afastamento, é muito alto. Então, de 2021 até 2025, que é o último ano que nós temos, já houve um aumento de quase 40% dos afastamentos. Então, hoje nós temos cerca ali de 300 mil afastamentos só por transtornos depressivos e transtornos ligados à ansiedade, transtorno de ansiedade generalizado, TAG, né? Que são os que mais aparecem relacionados à parte psíquica. Por outro lado, os dados da Justiça do Trabalho, de acordo com o Tribunal Superior do Trabalho, do ano passado, nós também temos, entre acidentes de trabalho típico, né? Enfim, alguma fratura, perda, amputação de algum membro, ou até dessas questões ligadas a doenças ocupacionais, para poder realmente enquadrar nosso trabalho, hoje beiram em torno de quase 1 milhão de processos. Então, é realmente um número alarmante e que exige realmente a mudança dessa norma para ver se a gente consegue diminuir esses dados tão tristes.
5: Então já é um passo importante, né? Isso que está sendo, né, agora com mais intensidade, começa a fiscalização esse período, o senhor falou muito bem aí do período de adaptação, então já é um passo importante essa questão da norma regulamentadora, NR1, já é um primeiro passo, já é algo importante.
6: Com certeza, eu acho que precisava haver esse passo. Nós estamos vivenciando também outro grande debate que gira em torno de saúde mental no ambiente de trabalho, que é o fim da escala 6x1. Então, tudo isso, a atualização da norma regulamentadora, jornada de trabalho a ser reduzida, tudo isso tem como objetivo final, pelo menos é o que se pretende, é o que se espera, aumentar a produtividade, enfim, dos trabalhadores e reduzir esses afastamentos e esses casos ligados a doenças ocupacionais.
5: Doutor João Matheus do Monte, advogado, esclarecendo aí essas informações para a gente. Muito obrigado pela participação, por conceder essa entrevista bem esclarecedora. Um forte abraço e até a próxima.
6: Abraço, Júlio. Obrigado pelo espaço e até uma próxima.
5: São 5 da tarde, 39 minutos. Deixa eu fazer mais um rápido intervalo. Eu volto já.

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3: Cinco da tarde, mais 41 minutos. Olha, a Copa do Mundo de 2026 deve aquecer o mercado do varejo e levar 99 milhões de brasileiros às compras. De acordo com o estudo, 60% dos consumidores devem fazer compras de produtos ou serviços para a Copa do Mundo deste ano. O levantamento foi realizado pela Confederação Nacional de Dirigentes Lojistas e pelo Serviço de Proteção ao Crédito, o SPC Brasil, em parceria com o Instituto de Pesquisa. No geral, o gasto médio estimado por consumidor está em R$ 619,00 entre as classes A e B. Entre as classes A e B, o valor sobe, o ticket médio sobe para R$ 784. Em relação às formas de pagamento, o Pix aparece como a principal forma de pagamento e em um cenário onde 90% dos torcedores pretendem realizar suas compras à vista. De acordo com a pesquisa, os itens mais procurados para consumo serão bebidas não alcoólicas, petiscos, carne para churrasco e cerveja. O uniforme do torcedor é a prioridade para 61% dos consumidores que planejam comprar camisas oficiais ou temáticas, além de adereços, como bandeiras e cornetas. De acordo com a pesquisa para o varejo, a Copa do Mundo funciona como um segundo Natal fora de época. O varejo físico continua sendo o destino para itens de consumo imediato, com 89% de preferência, especialmente em supermercado e loja de bairro. Já 67% dos entrevistados farão as compras pela internet, sendo que 51% farão suas compras em aplicativos de entrega e 42% em lojas online. Então, tá aí, né? Informação importante, curiosa, bacana para este período de Copa do Mundo. 5h43.
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3: Kennedy Lacerda, baseado nessa pesquisa aqui que eu acabei de trazer, você se enquadra aí entre esses consumidores que vão comprar para a Copa uma camisa, uma corneta, um adereço?
4: Olha, Júlio, eu tô
3: boa
4: pensando...
3: Tarde, né,
4: boa
3: tarde, você.
4: Muito boa tarde a você, aos ouvintes, a Sergião aqui na técnica. Olha, eu tô pensando em comprar uma camisa, né, da seleção brasileira e vamos ver. Eu vou ver onde eu vou comprar. Logicamente, não vai ser aquela camisa oficial da seleção brasileira que está custando mais de R$ 400. Mas vai ser uma camisa que tenha pelo menos o nome assim, Brasil, né? Isso a gente consegue aí em qualquer loja de departamento.
3: Mas entra na pesquisa também, viu? Porque você vai comprar numa loja do bairro e tal, né?
4: É uma qualquer loja de departamento dessas aí, você encontra uma camisa assim, né? Logicamente, não vou gastar R$ 700, como disse sua pesquisa aí, 600, mas vou gastar acho que com uns 50, R$ 70 dá pra comprar uma camisa, viu, Júlio?
3: Tá bom, mas no dia do jogo tem aqui a questão também do consumo ali de uma bebida não alcoólica, de uma cerveja, de um tira-gosto, de uma carne pra churrasco. Eu ainda não posso dizer se você pode comprar isso, porque muito provavelmente a gente vai estar aqui trabalhando, mas se não houver o trabalho, se tiver essa possibilidade de uma folga, né? De repente você vai entrar nessa estatística aqui.
4: Mas depois do plantão, noite é uma criança, rapaz.
3: É verdade, principalmente se houver a vitória do Brasil, né?
4: principalmente.
3: Então você vai terminar chegando nesses R$ 600 aqui, viu, Sérgio?
4: Ô, rapaz.
3: 5h45.
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3: Vamos falar de literatura agora na pauta do Pernambuco TMC. Sidney Niceias, nosso colunista. Sidney, muito boa tarde para você, meu amigo. Que bom tê-lo conosco ao vivo aqui para trazer o assunto literatura, as dicas, o que teremos hoje na nossa coluna. Bem-vindo, boa tarde.
5: Boa tarde, meu querido Júlio Andrade, querido Kennedy, povo do bem, queridos ouvintes da TMC. Vamos embora, meu irmão. Tem coisa boa pra gente conversar hoje.
3: Vamos lá. Quero saber sobre o evento Além das Letras. É a grande pedida para sábado. É sábado agora, tem esse evento?
5: Rapaz, verdade, viu? Sábado, esse é um evento da Bienal Internacional do Livro de Pernambuco. A Bienal que foi em outubro do ano passado e só volta a acontecer em outubro do ano que vem. Mas, vez por outra, o evento fica aí chancelando algumas atividades. Esse palco Além das Letras, que é, aliás, era um palco dentro da Bienal, virou um evento próprio agora no próximo dia 30, que é esse sábado que vem agora, a partir das 14 horas. Então fica aí já o convite desde já. A gente trouxe na semana passada algumas informações e agora eu vou trazer tudo, né, Júlia? A partir das 14 horas, atividades infantis, que isso é lá no Centro de Convenções, no Auditório 3 do Centro de Convenções. Então, a partir das 14 horas até as 5h30 da tarde, vão ter muitas atividades infantis. A partir das 14, o Crabolando com a Feira Criativa. E aí também começam as mesas de eventos, né? Começa às 14 com o bate-papo com FML Pepper e André Nunes sobre o protagonismo feminino na literatura brasileira. Quem vai mediar é este que vos fala. Estarei lá também atuando nesse evento. Depois, às 15 horas, Roberta Zobel, né? Tem uma mesa de bate-papo com ele, que é autor do livro Novos Engenhos, que a gente já trouxe aqui também na coluna. Vai ser mediado por Rodrigo Ascioli. E o painel também vai ter participação de Josias de Paula e Géder Janotti. Às 16 horas, outro bate-papo legal, Evaldo Costa e Ítalo Costa, que são autores do livro Eduardo Campos em Histórias, conversam sobre a obra. O coletivo Afrologia tem uma apresentação às 17. E às 17h30, Júlio, tem aí a cereja do bolo, que é uma mesa e bate-papo com o lançamento do livro Lula Volume 2, que é do jornalista Fernando Moraes, continuando aí a biografia do presidente da República, num painel com a participação de Cida Pedrosa. Aí também vai rolar o sarau das floriterárias e também cantoria urbana com Aloysio Maluf e Silvério Pessoa. Aí já 8 da noite, que é o finalzinho do evento. Então, muita coisa boa lá no Centro de Convenções neste sábado, a partir das 14 horas. Procura lá o Auditório 3, que é onde vai estar rolando essa movimentação toda. Um evento ampliado aí, com muita coisa legal, Júlio. Vale a pena demais participar.
3: Que coisa boa. Então tá dado o recado aí, importante, né? Legal, programação muito bacana. Agora, Sidney, Tela Brasil será o streaming gratuito brasileiro. Conta pra gente essa novidade também.
5: Rapaz, pois é. Esse é um lançamento do governo federal, também previsto para sábado agora, dia 30, que já nasce aí, estão chamando de Netflix brasileira, Júlio. É uma plataforma de streaming gratuita que já chega aí com cerca de 500 produções audiovisuais brasileiras. O acesso, como eu falei, completamente gratuito. E a gente, assim, tem uma expectativa grande para saber como é que esse projeto vai se situar aí no segmento, né? Já que é gratuito, já que é focado só no cinema brasileiro. Mas, de antemão, Júlio, a gente pode já comemorar, celebrar que o Brasil, né, o país, volta a discutir aí a soberania cultural do país, né? Importante a gente ter uma plataforma própria com conteúdo nacional, gratuita. Vamos ver como é que isso aí, esse projeto chega. A gente vai acompanhar, claro, mas não tenha dúvida que por si só já é uma notícia arretada.
3: Muito bom. Amigo Sidney, que outro destaque você traz pra gente?
5: Aí vamos divulgar aqui o lançamento do livro Guia do Brasil Holandês. Esse tema me interessa tanto, Júlio, a gente pensar como era o Recife na época da mais do que o Recife, o Brasil, né? Como era o Brasil holandês. Então, Daniel Breda traz aí, lança Guia do Brasil Holandês. Vai ser lá no Museu do Estado de Pernambuco, fica ali na Rui Barbosa, número 960, nas Graças, no próximo dia 4 de junho, ou seja, semana que vem. Botem logo na agenda, né? Vai ter aí uma abertura com a apresentação da obra, com a palestra do autor, autógrafo, coquetel. O Consulado dos Países Baixos estará presente lá no Museu do Estado. Vale demais. Guia do Brasil Holandês, de Daniel Breda, repito, próximo dia 4, lá no Museu do Estado de Pernambuco. É mais uma dica que a gente deixa na coluna de hoje, Julião.
3: Amigo Sidney, eu te agradeço muito, viu, pela participação, por trazer aqui essas dicas tão bacanas, dividir conosco aí ao que está acontecendo nesse mundo da literatura, né? Enfim, muito obrigado pela participação mais uma vez aqui.
5: Tamo junto, meu irmão. Gratidão toda minha, abraço para vocês, para os nossos queridos ouvintes, e vamos que vamos. Precisando, é só acionar que tem aquele ditado, né, Júlio? Soldado no quartel tá pronto pra trabalhar. Vamos embora.
3: Valeu, é isso. Um grande abraço pra você, Sidney Nicéas, nosso colunista, escritor, né? Que participa sempre aqui conosco. 5h51, intervalo, volto já.

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12: Reta final do Pernambuco TMC, mas claro, vamos dar tempo de saber como é que está o trânsito.
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12: Marcelo, tá contigo.
14: 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Na zona norte da cidade, a Avenida Rui Barbosa tem retenções entre a Jaqueira e as Graças. Você está em Casa Forte e vai para o bairro do Espinheiro, vale a pena fazer desvio pela Rua do Futuro. Já em Piedade, temos trecho de lentidão na Avenida Barreto de Menezes, quase no encontro com a Ayrton Senna da Silva. Mesmo assim, ele é a melhor opção para você que sai de Prazeres e segue para o bairro de Candeias. 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Júlio, até amanhã e um abraço.
12: Grande abraço para você, Marcelo. Muito obrigado por sempre, né, atualizar a gente em relação ao trânsito. Kennedy Lacerda.
15: Olha, Júlio, o delegado acusado de tentativa de homicídio em Fernando de Noronha vai a júri popular. Este caso aconteceu em 2025. Segundo a investigação, Luiz Alberto Braga de Queiroz, réu por tentativa de homicídio, teria atirado no trabalhador por ciúmes da namorada. Ele responde ao processo em liberdade. O ambulante, Emanuel Apori, de 26 anos, que foi baleado, teve parte da perna direita amputada após o crime. A acusação afirmou que está satisfeita com a decisão e que agora os jurados vão avaliar a conduta do policial. Já a defesa do delegado informou que recebeu a decisão da justiça com serenidade, mas disse que a sentença apresenta contradições. Os advogados argumentaram que a própria sentença reconhece problemas na cadeia de custódia das provas, mas, ainda assim, utilizou esses elementos. O delegado Luiz Alberto estava afastado das funções policiais. Com o entendimento da justiça, ele foi autorizado a retornar ao trabalho, mas deverá atuar exclusivamente em atividades administrativas internas da Secretaria de Defesa Social de Pernambuco. Apesar da liberação, ele continua proibido de realizar plantões, investigações e atendimentos ao público. O juiz também manteve a suspensão do porte e da posse de arma de fogo do policial. Segundo a decisão, as restrições seguem necessárias em razão da gravidade do caso, viu, Júlio?
12: Kennedy, esse caso, né, chamou bastante atenção, vídeos circularam, né, muitos na rede social, muito na rede social. De fato, chamou bem atenção e agora uma atualização deste caso, né?
15: Isso, exatamente. O caso aconteceu em 2025, na ilha. Inclusive, o rapaz, à época, foi transferido de helicóptero, enfim, acabou perdendo parte da perna após o crime. E agora, essa atualização. Luiz Alberto Braga de Queiroz, réu por tentativa de homicídio, vai a júri popular, viu, Júlio?
12: Tá bom, vamos aguardar. Já tem data para quando vai ser o júri, não, né?
15: Não, ainda não tem data.
12: Só definir que ele vai, de fato, a júri popular.
15: Isso.
12: Tá bom, vamos continuar aguardando. Kennedy, deixa eu já aproveitar aqui a agradecer a sua participação. Até amanhã. Amanhã a gente volta aqui durante a tarde, você com as notícias ao longo da programação, eu, você, e também amanhã à tarde, 17 horas, você estará de volta aqui para conduzir mais uma vez o Pernambuco TMC. Um forte abraço, viu?
15: Isso, um abraço a você, aos ouvintes, a Serjão aqui na técnica e até amanhã.
12: Valeu, vamos colocar um ponto final nesta edição. Pernambuco TMC, segunda edição, fica por aqui. Destacamos os principais fatos, as principais notícias, as nossas entrevistas, né? Reforço que logo mais, na sequência já, só o tempo de rodar aqui a vinheta, vai começar o Bola na Rede e hoje, jornada esportiva, a noite é longa, né? Para a equipe esportiva que vai comandar ali, né, a transmissão de Esporte e Fortaleza, Copa do Nordeste, Ilha do Retiro lotada, não é? Então daqui a pouquinho todos os detalhes no Bola na Rede e na sequência a jornada esportiva. O Pernambuco TMC, segunda edição, fica por aqui. Trabalhos técnicos do Sérgio Nascimento, a direção da TMC Recife é da Carolina Magalhães.
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12: Muito obrigado por seu carinho, muito obrigado por sua audiência. Continue na programação da TMC e amanhã, logo cedo, estarei de volta, tá? Às 10 da manhã, a gente tem a nossa primeira edição, logo cedinho. A Carol Oliveira segue aqui na programação com os principais fatos, as principais notícias. E às 10 da manhã, eu estarei aqui conduzindo o Pernambuco TMC, se Deus quiser. Forte abraço para você. Obrigado pelo carinho, obrigado pela audiência mais uma vez. Continue na TMC.
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5: Seis horas em ponto! Alô, alô, povo bom ligado aqui na TMC. Grande abraço, uma excelente noite para todo mundo. Quarta-feira, noite de decisão. Já já vamos conhecer o finalista da Copa do Nordeste. O Leão tem a vantagem, o jogo é na ilha. A galera rubro-negra vai estar lá presente, vai ser a bombonilha. Tá tudo encaminhado, o Sport tem que fazer a parte dele, já tem a vantagem, ganhou o primeiro jogo. É ir pra essa final, enfrentar o Vitória, porque cá pra nós, o ABC vai só cumprir tabela hoje, né, minha gente? Depois de levar seis,
6: menos.
5: Não tem mais, né? Você quer dar um palpite, é, Mário? Você acha que vai dar ABC, Mário?
6: Não, boa noite, Vitor, boa noite a todos.
5: Boa noite, amigo
6: Mário. Não, tudo bem que futebol, de vez em quando, tem uma surpresa. Agora, peraí. 6-2, você reverter esse placar, aí é brincadeira, viu?
5: Não, aí não tem, não dá, né, amigo Mário?
6: Não, não, peraí, aí é complicado.
7: Não vai, não.
5: Isso não vai acontecer.
7: Ele não vai, não.
6: Se fizer 4-0, aí empata, vai pra pênalti.
5: Pelo amor de Deus, mano.
6: Aí também?
5: Nem perto disso vai chegar.
6: Não, meu Deus do céu.
5: O Vitória vai ganhar de novo.
6: Fala, se o Vitória disser assim, eu não quero jogar, eu não vou viajar pra Natal, ele perde por 3-0, tá classificado.
5: Não, peraí, nem que tivessem só 7 jogadores em campo.
6: Sim, se ele disser, eu não vou jogar, deu causa pra que a partida não acontecesse, não é isso?
5: Não, aí é W.O.
6: Então, aí perde por 3-0, pronto, por W.O. ainda assim tá classificado.
5: Meu Deus
6: do céu.
5: Bom, mas deixa isso pra lá. O Sport tem que fazer a parte dele, tem que classificar pra pegar o Vitória na final da Copa do Nordeste. Aí, meu amigo, aí é dureza, mas é final, é hora de crescer, a galera vai estar junto, vai ser uma grande decisão. Agora tem que passar pelo Fortaleza. A gente vai falar muito do jogo do Sport aqui no Bola na Rede. Bola na Rede hoje, normal, tá, gente? Até às 8. Das 8 às 9 temos Voz do Brasil, né, amigo Mário? E às 9 abrimos a transmissão, correto, amigo Mário?
6: Corretíssimo, meu amigo Vitor Araújo.
5: Muito bem, quando a bola rolar, quem transmite, amigo Mário?
6: O vibrante Carlos Eduardo, a partir das 9:30 da noite, Sport e Fortaleza, encontro de leões na semifinal da Copa do Nordeste. Agora vai dar o leão da ilha do Retiro.
5: Tá aproveitando, amigo Mário, pra colocar pra cima a expectativa. Puxe logo o casar aí, não fique de lero-lero.
6: Pra você que tá ouvindo a TMC, você tá no carro agora, tá ouvindo a gente, prepare a sua buzina, porque é importante convocar o torcedor que vai pro estádio, claro, aqueles que já compraram o ingresso, aqueles que não vão poder ir pro estádio, mas que vão acompanhar na TMC, comigo o hino do Leão, pra sacudir a galera.

0: 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Esporte, esporte, esporte.
1: Esporte.
0: Eita, Beto Lado tá doidinho agora.
2: Arrepiou a galera muito mesmo. Olha o sorriso largo ali do nosso Sérgio Nascimento.
0: Tá sorrindo a todos.
2: Tá devidamente uniformizado, amigo Mário.
0: Isso, padronizadíssimo. Tá um pouco assim, meio receoso. Fique receoso não, que vai dar Leão da Ilha.
2: Vai dar certo.
0: Vai dar certo.
2: E pra gente confirmar que vai dar certo, vamos às notícias, por favor, amigo Sérgio Nascimento.
1: Esporte.
2: Carlos Miguel, vamos falar do esporte, a escalação do Rubro Negro. O que a gente sabe desse time que joga às 9h30, Miguel? Um abraço, boa noite, Miguel.
3: Um abraço para você, Vitor, pro novo Rubro Negro da cidade, Mário Júnior, para toda a nossa equipe da TMC. Da TMC. O Vitinho, o esporte deve repetir a escalação do mesmo time que venceu o Fortaleza lá por 2-1 no jogo da ida. Se isso acontecer e não tiver tido nenhuma intercorrência, porque durante a semana o esporte não divulga, né, se houve algum problema de ordem clínica com algum jogador, somente depois da divulgação da escalação é que quando a gente nota a falta de um atleta é que a assessoria

0: Clayson e Perotti. Pode ser essa a escalação do time do Leão Pernambucano.
1: Mas eu só acho que o Iago Felipe é um negócio assim. Eu queria entender por que que o Márcio considera assim o Iago Felipe tão importante para colocá-lo titular. Porque, ô Mário, parece um caldo de chuchu, sabe, amigo Mário? Não produz muito defensivamente, não produz ofensivamente, mas tá lá no time, sabe, Mário?
2: É, tá só. É como figurante, né? Não tem muita função. Não sei não.
1: Rapaz, sabe claquete para poder aplaudir os outros?
2: Isso. Eu vou dar risada na plateia.
0: Agora veja. Essa formação com três volantes, ele utilizou no jogo fora de casa. Hoje é Ilha do Retiro lotada, é o torcedor apoiando, então não seria, na minha visão, uma surpresa se ele deixasse os dois volantes, Zé Lucas e Biel, e no lugar do Iago Felipe voltasse o Carlos Depena. Só que o Depena andou sendo criticado. E aí você falou água de chuchu pro caso do Iago. Quem é mais água de chuchu? O Iago Felipe ou o Clayson?
1: Rapaz, aí você botou uma concorrência. O que você acha, amigo Mário?
2: É, meu amigo, concorrência é
1: Clayson ou
2: concorrência.
1: Iago Felipe? Quem é pior, Mário?
2: Eita, meu amigo, não tem outra opção não, Miguel.
0: Não, porque eu digo isso pelo seguinte, me atrevendo aqui a dar um pitaco. Eu colocaria, ao invés do Clayson, o Yuri Castilho. Então, para mim, o time poderia ser Thiago Couto, Mattson, Zé Marcos, ou até mesmo Marcelo Aju, né, que está correndo por fora aí, Marcelo Benevenuto e Filipinho, Zé Lucas, Biel e Carlos Depena, Barleta e Yuri Castilho e Perotti centralizado. Agora, uma coisa é a minha visão de jogo, a outra coisa é do Márcio Goiano, que está lá diariamente acompanhando os treinamentos e tendo as suas estratégias para aniquilar aí a equipe do Fortaleza, que vem partindo para cima. O Thiago Carpini, no jogo passado, já deu a entrevista coletiva dizendo que estava tudo em aberto. E hoje a matemática é a seguinte: o Sport precisa empatar o jogo ou vencer qualquer placar. Perdendo por 1 a 0, a decisão vai para tiro livre na marca do pênalti, né? Não tem prorrogação. E se o Fortaleza fizer dois ou mais gols de diferença, aí quem passa é o Leão de lá, o tricolor do PC. E logicamente que o Sport não quer isso, né? Já vem de uma derrota em casa pela Série B diante do CRB. Então, nada melhor para o Sport hoje se redimir com uma vitória e uma classificação para a final da Copa do Nordeste.
2: Vou falar em final.
1: Se ele se abrir, cuidado com Barleta e Perotti, não. Deixa
2: é.
1: ele.
2: Não, mas tem a
1: Oi, Mário,
2: capinha.
1: fala,
2: Veja bem, falando em final, na CBF tem duas datas, 3 e 7, né? Que é quarta e domingo. Mas estão falando que seria 3 e 6. Eu vou ficar com a data da CBF, tá? 3 e 7. É o que tá lá. Só vocês vão mudar,
0: Ô, Mário,
2: mas é o que tá marcando na tabela, viu, Miguel?
0: sobre isso, quando se falou na antecipação para o dia 6, seria por conta de um interesse do SBT em transmitir em rede nacional essa partida. Ontem a gente até falava sobre isso, né? Com a
2: Isso.
0: narração do Thiago Leifert e tal,
2: Isso.
0: comentários do Mauro Betting, né? Que já estão aí no SBT há um bom tempo. Só que o SBT declinou da ideia, ou seja, não tem transmissão em rede nacional. A transmissão vai ficar para as
2: Regional.
0: afiliadas do SBT no Nordeste, a quem interessa realmente o jogo. O SBT não vai mais transmitir em rede nacional. Então, já abre um espaço aí para que esse jogo seja possivelmente no dia que já estava pré-marcado,
2: Que é
0: né?
2: o dia
0: 3 e
2: 7.
0: 7, as datas das finais.
2: É, são essas duas datas. E detalhe, tomara que o Sport passe. Eu estou aqui confiante nisso. Mas se Deus o livre, o Sport não passar, só tem jogo pela Série B 9 e 10 de junho. Então não vai ter jogo no meio de semana, nem no outro final de semana, se o Sport não passar. Mas vamos trabalhar com a hipótese, sim, que o Sport vai passar pelo Vitória. Agora, vamos lá.
1: Eu não acredito, não, cara. Peraí. Parou. Mário, tu tá zicando?
2: Eu zicando, não.
1: Não, você tá
2: Não,
1: zicando.
2: eu estou dizendo que tem as
1: Ô,
2: datas.
1: Miguel,
2: Hoje a final é
1: viu
2: Sport
1: como ele falou?
2: Vitória.
1: Ele repetiu, não?
0: Mário é
1: Já
0: morcego, morde e
1: imaginou, não
2: assopra.
1: sei o quê? Duas vezes ele
2: Não.
1: repetiu isso, cara.
0: Ele é morcego,
2: Eu
0: ele
2: não
0: morde e
2: jogo.
0: assopra. Primeiro ele ficou aí
2: Tô
0: cantando
2: fora.
0: casar, casar. Bora, Beto Lago, bora. Fulano, cara.

0: matar, o casar, casar. E depois fica com o André.
1: Bora, Petrúquio!
0: Isso.
1: Ô, Mário, já imaginasse
2: Petrúquio. É porque eu ia dizer o nome de algumas pessoas conhecidas.
3: Eu
2: aí
3: também, ia revelar muita coisa. Eu vou até atualizar a minha relação de torcedor do esporte para dizer da próxima vez.
1: Faça a anotação.
3: Se eu fizer isso, cabeças vão rolar, viu, amigo?
1: Não, peraí. Ô, Mário.
3: Oi.
1: Agora, você tem que parar de zicar.
3: Não, não tô zicando, não. Eu tô dizendo que as datas são essas. Agora, pro esporte jogar a primeira aqui, na ilha, não, aliás, fora de casa.
1: O esporte vai jogar, né? Você tem que projetar.
3: Não, eu tô projetando. E hoje a projeção é essa, esporte e vitória. Hoje, primeiro jogo fora, segundo jogo em casa. Mas pra ter a certeza final, se o esporte empata e vitória ganha, aí muda. Primeiro não, jogo na ilha e segundo jogo lá, em Salvador.
1: Pra ter certeza, tem que jogar e tem que garantir a classificação.
3: Bom, ganhou,
1: ninguém pronto. Ganha antes de jogar.
3: Acabou. Né? Ganhou o jogo, não se preocupe com o resultado de ABC e Vitória. Hoje o Sport, no geral, tem 18 pontos e, no geral, Fortaleza. O Vitória tem 16 no geral. Então, aí, ganhou, acabou. O primeiro jogo é fora, segundo jogo na ilha.
1: Tá, mas dentro dessa sua projeção pessimista aí,
3: não, projeção
1: se a final otimista. Fosse Fortaleza e Vitória, como é que seria o confronto?
3: Não, eu nem me peguei isso aí, não. Eu não me apeguei.
1: Nem se importou.
3: Tá? Não. Eu estou focado no Leão da Ilha. Eu estou Sport e Vitória.
1: Ótimo. Eu também mesmo, essa informação é irrelevante. Eu quero saber o seguinte, o Mário, por favor, realiza. Escalação do Sport. Aí tem lá Cleison e tem Iago.
3: Meu Deus.
1: Esses caras podem arrebentar hoje. Torço por isso se eles forem escalados. Agora, eu não escalaria nenhum dos dois, tá? Então aí vamos às possibilidades, né? Não necessariamente aquelas que estão lá na cabeça do Márcio, tá? As que estão na minha cabeça. Aí o Miguel falou aí, Depena. Ele poderia tirar um volante, colocar o Depena e colocar o Castilho na frente. Só que aí ontem, né, Miguel? O Zé estava conversando com a gente, dizendo, ó, talvez o Castilho fique no banco, porque o Márcio pode enxergar no Castilho o substituto do Perotti. Tem que ter alguém, de repente, precisar trocar o Perotti. Pô, estratégico. Eu
2: pode começaria ser, até com o Castilho. Até porque não tem o Marlon Douglas, né? Tá fora porque tá lesionado. Isso faz sentido.
1: Não, sem dúvida. Eu começaria com o Castilho, mas eu entendo estrategicamente se o Márcio fizesse a opção. Beleza. Aí vamos lá. O cara pode jogar com Zé Lucas, Biel, Depena, Cleison ou Castilho, Barleta e Perotti. Pode. Mas se ele quiser manter os volantes, pô, quero manter os volantes para dar uma estabilizada, Fortaleza vem para cima e tal, a gente tem que dar uma segurada legal. É compreensível também. Aí tá, mas por que o Iago? Por que que não volta, por exemplo, o Zé Gabriel, para dar uma segurada, solta mais Biel e Zé Lucas, que sabem jogar com a bola no pé, e se for para colocar o Depena, bota o Depena, com Barleta e Perotti, e se o Depena não puder jogar, não tiver condição de atuar os 90, só aguentar 50, 60 minutos, for pegar o segundo tempo, então você pode colocar o quê? Você pode colocar o Cleison para jogar, né? E de repente ter aí um suporte também dos laterais na hora de atacar. Eu acho que poderia valer a pena a ideia, se você colocasse três volantes e o Depena, só o Depena, não marca não. Fica aí, você fica ali junto com o Perotti. Quando tiver sem a bola, você fica ali na frente, para não desgastar. E na hora de fazer a recomposição, você tem três volantes. E para chegar mais na frente, não tem que tirar o Depena da referência, da centralidade ali no meio. Você pode soltar mais o Filipinho. Solta o Filipinho, pô, porque tem volante para cobrir, para segurar. Eu não sei se o Márcio está pensando nisso, mas, sinceramente, eu acho que essas opções seriam melhores do ponto de vista técnico, de produção no jogo, do que você colocar o Iago e o Cleison. Repito, os caras podem arrebentar. Ótimo. Importante, eles podem classificar. Agora, eu não colocaria nenhum nem outro, viu, Mário?
3: Cadê, Mário? Eu tô aqui, pasmo, com essas possibilidades aí. Eu só tenho uma coisa para dizer, Vitor.
1: Diga, claro.
3: Para que complicar? Márcio Goiano, rapaz. Não complica, descomplica, Márcio. Cleison tem a menor condição. O outro eu não consigo nem decorar. Iago o quê?
1: Felipe.
3: Meu Deus do céu.
2: Presta essa atenção mesmo do que Vitor falou,
3: Márcio. Prestei. Se jogar mas com
1: é
3: esses...
1: que ele tava vendo aquela novela Carinha de Anjo.
3: Não, peraí, pô. Carinha de Anjo é brincadeira dos maridos.
1: Não é doutor. Essa não que você tá vendo aí?
3: Não, eu não. Não tô vendo novela nenhuma não, pô. Eu tô fora. Tá bom. Olha, eu não quero saber quem vai jogar, quem vai ser. Eu quero é a vitória. Pra Pernambuco é o que vale, é o resultado de vitória. E decidir em casa é muito importante pra evitar problemas. Se bem que a última conquista do esporte foi fora de casa, né? Tem esse detalhe também, né, Vitor?
1: É verdade.
3: Na Copa do Nordeste.
1: Aliás, as duas, né, Mário?
3: É.
1: Ele jogou com Fortaleza fora, venceu. Jogou com o Juventude fora, venceu também.
3: É. E ganhou a Copa do Nordeste em 14 lá. Com o Ceará na Arena Castelão, né?
1: Olhe por gentileza, esse relógio digital bonito que está aí na sua frente. Que horas são nesse momento,
3: amigo? São 18 e 18.
1: 18 e 18. Significa, então, que faltam 12 minutos para a abertura dos portões na Ilha do Retiro. Vai abrir 6:30, Miguel?
2: Vai abrir mais cedo, porque a expectativa é de mais de 25 mil pessoas, né? Os ingressos esgotados já na arquibancada frontal, na arquibancada do placar, na arquibancada da sede, né? O tobogã da sede, onde fica a uniformizada. E as cadeiras, por exemplo, tinham um pouco mais de 80%. Vou até atualizar aqui, Vitor, para a gente ver como é que está a situação neste exato momento, se o esporte atualizou essa questão do percentual de ingressos comercializados, porque o esporte fez um negócio bem bacana nas últimas semanas, né, nos últimos dias, que foi publicar os percentuais de ingressos já comercializados. E aí o torcedor já fica ciente. O esporte está divulgando também que está vendendo 3 latas de cerveja de um patrocinador por R$15. Olha que beleza. E aí o sócio tem muitas regalias também. Estão aqui atualizando a página do esporte. Não tem aqui o percentual, só tem dizendo ilha lotada, 83% das cadeiras de ampliação já foram vendidas, cadeira central 94%, 81% das sociais já vendidos, assento especial 44%, arquibancada sede esgotados, os ingressos e arquibancada frontal também. O tobogã do placar vai ser destinado à torcida do Fortaleza, ali dá em média de 2.300 a 2.500 ingressos, 2.500 ingressos à disposição do torcedor do Fortaleza. Vamos falar no tricolor do PC, Vitor, rapidinho aqui, que eu sei que o tempo, Mário, já estourou tudo. Deixa eu falar do Fortaleza, né? Que tem as dúvidas aí em relação ao Pochettino, Luiz Fernando, Militello, que eles estão vindo aí de uma maratona de jogos, também na Série B do Campeonato Brasileiro. O Fortaleza venceu na Série B o Londrina por 3-0. E aí a provável escalação: João Ricardo, Maílton, Brits, Luan Freitas, Lucas Gasal e Mucuri, Pierre, Lucas Sacha e Pochettino, Luiz Fernando e Militello, pode ser essa escalação. A arbitragem da partida é do Denis da Silva Ribeiro, Serafim, das Alagoas. Aliás, o quarteto é todo alagoano, auxiliado pelo Juan Luiz de Barros Silva, Pedro Jorge Santos de Araújo e o Vilmar Santana de Oliveira, é o quarto árbitro também alagoano. A quinta árbitra é a Carla Renata Cavalcante, aqui de Pernambuco. O VAR, Diego Pombo Lopes, da Bahia, e o auxiliar do VAR, Clériston Clay Barreto Rios, de Sergipe. Hoje o Sport inaugura uma nova área, um camarote destinado aí para 1.000 torcedores, um super camarote que está sendo inaugurado hoje. Então o Sport também abrindo as portas, e esse camarote vai começar a funcionar, já começou a funcionar, a partir das 6:30, 4 horas antes da partida, 3:30 antes da partida. Então, hoje a expectativa é de casa cheia para todos os públicos e para todos os setores. Já soube que Moisés quer passar nesse camarote VIP, porque ele já acabou os hambúrgueres ali da Ilha Lounge.
1: E fome, hein, rapaz? Ô Miguel, e os jogos do esporte no período da Copa do Mundo? A CBF divulgou, foi?
2: Foi, o CBF desmembrou a tabela, Vitor, e aí a gente até atualiza aqui para o torcedor, porque, meu amigo, tem jogo 11 horas da manhã, viu? Vamos se ligar, seu Mário Júnior, porque você vai acordar cedinho, o compadre lá vai chegar depois.
3: Fora.
2: E o...
3: meu amigo.
2: Eu ia dizer o Usman, mas não vou dizer
3: não,
2: isso,
3: não,
2: né?
3: Tô fora. E olha aí... Esse campeonato.
2: A gente vai.
3: É uma piada.
1: Eu não vou dizer que hoje é só amanhã, né? Pode ficar tranquilo. Não,
3: já tá dizendo. Eu acho uma piada você ter uma Copa do Mundo e ter que jogar Campeonato Brasileiro. Sinceramente, não existe isso, não existe em lugar nenhum. Existe, só no Brasil. Porque os clubes vão lá e dizem: não, nós queremos jogar. Então Então joguem, sem ninguém no campo, sem torcedor nenhum.
2: Se o estádio estiver vazio, não reclamem, né?
3: Não reclamem, porque a mesma coisa fizeram quando foram para as ligas. Aí agora estão reclamando dos horários dos jogos, porque quem compra diz, eu quero no horário tal, ok? Ok. Aí na hora de receber o dinheiro, tá todo mundo calado. Aí depois fica, não, porque a culpa é de fulano, a culpa é do clube que assinou, que foi lá e disse, eu quero sair do que eu tava e quero entrar no novo, que eu quero ganhar mais. Então esse ganhar mais então, tem algumas broncas. Olha o resultado aí.
2: Então vamos lá. O 12ª rodada... ela começa no dia 5 de junho, e aí o Esporte Clube do Recife, deixa eu ver aqui onde é que está o Esporte nessa rodada, vai jogar contra o Athletic na Ilha do Retiro, no dia 10, quarta-feira, 9 horas da noite. Olha aí o que o Mário está falando. Esse jogo é a 12ª rodada. Na 13ª, o Esporte vai jogar fora de casa, no estádio 1º de maio, contra o São Bernardo, domingo, dia 14 de junho, 11 horas da manhã. Ô, oh, beleza, hein? Domingo 14, 11 horas da manhã. E aí vem a 14ª rodada. Deixa eu atualizar aqui, que deu um F5. 14ª rodada do Esporte vai enfrentar o Atlético Goianiense, na Ilha do Retiro, 9 horas da noite, no dia 18 de junho. É uma quinta-feira. Vamos ter aí jogos da Copa, e às 9 da noite vai ter o Esporte Clube do Recife em campo, jogando por esta rodada. Então, são alguns jogos, Vitor. A tabela está desmembrada até a 18ª e nos noticiários aqui da nossa TMC a gente vai destrinchando, até porque para não confundir muito a cabeça do torcedor, porque depois do jogo de hoje, sábado tem o clássico, sábado, 8:30 da noite contra o Clube Náutico Capibaribe.
3: Que clássico?
2: Outro não. Clássico dos clássicos.
3: Ah, é clássico, é.
2: Não é não?
3: Não. Há muito tempo.
1: Por que não é?
3: Tem um jogo de
2: quem é o favorito para esse jogo, Mário?
3: Você ainda pergunta, quer que eu responda?
2: Responde.
1: Não, a pessoa perguntou só para ouvir assim, a pergunta dela no ouvido. Oh, claro, né, Mário?
3: Eu vou perguntar para mim mesmo. Mário, quem é o favorito para ganhar o clássico do sábado na Ilha do Retiro?
4: Esporte.
3: Obrigado, Mário.
2: Meu amigo, no noticiário do Náutico, tu vai dizer a mesma coisa?
3: A mesma coisa, meu amigo.
1: Ô, Mário, é frequente você falando com você mesmo?
3: Assim, não, de vez em quando a gente conversa, né, entre a gente, pra poder, né,
2: tá ligado? Sim,
1: meu Deus do céu. Miguel, loucura.
2: Já, vamos ouvir o lateral direito, Matson. Ele fala da expectativa do jogo de logo mais.
3: Eu já vejo aqui, nos estúdios da TMC, eu tô vendo a Benedito Carvalho, tem uma van ali com o nome Migueletes. Já é as meninas já estão prontas para receber o Miguel na Ilha.
2: Do irmã dirigindo a van.
3: Tô fora.
1: Vai ter apresentação, mano.
3: É, Miguel é que sabe desse negócio aí. Vai ter, Miguel?
2: É tua irmã e as amigas dela.
3: Tô fora.
4: Epa!

0: Olha ali, ingressos esgotados para domingo. Mas calma, é um setor específico. Tem outros ingressos à venda, mas tem um setor aí com ingressos esgotados para o jogo de domingo. Vinícius Calado, qual é o setor, Vinícius? Boa noite.
1: Valeu, Vitor. Um abraço, rapaz. Saudade de você, viu?
0: Rapaz, estamos por aqui, Vinícius. Você tá bem, né, amigo?
1: Tudo certo, e você?
0: Tudo certo, rapaz. Olha, aquele abraço pro meu amigo, o grande querido, que tá certamente nos acompanhando.
1: Rapaz, pode deixar que vai chegar. Na verdade, ele deve estar recebendo esse abraço no momento, né? Que escuta toda hora, né?
2: Ele vai
0: um
2: aproveitar.
0: Abraço, saudades do amigo.
2: Ele vai aproveitar que tá chegando o final do mês, Vinícius, vai lá pegar a mesada, vai... Tá ligado? Por isso que ele tá animado.
1: Mário, boa noite.
2: Boa noite, meu amigo. Boa noite.
1: Você já foi um cara mais educado.
2: Boa noite, Mário. Boa noite.
1: Existe. Tudo bem?
2: Tudo bem, graças a Deus.
1: Ah, você sabe, talvez você sabe quem é Dona Nathalie, a minha irmã?
2: Sim, sei.
1: Pronto. Ela mandou um áudio há pouco, rindo bastante com o seu incentivo aí pra torcida do Sport, buzinas e casar, viu?
2: Eu sou torcedor do futebol pernambucano de ontem.
1: Aí eu não entendi se você tava fazendo bem o seu papel ou se ela tava te chamando de palhaço. Eu não entendi.
2: Existe isso.
0: Eu só quero dizer uma coisa. Mário tem uma lembrança muito boa de mesada. Quando ele recebia, eram duas jujubas e um chiclete de bola.
1: Existe. Era um pirulito e dois chachá.
2: Tô fora.
0: Ô Vinícius, e aí, o setor que tá esgotado, qual é?
1: Setor sul, Vitor. Setor ali à direita das cabines de imprensa. O Santa divulgou hoje que já tá esgotado. E o setor norte foi aberto à venda, né? Que é naturalmente o oposto, né? O lado esquerdo das cabines. E o Santa Cruz divulgou também uma nova parcial. Ontem, pouco mais de 6 mil ingressos o Santa tinha divulgado a parcial. Hoje, 8.250 torcedores já garantidos no jogo do próximo domingo. Estamos falando ainda, Vitor, dessas horas restantes da quarta, quinta, sexta, sábado e ainda as horas ali do domingo. A expectativa, sim, claro que não se desenha uma arena com 25, 30 mil pessoas até aqui, mas a expectativa é no mínimo bater aí a marca de maior público da temporada, acima dos 15 mil, os otimistas falam mais de 20 mil.
0: Rapaz, eu vou dizer uma coisa para você. Domingo, 4 horas da tarde, o time vem de 3 jogos invicto, de 9 pontos disputados, 7 conquistados.
1: Vai ficar 2 semanas sem jogar.
0: Vai ficar 2 semanas sem jogar. Eu sei que o time não tá jogando essa bola redonda que o cara diga assim, vou pro campo porque é certeza que eu vou ganhar. Se bem que não tem certeza no futebol em condição nenhuma. Mas assim, quando o time tá jogando legal, é o cara, eu vou lá porque tem confiança, acho que vai sair o resultado e tal. O Santa tá conquistando o resultado, mas não é com performance, né? Aquela coisa assim, né? Bem sustentada. De toda maneira, os resultados estão ajudando. Domingão, 4 horas, dá pra chegar, dá pra voltar. Ainda com sol, inclusive, né? Dá pra chegar com sol. Sair não, né? Que depois das 6, tá no inverno, não vai ter não, né? Eu, amigo Mário, 25, amigo Mário. Faz aí hashtag 25 mil na arena, amigo Mário.
2: Eu queria que fossem 30 mil torcedores à Arena de Pernambuco no domingo.
1: Rapaz, né? Para de mentir. Rapaz.
2: Eu torço por isso. Eu só penso no jogo do Sport aí, eu só falei Ilha. Mas é a Arena de Pernambuco domingo, porque, como vocês falaram, o Santa, se ganha o jogo, entra no G8.
0: Isso de você só pensar no esporte, eu consigo explicar. É tensão pré-clássico.
2: É, porque eu quero que a final seja Sport e Vitória. Né,
0: não, é porque você está pensando no jogo do Sport contra o seu, não.
2: Não, eu sou América, amigo. Eu tô fora. O torcedor tem que ir. Eu queria 30 mil tricolores apoiando o time no domingo diante da Ferroviária de Araraquara, porque depois o sarrafo sobe, né, Vinícius? Os adversários são mais difíceis, né? Porque, por exemplo, o Brusque... Tem Ipiranga, tem Ituano.
1: Vai pegar os times que estão alternando a liderança na
2: isso,
1: sequência, né?
2: Olha,
1: Brusque e Paysandu, né, também.
2: Esse do Paysandu eu mandaria já imediatamente. Olha, estamos aqui solicitando a não ida a Curuzu em Belém para a partida com o Paysandu. Posteriormente voltaremos a jogar o campeonato da Série C. E pula esse, porque isso aí não vai ganhar.
1: Tenho certeza que esse azul e branco do Paysandu é do Paysandu mesmo ou tu tá achando que é o City de Guardiola?
2: Não, é porque ele parece com o Guardiola, né? Como é o nome dele mesmo, treinador? Eu esqueci agora.
0: Poxa, esqueci.
2: É, Christian de quê, rapaz?
0: Não, peraí. Se o jogo fosse no Mangueirão, podia ser.
2: Não, Mangueirão ou Curuzu é melhor não ir. É melhor não ir, porque não. Vitor, sejamos sinceros. Onde é que o Santa Cruz vai ganhar do Paysandu?
0: Pelo amor. Mas, Mário, olha, a última vez que eu estive lá na Curuzu foi uma novela. Viu?
2: É bronca, meu amigo.
0: É difícil fazer jogo lá. Viu?
2: Muito, a pressão é gigante.
0: Né? A pressão é enorme, cara. É como se você estivesse nos Aflitos, só que é ainda mais próximo, né?
2: Da torcida,
0: e a galera fica ali em cima do vidro.
2: Isso.
0: O meu amigo, é do vidro ficar, sabe quando você respira no
2: embaçado, no vidro, né?
0: Que ele fica embaçado.
2: Pronto, isso,
0: é tipo isso.
2: E é líder, o Paysandu tá lá em cima,
1: Mário.
2: O Guarani também, oi.
1: Ô Mário, eu trabalhei em outra emissora com o Vitor Araújo, eu tive essa satisfação.
2: Ele alguma vez pagou uma água pra você sem gás?
0: A satisfação é minha.
1: Não, a amizade vai além disso.
2: Que eu tomei conhecimento, obrigado, portador, não merece pancada. Disseram que nesta emissora que ele trabalhou com você, ele recebeu a diária e comprou 2 pacotes de batata frita pequenininho, né? E aquele biscoito bem pequenininho, foi o que ele gastou.
1: E tudo é pequenininho,
0: você,
1: né?
0: Você tem que entender que às vezes a gente quer comer uma coisa diferente.
2: Ah, é? Oh, aí não almoça, tá, não janta, você, nada? Mano. Existe isso, rapaz.
1: Ô, Mário, o Vitor Araújo falou agora da experiência na Curuzu, a pressão e tal. Mas aí eu lembrei de logística, tal. Voo Recife-Belém, geralmente passa numa zona de turbulência e tudo. Mas eu tava tentando lembrar aqui, você que é bom de nome de estádio. O do Imperatriz é Frei Epifânio, é?
2: Como é? É, Frei Epifânio, Abadia, é isso mesmo.
1: Isso, pronto.
2: É horrível.
1: Pergunta, Vitor, aí, em termos horrível de logística, se ele gostou da ida pra lá, Mário?
2: Horrível, Frei
0: Epifânio. Ô, Mário, eu passei naquela ponte que caiu, cara.
2: Meu Deus do céu.
0: Eu passei, porque é muito complicado chegar no estádio lá.
1: Bom mesmo é a conexão, viu, Mário?
0: É, a telecomunicações é terrível. Eu transmiti em Imperatriz, tá? E fazendo uma conta na cabeça de quantos segundos de delay eu tinha. Ou seja, eu estava lá falando, mas eu estava escutando com alguns segundos de atraso. Então eu tinha que contar mais ou menos na minha cabeça quantos segundos de atraso tinha para poder eu não atropelar as vinhetas. Foi difícil transmitir lá, mas deu tudo certo. Mas enfim, vamos falar do Santa aqui. Eu acho que vai para Curuzu. E eu vou te dizer uma coisa, viu, Mário? Eu já vi lá o Paysandu perder jogo,
2: o pessoal se
0: decepcionar, ir embora pra casa.
2: O Salgueiro foi lá e tirou o Paysandu do acesso. Tu
0: lembras do Salgueiro?
2: Sim, né? lembro.
0: A última vez que eu fui lá, o Sport meteu 2-0 no
2: É,
0: no
2: mas ó, a gente tá falando de Sport, o Salgueiro não existe mais. Só vai não, voltar.
0: Existe?
2: Só o nome, né? Porque, não, só tem um
0: tu
2: nome.
0: Tá tirando o Salgueiro do mapa,
2: é? Não, Salgueiro existe, a cidade de Salgueiro existe, é no sertão.
0: E o clube tá lá também, né?
2: Ah, é? Tem ainda, é?
0: Tá. Vai jogar a Série A1 agora, que todo mundo joga agora.
2: É, o Paulo Estrando, 30 anos que não joga, disse que voltei a Série A1, todo mundo vai jogar, né? Vou fazer um time também.
0: Ô Vinícius, mas vamos falar do Santa aí, o técnico vai ganhar 3 opções pro jogo?
1: Exatamente, Vitor. A gente, apurando a informação, chegamos à liberação do Thiago Enes, ou seja, não atua desde o jogo contra o Guarani. A informação é que tá apto para jogo, tá liberado. E naturalmente até aqui não tem nenhuma questão de lesão com Everaldo e Vitinho, então retornam de suspensão normalmente e se tornam opção pro Christian de Souza. O Silva, que desfalcou contra o Maringá, está na transição, pelo que a gente apurou. E o William Alves, que saiu, né, no, na reta final da partida do último sábado e que teve até aquele... A gente não gosta nem de falar daquilo, né? Aquela coisa patética lá do maqueiro lá, que terminou até agredindo o William. O William tá no DM, né? A gente não conseguiu confirmar a lesão, mas a gente confirmou que o William Alves está no DM. Então, Thiago Enes, Vitinho e Everaldo, até aqui aptos para domingo, melhor dizendo. Silva, provavelmente ainda não. E o William Alves também não. Só antes da gente continuar, Vitor, a conversa e o que você quiser perguntar, pedir para você, Mário, deixar um abraço para duas pessoas. Ernesto,
2: sim,
1: tá indo pro jogo do Sport, e Valmir, que tá com ele, indo também pro jogo do Sport, tá pintado o rosto de vermelho e preto, camisa do Sport, bandeira, tá com tudo. Manda um abraço aí pra Ernesto e Valmir, 2 rubro-negros rochedos.
0: Então... Eu não conheço o Ernesto, não.
1: Ernesto é do ramo de... Não, não, não.
0: Porra, pensei que fosse nosso amigo Cajá.
1: Não, não.
0: De toda maneira,
1: você
0: não conhece, um abraço para ele.
1: Você está falando de algo mais, né?
0: Algo mais.
1: Não.
0: Um abraço para ele. Deve estar nos acompanhando também.
2: Exato. Então, um abraço para o Ernesto, para o Valmir. Boa sorte, que vocês sejam pé quentes no jogo de daqui a pouco na Ilha do Retiro entre Sport e Fortaleza.
1: Diga assim, abraço é Valmir aquele, Rubro Negro, diga aí. Mano.
2: Valmir Rubro Negro, aquele abraço. Alô, Ernesto, também Rubro Negro. Caras pintadas, é. Para o jogo de hoje.
0: O Ernesto não é aquele, é outro, mas um abraço para ele também. É.
2: Agora, Vinícius, tu lembra que, não sei se é na tua época, não, tinha na Sessão Aventura o homem de 6 milhões de dólares, né? Que passava.
0: Sim, sim.
2: E agora surgiu um novo ator, né? Um novo seriado, né?
0: Qual é, mano?
2: O goleiro de 7 milhões de reais, que é Felipe Alves. Rapaz, quer levar o Arruda? É brincadeira aí, ele quer levar o Arruda, que nem vale isso tudo, eu acho isso. Vale
0: mais. Rapaz, não quero que o quê, rapaz?
2: O Arruda?
0: O Arruda não vale 7 milhões?
2: O Arruda é mais ou menos o seguinte, você tem um problema no dente, aí cai um dente. Aí você vai tirando, não ficou dente nenhum, pronto. Tá, o Arruda tá assim hoje, boca nua.
0: Pronto. Não, mas peraí, pode ter um problema no dente, mas em cima do dente tem pérolas, rapaz. O tem? Arruda vale muito mais do que isso.
2: Tá bom.
0: Agora, quem foi que deixou essa conta pro Santa pagar, hein, velho?
1: Felipe Alves, Vitor.
0: Ele tá cobrando, eu quero saber quem foi que fez o contrato maravilhoso.
1: Ah, tá, ele veio, assim, o Felipe Alves, fora de campo, Pedro Henrique, CEO que deixou o Santa também, teve uma turma que veio contratado no início daqueles nomes, né, que estavam mais famosos à frente do grupo de investidores da até então SAF do Santa Cruz, que foi o Vinícius Diniz principalmente, né? Então teve essa participação na vinda do Felipe Alves, e aí quem deu o aval, quem foi para a minuta do contrato e ofereceu para o Felipe Alves um contrato até 2029, a gente não tem a informação exata, mas quem negociou...
2: E não vai aparecer, não.
1: E deu aval para o Felipe Alves vir, foi o até então investidor da SAF do Santa, o Vinícius Diniz. E aí, Vitor, o que é que acontece? O torcedor vai dizer, rapaz, por que quase 7 milhões de reais? Veja, o Felipe primeiro, Vitor gosta muito, viu, Simário, dos termos jurídicos, e ele conhece muito bem isso. Mas ele foi aquela famosa antecipação de tutela, Vitor. Aquela rescisão unilateral.
0: Sim.
1: Basicamente, em termos diretos, assim, e de uma maneira bem simples, quem representa o Felipe foi até a autoridade jurídica, o magistrado, e disse, ó, meu atleta, ele precisa trabalhar. E no Santa, ele não tá no atual clube, ele não pode treinar, não está podendo frequentar o clube, nem está recebendo. Aí o juiz disse, tá certo, a gente julga o mérito depois e ele vai seguir a carreira dele. E aí ele agora tá livre, a rescisão foi publicada no BID e o Santa Cruz, ou melhor, o Felipe pede, né, na justiça alguns valores referentes a salário, carteira, verbas também referentes ao direito de imagem, né? Isso de 2026. Tem auxílio moradia, que isso é muito normal, né, em contrato de jogador de futebol. 13º e férias, que não é só o Felipe que tem aberto, tem atletas do elenco atual, que também tem isso de 2025. Todos os meses, né, de FGTS, aí segundo quem representa o Felipe Alves, isso não foi recolhido. E o que é praxe, quem sai numa rescisão dessa maneira vai à justiça e pede para que o clube pague o contrato, né, os valores previstos até o final do contrato de maneira integral. Então, por isso que se chega a um valor tão expressivo, tão alto, Vitor.
0: Meu amigo, 7 milhões é uma fatiota, viu? Ô, Vinícius, e teu convidado já?
1: Daqui a pouco, Vitor, a gente volta para escutar quem, Mário? Sem perguntar, Sérgio?
2: Quem? O de sempre.
1: Quem?
2: O Christian de Souza.
1: Eu pensei que tu ia fazer igual a escolinha. Quem? Quem?
2: Quem? Quem? Quem? Amado mestre?
1: Não, é Pedro Favela, Vitor, que a gente escuta daqui a pouco.
2: É artilheiro agora, então, né?
0: Já, Pedro Favela.
2: É artilheiro.
0: Obrigado, Vinícius. Agora 6h38.

0: Pimbo, olha aí, vamos falar do time de Mário, que tá na preparação pro clássico. Tá só de olho no jogo de hoje. Acho que Eli e Guilherme hoje vão observar bem direitinho o que o Sport vai apresentar contra o Fortaleza, né, Moisés? Boa noite, amigo.
1: Boa noite, viu, Vitor? Boa noite pra você, pra o Mário, Vinícius, Miguel, grande Sérgio. Mário, para de me ligar, mano.
2: Eu tô fora, amigo. Que é isso?
1: Pensa que isso é brincadeira, hein, Felipe?
2: Tô fora.
1: Todos os ouvintes ligados aqui no nosso Bola na Rede. Hoje teve trabalho, viu, Vitor, do Náutico.
0: Bloqueia ele, cara. Bloqueia o
1: Mário. É, eu vou fazer isso mesmo. Isso. Já falei pra ele já que a minha esposa não gosta da hora que ele fica me ligando.
2: Tô fora.
0: Canta pra ele aquele comercial. Quem ama, bloqueia.
1: Olha, Vitor, hoje à tarde teve trabalho. Não foi no CT, foi lá no, nos Aflitos.
2: Pra mim tinha sido no Morro da Conceição, né? Porque foi. Nós temos que rezar toda vez que for jogar com o Sport. Não, eu tô fora, amigo.
1: Tá, eu pensei algum, que você tava
2: tem,
1: indo pra lá.
2: Deve ter, tem algum estádio, estádio não, tem algum local pra treinamento ali, um campinho legal lá no morro, deve ter, né?
1: Eu não sei não, amigo. Eu nunca você fui anda no muito por ali.
0: A galera bate bola por lá, mano.
2: É, eu nunca tem fui no
1: campo,
2: morro.
1: Sempre tem campo nos bairros, né?
2: É, tem, sempre tem. Eu nunca
1: pelada,
2: fui
1: no morro. Isso é um... E por quê? Não, tem três, tem um CT enorme,
2: não,
1: tem
2: mas aflitos. Eu não tô falando de local pra treinar, não, Moisés. Tô falando que assim... É, isso
0: mas tu,
2: já
0: quer,
2: é.
0: Tu quer que o Náutico treine no lugar plano ou tu quer que o Náutico treine subir na ladeira?
2: Olha, treinando na ladeira, sem ser ladeira, pode treinar onde quiser. Não tem pra onde correr, amigo. Todo mundo sabe a estatística. Quando o Náutico... Isso não sou eu que tô dizendo, não. São estatísticas
1: Mário, você décadas. Tem coração de torcedor, já fora, falei ontem, amigo. Não foi?
2: Vitor sabe disso. Eu fica não é, calma. Vitor? Tô mentindo, Vitor?
1: Fica calmo que o time não perde a
2: sua. Não fique em cima do muro, não. Diga se eu tô mentindo.
0: Não, o clássico vem aí e o bicho vai pegar, rapaz.
1: Você
0: tá muito irônico.
2: Não, eu tô fora.
1: Tá tio de gracinha, ele tá.
0: É. Vamos falar do treinamento aí, mano.
1: Sim, eu falava um segundo, antes desse animal me atrapalhar, que o Náutico treinou agora à tarde, nos Aflitos, sem a presença da imprensa. E a expectativa, claro, é pelo retorno do Derek. Mas o Derek teve uma lesão grau 1, né? Querendo ou não, demora um pouco para se recuperar. O Saraiva também segue sendo uma interrogação. Agora, o Anderson está fora. Ontem, aqui mesmo no Bola na Rede, eu falava com o Vibrante sobre as opções para esse setor do meio de campo, Vitor. Náutico hoje tem Ramon, tem Auremi, Samuel e também o Leonai. Hoje o Leonai seria o mais preferido, né, pela característica próxima ali ao Anderson para assumir esse setor do meio de campo, juntamente com o Felipe e também o Dodô.
0: Como é que ele está fisicamente, Moisés?
1: Então, tá bem, Vitor. Ele entrou, né, no jogo contra o Cuiabá no segundo tempo. Apresentou, fez um bom jogo, né? Foi um jogo complicado. O Cuiabá jogou ali com bem fechadinho, né? Não teve muitos problemas para poder furar ali o bloqueio do time cuiabano. Mas ele está bem. Se recuperou bem, né, da lesão. Passou ali algumas partidas desfalcando o Náutico, mas hoje seria esse nome mais próximo de assumir, substituir, na realidade, o Anderson, que vem, em um bom momento, né, Vitor? Ele está muito
0: mas
1: bem.
0: Mas assumir para, né, ser segundo volante, né?
1: Isso, não, exato. No caso, ele seria segundo volante, o Leonai, Felipe o primeiro e o Dodô o meio armador, né?
0: Ah, olha aí, Mário, eu acho que vai casar legal. O que é que você acha, Mário?
2: Não, veja bem, o clássico é um jogo
1: já
2: que...
1: vem ele.
2: Que tem uma motivação diferente, não é verdade?
1: Hoje, na sexta-feira, 13-9,
2: mano. Eu sei, o Anderson não jogar pro Náutico é ruim. É um jogador que é importante ali, mas o Hélio vai ter que treinar o time de uma forma que possa suprir essa necessidade, né? Se você perguntar quem perde mais, o Sport que não vai ter Filipinho ou o Náutico que não vai ter o Anderson, eu acho que quem perde mais é o Náutico. Eu acho, porque no Sport ele tem ali como fazer a composição, mas aí vai depender da situação do jogo. Se bem que o Náutico joga melhor fora, né? Tu acha diferente, Vitor?
0: Eu acho, sabe por quê? Veja só, olha o substituto do Filipinho.
2: Sim.
0: É Edson Lucas. É. Com respeito ao rapaz, mas a diferença é grande, cara. E quando você bota o Leonai, pra mim o único ponto aí pro Leonai é a condição física. Se fisicamente ele estiver legal, acho que ele pode produzir. Aquele cara, ele tem os trejeitos, não é de um volante, é de um meia. Qualidade de passe, visão de jogo. A questão é física. O Moisés está dizendo aí, o cara fez um bom jogo e tal, mas jogou um tempo curto. Para começar de frente, pegar ali 80 minutos, 90 minutos, é diferente. Mas se ele estiver legal, e pelo tempo que ele passou aí em processo de preparação, espero que ele esteja legal, eu acho que, se você comparar assim, em termos de substituição, o Leonay, ele tem mais recurso técnico até do que o Enderson. Pode não ter o mesmo poder de marcação, mas recurso técnico acho que ele tem mais. Por isso que eu perguntei pro Moisés se ele jogaria de primeiro ou segundo volante, porque se vai de primeiro volante, amigo, o Enderson já não casa de primeiro volante, na minha opinião, que dirá o Leonay. Né?
2: A única coisa.
1: Mas o Leonay, viu, Vitor, pelo treinador Hélio dos Anjos e também Guilherme, eles sempre falaram que o Leonay é um segundo volante, né?
0: É, segundo volante.
1: O Leonay não é um primeiro volante.
0: Se o Enderson tá jogando de segundo, né, o Leonay é uma boa opção. Aí, se não for o Leonay, quem é que pode entrar, Moisés?
1: Veja, aí, se você não escolher o Leonay, tem o Ramon Carvalho, que pode fazer, tá? Essa de segundo volante. O Auremi não é um segundo volante, a gente sabe disso, né?
0: O Ramon tava onde, rapaz? Que nunca mais eu ouvi falar dele.
1: Veja, o Ramon tem entrado nas partidas, tem, em alguns momentos, tem sido ali utilizado, né? E tem também o Samuel, só que o Samuel é um primeiro volante. E aí, se você coloca o Samuel em campo, você muda a estrutura do meio campo, tá? Aí é Samuel, Luiz Felipe e Dodô. Ou então ele teria que sacar o Luiz Felipe, que eu acho muito difícil, e colocar o Leonay.
0: Se entrar o Samuel, o Luiz
1: se entrar Felipe o Samuel.
0: Segundo volante.
1: Isso. Entendi. Samuel não vai jogar de primeiro e teria que ter ali o segundo, Luiz Felipe ou Leonay. Então, eu creio que essa possibilidade, acredito eu, pelo dia a dia, acompanhando o Náutico, que isso não vai acontecer. A não ser que mude também o estilo de pegada. Pegada, mas de marcação, você teria o Samuel, né? E o Luiz Felipe jogando de segundo volante, mas com a característica também de primeiro para ser um cara mais de segurança defensiva.
0: Ô amigo Mário, por gentileza, Guilherme dos Anjos falando sobre o jogo do Sport de hoje, que ele vai acompanhar com atenção para preparar o time junto com o pai dele para o jogo de sábado. Por favor, Guilherme, uma palavrinha.
2: Nós temos que ficar ligado, né? O jogo é um jogo importante. Essa partida do Sport, né, que vai jogar com Fortaleza. Nós estamos descansados, mas vamos tentar ver se o negócio melhora.
1: Estou infeliz, Mário.
0: Ele tá assumindo, cara. Tá fora, meu irmão. Hélio falando, Mário. Hélio, por favor.
2: A equipe tem que jogar melhor. Você tem que entender que o futebol hoje é diferente, né? Não tem esse negócio, não. Você entende? Você entende? Então tem que bater pra cima, mano.
0: Eu tô entendendo, pessoal. Mas o pessoal vai ficar de olho no jogo hoje, né, Moisés?
1: Vai sim, vai ficar. É o dever de casa, né, Vitor? É um jogo importante para o Sport. E aí o Náutico pode tirar vários pontos positivos ali, principalmente de entender esse estilo de jogo do Márcio Goiano e também desse esporte que vai entrar em campo contra o Fortaleza. Então, hoje, tenho certeza, isso não foi passado para a imprensa, mas isso é natural. Se você tem um jogo, seu rival vai estar em campo e o treino só acontece amanhã à tarde, então você assiste o rival, dorme até ali às 8, 9 horas da manhã do outro dia, e à tarde tem trabalho lá no CT. A CBF divulgou ali as 7 partidas do Náutico durante a Copa, Vitor. Eu vou trazer aqui bem rapidinho, porque o Náutico joga na 12ª rodada contra o Fortaleza nos Aflitos. Esse jogo acontece no dia 9 de junho. Pela 13ª rodada, o Náutico vai jogar contra o Novo Horizontino, mas fora de casa, no Jorge Ismael de Biase, né? Jogo fora de casa, isso pela 13ª rodada. Essa partida acontece no dia 14 de junho. 14ª rodada, o Náutico joga também fora de casa contra o Vila Nova, né? Esse jogo acontece no dia 20 de junho. 15ª rodada, o Náutico recebe Goiás nos Aflitos. Esse jogo acontece no dia 28 também de junho. E aí, no dia 2 de julho, Náutico recebe o Juventude às 11 horas da manhã nos Aflitos. Esse jogo é às 11 horas da manhã, Mário.
2: É, eu tô ligado.
0: Nos Aflitos, 11 nos da manhã? Aflitos.
2: Não, mas Chaldi trabalha agora na PAC.
1: Aí lugar, né? Ele bagunçou o negócio, né?
2: Não, existe... Rapaz,
0: peraí, Mário. Vão cobrir os Aflitos e colocar um sistema de ar-condicionado?
2: Não, é 11 da manhã nos Aflitos e acabou. Tá marcado lá.
1: 11 horas da manhã.
2: Como é que se chama?
1: De julho.
2: Reformulação do futebol, rapaz. Entendeu? Estamos ajustando pro melhor. Tá melhorando que
0: isso
2: só.
0: Isso é uma temeridade. É,
1: aí no dia 17...
0: Aí o Náutico... segundo tempo começa meio-dia.
2: Meio-dia. É, meio-dia.
1: Aí se tiver no sol daquele, meu amigo, é muita gente passando mal, viu?
2: Não,
0: meu
2: olha,
0: Deus aí. Do céu.
2: Eles sabem tudo, nós não sabemos nada, viu? Eles estão embasados nisso aí.
1: Aí pela 17ª rodada, torcedor Alvirrubro, o Náutico vai jogar na Ressacada contra o Avaí no dia 12 de julho. E aí no dia... E pronto, se encerra, né? Não, pela 18ª rodada, tem mais um jogo... O Náutico enfrenta o CRB no Rei Pelé, às 20 horas. Essa partida é no dia 16 de julho. Agora, esse jogo de julho, no dia 5 de julho, às 11 horas da manhã, contra o Juventude, sei não, viu?
2: Não é a primeira vez que vai acontecer um jogo às 11 da manhã, né?
0: Mas faz tempo, mano.
2: Faz tempo. Eu acho que o último foi a Série A. Foi a Série A.
0: Essa experiência aqui há um bom tempo atrás.
2: O Santos jogou. Uma década atrás. É, e o Sport jogou também na Ilha. Vários jogos às 11 da manhã. Não deu certo, porque o clima aqui é diferente da região sul-sudeste. O Náutico também já chegou a jogar assim, Campeonato Brasileiro também de 11 da manhã. Agora, quando terminou o jogo, tava todo mundo morto. Mas vamos esperar.
0: Não tem ninguém lá para bater no ombro lá. Presidente, esse negócio não vai dar muito certo, não.
2: Meu amigo, todo mundo só pensa no cascalho. Assina, ninguém tá preocupado se é de 9 da manhã, se é de 10, se é de meia-noite. O povo quer receber o dinheiro, só isso. É o que vale, é isso.
0: Eita. Ô Moisés, e teu convidado, Moisés?
1: Isso, daqui a pouquinho a gente vai ouvir o Vinícius, viu, Mário?
2: Vinícius Calado?
1: Não. Vinícius do Náutico.
0: Ídolo, rapaz. Ele tem uma camisa do Vinícius.
1: Não, camisa 7. Não. A camisa de 100 jogos. E sabendo que Vinícius mandou pra Mário.
2: Pra Mário.
0: Opa! E ele botou um pôster dentro do armário.
2: Tô fora, meu
1: amigo. Paulo Sérgio ele tem também.
2: Não, Kiko.
1: Ele tem.
2: Tô fora.
1: Sabendo que na casa dele só dá o Náutico.
2: Não, eu tô fora. Doutor.
0: Faltam 10 para as 7.
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2: Deixa eu mandar um abraço ao amigo Tiago Galhardo, que tá ouvindo a TMC. Alô, Tiago Galhardo, aquele abraço. Transamérica agora é TMC, viu, Tiago Galhardo? Quem escuta sabe. E deixa eu também mandar um abraço para Erli Filho. Eu tô ligado, Erli, que o W.O. é na primeira fase. A gente tem que fazer a miguelada. Tá ligado, Hélio? Mas agradeço aqui a tua mensagem, viu? Um abraço pra você, meu amigo. É que o Vitória tem que jogar. Claro que tem que jogar. Se não for, perde a vaga. Porque é mata-mata, né? Quando é na primeira fase, aí você perde por 3-0. Porque deu causa pra que o jogo não acontecesse. Mas muito obrigado, Hélio. Troféu Presta Não de hoje vai pra quem contratou Felipe Alves.
3: Opa!
2: Foi Vinícius Diniz, foi que contratou Vinícius Diniz, que trouxe Felipe Alves. Aí, veja, Vinícius Diniz já não tá mais no Arruda e ficou a bronca de 7 milhões de reais. Rapaz, as pessoas precisam parar de agir com a emoção. Tem que ser com a razão, mesmo que ele tivesse jogado no Corinthians, no Flamengo, né, no Palmeiras. Não dá pra você trazer hoje em dia um jogador com um contrato de 4 anos, minha gente. Isso aí é amadorismo, rapaz. Não pode. Ele não tem culpa, não. Felipe Alves não tem culpa nenhuma. A culpa é de quem trouxe ele. Aí disseram que o rapaz vinha pra jogar, infelizmente. Não deu certo, não vai receber. Ele tá errado? Não, ele tá certo. Quer receber, não pagar, tem que pagar, né? Veja mais uma bronca que o Santa Cruz arrumou. Para quem contratou Felipe Alves no Santa Cruz, o troféu Presta Não de hoje. É brincadeira uma coisa dessa, viu? Um voodoo de Givanildo Bezerra. Babão de Dona Edna. Babão de Francineide. Babão de Cessa. Babão de Amanda. Gigi dos cachorros, né? E babão de Dona Neuza. Quer falar alguma coisa, Givanildo? Quem cala, consegue. Eu tô é fora.
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2: A homenagem hoje para os autores de novela. Nova matéria, Aguinaldo Silva.
4: A matéria é nova, senhor Nina. A mascote da leoa da Ilha do Retiro.
2: Tô fora.
4: Você tá quase virando a casaca, né, Mário?
2: Ah, o quê? Eu sou América, meu.
4: Vamos ouvir o lateral direito, Matson, falando do jogo de daqui a pouquinho.
5: A equipe é bem coesa, né? Bem consciente, né, do que a gente quer essa temporada. Falando especificamente da Copa do Nordeste. Foi a competição onde eu acho que a comissão, né, tanto anterior quanto essa, onde rodou mais o elenco, né, onde todo mundo teve uma parcela de participação. Então, essa chegada, né, a semifinal é do grupo, né, é de todos. Mas a gente não quer parar por aqui. A gente sabe da importância pro clube, pra torcida, pra nós jogadores, né, chegar à final dessa competição. Vamos estar diante de uma equipe, né, que é a equipe do Fortaleza, que também é acostumada, né, com esse tipo de competição. Um clube que já foi campeão também, nem sabe como é que é. A gente sabe da dificuldade que vai ser, mas nossa equipe está preparada. A gente vem numa sequência de jogos bastante importante. E hoje foi o último treino, né, os últimos ajustes ali para a gente fazer uma excelente partida, né, diante do nosso torcedor. Contamos aí com essa lotar a ilha, né, nos impulsionar, né, do começo ao fim, para a gente buscar essa sonhada vaga na final. A gente conta, né, com o apoio da torcida, matar, né, essa saudade, né, foram dois jogos fora de casa, né, mas nós jogadores estamos com saudade de jogar na ilha, né, que é na nossa casa, diante do nosso torcedor. É um jogo tão grande, né, importante, que, né, uma semifinal de Copa do Nordeste. Então, contamos aí com presença de todos, né, que vocês possam lotar a ilha, possa nos sentir do começo ao fim, que nós dependemos muito do apoio de vocês, e vamos fazer de tudo para buscar essa vaga na final.
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2: Nova matéria, Valci Carrasco.
6: A matéria é nova sim, nega do babado.
2: Eita, parece com Tassi.
6: Rapaz, fica na tua.
2: Parece com Tassi ela.
6: Tu curte, Mário?
2: Nego Babado canta muito, rapaz.
6: Vamos ouvir agora o volante do Santa Cruz, Pedro Favela. Ele que destaca o ponto conquistado do Santa fora de casa, valoriza bastante. Lembrando, o Santa que nos últimos 9 pontos disputados, conquistou 7, sendo desses 7 pontos, 4 fora de casa.
7: Cara, eu acho que o mais importante é o ponto, né, velho? Fora de casa. Claro que a gente veio em busca dos 3, mas um ponto é importante. Pontuar fora de casa é muito importante na Série C, não pode deixar ponto escapar, né? Agora é focar no próximo jogo, descansar, tem que descansar e ver o que a gente tem que consertar para sair com a vitória no domingo.
6: Pedro Favela também vem se destacando, marcando gols. O volante marcou nos últimos 2 jogos gols semelhantes, sempre numa bola parada que o Santa vem deixando muito afiada, desviando no primeiro pau. Sobre isso, o jogador comenta agora aqui na TMC.
7: Agradecer a Deus, né, velho? Toda honra e toda glória a ele. Eu acho que é muito trabalho e é fruto de muito trabalho, né, velho, que a gente vem fazendo.
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2: Nova matéria, Gilberto Braga.
8: A matéria é nova sim, Bob Esponja.
2: Tô fora. Você é o Patrick, viu?
8: Você é o quê? O nosso calça quadrada daqui da TMC, né, Mário?
2: Tô fora.
8: Eu sei que é. Uma coisinha linda.
2: Doutor.
8: Olha, vamos ouvir o atacante Vinícius, porque ele fala do momento, né? Vinícius é o artilheiro do Náutico na Série B, tem 5 gols marcados até o momento. E nesta temporada já completou 20 jogos com a camisa do Timbu e já marcou 8 gols.
9: Ah, esse é um trabalho que eu sempre fiz na minha carreira toda, né? Sempre, né? Até a outra entrevista que até nós tivemos, né? Eu comentei sobre isso, né? Que inclusive lá atrás, quando eu comecei, o Felipão Murtosa pegava muito no meu pé, que eu finalizava bem, que eu tinha que usar e que eu tinha que transferir isso para jogo, né? Na minha outra passagem aqui no Náutico, eu tive um grande conhecido, né? Da nação alvirrubra, que é o Cook. Sempre também pegou no meu pé, sempre me ajudou dia a dia nos treinamentos com isso, até na minha volta, né? Antes dele ter aquele problema problema de saúde, ele estava ali comigo dia a dia, me ajudando, né, e pegando no meu pé. E hoje ele pega no meu pé por mensagem, né? Vinícius, finaliza, arrisca. Então, assim, eu agradeço sempre muito a essas pessoas que me ajudam, né? E o meu trabalho dia a dia, né? Eu sempre fui um cara dedicado, até chato com isso, né? Eu me cobro muito, eu me dedico muito. E eu acho que o que eu tô vivendo hoje, né, em questão de gols, né? Vou falar primeiro sobre isso. É fruto do meu trabalho, né? Da minha dedicação do dia a dia, né? Porque não adianta A ou B cobrar, passar treino e você não está ali de corpo e alma, de coração, fazendo o que ama ali, né? Sendo exigente, sendo chato, se cobrando, querendo melhorar a cada dia. Então eu dedico muito isso ao trabalho, ao meu trabalho que vem sendo feito dia a dia. Às vezes eu sou até um pouco chato, né? Às vezes o pessoal da fisiologia fala, já deu pro Vinícius, já acabou, já correu o que tinha que correr. E eu, não, deixa eu fazer uma finalização, deixa eu fazer isso, deixa eu fazer. Aí o professor olha com aquela cara, né? Aí às vezes libera, às vezes fala, não, hoje já deu, já. Então, eu acho que isso é o fruto do trabalho. O trabalho vem sendo muito bem feito. E sobre as outras questões, né, de taticamente, né, eu creio que vem sido, talvez, mais reconhecido pelo próprio campeonato que a gente vem passando hoje, né, que é um campeonato, né, é um campeonato brasileiro, é diferente de um campeonato estadual, né, é diferente da Série C, né, uma Série B, o nível já é mais elevado, bem mais elevado. Tô mantendo o que eu comecei lá no ano passado, né, mantendo não, creio que eu tô melhorando, né, mas esses números eu já fazia ano passado, de 1.000 em alta, né, mil e poucos em alta, que o professor fala às vezes, né, sprints, eu sempre fui o cara de recorde de sprints, né. Então eu venho mantendo e o que eu consigo melhorar, eu venho melhorando, né? Com meu cuidado no dia a dia, né? Alimentação, descanso, treinamentos, né? Muito foi dito também do tempo que eu abri mão das minhas férias esse ano. Eu acho que eu tô colhendo os frutos que eu plantei, né? Claro que com a ajuda de alguns profissionais do clube, né? Mas assim, eu plantei muitos frutos, né? E eu tô sendo feliz, tô colhendo eles. E essa minha colheita, ela ajuda o Náutico da melhor forma, né? Ajuda o Náutico com gols, ajuda o Náutico com disposição dentro de campo, né? Que é uma coisa que eu sempre tento colocar, né? Pra ajudar os meus companheiros. Que o melhor do Vinícius, quem aproveita são os meus companheiros, é o clube, né? É todo mundo.
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0: Olha aí, minha gente, 7 horas e 1 minuto. Fechamos aqui a primeira parte do Bola na Rede, mas tem muito mais ainda, hein? Debate já na segunda parte do programa. Você vai estar, né, amigo Mário?
2: Tô por aqui, Vitor. Eu estarei aqui.
0: Você vai permanecer.
2: Estou
0: aqui. E junto com você, quem vai estar?
2: É Moisés Oliveira e também o nosso
0: senhor Vinícius. Hambúrguer.
2: Isso. E o nosso Vinícius Calado.
0: E o Vinícius Calado. O Calado que fala. Muito bem. É isso aí, amigo Mário. Muito do esporte, né? Que o jogo já.
2: Sim, claro.
0: Sim, claro. Do clássico também, né, amigo Mário?
2: No clássico nem tanto, né? Eu acho que nem agora tanto, mais o foco é mais esporte Fortaleza mesmo. Ah, vamos falar, claro, sim, também do clássico, agora na menor proporção, né?
0: Muito bem. Bom, o jogo começa às 9h30, o vibrante Carlos Eduardo vai transmitir aqui no som da TMC. Importante lembrar para os nossos ouvintes, Mário. Vamos até às 8 com Bola na Rede.
2: Isso,
0: das
2: depois.
0: Das 8 às 9, Voz do Brasil.
2: Isso.
0: E aí voltamos em definitivo com a abertura da transmissão às 9h. 9h30 a bola rola, correto?
2: 9h30 a bola rola. Agora o Miguel mandou aqui um vídeo pra mim. Ele tá já na Ilha do Retiro e uma pessoa lá perguntando pro Moisés. Rapaz, Moisés tem muito conhecimento na ilha, viu? Muito conhecido.
0: É um repórter sempre presente nos estádios.
2: Na Ilha Lounge, aquela área ali, né?
1: É. É
0: um cara
1: eu
0: conhecido.
1: Conheço lá. Tem uma pessoa lá que eu conheço muito bem, viu, Mário?
0: Vamos fazer uma pausa. Já o Bola na Rede tá de volta com o debate. Continue com a gente. 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
7: 7:09, começando o nosso debate aqui no Bola na Rede. Primeiro agradecendo a vocês sempre pela sua audiência, você que nos acompanha através dos 92.7, levando o som aqui da nossa Transamérica TMC para os quatro cantos do Recife, também do nosso Pernambuco. E a você que está nos ouvindo também através da internet, meu muito obrigado pela sua audiência. A partir de agora, vamos falar muito, falar desse jogo de daqui a pouquinho, por sinal. A jornada da nossa TMC começa às 9 horas da noite. Vai até 8 aqui com o nosso debate. Tem uma parada para a Voz do Brasil e, na sequência, tem a abertura da jornada. Jogo entre Sport e Fortaleza. Jogo de volta aí das semifinais da Copa do Nordeste. O Sport tem a vantagem. Você já pôde ouvir vários debates aqui na nossa TMC falando sobre essa vantagem. E aqui também não vai ser diferente. Iremos falar daqui a pouquinho sobre essa partida entre Sport e Fortaleza. Então, olha, quem narra esse jogo é o vibrante, né? O Carlos Eduardo. Terá ali os comentários do Zé do Carmo, Thaís, a nossa aniversariante do dia, cortando o bolo, e também o Tarsis Michel estará nos comentários desse jogaço de bola. Nas reportagens, o grande Miguel, nosso Carlos Miguel, e também o Givanildo Bezerra, tá? Estará nas reportagens. E no plantão, Mário, que está aqui comigo para a gente falar bastante. 7:11. Comigo nesse debate estão o grande Mário e também o Vinícius. Deixa eu começar com o Vinícius. Vinícius, meu amigo, boa noite novamente. Tem muito futebol daqui a pouquinho, mas queria que você destacasse aí um ponto para a gente poder abordar daqui a pouquinho. Amigo, boa noite.
8: Valeu, Moisés, um abraço, boa noite, novamente boa noite a Mário, a nossa audiência agora no debate. Não tem outro destaque, né, Moisés, no dia

0: de hoje, Campo e Bola, Sport Fortaleza, esse jogo aí que a gente tem expectativa de um confronto interessante na parte tática, técnica, um clássico que vem ganhando sua proporção e sua dimensão nos últimos anos, de um Fortaleza que vinha sendo hegemônico, né, contra o Sport, mas que teve tabu quebrado na semana passada. Então o destaque dentro de campo é esse, fora de campo, sem sombra de dúvidas, essa questão do Felipe Alves aí no Santa Cruz, a rescisão contratual.
1: Pois é, grande Vinícius. Oi, Mário, tá por aí, Mário? Boa noite novamente, amigo. Agora no debate, seu destaque, hein?
2: Eu tô por aqui, um abraço para você, boa noite mais uma vez, pro Vinícius, para você, pro Sérgio e para todos aqui da TMC. Meu destaque vai para o jogo daqui a pouco na Ilha do Retiro, né? É expectativa muito boa e positiva para que o Sport chegue à final da Copa do Nordeste. Para um time que estava totalmente desacreditado após o rebaixamento terrível que foi da Série A para a Série B, a gente vê o Sport ressurgindo na temporada, né? Começou com a conquista do tetracampeonato estadual, aí disseram, não, mas só ganhou o campeonato porque não estava muito bem os outros. O Náutico estava ótimo no campeonato. E o Sport jogou aqui, empatou 3-3 na Ilha e na final ganhou 3-0 lá. Então, venceu o melhor, ganhou o Sport, parabéns, conquistou o tetracampeonato. Aí vamos, mas Copa do Nordeste só ganhou a primeira fase porque pegou Jacuípeense, ABC, Retrô, Maranhão e Fortaleza. Peraí, torcedor, tem calma. É assim mesmo, não é o Sport que define os adversários, não. Quem define é quem faz a competição, é a CBF, tem a questão do ranking. Então, ótimo, chega agora uma importante partida, tanto que o público que vai à Ilha do Retiro hoje será superior a todos os jogos do Sport na Copa do Nordeste, contra Jacuipense, Retrô e Maranhão aqui, e até o próprio Asa de Arapiraca. Então, a minha expectativa é essa, que o Sport consiga e consiga passar para a final ganhando do Fortaleza. Ganhou lá e eu tenho esperança que ganhe hoje também, para ratificar ainda mais essa boa fase e que leva o primeiro jogo para Salvador e traz o segundo jogo para a Ilha do Retiro para decidir a Copa do Nordeste com um grande adversário, que é o time do Vitória, viu, Moisés?
1: Pois é, aí o destaque do Mário no comando da nossa operação de qualidade de som para você que está ouvindo a nossa TMC, grande Sérgio Nascimento, nosso operador. Boa! Olha, vamos iniciar aqui, Vinícius abriu um ponto aqui importante, inclusive parece que ele leu a minha mente, viu, Mário? É, claro que vamos falar desse jogo, mas essa situação envolvendo o Felipe Alves, cara, o torcedor que ouve aqui a TMC, Mário, fica se questionando o seguinte, será que não tinha ninguém no Santa Cruz no ano passado para alertar esse contrato do Felipe Alves? Foi um contrato de 4 anos, um atleta de 38 anos, e você faz um contrato longo desse, era esperando uma situação como essa. E o pior, que quando você faz o contrato, e mais o atleta consegue render e entregar, ele se paga, né? No caso do Santa não foi assim. 13 partidas, e o atleta vai embora. É culpa dele? Não. Ele é funcionário. Contratou e se vire para pagar. Agora, quem assinou esse contrato, e aí o clube com a SAF, mas principalmente o clube, teria que ter alguém para dizer, opa, para aí. Não,
2: que eis contrato o problema. É esse de 4 anos? Eis o problema, Moisés, porque como você falou agora, Felipe Alves não tem nada a ver com isso, ele não tem culpa disso, não. É, o momento, o Santa Cruz agiu muito pela emoção, se empolgaram antes das coisas saírem do papel. Não, porque tinha um trâmite para ser seguido e foi totalmente seguido esse protocolo em relação à SAF. O trâmite seguiu normalmente. Agora, não, vamos gastar por conta, não é assim. A emoção foi maior que a prática. E trazer um jogador, mesmo que o time tivesse bem, eu não lembro de um jogador chegar num clube já com um contrato de 4 anos. Você lembra, Vinícius? Eu não lembro. Entendeu?
0: No mínimo. E quem vai chegar aqui com quanto?
2: Um jogador chegar com um contrato de 4 anos. Tu tá vindo pra cá pra
0: passar. Não, algumas situações já existiram, né? Mas eu acho que o cenário é um goleiro. Geralmente goleiro isso não acontece, com quase 40 anos, E você, numa Série D, oferecer um vínculo desse com um salário altíssimo, né?
2: É, muito tempo. Então, ele não tem culpa. A culpa é de quem trouxe. E pior ainda, não teve fiscalização, porque estava todo mundo sorrindo, feliz da vida, porque é SAF, e agora ficou o pacote para o clube pagar. E, infelizmente, quem deu risada no começo, agora vai chorar. Vai ter que pagar. E aí a bronca? É bronca, meu amigo, é bronca.
1: É, e, Vinícius, puxando essa situação do Felipe Alves, a gente também tem que voltar aqui umas casinhas, né? Vamos lembrar do Thiago Galhardo, que foi assim que se reapresentou, não se reapresentou no começo da temporada, saiu da mesma forma. E tem o Ariel, que agora há pouco também foi para cima do Santa Cruz por questão de salários atrasados. O Santa tá beirando ali um transfer ban, né? Das FIFA, né? E isso é muito ruim, viu? Porque eu tô aqui juntando aqui os valores. E se eu não estiver equivocado e errado, o Santa, nessa brincadeirinha, já deve...
0: Você não erra não,
1: meu gente. Oi?
0: Você não erra não.
1: Uns 10 milhões, mano, juntando tudo. O Santa já tá devendo.
0: Eu acho que mais, isso, Moisés. Porque
2: é
0: mais,
2: só não, só de agalhado é quanto que ele tá querendo, de agalhado?
1: Eu não lembro aqui, Mário. Confesso a você que eu não lembro.
2: Eu
1: não
2: também
1: não
2: lembro mais.
0: É o quê?
2: De agalhado, tá querendo quanto, de agalhado?
0: Rapaz, eu vou confirmar, Mário, mas ele disse que tinha saído do Santa com uns 5 meses atrasado, mais ou menos.
2: É, não, digo, não é devendo, ele não, quer é quanto na justiça, todo, né? Pelo que ele pediu na justiça, ele não botou na justiça, não foi isso?
1: Isso.
2: Pra receber? Deve ser alguns milhões também, né?
1: Eu acho que sim. Amigo, eu não tenho o valor exato aqui, Vinícius vai pesquisar, mas deve beirar mais de 10 milhões que o Santa tá devendo
2: a todos
1: dois jogadores. Dois.
2: Tem agalhado ele, então, é isso? É, né?
1: É. Isso, exatamente. Felipe Alves e Thiago Galhardo. Não tô nem colocando do Ariel.
2: É, ali era pra pagar o clube, mas é tudo bem.
1: Não, Mário, porque veja, o Santa hoje precisa de quanto pra conseguir liberar o Arruda? 4 milhões. Como é que o Santa vai pagar 7 milhões a Felipe Alves?
2: Não, e não tem condição não, amigo. Aí quebra.
0: Ô, Moisés.
1: Oi, Vinícius.
0: Sobre essa questão da dívida do Thiago Galhardo, assim como o Felipe Alves, ele entrou contra o Santa na CNRD, na Câmara Nacional de Resoluções de Disputas, e a quantia gira acima dos 3 milhões de reais.
2: Pronto, basta de 10 milhões.
1: 10 milhões. Tô nem colocando o Ariel. Ou seja, peraí, gente. Vinícius, é uma situação que quando você para pra pensar, alguém do clube poderia se posicionar com... E eu não falo nem se posicionar sobre essa situação agora, tá? Mas antes, ter tido um, dizer assim, ó, peraí, que história é essa da gente fazer um contrato de 4 anos com o Felipe Alves, com o Thiago Galhardo que, por onde passou, arrumou B.O.? Não, peraí, vamos ter calma, porque se não der certo aqui, quem é que vai pagar esse rolo todinho? Vai ser o clube, né? Porque a SAF, ó, já meteu o pé, já aproveita a SAF aí, que tá cobrando dinheiro do Santa Cruz pra desfazer o contrato, o Santa tem uma dívida, entrega pra SAF e tá tudo resolvido. Já que foi a SAF que contratou, né, Vinícius?
0: A bronca, né, Moisés? Que tava tudo muito bonito, muito bem armado, a gaiola bonita, mas o pássaro com fome, né? E aí deram, parece que, muitos poderes, né? Muita liberdade para quem tava aí à frente do investimento na SAF, sem nada de maneira efetiva implementado, né? Tinha uma vinculante assinada, mas aconteceu o que aconteceu. Meses e mais meses sendo postergada essa conclusão do negócio, até que chegou agora a busca, né, pelo distrato, o Santa entendendo que não tinha mais sentido continuar com esse grupo de investidores e os próprios investidores entendendo também que não é o melhor seguir no caso. Então tem muita responsabilidade, na verdade, Moisés, foi por ninguém assumir a responsabilidade que o problema foi criado, né, porque filho feio, ninguém quer ser pai, né? Como diz o ditado. Então, quando a bronca surgiu aí, na hora de contratar, na hora que tá subindo, que tá dando certo, que tem apelo popular, que a torcida fala o nome, chama de pai, todo mundo quer tá no bonde, quer tá no barco junto. Mas depois que o barco aparece um furo e começa a afundar, todo mundo desaparece. E aí ficam essas questões, como do Galhardo, como do Felipe Alves, e a bronca pro Santa Cruz, né?
1: Aí, Mário, você tem a razão da SAF, viu? Infelizmente, eu tenho que falar isso pra você. É a SAF de Liso.
2: É, a amigo, esse aí, o povo esperando a SAF, quando eu falava, não, que você é pessimista, porque não sei o que, você é mau caráter, meu amigo, a gente está acostumado vendo as coisas acontecendo, né? Infelizmente não aconteceu. Existe toda aquela motivação, toda aquela situação, o torcedor ficou eufórico, o time subiu, passou despercebido, e se subir de novo, aí que valoriza ainda mais. Calma, tem que ser com calma. Olha aí, saiu a SAF da Inter de Limeira, que não estava nem no radar e não saiu do Santa Cruz.
1: É um fim de picada, rapaz. Não tem nada de SAF aí rolando não, né, Vinícius?
2: Tem nada.
1: Vinícius? Tem alguma coisa de SAF, Vinícius, rolando aí no futuro pro Santa Cruz?
2: O presidente disse que até dezembro, né?
1: É, até dezembro, né?
2: É, diz que até dezembro tem alguma novidade, assim, de algo mais concreto, né?
1: Acho que... Vem aí, Limeira. O torcedor foi muito emocionado, tá? Eu entendo também a emoção do torcedor, até pelos problemas, né, que o Santa passou, ficou sem divisão, e aí quando vem uma possibilidade de ter uma SAF de um bilhão, tudo isso mexe, mas tem que ter, né, muito cuidado com isso, porque, veja agora, olha o problema que o Santa arrumou, e sem falar, o Santa está numa Série C, num processo de recuperação na competição, o Christian de Souza chegou, né, e começou a trazer os resultados. Isso está sendo muito importante, só que a diretoria, entendo sim que o presidente está correndo, está buscando, o torcedor está ouvindo aqui a TMC, vá para o estádio, até falei isso no prorrogação de sábado, né, que eu estava no comando, e eu falava isso, que o torcedor precisa apoiar, estar junto nesse momento, como sempre esteve, mas principalmente agora que está no processo de crescimento. Mas não dá para fechar os olhos com essa situação extracampo envolvendo aí essa questão do Felipe Alves, que não tem culpa.
0: Ô, Moisés,
1: de contratar. Sim, Vinícius, à vontade.
0: Sobre essa questão que você falou de SAF, nada assim de muito concreto. O Santa, naquele momento que se pronunciou sobre a justiça, quando teve o prazo aí da recuperação judicial para se posicionar sobre a questão dos credores e tudo, existia um posicionamento de uma projeção de implementação da SAF até agosto. Aí surgem as especulações, né? Grupo de investidores do Rio de Janeiro, de uma empresa, ou melhor, de um grupo, né? De atacarejo. Aí depois surge o nome de um enteado da Leila Pereira, né? Com a financeira, mas nada que se concretize, nada que tenha algo muito, muito evoluído. Até porque a última, as caras surgiram aqui, os nomes surgiram, teve festa na Avenida Beberibe. E a gente tá falando de um ano e meio depois, porque foi em janeiro do ano passado, o Santa tá na estaca zero, né?
2: Voltou tudo de novo. Moisés, eu tô vendo aqui uma chamada do Caldeirão do Mion. Tem um boneco que parece muito com você lá.
1: Você é o boneco do Satanás,
2: não,
1: né?
2: Não, eu tô fora do Caldeirão do Mion.
1: Você é engraçadinho. Existe. Tudo que não presta, você me coloca no meu.
2: Não, né, o boneco é gente boa, o boneco é legal. Fica
1: tranquilo. Amigo, você fica procurando, né?
2: Não, eu tô fora.
1: Você já deu presente de Thaís hoje?
2: Não, Thaís, daqui a pouco ela vai chegar aqui com bolo e Guaraná pra gente.
1: Tá certo.
2: Quer dizer, ela prometeu, né? Você
1: vai chegar. Olha, 7 horas e 25 minutos, ainda nessa situação do Santa Cruz, mas pra falar do jogo aqui. Ô Vinícius, público no Arruda, na Arena de Pernambuco, tá melhorando, Vinícius?
0: Tá, Moisés. Ontem teve parcial, algo que não acontecia, né? Ou não aconteceu nos últimos jogos do Santa, até pela saída, né? As vendas não terem sido as satisfatórias. Mas ontem mais de 6 mil, hoje uma nova parcial, 8.250, setor sul esgotado, setor norte aberto. Então, Santa até aqui teve dois públicos que foram top 1 e top 2 no ano de 2026, pouco acima dos 13 mil, então algo muito distante do que a gente conhece da torcida do Santa, né? E a expectativa é do maior público acontecer, né, no próximo domingo, maior público de 2026, sendo mais conservador, algo na casa de 15 mil, quem é mais otimista fala na casa dos 20 mil torcedores.
1: Ô Mário, um torcedor do Santa tá devendo, Mário?
2: Eu acho assim, que tá. Eu acho que pra quem tá querendo apoiar, o momento é agora. Por quê? Porque é uma fase diferente. O Santa viveu um momento difícil, né? Porque teve o jogo de Itabaiana, teve 3 derrotas seguidas, e o torcedor que foi ao estádio foi de uma forma bem mais branda, podemos assim dizer. Agora não, poxa, agora basta ganhar da Ferroviária, ganhou. Não se preocupa com o resto da rodada, não, porque tem confronto direto, tem 2. Vai ficar no bolo dos 8. E aí o campeonato já vai numa reta mais importante. Eu acho que pelo que o torcedor está vendo, está devendo um pouquinho, sabe? Porque você já sabe como é que funciona. Não adianta, torcedor, é aquela mesma situação de 1980. É você que tem que ir para o estádio para lotar, para fazer o seu pagamento lá e ajudar o clube. O Santa Cruz precisa de você e só tem você. Não tem mais ninguém não, viu? Só tem você. É. Então tem que ir, meu amigo. Tem que ir.
1: Ô Vinícius, para a gente encerrar esse assunto de Santa Cruz, o Claudinei Oliveira fez muito mal o Santa Cruz, né? Você vê dessa maneira ou não?
0: Rapaz, Moisés, não. Eu não enxergo assim, não. Porque aí a gente passa a criar um único responsável, um vilão, num cenário que tem tanta coisa, né, envolvendo, Moisés. Assim, tem um cenário de dívida, né, com atletas e funcionários que não é de agora. É um ambiente muito mudado, com muitas mentes novas, com novos comandantes do departamento de futebol. Quem era CEO, estava no processo de saída, auxiliar permanente que estava desde o ano passado também pedindo para sair. Então acho que assim, que o Claudinei, como outros, tem a sua parcela de responsabilidade e assim, importante, dentro de campo, muita responsabilidade que o Santa não jogou, porque assim, quando o Claudinei foi contratado, eu vi com bons olhos o início contra o Itabaiana, apesar daquele cenário, né, de complicado para se jogar, mas parecia um time muito aguerrido e no que deu para jogar de bola, Santa foi superior e venceu. Mas aí depois veio caindo até contra o Floresta. No primeiro tempo contra o Floresta foi muito interessante. O Santa criou muito, terminou saindo em desvantagem, empatou rapidamente. Mas a partir do segundo tempo do Floresta, até a demissão do Claudinei depois do jogo contra o Guarani, o Santa foi muito mal. Tática e tecnicamente, o Claudinei, assim como outros treinadores que passaram nos últimos anos no Santa, terminou decepcionando. Até aqui, tecnicamente, o Santa do Christian é algo a se empolgar? Não. Taticamente, ele vem, dentro do possível, fazendo os ajustes para o Santa sofrer menos. E no que ele entende da competição, que é necessário que o Santa se resguarde e potencialize ofensivamente, ele vem fazendo que é a bola parada. O Santa hoje não sofre com bola parada defensiva, são poucos os sustos, e ofensivamente cria bastante, né? O resultado está aí com o Pedro Favela fazendo esses dois gols, claramente de ensaio, de treinamento, de algo combinado e muito bem executado. Então, eu acho que o Claudinei, assim como outros tantos, tem sua responsabilidade, mas agora é olhar para frente e esperar o que é que esse Santa do Christian de Souza, que joga bonito, não, assim como a maioria ou todos da Série C, mas até aqui vem sendo efetivo e competitivo.
1: Olha, 7 horas e 29 minutos, abraçar você novamente que está ouvindo aqui o nosso debate aqui no Bola na Rede, vamos até 8 horas da noite.
0: Mário ainda tá por aí, Moisés?
1: Tá, Mário tá por aqui.
2: Até Mário, uma da manhã hoje, amigo.
1: É, você vai ficar até uma da manhã, Mário?
0: Poxa, sim, tu tá trabalhando em Bacurau, é, Mário?
2: Não, é porque, meu amigo, tem jogo aqui na ilha.
1: Você
2: aí
1: acha que vai pros pênaltis?
2: Não, não é ir pros pênaltis.
1: Você tá secando os
2: esportes, infeliz. É a festa, é a comemoração, né? Olha, não teve nem show hoje, ainda bem que cortaram o show. Né?
0: Ô, Mário, aqui pra nós, ninguém tá ouvindo não, só tá eu, não. Tu e Moisés.
2: Tá não, é.
0: A noite de hoje, com um trabalho mais puxado desse, cabe ali uma parmegianazinha depois pra relaxar?
2: Cabe, uma parmegiana.
3: Que isso, Mário, meu filho, calma.
1: Mário, para de estar mandando
0: alô. Quer falar de tu ainda, tá vendo?
2: É, isso não, é, mas não vai ser hoje não, rapaz.
1: Mário, isso. Para de estar mandando alô para os colegas.
2: Não, eu tô fora.
1: Do transporte por aplicativo.
2: Quem manda é o Vinícius.
1: Não vai ter os carona não, viu, amigo?
2: Qual o nome do amigo, Vinícius?
0: Daniel,
2: isso. Alô, Daniel! Aquele abraço.
0: Daniel é um caba roxido, um homem de Deus.
2: É, você roda o mês todinho pra pagar no final do mês, mas tem que ser roxido mesmo.
0: Ô, Mário, deixa eu contar uma história pra tu. Tu lembra o abraço que tu mandasse na resenha há pouco?
2: Sim, pro Valmir e pro Ernesto.
0: E pra Valmir. Aí foi uma pegadinha de Ernesto. Ernesto disse que Valmir é alvirrubro do Etis que tava retado no carro.
2: Viu? Rapaz! Rapaz!
1: Tá vendo, Mário?
2: Existe isso.
1: Olha, 7h30, abraçar você que está através dos 92.7, eu falava o seguinte, vamos até 8 horas, temos uma parada, 9 horas começa a abertura da jornada, narração do Vibrante, os comentários do Zé do Carmo, da Thaís e também do Tassis, as reportagens do Grande Miguel e também do Givanildo Bezerra estarão nas reportagens desse grande jogo, desse clássico nordestino entre Sport e Fortaleza. Esporte que joga pelo empate. Mas agora o assunto é o Náutico, o time do Mário. Ô, Vinícius.
2: Meu não, tô fora.
1: Vou, começar com o Alvin Rubro da TNC.
2: Tô fora. Você, mano.
1: Não, tô fora.
0: Não, eu tô fora, não. Ô, Moisés, percebesse o delay, porque ele já tá começando a publicamente aceitar
2: também. Não, nada disso. Olha, ele aqui na TMC não tem um torcedor do Náutico. Zero.
4: Náutico.
1: É zero. Você tá falando que a nossa diretora não é a torcedora do Náutico?
2: Sim, ela é a torcedora, mas ela não tá aqui, que é o jeito agora, né? Pra debater. Ah, tá.
1: Aí é você.
2: No debate, no debate.
1: Você e ela.
0: Sérgio tá por aí, mano?
2: Sérgio tá aqui, torcedor do esporte, Sérgio tá aqui.
0: Sérgio, calma, Sérgio é madeira, madeira dá em doido.
2: É verdade.
1: Ô, Mário, o Náutico se preparando pra esse confronto, tem esse duelo. Mas o Náutico pode chegar uma sequência de invencibilidade nesta temporada, Mário, de 6 jogos, coisa que ainda não aconteceu. No Campeonato Pernambucano, o Náutico chegou a 5 partidas sem perder, aí perdeu pro Retrô e quebrou a sequência positiva. Será que isso pode acontecer contra o Sport? E qual é a dificuldade que o Náutico pode encontrar na Ilha no sábado, hein, Mário?
2: Alguns especialistas dizem que você jogar quarta e domingo, você acaba sendo exigido mais nos jogos. O Sport tá na maratona, né? O Sport tá na maratona. O Sport jogou em Fortaleza na quarta, foi na quarta-feira. Aí no sábado jogou em Caxias do Sul, olha a diferença. Aí volta para cá, tem que jogar hoje com Fortaleza, termina o jogo, tem que se reapresentar, já treinar para visando um clássico no sábado. Se você olhar por este ritmo, vão dizer que o Náutico tem a vantagem, porque está descansado, mas é mais ou menos o que aconteceu quando o Sport estava na Copa do Brasil, na Copa do Nordeste, o Náutico estava somente no Campeonato Pernambucano. Não é verdade? Essa maratona, eu acho que o Sport chega mais entrosado, tá? Porque se o Náutico tem os pontos que tem, o Sport tem o mesmo número de pontos. O que muda é uma vitória, 5-4. Eu acho que vai ser um clássico bastante pegado. Eu não vejo favorito para esse jogo. O Náutico, a única vantagem do Náutico é que ele, Náutico, como visitante, joga melhor como mandante. Pelo menos é o que a gente vem acompanhando, não é verdade? Nos jogos fora, o Náutico tem uma postura diferente quando joga em casa. E no último jogo da Ilha, apesar de ser um clássico com o Sport, o Náutico não jogou mal, não. O Náutico chegou a fazer 1-0, o Sport empatou. O Náutico fez 2-1, o Sport empatou e virou. Aí o Náutico foi buscar o 3-3. Então, na Ilha, o Náutico jogou bem. O problema do Náutico na final foi nos aflitos, quando perdeu por 3-0. Então, para mim, esse clássico está totalmente em aberto no próximo sábado. Não dá para dizer quem é favorito. Eu, pelo menos, não vejo um favorito, não, viu, Moisés?
1: Ô, Vinícius, vamos falar do seu xará, viu? O Vinícius do Náutico está vivendo um bom momento. E o Hélio dos Anjos falou o seguinte, viu, Vinícius? Que o atacante, hoje, as principais jogadas do Náutico passam pelos pés do Vinícius. Ou seja, o Náutico está jogando porque Vinícius também está muito bem. E a pergunta é o seguinte para você, viu, amigo calado? Vinícius é um atleta que, se o Náutico souber aproveitar mais esse jogador, pode ganhar com mais tranquilidade as partidas, porque ele aparece para o jogo. Viu? Uma coisa é nítido. O atleta está presente em todos os momentos de perigo a favor do Náutico contra os adversários, viu, Vinícius?
0: Primeiro que Vinícius é nome de craque, né? Então.
1: Tá vendo, né, Mário?
2: Doutor, e é?
0: Ele nem escutou.
2: Eu tô ouvindo. O seu nome é Vinícius, mas aí. Você joga bola, Vinícius?
0: Rapaz, Mário, depois tu pergunta aí no meio da comunicação.
2: Vou perguntar. Eles disseram que você era fraco como jogador de futebol, né?
1: Você é o goleiro, né, Mário?
2: Não, eu tô fora.
0: Ô Moisés, assim, o que a gente tem de amostragem do Vinícius, né? Com o Hélio dos Anjos é um cenário bem positivo, né? Agora, o que no Vinícius eu ainda... Primeiro assim, destacar, grande momento. Pra mim, na Série B hoje é o jogador que mais é efetivo e mais desequilibra, né? Então é um grande momento que ele atravessa, para ficar bem claro isso. Mas eu acho que o jogador, ele é provado e fica comprovado, não só a questão da qualidade, mas alguns pontos que vão além da técnica. É quando no cenário de adversidade ele entrega e corresponde e faz algo diferente para o time que ele defende. E esse momento ainda pode chegar para o Vinícius. porque em 2021 o Náutico estava atropelando. O Vinícius estava muito bem. Vinícius, Chiesa, Eric, Jean Carlos, a equipe como um todo, a zaga com Camutanga e Wagner Leonardo.
1: Aí o Santos levou, né?
0: Aí, isso é, o Wagner Leonardo. Aí tinha Hereda na direita, Brian na esquerda, por dentro de volante tinha Djavan e Haldane muito bem. Então era um time que aí você, a pessoa tinha na ponta da língua, né? Hereda, Camutanga, Wagner Leonardo, Brian, Haldane, Djavan, Jean Carlos, Eric, Chiesa e Vinícius. Naquele mesmo ano, quando o time declinou, não teve nenhum jogador, e o Vinícius estava incluso nisso, que conseguiu trazer para si, matar no peito e resolver a bronca. Aí veio uma sequência, né? O Vinícius estava em 2022 na queda, Moisés.
1: Veja, eu confesso
0: agora deu
1: 2021 esse... e 2022, né? Mas ele não finalizou o ano no Náutico.
0: Foi?
1: É, ele não finaliza, não. Ele tem uma proposta e sai, né? Deixa eu só confirmar aqui, mas eu creio que é isso mesmo. Já te confirmo. Certo.
0: E aí o Vinícius volta, né? Voltou ano passado. E em momentos importantes para o Náutico, o Vinícius ficou de fora. Naquele momento, talvez, pelo se não me engano, tinha uma lesão e tal. Não sei qual era o grau da lesão, mas muitas vezes nesse momento decisivo o jogador, né, o atleta de alto rendimento, faz algum sacrifício. A gente pode lembrar, eu acho que você estava até cobrindo o Santa, Moisés, que Vinícius, o Balotelli... Oi?
1: Só para a gente refazer, Vinícius estava em 2020 e 2021, aí em 2022 ele foi para o Goiás, né, o Bahia emprestado.
0: Certo, certo. Você vai falar melhor do que eu, mas ano passado o Balotelli jogou mais do que no sacrifício, né? Acho que o doutor Antônio Mário chegou
1: lesão a dizer que tinha
0: lesão grau 2, exato. Algo assim, dependendo de como seja, insuportável. E pela necessidade ele ficou ali e fez o gol do acesso. E o Vinícius teve uma lesão, não sei qual foi o grau, mas que tirou tirou do Náutico, que o Náutico vinha numa curva assim ascendente, espetacular, abriu o quadrangular, vencendo o Brusque fora, e veio para casa e teve as duas derrotas. Inclusive, num dos jogos, o Vinícius desperdiçou um pênalti. E aí, quando o Náutico conseguiu reagir e veio para o jogo da decisão aqui nos Aflitos, com chance de acesso, tinha que contar com o tropeço do Guarani e venceu o Brusque, veio, o Vinícius não foi assim tão decisivo, e no momento do pênalti, quem decidiu, quem bateu foi o Paulo Sérgio. E esse ano, mais uma vez, o Náutico estava bem, houve uma queda, e essa queda foi a partir do segundo tempo do jogo contra o Sport na final. E o Vinícius não conseguiu chamar a responsabilidade, e no jogo da volta dos Aflitos, ele com os outros também foram inoperantes. E aí começou a ver o Náutico oscilando, agora ele vem numa curva de crescimento, está muito bem. É o cenário que eu espero do Vinícius dar a resposta. Se ou quando o Náutico oscilar e tiver mal, que é normal e vai acontecer muito provavelmente no campeonato de 38 rodadas, é que o Vinícius tenha esse comportamento, essa capacidade, chama essa responsabilidade para ser o cara que decide agora no momento bom, no momento ruim, que ele faça a diferença para
2: o
0: Náutico.
2: É, o problema é o torcedor, que às vezes falta paciência, porque ele quer que o jogador jogue todas as partidas da mesma maneira, sendo um ótimo jogador. E o jogador não é máquina, é um ser humano, né? E é normal que você tenha essa oscilação. Você pode perder um pênalti, você pode fazer, você pode dar uma jogada diferenciada, pode perder uma bola, pode cometer uma falha, né? Mas assim, o que falta é, eu acho assim, que nessa janela que vai abrir agora, no mês de julho, tanto o Náutico, como o Sport, como o Santa, precisam fazer contratações pontuais, né? Falando mais de Náutico e Sport na Série B, eu acho que não será um nível, não será uma quantidade excessiva de reforços. O Sport se fala em 5, no mínimo. Eu acho que o Náutico seria mais ou menos nessa mesma leva, tá? De 5 jogadores, para tentar ajustar, porque a janela abre dia 20 de julho e vai até setembro, não é isso, Vinícius?
1: Isso.
2: Então já ajuda. Você pode fazer 5 e tem aí algum tempinho para, se precisar de mais um ou duas, dar essa ajustada aí. É diferente de janeiro, que ela fechou, que foi uma janela especial aí. Fevereiro não tem janela, março.
0: Moisés, você viu que ele ficou chateado quando eu fiz essa crítica aí a Vinícius?
2: Não é crítica, Mário, não. Porque o torcedor às vezes pega pesado.
1: Velho. Me deixa, eu vou no intervalo. Porque o seu pensamento tá demais como torcedor.
2: Eu?
1: Não, Sérgio foi assim, corta Mário, que ele tá falando como torcedor. Calma teu coração, Mário.
2: Eu sou América. Quantas vezes terei que dizer
1: calma.
2: Salve o América.
1: Vai. Olha. Campeão. 7:40, um rápido intervalo aqui na nossa TMC, daqui a pouquinho de volta. 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
1: 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A Avenida Caxangá tem pontos de retenção no sentido subúrbio, entre a Iputinga e a entrada de Nova Morada. Você que está agora na região da Avenida Norte, indo para Camaragibe, pode pegar a Rua Manuel de Medeiros em Dois Irmãos para cortar o congestionamento. Já a Avenida Domingos Ferreira, em Boa Viagem, apresenta vários pontos de trânsito complicado. Você que está no Derby e vai para Piedade, prefira fazer seu caminho pela Via Mangue, pois é uma rota mais livre. 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
7: 7h49, voltando aqui do nosso intervalo.
8: Ô Moisés.
7: Oi.
8: Eu posso, antes de você lhe atrapalhando rapidinho, só para eu não esquecer, deixar aqui um abraço, uma audiência muito grande e fiel aqui da gente da TMC do futebol. Pode mandar sim. Um abraço para seu Ricardo, lá de Jardim Atlântico. Meu amigo, é da antiga, viu, Simário? É erradinho do lado. E quem escuta, escuta menos do que ele, a TMC.
9: É, um abraço para seu Ricardo aí.
8: Deixar um abraço para seu Ricardo, pro filho dele, Thiago, pro netinho Davi, pra Nora Sancha, pra esposa do seu Ricardo, Dona Cleide, todo mundo lá escutando a TMC, viu? Mande um abraço, Mário.
9: Um abraço, Ricardo, pra todos os familiares dele aí, os amigos ligados aqui na TMC e aproveitando a oportunidade.
8: E ele é náutico, vice Mário.
9: É náutico, é.
7: Aí, Mário. Náutico.
9: Tá vendo, Mário? Tem torcedor do Náutico, tá vendo aí? Aí.
7: Ele olha pra ele, saudações
9: ao Não, que eu sou América, amigo. Se ele fosse do América, eu diria saudações americanas, mas tudo bem, senhor Ricardo. Aproveitando aqui, mandar um abraço pro meu amigo Gera Gol, né? Lá no Alto da Conquista. Hoje quem tá fazendo aniversário é a cunhada do Gera Gol, que é a Evelyn Baracho, torcedora do Santa. Pra você, Evelyn, parabéns, muita saúde.
7: Parabéns!
9: Muitas felicidades, muitos anos de vida. E sucesso pro seu time aí, viu? Um abraço no seu cunhado aí, o grande amigo Gera Gol lá no Alto da Conquista.
7: Felicidades, muitos anos de vida, obrigado sempre pela audiência, pela paciência de ouvir o nosso debate, a gente agradece, e pelo respeito também aqui pela TMC 92.7.
9: São muitos ouvintes, não é verdade, Moisés? Muito obrigado.
7: Mário? Esse Mário não vale nada. Olha, 7h50, vamos falar do esporte, esse jogo que daqui a pouquinho o Vibrante vai narrar, os comentários de Thaís, Zé do Carmo e também o Tarsis, as reportagens do Carlos Miguel e o Givanildo Bezerra. Eles estarão nessa reportagem aí, os dois. Olha, Mário, Vinícius, deixa eu iniciar com o Vinícius, porque o esporte tem essa parada dura. Você sabe qual foi a última vez que o Sport venceu em casa pela Copa do Nordeste, a equipe do Fortaleza, Vinícius?
8: Rapaz, pela Copa do Nordeste, isso. Deixa eu pensar aqui.
7: Foi longe, né?
8: Moisés.
9: Faz tempo, hein, amigo?
7: Faz. Vou colar pra você, mas o Vinícius aí dá o
8: chute. Veja, a última vez que tinha ganho, no geral, inclusive, foi na Ilha, foi em 2020, pela Série A.
7: Isso, exato.
8: E eu até trabalhei no jogo que foi o gol do Thiago Neves.
7: Exatamente. 1-0.
8: Agora, jogo, 28ª rodada da Série A. Pela Copa do Nordeste, deve ter sido em 2013.
7: 2016.
8: Ah, teve uma depois. Gol, porque eu lembrava do jogo que Marcos Aurélio fez um golaço e tal. É. Mas não tiveram muitos jogos, não.
9: Da minha época, não, viu, amigo?
7: Gol, é não. É nada.
8: De quem, Mário?
7: É não. Tô fora. 2016, eu sou animal.
9: Não, não, peraí.
7: 10 anos. Amigo, né?
8: Mário tá acompanhando desde lá, Leonardo.
9: Dando, peraí, eu tô fora.
7: É, menino, ele ficava assistindo.
9: Tô fora.
7: Ó, o Sport venceu o Fortaleza por 2-0. Richelli marcou a favor do Sport e o Túlio de Melo. Eles marcaram naquela partida. Sport vence, era a primeira fase da competição. E o Sport venceu o Fortaleza. 10 anos que o Sport não vence o Fortaleza em Copa do Nordeste, tá, torcedor? Na Ilha do Retiro. E aí, Vinícius, a pergunta é o seguinte. O que é que o Sport precisa fazer hoje? Porque o Sport tem um resultado. Você acredita que o Sport vai jogar valorizando esse resultado em casa com a presença do torcedor hoje à noite, Vinícius?
8: Veja, Moisés, pode até ser uma ideia. O torcedor poderia até... É desejar que isso acontecesse, que não é o desejo, mas não é o perfil do time do Márcio Goiano. E nem é por ser um time extremamente ofensivo, né, propositivo, é porque o Sport ainda carece de um maior equilíbrio. E não é um time que consegue ficar, em termos de estratégia, se postar, se fechar, negar os espaços para o adversário. Então, naturalmente, o Sport é uma equipe que joga e dá espaços. E ia ter cuidado, né? Porque às vezes o Sport fica muito vulnerável. Assim como foi o segundo gol do CRB na Ilha, que houve uma dobra no lado direito de ataque do CRB, lado esquerdo de defesa do Sport. E o Felipe olhou e disse, rapaz, tem ninguém comigo. E aí terminou com o gol do, acho que Danielzinho, se eu não me engano. E então é um Sport que precisa hoje ter maior equilíbrio, mas... Dentro do perfil do atual elenco e do treinador, a gente não tem como imaginar um Sport fechado não jogando em casa.
7: Ô, Mário, eu sinto que eu sempre falo isso. Eu sinto que esse Sport tá jogando muito pouco. Ah, mas tá vencendo, tá sim. O Sport tá sendo letal. Isso é verdade. E isso é o
9: que importa, sendo sufocado. Né? Tá sendo sufocado.
7: Agora é um time que não passa segurança de verdade pro torcedor, Mário.
9: E o retrato pior do Sport foi o jogo com o CRB. Porque o Sport ele tem essa oscilação. Se jogar bem o primeiro, joga mal o segundo. Se jogar mal o primeiro, joga bem o segundo. Então, contra o CRB, ele foi mal no primeiro e também no segundo tempo. E no jogo com o Fortaleza, lá na Arena Castelão, o Sport venceu o jogo. Depois que levou o gol, foi super bombardeado pelo Fortaleza. No jogo passado...
7: Segundo tempo mesmo do Fortaleza, depois que o Sport fez o gol, Fortaleza mandou no jogo.
9: Mandou no jogo, e por muito pouco não empatou. Né? E o Sport no jogo com o Juventude foi a mesma coisa. Fez 1-0, mas depois tome ataque e contra-ataque do Juventude. Então isso passa pela questão de reforços, que vai ter que esticar um pouquinho mais a corda, agora com os jogos um pouco mais espaçados, né? Da Série B, principalmente isso. Mas você vai ter que contratar, vai ter que se reforçar.
8: Tá secando, né, Marcos?
9: Não, tô não. O Sport vai ter que... Olha, na minha modesta opinião, o Sport vai ter que, no mínimo... Se reforçar com outros jogadores, viu?
7: Vai trocar o time todo? Tacar a molestra
9: cinco não? Cinco é pouco.
7: Ah, de brincadeira. Vai tirar os 11 aí e vai contratar 11.
9: Oito jogadores, no mínimo.
7: Oito jogadores?
9: Cinco é pouco. Tá. Cinco é pouco.
7: É, tá bom.
8: Mário, mas não é pré-temporada, início de ano, não.
9: Mas veja, não vai...
7: Tem parada pra Copa, não.
9: Não vai inchar o elenco, não. Se você traz oito, tem que dispensar alguns também.
8: Veja, aí você gera problema pra rescisão, pode gerar dívida, problema e outra... Onde é que vai encontrar numa janela de meio de ano, aberta também para a Série A, oito jogadores? Porque, veja, trazer por trazer não é difícil, não, mas
9: agora é fácil,
8: tem que trazer para as necessidades do time e jogadores que tenham a capacidade de chegar para, entre aspas, resolver, né? Chegar
9: você,
8: e ó, a vaga é minha, eu vou jogar. Agora, esporte, trazer por trazer.
9: Pode trazer de imediato cinco.
7: Vou trazer você para jogar também.
9: Não, eu tô fora.
7: Agora,
9: traz cinco e monitora o restante. Agora, vai ficar com quem não sabe jogar futebol?
7: Veja, o Sport precisa de um segundo volante e de um primeiro volante, porque Zé Lucas pode ir embora.
9: Pode não, ele vai embora. Eu acho que ele não fica, não.
7: E aí você precisa, porque quem tá aí, ninguém tá... Márcio não confia. Não tá confiando, porque se confiasse, não colocaria um atacante para jogar de segundo volante, certo?
9: Certo.
7: Que é o Biel. Aí.
8: Ô, Mário, no 1-1 aí, bora. Se o Moisés quiser fazer, a gente faz aqui Sport e tem o Náutico aqui.
9: Não, eu sou América.
7: Bora, bem rapidinho aqui, dá tempo. Vamos lá, Mário. De 1-1 aqui, o X1.
9: Eu sei lá, Virgínio.
7: Goleiro do Náutico, Muriel. Goleiro do Sport,
8: Thiago Couto.
7: Thiago Couto. E aí, Mário?
9: Uriel, amigo.
7: Você, Vinícius?
8: Thiago Couto.
7: Vamos lá.
9: Rapaz, o cara não servia, agora serve.
7: Vamos lá, os zagueiros. Atrapalhar na época do horário, rapidinho. Zé Marcos e Benevenuto na zaga. No lado do Náutico tem Betão e Igor Fernandes. E aí, Mário?
9: Benevenuto e o aluno do outro?
7: Zé Marcos.
8: Pronto, aí
7: Zé
8: tá
7: Marcos.
8: Sabendo. Pra mim é Benevenuto e Igor Fernandes.
7: Pronto. Vamos lá, as laterais. No Náutico tem o...
8: Reginaldo, né?
7: Reginaldo e o... Apesar que o Igor Fernandes tem jogado de lateral esquerdo, né? É uma situação complicada desse lado esquerdo do Náutico. Mas vamos colocar o Silva. E no lado do Sport tem Madison e Felipinho, apesar que o Felipinho não vai jogar no clássico.
9: Aí é o do Náutico, Felipinho.
8: Né? Reginaldo e Felipinho.
9: É, isso mesmo, Reginaldo e Felipinho.
7: Pronto. Vamos lá, no meio campo do Náutico tem...
8: Já vou dizer a você, pra mim isso. O meio campo vai ser... Eita, aí é complicado, mas eu vou botar o Enderson.
7: Isso.
8: Já vou dizer logo a você. E eu tô na dúvida do Sport Biel ou Zé Lucas, mas vou botar, vou dar moral a Zé Lucas, vou botar o Enderson e Zé Lucas.
9: Mas ele vai pegar o beco, rapaz, vai embora.
7: E Dodô?
8: Não, mas aí Dodô fica na criação, né? Isso. Essa aí é a dupla de volante.
9: É, só não pode bater pênalti, né, Dodô? Né?
7: É o quê? E você, Mário?
9: Sigo o relator.
8: Obrigado, Mário.
7: Vinícius.
8: O ataque é Vinícius, Barleto e Perotti.
7: Barleto, e aí? E Perotti, né?
9: Que ataque, amigo, que ataque, hein? Show.
7: Placar, Mário, para o jogo de hoje, daqui a pouquinho.
9: 1-0 Sport.
7: Você, Vinícius.
8: 4-0 Sport.
9: Ele tá tirando onda. Peraí, Vinícius. Vinícius.
8: Ô, Mário, essa parte acabou. Não é liberdade de expressão, não,
9: né? Peraí, não se trata de liberdade de expressão. Meu amigo, onde é que o Sport vai ganhar de 4-0 do Fortaleza, Vinícius?
8: Eu quero que bata a unha, Mário.
9: Existe isso,
8: Vinícius, não, mas eu acho que o Sport ganha hoje, acho que 2-1 de novo.
9: Ah, né? Tá bom. Agora, melhorou.
7: Vinícius,
9: melhorou.
7: Boa noite. Mário vai ficar daqui a pouquinho na jornada. Vinícius, bom descanso.
8: Valeu, Moisés. Um abraço a você, um abraço a Mário, um abraço à nossa audiência. Mário agora vai pegar uma parmegiana e tirar um cochilo, Moisés.
9: Não, o nosso Sérgio já está aqui.
8: E vai falar também com o Zé Bocão.
9: Não, tô fora.
7: Daqui a pouco você volta, né, Mário?
9: É o quê?
7: Daqui a pouquinho você volta, animal.
9: Volto às 9 da noite. É. Vamos agora para a nossa pausa. Vamos para o lanche.
7: Isso.
9: E voltamos depois da Voz do Brasil.
7: Olha, tá chegando a Voz do Brasil com os trabalhos técnicos dele, do grande Sérgio Nascimento. Obrigado pela audiência, pela paciência. E às 9 horas começa a nossa jornada esportiva para esse jogo entre Sport e Fortaleza. A você, meu boa noite. Transamérica e agora TMC. Quem escuta sabe. Valeu!
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0: está no ar a Voz do Brasil. As notícias do governo federal que movimentaram o país no dia de hoje.
1: Olá, boa noite.
2: Boa noite para você que nos acompanha em todo o país.
1: Quarta-feira, 27 de maio de 2026.
2: Vamos ao destaque do dia: desenvolvimento para a região norte.
1: Avanço das obras na BR-319 que conecta Manaus a Porto Velho.
2: O presidente Lula anuncia mais de 380 milhões de reais em recursos do novo PAC para a rodovia.
3: Ambientalmente vai ser a estrada mais moderna do mundo. Qualquer estrangeiro que vier dar palpite na questão climática aqui, a gente vai mostrar o que é que nós fizemos aqui.
1: Luz para todos. Iniciativa vai levar eletricidade para mais de 75 mil pessoas em 86 municípios no Amazonas.
2: Petrobras e Transpetro anunciam investimentos no estado. Luciana Colares de Holanda.
4: O Amazonas vai receber 2 bilhões e 800 milhões de reais para ampliar a produção de gás natural e também a frota de embarcações para transporte de combustíveis.
1: E ainda, segurança.
2: Parceria inédita com a Uber quer ampliar o alcance de alerta para localização de crianças e adolescentes desaparecidos.
1: Você vai ouvir também que estudo revela queda de 7,4% no número de homicídios em 2024. Luana Karen.
5: Foram 42.590 homicídios em 2024, o menor número de homicídios da série histórica iniciada em 2014.
2: Hoje, na apresentação da Voz do Brasil, eu, Mariana Jungmann e Luciano Seixas.
1: E acompanhe a gente ao vivo. 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
2: O Amazonas vai receber investimentos superiores a 7 bilhões de reais.
1: São obras para aumentar a produção de energia, de gás natural, construção naval.
2: Somente na prospecção de gás serão gerados cerca de 14 mil empregos.
1: Os anúncios foram feitos pelo presidente Lula.
4: Amazonas vai receber 2 bilhões e 800 milhões de reais nos próximos 5 anos para ampliar a produção de gás natural e também a frota de embarcações para transporte de combustíveis. Os recursos são da Petrobras e da Transpetro. Hoje, o gás natural de Urucu gera 65% da energia elétrica consumida em Manaus e em outros 5 municípios. Segundo a presidente da Petrobras, Magda Chambriard, os investimentos vão garantir a maior reserva de gás do país.
6: Estimamos com esse investimento um aumento de produção de 20% e uma geração de 14 mil empregos nessa região amazônica.
4: O estaleiro Bertolini vai ser o responsável pela construção de 18 barcaças. O presidente Lula destacou a importância da retomada da indústria naval brasileira.
3: Se a gente não fizer essas barcaças aqui, a gente não gera emprego, a gente não gera conhecimento tecnológico, a gente não forma bons profissionais. É a primeira vez que vocês vão produzir uma barcaça aqui e vai entrar no mar.
4: O presidente Lula também anunciou um pacote de investimentos em infraestrutura, energia, desenvolvimento regional no estado e medidas socioambientais. O valor total chega a quase 5 bilhões de reais. Na área de infraestrutura, o destaque é o avanço das obras na BR-319, que conecta Manaus a Porto Velho, em Rondônia. São mais de 380 milhões de reais em recursos do novo PAC. O ministro dos Transportes, Jorge Santoro, garantiu que toda a rodovia vai estar em obras ainda no primeiro semestre.
7: É uma rodovia em que vai fazer com que a gente coloque Manaus com acesso pavimentado ao resto da malha rodoviária nacional.
4: Para a segurança energética, o pacote de investimentos chega a 3 bilhões e 300 milhões de reais. Entre os investimentos, 785 milhões de reais serão aplicados no programa Luz para Todos, levando energia para 75 mil pessoas. O governo do Brasil também apresentou o projeto do novo terminal hidroviário Manaus Moderna, que receberá 876 milhões de reais do novo PAC. Será o maior porto hidroviário de passageiros do mundo, segundo o ministro de Portos e Aeroportos, Tomé Franca.
8: Dando dignidade para quem precisa fazer o transporte nos nossos rios, para quem precisa fazer o escoar da produção, do artesanato.
4: O presidente Lula destacou a importância dos investimentos no estado do Amazonas.
3: É preciso que tenha empresários que acreditam no Brasil, é preciso que tenha dono de estaleiros que acreditam no Brasil, e a gente vai poder falar no mundo inteiro que quem quiser construir balsa de qualidade, venha para Manaus.
4: E a cultura também vai receber recursos. A Petrobras anunciou que vai patrocinar o Festival Folclórico de Parintins, com investimento de 5 milhões de reais. De Manaus, no Amazonas, Luciana Colares, de Holanda.
2: A Secretaria Nacional de Defesa do Consumidor instaurou o processo administrativo para punir plataformas de aplicativos que não estão informando a composição dos preços cobrados em seus serviços.
1: Uma portaria da Secretaria estabelece que as empresas devem informar os valores pagos pelos usuários e o quanto é repassado aos trabalhadores.
2: Duas empresas estariam descumprindo a norma, iFood e Kita, e estarão sujeitas ao pagamento de multa que pode chegar a 14 milhões de reais. Outros 7 aplicativos estão em monitoramento.
1: O ministro da Secretaria-Geral da Presidência da República, Guilherme Boulos, afirmou que o cumprimento da portaria não é opcional.
9: Essas empresas têm que

0: Lei de Acesso à Informação, Portal da Transparência e agora a nova plataforma informa.br. São ferramentas para aumentar a transparência da gestão pública.
1: Elas são utilizadas como parte do trabalho da Controladoria Geral da União para fiscalização preventiva e combativa da corrupção e das fraudes em contratos públicos.
0: Essa atuação também é integrada com outros órgãos públicos para o combate ao crime organizado.
1: Hoje a gente conversa com o ministro da CGU, Vinícius Marques de Carvalho, sobre a agenda Governo Aberto, que está em destaque essa semana. Boa noite, ministro.
2: Boa noite, Mariana. Boa noite, Luciano. Boa noite aos ouvintes da Voz Brasil.
1: Ministro, a gente está então na Semana Governo Aberto, né? E foi lançada uma plataforma informa.br, que vai entrar em operação agora em junho. Como é que vai funcionar essa plataforma? Como é que ela ajuda o trabalho de fiscalização da CGU? O que ela traz de novo?
2: Essa plataforma tem por objetivo facilitar ainda mais a vida dos cidadãos e das cidadãs brasileiros que precisam acessar informações do governo federal, né? Hoje, como vocês mencionaram, nós temos o Fala BR, nós temos o site dos ministérios ou dos órgãos públicos, nós temos também o Portal da Transparência, a Lei de Acesso à Informação. O que essa plataforma nova faz? Ela agrega tudo isso num sistema único usando inteligência artificial. O que isso quer dizer na prática? A pessoa pode entrar na plataforma, digitar a informação que ela quer, a pergunta que ela quer. Se essa informação ela já está publicada em algum site do governo federal, em algum portal público de informações, ela vai ser direcionada diretamente para a informação, ou seja, nós vamos entregar a informação direto para ela. Se essa informação não está publicada, mas é uma informação que ela pode ter acesso, ela vai ser direcionada para pedir a informação via Lei de Acesso à Informação. Então, hoje, na situação até agora, ela tem que vai ir na Lei de Acesso à Informação via Fala BR ou tentar procurar no Portal da Transparência e meio que tentar adivinhar onde vai estar a informação. Agora, não. A partir do Informa BR, ela vai só pedir a informação e ela vai ser... Para ela vai ser entregue a informação, ela vai ser direcionada para onde essa informação está.
0: Ministro, embora a gente esteja falando dessa semana de eventos relacionados à transparência da gestão pública, né? A Semana Governo Aberto, essa agenda Governo Aberto já ocorre há mais tempo, né? E implementou diversas mudanças nessa área. O senhor pode falar um pouco mais sobre esses ajustes feitos no trabalho da CGU nos últimos anos? Quais foram os ganhos?
2: Na verdade, a parceria do Governo Aberto começa lá com o governo da presidenta Dilma, lá em 2011, é algo muito inovador, muito importante para a cidadania brasileira, porque aumenta a confiança da cidadania no Estado, da população no Estado. Nós já tivemos um resultado recente muito positivo de uma pesquisa da OCDE que diz que a confiança da população nos serviços públicos subiu de 26% em 2022 para 42% esse ano. E no governo federal, de 24% para 38%. Isso se deve, entre outras coisas, a uma série de mecanismos e instrumentos que nós lançamos mão. Por exemplo, o Portal da Transparência. O Portal da Transparência, com as informações que nós colocamos lá, por exemplo, relacionadas a emendas parlamentares, relacionadas a uma série de informações públicas que já deviam estar lá, como, por exemplo, os benefícios fiscais, aquelas pessoas que são beneficiárias de políticas públicas como o Pé de Meia, tudo que está sendo investido nesse tipo de programa está lá no portal. Então, em função disso, o portal, por exemplo, teve um aumento de mais de 30% de usuários. Isso aumenta a confiança da população também nas informações públicas. Outra coisa importante, Lei de Acesso à Informação. Colocamos fim ao sigilo de 100 anos, né, que era um problema do governo anterior. Em 2022, por exemplo, um governo que era pautado pelo sigilo colocou mais de 7 mil casos em sigilo de 100 anos. Nós reduzimos isso drasticamente. No ano passado, nós tivemos só 70 casos de sigilo de 100 anos. Então, isso é a implementação de uma agenda de transparência do governo do presidente Lula para garantir que a população tenha acesso à informação.
1: Agora, ministro, recentemente a CGU participou de ações da Polícia Federal para combate a fraudes em licitações e corrupção no Ceará, na Bahia, também em outros contratos públicos federais em outros estados, né? Piauí também tivemos. Como é que funciona essa integração da CGU com a Polícia Federal e outros órgãos de investigação?
2: Essa integração ela é decisiva para o combate à corrupção, não só da CGU com a Polícia Federal, como também com o COAF, com a Receita Federal, todos os órgãos que têm algum objetivo ou alguma missão.

0: relacionada ao controle, à fiscalização e à responsabilização de quem comete fraudes ou crimes ou comete algum tipo de ato de corrupção. O presidente Lula, ele pediu explicitamente para que nós sejamos intransigentes no combate à corrupção, para que nós não deixemos nada passar, investigamos com muito afinco. E para isso a gente precisa se coordenar. Se cada órgão atuar sozinho, a direção, cada um vai para um caminho, cada um vai para uma direção e não funciona direito. Então, só para vocês terem uma ideia do efeito desse tipo de agenda conjunta, só o ano passado nós realizamos 76 operações com a Polícia Federal, com um prejuízo de 13 bilhões de reais apurados nessas operações. Se você somar tudo o que foi apurado em todos os anos anteriores, não chega a um quinto disso. Isso porque nós conseguimos investigar com mais cuidado, colocar a lupa nos casos que vinham de lá de muito tempo. Esses esquemas, eles existiam em governos anteriores. O caso do Master, por exemplo, o caso do INSS, são todos casos que já vinham lá de trás e que nós, felizmente, interrompemos no governo do presidente Lula.
1: Inclusive, ministro, o governo do Brasil vem desenvolvendo um trabalho integrado aí para o combate ao crime organizado, envolvendo vários ministérios e órgãos de inteligência. Como é a participação da CGU nessas investigações, nessas operações?
0: A CGU opera, como eu disse, em conjunto com a Polícia Federal em várias dessas investigações. Muitas vezes nós temos casos de corrupção que estão vinculados a organizações criminosas, em licitações públicas e contratos públicos. Importante dizer aqui também que isso tem sido uma prioridade do governo do presidente Lula, do governo brasileiro. Recentemente foi lançado um programa de enfrentamento ao crime organizado com 4 eixos. Um eixo voltado para asfixia financeira, combate a homicídios, controle de armas e também lidando com as questões dos presídios. Esses 4 eixos somados vão comportar um investimento de mais de 10 bilhões de reais, o que é algo inédito no Brasil, que demonstra a prioridade do presidente Lula, e a CGU está envolvida em todos esses esforços.
2: Ministro, para a gente concluir, como é que é a relação da CGU diretamente com o cidadão, Alguém que queira, por exemplo, apontar uma irregularidade, denunciar problemas num contrato público que ela tenha conhecimento, essa pessoa consegue falar diretamente com a CGU? Como é que ela pode fazer isso?
0: Ela consegue, nós temos a ouvidoria da CGU, Fala BR, que é um caminho muito tradicional e conhecido, mas que é sempre importante a gente divulgar, que as pessoas podem entrar lá e fazer as suas denúncias, fazerem as suas reclamações, fazerem as suas sugestões. Nós, inclusive, estamos usando todo esse material da ouvidoria que nós recolhemos com essas reclamações para direcionar para os ministérios e acionar os ministérios. Então, na medida em que as reclamações aumentam em relação a um determinado tema, nós já acionamos o ministério para o ministério resolver ou determinado órgão resolver antes que o problema ganhe uma dimensão maior. Nós estamos intensificando esses esforços e tem funcionado muito bem.
1: Muito bem, nós conversamos com Vinícius Marques de Carvalho, ministro da Controladoria Geral da União. Muito obrigado, ministro, pela entrevista aqui à Voz do Brasil.
0: Obrigado.
2: Em 2024, o Brasil atingiu o menor índice de homicídios da série histórica, iniciada em 2014.
1: Mesmo assim, o número continua alto. Foram mais de 42 mil homicídios.
2: Por isso, o governo tem investido em políticas públicas voltadas para a segurança pública, como, por exemplo, o programa Brasil contra o Crime Organizado, com investimento de 11 bilhões de reais.
3: O Brasil registrou em 2024 o menor número de homicídios da série histórica iniciada em 2014. Os dados estão no Atlas da Violência, elaborado pelo Instituto de Pesquisa Econômica Aplicada, IPEA, em parceria com o Fórum Brasileiro de Segurança Pública. De acordo com o levantamento, foram 42.590 homicídios em 2024, uma queda de 7,4% comparada a 2023. Já em relação a 2014, a redução foi de 33,4%. O secretário nacional de segurança pública, Chico Lucas, destaca as causas dessa redução.
4: Isso tudo é fruto de uma série de ações e de políticas públicas implementadas. Uma é a maior integração entre as forças de segurança, os entes federativos, com um aporte maior de recursos por parte da União e a cobrança para que esses crimes sejam mais esclarecidos. Sem falar de outra política pública muito importante nos últimos anos, que foi a restrição ao acesso às armas.
3: Mas o documento também traz um alerta importante. Os pesquisadores identificaram um aumento expressivo das chamadas mortes violentas por causa indeterminada, casos em que não é possível afirmar oficialmente se a vítima morreu em acidente, suicídio ou homicídio. De acordo com o Atlas, as mortes violentas por causa indeterminada saltaram para 17.207 em 2024. Na tentativa de melhorar a investigação desses crimes, o Ministério da Justiça e Segurança Pública adotou em fevereiro deste ano critérios nacionais padronizados para os índices de elucidação de homicídios e feminicídios em todo o país. Como explica o secretário nacional de Segurança Pública, Chico Lucas.
4: Algumas mortes acontecem em ambientes inóspitos ou duvidosos ou por meios que não são tão claros. Ora, mas se há dúvida, cabe ao poder público de investigar. A portaria, ela define como critério a morte violenta, ela obriga a toda morte ser correspondida por um inquérito policial e todo inquérito precisa ter um final dentro de um prazo de esclarecimento.
3: O levantamento mostra ainda que a violência continua atingindo principalmente jovens do sexo masculino, negros e moradores de áreas vulneráveis. Em 11 anos, mais de 300 mil jovens entre 15 e 29 anos foram assassinados no Brasil. O coordenador da pesquisa e técnico do IPEA, Daniel Ricardo de Castro Cerqueira, afirmou que muitas vezes a violência que acomete o jovem surge ainda na infância.
5: Muitas vezes quando a criança nasce, muitas vezes tem problema de negligência dos próprios pais, muitas vezes. Depois começa, a criança muito cedo já começa a ser vítima de violência sexual e depois, mais à frente, violência física, né? Quando eventualmente termina sendo morta à frente.
3: Pelas redes sociais, o presidente Lula destacou a redução histórica na taxa de homicídios, mas afirmou que o número absoluto ainda é muito alto. Lula declarou que a curva descendente aponta para um caminho que tende a se consolidar com a série de políticas anunciadas e em aplicação pelo governo do Brasil ao longo dessa gestão. Entre as medidas citadas pelo presidente está a lei antifacção, que endurece penas e dá agilidade ao confisco de bens de lideranças do crime organizado, o programa Brasil contra o Crime Organizado, que prevê a aplicação de 11 bilhões de reais em 2026 para desarticular estruturas criminosas, o Pacto Nacional contra o Feminicídio e o fortalecimento das ações de inteligência das Polícias Federal e Rodoviária Federal. Reportagem Luana Karen.
1: No combate ao desaparecimento de crianças e adolescentes, cada minuto conta.
2: O Ministério da Justiça e Segurança Pública firmou uma parceria com a Uber para que alertas passem a ser exibidos dentro do aplicativo.
1: Agora qualquer celular pode ser canal estratégico para salvar vidas.
6: Com a medida, motoristas, parceiros e usuários do aplicativo que estiverem num raio de até 160 quilômetros do desaparecimento vão receber mensagens dentro do aplicativo Uber. O diretor de Operações Integradas e de Inteligência da Secretaria Nacional de Segurança Pública, José Anchieta Neto, destacou a importância de usar a tecnologia a serviço da segurança pública.
7: Esses aplicativos de mobilidade urbana, eles estão gerando renda e são responsáveis por centenas de milhares de deslocamento, então eles têm que estar dando um passo à frente, um passo a caminho da promoção da segurança pública.
6: As primeiras horas após o desaparecimento de crianças e adolescentes são decisivas para localizar as vítimas. Por isso, o objetivo é acelerar a divulgação das informações e alcançar rapidamente pessoas que estejam próximas da região onde os casos acontecem. É o que destacou o chefe de relacionamento para assuntos de segurança da Uber, Leandro Segala.
8: Quando a gente conversa com autoridades que atuam na investigação de pessoas desaparecidas, tem um ponto comum que eles sempre se referem. O quanto é importante aquelas primeiras horas após o desaparecimento para o retorno seguro desse menor. Essa cooperação coordenada entre poder público, iniciativa privada, comunidade e tecnologia, acho que tem de fato a chance de salvar vidas.
6: A parceria amplia o alcance do chamado Alerta Amber, sistema utilizado para divulgar informações sobre crianças e adolescentes desaparecidos em situação de risco. O mecanismo envia imagens e dados da ocorrência para pessoas próximas ao local do desaparecimento. Pela primeira vez no Brasil, uma plataforma de mobilidade urbana também passa a integrar essa rede de comunicação emergencial. A diretora do Sistema Único de Segurança Pública, Isabel Freitas, falou sobre como a ação pode mudar a realidade das pessoas desaparecidas no país.
9: Uma criança localizada é uma criança que não foi vítima de um crime pior e é uma família que não passou por esse sofrimento.
6: Só no ano passado, mais de 85 mil pessoas desapareceram no Brasil. 21 mil delas eram crianças ou adolescentes. Reportagem Márcia Fernandes.
2: De turistas estrangeiros no Brasil aumentaram 9,2% nos primeiros quatro meses do ano em relação ao mesmo período de 2025.
1: O valor chegou a 20 bilhões e 200 milhões de reais, segundo o Banco Central.
2: E o ministro do Turismo, Gustavo Feliciano, está na China, onde participa de uma série com o objetivo de atrair mais turistas ao Brasil.
1: Recentemente, o governo brasileiro isentou a exigência de visto para turistas chineses.
10: Vamos traçar ações e estratégias para que a gente possa, com a política de isenção do visto do governo federal, aumentar o número de turistas chineses no nosso país.
11: Eu tenho certeza, realizaremos ótimos negócios para promover o destino Brasil aqui na China.
2: O Brasil recebeu 103 mil turistas chineses em 2025, uma alta de 35% em relação ao ano anterior.
1: Apenas nos quatro primeiros meses do ano foram quase 40 mil visitantes, um crescimento de 33%.
2: E essas foram as notícias do governo do Brasil.
1: Uma realização da Secretaria de Comunicação Social da Presidência da República.
2: Com produção da empresa Brasil de Comunicação.
1: Fique agora com o Minuto do TCU. Em seguida, as notícias do Poder Judiciário e do Congresso Nacional. Boa noite.
2: Boa noite para você e até amanhã.

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2: Plenário do STF decide que shoppings devem criar espaço de amamentação para empregadas lactantes.
3: TST define lista com o nome de 3 desembargadores indicados ao cargo de ministros da corte.
2: TSE homologa alterações nos estatutos dos partidos Democrata e Unidade Popular.
3: Boa noite, eu sou o Arthur Filho.
2: E eu sou Walter Lima.
3: O plenário do Supremo Tribunal Federal decide que shoppings devem criar espaço de amamentação para empregadas lactantes.
2: Empresas têm o prazo de até um ano para adequar os centros comerciais. Marcelo Della Libera.
4: O plenário do Supremo Tribunal Federal analisou um recurso que discute se a responsabilidade pela instalação de espaços destinados à amamentação e à guarda de filhos de trabalhadoras lactantes em shopping centers deve recair sobre os lojistas ou sobre a administração do empreendimento. A tese fixada foi no sentido de que a expressão estabelecimento, prevista na CLT, abrange os shopping centers em relação às empregadas dos lojistas que integram o centro comercial.
3: Presidente do STJ determina a continuação do curso de medicina ofertado à turma extra do Programa Nacional de Educação na Reforma Agrária, no campus Caruaru da Universidade Federal de Pernambuco.
2: O curso é oferecido a 80 alunos. Fátima Uchoa.
5: A turma extra de medicina iniciada neste ano é uma parceria entre a Universidade e o INCRA, que editaram resolução para a criação da turma e um edital para a seleção dos estudantes. Na ação popular contra essas medidas, um vereador alegou violação à moralidade administrativa. O TRF5 determinou a interrupção das atividades após o fim do primeiro semestre letivo, mas para o presidente do STJ, ministro Herman Benjamin, manter essa decisão colocaria em risco a organização administrativa da Universidade Pública, o que ocasionaria lesão à ordem pública. Segundo o ministro, a turma especial do curso de medicina atende ao princípio da igualdade de condições no acesso ao ensino.
3: TST define lista com o nome de 3 desembargadores indicados ao cargo de ministros da corte.
2: Os selecionados são das regiões Nordeste e Norte. Rocine Gomes.
6: Os selecionados estão disputando a vaga da ministra Dora Maria da Costa, que se aposentou do Tribunal Superior do Trabalho depois de 18 anos. Foram eleitos ao cargo a desembargadora Maria de Nazaré Medeiros Rocha, do TRT da 8ª Região, que abrange o Pará e o Amapá. O desembargador Sérgio Torres Teixeira, do TRT da 6ª Região, em Pernambuco. E a desembargadora Hermenegilda Leite Machado, do TRT da 13ª Região, na Paraíba. A lista com os nomes será enviada ao presidente da República. É ele quem escolhe.
3: TSE homologa alterações nos estatutos dos partidos Democrata e Unidade Popular.
2: As duas legendas terão 90 dias para providenciar as alterações. Rimax Souto.
7: Para o Democrata, os ajustes são relacionados ao prazo máximo de vigência de órgãos partidários provisórios, limitado a 4 anos. O plenário do TSE ainda determinou que fique explícito o caráter voluntário das contribuições financeiras à legenda. O TSE também aprovou parcialmente o requerimento da Unidade Popular e determinou que o partido inclua explicitamente nas normas internas o tempo de vigência de seus órgãos provisórios, além de medidas de combate à violência política contra a mulher.
3: Tribunal Regional Federal da Primeira Região condena União e autarquias por demora na titulação de terras quilombolas do Amapá.
2: A decisão é resultado de ação do MPF. Vanessa Pereira.
8: Na decisão, a Justiça condenou União, INCRA, IMAP e Fundação Cultural Palmares de forma solidária ao pagamento de mais de 3 milhões de reais em indenização por danos morais coletivos. Além disso, estabeleceu o prazo de 3 anos para a conclusão de todos os processos de identificação, delimitação e titulação definitiva das comunidades quilombolas do Amapá, sob pena de multa de R$ 100 mil por mês de atraso.
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3: Uma boa noite a você.
2: Até amanhã.
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10: Eu sou Paula Groba.
11: E eu sou Humberto Pinheiro.
10: E estes são os destaques de hoje do Senado, que começa agora.
11: Senado aprova novos modelos de contratação para jovens entre 18 e 29 anos.
10: Dívidas rurais, avança projeto para socorrer produtores endividados por desastres climáticos.
11: Plenário aprova regras para a Copa Feminina de 2027 e homenagem a jogadoras pioneiras.
10: Boa noite.
11: Boa noite.
10: O mercado de trabalho pode ganhar novas regras para ampliar a contratação de jovens sem experiência. O Senado aprovou um projeto que cria o contrato de primeiro emprego para pessoas entre 18 e 29 anos que nunca tiveram carteira assinada.
11: A proposta reduz encargos para as empresas, como a contribuição patronal ao INSS e a alíquota do FGTS. O repórter Douglas Castilho tem mais detalhes.
12: Com 10 milhões de jovens que não estudam nem trabalham, o Brasil ocupa a quarta pior posição no ranking mundial de pessoas entre 18 e 29 anos sem uma ocupação regular, segundo dados da OCDE, entidade que representa os países mais ricos. O projeto aprovado permite que as empresas que contratarem esses jovens sem nenhuma experiência prévia com carteira assinada terão a chamada cota patronal do INSS reduzida a 10%, o que é metade da exigida pelo regime comum. Haverá ainda a redução da alíquota do depósito do FGTS. O autor da proposta original, senador Irajá, do PSD do Tocantins, explicou o dilema enfrentado pelo que chamou de geração nem-nem.
13: Ora, é um dilema. Se ele não tem oportunidade, como é que ele vai ter experiência?
12: O novo regime de contrato diferenciado poderá ter o prazo de 6 a 24 meses, podendo ser renovado por 3 vezes, mas a qualquer momento durante a vigência do contrato, o empregador terá a possibilidade de transformar o vínculo temporário em um contrato permanente. O texto agora vai à sanção presidencial.
10: E avançou no Senado o projeto que mantém os incentivos fiscais da chamada Lei do Bem, usada para estimular investimentos em pesquisa, desenvolvimento e inovação tecnológica no país.
11: A proposta aprovada hoje pelos senadores preserva benefícios tributários concedidos a empresas que investem no setor e evita os cortes previstos na política de redução gradual desses incentivos, aprovada no ano passado. Repórter Patrícia Oliveira.
14: Poderão ser mantidos os incentivos fiscais concedidos a empresas que investem em pesquisa, desenvolvimento e inovação tecnológica. A proposta dos senadores Alci Lucas, do PL do Distrito Federal, impede que esse setor pare de receber apoio por meio de benefícios tributários. Os cortes estão previstos nas regras da política de redução desses incentivos aprovada no ano passado. O relator da matéria, senador astronauta Marcos Pontes, do PL de São Paulo, destacou que a chamada Lei do Bem gera 30 bilhões de reais com investimentos em inovação e tecnologia, eleva a produtividade, a competitividade e a geração de empregos qualificados.
15: Então, são incentivos que precisam ser preservados, é uma importância muito grande também para o Brasil como um todo, para o desenvolvimento econômico e social do país.
14: O senador também destacou que o projeto contribui para a previsibilidade das decisões de investimento em inovação por parte das empresas. A proposta segue para a Comissão de Assuntos Econômicos.
10: E a Comissão de Assuntos Econômicos aprovou o projeto que busca dar fôlego a produtores rurais prejudicados por secas, enchentes e outros eventos climáticos extremos. A proposta autoriza o uso de recursos do Fundo Social para renegociar e quitar dívidas no campo, sem cobrança de multas ou juros de mora.
16: A medida tem como objetivo evitar o endividamento crônico e garantir a continuidade da produção agrícola no país. O texto segue agora para o plenário do Senado com pedido de urgência. Repórter Alexandre Campos.
17: Pelo texto, poderão ser beneficiários da linha de crédito especial os produtores rurais, associações e consórcios que no período entre 2019 e 2025 tenham registrado em duas ou mais safras perdas de no mínimo 30% da renda bruta. Para produtores, a linha de crédito terá valor máximo de 10 milhões de reais e para associações 50 milhões de reais, com prazo de 10 anos e juros entre 3,5% e 7,5% ao ano. O relator, senador Renan Calheiros, do MDB de Alagoas, destacou a incorporação ao texto de medidas que impeçam exigências excessivas e restrições infralegais durante a regulamentação da matéria.
18: O projeto, sem dúvida nenhuma, oferece uma opção para que o governo atue permitindo a retomada da capacidade produtiva e a preservação da segurança alimentar nacional.
17: Líder do governo, senador Jax Wagner, do PT da Bahia, lamentou que as negociações com o executivo não tenham avançado.
19: Do jeito que está escrito o projeto, é para quebrar os bancos públicos, porque na taxa que eles querem é para botar um prejuízo lá em cima.
17: Pelo projeto, o governo também poderá ampliar sua participação no Fundo Garantidor de Investimentos para a cobertura de operações de crédito rural contratadas por produtores afetados por eventos climáticos adversos.
10: O presidente do Senado, Davi Alcolumbre, cobrou dos partidos a indicação dos integrantes da nova CPI da pedofilia, que terá 11 membros titulares e 7 suplentes.
16: O colegiado vai investigar crimes sexuais e outras violências cometidas contra crianças e adolescentes. Repórter Pedro Pincer.
20: O colegiado tem o objetivo de investigar crimes cometidos contra crianças e adolescentes, incluindo pedofilia e abuso online. A CPI foi criada em agosto do ano passado, mas ainda não começou a funcionar por falta de integrantes. Alcolumbre ainda destacou que a proporcionalidade das bancadas deve ser respeitada durante as indicações.
21: Para que as lideranças partidárias possam fazer as suas indicações, para que o mais rápido possível a gente possa fazer a instalação desta comissão parlamentar de inquérito que vai investigar a pedofilia no Brasil.
20: O pedido de criação da CPI foi apresentado em conjunto pela senadora Damaris Alves, do Republicanos do Distrito Federal e pelos senadores do PL Jaime Bagatoli de Rondônia e Magno Malta do Espírito Santo. A primeira CPI da pedofilia funcionou entre 2008 e 2010.
10: E parlamentares repercutiram a decisão da primeira turma do Supremo Tribunal Federal que acabou com a aposentadoria compulsória remunerada como punição máxima para magistrados.
16: Com a medida, juízes que cometerem infrações graves poderão perder o cargo e também o direito ao salário. Repórter Henrique Nascimento.
22: A aposentadoria compulsória era alvo de críticas porque permitia ao magistrado continuar recebendo salário proporcional ao tempo de serviço, mesmo após punições disciplinares. Relatora de uma proposta sobre o tema na Comissão de Constituição e Justiça do Senado, a senadora Elisiane Gama, do Maranhão, afirmou que a decisão corrige uma distorção histórica.
23: Nós não podemos permitir castas de servidores públicos com privilégios.
22: Já o senador Sérgio Moro, do PL do Paraná, ponderou que é preciso diferenciar crimes graves de infrações administrativas.
24: Um juiz que comete uma mera infração disciplinar, aí ele perde o cargo e perde também a aposentadoria, mas ele contribuiu. Não faz sentido que ele perca o benefício nessas circunstâncias.
22: A Comissão de Constituição e Justiça do Senado já aprovou uma proposta que também acaba com a aposentadoria compulsória como punição para magistrados e integrantes do Ministério Público. O projeto aguarda votação no plenário.
10: O Brasil avançou na preparação para a Copa do Mundo Feminina de 2027. Foi aprovado o projeto que define regras e garantias do poder público para que o torneio seja realizado no país.
16: A proposta prevê apoio à cidade sede do primeiro Mundial Feminino da história na América do Sul. Repórter Rodrigo Rezende.
25: O projeto trata de diversos temas relacionados à Copa do Mundo, como venda de ingressos, proteção de direitos autorais, regras para captação e distribuição de imagens do campeonato campeonato e garantias aos torcedores e profissionais, como a facilitação para obtenção de vistos temporários de turismo e trabalho. A relatora da proposta, senadora Leila Barros, do PDT do Distrito Federal, afirmou que o país irá se beneficiar do evento, principalmente com a experiência adquirida na Copa de 2014.
0: A expectativa da FIFA é de receber mais de 3 milhões de torcedores, movimentar a economia e projetar o Brasil como potência esportiva contemporânea.
25: A proposta também traz uma compensação financeira às jogadoras que representaram o país na primeira edição da Copa do Mundo Feminina, em 1991, e no primeiro torneio global feminino organizado pela FIFA, em 1988. Cada ex-jogadora receberá R$500 mil.
10: O plenário ainda aprovou a proposta da senadora Leila Barros, que estende o mesmo benefício de R$500 mil às jogadoras que participaram da Copa do Mundo de 1995.
16: Edição de Paula Groba. Trabalhos técnicos de Eliseu Caires. O Jornal do Senado fica por aqui. Acompanhe agora as notícias da Câmara dos Deputados. Boa noite.
10: Boa noite e até amanhã.
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4: Plenário da Câmara debate projeto que reduz jornada semanal de trabalho.
5: Deputados aprovam reconhecimento de diabetes tipo 1 como deficiência.
4: Proposta votada inclui festas juninas nordestinas no calendário de turismo.
5: Plenário amplia estoques de alimentos e produtos para alimentação animal.
4: Boa noite. Os deputados aprovaram um projeto para ampliar estoques públicos de alimentos e de produtos para alimentação animal. A repórter Daniela Lessa acompanhou a votação.
6: A Câmara dos Deputados aprovou o projeto que muda a regra sobre estoques públicos de alimentos e amplia o programa de venda em balcão, usado para dar acesso de pequenos criadores de animais aos produtos vendidos pela Companhia Nacional de Abastecimento, a Conab. O projeto amplia o público atendido pelo programa de venda em balcão. Além dos pequenos criadores de animais, poderão participar cooperativas de produção agropecuária e associações de agricultores familiares, que terão acesso à compra de itens como sacaria, milho, sorgo, caroço de algodão e farelo de soja. Para pequenos criadores, o limite de compra será de até 27 toneladas por mês. Para cooperativas e associações de agricultores familiares, o limite será de até 80 toneladas mensais. Outra mudança autoriza a União, por meio da Conab, a comprar de produtores rurais e de cooperativas os produtos básicos incluídos na política de garantia de preços mínimos. A compra poderá ser feita por preço de até 25% acima do preço mínimo em vigor no estado onde ocorrer a aquisição, em leilões públicos. O objetivo dessas compras é permitir a formação de estoques públicos para garantir a compra do produtor, assegurar o abastecimento e ajudar a regular os preços no mercado interno. O relator da proposta, deputado Wilson Santiago, do Republicanos da Paraíba, defendeu que a medida fortalece a política brasileira de estoques públicos de alimentos.
7: Em um país como o nosso, e avançou na luta contra a fome, a manutenção e estoques estratégicos também estruturados, reafirma esse compromisso histórico, garantindo que alimentos essenciais permaneçam acessíveis à população mais vulnerável e consolidando o direito humano à alimentação adequada.
6: Emenda do deputado Ayrton Faleiro, do PT do Pará, foi acolhida pelo relator e, com isso, o texto também passou a autorizar a venda direta de produtos dos estoques públicos para programas e ações de abastecimento e segurança alimentar. Essa venda poderá atender micro e pequenas indústrias de alimentos e micro e pequenas empresas do varejo alimentar, cooperativas e associações. O Partido Novo votou contra a proposta por considerar que o projeto cria um controle artificial de preços. O projeto que amplia o programa de venda em balcão e muda as regras para a formação e venda de estoques públicos agora será analisado no Senado. Da Rádio Câmara de Brasília, Daniele Lessa.
1: Justiça.
2: Jandira Fegali, do PCdoB, defende a instalação de uma CPI na Câmara para apurar suspeitas relacionadas ao Banco Master. Ela também pede que os órgãos de investigação aprofundem a apuração no Rio de Janeiro, com a devida responsabilização dos que praticaram irregularidades.
3: Jandira Fegali cobra investigação sobre denúncias envolvendo recursos do Rio Previdência aplicados no Banco Master pelo governo estadual. Ela aponta que o dinheiro dos servidores públicos locais não pode ser usado para favorecer interesses privados.
8: Saúde.
2: A Câmara aprovou a possibilidade de reconhecimento de diabetes tipo 1 como deficiência. A repórter Daniele Lessa acompanhou a votação.
6: A Câmara dos Deputados aprovou o projeto que estabelece direitos para pessoas com diabetes mellitus tipo 1, incluindo a possibilidade do reconhecimento da condição como deficiência. A proposta apresentada pelo senador Randolph Rodrigues, do PT do Amapá, não atesta automaticamente a deficiência, mas autoriza o reconhecimento após avaliação biopsicossocial. Nos critérios previstos pelo Estado. Estatuto da Pessoa com Deficiência. Projeto anterior aprovado na Câmara e no Senado, que classifica.

0: tradicionais festejos juninos Brasil afora, a Câmara dos Deputados aprovou o projeto que institui o Circuito Nordestino de Quadrilhas Juninas. O circuito, de acordo com a proposta apresentada pela deputada Fernanda Pessoa, do PSD do Ceará, é composto pelas cidades de Juazeiro do Norte e Maracanaú, no Ceará, Campina Grande e Patos, na Paraíba, e Caruaru e Petrolina, em Pernambuco. O projeto inclui o circuito formado por esses municípios no calendário oficial de eventos do Ministério do Turismo e na lista de patrimônio cultural imaterial da região Nordeste. O objetivo é incentivar o turismo cultural e regional, preservar e difundir as tradições nordestinas e fortalecer a economia criativa e as cadeias produtivas locais, como disse o relator do projeto, o deputado Yuri do Paredão, do MDB do Ceará.
1: O projeto de lei aqui analisado tem o objetivo de reconhecer a relevância cultural, social e econômica da cultura tradicional junina na região Nordeste, especialmente nas quadrilhas juninas, tão importantes e tradicionais na região. Os festejos juninos das cidades citadas se destacam nacionalmente e internacionalmente por sua grandiosidade e estrutura profissional, com importantes impactos positivos no fomento à economia local por meio da geração de empregos e dinamização dos setores de serviço do turismo.
0: O projeto foi aprovado de maneira simbólica pelo plenário, sem votos contrários. O deputado Eduardo Bismarck, do PV do Ceará, disse que no futuro outros municípios podem ser incluídos no roteiro.
2: Muitas outras cidades também, muitos outros destinos do meu Ceará, como a minha cidade do Aracati, poderiam estar contemplados no parecer. Mas entendo que estão lá as mais relevantes nesse momento e tradicionais, e que no futuro outras tantas serão inseridas e que podem aí tá trazendo mais visibilidade para esses eventos culturais.
0: O projeto que institui o Circuito Nordestino de Quadrilhas Juninas seguiu para análise do Senado. Da Rádio Câmara de Brasília, Antônio Vital.
3: Votação.
4: Aprovada no meio da tarde em comissão especial, a proposta de emenda à Constituição que reduz a jornada de trabalho para 40 horas semanais prevê a implantação do novo modelo em duas etapas.
5: Segundo o texto, 60 dias após a promulgação da nova emenda constitucional, a jornada semanal no país passará para 42 horas, já com 2 dias de repouso remunerado por semana. Depois de 12 meses, a nova carga máxima de trabalho por semana no Brasil cairá para 40 horas.
4: O relatório aprovado é um texto elaborado pelo deputado Léo Prates, do Republicano da Bahia, para duas propostas que previam a redução da jornada semanal de trabalho.
5: O presidente da Câmara, deputado Hugo Mota, afirmou que a aprovação da 6x1 será a maior entrega do parlamento para a classe trabalhadora. O repórter Luiz Gustavo Xavier tem os detalhes.
6: O presidente da Câmara, Hugo Mota, afirmou que a aprovação da proposta de emenda à Constituição, que reduz a jornada de trabalho para 40 horas semanais e acaba com a escala de trabalho 6x1, será a maior entrega da história da Câmara para a classe trabalhadora do país. Segundo Hugo Mota, o parlamento já aprovou muitas reformas econômicas, mas a aprovação da PEC terá consequências na qualidade de vida dos trabalhadores.
7: Sinto que esse é o sentimento majoritário da casa, né? Você pode ter um ponto ou outro que tenha divergência, é natural, é do debate democrático, mas aquilo que para nós é fundamental, que é a redução da jornada de 44 para 40 horas, a mudança na escala, o fim da escala 6x1, garantindo 2 dias de descanso para o trabalhador sem redução salarial. Isso, na minha avaliação, eu sinto que tem ampla convergência política.
6: Em relação ao prazo proposto de 60 dias para a transição da mudança na jornada, Hugo Mota afirmou que o período curto não terá efeitos na economia. Segundo ele, os que se colocam contra a mudança sempre dizem que haverá consequências catastróficas e esse discurso se repete sempre quando algum interesse é ferido.
7: Eu não acredito primeiro em mudança na transição. Eu penso que essa transição de um ano, ela é uma transição justa. Há muito tempo a classe trabalhadora espera por essa mudança. É importante lembrar que por diversas vezes, em 2004, em 2010, se tentou reduzir a jornada de trabalho e não foi possível. E eu penso que essa medida é uma medida que você tem que ter coragem de enfrentar. Nunca terá o tempo perfeito para se discutir isso.
6: Hugo Mota afirmou ainda que haverá na própria Constituição previsão de que eventuais flexibilizações sejam regulamentadas por projeto de lei. Ele explicou que alguns setores que serão afetados poderão ter regras específicas. Da Rádio Câmara de Brasília, Luiz Gustavo Xavier.
4: Melon Solano, do PT do Piauí, considera o fim da jornada 6x1 como um avanço histórico para os trabalhadores brasileiros. No entendimento do parlamentar, uma escala de 40 horas semanais sem redução salarial vai aumentar a produtividade e melhorar a qualidade de vida da população.
5: Jorge Sola, do PT da Bahia, argumenta que os ganhos de produtividade gerados pelos avanços tecnológicos devem se reverter em qualidade de vida para os trabalhadores, o que inclui a redução da jornada de trabalho. Ele assinala que as elites econômicas sempre foram resistentes a conquistas sociais.
4: Ayrton Faleiro, do PT do Pará, acusa a oposição de tentar inviabilizar a redução da jornada de trabalho ao propor uma escala de 4 dias trabalhados por 3 de descanso. O deputado reforça que a prioridade é garantir a escala 5x2, com 40 horas semanais e sem redução do salário.
5: Juliana Cardoso, do PT de São Paulo, avalia o fim da jornada 6x1 como uma conquista essencial para a dignidade e a saúde mental dos trabalhadores. A deputada também considera que a oposição age com demagogia ao apresentar propostas alternativas para tentar atrasar a votação.
4: Jaque Rocha, do PT do Espírito Santo, afirma que a Câmara tem a oportunidade de devolver o protagonismo ao trabalhador, ao ouvir o clamor das ruas pela redução da jornada. Segundo ela, os sindicatos patronais pressionam por isenções fiscais e desonerações e se omitem no bem-estar do trabalhador.
5: Paulo Teixeira, do PT de São Paulo, também ressalta a redução da jornada de trabalho e exalta os programas do governo federal para diminuir as desigualdades sociais. De acordo com o parlamentar, o Brasil não voltará a um passado que atacou os sindicatos, achatou salários e diminuiu oportunidades.
4: Rosângela Moro, do PL de São Paulo, classifica a proposta do governo federal de redução da jornada de trabalho como populista e eleitoreira e sem o debate profundo da matéria. A parlamentar defendeu a PEC 44, que estabelece o pagamento por horas trabalhadas e preserva a liberdade de escolha do profissional.
5: Renildo Calheiros, do PCdoB de Pernambuco, afirma que a redução das horas trabalhadas no país será uma conquista histórica. Ele destacou que a medida visa combater a desigualdade estrutural do Brasil, rompendo com mentalidades arcaicas da elite econômica.
4: Florentino Neto, do PT do Piauí, considera o fim da escala 6x1 um passo histórico para garantir mais qualidade de vida à classe trabalhadora. Ele afirma que a medida dará ao povo brasileiro mais tempo de descanso, possibilitando maiores períodos de convivência comunitária e familiar.
5: Kiko Seleguin, do PT de São Paulo, sustenta que a escala 6x1 prejudica o desempenho da economia por aumentar a rotatividade nos setores produtivos. Ele considera que a redução da jornada de trabalho para 5 dias semanais representa um avanço na qualidade de vida dos brasileiros.
4: Valdenor Pereira, do PT da Bahia, defende a aprovação da PEC do fim da escala 6x1 sem diminuição dos salários. O parlamentar afirma que a iniciativa, além de estimular a geração de empregos, pode melhorar a saúde dos trabalhadores e reduzir a pressão sobre o SUS.
5: Dr. Francisco, do PT do Piauí, pede apoio do Congresso ao fim da escala 6x1 e destaca a mobilização política em defesa da medida. Ele acredita que a mudança pode melhorar a qualidade de vida dos trabalhadores, com mais tempo para convivência familiar, lazer, saúde física e mental.
4: Gilmar Tato, do PT de São Paulo, relembra marcos históricos das leis trabalhistas e destaca a atuação de movimentos sociais e sindicais na defesa da redução da jornada semanal de trabalho. Ele afirma que a proposta amplia o tempo de convivência familiar e contribui para a redução das desigualdades.
5: Orlando Silva, do PCdoB de São Paulo, parabeniza a mobilização de sindicatos e movimentos sociais em defesa do fim da escala 6x1, afirmando que a mudança pode ampliar oportunidades de emprego. Ele sustenta ainda que avanços tecnológicos permitem reorganizar o trabalho sem redução de salários.
4: Benedita da Silva, do PT do Rio de Janeiro, lembra que a luta pelas 40 horas semanais de trabalho vem desde a Assembleia Constituinte de 1988. De acordo com a deputada, a atual escala reflete uma relação de submissão do trabalhador em relação ao empregador.
5: Para Talíria Petrone, do pessoal do Rio de Janeiro, a escala 6x1 provoca desgaste físico e emocional, especialmente entre mãe solo. A deputada relembra o período em que trabalhou em telemarketing para relatar jornadas exaustivas, baixos salários e a dificuldade de conciliar trabalho e vida familiar.
4: Na opinião de Aloysio Mendes, do Republicanos do Maranhão, o fim da escala 6x1 pode garantir mais qualidade de vida aos trabalhadores sem prejudicar empresários e empregados. Após a aprovação na Câmara, o deputado espera que o Senado acelere a análise da proposta para beneficiar os trabalhadores.
5: Nas palavras de Arlindo Quinária, do PT de São Paulo, a proposta da oposição para a jornada 4x3 esconde uma transição longa e o aumento das horas semanais. O deputado acredita que os parlamentares contrários ao fim da escala 6x1 tentam reduzir os direitos da CLT.
4: Carol D'Artora, do PT do Paraná, classifica a escala 6x1 como um mecanismo de exaustão física e social que retira do trabalhador o direito à vida. Ela destaca que o modelo atual prejudica especialmente mulheres e populações periféricas, roubando tempo de convivência familiar e saúde mental.
5: Alice Portugal, do PCdoB da Bahia, celebra a discussão histórica pelo fim da escala 6x1, classificando a jornada atual como exaustiva e prejudicial à saúde do trabalhador. Ela questiona a eficácia do modelo para a produtividade e destacou a injustiça enfrentada por categorias como comércio e enfermagem.
4: Juninho do Pneu, do PSDB do Rio de Janeiro, também defende o fim da escala 6x1 como medida essencial para garantir dignidade ao trabalhador. Ele ressaltou que a transição deve ocorrer sem redução salarial, permitindo maior convívio familiar e saúde daqueles que movem a economia nacional.
5: Daniel Almeida, do PCdoB da Bahia, celebra a redução da jornada semanal e destaca que as mudanças favorecem o convívio familiar, o descanso e a qualificação profissional, trazendo mais produtividade econômica.
4: Sargento Gonçalves, do PL do Rio Grande do Norte, defende que o debate sobre a redução da jornada inclua a escala 4x3. O deputado afirma que esse modelo daria ao trabalhador mais tempo para descanso, estudo, convivência familiar e complementação de renda.
5: Sargento Gonçalves afirma que partidos de esquerda rejeitaram a proposta mais ampla de redução da jornada. Ele também defende maior flexibilidade na relação entre empregadores e trabalhadores, com pagamento por hora trabalhada.
4: Bom Gás, do PT do Rio Grande do Sul, defende a redução da jornada de 44 para 40 horas semanais, sem diminuição de salário. O deputado rejeita o argumento de que a medida prejudica a economia, comparando a crítica à resistência histórica contra a ampliação dos direitos trabalhistas.
5: Enfermeira Rejane, do PCdoB do Rio de Janeiro, afirma que o fim da escala 6x1 beneficia principalmente trabalhadores submetidos a jornadas exaustivas. Ela alerta que a situação atual prejudica profissionais de atividades essenciais, além de comprometer a qualidade do atendimento à população.
4: O fim da escala 6x1 é uma das propostas incluídas na pauta do plenário da Câmara. As informações sobre o resultado das votações de hoje estarão na edição de amanhã.
5: Termina agora o Jornal Câmara dos Deputados, com trabalhos técnicos de Everson Orani e apresentação de Márcio Aquiles Sardi e José Carlos Andrade. Uma ótima noite para você.
4: Boa noite, a Voz do Brasil volta amanhã.
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0: Mário Júnior.
1: 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Boa noite a você ligado em 92.7 a partir de agora. Começando a grande jornada esportiva para a cobertura da semifinal da Copa do Nordeste, jogo da volta. Ilha do Retiro e Sport Fortaleza. No jogo de ida, realizado na Arena Castelão, o Leão da Ilha do Retiro venceu pelo placar de 2-1 e tem a vantagem. Joga pelo empate para chegar à final, mais uma final da Copa do Nordeste. Pelo menos pelos resultados dos jogos de ida, o adversário será o Vitória. Porque o Vitória aplicou uma goleada de 6-2 em cima do ABC, jogando lá no Barradão, em Salvador. E tem uma ampla vantagem no jogo da volta, marcado para daqui a pouco, lá em Natal, na capital espacial do Brasil. A partir de agora, a grande jornada esportiva, a bola rola 9:30, Ilha do Retiro, Sport Fortaleza. A transmissão do vibrante Carlos Eduardo, comentários Zé do Carlos, Thaís Ramos e Tarcísio Michel. Reportagens Carlos Miguel, acompanhando tudo do esporte, e Givanildo Bezerra, acompanhando tudo do Fortaleza, com trabalhos técnicos de Sérgio Nascimento, aqui nos estúdios da TMC. Trabalhos técnicos de Claudecildo Araújo, lá na Ilha do Retiro. A direção geral da TMC Recife é da Carolina Magalhães, e o comando de esportes do Vibrante.